da Justiça vão continuar com Moraes. Em outra frente, Fachin determinou a suspensão imediata de todo e qualquer procedimento que envolva investigações contra ministros do tribunal. A medida paralisa a tramitação do processo relatado pelo ministro André Mendonça contra Moraes, envolvendo as conversas com o banqueiro Daniel Vorcaro. A Procuradoria-Geral da República tinha pedido a anulação do pedido de apuração com a justificativa de que a coleta de elementos contra um ministro precisa de aviso prévio à presidência da corte e análise do plenário do Supremo. Fachin convocou então uma sessão extraordinária do plenário para a próxima terça-feira, dia 15, às 10 horas da manhã, para analisar o processo que reúne o relatório da PF sobre Alexandre de Moraes. Ainda não há uma data marcada para julgar o despacho de Moraes que questiona a conduta de André Mendonça, pelo menos até o momento em que eu gravo o podcast. O presidente do Supremo determinou que qualquer novo procedimento sobre possíveis apurações contra integrantes do tribunal tem que passar antes pela presidência da corte. Fachin declarou que as decisões buscam evitar o risco de comandos conflitantes e tumulto processual dentro da corte. E teve mais. Edson Fachin também decidiu manter Andrei Rodrigues no cargo de diretor da Polícia Federal. No começo dessa quarta-feira, o ministro Flávio Dino determinou a volta imediata de Andrei Rodrigues ao comando da PF e de Leandro Almada da Costa à chefia da Diretoria de Inteligência Policial, suspendendo a decisão do dia anterior do ministro André Mendonça, que tinha mandado paralisar a produção de relatórios de inteligência da PF. Mendonça tinha alegado que a cúpula da corporação fez monitoramento ilegal contra ele próprio e contra o advogado-geral da União, Jorge Messias. E aí, ao analisar um recurso apresentado por Andrei Rodrigues, o ministro Flávio Dino avaliou que a saída do diretor prejudica investigações urgentes que estão sob a responsabilidade dele no STF, entre elas a apuração sobre o uso de emendas parlamentares federais para empresas suspeitas de financiarem a produção do filme Dark Horse, sobre o ex-presidente Jair Bolsonaro. Dino destacou que tirar o comando da Polícia Federal atrasa a análise das provas e afeta a organização das equipes, o que na prática acaba favorecendo os alvos das investigações. Na ordem enviada ao presidente da República, que é responsável por cumprir a medida, Flávio Dino garantiu o retorno total das funções dos oficiais e determinou que os delegados fiquem protegidos de novas punições motivadas pelo cumprimento de ordens da Justiça. Nessa decisão ainda, o ministro Flávio Dino fez duras críticas à ordem de afastamento emitida por André Mendonça. Disse que divergências pessoais não justificam decisões em causa própria para paralisar os trabalhos da corporação. Lembrou que a paralisação imposta por Mendonça atinge centenas de apurações cruciais, como o caso da morte de Marielle Franco e esquemas de venda de decisões judiciais. Apontou ainda que o próprio André Mendonça foi alvo de notícias recentes por causa de uma reunião privada com o empresário Daniel Vorcaro, em dependência de uma empresa privada, o que exigiria mais moderação da magistratura, segundo Flávio Dino. Ele ainda criticou a decisão de Mendonça por ter sido feita a pedido do Partido Novo. Dino diz que houve falta de legitimidade legal no processo penal. Ele alegou que o partido tem candidatura própria à presidência da República e disse ser inadequada à solicitação feita durante a corrida eleitoral. O ministro reforçou que o tema sobre os relatórios deve ser analisado pelo conjunto dos ministros do STF, como defendeu Gilmar Mendes no dia anterior, e observou também que a conduta do diretor-geral da Polícia Federal se restringiu ao cumprimento de ordens vindas do ministro Alexandre de Moraes. Aí, depois da decisão de Flávio Dino, o presidente do Supremo, Edson Fachin, cancelou a sessão do plenário que estava marcada para essa quarta. E o cancelamento de uma sessão de julgamentos é bem atípico. O jornal O Globo levantou que a primeira vez que isso aconteceu foi em 1891, por falta de ministros na sessão. E o segundo cancelamento só veio acontecer 112 anos depois, em 2003, também pela ausência do número mínimo de ministros. Fachin, então, passou o dia chamando cada um dos pivôs da crise para conversas individuais. Ele se reuniu com Flávio Dino, pela manhã conversou por telefone com André Mendonça, que manifestou contrariedade à decisão do colega, e Fachin também se reuniu com Alexandre de Moraes. Aí, no fim da tarde, Fachin decidiu suspender as ordens escritas pelos dois ministros, André Mendonça e Flávio Dino, o que na prática então mantém Andrei Rodrigues no cargo de diretor-geral da corporação. Fachin afirmou que o choque entre os despachos dos colegas criou um conflito grave. Por isso, o ministro declarou que a presidência do tribunal é a única autoridade competente para conduzir o caso a partir de agora.
Fachin também intimou o diretor da Polícia Federal a prestar informações formais em até 48 horas. A permanência definitiva dele no cargo vai ser avaliada por Fachin depois de receber essas explicações. O ministro manteve ainda o prazo de 72 horas para que o ministro André Mendonça apresente esclarecimentos à presidência da corte, tempo que termina já na próxima sexta-feira. Para justificar a medida, Fachin registrou que a decisão de sustar atos de outros integrantes do tribunal é algo muito raro, só que destacou que os comandos contraditórios dados em um intervalo de 24 horas colocaram em risco a integridade da Suprema Corte e a ordem pública. Os candidatos à presidência da República usaram as redes sociais e eventos de campanha para comentar esse novo capítulo da crise no Supremo, ainda antes da última decisão de Fachin. O presidente Lula, candidato à reeleição pelo PT, defendeu nas redes sociais a quebra completa do sigilo de todos os envolvidos no caso Master. Ele classificou o episódio como o maior crime financeiro da história do país e cobrou mais transparência em vez de vazamentos seletivos durante a disputa eleitoral. O senador Flávio Bolsonaro, do PL, cumpriu agenda em Juiz de Fora, cidade em que o pai dele, Jair Bolsonaro, levou uma facada em 2018 durante a campanha. O senador criticou Flávio Dino, afirmando que o ministro age para defender o governo e interferir na eleição. Ele disse que a decisão é uma canetada ao arrepio da Constituição. Augusto Cury, do Avante, evitou comentar diretamente a decisão de Flávio Dino, mas disse estar muito triste com os recentes episódios envolvendo o STF. Defendeu maior prestação de contas por parte das autoridades públicas e avaliou que a crise tem contribuído para o desgaste da imagem da corte perante a sociedade. O candidato Renan Santos, do Partido Missão, chamou a situação do STF de insana e disse em vídeo que não existe mais república. Ronaldo Caiado, do PSD, criticou o que chamou de ditadura da toga, chamou Flávio Dino de imperador e afirmou que o ministro passou de todos os limites. Romeu Zema, do Novo, acusou a justiça de agir para proteger o próprio sistema. O partido dele foi o autor do pedido de afastamento dos delegados. Em agenda de campanha em Brasília, Zema classificou a medida de Dino como uma aberração jurídica e cobrou uma intervenção do presidente da corte, ministro Edson Fachin. E a Polícia Federal intimou o presidente do Banco Central, Gabriel Galípolo, e o ex-presidente do BC, Roberto Campos Neto, para prestarem depoimento no caso Master. A informação foi revelada pelo jornal O Estado de São Paulo. Também vão depor o dono do BTG Pactual, André Esteves, e o diretor de fiscalização do Banco Central, Ailton Aquino. Os quatro vão dar explicações na condição de testemunhas e têm obrigação de falar a verdade. Os nomes foram citados no depoimento do ex-diretor do Banco Central, Paulo Sérgio Souza, que é investigado por suspeita de receber propina do banqueiro Daniel Vorcaro para favorecer o banco. O ex-diretor nega as irregularidades. Como o inquérito vai ser concluído em breve, a PF cumpre a praxe de ouvir todos os citados antes de elaborar a lista final de indiciados. Em depoimento, Daniel Vorcaro disse que o ex-servidor não favoreceu o Master, mas ele admitiu que fez um agrado ao ex-diretor ao apoiar uma viagem da família dele à Disney, nos Estados Unidos. Paulo Sérgio Souza disse que relatou supostas irregularidades do Master a Galípolo e a Ailton Aquino. Ele também declarou que no fim de 2024, o BTG comunicou ter descoberto uma fraude bilionária no banco em uma reunião com Campos Neto. E o ministro André Mendonça homologou nessa quarta-feira a delação premiada do operador financeiro Antônio Carlos Freixo Júnior, conhecido como Mineiro, sobre o caso Dark Horse. A decisão valida o acordo que ele fechou com a Procuradoria-Geral da República nas investigações do caso Master. Como a jornalista Malu Gaspar, do Globo e da CBN, revelou na terça, Mineiro confirmou à PGR ter feito 7 transferências para o fundo Ravengate, nos Estados Unidos, totalizando 12,3 milhões de dólares, cerca de 69 milhões de reais na época. O fundo é gerido por Paulo Calisto, advogado do ex-deputado Eduardo Bolsonaro, e a Polícia Federal investiga se o dinheiro financiou o filme Dark Horse ou se custeou a ida de Eduardo para o Texas. Além dos repasses, Mineiro relatou entregas de dinheiro vivo em malas. E a CBN deu sequência à série de sabatinas com os candidatos ao governo do Rio de Janeiro, em parceria com os jornais O Globo, Extra e Valor Econômico. O segundo entrevistado foi William Siri, do PSOL. Na pesquisa Quest, divulgada na terça-feira, o candidato apareceu em queda, de 3 para 1% das intenções de voto. Siri atribuiu o resultado à falta de estrutura financeira da campanha
e disse que o apoio do presidente Lula a Eduardo Paes, do

Notícias do Oriente Médio. O Conselho de Governadores da Agência Internacional de Energia Atômica, que é um órgão da ONU que fiscaliza o setor nuclear, aprovou uma resolução que encaminha o Irã ao Conselho de Segurança das Nações Unidas. É a primeira vez em 20 anos que isso acontece. O grupo de 35 países tomou a decisão porque o governo iraniano descumpriu obrigações do Tratado de Não Proliferação Nuclear, do qual é signatário. O Irã criticou a medida e disse que a resolução é política e tendenciosa. Na batalha naval, o Irã informou que atacou 10 navios perto do Estreito de Hormuz em resposta ao afundamento de 5 petroleiros iranianos pelos Estados Unidos. É a maior onda de ataques recíprocos contra a navegação marítima desde o início da guerra, que já dura mais de 6 meses. O governo iraniano também declarou que lançou mísseis balísticos contra uma base usada por forças americanas na Jordânia. Os confrontos aumentaram logo depois de um dia de combates intensos entre a Arábia Saudita e os rebeldes Houthis do Iêmen, que são aliados do Irã. Com o aumento da tensão no Oriente Médio, o petróleo passou de 100 dólares pela primeira vez desde julho. No momento em que eu gravo, o barril do tipo Brent sobe quase 4%, negociado a 101 dólares. Por causa da alta do petróleo, que já chega a 40% desde julho, o governo ampliou o subsídio para a gasolina de 44 centavos para 63 centavos por litro. Além disso, vai haver uma redução de 19 centavos por litro de etanol. O presidente Lula ainda assinou uma medida provisória para conceder uma subvenção de mais R$1 por litro de diesel. Hoje, o subsídio para o diesel já está em R$ 1,12. A subvenção à gasolina se encerrava nessa quarta-feira e, no lugar, o governo aplicou uma desoneração de imposto que vai ser ainda maior que a subvenção, que é o pagamento direto aos produtores e importadores, que é o modelo que vinha sendo adotado. E mesmo com a alta das ações da Petrobras, acompanhando a valorização do petróleo, o principal índice da Bolsa de Valores de São Paulo caiu 0,93% aos 185.629 pontos. O dólar comercial subiu 0,51%, cotado a R$ 5,11. O euro vale R$ 5,94, com alta de 0,57%. Falando agora de tecnologia, a Apple apresentou nessa quarta-feira o primeiro celular dobrável da empresa. O anúncio marcou a estreia do novo presidente executivo da marca, John Ternus, de 50 anos, que assumiu o comando depois de 15 anos de Tim Cook na liderança. Nos Estados Unidos, o novo aparelho vai custar a partir de $2.000. No Brasil, os preços começam em R$ 22.000 e chegam a quase R$ 31.000 na versão mais avançada. A pré-venda começa no dia 16 de outubro e as entregas partem do dia 23. O modelo traz algumas novidades curiosas. Esse é o primeiro iPhone a funcionar com a caneta que antes era só usada no iPad. E não tem espaço para chip físico de operadora. Funciona só com chip virtual. No futebol, o técnico Carlo Ancelotti anunciou a primeira convocação da seleção brasileira masculina para o novo ciclo rumo à Copa do Mundo de 2030. A lista traz 8 estreantes e reduz em 5 anos a média de idade do grupo, que caiu para 24 anos. As novidades são os goleiros Pedro Morisco, do Coritiba, e Otávio, do Cruzeiro, os zagueiros Arthur Dias, do Atlético Paranaense, e Jair Cunha, do Nottingham Forest, os laterais Mateuzinho, do Corinthians, e Mauro Júnior, do PSV, e os meio-campistas Breno Bidon, do Corinthians, e Gabriel Bontempo, do Santos. Entre os goleiros, além desses que eu anunciei, foi chamado também Hugo Souza, do Corinthians. Na defesa estão Douglas Santos, do Zenit, Gabriel Magalhães, do Arsenal, Marquinhos, do PSG, Vitor Reis, do Manchester City, e Wesley, da Roma. No meio-campo foram convocados Andrei Santos, do Manchester United, Bruno Guimarães, do Arsenal, Danilo Santos, do Botafogo, e Douglas Luiz, da Juventus. No ataque, a lista tem Endrick, do Real Madrid, Estevão, do Chelsea, João Pedro, também do Chelsea, Pedro, do Flamengo, Rafinha, do Barcelona, Ryan, do Bournemouth, Samuel Lino, do Flamengo, e Vini Júnior, do Real Madrid. 10 atletas convocados atuam no futebol brasileiro, e o Corinthians é o clube nacional com mais representantes, com 3 nomes. O grupo vai disputar uma série de 3 amistosos fora de casa. O Brasil enfrenta a Austrália,

nos dias 25 e 29 de setembro e depois vai até a cidade de Calcutá para encarar a Índia no dia 3 de outubro, pela primeira vez na história. Em novembro, a seleção volta a jogar na Ásia para amistosos contra o Japão e Singapura. Antes da última notícia, eu convido você a mandar mensagem para o Panorama. Meu e-mail é leandro.gouveia@cbn.com.br. No Instagram é só procurar por Lê Reis Gouveia. Não esquece de escrever seu nome e a cidade de onde você está ouvindo. A Laís disse assim no Spotify: sou de Manaus, Amazonas, e para quem não sabe, aqui está um caos. Estamos sofrendo com o calor intenso, problema de falta de água e energia. Agora começou a época das queimadas e hoje, 9 de setembro, já amanheceu com a cidade encoberta de fumaça e péssima qualidade do ar. Anos atrás, diz ela, eu imaginava um futuro com carros voadores e robôs inteligentes e hoje em dia só imagino caos e seca em uma cidade cercada da maior bacia hidrográfica do mundo e da maior floresta tropical. Esse é o paradoxo. Que tristeza, hein, Laís? Espero que as coisas melhorem por aí no Amazonas. Dias atrás, o ouvinte Irã Barreto mandou mensagem dizendo que conheceu o Panorama quando entrou na faculdade de jornalismo e agora escuta todos os dias, indica aos amigos, mas ele não tinha mandado de onde ele ouvia. E aí ele escreveu depois, dizendo que é de Itabuna, no sul da Bahia, mas hoje mora em Barueri, na Grande São Paulo. Muito obrigado, viu, Irã, pela companhia. 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Eu vou terminar falando de cinema porque a Academia Brasileira de Cinema definiu os 6 filmes que disputam uma vaga para representar o Brasil no Oscar do ano que vem, na categoria de melhor filme internacional. Para entrar nessa lista, os filmes precisam estrear nos cinemas entre 1º de outubro do ano passado e 30 de setembro desse ano, ficando em cartaz por pelo menos 7 dias seguidos. Entre os selecionados está o longa 100 Dias, do diretor Carlos Saldanha, estrelado pelo ator Felipe Bragança. Esse filme adapta a história do navegador Amir Klink na travessia sozinho a remo pelo Atlântico Sul e vai chegar aos cinemas no dia 29 de outubro. Outro indicado é o documentário A Fabulosa Máquina do Tempo, da diretora Elisa Capai, gravado no sertão do Piauí. A produção mostra meninas que criam uma máquina imaginária para reescrever a história das famílias. Esse longa estreou no Festival de Berlim e segue em cartaz em salas selecionadas. Também está na disputa A Natureza das Coisas Invisíveis, dirigido por Rafaela Camelo. O drama sobre a amizade de duas meninas no hospital rendeu à cineasta o troféu Grande Otelo de melhor direção de estreia. Essa obra estreou em novembro do ano passado e está disponível na Netflix. A lista traz ainda Feito Pipa, do diretor Alan Deberton, com os atores Yuri Gomes, Teca Pereira e Lázaro Ramos. O filme venceu o Urso de Cristal no Festival de Berlim e vai entrar em cartaz no dia 5 de novembro. Outro concorrente é Nosso Segredo, com direção de Grace Passot e consultoria da escritora Ana Maria Gonçalves, da Academia Brasileira de Letras. Foi vencedor do Festival de Gramado, retrata uma família negra que lida com o luto e também já está nos cinemas. Por fim, o filme Vicentina Pede Desculpas, do diretor Gabriel Martins, que também dirigiu Marte 1, acompanha uma mãe vivida pela atriz Rejane Faria, tentando retratação com famílias afetadas por um acidente causado pelo filho. A estreia nos cinemas vai ser no dia 5 de novembro e no catálogo da Netflix no dia 20 também de novembro. A comissão da academia vai se reunir então de novo na próxima quarta-feira, dia 16, para anunciar o filme brasileiro escolhido para tentar uma vaga no Oscar. E assim vamos terminando esta edição do Panorama. A produção e o roteiro foram feitos por mim, Leandro Gouveia, e a edição e a sonorização por Daniel Mesquita, o Dom. A próxima edição do Panorama chega às plataformas por volta das 7 da manhã com Bianca Santos e eu volto na sequência. Até lá! 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
4: Presidente da Câmara Municipal de Sumaré, na região de Campinas, foi preso pela Polícia Federal em uma operação contra o tráfico de drogas. As investigações apontaram indícios de financiamento para a compra de drogas, armazenamento e distribuição para pontos de tráfico na região.
5: O presidente da Câmara de Sumaré, Hélio Silva, do Cidadania, foi levado para a sede da Polícia Federal em São Paulo. Ele foi preso nesta quarta-feira durante a Operação Arquimagos. A ação cumpriu 2 mandados de prisão e 10 de busca e apreensão em Campinas, Sumaré, Vinhedo e Jacutinga, no sul de Minas Gerais. A operação investiga uma associação suspeita de tráfico de drogas na região de Campinas. Segundo uma decisão do Tribunal de Justiça de São Paulo, Hélio é apontado como uma das lideranças do grupo. Ainda de acordo com a investigação, ele era conhecido no meio criminoso como Mr. M. O vereador teria financiado a compra de drogas e mantinha ligação direta com Maicon Batista da Costa. Ele é apontado como responsável por gerenciar pontos de venda de drogas em Sumaré. Maicon também foi preso nesta quarta-feira. O parlamentar foi detido em um condomínio em Paulínia. Na casa dele, os policiais apreenderam armas, munições, dinheiro, celulares, documentos e joias. A investigação aponta ainda o envolvimento de outras 3 pessoas. Silvanir Alves seria responsável pelo controle de acesso a um sítio em Jacutinga. Segundo a investigação, o local era usado para armazenar drogas. Jurailton Rosa dos Santos é apontado como responsável por entregas e pela arrecadação do dinheiro. Já Cláudio Miguel da Costa seria o contato operacional do grupo. Os 3 foram alvo de mandados de busca e apreensão. A investigação apontou que Hélio tinha encontros frequentes com os investigados. Os encontros teriam ocorrido, inclusive, em locais apontados como pontos de venda de drogas. A investigação também apura se ele transportou sacolas com dinheiro em espécie dentro de um veículo oficial da Câmara de Sumaré. Há ainda suspeita de uso de recursos ilícitos para financiar atividades político-eleitorais. Hélio é candidato a deputado federal nas eleições deste ano. O Tribunal Regional Eleitoral informou que o registro da candidatura foi deferido no dia 6 de setembro. A decisão ainda está no prazo para recurso. Segundo o TRE, no processo de registro foram apresentadas certidões criminais negativas. A Câmara de Sumaré afirmou que a investigação tem caráter pessoal e que até o momento não há relação com as atividades institucionais do Legislativo. A Casa também reforçou o princípio de presunção da inocência. A defesa de Hélio informou que deve apresentar esclarecimentos no momento adequado. De Campinas, Aline Albuquerque.
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0: sexta-feira, 9 de setembro de 2026. A OAB do Distrito Federal abriu procedimento disciplinar contra a mulher, os filhos e a cunhada do ministro do Supremo, Alexandre de Moraes. As punições podem incluir multa, censura e até expulsão da inscrição dos advogados. A família é sócia do escritório Barsi e Barsi, que firmou um contrato de 131 milhões de reais com o Banco Master. O escritório afirma que as questões já foram arquivadas pela PGR e critica o uso do caso em contexto eleitoral. A OAB também abriu procedimento contra o advogado Ciro Soares, que intermediou uma reunião entre Daniel Forcaro e o ministro André Mendonça, relator do inquérito do Master. Os Correios suspenderam o contrato com a Safe Consig, empresa que gerenciava empréstimos consignados dos funcionários da estatal. A decisão foi anunciada em meio às ações da Polícia Federal, que investiga se a lobista Roberta Luxinger, amiga do empresário Lulinha, filho do presidente Lula, intermediou o negócio entre a empresa de tecnologia e a estatal. Os Correios dizem não ter conhecimento de irregularidades relacionadas ao contrato. A Polícia Civil do Paraná deflagrou uma operação contra um grupo especializado em furto de gados. De acordo com a investigação, desde 2019, os criminosos furtaram mais de 2 mil animais, causando um prejuízo estimado em 10 milhões de reais. No total, os agentes cumpriram 17 mandados de prisão e 47 mandados de busca e apreensão em 16 cidades do estado. Horário de Brasília, 9h31.
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0: Olá, muito boa noite. Bem-vindos ao CBN Noite Total desta quarta-feira, com a produção do Luiz Fernando Figliage e os trabalhos técnicos do Henrique Dias, o nosso HD. É, vamos aqui com os destaques. Você sabe que hoje tivemos finalmente, né, depois de muita pressão, uma posição, aliás, uma posição muito importante do ministro Luiz Edson Fachin, presidente do STF, para tentar conter a crise no Supremo. E tomou medidas realmente colocando a bola no chão, acalmando os ânimos, né? É, vou pincelar aqui alguns pontos e aí, na sequência a gente coloca a reportagem da Isis Tassiarini, que fez também fechou um conteúdo sobre isso. Mas vou destacar aqui alguns pontos que eu achei interessante. Ele tinha uma queda de braço sobre a destituição do diretor-geral da Polícia Federal, né? O André Mendonça tinha destituído o diretor-geral da Polícia Federal ontem. Hoje, o Flávio Dino reverteu a decisão do colega dele e manteve o diretor-geral da Polícia Federal. Então, o que Edson Fachin decidiu, derrubou as duas decisões. Ou seja, volta como era antes. Tanto o Andrei Rodrigues, diretor-geral da Polícia Federal, volta para o seu cargo, quanto também o diretor de inteligência da PF, Leandro Almada, que também tinha sido destituído. Voltam ao cargo e é o Fachin quem vai decidir sobre a permanência ou não dos dois, né, num procedimento específico da presidência do Supremo. Então, essa questão, essa queda de braço entre dois ministros do Supremo em relação ao cargo do diretor-geral da Polícia Federal, né? Não é qualquer coisa. Isso, então, já não é mais motivo de disputa no Supremo. E a decisão mais importante é sobre o conflito, né, entre André Mendonça e Alexandre de Moraes. O Fachin suspendeu todo e qualquer procedimento de investigação contra integrantes do Supremo, ou seja, né, tanto um quanto o outro faziam acusações mútuas, né? O André Mendonça, quando apresenta aquele relatório da Polícia Federal, mostrando diálogos do Forcaro com o perfil identificado como sendo Alexandre de Moraes, aquelas conversas super comprometedoras, né? Que caíram como uma bomba na opinião pública. Aquilo ali realmente foi muito ruim. Expôs o Alexandre de Moraes em conversas muito... que dão margem mesmo para a suspeição, né? Do Alexandre de Moraes do ponto de vista ético, né? E aí o Alexandre de Moraes acusa o André Mendonça de abuso de autoridade, porque ele teria exposto um relatório da Polícia Federal que teria sido encomendado pelo próprio André Mendonça, e ele na condição de ministro não poderia fazer isso. Enfim, acompanhamos tudo isso desde a semana passada, quando começou a crise, que nós estamos noticiando. Então temos aí acusações de ambos os lados, e agora o presidente do Supremo então disse o seguinte: suspende tudo, e tudo isso, as duas acusações, serão discutidas no plenário do Supremo. Então, tanto a decisão se haverá ou não a abertura de investigação contra a conduta do Alexandre de Moraes, quanto se o André Mendonça cometeu abuso de autoridade na confecção, no pedido de confecção desse relatório pela Polícia Federal, os dois temas serão tratados pelo plenário do Supremo. Terça-feira que vem, dia 15. Então, terça vai ser um dia importante. E daqui até lá, a gente espera que os ministros do Supremo sentem e conversem civilizadamente, porque não dá para continuar desse jeito. Porque a instituição está sofrendo muito. Também é importante que o Edson Fachin chamou para si a relatoria de investigações do chamado Inquérito das Fake News, que é o Inquérito das Fake News, sob relatoria do Alexandre de Moraes há 7 anos, desde 2019. Né? De lá para cá, esse inquérito é muito questionado pelas práticas do Alexandre de Moraes e também pelo fato dele nunca encerrar o Inquérito das Fake News, né? E sempre dá um jeito de incluir. Ele tinha até incluído o André Mendonça no Inquérito das Fake News. Então agora Alexandre de Moraes perde o poder de fogo, justamente porque perde a relatoria deste inquérito. E a Procuradoria-Geral da República, ainda sobre o relatório da PF, a PGR tinha aberto uma investigação sobre a conduta do André Mendonça e tal. Também foi suspensa essa investigação da PGR contra o André Mendonça. Então, na prática mesmo, o que nós temos? Nós temos que na terça-feira da semana que vem, se de fato, né, daqui para lá nada acontecer, a gente espera que não, que as coisas sigam a normalidade daqui para lá, o plenário do Supremo vai decidir se abre investigação contra Alexandre de Moraes e se considera o relatório da Polícia Federal correto ou não. Se considerar que não foi feito de forma correta, aí entende-se que houve abuso de autoridade por parte do André Mendonça. Então, na verdade, os dois ministros, de alguma forma, estarão na berlinda, cada um por motivos diferentes, na semana que vem, na terça-feira. Vai ser um dia muito importante. A Isa Stassiarini preparou aqui a reportagem sobre esse assunto, que é o grande assunto do dia. Aliás, dos últimos dias, né? A crise no Supremo. Vamos ouvir Isa Stassiarini.
2: Pressionado a dar uma resposta diante da maior crise do Supremo Tribunal Federal, o presidente Edson Fachin adotou medidas para tentar amenizar a tensão. Primeiro, retirou o ministro Alexandre de Moraes da relatoria do inquérito das fake news e assumiu o caso. Ele também marcou para a próxima terça-feira a análise pelo plenário do relatório da Polícia Federal, que revela conversas em que o banqueiro Daniel Vorcaro pede orientações a Moraes. O colegiado, portanto, vai decidir sobre a validade do relatório e a manifestação da Procuradoria-Geral da República, que considerou o documento nulo. Na prática, os ministros vão analisar se abrem ou arquivam a investigação contra Moraes. Fachin também suspendeu o ato da PGR para investigar quem produziu o documento da Polícia Federal. Ao retirar Moraes da relatoria do inquérito das fake news, Fachin alegou a necessidade de estabelecer uma segurança jurídica. Apesar da mudança na relatoria, tudo o que Moraes fez desde 2019 continua valendo e, a partir de agora, o caso vai seguir na presidência, como indicativo de que o inquérito será encerrado depois dos 7 anos. Fachin também suspendeu rebateu as decisões dos ministros André Mendonça e Flávio Dino sobre o afastamento e a reintegração ao cargo do diretor-geral da Polícia Federal, Andrei Rodrigues, e do diretor de inteligência, Leandro Almada. O ministro ainda deu prazo de 48 horas para o diretor-geral da PF se manifestar sobre os relatórios de inteligência atribuídos à Polícia Federal e o suposto monitoramento ilegal do ministro André Mendonça. Só depois disso é que Fachin vai definir o futuro de Andrei. Por enquanto, ele permanece à frente da instituição. Ao tomar as decisões, Fachin afirmou que as medidas paralisam o quadro de conflitos e sobreposições processuais, que por si só configuram lesão à ordem pública e à integridade do tribunal. Depois dos despachos virem à tona, o ministro da Justiça, Wellington Lima e Silva, reafirmou a confiança nas instituições.
3: A Polícia Federal do Brasil continuará desenvolvendo as suas atividades em plena normalidade, buscando a verdade, doa a quem doer, utilizando da sua autonomia, sem qualquer interferência, valendo-se da sua reconhecida capacidade técnica. Esta é a vocação da Polícia Federal, tão reconhecida e estimada por toda a sociedade brasileira.
2: Em nota, a Advocacia Geral da União disse que a decisão de Fachin restaura a ordem pública e administrativa e, sobretudo, afirma a prerrogativa privativa do presidente da República para prover e desprover os cargos de direção da Polícia Federal. De Brasília, Isa Stassiarini.
0: Ufa, né? A gente espera que agora, uma vez que o Fachin tirou as armas, vamos dizer assim, né? Dos ministros que estavam fazendo acusações mútuas, que agora a situação se acalme e que eles conversem e que a gente vai ver na terça-feira. O que vai acontecer? Vai ser um dia importante, né? Vai ser um dia importante. Se o Supremo abrir investigação contra o Alexandre de Moraes, né? Vai ser um dia muito importante, porque aí vai se investigar exatamente a relação que ele tinha com o Daniel Vorkaro. Isso tem um potencial bombástico, né? Pelo menos se aquilo que a gente viu nas conversas, pelo menos da parte do Vorkaro para o Alexandre de Moraes. A gente não tem o conteúdo das respostas, mas só pelo conteúdo das questões levantadas pelo Vorkaro, a gente percebe que realmente tem uma relação ali que precisa ser investigada. E, por outro lado, se os ministros do Supremo constatarem que o André Mendonça cometeu abuso de autoridade ao pedir para a Polícia Federal fazer um relatório sobre um colega dele, isso também coloca o André Mendonça numa situação delicada, e aí a gente precisa ver os desdobramentos disso, né? Porque afinal de contas ele está à frente de dois inquéritos como relator muito importantes, do INSS e do Banco Master. A gente só espera que qualquer entendimento não leve à nulidade das provas colhidas até hoje, porque isso seria realmente um grande retrocesso. E é exatamente isso o que quer a nata da política brasileira, né? Sobretudo do caso Master, que volte atrás e que se estabeleça a nulidade. A gente espera que não vire uma grande pizza, né? Isso aí é porque a população fique de olho. Aliás, sobre o caso Master, hoje tivemos um avanço, porque hoje o ministro André Mendonça homologou o acordo de delação premiada que tinha sido assinada com a Procuradoria-Geral da República com o doleiro Antônio Carlos Freixo Júnior, que é conhecido como Mineiro, que é dono da Entre Investimentos. É uma empresa que, a mando do Daniel Vorkaro, fazia repasses, né, em dinheiro, em repasses mil. Ele fazia ali a intermediação financeira e ele fez os repasses para o filme Dark Horse, o filme sobre o ex-presidente Jair Bolsonaro. E aí, na delação premiada, o doleiro disse que era responsável por gerar dinheiro vivo para a equipe de Vorkaro, que o dinheiro era entregue em malas e, segundo ele, seria usado para pagamento de propina. Isso no geral, né? Porque a gente sabe que o Daniel Vorkaro, ele costumava distribuir dinheiro para autoridades. Em relação ao filme Dark Horse, o Mineiro disse que fez 7 repasses para o fundo, aquele fundo, Heaven Gate, lá nos Estados Unidos, do advogado Eduardo Bolsonaro, que as transações foram feitas de janeiro a setembro de 2025, totalizando 12 milhões de dólares, o que dá aí uns 62, 63 milhões de reais. Então agora, a partir dessa delação, a gente vai entender exatamente como se processou o pagamento do Vorkaro para o filme Dark Horse. Bom, daqui a pouquinho, que é uns 15 minutinhos, a gente faz nosso giro de destaques, movimentando toda a reportagem. Vamos agora para a nossa entrevista. Vamos falar sobre os riscos à saúde provocados pela demência. É, uma pesquisa apontou que a demência aumenta 2,6 vezes o risco de morte entre idosos brasileiros. Vamos entender. Estamos aqui com a doutora Cleusa Ferri, médica psiquiatra, pesquisadora do Hospital Alemão Oswaldo Cruz. Doutora Cleusa, muito boa noite.
4: Olá, boa noite, Tânia.
0: Doutora,
4: prazer estar aqui com vocês.
0: Ah, muito obrigada, igualmente. Eu queria entender, por que a demência aumenta o risco de morte? Qual a relação?
4: A demência, ela é uma condição que ela evolui com o declínio tanto da cognição como da funcionalidade. Então, a pessoa vai perdendo, né, algumas habilidades, mas também vai tendo a saúde deteriorada. Então, ela encurta, de fato, a sobrevida das pessoas, né?
0: A saúde, de uma forma geral, ou pela falta de cognição, a pessoa não se cuida, não toma determinados cuidados.
4: Também tem isso, mas na realidade a própria doença degenerativa também traz esse encurtamento da vida por várias razões. Na medida em que você vai perdendo a funcionalidade, você também vai deixando de fazer atividade física, você vai deixando de se alimentar adequadamente, você vai tendo ali consequências também para a saúde que são importantes, né?
0: Que coisa, né? É, porque é um conjunto. E no momento em que a cognição não está funcionando, isso vai também afetando o corpo. Não que a demência diretamente afeta o corpo. Assim, é que o corpo e a mente estão ligados, né? Mas acho que você entendeu, né? Não é que ela passa pela cognição, é isso?
4: Isso, mas também isso que eu falei, né? Na realidade, as pessoas já têm um risco, já têm doenças crônicas, né? Como hipertensão arterial, diabetes. A gente já sabe que todas essas condições físicas, elas são já aumentam, né, o risco para as pessoas desenvolverem demência, tá certo? Então, a pessoa, às vezes, com demência, já tem uma saúde mais debilitada. E aí, com a condição, né, da demência que evolui dessa forma que eu estou te falando, né, é uma doença progressiva, né, degenerativa, na maioria das vezes, a pessoa vai evoluindo, então, para uma piora aí da saúde de uma forma geral, né? E aí a gente sempre diz, né, que na realidade, mesmo aquilo que a gente fala que é bom quando a gente está bem de saúde, também é bom quando você não está bem de saúde. Então, mesmo para uma pessoa, né, que está com a condição, é importante a atividade física, uma boa alimentação, né, não estar isolado socialmente, ser engajado.
0: Nesse caso, precisa
4: ativo,
0: de um apoio, né?
4: Com certeza, a própria estimulação cognitiva mesmo, né, da pessoa, e ali tentando, na realidade, fazer com que o que ela tem de bom seja não só preservado, mas estimulado para ficar bem, né, o mais tempo possível.
0: Agora, doutora Cleusa Ferri, a demência não... existem tipos variados de demência? Não, o Alzheimer é um deles?
4: Sim. É uma das condições, é a mais comum, né? Mais ou menos 60, 70% dos casos. Mas a gente tem outros tipos de demência também. Frontotemporal, de corpos de Levy, tem vários outros tipos. Mas a mais comum é a doença de Alzheimer.
0: É a doença de Alzheimer. E a gente consegue identificar e importa... identificar, muda alguma coisa, existe algum tratamento, alguns protocolos específicos dependendo da demência?
4: Com certeza. A gente sempre diz que é muito importante, né, o diagnóstico feito, que eu chamo de diagnóstico oportuno, né, feito quando a pessoa realmente já está ali procurando por ajuda, que isso seja identificado e ela possa receber o cuidado e o que a gente tem hoje para oferecer. Elas são diferentes, elas têm características sim, diferentes, mas a gente pode dizer que, de uma forma geral, alguns sinais de alerta, né, para as pessoas ficarem atentas, porque uma dos grandes problemas que a gente tem é o subdiagnóstico mesmo das demências, por conta de vários fatores, né, inclusive a falta de conhecimento da população, da sociedade, de uma forma geral. E também, obviamente, né, procurar ajuda e achar um serviço que esteja preparado, né, capacitado para fazer ali aquela identificação. Mas aí sinais como o mais comum, claramente, né, é a perda de memória, o declínio da memória, mas também tem outros sinais. A pessoa pode passar a ter ali dificuldade para executar tarefas que eram muito fáceis e muito simples, né? Às vezes problemas de linguagem, não achar as palavras como achava anteriormente. Então tem vários sinais aí que é importante que as pessoas prestem atenção se há alguma coisa que a pessoa não tinha antes e passou a ter, para que ela possa procurar ajuda, né? E receber o diagnóstico.
0: Essas diferenças de demências, né? Entre elas, a mais conhecida e a mais frequente é Alzheimer, mas existem outras. Elas têm manifestações diferentes. O que as difere exatamente? Ou é a gravidade, o período de progressão, né? Ou, no caso, regressão?
4: Elas se diferem, sim, nisso que você está falando, tanto no tempo de progressão, como também nas características iniciais e como ela evolui, né, a sintomatologia, porque, em geral, com a progressão da doença, ela evolui de um estágio mais leve, vamos dizer assim, que a pessoa ainda consegue fazer as atividades diárias, né, e ter uma certa independência, para um estágio, né, para uma progressão para sintomas, por exemplo, neuropsiquiátricos. E algumas das demências têm vamos dizer assim, uma proeminência maior desses sintomas neuropsiquiátricos, né, alucinação, delírio, etc.
0: Ah, porque a perda de memória é comum a todas. É isso, é assim que
4: A
0: começa.
4: perda de memória é a mais comum, é o sintoma mais comum.
0: Começa a perder a memória, dura que a gente vai perdendo memória mesmo, né?
4: Nem sempre é o primeiro sintoma.
0: Não?
4: A pessoa pode, na realidade, ter outras sintomatologias antes, né, até da perda de memória.
0: Por exemplo.
4: É isso que a gente está falando, né? Às vezes, assim, por exemplo, se perder, não deixa de estar relacionado com memória,
0: Ah,
4: né? Também se perder,
0: sim.
4: mas, por exemplo, não conseguir fazer, por exemplo, seguir uma receita, né, de bolo, fazer atividades que eram comuns e fáceis da pessoa fazer, e aí ela passa a ter ali
0: Não
4: uma
0: consegue organizar um
4: dificuldade de
0: pensamento,
4: isso, até
0: se
4: assim com
0: situar
4: as
0: no
4: finanças,
0: espaço.
4: fazer uma conta, né, fazer lidar com as suas próprias finanças, por exemplo.
0: Sim, são sinais. Na medida em que a gente vai envelhecendo, doutora, aí a senhora me disse se é verdade, a gente vai perdendo um pouco essa presteza de raciocínio, não é isso? Independentemente de termos uma demência?
4: Isso, então é muito importante, né, a gente poder fazer essa distinção, né, Tânia, porque
0: É.
4: uma das coisas que eu falei agora há pouco é que você que leva muito, né, ao subdiagnóstico é a falta do reconhecimento e do conhecimento da própria sociedade, né? A família não percebe, a própria pessoa não entende direito o que está acontecendo com ela, né? Então é muito importante que que as pessoas tenham esse conhecimento, né, para elas procurarem ajuda e fazer essa distinção do que é, de fato, alguma coisa para se preocupar e o que é um declínio, né? As pessoas envelhecem, elas têm de fato um declínio, mas não aparece dessa forma como a gente estava falando, né? Então, a gente conhece, né? E talvez você conheça pessoas que têm 90, que têm 80 e que não têm, né, essas dificuldades que a gente está falando, que ainda conseguem fazer um bolo, que conseguem, não esquecem o fogo ligado, né? Não se perdem num caminho que elas já estão habituadas. Né? Então, isso são sinais que se fala, peraí, né?
0: Interessante.
4: Isso é
0: Eu
4: diferente, então
0: associava
4: vamos
0: tudo à
4: procurar ajuda.
0: memória, mas não é, né?
4: Não
0: Não
4: é
0: é
4: só a
0: só a
4: memória.
0: memória. Interessante.
4: Exato. E o procurar ajuda é muito importante, né? Porque daí você, inclusive para o alívio, porque as pessoas percebem que tem alguma coisa errada e procurar um profissional importante, porque aí ela consegue entender o que está acontecendo. Inclusive para descartar que não seja, né? Não para fazer necessariamente um diagnóstico, até para o alívio e entender que
0: Sim.
4: aquilo ali É,
0: um
4: faz parte,
0: processo.
4: talvez, o que ela precise é de ser mais estimulada, né?
0: Agora,
4: Em todos os sentidos,
0: sim,
4: sim.
0: doutora Cleusa, uma vez identificado o diagnóstico de demência e sabendo exatamente que tipo de demência, o que que se pode fazer? É possível mudar a progressão, ou pelo menos o ritmo de progressão?
4: Então, hoje, o que nós temos aí de medicamentos, né, de terapias também. Então, existem, primeiro vou falar vamos dizer, intervenções não farmacológicas, né? Você pode fazer estimulação cognitiva, que tem aí evidência, né, de que ajuda, principalmente nos estágios iniciais, né, da doença. E a gente tem alguns medicamentos, os mais tradicionais que a gente tem, né, são os medicamentos anticolinesterásicos. Tem havido e aparecido agora alguns medicamentos novos, né? Mas que eles são muito específicos para pacientes no estágio bem inicial e com características muito particulares. Então, a gente está num momento importante até de novas, né, de inovações em relação ao tratamento, em relação ao próprio diagnóstico, né, com biomarcadores. Eu digo que a gente está no início de uma revolução, sabe? Mas a
0: Que
4: gente ainda
0: bom.
4: não chegou lá, né? Mas estamos
0: É.
4: avançando.
0: Muito bom. A Isaura pergunta: todos os idosos estão sujeitos à demência? Não, né? Alguns conseguem chegar aos 90 bem, mas é uma minoria que consegue chegar bem?
4: O que a gente tem de números é que mais ou menos assim, varia, tá? Essas estimativas, e a gente até no Brasil tem uma limitação aí nas estimativas que a gente tem. Que assim que ela aumenta com a idade, então quase que dobra a prevalência. Então, nas pessoas acima de 60 anos, uma estimativa aí de uns 10% das pessoas acima de 60 anos têm demência. E à medida que você envelhece, essa proporção é muito maior. Então, atingindo depois dos 80 anos, aí uma proporção muito maior das pessoas do que dos 60 aos 70, dos 70 aos 80. Então, ela praticamente essa prevalência dobra aí a cada 5, 8 anos. Né? A gente não consegue falar exatamente.
0: Ai, gente, que coisa, né? Que medo disso tudo. Agora, isso tem componentes genéticos, tem também questões de hábito. Qual o peso de cada um
4: Isso.
0: deles?
4: Então, na demência que acontece nas pessoas mais velhas, o que predomina na realidade são os fatores ambientais, vou dizer assim, né? Os fatores modificáveis. E aí a gente tem muitos. Então, a gente sabe, eu sempre falo que a escolaridade é um dos fatores mais importantes. Então, a baixa escolaridade está associada a um risco maior de desenvolver demência, né? Quando você está mais velho, por até uma falta aí da estimulação cognitiva ao longo da vida toda, né? A escolaridade abre caminhos, abre empregos, abre oportunidades. Para bastante estímulo durante a vida toda. E você tem fatores de risco como hipertensão arterial, diabetes, obesidade, o sedentarismo, tabagismo, né? São vários fatores que contribuem para o aumento do risco, né, de se desenvolver demência quando você está numa idade mais avançada. Então eu falo sempre que, na realidade, se cuidar sempre, né, desde muito cedo. Não só para uma vida adulta saudável, né, mas também para um envelhecimento saudável.
0: A escolaridade, porque está vinculada ao conhecimento, né, que vocês chamam de reserva cognitiva, e também porque a escolaridade permite uma vida mais ativa profissionalmente, também tem relação com a estar em exercício, estar em atividade com a cabeça?
4: Com certeza, para caber. Isso, então, quando você tem uma escolaridade mais alta, é o que eu falei, abre, na realidade, portas para uma estimulação cognitiva durante a vida toda. A própria leitura, tá certo? Os empregos também que essa pessoa vai ter podem ser mais estimulantes do ponto de vista cognitivo. A escolaridade, ela também está associada com os outros fatores de risco. A pessoa com baixa escolaridade também tem um risco maior de ter hipertensão arterial, diabetes, por questões aí, né, relacionadas
0: De classe
4: até mesmo ao
0: social.
4: conhecimento, até mesmo socioeconômicas e até mesmo de conhecimento, né, sobre o que a gente chama de literacia em saúde, né, de você ter aquele conhecimento sobre como se cuidar, né, e do que é bom para sua saúde.
0: exercitar o cérebro desde sempre, importante. É, palavras cruzadas, essas coisas, jogar xadrez, isso tudo tem algum impacto?
4: A gente não tem nenhum estudo que é uma evidência muito clara, sabe, Tânia? Mas eu acho que qualquer atividade que a gente fizer, né, e se engajar socialmente também, acho que isso é muito importante. Um dos fatores de risco também é o isolamento social. É, então, é muito importante o isolamento social, né, durante a vida, mas mesmo no idoso, né, na pessoa mais velha. Nessa, quando você estava falando da vida das pessoas com demência também terem um risco maior, né, de morte, isso também está relacionado, por exemplo, que nós encontramos lá com, eu não sei se você chegou a ver, que é também com a escolaridade mais alta, que é muito estranho, né?
0: Ah, sim,
4: E tem a ver com a escolaridade, então, a escolaridade, mas dá a impressão de que, então, ter escolaridade é ruim porque você morre mais cedo, né, quando você tem demência. Mas, na realidade, o que a gente vê é que as pessoas com a escolaridade mais alta, elas demoram mais para receber o diagnóstico, porque elas conseguem lidar muito tempo com as dificuldades que elas estão tendo, por mais tempo, né? Então, elas têm, já têm a patologia no cérebro, né, se desenvolvendo, mas demoram para receber o diagnóstico, porque tem mais recursos, tem mais vocabulário. Exatamente, tem uma reserva cognitiva maior, e aí acabam recebendo o diagnóstico já muito tarde. Então, esse achado é assim que a gente interpreta, né, que as pessoas com escolaridade alta tinham ali, né, um risco maior de morte, né, no estudo que a gente fez, mas por conta, a nossa interpretação é por isso, né, porque elas receberam, elas já estavam no estágio mais avançado da doença.
0: É o contrário do que possa parecer, não é que a escolaridade é um fator de risco, é o contrário, né, é que a escolaridade acaba dando recursos e a pessoa demora mais para identificar que está com demência.
4: Isso.
0: E aí já está mais avançado.
4: Então, e um outro fator que a gente encontrou que está associado também com essa, um risco maior, né, de morte, está relacionado com o que a gente encontrou, são as pessoas que moram sozinhas. E aí, de novo, eu falando desse apoio, que a gente fala do engajamento social, mas também do apoio, né, uma pessoa que mora sozinha, e hoje a gente tem aí uma tendência, o IBGE mostrou isso, né, o censo, é o último censo, de ter aí uma proporção maior de pessoas morando sozinhas, né, e aí você tem, inclusive, o idoso. E aí, essa pessoa, ela tem menos apoio, né, inclusive, para procurar.
0: Fica mais vulnerável.
4: Ou para se identificar que ela tem alguma coisa, né? Muito que ela tem um problema ali para ser diagnosticado.
0: É isso, já que estamos envelhecendo a população, vamos pensar e ficarmos atentos a tudo isso. Doutora Cleusa, muito obrigada, viu, pela entrevista.
4: Um prazer estar aqui. Abraço. Tchau.
0: Um abração. Doutora Cleusa Ferri, médica, psiquiatra, pesquisadora do Hospital Alemão Oswaldo Cruz, falando sobre demência. Já que estamos envelhecendo, fiquemos atentos aos sinais de demência e, sobretudo, como preveni-los, né?

0: está no ar a Voz do Brasil. As notícias do governo federal que movimentaram o país no dia de hoje.
1: Olá, boa noite.
2: Boa noite para você que nos acompanha em todo o país.
1: Quarta-feira, 9 de setembro de 2026.
2: Vamos aos destaques do dia.
1: Preço dos combustíveis.
2: Decretos alteram tributos sobre gasolina e etanol.
1: Medidas tentam diminuir impactos dos conflitos no Oriente Médio. Gabriela Noronha.
3: As novas alíquotas começarão a valer a partir desta quinta-feira e serão temporárias.
2: Saúde e mudanças climáticas.
1: Força Nacional do SUS reforça estrutura para acelerar o socorro em emergências e desastres naturais. Luana Karen.
4: Cada base da Força Nacional do SUS vai reduzir o tempo de resposta a emergências sanitárias.
2: Setembro Roxo.
1: Diagnóstico precoce da fibrose cística ajuda a garantir qualidade de vida aos pacientes.
2: Rede Pública mantém centros de referência para identificação da doença. Graziele Bezerra.
5: O SUS oferece uma gama de medicações para tratar a fibrose cística. E no Setembro Roxo, o objetivo é tornar a enfermidade mais conhecida e ampliar os diagnósticos.
1: Hoje, na apresentação da Voz do Brasil, eu, Mariana Jungmann e Luciano Seixas.
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1: Assinadas hoje duas medidas para conter a alta dos preços dos combustíveis no país diante da alta no mercado internacional.
2: As novas alíquotas temporárias passarão a valer a partir desta quinta-feira.
3: Nesta quarta-feira foi assinado um decreto que reduz em 63 centavos por litro a cobrança de PIS/PASEP e COFINS sobre a gasolina. Com a redução, os tributos ficarão em 16 centavos por litro. O texto também zerou as contribuições federais sobre o etanol hidratado, o que representa uma redução tributária de 19 centavos por litro. As novas alíquotas começarão a valer a partir desta quinta-feira, 10 de setembro. E serão temporárias, de acordo com o ministro da Fazenda, Dario Durigan.
6: Nós precisamos fazer um acompanhamento mais pormenorizado, por isso o prazo de um mês, para que a gente que está acompanhando isso diariamente, a equipe econômica, assim que essa situação melhorar, amenizar, a gente volte a rever. Lembrando que o nosso objetivo aqui é que a gente estabilize os preços e assim que tivermos condições, a gente também vai estar prontos para fazer as revisões necessárias.
3: Para o diesel rodoviário, foi assinada uma medida provisória que autoriza a concessão de subsídio a produtores e importadores. O valor da subvenção será definido pelo Ministério da Fazenda e poderá ser alterado conforme as condições do mercado. O objetivo das medidas é amenizar os impactos dos conflitos internacionais sobre o mercado doméstico de combustíveis, como disse o ministro do Planejamento e Orçamento, Bruno Moretti.
7: Nós estamos num período particularmente relevante de safra e o aumento dos preços internacionais tem uma repercussão sobre as operações de importação de diesel, então também essa é a razão pela qual a gente está colocando essa subvenção nesse momento, não tem só a ver com preço, mas também para garantir uma oferta estável de diesel. Os prejuízos ao país seriam muito maiores de abastecimento se nós não aplicássemos essa nova medida.
3: Inicialmente, o valor da subvenção para o óleo diesel será de R$1 por litro e deverá ser descontado do preço de venda com registro na nota fiscal. Reportagem Gabriela Noronha.
1: A iniciativa do Ministério da Saúde busca descentralizar as ações sanitárias em situações de crise.
2: Para isso, já estão em operação bases da Força Nacional do SUS que atendem as regiões Sul e Nordeste.
1: Hoje, a unidade do Sudeste começou a operar e passa a monitorar situações como enchentes, inundações e deslizamentos.
2: A preocupação do governo federal é com os possíveis impactos do El Niño.
4: Localizada no Rio de Janeiro, a Base Regional Sudeste da Força Nacional do SUS vai atuar na resposta a emergências em saúde pública, reforçando o apoio a estados e municípios, tanto na preparação quanto no atendimento a situações de crise. De acordo com o ministro da Saúde, Alexandre Padilha, a unidade vai reduzir o tempo de resposta a emergências sanitárias, diante de grandes eventos e desastres climáticos.
8: Com a base aqui no Rio de Janeiro, em até 12 horas a gente consegue chegar em qualquer localidade da região sudeste do país.
4: A base do Rio é a terceira do país a entrar em funcionamento. Porto Alegre, no Rio Grande do Sul, e Salvador, na Bahia, já estão em atividades. Outras 6 bases estão previstas até o fim deste ano para atender as demais regiões do país. O ministro Alexandre Padilha destacou possíveis problemas de saúde que podem surgir com as mudanças climáticas e o El Niño.
8: Dependendo da região do país, terá um impacto diferente. Por exemplo, deve aumentar as secas na Amazônia. Para isso, tem uma preparação da saúde para enfrentar essa situação de secas. Deve aumentar as secas no semiárido do Nordeste. Deve aumentar queimadas no Centro-Oeste. O idoso tem problema pulmonar, o idoso tem diabetes, tem hipertensão. O aumento da temperatura média descompensa esse idoso, descompensa o uso da sua medicação. E também estudos da Fiocruz apontam que o aumento da temperatura média faz nascer mais bebês prematuros. Com isso, você tem maior risco de doenças entre os bebês.
4: Cada base da Força Nacional do SUS dispõe de veículos, posto médico avançado, comunicação via satélite, drones e equipamentos de apoio a equipes mobilizadas em áreas afetadas, inclusive locais remotos ou de difícil acesso. Também nesta quarta-feira, no Rio de Janeiro, foi lançada a plataforma digital Sou Força, destinada à mobilização de profissionais voluntários para atuação em desastres e emergências de saúde. Reportagem Luana Karen.
1: Uma doença rara que afeta principalmente os pulmões e o sistema digestivo.
2: Todos os anos são diagnosticados cerca de 300 novos casos da fibrose cística em todo o país.
1: O Setembro Roxo é o mês de conscientização sobre a doença, que tem diagnóstico e tratamento gratuitos pelo SUS.
9: Identificada pelo teste do pezinho, a fibrose cística afeta 1 a cada 7 mil nascidos vivos no Brasil. Ainda sem cura, a doença é resultado de uma disfunção nas células de membranas internas do corpo, o que faz com que toda a secreção do organismo seja mais espessa que o normal. A pneumologista pediátrica do Instituto Fernandes Figueira, da Fiocruz, Tânia Vrobel, detalha os sintomas.
10: No aparelho respiratório, no aparelho digestivo, no aparelho reprodutor, as secreções muito espessas vão levar aos sintomas que muitas vezes acontecem. São crianças que fazem pneumonia, que muitas vezes aparecem com bronquite, quadros digestivos.
9: A servidora pública Jeane Braga percebeu alguns desses sintomas no filho Pedro André, quando ele ainda era um bebê. O diagnóstico só veio meses após o nascimento.
11: Ele é portador de fibrose cística e teve diagnóstico tardio, infelizmente, aos 5 meses, depois de recorrentes internações na rede privada.
9: Hoje, Pedro tem 12 anos. No Rio de Janeiro, onde vivem, ele faz todo o tratamento pelo Sistema Único de Saúde no Instituto Fernandes Figueira. Com a rotina de treinos, fisioterapia, dieta e medicação, ele conta que leva uma vida normal.
12: Eu faço natação, tomo remédio para neutralizar e deu muito certo, pois hoje eu sou uma pessoa normal, onde a fibrose cística quase não me atinge.
9: O SUS oferece uma gama de medicações para tratar a fibrose cística, como enzimas, antibióticos e inalatórios, além de moduladores da proteína que causa a disfunção nas células. E no Setembro Roxo, campanha que faz alusão à doença, o objetivo é tornar a enfermidade mais conhecida e ampliar os diagnósticos. O diretor de políticas públicas da ONG Unidos pela Vida, Cristiano Silveira, comenta a importância do tratamento, especialmente dos moduladores de proteína que passaram a ser oferecidos recentemente no SUS.
13: Com esses medicamentos, a gente viu uma redução drástica no número de transplantes pulmonares, né, por conta, né, de não precisar mais, né. A gente sabe que o medicamento não é barato, mas existe também uma economia de se tratar essas pessoas. Quando a gente tem um tratamento assim como esse, que muda mesmo o prognóstico da doença.
9: O teste do suor, que comprova o diagnóstico, também é feito pelo SUS. Hoje, mais de 6.400 pacientes são acompanhados em centros de referência públicos espalhados pelo país. Reportagem Graziele Bezerra.
2: A Advocacia Geral da União solicitou a retirada de vídeos com falsos médicos criados por inteligência artificial.
1: Os conteúdos simulam profissionais de saúde que divulgam informações falsas e tratamentos sem comprovação científica.
2: Ao todo, foram identificados mais de 90 perfis entre janeiro e julho deste ano.
1: A solicitação foi encaminhada para a Polícia Federal e para o Conselho Federal de Medicina.
14: A Advocacia Geral da União, AGU, notificou o YouTube para remover ou alertar usuários sobre vídeos que usam inteligência artificial para simular médicos e outros profissionais de saúde. A medida foi tomada após a identificação de 97 perfis com esse tipo de conteúdo entre 1º de janeiro e 10 de julho de 2026. Os vídeos apresentam personagens com aparência humana, qualificações profissionais fictícias e linguagem alarmista. Alguns também oferecem produtos, livros digitais e serviços pagos. Entre os riscos estão a automedicação, o uso de terapias sem eficácia comprovada e a interrupção de tratamentos. A notificação determina ainda que o YouTube avalie outros canais e vídeos identificados e adote medidas para prevenir a disseminação desse material. As informações foram encaminhadas à Polícia Federal e ao Conselho Federal de Medicina. A orientação do Ministério da Saúde é buscar informações sobre saúde em fontes confiáveis e denunciar conteúdos que possam colocar pessoas em risco. Dilson Santa Fé, para a Voz do Brasil.
2: A Agência Nacional de Vigilância Sanitária, Anvisa, aprovou o registro de um medicamento usado para a prevenção da enxaqueca.
1: Estudos mostraram que o medicamento Aqipta reduz o número de episódios da doença, tanto na forma esporádica quanto na forma crônica.
2: A enxaqueca pode provocar crises recorrentes de dor de cabeça, náuseas, vômitos e sensibilidade à luz e ao som.
1: O novo medicamento é uma opção de tratamento oral para prevenção em adultos que têm pelo menos 4 episódios da doença por mês.
2: Pacientes da rede pública de saúde serão encaminhados para realizar mais de 600 mil procedimentos na rede privada.
1: O objetivo é diminuir a fila de espera do SUS para quem precisa de médicos especialistas.
15: Mais de 600 mil procedimentos gratuitos para pacientes do SUS estão previstos em contratos com 259 hospitais privados e filantrópicos de 21 estados. Do total, 458 mil procedimentos serão realizados

0: que deve atender cerca de 40 mil pacientes por mês. Raquel Mariano, para a Voz do Brasil.
1: Um novo procedimento administrativo regulamentado pelo Ministério da Justiça e Segurança Pública vai tornar mais fácil a transferência de dinheiro das bets ilegais para o Fundo Nacional de Segurança Pública.
2: As casas de apostas online seguem uma rígida regulamentação e podem ter seus recursos bloqueados e perdidos para o poder público quando atuam na ilegalidade.
1: Agora, com uma nova portaria editada pelo Ministério, os procedimentos para que a Justiça conceda a transferência desses recursos serão acelerados.
2: Mais cedo, nós conversamos com a diretora do Fundo Nacional de Segurança Pública, Camila Pintarelli, sobre como esse dinheiro poderá ser aplicado e os ganhos da medida. Acompanhe.
3: Diretora Camila Pintarelli, bem-vinda à Voz do Brasil. Prazer ter a senhora conosco aqui.
4: Prazer é todo meu. Muito obrigada por nos receber aqui hoje.
3: Vamos começar falando, então, sobre essa portaria nova que foi editada. Ela deve facilitar, né, que os recursos apreendidos das bets ilegais sejam destinados ao Fundo Nacional de Segurança Pública. Como é que isso deve acontecer? O que,
4: Mariana,
3: que ela muda?
4: Eu acho que, antes de mais nada, é preciso explicar que o Fundo Nacional de Segurança Pública é hoje o principal instrumento de financiamento da segurança pública no Brasil. É um fundo federal, robusto, bilionário, que faz transferências fundo a fundo aos estados e Distrito Federal todos os anos para a infraestrutura de segurança pública. A principal fonte de recursos do Fundo Nacional de Segurança Pública hoje são as loterias federais, as loterias de prognóstico. Então, quando a população faz aquela fezinha na Mega Sena, na Mega da Virada, ela está contribuindo de alguma forma com os recursos que vão para o Fundo Nacional de Segurança Pública. Agora, desde a edição do Decreto 13.303, deste ano, e a edição da portaria do Ministério da Justiça 1287, nós vamos passar a contar com mais uma fonte de recurso, que é justamente o recurso da bet ilegal, aquela bet que não está cadastrada no Ministério da Fazenda, cujos recursos foram bloqueados pelo Ministério da Fazenda, pela Secretaria de Prêmios e Apostas, e vão passar, depois de um processo administrativo, a compor o Fundo Nacional de Segurança Pública, ou seja, eles vão reverter da ilegalidade para prover infraestrutura para a segurança pública do país.
1: Qual o valor que vocês estimam que pode ser incorporado ao fundo com esses procedimentos e em que políticas e ações esse dinheiro poderá ser empregado?
4: Ainda não temos as cifras exatas por conta de sigilo fiscal e sigilo bancário, mas nós estimamos que são valores na casa dos bilhões de reais que podem muito em breve passar a incorporar aí o orçamento do Fundo Nacional de Segurança Pública. E em termos de política de segurança pública, eles podem ser aplicados a inúmeras finalidades, desde enfrentamento à violência contra a mulher, valorização do profissional de segurança pública e, principalmente, tecnologia, infraestrutura de segurança pública, equipagem, aquisição de viaturas, aquisição de colete, enfim, tudo para valorizar a infraestrutura de segurança do país.
3: Agora, falando um pouco aí da burocracia, para que esse dinheiro chegue efetivamente, né, nas viaturas, nos equipamentos, os procedimentos administrativos que são estabelecidos pela portaria, eles não eliminam a necessidade de uma decisão judicial, né?
4: De forma alguma.
3: Mas eles reduzem essa burocracia? Como é que eles aumentam a chance dessa vitória judicial?
4: Eles reduzem na medida em que eles facilitam a liquidez da sentença que vai ser dada. Como que vai funcionar, Mariana? A Secretaria de Prêmios e Apostas consolida o valor que foi apreendido, manda para o Ministério da Justiça, o Fundo Nacional de Segurança Pública, por meio de uma comissão processante, avaliza esses valores, ou seja, dá o ok de que tais valores estão de fato corretos e envia isso para a Advocacia Geral da União. A Advocacia Geral da União, em posse desse instrumento, desse arcabouço probatório, simplesmente pede o pedimento desses valores ao Judiciário. Então, a função do Judiciário deixa de ser probatória, deixa de ser instrutória e passa a ser convalidatória daquele título administrativo que já existe. Aqueles valores já estão sedimentados, basta a declaração para que eles passem a integrar o Fundo Nacional de Segurança Pública.
3: Ou seja, já chega na Justiça com meio caminho andado.
4: Quase 70% já.
1: Diretora, sem seguir a regulamentação para o jogo de apostas online, as bets ilegais ficam mais acessíveis a atividades criminosas, né? A destinação desses recursos para o Fundo Nacional de Segurança Pública é uma forma de ajudar a combater esse mesmo crime e outros também que se ligam?
4: Exatamente. Como eu disse no comecinho aqui da nossa entrevista, é a ilegalidade se transformando em infraestrutura de segurança pública. Esse recurso, prioritariamente, vai ser destinado aos estados e Distrito Federal, na modalidade de transferência

0: Fundo a Fundo, que é uma espécie de PIX que a gente faz para os estados e Distrito Federal investirem em segurança pública. E uma das formas que eles podem investir é justamente em tecnologia para combater a ilicitude de crimes virtuais, ou seja, cibersegurança, ganhando mais investimentos a partir da apreensão e da transformação desses valores para o Fundo Nacional de Segurança Pública.
1: Agora, a aplicação dos recursos, ela tem também um acompanhamento criterioso,
0: tem,
1: né? Que é feito pela Secretaria Nacional de Segurança Pública e existe, inclusive, uma diretoria lá específica.
0: Que é justamente o Fundo Nacional de Segurança Pública que faz esse acompanhamento desde o momento em que o Estado ele propõe a utilização do recurso do fundo até o fim da prestação de contas. Nós somos acompanhados e auditados, Mariana, diariamente pelo Tribunal de Contas da União, Controladoria Geral da União e todos os ministérios públicos estaduais, porque todo esse recurso vai para os estados. Então, a gente tem realmente um acompanhamento extremamente criterioso, extremamente rígido e rigoroso da aplicação desses recursos. Eu costumo brincar que nós monitoramos mais de 1000 contas bancárias diariamente. Cada centavo que sai desse recurso é cientificado à nossa equipe.
2: Muito bem, nós conversamos com Camila Pintarelli, diretora do Fundo Nacional de Segurança Pública. Muito obrigado por essa entrevista aqui na Voz do Brasil.
0: Eu que agradeço a oportunidade. Contem conosco.
1: Instituições interessadas em participar do edital Restaura Rio Doce terão mais um mês para fazer a inscrição.
2: O prazo para apresentação de propostas foi prorrogado até o dia 30 de setembro.
3: Fruto de uma parceria entre o BNDES, Banco Nacional de Desenvolvimento Econômico e Social, e o Ministério do Meio Ambiente e Mudança do Clima, o edital vai selecionar instituições para executar e coordenar projetos de restauração ecológica e produtiva em 12.500 hectares na região da Bacia do Rio Doce. O objetivo é reparar e compensar os danos causados pelo rompimento da barragem de Fundão ocorrido em 2015 em Mariana, no interior mineiro. As propostas a serem submetidas devem prever ações envolvendo restauração ecológica por meio da recomposição da vegetação nativa e restauração produtiva através de sistemas sustentáveis que conciliem geração de renda e conservação ambiental. De acordo com o gerente institucional do Fundo Rio Doce no BNDES, Guilherme Tinoco, será realizada no dia 10 de setembro uma oficina online para o esclarecimento de dúvidas sobre o edital.
4: O encontro ele terá como objetivo orientar as entidades interessadas sobre os critérios, requisitos e procedimentos previstos para a apresentação dos projetos. Para participar, é preciso se inscrever na nossa página do edital na internet.
3: Mais informações sobre o edital Restaura Rio Doce e a oficina online estão disponíveis no site bndes.gov.br/restaurarioDoce. Reportagem André de Barros Lima.
1: A pós-graduação abre novos caminhos para a qualificação profissional.
2: E estudantes e pesquisadores indígenas têm a oportunidade de ingressar em cursos de mestrado e doutorado em todo o país.
1: Ao todo, são ofertadas 325 bolsas pelo Programa de Desenvolvimento Acadêmico Indígena.
2: O edital é uma iniciativa da Coordenação de Aperfeiçoamento de Pessoal de Nível Superior, a CAPES.
5: Estudantes indígenas que querem fazer mestrado ou doutorado já podem consultar os programas de pós-graduação participantes do Programa de Desenvolvimento Acadêmico Indígena, o PEDAI. A lista está disponível no portal da CAPES e informa a instituição, o curso, a cidade, o estado, o contato e o número de bolsas. São 325 bolsas, sendo 214 para mestrado e 111 para doutorado, distribuídas pelas 5 regiões do país. O estudante pode consultar a relação completa dos programas no portal da CAPES, no gov.br/CAPES, e verificar as oportunidades de interesse. Reportagem Pablo Mundim.
1: Participantes da Prova Nacional Docente 2026 já podem consultar os locais de prova.
2: As informações estão disponíveis no cartão de confirmação da inscrição.
1: O participante pode conferir também informações referentes à sua inscrição e à aplicação da prova, como data e horário.
2: As informações podem ser acessadas em pnd.inep.gov.br.
1: Escolas públicas e privadas de todo o país têm até o dia 11 de setembro para conferir os dados declarados na primeira etapa do Censo Escolar 2026.
2: As informações estão disponíveis para consulta no sistema EducaCenso e identificar possíveis erros.
1: A novidade desse ano é que os gestores podem checar os dados declarados antes da fase oficial de retificação, que deve começar na segunda quinzena de setembro.
2: Após a retificação, os gestores terão 30 dias para corrigir qualquer inconsistência.
1: O endereço para consulta é educacenso.inep.gov.br. Vou repetir, é educacenso.inep.gov.br.
2: E essas foram as notícias do Governo Federal.
1: Uma realização da Secretaria de Comunicação Social da Presidência da República.
2: Com produção da empresa Brasil de Comunicação.
1: Fique agora com o Minuto do TCU. Em seguida, as notícias do Poder Judiciário e do Congresso Nacional. Boa noite.
2: Boa noite para você. Até amanhã.
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9: Presidente do STF toma decisões em 3 diferentes procedimentos.
10: STJ garante justiça gratuita para pessoa com câncer que tem reserva financeira.
9: Forças federais vão atuar em 8 estados nas eleições deste ano.
10: Boa noite, eu sou Arthur Filho.
9: E eu sou Walter Lima.
10: Nesta quarta-feira, o presidente do Supremo Tribunal Federal, ministro Edson Fachin, passou para a presidência da corte o inquérito que apura a divulgação de notícias falsas e ataques contra integrantes do STF. Até então, o relator do inquérito era o ministro Alexandre de Moraes.
9: O ministro Fachin também suspendeu as decisões dos ministros André Mendonça e Flávio Dino sobre o afastamento e a reintegração de Andrei Rodrigues ao cargo de diretor-geral da Polícia Federal e Leandro Almada do cargo de diretor de inteligência da PF.
10: Andrei Rodrigues e Leandro Almada deverão prestar informações no prazo de 48 horas. Depois disso, o presidente do STF decidirá sobre a permanência ou não deles no cargo da Polícia Federal.
9: O presidente da Suprema Corte também convocou uma sessão plenária presencial extraordinária para a próxima terça-feira, 15 de setembro, às 10 horas da manhã.
10: Superior Tribunal de Justiça mantém justiça gratuita à pessoa em tratamento com câncer que recebe salário mínimo e conta com reserva financeira.
9: Ela recebe um salário mínimo por mês e tinha reservas financeiras, mas para o STJ essa condição por si só não impede o acesso ao benefício. Jaffer Araújo.
11: O pedido de gratuidade foi negado pelo Tribunal de Justiça de Minas Gerais ao considerar a existência de saldos de poupança e aplicações financeiras em nome da parte. No STJ, no entanto, o relator ministro Moura Ribeiro entendeu que exigir que a pessoa em tratamento oncológico use suas reservas financeiras para pagamento de custas processuais poderia comprometer recursos necessários à subsistência e ao próprio tratamento, que envolve despesas elevadas e imprevisíveis.
10: O Tribunal Superior do Trabalho completa 80 anos em 2026. O TST foi criado em 9 de setembro de 1946 e instalado oficialmente no dia 23 do mesmo mês.
9: Para marcar a data, o tribunal preparou ações comemorativas e uma identidade visual especial. Samanta Flor.
12: Nesses 80 anos, mudaram as profissões, as formas de contratação e até a maneira de trabalhar. E o TST foi acompanhando essas transformações com o papel de uniformizar as decisões da Justiça do Trabalho e dar mais segurança às relações de trabalho. Para marcar essa trajetória, o tribunal ganhou uma logomarca especial, inspirada em um labirinto circular e nos azulejos de Atos Bucão, presentes na sede do TST. A proposta é representar os diferentes caminhos para a solução dos conflitos trabalhistas.
10: Forças federais atuarão no apoio das eleições de 2026 de 8 estados.
9: Os pedidos foram encaminhados pelos tribunais regionais eleitorais ao TSE. Guilherme Firmino.
13: Na sessão plenária desta terça-feira, 8 de setembro, o plenário aprovou por unanimidade os pedidos de envio de tropas federais para o Maranhão e para a 37ª Zona Eleitoral do Piauí. A ação envolve a atuação do Exército, Marinha e Aeronáutica. O total de 8 estados terão o apoio da Força Federal no primeiro turno das eleições de 2026. A medida tem o objetivo de assegurar a normalidade e a segurança da votação e apuração em localidades indicadas. Após a aprovação do TSE, os pedidos são encaminhados ao Ministério da Defesa, responsável pelo planejamento e execução das ações pelas Forças Armadas. Novas solicitações ainda poderão ser apresentadas pelos TRS, caso sejam identificadas situações que necessitem de apoio.
10: Quase 500 trabalhadores vítimas de trabalho análogo ao escravo são resgatados durante o mês de agosto.
9: O Ministério Público Federal integra a Força-Tarefa, que reuniu 5 instituições e realizou ações de fiscalização em 27 unidades da Federação. Vanessa Pereira.
14: Ao todo, foram resgatadas 479 pessoas que viviam em situação análoga à escravidão. Dentre elas, mulheres, crianças e adolescentes. Adolescentes e migrantes. Os empregadores flagrados submetendo os funcionários a essas condições foram notificados a interromper as atividades, cancelar os contratos informais, formalizar os trabalhadores retroativamente e pagar os valores trabalhistas e rescisórios às vítimas, valor que ultrapassa R$1.400.000.
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10: A você, uma boa noite.
9: E até amanhã.
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15: Eu sou Paula Groba.
16: Eu sou Humberto Pinheiro.
15: E estes são os destaques de hoje do Jornal do Senado, que começa agora.
16: Senado analisa piso nacional para profissionais de apoio da educação básica.
15: PEC da Segurança Pública poderá direcionar recursos para as Forças Armadas.
16: Eleições 2026. Jovens, analfabetos e idosos têm regras diferentes para votar.
15: Boa noite.
16: Boa noite.
15: Quem trabalha na secretaria, na biblioteca ou em outras áreas de apoio das escolas públicas poderá ter um piso salarial nacional.
16: Uma proposta sob análise do Senado prevê um valor mínimo para a remuneração desses profissionais e será votada pela Comissão de Educação. Repórter Rodrigo Rezende.
17: A Comissão de Educação do Senado vai analisar o projeto que cria um piso salarial nacional para profissionais da educação básica pública que trabalham em funções de apoio administrativo, técnico ou operacional. A ideia é que este piso seja de 75% do valor do piso do magistério. O atual valor do piso dos professores é de R$ 5.130, o que daria ao piso dos demais profissionais o valor de R$ 3.847 para uma jornada de 40 horas. O senador Flávio Arnes, do PSB do Paraná, ressaltou que uma boa escola só funciona com a valorização de todos os profissionais que atuam naquele espaço.
18: E um estabelecimento educacional, uma escola, só funciona com qualidade, adequadamente, com a participação de todos os profissionais. Mas uma secretaria bem montada, a biblioteca, toda a infraestrutura da escola, se estiver em harmonia com os objetivos da educação, isso é um avanço extraordinário. Eu acho que nós temos que fazer isso, esse debate aqui no Senado Federal. Já está aí há bastante tempo.
17: Camilo Santana, do PT do Ceará, presidente da comissão, anunciou que o relator do projeto será o senador Marcelo Castro, do MDB do Piauí. Após a análise do colegiado, a proposta ainda será votada pela Comissão de Assuntos Econômicos.
15: E investimentos em pesquisa e inovação podem chegar a mais áreas da região amazônica, segundo um projeto aprovado pela Comissão de Ciência e Tecnologia.
16: A proposta determina que parte desses recursos sejam destinados para além da região metropolitana de Manaus. Repórter Patrícia Oliveira.
19: Poderão ser destinados também a outras áreas da Amazônia parte dos recursos que as empresas já são obrigadas a investir como contrapartida aos incentivos da Zona Franca de Manaus e da Lei de Informática. É o que estabelece um projeto do senador Davi Alcolumbre, do União do Amapá, aprovado na Comissão de Ciência e Tecnologia. Hoje, empresas beneficiadas por esses incentivos precisam aplicar pelo menos 5% do faturamento obtido no mercado interno com produtos de tecnologia em pesquisa e desenvolvimento. A ideia é mudar a distribuição de parte desses recursos, como explicou o relator senador Flávio Arnes, do PSB do Paraná.
18: Restabelecer em lei aquele piso de interiorização dos investimentos em pesquisa e inovação, assegurando recursos para os demais estados da região amazônica, estendendo para os convênios firmados no âmbito da Lei de Informática.
19: Pelo texto, pelo menos 15% de parcelas específicas desses investimentos deverão ser destinados a instituições públicas de ensino e pesquisa que estejam fora da região metropolitana de Manaus, nos estados do Acre, Amapá, Rondônia, Roraima e Amazonas. A proposta seguiu para análise da Comissão de Assuntos Sociais.
15: A segurança pública esteve entre as principais prioridades do Senado durante a semana de esforço concentrado. Entre as propostas analisadas está a PEC da Segurança, que prevê mais recursos para o setor, amplia a integração entre os órgãos de segurança e torna mais rigoroso o regime penal para líderes de facções criminosas, organizações paramilitares e milícias. A proposta de emenda à Constituição segue em análise na Comissão de Constituição e Justiça.
16: Para o senador Fernando Dueire, do PSD de Pernambuco, o poder público tem a responsabilidade de combater a violência, mas também de criar condições para a ressocialização de quem tem possibilidade de ser reintegrado à sociedade. O senador defendeu uma legislação mais rigorosa e afirmou que a segurança pública é um desafio que precisa ser enfrentado pelo Estado brasileiro.
20: Não é possível que a violência que hoje nós convivemos em todas as grandes cidades ou médias brasileiras continue. É preciso que nós tenhamos uma legislação dura para que isso seja de alguma forma contido.
15: E a Constituição poderá passar a prever um sistema único de segurança pública com recursos destinados ao combate à criminalidade e à melhoria da estrutura do setor.
16: O texto base da proposta já foi aprovado pela Comissão de Constituição e Justiça. Os recursos virão dos Fundos Nacionais de Segurança Pública e Penitenciário Nacional e do Fundo Social do Pré-Sal. Os senadores ainda podem incluir as Forças Armadas entre os beneficiários. Repórter Bruno Lourenço.
21: A proposta de emenda à Constituição aprovada pelos senadores institucionaliza o Sistema Único de Segurança Pública, que terá receitas do Fundo Nacional de Segurança Pública e do Fundo Penitenciário Nacional e até de eventual superávit no Fundo Social do Pré-Sal. Emenda do senador Carlos Carlos Portinho, do PL do Rio de Janeiro, quer incluir as Forças Armadas entre as beneficiárias dos recursos. Portinho diz que é justo direcionar essas verbas quando militares atuam em atividades de proteção e defesa civil, contra delitos nas fronteiras e na garantia da lei e da ordem.
0: A ausência de previsão expressa quanto à destinação de recursos do Fundo Nacional de Segurança Pública para essas operações gera insegurança jurídica e limita a capacidade de resposta do Estado frente às ameaças do alcance nacional. Aqui falamos de soberania.
21: Portinho destacou que sua proposta é voltada exclusivamente para o custeio de ações desempenhadas em contextos específicos, como operações nos morros de seu Estado. O relator da PEC da Segurança, senador Rogério Carvalho, do PT de Sergipe, no entanto, recomenda a rejeição da emenda.
4: As Forças Armadas têm o seu próprio regramento de financiamento, que é um outro debate que precisa ser feito num outro lugar. E se ele for convocado, deverá ter reforço orçamentário naquilo que é o lugar do financiamento da segurança pública.
21: A Comissão de Constituição e Justiça deve concluir a votação da PEC da Segurança na próxima reunião.
22: Eleições 2026.
15: Você já se perguntou por que nunca viu propaganda eleitoral de algum determinado partido na televisão?
16: Pode ser que ele não tenha cumprido as exigências da legislação para ter direito ao horário gratuito. A repórter Lana Dias explica.
23: Para ter acesso ao horário eleitoral, o partido ou a federação precisa ter cumprido na eleição de 2022 pelo menos um desses critérios. Eleição de no mínimo 11 deputados federais distribuídos em pelo menos 9 unidades da federação, ou receba ao menos 2% dos votos válidos nas eleições para a Câmara dos Deputados, distribuídos de novo em 9 unidades da federação, com um mínimo de 1% dos votos em cada uma delas. O consultor legislativo do Senado, Arlindo Fernandes, explicou que a aplicação da regra dos votos para a Câmara está sendo de forma gradual, desde 2018.
24: Quando começou a ser aplicada essa cláusula de desempenho, era, na primeira eleição, era 1,5%, depois na segunda eleição 2%, na eleição deste ano de 26, será exigido 2,5%, e a partir de 2030 vai ficar a cláusula permanente, que é 3% do eleitorado.
23: Vale lembrar que o fundo partidário e o fundo eleitoral são coisas diferentes. O partidário é destinado às despesas rotineiras das legendas, e o eleitoral é direito de todos os partidos, exclusivo ao financiamento de campanhas de candidatos e candidatas durante o ano de eleição.
15: E daqui a menos de um mês, brasileiras e brasileiros vão às urnas, mas nem todos os eleitores são obrigados a votar. O voto é facultativo para jovens de 16 e 17 anos, pessoas analfabetas e eleitores a partir dos 70 anos.
16: Quem está nesses grupos e não comparecer às urnas não precisa justificar a ausência nem está sujeito a penalidades. Além disso, para analfabetos e eleitores com mais de 70 anos, o título eleitoral não é cancelado, mesmo que não votem em 3 eleições consecutivas. Essa regra é diferente da aplicada aos eleitores para quem o voto é obrigatório. Com edição de Paula Groba e trabalhos técnicos de Eliseu Caires, o Jornal do Senado fica por aqui. Acompanhe agora as notícias da Câmara dos Deputados. Boa noite.
15: Boa noite e até amanhã.
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26: Presidente Hugo Mota reitera confiança no sistema eleitoral brasileiro.
27: Avança a proposta que cria faixa exclusiva para motos em vias urbanas.
26: Audiência na Câmara debate instituição do Dia Nacional da Acupuntura.
27: Parlamentares analisam ações de regulamentação e ajuste na economia.
26: Boa noite. Afonso Florencio, do PT da Bahia, apoia projeto que flexibiliza as regras do arcabouço fiscal e da lei de responsabilidade fiscal. A medida, segundo o deputado, protege investimentos públicos e agências reguladoras.
27: De acordo com Afonso Florencio, o objetivo é retirar os gastos de capital e parte das despesas de autarquias custeadas com receitas próprias dos limites de contingenciamento e do teto de gastos da União. Ele acredita que a medida garante a continuidade de obras essenciais para o país.
26: Rodrigo de Castro, do União de Minas Gerais, celebra a sanção de lei que reduziu as alíquotas do PIS/PASEP e da COFINS incidentes sobre a indústria química e petroquímica brasileira. Ele avalia que a medida protege a competitividade da produção nacional.
27: Rodrigo de Castro explica que o texto limita a redução ao ano de 2026, antes da entrada em vigor das novas regras tributárias para o setor. Ele aponta que a lei mantém benefícios tributários para o setor durante a transição para um novo programa de incentivo previsto para 2027.
26: André Abdon, do PP do Amapá, ressalta a importância da lei que permite ao governo federal reduzir tributos sobre combustíveis sem comprometer as contas públicas. O objetivo da matéria, recém-aprovada, é reduzir os impactos econômicos decorrentes do conflito no Oriente Médio.
27: André Abdon avalia que a medida pode ajudar a conter os efeitos da alta internacional do petróleo sobre os preços no Brasil. O texto autoriza o uso de receitas extras para compensar a perda de arrecadação, alcançando tributos cobrados em 2026 sobre diesel, biodiesel, gasolina e etanol.
26: João Maia, do PP do Rio Grande do Norte, celebra a aprovação da lei que flexibiliza regras fiscais para áreas de livre comércio no ano de 2026. A medida alcança propostas em que a perda de arrecadação já esteja prevista no orçamento.
27: João Maia ressalta que a norma também afasta limitações fiscais para apresentação de propostas sobre licença paternidade e salário paternidade, desde que respeitadas as exigências previstas na Constituição Federal.
22: Ações exteriores.
26: Fernando Coelho Filho, do União de Pernambuco, defende a instalação da frente parlamentar em apoio à integração entre a União Europeia e o Mercosul. Ele sustenta que o objetivo é acompanhar o processo de implementação do acordo entre os dois blocos assinado em 2025.
27: De acordo com Fernando Coelho Filho, o bloco de livre comércio abrange cerca de 718 milhões de pessoas e beneficiará setores como indústria, mineração e agronegócio. O deputado acredita que a frente será fundamental para garantir que o acordo traga benefícios para o Brasil.
22: Saúde.
26: Profissionais de saúde ouvidos pela Comissão de Cultura da Câmara apoiaram a criação de um Dia Nacional da Acupuntura. O tema foi debatido em audiência pública, como detalha o repórter Luiz Cláudio Canuto.
1: O dia 22 de novembro pode se tornar o Dia Nacional da Acupuntura e do Acupunturista no Brasil. É o que prevê projeto em discussão na Comissão de Cultura da Câmara dos Deputados. Nesse mesmo dia, em 87, foi fundada a Federação Mundial das Sociedades de Acupuntura e Moxabustão, que é uma técnica terapêutica da medicina tradicional chinesa que usa o calor gerado pela queima de uma erva para estimular pontos de acupuntura. A acupuntura é o conjunto de técnicas e terapias para estimular pontos específicos do corpo humano com agulhas, com o objetivo de manter o equilíbrio físico e mental. O pedido para a oficialização do Dia da Acupuntura, em lei, foi feito por instituições que representam a acupuntura no Brasil. CNAA, Conselho Nacional de Autorregulamentação da Acupuntura, a SBA, Sociedade Brasileira de Acupuntura, e a FENAB, Federação de Acupuntura do Brasil e Práticas Integrativas. Existem mais de 370 mil acupunturistas no país. Uma audiência pública na Câmara discutiu a relevância da acupuntura e da medicina tradicional chinesa na saúde pública brasileira. A relatora da proposta, a deputada Érica Cocai, do PT do Distrito Federal, concordou com a sugestão.
2: Eu, na condição de relator, obviamente que eu acato a sugestão que aqui foi encaminhada e nós vamos trabalhar para que rapidamente possamos apresentar esse parecer com este substitutivo, que em verdade não descaracteriza o dia nacional, o dia 22 de novembro, como dia nacional, pelo histórico mundial que está posto, mas que amplia para que incorporemos também, de forma aditiva, também a semana.
1: Érica Cocai lembrou que a acupuntura é uma prática terapêutica amplamente reconhecida e utilizada no Brasil e adotada no SUS, Sistema Único de Saúde. A audiência pública ocorreu porque a criação de dias comemorativos precisa ser precedida da realização de consultas e debate público, conforme uma lei de 2010. Na reunião, o projeto recebeu apoio de representantes do Conselho Federal de Enfermagem e do Conselho Federal de Biomedicina. Desde 2026, uma lei regulamenta o exercício profissional de acupuntura. A norma autoriza o uso da acupuntura durante outros atendimentos na área de saúde, se autorizado pelos respectivos conselhos profissionais. Por isso, O profissional deve se submeter a curso de extensão específico oferecido por instituição de ensino devidamente reconhecida. Da Rádio Câmara de Brasília, Luiz Cláudio Canuto.
3: Trabalho.
27: O Soboldrin do Republicanos de Goiás apoia o projeto que concede adicional de insalubridade de 40% a agentes comunitários de saúde e de combate a endemias expostos ao calor durante o trabalho em áreas externas.
26: Relatora da matéria na Comissão de Saúde, Marussa Boldrin, afirma que a medida fortalece o SUS ao reconhecer os riscos enfrentados por esses profissionais nas visitas domiciliares. Segundo ela, a proposta também promove justiça salarial e uniformiza o benefício em todo o país.
3: Desenvolvimento Regional.
27: Gabriel Mota, do União de Roraima, ressalta a importância de lei complementar que permite às cooperativas acessar recursos dos fundos de desenvolvimento da Amazônia, do Nordeste e do Centro-Oeste. A medida inclui essas organizações entre as beneficiárias de financiamentos.
26: Gabriel Mota considera que a mudança amplia as possibilidades de investimentos para o setor cooperativista. Em Roraima, as cooperativas passam a poder buscar recursos do Fundo de Desenvolvimento da Amazônia para investir em seus empreendimentos.
3: Agricultura.
27: Marcelo Moraes, do PL do Rio Grande do Sul, propõe novas regras para as patentes de tecnologias transgênicas usadas na agricultura. Na avaliação do deputado, a medida amplia a transparência na cobrança de royalties sobre sementes e outras inovações biotecnológicas.
26: Marcelo Moraes explica que o projeto obriga as empresas a informar quais patentes estão em vigor, os prazos de validade e os valores cobrados. O deputado acredita que a proposta evita cobranças indevidas após o vencimento das patentes e fortalece a segurança jurídica dos produtores rurais.
3: Transportes.
27: A Comissão de Viação e Transportes aprovou uma proposta que prevê faixas exclusivas para motocicletas em vias urbanas. A repórter Sofia Peçanha tem mais detalhes.
5: A Comissão de Viação e Transportes aprovou o projeto que trata da implantação de faixas exclusivas para a circulação de motocicletas, motonetas e ciclomotores nas vias urbanas. Porém, durante a votação, a Comissão de Desenvolvimento Urbano alterou o projeto. Em vez de modificar o Código de Trânsito Brasileiro, o novo texto altera a Lei de Mobilidade Urbana para incluir as motocicletas, motonetas e ciclomotores entre os modos de transporte que podem contar com espaços exclusivos nas vias urbanas. O texto apresentado originalmente determinava que cidades com mais de 300 mil habitantes implantassem faixas exclusivas para motos em avenidas com 3 ou mais faixas de rolamento. No novo texto, retira essa obrigatoriedade, com o argumento de que cada município deve ter autonomia para decidir como organizar o trânsito de acordo com a sua realidade. Com isso, o projeto aprovado deixa de criar uma obrigação para as prefeituras e passa apenas a prever as faixas exclusivas para motocicletas como uma ferramenta que poderá ser utilizada pelos gestores municipais, caso considerem adequado. O autor do projeto, o deputado Gabriel Nunes, do PSD da Bahia, afirma que a proposta surge como resposta à necessidade de medidas voltadas à segurança no trânsito.
8: A gente vê a crescente muito grande de acidentes envolvendo motos e a gente precisa adotar políticas públicas, não só de prevenção, de educação, como também ações como essa, para que a gente possa estar minimizando os acidentes de trânsito com os motociclistas e naturalmente também diminuindo o número de óbitos, acidentes de uma maneira geral.
5: O novo texto também deixou de prever multa ou infração para o uso indevido de faixas. A proposta passa a ser apenas uma diretriz da Política Nacional de Mobilidade Urbana, sem criar obrigações ou penalidades automáticas para motoristas ou municípios. O texto também mantém a previsão de prioridade para o transporte público coletivo e para os modos não motorizados, como bicicletas e deslocamentos a pé. Para o deputado Gabriel Nunes, a medida pode trazer benefícios para a circulação de veículos e para a segurança viária.
8: Naturalmente, essas faixas vai fazer com que melhore não só o fluxo do trânsito nesses grandes centros, como também vai fazer com que tenha maior segurança, tanto dos profissionais motociclistas, como também do trânsito como todo.
5: Agora, o projeto que inclui a criação de faixas exclusivas para a circulação de motocicletas, motonetas e ciclomotores nas vias urbanas será analisado pela Comissão de Constituição e Justiça. Da Rádio Câmara de Brasília, Sofia Peçanha.
3: Ciência e tecnologia.
26: Juscelino Filho, do PSDB do Maranhão, é autor do projeto que cria o Dia Nacional da Inclusão Digital, a ser celebrado em 27 de março. Segundo o deputado, a iniciativa amplia a conscientização sobre a importância do acesso à internet e às tecnologias para o exercício da cidadania.
27: Juscelino Filho acrescenta que a data deve estimular campanhas de capacitação digital e ações para reduzir as desigualdades no acesso à tecnologia. O objetivo do projeto, segundo ele, também é fortalecer políticas públicas voltadas à inclusão digital no país.
26: Marangoni, do Podemos de São Paulo, apresentou projeto que dispensa a cobrança de direitos autorais pela execução de músicas em eventos gratuitos promovidos pelo poder público. A medida vale para atividades culturais, artísticas, turísticas, educacionais, esportivas e comunitárias.
27: Marangoni esclarece que a medida só alcança eventos sem cobrança de ingresso ou qualquer outra forma de pagamento para acesso do público. O deputado justifica que a proposta busca reduzir custos das programações gratuitas promovidas por União, estados e municípios.
22: Educação.
26: A Comissão de Educação aprovou uma proposta que cancela diploma e matrícula de quem fraudar cotas nas universidades. A repórter Fabiele Pires relata outros detalhes do texto.
6: As políticas de cotas transformaram o acesso ao ensino superior no Brasil, mas um problema ainda preocupa universidades e estudantes: as fraudes. Segundo o Ministério da Educação, desde 2005 até o ano passado, o programa Universidade para Todos, o ProUni, já beneficiou mais de 1 milhão e 100 mil estudantes autodeclarados pretos, pardos, indígenas e pessoas com deficiência. Atualmente, mais de 65% dos beneficiados utilizam o sistema de cotas. Pensando nisso, o deputado Rubens Pereira Júnior, do PT do Maranhão, apresentou um projeto de lei que estabelece a anulação de créditos estudantis e a cassação do diploma das pessoas que ingressaram de forma fraudulenta em vagas destinadas a esses estudantes. Segundo Rubens Pereira Júnior, 163 estudantes foram expulsos de universidades federais desde 2017 por fraudes em cotas raciais em 26 universidades. Como punição, somente a Universidade de Brasília cassou diplomas de 2 alunos e expulsou outros 15. O relator da proposta na Comissão de Educação, deputado professor Reginaldo Veras, do PV do Distrito Federal, modificou o texto para que todas as informações constem na lei original, a lei de cotas. A intenção é punir com severidade quem fraudar o sistema.
7: A verdade é que o Supremo já se debruçou sobre essa matéria e estabeleceu que as próprias universidades, dentro de sua autonomia, pudessem criar comissões de heteroidentificação, análise por fotos e tudo mais. Então, o que esse projeto de lei propõe é que aquele que comprovadamente fraudar esse sistema de ingresso tenha seus créditos estudantes cassados, que ele não possa usar isso em outras universidades como matéria já estudada, e mais grave ainda, mais intenso ainda, caça até o diploma daqueles que porventura já tenham concluído o curso.
6: Agora a proposta que muda a lei de cotas para punir fraude segue para análise da Comissão de Constituição e Justiça. Da Rádio Câmara de Brasília, Fabiele Pires.
22: Justiça.
27: O projeto de João Cury, do MDB de São Paulo, permite a criação de curatela por escritura pública, quando a pessoa com incapacidade atingir a maioridade. Pelo texto, a hipótese vale para casos consensuais, sem conflito de interesses e com incapacidade comprovada por laudo médico.
26: O texto de João Cury prevê que os pais ou responsáveis legais possam solicitar a curatela diretamente em cartório. O deputado considera que a medida reduz a necessidade de processos judiciais para famílias de pessoas com deficiência. 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
22: Segurança Pública.
27: Antônio Doido, do MDB do Pará, apoia projeto que cria um sistema nacional de enfrentamento à violência contra meninas e mulheres. A proposta, já aprovada pela Câmara, busca integrar ações da União, dos estados e dos municípios para prevenir o feminicídio e ampliar a rede de proteção.
26: Antônio Doido ressalta que o texto autoriza o governo federal a destinar até 5 bilhões de reais entre 2026 e 2028 para essas políticas. Os recursos poderão financiar atendimento às vítimas, ações educativas e medidas de combate à violência, também no ambiente digital.
25: Eleições.
27: O Tribunal Superior Eleitoral inaugurou uma exposição sobre os 30 anos das urnas eletrônicas na Câmara dos Deputados. A repórter Maria Neves tem mais informações sobre a exposição O Caminho do Voto.
9: Durante a abertura da exposição O Caminho do Voto, em comemoração aos 30 anos da urna eletrônica na Câmara dos Deputados, o presidente Hugo Mota sustentou que o Brasil ocupa um lugar de protagonista no mundo por contar com um sistema eleitoral seguro e de apuração rápida. O presidente da Câmara ressaltou ainda que a exposição ajuda o eleitor a compreender o funcionamento das instituições e a necessidade de fortalecer a democracia.
10: O voto é resultado de um processo muito amplo, construído ao longo do tempo e aperfeiçoado a cada eleição. Conhecer esse caminho, como bem sugere a exposição, fortalece a confiança nas instituições responsáveis pelo nosso processo eleitoral e ajuda o cidadão a compreender melhor a importância de fortalecer continuamente a nossa democracia.
9: A urna eletrônica foi utilizada pela primeira vez em 1996, na eleição de prefeitos e vereadores em todo o estado do Rio de Janeiro. A votação eletrônica foi testada naquele ano também nas capitais e nos municípios que contassem com mais de 200 mil eleitores. A partir do ano 2000, a urna eletrônica passou a ser utilizada em todo o país. Na exposição O Caminho do Voto, organizada pelo Tribunal Superior Eleitoral, o visitante poderá conhecer detalhes das urnas eletrônicas, como a tecnologia utilizada, os procedimentos de auditoria e outros mecanismos para garantir o funcionamento e a segurança do processo eletrônico de votação. A mostra pode ser vista até o dia 20 de setembro no Salão Negro da Câmara dos Deputados. Da Rádio Câmara de Brasília, Maria Neves.
25: Meio Ambiente.
26: Mário Negromonte Júnior, do PSB da Bahia, defende a criação de uma CPI para investigar casos de crueldade contra animais no país. A proposta também pretende apurar o uso de plataformas digitais para disseminar ou incentivar esse tipo de violência.
27: Para Mário Negromonte Júnior, a comissão também deve investigar a atuação de grupos organizados, eventuais falhas das autoridades na apuração dos crimes e a disseminação de conteúdos violentos em plataformas digitais. Ele acredita que a CPI vai fortalecer a proteção dos animais.
26: Termina agora o Jornal Câmara dos Deputados, produzido pela Rádio Câmara, com trabalhos técnicos de Wellington Teles, apresentação de Márcio Aquilissardi e Tércia Guimarães. Boa noite.
27: A Voz do Brasil está de volta amanhã. Boa noite para você.
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1: Olá, muito boa noite. Bem-vindos à última hora do CBN Noite Total, desta quarta-feira, com a produção de Luiz Fernando Figliage e os trabalhos técnicos de Henrique Dias, o HD. Vamos juntos até a meia-noite nos nossos mais diversos canais de transmissão. No radinho, nós estamos para parte da rede. Na outra parte da rede tem a transmissão do jogo do Corinthians, 1-1 contra o Estudiantes. Neste momento, 30 minutos do segundo tempo. Então, no radinho para a parte da rede, né? A parte da rede que não está com o jogo do Corinthians. Na internet para todo mundo. Aí na internet pode ser com imagem no Globoplay, nas transmissões ao vivo do Globoplay. Aí o acesso é gratuito. O que mais? 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Procure lá, ó. Barulhinho para você fazer um joinha ali pra gente, que dá engajamento. 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Vamos com notícia. Hoje a grande novidade é que o ministro do Supremo, Edson Fachin, tomou medidas muito importantes, medidas para conter a crise no STF. A Isa Stassiarini conta pra gente.
2: Pressionado a dar uma resposta diante da maior crise do Supremo Tribunal Federal, o presidente Edson Fachin adotou medidas para tentar amenizar a tensão. Primeiro, retirou o ministro Alexandre de Moraes da relatoria do inquérito das fake news e assumiu o caso. Ele também marcou para a próxima terça-feira a análise pelo plenário do relatório da Polícia Federal, que revela conversas em que o banqueiro Daniel Vorcaro pede orientações a Moraes. O colegiado, portanto, vai decidir sobre a validade do relatório e a manifestação da Procuradoria-Geral da República, que considerou o documento nulo. Na prática, os ministros vão analisar se abrem ou arquivam a investigação contra Moraes. Fachin também suspendeu o ato da PGR para investigar quem produziu o documento da Polícia Federal. Ao retirar Moraes da relatoria do inquérito das fake news, Fachin alegou a necessidade de estabelecer uma segurança jurídica. Apesar da mudança na relatoria, tudo o que Moraes fez desde 2019 continua valendo e, a partir de agora, o caso vai seguir na presidência, como indicativo de que o inquérito será encerrado depois dos 7 anos. Fachin também suspendeu as decisões dos ministros André Mendonça e Flávio Dino sobre o afastamento e a reintegração ao cargo do diretor-geral da Polícia Federal, Andrei Rodrigues, e do diretor de inteligência, Leandro Almada. O ministro ainda deu prazo de 48 horas para o diretor-geral da PF se manifestar sobre os relatórios de inteligência atribuídos à Polícia Federal e o suposto monitoramento ilegal do ministro André Mendonça. Só depois disso é que Fachin vai definir o futuro de Andrei. Por enquanto, ele permanece à frente da instituição. Ao tomar as decisões, Fachin afirmou que as medidas paralisam o quadro de conflitos e sobreposições processuais, que por si só configuram lesão à ordem pública e à integridade do tribunal. Depois dos despachos virem à tona, o ministro da Justiça, Wellington Lima e Silva, reafirmou a confiança nas instituições.
3: A Polícia Federal do Brasil continuará desenvolvendo as suas atividades em plena normalidade, buscando a verdade, doa a quem doer, utilizando da sua autonomia, sem qualquer interferência, valendo-se da sua reconhecida capacidade técnica. Esta é a vocação da Polícia Federal, tão reconhecida e estimada por toda a sociedade brasileira.
2: Em nota, a Advocacia Geral da União disse que a decisão de Fachin restaura a ordem pública e administrativa e, sobretudo, afirma a prerrogativa privativa do presidente da República para prover e desprover os cargos de direção da Polícia Federal. De Brasília, Isa Stassiarini.
1: Bom, então na prática vamos aguardar a terça-feira, dia 15. Vai ser uma sessão muito importante do Supremo, que vai decidir o que o plenário vai dar de encaminhamento, tanto para o caso do Alexandre de Moraes, sobre quem pesam denúncias sérias, né, de relação com Daniel Vorcaro, do Master, contra, como também em relação ao ministro André Mendonça, da acusação de que estaria excedendo ali as suas atribuições na condução do caso. Então, terça-feira da semana que vem, se tudo correr dentro do previsto pelo ministro do Supremo, teremos um dia importante, quem sabe as coisas se acalmem no Supremo. Em relação ainda ao caso Master, hoje tivemos uma informação importante. Avanço da delação premiada do doleiro que fazia operações financeiras para o ex-banqueiro Daniel Vorcaro. A delação tinha sido fechada pela Procuradoria-Geral da República e hoje o ministro André Mendonça, que é o relator do caso, homologou essa delação. Delação do empresário Antônio Carlos Freixo, conhecido como doleiro, né? É mineiro, aliás. Ele é o doleiro que fazia a operação financeira do ex-banqueiro Daniel Vorcaro e afirmou ter feito repasses de mais de 12 milhões de dólares para o filme Dark Horse, naquele fundo lá nos Estados Unidos, gerido pelo advogado do Eduardo Bolsonaro. Samantha Klein.
4: O ministro André Mendonça, do Supremo Tribunal Federal, homologou nesta quarta-feira o acordo de delação premiada do empresário Antônio Carlos Freixo Júnior, conhecido como Mineiro. Ele se tornou peça central nas investigações sobre o financiamento do filme Dark Horse, cine e biografia do ex-presidente Jair Bolsonaro. O empresário é dono da Entre Investimentos, empresa que fez repasses para o filme. Os depósitos feitos a mando do banqueiro Daniel Vorcaro tiveram como destino o fundo Heaven Gate, administrado pelo advogado Paulo Calisto, muito próximo do ex-deputado Eduardo Bolsonaro. Na terça-feira, Mineiro e seus advogados tiveram uma reunião com integrantes do gabinete do ministro André Mendonça para avaliar o acordo de delação fechado com a Procuradoria-Geral da República no mês passado. O operador admitiu ter feito repasses de cerca de 12 milhões de dólares ao fundo Heaven Gate entre janeiro e setembro de 2025. Conforme o G1, o doleiro disse na colaboração premiada que era responsável por gerar dinheiro vivo para a equipe de Vorcaro. Os recursos eram entregues em malas e, segundo o empresário, eram utilizados para pagamentos de propina. O acordo de delação do empresário é o segundo fechado pela PGR no âmbito do caso Master. A primeira colaboração foi firmada com João Carlos Mansur, ex-dono da gestora REAG. Porém, a delação até o momento não foi homologada por Mendonça. De Brasília, Samantha Klein.
1: Nossa, seria interessante homologar a delação do responsável pela REAG também, né? Porque ali ele tem muita informação, hein? Muita informação. Ele geria fundos. Fundos usados por criminosos, entre eles o Daniel Vorcaro. Mas também, por meio dessa delação, além das tramóias do Daniel Vorcaro, do Banco Master, também dá para descobrir como era feita ali a gestão dos recursos do PCC, ou do Comando Vermelho, porque também se usava esses fundos da REAG para o dinheiro do crime organizado. Se prestava tudo, né? Tudo que é errado, vamos dizer assim. Apesar de que também parece que tem empresas corretas que faziam uso também desses fundos, né? Também não podemos jogar todo mundo no mesmo buraco. Seja como for, a REAG já se sabe, se prestava a fazer as transações financeiras do crime organizado, desses grupos criminosos, né? O PCC, o Comando Vermelho, e também para o Daniel Vorcaro, que afinal de contas o Daniel Vorcaro movimentava muito dinheiro, como sabemos, né? Dava dinheiro para políticos, comprava muita gente e ainda mandava dinheiro para o exterior. Então, realmente, essa mapear o dinheiro, como era feito, como é que as coisas funcionavam, é muito importante. Até para prevenir, né, que novos bancos masters apareçam por aí. E também para sufocar PCC e Comando Vermelho. Vamos em frente à repercussão da crise no Supremo, entre os candidatos, né? Que agora virou o tema da campanha, virou a crise no Supremo. A Karen Lemos traz aqui a reportagem.
5: Candidatos à presidência comentaram ao longo desta quarta-feira o vai e vem de decisões de ministros e a crise institucional que atinge o Supremo Tribunal Federal. O presidente da corte, Edson Fachin, devolveu Andrei Rodrigues ao comando da Polícia Federal e suspendeu as decisões monocráticas dos ministros André Mendonça e Flávio Dino. O presidente do Supremo ainda retirou Alexandre de Moraes da relatoria do inquérito das fake news, que investiga a autoria de ataques contra os ministros. Augusto Cury, do Avante, defendeu novos critérios para nomeação da diretoria da PF.
6: O que está ocorrendo faz com que cada vez mais o STF ele esteja em níveis muito baixos de valorização por parte da sociedade brasileira, para não haver interferência na Polícia Federal. Deveria haver uma lista tríplice de delegados federais escolhidos pelos próprios delegados federais, e o presidente escolhe um delegado a partir dessa lista tríplice.
5: Ronaldo Caiado, candidato do PSD à presidência, criticou a quantidade de decisões tomadas pelos ministros e sem uma sinalização para o fim da crise.
7: Olha, nós não podemos viver numa situação como essa. Isto aí não pode colocar problema de ordem pessoal de um ministro que está envolvido com problemas individuais, comprometendo a instituição.

0: Batatinha, em que ele coloca uma pessoa no inquérito dele e todo mundo, meu Deus, ele pode fazer o que ele quiser comigo.
1: Romeu Zema, candidato do Novo, também comemorou a retirada de Moraes do inquérito das fake news e ironizou a disputa interna no STF.
2: Tá aí, pessoal, o sistema se protegendo. Eu espero que o presidente, o ministro Fachin, tome uma decisão necessária, porque esse Supremo nosso está aparecendo aí quinta série, um lugar de baderna. E nós que somos pagadores de impostos, brasileiros de bem, queremos um Supremo funcionando, operando com responsabilidade, como ele fez a maior parte do tempo, e que essas frutas podres sejam colocadas para fora.
1: Antes da decisão de Fachin, o candidato do PL, Flávio Bolsonaro, esteve em Juiz de Fora e criticou a decisão monocrática de Flávio Dino, que determinou a volta de Andrei Rodrigues ao comando da PF.
3: E agora estão promovendo todo esse caos aí, dando calhetada completamente ao arrepio de diz a Constituição e do que diz a lei. Eu espero, sinceramente, que o presidente do Supremo, Edson Fachin, imediatamente, hoje ainda, tome alguma decisão que se decida sobre essas questões que estão em aberto, de forma pública, aberta, transparente.
1: O Supremo vive uma crise envolvendo André Mendonça e Alexandre de Moraes após decisões relacionadas às investigações sobre o Banco Master. Fachin convocou uma sessão plenária no dia 15 de setembro para analisar a decisão de Mendonça sobre a suposta relação de Moraes com o ex-dono do Banco Master, Daniel Vorcaro. Com colaboração de Matheus Maciel, de São Paulo, Karen Lemos.
4: É, o tema das eleições agora é esse, né? O Pedro Pupulin fez uma reportagem sobre a repercussão entre os candidatos que disputam o governo de São Paulo, né? O Fernando Haddad e o Tarcísio de Freitas. Fernando Haddad defendeu o posicionamento do presidente Lula de quebra total do sigilo do inquérito do Banco Master. A crise no Supremo também foi comentada por Tarcísio de Freitas, que pontuou que as decisões tomadas por ministros da corte em sentidos opostos dificultam a confiança da sociedade no tribunal.
5: Os dois principais candidatos ao governo de São Paulo, Fernando Haddad, do PT, e o governador Tarcísio de Freitas, do Republicanos, se manifestaram nesta quarta-feira sobre a crise vivida pelo Supremo Tribunal Federal. A crise ganhou força a partir da decisão do ministro André Mendonça, relator do caso Master, de retirar o sigilo de um relatório da Polícia Federal que mostrava mensagens atribuídas ao ex-banqueiro Daniel Vorcaro, dirigidas a Alexandre de Moraes. O candidato petista defendeu o posicionamento do presidente Lula, que em mensagem em uma rede social nesta quarta-feira defendeu a quebra completa do sigilo das investigações relacionadas ao caso do Banco Master.
6: A melhor maneira que a gente pode fazer para enfrentar essa crise é isso, dar transparência total para os inquéritos, para que a população saiba em que pé estão as investigações e possa até o quadro formar juízo sobre o que imagina que é o melhor para o país, sobretudo no plano nacional, em que você vai estar decidindo quem vai ser o presidente da República.
5: Sobre o mesmo assunto, Tarcísio de Freitas afirmou que as decisões tomadas por ministros da corte em sentidos opostos sobre o comando da Polícia Federal dificultam a confiança da sociedade no Supremo.
7: Isso passa para a sociedade uma mensagem clara de insegurança jurídica. Então, chega um ponto, e o Supremo está sendo posto à prova agora, que você passa a ter dificuldade de confiar nas instituições. Qual é a credibilidade ou a segurança que o Supremo está passando para a sociedade? E essa é uma reflexão importante que a gente vai fazer, porque o guardião da Constituição não está conseguindo mostrar para as pessoas que tem capacidade de produzir segurança jurídica.
5: Os dois candidatos cumpriram agendas de campanha nesta quarta. Tarcísio visitou uma unidade do Armazém Solidário, o programa da Prefeitura de São Paulo, que oferece alimentos mais baratos para pessoas inscritas no CadÚnico. Na ocasião, ele prometeu levar o modelo para outras regiões do estado em parceria com as prefeituras. Já o petista se reuniu com apoiadores e candidatos do PT na região do Alto Tietê, onde faria uma caminhada com apoiadores no centro de Mogi das Cruzes. O percurso, no entanto, foi cancelado em decorrência de uma forte chuva. Apesar da interrupção da caminhada, Haddad conversou com moradores e apoiadores e prometeu, entre outros pontos, rever o modelo de pedágios Free Flow implementados pela gestão Tarcísio e reabrir o pronto-socorro do município. Com a colaboração de Bruna Barbosa, de São Paulo, Pedro Pupulin.
4: Agora no horário de Brasília, 11 horas e 22 minutos.

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1: Com a disputa eleitoral já nas ruas há quase um mês, candidatos e partidos precisam seguir regras para arrecadar dinheiro destinado às campanhas das eleições de 2026. A legislação eleitoral define quais são as fontes permitidas de recursos e estabelece mecanismos de controle para garantir transparência e permitir a fiscalização da justiça eleitoral. As regras estão previstas na Resolução número 23.607 de 2019, do Tribunal Superior Eleitoral, o TSE, que trata da arrecadação, dos gastos de campanha e da prestação de contas. Os candidatos começam a arrecadar recursos após cumprir algumas exigências legais, como solicitar o registro de candidatura, obter o Cadastro Nacional da Pessoa Jurídica, CNPJ, da campanha, abrir uma conta bancária específica, emitir recibos eleitorais. De onde pode vir o dinheiro da campanha? A legislação permite que as campanhas sejam financiadas por diferentes fontes, desde que todas sejam autorizadas por lei. Dessa forma, os recursos podem vir de dinheiro do próprio candidato, doações de pessoas físicas em dinheiro ou por meio de bens e serviços, doações feitas por outros candidatos ou por partidos políticos, venda de produtos ou realização de eventos para arrecadação de recursos, recursos dos próprios partidos políticos. No caso dos partidos, esses recursos podem ter origem em fundo partidário, fundo eleitoral de financiamento de campanha, conhecido como fundo eleitoral, doações de pessoas físicas, contribuições de filiados, arrecadação com eventos ou venda de bens e serviços, aluguel de imóveis e outros bens pertencentes ao partido. Também podem ser usados os rendimentos obtidos com aplicações financeiras feitas com os recursos da campanha. Por outro lado, continua proibido utilizar recursos provenientes de doações de empresas, mesmo que tenham sido recebidos pelos partidos em anos anteriores. Mais informações em agazeta.com.br. Reportagem Tiago Alencar.
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2: Durante o inverno, infelizmente, é comum as pessoas deixarem de beber água. Manter a ingestão de água é extremamente importante para conservar a hidratação de todo o organismo, que naturalmente fica debilitado por causa do clima frio. Um corpo hidratado apresenta bom funcionamento, além de uma pele macia e elástica. Para pessoas que têm dificuldades em tomar água durante essa estação, a dica dos médicos é beber chás claros ou de frutas, dividindo a quantidade indicada por dia, 2 litros, entre água e chás. Assim, o consumo torna-se mais prazeroso. Patrícia Valim, CBN Saúde.
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1: Terminou nesse instante o jogo do Corinthians e Estudiantes pela Libertadores. Empate. 1-1. Pronto, então é isso. 1-1, Estudiantes e Corinthians pela Libertadores. Fechando os jogos de hoje. Hoje muitos times de São Paulo jogaram. E o Atlético Mineiro, que jogou contra o Santos. Bom, vamos em frente aqui falar da seleção brasileira. O técnico da seleção brasileira, Carlo Ancelotti, anunciou a primeira lista de convocados após a Copa do Mundo para a disputa dos amistosos contra Austrália e Índia. Entre os 26 atletas chamados, 8 são estreantes. 9 jogadores que disputaram a Copa continuam no elenco.
2: Carlo Ancelotti divulgou nesta quarta-feira sua primeira lista de convocados da seleção brasileira depois da Copa do Mundo, trazendo uma relação marcada por renovação e diversas caras novas para os amistosos contra a Austrália e Índia entre o fim de setembro e o início do mês de outubro. O Brasil encara a Austrália em 2 partidas, no dia 25 de setembro em Townsville, no Queensland Country Bank Stadium, e no dia 29 em Brisbane, no Suncorp Stadium. Os 2 jogos às 7 horas da manhã. Depois a delegação segue para a Índia, onde enfrenta os donos da casa no dia 3 de outubro, às 11 horas da manhã, horário de Brasília, no Salt Lake Stadium, em Calcutá. Os convocados da seleção brasileira são os goleiros Hugo Souza, do Corinthians, Pedro Morisco, do Coritiba e Otávio, do Cruzeiro. Os defensores, Arthur Dias, do Atlético Paranaense, Douglas Santos, do Zenit, Gabriel Magalhães, do Arsenal, Jair, do Nottingham Forest, Marquinhos, do PSG, Mateuzinho, do Corinthians, Mauro Júnior, do PSV, Vitor Reis, do Manchester City e Wesley, da Roma. Os meio-campistas, Andrei Santos, do Manchester United, Breno Bidon, do Corinthians, Bruno Guimarães, do Arsenal, Danilo Santos, do Botafogo, Douglas Luiz, da Juventus e Gabriel Bontempo, do Santos. Os atacantes, Endrick, do Real Madrid, Estevão, do Chelsea, João Pedro, também do Chelsea, Pedro e Samuel Lino, do Flamengo, Rafinha, do Barcelona, Rayan, do Bournemouth e Vinícius Júnior, do Real Madrid. O técnico da seleção brasileira, Carlo Ancelotti, entende que, neste momento, esses são os melhores nomes para os amistosos.
3: Eu acho que esta é uma lista equilibrada. Temos jogadores que estiveram na Copa do Mundo, que eu acho que vão ser importantes para a próxima geração da Copa do Mundo. Temos jovens que têm idade, têm qualidade para representar o futuro da seleção nos próximos anos, e temos também jogadores que agora estão atuando muito bem no Campeonato Brasileiro, e temos jogadores que têm idade olímpica, e nesse momento precisamos priorizar os jovens que têm qualidade para estar na próxima Copa do Mundo ou como primeiro objetivo na próxima Copa América.
2: A seleção brasileira terá mais 2 compromissos ainda na atual temporada de 2026, na data FIFA de novembro, quando disputará amistosos contra o Japão e Singapura, sendo as 2 partidas no Estádio Nacional de Singapura. De São Paulo, Bruno Faria.
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0: Quarta-feira, 9 de setembro de 2026. O ministro Alexandre de Moraes reconheceu a validade de provas colhidas durante as investigações que apuravam se uma médica antecipou mortes na UTI geral do Hospital Evangélico de Curitiba. Os casos aconteceram entre 2006 e 2013. As provas haviam sido consideradas ilegais em 2025, após a decisão do Superior Tribunal de Justiça. Segundo a denúncia do Ministério Público do Paraná, a médica reduzia o oxigênio e utilizava medicamentos para paralisar a respiração dos pacientes. O objetivo seria liberar leitos para outros pacientes. Agora, o caso deverá ser julgado pelo conjunto dos ministros do STF. Não há prazo para que isso aconteça. A ANAC divulgou o edital de repactuação do contrato de concessão do Aeroporto Internacional de Brasília. O documento prevê a venda de 100% do capital social do terminal. Hoje, 51% das ações pertencem à atual administradora do aeroporto, a Inframérica, e 49% à Infraero. Estão previstos novos investimentos de aproximadamente R$1,2 bilhão no aeroporto brasiliense ao longo da vigência da nova concessão, que vai até 2037. A sessão pública do leilão está prevista para 17 de dezembro. Um jogador do Newell's Old Boys, da Argentina, foi preso por porte de arma na cidade de Rosário. Segundo o jornal Olé, Pablo Altamirano, de 21 anos, foi abordado por policiais dentro do próprio carro após uma denúncia feita por uma mulher que estava no local. Nos profissionais do Newell's Old Boys, há 2 anos, Altamirano disputou 5 partidas pela equipe principal do clube argentino. No horário de Brasília, agora são 11 horas e 32 minutos.
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0: Justiça de Minas Gerais afastou por tempo indeterminado um cirurgião plástico de Belo Horizonte após denúncias de possíveis irregularidades em procedimentos estéticos. Uma paciente dele morreu depois de ser submetida a 5 procedimentos de cirurgia plástica em uma mesma sessão. Após este caso, outras 3 ex-pacientes também o denunciaram.
1: A Justiça de Minas Gerais suspendeu por tempo indeterminado o exercício da medicina pelo cirurgião plástico Rodrigo Ribeiro Credídio. A decisão ocorre após denúncias de possíveis irregularidades em procedimentos realizados na clínica Credídio Cirurgia Plástica e Nutrologia, a qual ele é proprietário em Belo Horizonte. A liminar foi concedida pela 26ª Vara Cível de Belo Horizonte, a pedido da Defensoria Pública de Minas Gerais. Além de afastar o médico, a Justiça determinou que ele deixe a direção técnica da clínica. Um dos casos citados no processo é de uma paciente de 59 anos que morreu em abril de 2024, depois de ser submetida a 5 procedimentos de cirurgia plástica em uma mesma sessão. O filho dela, Gustavo Botelho, disse que ela teve complicações decorrentes dos procedimentos e morreu 2 meses depois. Para Gustavo, a decisão representa uma vitória para as famílias.
2: Nós recebemos a decisão de suspensão do exercício médico pelo Rodrigo Credídio como uma vitória. A vitória de uma batalha que nivela a discussão de possível culpa que até o momento estava 100% nas mãos das vítimas. A partir deste momento a gente acredita que o andamento de todas as ações em todas as instâncias será mais célere, justamente pelo interesse da parte contrária, da parte médica, em também esclarecer todos os fatos com a devida celeridade. Então, foi uma vitória de uma guerra que só vai terminar quando todos os processos tiverem o seu trânsito em julgado.
1: Após o caso da mãe de Gustavo, outras pacientes procuraram a Defensoria Pública e relataram complicações após procedimentos realizados pelo cirurgião. Elas relataram problemas como infecções graves e danos estéticos. Ainda segundo a determinação da Justiça, a clínica terá 15 dias para indicar um novo responsável técnico com registro do CRM, Conselho Regional de Medicina de Minas Gerais, e entregar à Justiça prontuários, termos de consentimento e outros registros clínicos de pacientes submetidas a cirurgias realizadas pelo médico entre 2019 e 2024. Em caso de descumprimento, a Justiça poderá determinar a busca e apreensão dos documentos. Também, segundo a decisão, informações reunidas em inquéritos policiais e procedimentos do CRM apontam em análise inicial para possíveis falhas na realização e no acompanhamento das cirurgias. Entre os procedimentos estão a realização de múltiplos procedimentos de alta complexidade em uma única sessão, as informações fornecidas às pacientes antes das operações e o acompanhamento no período pós-operatório. De acordo com a Justiça, a decisão de suspensão das atividades do médico é liminar, ou seja, ainda não representa uma conclusão definitiva sobre as acusações. Em nota, a clínica informou que vai recorrer. A unidade afirma que a liminar foi concedida a partir de informações que teriam levado a Defensoria a uma interpretação equivocada dos fatos. Também sustenta que possui todas as licenças e alvará sanitário válido e que apresentou documentos que comprovariam a regularidade e a qualidade dos procedimentos realizados. A Polícia Civil de Minas Gerais informou que o inquérito continua em andamento. Segundo a corporação, médico, vítimas e testemunhas já foram ouvidos, alguns laudos foram concluídos e outras diligências ainda são realizadas para esclarecer os fatos e as circunstâncias dos casos investigados. A nossa equipe de reportagem procurou a defesa do cirurgião e aguarda retorno. De Belo Horizonte, Janaína Regiane.
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0: Vitória vai entrar em uma roda de samba que promete reunir mulheres de diferentes partes do mundo em uma celebração simultânea. No dia 26 de setembro, a capital capixaba será uma das 30 cidades do Brasil e do exterior a participar do 9º Encontro Nacional e Internacional de Mulheres na Roda de Samba. E por aqui, a programação será comandada pelo movimento Mulheres na Roda de Samba VIX, no Mercado da Capixaba, no centro, a partir das 2 horas da tarde. O evento será de graça e vai reunir música, cultura, ancestralidade e, principalmente, o protagonismo feminino no samba. A mobilização deste ano presta homenagem a duas importantes figuras da cultura brasileira, Zezé Mota e Jovelina Pérola Negra. Criado lá em 2018 pela cantora e compositora carioca Dorina, o movimento nasceu com o objetivo de reunir e dar visibilidade às mulheres que fazem samba. Vitória participa dessa iniciativa desde 2019. Além da roda principal, o público poderá acompanhar DJs mulheres, apresentação de grupo de capoeira e uma banda latina formada por mulheres. Outro destaque será o lançamento da roda de samba enredo feminino, formada exclusivamente por mulheres. O evento também terá um espaço kids. A homenagem à Jovelina Pérola Negra e Zezé Mota reforça uma característica do encontro: manter viva a memória de mulheres que ajudaram a construir a música brasileira. Para Bruna Medeiros, que é coordenadora do Movimento Capixaba, reverenciar essas artistas também é uma maneira de criar referências para quem está chegando. E a escolha do Mercado da Capixaba como cenário para o encontro também tem um significado especial. O espaço completa 100 anos de história neste mês de setembro e é considerado um local de memória e cultura da nossa capital. Com informações de Aline Almeida, reportagem Adalberto Cordeiro.
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2: Um psicólogo de 53 anos foi preso após se envolver em um acidente de moto em Vitória na tarde desta terça-feira. Segundo a Guarda Municipal, o homem caiu com um veículo em um canteiro da Avenida César Hilal, em Bento Ferreira. O SAMU foi acionado, mas o psicólogo recusou atendimento médico. Ele foi submetido ao teste do bafômetro, que apontou 0,61 miligramas por litro de álcool, segundo a Guarda Municipal. Além disso, a moto estava com um licenciamento vencido desde 2021. O homem foi levado para a delegacia e autuado em flagrante por conduzir veículo automotor com a capacidade psicomotora alterada em razão da influência de álcool ou de outra substância psicoativa que determine dependência. Segundo a Polícia Civil, ele não pagou a fiança arbitrada e foi encaminhado ao sistema prisional. O valor da fiança e o nome do preso não foram divulgados. Reportagem Lucas Gaviorno.

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1: Vamos falar sobre o ato de aprender. Sobretudo agora em tempos de inteligência artificial, né? A IA nos fornece os dados, inclusive já organiza as ideias para a gente num texto, né? O que é o ato de aprender? Sobretudo nesse contexto, vamos conversar com a educadora e psicopedagoga, a Tatiana Pita. Ela está lançando o livro Planejar para o Outro Aprender. Tatiana, bem-vinda. Boa noite.
2: Muito obrigada. Boa noite, obrigada Tânia, obrigada a todos.
1: Bom, eu queria entender o que é, assim, o ato de aprender, o que, que se entende pelo ato de aprender, né? A gente tem tradicionalmente na escola o conceito de que, estudou, tirou nota alta, aprendeu, mas você já parte de um outro, né, de uma outra perspectiva. Mas o que se entende por aprender algo?
2: Aprender não é essa memória que nós temos muito da nossa escola, né? Então, eu memorizar informações e saber repeti-las, isso tanto faz, um conceito, uma execução, não significa que eu aprendi, significa que eu consigo executar isso. Uhum. Exato. Agora, aprender realmente é quando eu tenho a capacidade de explicar um conceito, de compreender um processo e, a partir disso, usá-lo para resolver as situações do meu cotidiano, tenha eu a idade que tiver. Então, aprender é dar significado a esse conhecimento.
1: Não é acumular o conhecimento,
2: exatamente,
1: né?
2: Exatamente, exato. Não.
1: É saber essa que o Brasil ideia foi descoberto em 1500 por Pedro Álvares Cabral.
2: Isso nos torna uma enciclopédia, uma de saber informações. Aquela ideia antiga em que a gente repetia as informações, lembra? Você decorava,
1: sim,
2: ia sem mexer muito
1: lá
2: pra devolver na prova, isso.
1: É, e aí muito provavelmente depois que acabava a prova, uns 3 dias depois você já esqueceu o que você decorou.
2: Nem precisa. Nem três dias, né? E isso também causa essa memorização causava esse fenômeno que muitas vezes você repete uma informação sem compreendê-la. Quando você chegava numa prova, você falava, esqueci, essa ideia do branco, esqueci, não sei o que é. Ou muitos professores já ouviram isso, o aluno, um mês depois, você fala, lembra aquilo? Não, você nunca falou sobre esse assunto, eu nunca vi isso, porque realmente ele não ficou. Então, aprender significa que o meu cérebro deu significado, não que eu simplesmente sei que aquilo, sei repetir aquilo.
1: É. Vai para além do contexto escolar, né? Porque a ideia é que a gente continue aprendendo na vida. Então, qualquer conteúdo com o qual a gente tenha contato, a gente pode dizer que a gente aprendeu se a gente pegou o sentido da coisa. É isso?
2: Se eu consigo transpor isso exatamente para situações do meu cotidiano, então isso, por exemplo, documentos como a própria Base Nacional Comum Curricular nos ajuda a entender que toda a aprendizagem precisa ser contextualizada. Ela precisa ir além dessa ideia de ensinar essa informação, porque senão ela não vai me transformar. Então o conhecimento transforma o sujeito.
1: Interessante, né? Eu tô pensando aqui da perspectiva nossa aqui, que a gente trabalha com notícia, né? E a repetição da notícia, das notícias separadamente, é uma coisa. Outra coisa é você conseguir fazer a síntese, entender o que relaciona um fato no outro. Isso seria...
2: Exatamente. Então, quando eu simplesmente, né? Vamos pensar nessa ideia escolar que nós tínhamos. Quando eu planejo, inclusive, para ensinar... E quando essa era a ideia de onde a gente vem, e infelizmente ainda se vê em alguns setores e até famílias valorizam isso. Então eu vou ouvir uma informação, vou repetir o que me falaram, então isso também é importante se entender. Essa prova que também cobra o que alguém me disse ou alguém me ensinou a fazer naquele momento, me treina. Treinar é uma coisa que hoje não cabe. Porque exatamente o que você acabou de falar no começo sobre a IA, se eu quero só respostas e informações, eu já tenho lá, ela está muito mais organizada. Agora, o que eu preciso é saber analisar informações, tomar partido, olhar, avaliar, tomar decisões para ver qual é a melhor resolução para o problema que me apresenta. Então, esteja na educação infantil, em que eu tenho que simplesmente resolver uma situação ali do meu cotidiano, quantas tampinhas eu quero, como é que eu vou separar os copos para dar para o meu amigo, como é que a gente vai fazer uma brincadeira. Ao estar no ensino superior e tomar uma decisão para uma situação do meu trabalho, para eu poder me posicionar, para eu poder entender qual é o cenário que se aplica melhor à solução que eu desejo. Então, é outra coisa. Isso significa que eu aprendi. Claro que eu preciso saber os conceitos, claro que eu preciso compreender os processos, mas só isso não garante que eu aprendi.
1: Exato, isso é muito interessante, isso é a chave, né? Aí vou para o título do seu livro, Tatiana, Planejar para o Outro Aprender. E aí, do papel dos educadores, como é esse planejamento para o outro aprender, né? Nesse conceito de aprendizado, que vai além de acumular informação e tal, é uma outra história, né? Do que tradicionalmente a gente entende por educação. Sim.
2: Muda completamente a nossa posição como professor. O planejar para o outro aprender vem de todo o meu estudo sobre o planejamento reverso, que é uma teoria que já existe, mas que nos convida principalmente a entender que eu só posso planejar para te ajudar a aprender se eu te conhecer primeiro. Então, eu sou uma professora velhinha já, que vem do magistério, que vem de outras ideias. Então, a gente vem de um universo em que a gente aprendeu a ensinar. Eu tanto faz se eu desse aula em Chapecó ou no Acre, eu vou ensinar. Então, essa perspectiva, ela olha para o conteúdo. Ela olha eu buscar estratégias para melhor articular esse conteúdo. Quando eu inverto isso, por isso chama planejamento reverso, eu preciso, antes de mais nada, entender quem é você. Entender que o quinto A não é igual ao quinto B, que a Maria não é igual ao João. E que para eu planejar, eu preciso ter claro o que eu quero que você aprenda. Qual é a melhor forma para que isso aconteça. Mas antes de mais nada, eu preciso fazer uma avaliação diagnóstica, entender os seus processos e os seus caminhos para aí sim planejar como é que eu vou te ajudar a aprender.
1: Mas aí planejar... é o meu aluno ou o meu classe no conjunto, assim?
2: O meu aluno e a minha turma. Eu preciso compreender, e talvez isso até para alguns professores, quando eu vou dar formação, assusta, porque você pensa, nossa, eu vou ter que fazer várias estratégias. Não, eu tenho que entender que eu vou ter várias respostas. A ideia de planejar para o outro aprender é também parar de procurar respostas corretas e entender processos de aprendizagem. Quando eu entendo o processo, eu consigo perceber se realmente você está aprendendo e como você está aprendendo. Quando eu procuro resposta correta, ela me engana, que é o tal de eu posso tirar 10 e não ter entendido absolutamente nada. Eu posso ter tirado 8, posso ter tirado 5 e estar num caminho. Então, a ideia é ouvir o seu aprendizado. Então, por exemplo, eu vou te dar uma questão de matemática, eu tenho que entender por que que você fez isso? Por que que você escolheu esse caminho? O que te leva a pensar sobre isso?
1: Na minha resposta, é isso?
2: Isso, exatamente. Eu paro de perguntar o que é alguma coisa e falo, Tânia, me explica. Se você tivesse que explicar o que é relevo para alguém, como você faria? Quando você precisa me explicar, eu entendo como é que você compreendeu esse conceito. E aí você não me dá uma resposta fechada, mas você me dá essa construção. A partir daí eu penso o próximo passo.
1: Agora, tá, então seria a educação nesses parâmetros seria mais individualizada.
2: Ela é mais personalizada no sentido de ouvir quem está ali. Ela é mais personalizada porque eu paro de generalizar a educação e começo a compreender que as realidades e as pessoas que estão na minha frente vão olhar para as coisas de maneiras e tempos diferenciados. Parece mais complicado ou talvez mais confuso, porque se eu tenho 30, 60, 80 alunos...
1: Numa sala de aula, como é que a coisa funciona?
2: Ela funciona porque eu começo a dar ouvido para esse processo de resposta. De novo, não é a quantidade de coisas diferentes. Todo mundo vai escrever o mesmo texto. Só que cada um dos meus alunos está num processo de escrita. Quando eu vou corrigir, quando eu vou ler esses textos, eu preciso olhar com este olhar. Eu não vou procurar quem escreveu o texto segundo o parâmetro X e essa resposta correta, mas eu preciso entender por que que a Tânia escreveu desse jeito. Por que que você ainda não consegue tal situação? Uhum. Por que que você não desenvolveu tal habilidade? E a partir daí, então, que tipo de intervenção eu faço? É um trabalho mais personalizado porque uhum. eu preciso olhar para o detalhe.
1: Entendi.
2: Eu preciso olhar para as pessoas.
1: O diagnóstico não é pela nota em si.
2: Isso,
1: é pelas
2: exatamente.
1: Nuances.
2: Exatamente. E isso faz com que o diálogo seja essencial nesse trabalho. Eu preciso abrir frentes de diálogo. Você pode escrever sua resposta. Você pode conversar comigo sobre essa resposta. Você pode mostrar para os seus amigos e argumentar por que que você chegou uhum. nisso. Mas é isso que eu tenho que olhar. O erro, ele deixa de ser algo punitivo, que eu vou dar uhum. certo ou errado, e ele começa a ser algo, na verdade, que é essencial para o meu trabalho como professor. Porque quando eu entendo o seu erro, eu entendo o seu pensamento e aí sim eu posso te ajudar.
1: Pode atuar, né? Sim, é interessante, você tá falando, Tatiana, eu tô pensando aqui numa questão que tem me acompanhado bastante, que é a coisa da IA. Eu fico impressionada com a IA, que a gente pede tudo pra IA e a faz com a qualidade. Aí eu falo, meu Deus, e os professores, como é que eles se viram nisso, né? Porque se você chega pro professor com texto perfeito, trabalho, lição de casa, aí você chega com texto perfeito, né? Apesar de que também tem que dar uma erradinha para não dar muito na cara que é IA. Mas enfim, você entrega lá pro professor. Esse professor, se não te conhece, ou se não te pergunta sobre aquele conteúdo, ele não vai saber. Ele, né? Se não tem uma relação. Então me explica isso que você escreveu. Eu fico pensando, acho que o professor tem que chegar e falar, me explica isso que você escreveu. Né?
2: Eu vou brincar da nossa IA aqui, Tânia. A nossa IA era a Barça.
1: Verdade.
2: Meus amigos que trabalham lá na Barça. Era a Barça. Então, assim, se eu te pergunto, me fale sobre, pensa no nosso tempo agora, se eu te faço uma pergunta, me fale sobre o descobrimento do Brasil, você vai me trazer uma informação que está ali produzida. Agora, isso serve para quê? Se a minha pergunta é simplesmente para você coletar informação e você me trouxe ela, acabou. Isso não é pesquisa. Isso não é uma relação que eu faço agora. Cada um vai procurar informações diferentes sobre o descobrimento. E aí a gente juntos vai ler isso, vai ver o que é verdade, vai ver o que não é, vai ver quem é que escreveu, por que que escreveu. E a partir daí a gente vai junto criar um conceito, vai criar um entendimento sobre esse conceito. Aí as coisas são diferentes. Se eu tenho um lugar hoje que me responde tudo, eu tenho que aprender a perguntar, não mais a responder.
1: A Isara Ferreira faz uma pergunta aqui interessante. Se a aprendizagem é mensurável, uma vez que a nota nessa concepção é completamente uhum. dispensável, né? Dá para mensurar e estabelecer notas por outros critérios?
2: Dá. A gente precisa olhar para a habilidade que eu quero que o estudante desenvolva. E a partir da habilidade que eu quero que ele desenvolva, eu estabeleço critérios avaliativos. Então, que provas, que elementos me dizem que você aprendeu ou não. Então, é importante só um item aí. Não é que eu dispenso a nota uhum. ou não é a prova que eu jogo fora. Não, eu posso quantificar uma aprendizagem. Mas é o que eu preciso é não só quantificar, mas principalmente qualificar os dados que eu coleto. No nosso país, a gente é muito bom de coletar dados, mas a gente tem que aprender a ler os dados. O que que eles me falam? O que eles me informam? E isso é feito a partir de critérios avaliativos das habilidades que eu quero desenvolver.
1: Sim, para depois, na vida, né, a gente ser capaz de compreender as coisas que estão acontecendo, né? Eu volto aqui para a minha realidade, que são as notícias, que são os acontecimentos. E as pessoas leem ali em rede social as coisas muito rapidamente e não conseguem, né? Tô falando em geral, assim.
2: Sim.
1: Articular
2: Sim.
1: as coisas.
2: Exato. Então, né? Eu preciso que você saiba, pense uma criança em alfabetização, eu preciso que você saiba o que é uma letra, o que é uma sílaba, o que é uma frase, o que é um texto. Mas eu preciso que você entenda que hoje tem muitas formas de ter um texto, que um texto pode ter muitos pontos de vista, que você precisa ler a intencionalidade desse texto, em que fonte ela foi colocada, por que que estava ali, quem escreveu e qual é a ideia que ela pode transmitir. Então, eu vou além Só do processo.
1: E assim, bom, eu tenho 2 minutos, mas eu queria, só pra gente não assustar o ouvinte, falar, ai, tudo tá muito mais difícil. Na verdade, é muito mais instigante aprender assim.
2: Exato.
1: É mais legal, né?
2: Exato, porque professor e aluno, estudante, na verdade, estão num processo de aprender pelo olhar da curiosidade. Eu só aprendo se eu estiver curioso. É a curiosidade que nos move. Então, a dica é pelo nosso tempo, ao invés de eu chegar respondendo, planejar para ensinar é uma sala de aula que respondia. Eu agora vou chegar perguntando. E é a partir da pergunta que a gente vai construir os conceitos, os procedimentos e os comportamentos que hoje eu preciso para aprender.
1: É isso. E não que a resposta não está dada no aluno, ele precisa estudar.
2: Exatamente.
1: Né? Só senão que vira aquela
2: a gente
1: conversa.
2: Começa ao contrário. A gente começa da pergunta para a resposta.
1: Aí vai procurar, vai pesquisar, vai elaborar.
2: Exatamente. Isso não mudou nada.
1: Muito bem, tem que se debruçar, tem que ler, tem que estudar.
2: Isso. Só que com sentido.
1: Exatamente. Isso torna tudo mais bonito. Muito bom, Tatiana Pita, muito obrigada, viu, pela entrevista.
2: Eu que agradeço.
1: Valeu.
2: Obrigada, Tânia, obrigada a todos. Até mais.
1: Até. A educadora psicopedagoga Tatiana Pita, ela está lançando o livro Planejar para o Outro. Aprender. É interessante essa mudança de perspectiva, né? Agora com a IA, as coisas não precisa adquirir, né? Acumular o dado, o conhecimento em si, a informação em si, porque a IA te dá. Você precisa ser capaz de pegar essa informação e elaborar na sua cabeça, né? Aplicar, relacionar com outras coisas. Não é, isso torna tudo mais interessante, porque esse negócio de ficar acumulando conhecimento, decorando, né, repetindo um monte de frase pronta, isso é chato pra dedéu. Muito bem, então é isso, vamos fechar aí, ó, já que estávamos falando de educação. Paulo Galvão, além de tudo que ele já é, também é professor.
3: É
1: por muito
3: aí,
1: tempo, né, Galvão?
3: Ah, dei aula bastante tempo, tá? Eu tenho formação em história também, né? E eu dei aula durante um bom tempo para o ensino médio, segundo e terceiro ano, focado em atualidades, né? Para a garotada se preparar para o vestibular, principalmente para a redação, que cada vez mais cobra temas da atualidade, né?
1: Sim. É, então, de alguma forma, já conectado com o seu trabalho como jornalista.
3: Totalmente.
1: Totalmente.
3: Totalmente.
1: De todas
3: os assuntos,
1: as formas.
3: E a gente discutia no dia a dia aqui, eu procurava levar sempre para a sala de aula.
1: Importante. É importante também ensinar essa meninada a como procurar notícia na internet, né? Para não ficar refém dessas coisas, dessas informações que chegam pelo WhatsApp e etc.
3: Ah, sim, checar as notícias, né? Porque agora, hoje em dia, nós como jornalistas, não só aqui na CBN, mas nos outros veículos também, além de dar a notícia, a gente tem que checar se aquilo que está circulando é verdade ou não. Tem um fato ou fake, né?
1: Porque tem muita mentira circulando, então é desafiador.
3: Demais. E a ciência, Tânia Morales, mostra que a mentira, ela circula 6 vezes mais rápido do que a verdade na internet.
1: Porque ela tem um apelo maior, né?
3: Exatamente.
1: A mentira, uma coisa que foi pensada para causar impacto. E a verdade, o dia a dia dos acontecimentos, não é tão interessante, né? Vamos combinar. Apesar de que ultimamente tem sido, né? Às vezes o noticiário está tão aquecido que eu às vezes eu falo, não é possível. E é possível. Esse é que é o pior. Galvão, bom programa para você, viu?
3: Valeu, Tânia, bom descanso para você e até amanhã, hein?
1: Até amanhã. Paulo Galvão assume a programação agora, hein? Com o CBN Madrugada, o CBN Noite Total chega ao fim com a produção de Luiz Fernando Figliage. E os trabalhos técnicos de Henrique Dias.
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0: quinta-feira, 10 de setembro de 2026. O presidente do Supremo Tribunal Federal, Edson Fachin, deu 48 horas para que o diretor-geral da Polícia Federal, Andrei Rodrigues, preste informações à corte. Depois desse prazo, Fachin decidirá sobre a permanência de Andrei no cargo. A medida foi anunciada em uma decisão que suspendeu determinações dos ministros André Mendonça e Flávio Dino. Na terça-feira, Mendonça determinou o afastamento preventivo de Andrei Rodrigues. A decisão também impôs abertura imediata de procedimentos investigatórios criminais para apurar as circunstâncias da produção de relatórios de inteligência. A Petrobras anunciou que deixará de aplicar um desconto de 44 centavos por litro de gasolina do tipo A vendido às distribuidoras e fará um ajuste de 19 centavos no preço do combustível. As mudanças passam a valer nesta quinta-feira. Segundo a companhia, o efeito não deve chegar às bombas por causa da redução de 63 centavos por litro nas alíquotas de PIS/PASEP e COFINS, anunciada pelo governo federal. A gasolina A é pura e vendida pelas refinarias às distribuidoras. Após a adição de etanol anidro, ela se transforma na gasolina C, vendida nos postos. No horário de Brasília, 12:03.
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2: 4 minutos desta quinta-feira, hoje é 9 de setembro de 2026. Muito bom dia a você que nos faz companhia aqui na CBN, em todo o Brasil, em diversas partes do mundo. Começa aqui o CBN Madrugada e vamos juntos, hein? A produção do Luiz Fernando Filiage, trabalhos técnicos comigo, Ricardo Garcia. Nós vamos até às 5 da manhã na sua companhia, ouvinte CBN. Você participa pelo WhatsApp, pelo YouTube, pelo Instagram, pelo e-mail. Daqui a pouquinho a gente lembra os caminhos. Daqui a pouquinho, depois da 12:30, faremos aquela abertura com a participação da reportagem CBN. Estamos no plano B, não é, Ricardo Garcia? Plano B significa que São Paulo, por exemplo, ainda não está com a gente, tá? Com a Voz do Brasil. Então, quando todo mundo estiver reunido, faremos aquela abertura com os principais destaques na voz da reportagem CBN. Um dia é tomado mais uma vez pelo escândalo no Supremo Tribunal Federal, mas finalmente, né? Demorou, mas finalmente o presidente do STF, ministro Edson Fachin, resolveu mostrar quem é que manda lá, viu, Ricardo Garcia? E ouvintes aqui do CBN Madrugada, resolveu tomar algumas decisões. Porque até ontem estava naquela, eu vou fazer isso, eu vou fazer isso, as medidas serão tomadas no momento certo e tal, e nada, né? Nada. Mas agora, né, ele marcou para... Bom, primeiro que ele suspendeu todas as decisões ali do André Mendonça, do Flávio Dino, em relação ao diretor-geral da Polícia Federal, também o diretor de inteligência. Ele também suspendeu a apuração da Procuradoria-Geral da República sobre interferência na produção do relatório da Polícia Federal. Trouxe para ele a relatoria do inquérito das fake news, aquele inquérito do fim do mundo, que não termina, começou em 2019 e cabe tudo ali, né? Também trouxe para ele a relatoria, ou seja, está colocando aí, né, segundo o professor Gustavo Sampaio, que a gente entrevistou e vai levar ao ar a entrevista a 1 da manhã, um freio de arrumação. Mas há um aspecto importantíssimo também, que é a marcação de uma sessão no Supremo Tribunal Federal, dia 15, terça-feira, 10 horas da manhã. Tô pensando até em acordar nesse horário, viu, Ricardo Garcia? Às 10 horas da manhã, será que dá? A gente vai dormir às 6 da manhã, acordar às 10 é difícil, né? Mas de repente, né? Porque será uma sessão, tudo indica que aberta, para que os ministros do Supremo deliberem sobre aquele relatório da Polícia Federal que traz conversas extremamente comprometedoras entre Vorcaro e o ministro Alexandre Moraes. Então, a coisa vai ferver, com certeza, na próxima terça-feira. A gente vai falar hoje sobre isso, é claro, e muito mais, sobre seleção brasileira. Tem novidade aí na seleção, né? Pela primeira vez, o meia do Corinthians, o Breno Bidon, né? Foi chamado para a seleção do Ancelotti, vai jogar contra a Austrália, contra a Índia. O Pedro está de volta também. A gente vai trazer também os detalhes da convocação da seleção. Tudo isso e muito mais daqui a pouquinho, a partir da 12:30, na voz da reportagem CBN, porque agora a gente abre espaço para a voz de Tânia Morales e convidado.
0: Como transformar conflito em entendimento? Olha, que se a gente descobrir, hein, como fazer isso, como sociedade, seria muito maravilhoso. Nós estamos aqui com a advogada, mediadora, Carla Boim, presidente da Comissão de Justiça Restaurativa da OAB de São Paulo, professora do Programa de Pós-Graduação em Humanidades, Direitos e Outras Legitimidades da USP. Ela está lançando o livro Do Conflito ao Encontro, Cultura Generativa, o Feminino e a Justiça Restaurativa, o livro que sai pela editora Amarilis. Professora Carla Boim, bem-vinda, boa noite.
3: Boa noite, Tânia. Um prazer estar aqui com vocês, né? Boa noite a todos os ouvintes. Muito bom participar dessa conversa.
0: Essa conversa vai dar muita margem, porque só pelo título do seu livro, eu vou querer entender exatamente esses conceitos, né? Cultura generativa, justiça restaurativa. E aí quando você coloca o feminino também, que princípio do feminino é esse? Mas antes da gente detalhar, de uma forma geral, o que é que você propõe no seu livro em relação à solução de conflitos? É uma mudança importante aí de paradigma, né?
3: Sim, perfeito. Tânia, tem os conceitos, mas a proposta de essência é a proposta de abrirmos espaços de diálogos, de podermos falar a partir de perspectivas muito cuidadosas, de técnicas, de metodologias, e podermos lidar com esses conflitos que não seja pelo embate, que a gente tenha como chegar aos encontros por meio desses diálogos que muitas vezes não são fáceis e por isso que a gente precisa de auxílio de uma terceira pessoa com uma metodologia e conhecimentos nesse sentido para direcionar e facilitar esses processos.
0: Sim, aí nós estamos falando de questões judiciais ou pré-judiciais, vamos dizer assim, ou não?
3: Não apenas. A gente pode trabalhar, mesmo com o conceito da justiça restaurativa, a gente pode trabalhar fora do judiciário. Então, eu tenho uma experiência de trabalho com justiça restaurativa num contexto universitário, por exemplo. Na USP, eu estou coordenando um núcleo de justiça restaurativa e diversidades e saberes orais. Tive um trabalho na Universidade Federal de São Paulo também nesse sentido e também levando para algumas instituições fora. E, obviamente, como advogada, situações de conflitos que surgem, que também são encaminhadas a mim, e eu posso trabalhar isso fora do Poder Judiciário. Dentro do Poder Judiciário, existem esses caminhos, já determinados processualmente, com algumas alterações legais, e que também pode ser trabalhado dentro do contexto judiciário, mas não somente.
0: Tá, se há um conflito, é possível que se estabeleça um diálogo, não precisa ser na área do direito.
3: Não necessariamente. Dando um exemplo para você. No contexto universitário que eu atuei já cuidando de situações envolvendo uma situação de assédio moral, envolvendo alunos de uma mesma sala de aula, que os rapazes se uniram, se juntaram para estabelecerem regramentos de quem deveria ser paquerado ou não, dando notas, classificando, né, as suas colegas de sala, e fizeram um grupo de Facebook privado, fechado entre eles, mas com esses comentários todos, até que uma dessas colegas tiveram conhecimento e tinham frases e falas muito pejorativas e
0: Imagino.
3: agressivas em determinados, colocando os nomes, que a gente sabe dessa realidade, né, Tânia, que acontece mesmo em outros ambientes
0: Sim.
3: corporativos, que se sentem à vontade para dar notas como produtos, enfim. E o trabalho que foi realizado, porque na universidade a gente trabalhava pela essa perspectiva da mediação e da justiça restaurativa, a escolha dessas alunas foi: eu não quero uma pura punição dessas pessoas, ou que sejam levadas somente para uma ação judicial. Eu quero ter a oportunidade de falar sobre o que eu senti, as minhas necessidades, e quero que eles me ouçam, e saibam o que eles estão provocando. Então, como, né, tendo
0: Pronto.
3: um espaço para ter a oportunidade de falar sobre as dores e como as consequências dos atos, né?
0: E aí, inclusive, provocar no outro uma reflexão sobre a agressão que ele provocou, né?
3: Perfeito, perfeito.
0: Bom.
3: Exatamente isso. Essa noção da justiça restaurativa, eu costumo dizer, não é restaurar um status quo, né? A situação anterior. Não é isso, mas é entender que o justo vai ser restaurado. A noção de justo pode ser restaurada entre as pessoas que estão passando pela situação ali de conflito. E também entender, Tânia, que as situações que acontecem não dizem respeito apenas, por exemplo, nessas situações de violências estruturais. Então, a gente está falando aí de questão de racismo, questão do machismo, né? Dessas questões que as instituições trazem. É justamente a crença de que esses conflitos surgem por conta da cultura institucional, e não apenas por conta de uma pessoa ou outra somente. Então, um trabalho também atua numa forma preventiva, que dá para ser dialogado, dá para ter todo um processo de trabalhar sobre temáticas que são necessárias a gente abordar, justamente pelas situações que acontecem no dia a dia, né, das instituições, enfim, das universidades, qualquer lugar que seja,
0: Para
3: né?
0: identificar os padrões, né, em que o conflito se dá, os contextos, né? Nesse caso aí que
3: Exatamente, e
0: você
3: poder
0: falou do
3: atuar.
0: machismo, né?
3: Perfeito, exatamente. E
0: Bom.
3: poder atuar com um processo desses diálogos, que tem aí uma fonte da justiça restaurativa, que é dos conhecimentos ancestrais, tradicionais, indígenas, e aí, né, que daí vou fazendo com isso, já entrando um pouco nesses conceitos,
0: Sim, vamos eu ia entrar aí também, vamos lá.
3: essa. Essa noção do que é justo e sai de escola de uma noção de justiça apenas convencional, que bebe da fonte greco-romana, por exemplo, eurocentrada. Então, a gente está falando de um trabalho que tem outras fontes, né, para a gente entender como fontes do direito, que vêm de outros conhecimentos,
0: De valores humanos.
3: valores e visões, cosmovisão. Então, o que a gente, né, que eu estou chamando aqui dessa cultura generativa, é um deslocamento, que a gente sai de um pensamento binário,
0: Do
3: de
0: certo
3: certo
0: e
3: e
0: errado.
3: errado, exato, de verdade e mentira, de razão ou não ter razão, de divisão corpo e mente, enfim, pensamento binário, para uma proposta de deslocamento para uma noção mais relacional. Então, os conflitos surgem das relações, a cosmovisão, que daí vem desses conhecimentos ancestrais, o entendimento da pessoa inserida na natureza e não descolada da natureza, percepções de que existem vários mundos possíveis e não somente o que a gente aprendeu ou herdou de um processo de colonização. Então, abre, né, muitas perspectivas e deslocamentos para uma forma de cultura que não é convencional, que é somente um pensamento linear do certo e errado, por exemplo.
0: Sim.
3: Então, ou tem razão ou não,
0: É.
3: ou vai ser absolvido ou vai ser
0: E
3: culpado,
0: se um tá
3: sabe?
0: certo é porque o outro tá errado. Às vezes os dois têm
3: Isso.
0: o seu lado correto e o seu lado errado, né? Às vezes cada um
3: Exatamente.
0: contribuiu de alguma forma. Com deslizes para os dois lados, né?
3: Perfeito. Exatamente nesse o ponto que a gente trabalha, de entender quais foram as contribuições das pessoas que estão envolvidas no conflito para que a situação tenha chegado ao ponto que chegou. E da mesma forma,

0: que podem ser criadas novas perspectivas de geração de vida, onde a gente tenha realmente ambientes que a gente prepara, né, o facilitador, a facilitadora formada, com essa capacitação mesmo de criar ambientes seguros para que algo novo possa surgir. E nisso ser gerado e ter o feminino como sustentação da vida. E não como um entendimento também binário, de homem e mulher.
1: É, o que é
0: Não é
1: esse
0: categoria
1: feminino?
0: biológica.
1: Não, o feminino aqui não é
0: Vamos lá.
1: exatamente a mulher, é isso?
0: Não é exatamente a mulher, exato, é. Não é. É um conceito de geração da vida, de abundância, de né, algo que possa surgir e que está também nessa cosmovisão absolutamente interligada da vida, que relaciona e traz essa noção de interligação e interdependência, porque se eu sofro em alguma medida, a outra pessoa está sofrendo sem, assim, muitas vezes a gente nem ter noção. Por exemplo, né, o que você estava tratando aqui anteriormente da nossa conversa, situação de guerra sangrenta, o quanto que nós, aqui do outro lado do mundo, do continente, a gente está recebendo os efeitos por conta do que está acontecendo lá. Então, a gente fala e coloca mais luz nessa noção mesmo, dessa interligação e interdependência, que muitas vezes, por esse pensamento binário, não se considera. Então, é esse feminino que eu estou chamando, essa cosmovisão mesmo dessa sustentação da vida, de tudo o que a gente puder estabelecer para lidar com esses conflitos a partir de uma ancestralidade, de conhecimentos que estavam lá atrás, desse feminino que gera a vida e que existe, e que eu trago aqui, evidências de pesquisas científicas, arqueológicas, inclusive. Uma delas de uma lituana que se chamava Maryja Gimbutas, que ela fez escavações e que tem uma tese de que existia um tempo no Neolítico, no período Neolítico, entre 7.000 e 3.500 anos antes de Cristo, que há o feminino da deusa, dessas concepções como geração do meio ambiente que gera a vida, relações harmônicas, outras formas de estabelecerem suas moradias, a espiritualidade muito interligada no cotidiano. Então, ela traz evidências de estatuetas com né, arredondadas, com protuberância nos ventres, nos seios, de fertilidade, e ela atribui que nessa época esse feminino era o que estabelecia essa harmonia. Então eu estou bebendo dessa fonte para trazer esse feminino,
1: É
0: sabe?
1: algo mais conciliador, mais acolhedor, mais humanizado. Essa é uma visão que você está propondo
0: Isso,
1: nos
0: para a gente
1: conflitos
0: trazer. Exato.
1: contextualizar um pano de fundo social, é isso, nos conflitos? Que às vezes a gente é movido dentro de um contexto, no caso aqui o machismo, pode ser o racismo, identificar esses padrões já ajuda a superá-los. Agora, e quando a gente entra numa esfera do rancor, né, da agressão, de alguém que nos agrediu, de alguém que matou alguém da nossa família, né, para pegar um caso mais pesado, alguém que abusou, sabe? É possível ou tem sabe, até um ponto, porque aí quando a partir de determinado ponto já, porque eu imagino que pressupõe uma espécie de um perdão, né, uma compreensão do erro do outro, vamos chamar assim. É possível em todos os casos?
0: Tânia, é muito bom você tocar nesse ponto. É possível em todos os casos. O que a gente trabalha não é com uma pressuposição de existir um perdão no final. Não tem esse pensamento de que a gente precisa ter uma finalidade, um acordo para ser
1: Precisa
0: alcançado a
1: sair
0: qualquer
1: todo mundo
0: custo.
1: amigo, abraçado, né?
0: De jeito nenhum, de jeito nenhum. Porque isso poderia ser uma nova forma de violência, uma nova forma de revitimizar as pessoas. Então, a gente cuida extremamente desse processo. Então, casos mais sérios, de violências mais delicadas, pode acontecer de nem chegar a ter um encontro conjunto entre todas as pessoas, porque não tem condições que isso aconteça. Aí, até.

0: falo do título do conflito ao encontro, que muitas vezes é o encontro da gente com a gente mesma, que a gente promove também o encontro das pessoas com elas próprias, se olhando, se revendo, se percebendo naquela situação, e não necessariamente estar em contato com o outro, e muito menos ter a necessidade de um perdão. Então, a gente fala de uma restauração possível, de um arrependimento que pode acontecer, uma reflexão profunda que pode acontecer, e muitas vezes até pode precisar de um tempo maior para que aconteça. E do outro lado, a gente trabalha separadamente, a gente trabalha com pré-encontros e encontros que a gente vai sentindo se as pessoas estão preparadas ou não para estarem juntas. E aí ter alguns tipos de encaminhamentos de tentativa de reparação, como, e muito acontece, né? As pessoas que são vítimas de danos, como esse que você trouxe, de violências até mais sérias, pedem uma indenização para uma instituição social, organização social que trabalhe com mulheres vítimas de violência, por exemplo. E não vão ter ali o contato direto. E aí a gente está dizendo também, que acho que é importante ressaltar, que há situações que já estão judicializadas, que são de violência, elas não deixam de seguir o trâmite da justiça convencional. A gente tem aí a possibilidade que juízes acham interessante porque tem algum vínculo continuado, são pessoas da mesma família, ou, né, que tenham aí algo importante para ser trabalhado de mais profundidade, encaminha para processos restaurativos e pode-se negociar a pena, enfim, de diminuição de pena, qualquer coisa assim, mas que não estamos dizendo aí que vão passar a mão na cabeça das pessoas
1: Exato,
0: que
1: exato.
0: agiram, né, de uma forma violenta, e muito menos, no caso, por exemplo, de medidas protetivas que contra, né, as mulheres nas situações de violência, que são extremamente necessárias e importantes, que esse trabalho também pode acontecer em paralelo, mas não substituindo.
1: Entendi. Agora, tem um efeito também dessa pessoa, ao tomar consciência, né, da agressão que cometeu, não cometer novamente, né? Para além de ser punida,
0: Exatamente.
1: porque a punição, pelo que eu entendi, não está excluída, né? Para além da punição, é uma tomada de consciência. E para a vítima, vamos chamar assim, talvez só a punição não seja o suficiente, né? Mas trabalhar o trauma, né?
0: Exato, exato.
1: É
0: É
1: mais
0: esse o ponto.
1: restaurador, né?
0: Ter a possibilidade de falar sobre o que aconteceu. Porque muitas vezes, se a gente está falando do ambiente do judiciário, a voz da vítima é muito limitada, né? O espaço dela externar e dela ser ouvida, de ser acolhida, é realmente muito limitada. E só para trazer de volta aquele exemplo que eu te dei do trabalho que eu realizei dentro da universidade, como uma forma de reparação que aconteceu desses rapazes que tiveram né, esse grupo e que fizeram essas falas horríveis, ao se darem conta, muitos até deles falavam assim, mas será que fui eu que escrevi mesmo? Sabe aquela coisa de estar no grupo? E aí, ao se darem conta, eles se comprometeram a fazer trabalhos para contar e conscientizar homens a respeito das atitudes que eles tiveram, aí
1: Ótimo.
0: entenderam a dimensão e a violência que essa atitude deles realmente causou.
1: Ótimo. Passaram a ser aliados das mulheres, a quem eles
0: Passaram
1: agrediram.
0: a.
1: Pelo menos
0: Exatamente.
1: se situaram, né?
0: Perfeito,
1: Se
0: exatamente.
1: situaram.
0: Né, tiveram essa mudança, né? E provocou, obviamente, dentro dessa universidade, reflexões muito mais aprofundadas a respeito do tema, né?
1: Bom, professora Carla Boim, advogada mediadora, ela é presidente da Comissão de Justiça Restaurativa da OAB de São Paulo, professora do Programa de Pós-Graduação em Humanidades, Direitos e Outras Legitimidades da USP, lançando o livro Do Conflito ao Encontro, Cultura Generativa, o Feminino e a Justiça Restaurativa, que sai pela editora Marílis. Eu tenho aqui 2 minutinhos, só para entender quem que é esse profissional, esse facilitador. Qual é a formação?
0: tem informações que são, se acontecer dentro do Poder Judiciário, regulamentada estritamente pelo, né, Conselho Nacional de Justiça, e informações que vão acontecendo por pessoas que, enfim, inicialmente passaram por esses cursos ou têm estudos nesse sentido, e na USP a gente tem um núcleo que eu estou coordenando, que é o Núcleo de Justiça Restaurativa, Diversidade e Saberes Orais, e uma disciplina que a gente trata de justiça restaurativa, que também dá essas formações. E aí, é claro que daí tem metodologias diferentes, que têm formações específicas mais detalhadas a cada metodologia.
1: Que lindo! Nossa, que lindo! Dá até para a gente acreditar que o mundo pode vir a ser melhor, né? Ainda mais nessa sociedade que a gente vive, de tanto conflito, de tanto enfrentamento, né? Como se só um dos lados tivesse toda a razão do mundo e não pudesse ser possível trocar. Muito maravilhoso. Professora, muito obrigada, viu? Parabéns pelo seu trabalho.
0: Muito obrigada aí pela oportunidade, né, de troca, de poder falar sobre outras perspectivas de a gente gerir conflitos, né, que não seja apenas pelo embate
1: Pelo embate.
0: e punição. Exato.
1: Exatamente. Muito bom. Professora Carla Boim, ela é advogada. Ela é mediadora e ela preside a Comissão de Justiça Restaurativa da OAB. E ela é professora na USP, do Programa de Pós-Graduação em Humanidades, Direitos e Outras Legitimidades. E o livro que ela está lançando é Do Conflito ao Encontro: Cultura Generativa, o Feminino e a Justiça Restaurativa. O livro sai pela editora Amarilis. Nossa, e nos enche de esperança, né? A possibilidade de que nem tudo seja no embate. Nem, né? Às vezes a gente está errado também, né? Ou às vezes a gente tem um lado de razão, mas também tem um lado errado. E o outro também, que a gente está atacando, também é a mesma coisa. Às vezes também tá um lado de razão também, embora também o outro lado também esteja errado, por exemplo. Né? Vamos tentar nos entender, né? Claro que tem pontos que eu concordo que são inegociáveis, alguns pontos de vista. Falando aqui da discussão que a gente vê nas redes sociais, por exemplo. Mas, né? Olhar para o outro assim com mais um sentido de fraternidade. Gostei.
2: Tânia Morales, conosco aqui no CBN Madrugada. Vem aí o Matheus de Souza com o repórter CBN. Mas antes dá tempo, né, Ricardo Garcia? Enquanto está terminando a Voz do Brasil, dá tempo da gente agradecer a companhia da ouvinte, do ouvinte CBN, já conosco. Daqui a pouquinho, os principais destaques do dia aqui no CBN Madrugada, hein? Estamos esperando estar todo mundo junto quando acabar a Voz do Brasil, quando São Paulo estiver conosco aqui. A gente vai retomar os principais destaques do dia.

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0: quinta-feira, 10 de setembro de 2026. O presidente Lula defendeu a quebra completa do sigilo das investigações sobre o caso Banco Master e afirmou que todos os envolvidos devem ser expostos, doa a quem doer. Em publicação nas redes sociais, Lula disse que o país vive uma crise institucional no judiciário e o maior crime financeiro da história do Brasil. O presidente também criticou o que chamou de vazamentos seletivos com impacto na disputa eleitoral. Lula não citou nominalmente nenhum dos ministros investigados envolvidos. O candidato do PSOL ao governo do Rio de Janeiro, William Siri, atribuiu o baixo desempenho nas pesquisas ao apoio do PT a Eduardo Paes, do PSD. Ele chamou o posicionamento do partido de uma confusão no campo progressista. A declaração foi dada em sabatina realizada por CBN, O Globo, Valor Econômico e Extra. Siri também atacou Douglas Ruas, do PL, por tentar se afastar do ex-governador Cláudio Castro, que disse que o PSOL errou ao apoiar a reeleição de Rodrigo Bacelar à presidência da Alerj. Os principais assessores da Casa Branca consideram que o conflito com o Irã pode se estender para além do mandato de Donald Trump, que termina em janeiro de 2029. Nomes como o do vice-presidente dos Estados Unidos, J.D. Vance, e do secretário de Estado, Marco Rubio, foram citados pelo Wall Street Journal como participantes de uma reunião particular com Trump sobre a duração da guerra. A avaliação contrasta com as declarações públicas do presidente dos Estados Unidos sobre o conflito. Nesta quarta-feira, Trump disse esperar que a guerra termine imediatamente após as eleições de meio de mandato em novembro. No horário de Brasília, 12:33.
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1: 34 minutos desta quinta-feira, hoje 10 de setembro de 2026. Agradecer aqui, os nossos ouvintes nos ajudam muito, né? Edilson Damião me disse que eu falei 9 na abertura do programa. Então agradeço aqui o Edilson pela correção. Hoje é 10. E 10 sem o I, né, Ricardo Garcia? Né? Sem o I, 10. D-E-Z. Né? Que nem o 3, né? 3 sem o I. T-R-E-S. 3 e 10. Professor Alexandre Pretzel nos ensinou isso, né? Né? É isso aí. 35 minutos desta quinta-feira e nós vamos juntos, hein? Até às 5 horas da manhã. Um bom dia especial para você de São Paulo, que estava com a Voz do Brasil e agora nos acompanha aqui no CBN Madrugada. Estávamos esperando você para os principais destaques do dia. É, e começamos com o agravamento da crise no STF. Fachin resolveu agir, hein? A manchete é de Isa Stassiarini.
2: Na tentativa de estancar a maior crise institucional do STF, o presidente Edson Fachin adotou uma série de medidas. Ele retirou Alexandre de Moraes da relatoria do inquérito das fake news, assumiu o caso e marcou sessão plenária para a próxima terça-feira para analisar o relatório da Polícia Federal, que traz conversas entre Daniel Vorkaro e Moraes. Fachin também suspendeu o ato da Procuradoria-Geral da República para investigar quem produziu o documento da Polícia Federal. O presidente do STF ainda suspendeu decisões de Mendonça e Dino sobre o diretor-geral da PF, que está mantido no cargo e tem 48 horas para se manifestar. Só depois disso é que Fachin vai definir o futuro de Andrei Rodrigues à frente do cargo.
1: E o presidente Lula em Igor Cardinho, que pensa sobre tudo isso?
3: O presidente Lula defendeu a quebra total dos sigilos do caso Master e cobrou explicações sobre a crise no STF. Após Fachin suspender decisões de Dino e Mendonça sobre o afastamento do diretor da Polícia Federal, o presidente evitou comentar o conflito em evento de campanha. O Planalto tenta conter o desgaste político e impedir que a crise contamine ainda mais a disputa eleitoral e respingue no governo. A preocupação aumentou após pesquisas apontarem empate com Flávio Bolsonaro em eventual segundo turno.
1: A repercussão da crise entre os demais candidatos à presidência com Karen Lemos.
4: Os presidenciáveis se dividiram ao comentarem a atual crise do STF. Augusto Cury defendeu uma lista tríplice para o comando da Polícia Federal e Ronaldo Caiado reclamou da quantidade de decisões. Renan Santos e Romeu Zema elogiaram Edson Fachin por ter retirado Alexandre de Moraes do inquérito das fake news. Já Flávio Bolsonaro direcionou os ataques a Flávio Dino.
1: Operador financeiro de Vorkaro fará delação premiada. Samantha Klein.
5: O ministro André Mendonça homologou a delação do empresário Antônio Carlos Freixo Júnior, apontado como operador financeiro do ex-banqueiro Daniel Vorkaro. Mineiro, como é conhecido, fez repasses para o filme Dark Horse, que narra a trajetória do ex-presidente Jair Bolsonaro. O doleiro afirmou ter feito repasses de mais de 12 milhões de dólares para o filme.
1: Candidatos ao governo de São Paulo tomam posição, informa Pedro Pupulin.
6: A crise vivida pelo Supremo Tribunal Federal foi comentada pelos dois principais candidatos ao governo de São Paulo. Fernando Haddad defendeu o posicionamento do presidente Lula, que defendeu a quebra completa do sigilo das investigações relacionadas ao caso do Banco Master. Tarcísio de Freitas afirmou que as decisões tomadas por ministros da corte em sentidos opostos sobre o comando da Polícia Federal dificultam a confiança da sociedade no Supremo.
1: Suspeita de erro médico em Minas Gerais, destaca Janaína Regiani.
7: A Justiça de Minas Gerais afastou por tempo indeterminado um cirurgião plástico de Belo Horizonte após denúncias de possíveis irregularidades em procedimentos estéticos. As denúncias surgiram após a morte de uma paciente que realizou cirurgias em 2024. Ela passou 2 meses internada e não resistiu às complicações. Após este caso, outras 3 ex-pacientes também o denunciaram.
1: Suspeita de feminicídio envolvendo policial militar. A manchete é de Lucas Taveira.
8: O laudo necroscópico de Larissa Cruz Morata encontrou hematomas pelo corpo. A trajetória da bala foi usada para embasar o pedido de prisão temporária do marido, o policial militar Vinícius Costa Silva. O laudo não determina de que maneira os hematomas foram produzidos.
1: Crime em família no Paraná. Assunto para Marcelo Moraes.
9: O pai de uma menina de 5 anos confessou à Polícia Civil ter causado a morte da própria filha em Ramilândia, no oeste do Paraná. Segundo a investigação, ele disse que cometeu o crime com a intenção de atingir a mãe da criança. O homem foi preso em flagrante e permanece à disposição da justiça.
1: Cadeia para vereador envolvido com tráfico de drogas de Campinas, Aline Albuquerque.
10: O presidente da Câmara de Sumaré, Hélio Silva, do Cidadania, foi preso em uma operação da Polícia Federal nesta quarta-feira. A investigação aponta que o vereador, conhecido como Mr. M, teria financiado o tráfico de drogas.
1: Destaque policial chega agora de Santa Catarina, aqui no CBN Madrugada, com Zé Maia.
11: 3 crianças foram ouvidas pela Polícia Militar de Santa Catarina depois de terem furtado um carro 0 quilômetro em Florianópolis. Os 3 meninos estavam caminhando quando perceberam o veículo estacionado com a chave na ignição. A Polícia Civil informou que, pelo Estatuto da Criança e do Adolescente, apenas o menino de 12 anos está sujeito à apuração de ato infracional e eventual aplicação de medida socioeducativa.
1: Alerta de saúde em São Paulo com Matheus Leite.
12: 2 novos casos de sarampo foram confirmados na cidade de São Paulo. Agora o estado soma 30 registros da doença este ano, todos na região metropolitana da capital. Os novos casos são de 2 crianças com menos de 2 anos. A vacinação de rotina contra o sarampo continua nas UBSs, mesmo após o fim das campanhas de imunização.
1: Quarenta e dois minutos desta quinta-feira aqui no CBN Madrugada, é hora do esporte, futebol, e tem até convocação com novidades da seleção brasileira, resultados de jogos de times brasileiros em competições internacionais com Leonardo Dai.
13: O Corinthians empatou em 1-1 com o Estudiantes da Argentina no primeiro jogo das quartas de final da Libertadores no estádio Jorge Luiz Hirsch em La Plata. A decisão da vaga na semifinal será na próxima quarta-feira, a partir das 9:30 da noite, na Neoquímica Arena. Quem vencer se classifica, um novo empate leva a decisão para os pênaltis. O vencedor deste confronto vai enfrentar na semifinal da Libertadores o vencedor do duelo entre o Flamengo e o Independiente Del Valle do Equador, que fazem o primeiro jogo nesta quinta-feira às 9:30 da noite no Estádio Olímpico Atahualpa, em Quito. Do outro lado da chave, o Palmeiras venceu a LDU do Equador por 1-0 no Nubank Park, em São Paulo, e fará o jogo de volta na próxima quarta-feira, às 19 horas, em Quito, contra a LDU, podendo empatar para se classificar, enquanto a LDU precisará vencer por 1 gol para forçar uma disputa por pênaltis ou por 2 ou mais gols para se classificar no tempo normal. O vencedor deste confronto vai enfrentar, na semifinal da Libertadores, o vencedor de Fluminense e Platense. O primeiro jogo, na última terça-feira, foi 2-0 para o Fluminense. O jogo de volta será na próxima terça-feira, às 19 horas, na Argentina. Pela Sul-Americana, tivemos nesta quarta-feira o duelo brasileiro entre Santos e Atlético Mineiro. O Santos venceu por 2-0 na Vila Belmiro e está em vantagem para o jogo de volta, na próxima quarta-feira, às 19 horas, em Belo Horizonte, na Arena MRV. O Peixe pode perder por até um gol de diferença e ainda assim se classifica para enfrentar na semifinal o vencedor de Cienciano do Peru e Montevideo City Torque do Uruguai, que fazem o jogo de ida nesta quinta-feira a partir das 21h30 em Cusco, no Peru. Do outro lado da chave, o São Paulo perdeu por 1-0 para o Boca Juniors na Argentina na terça-feira e disputa o jogo de volta na terça às 21h30 no Morumbis, enquanto o Vasco empatou na terça-feira em 0-0 com o Independiente Santa Fé da Colômbia em Bogotá e disputa o jogo de volta na terça-feira às 19h em São Januário. Esta quarta-feira teve também convocação da seleção brasileira para os primeiros jogos após a Copa do Mundo de 2026. A seleção vai disputar, entre o fim do mês de setembro e o começo do mês de outubro, dois amistosos contra a Austrália na Austrália e um amistoso contra a seleção da Índia na Índia. Apenas 8 jogadores que estiveram na Copa do Mundo foram convocados por Carlo Ancelotti. A lista tem os goleiros Hugo Souza do Corinthians, Murisco do Coritiba e Otávio do Cruzeiro, os defensores Arthur Dias do Atlético Paranaense, Douglas Santos do Zenit, Gabriel Magalhães do Arsenal, Jair do Nottingham Forest, Marquinhos do PSG, Mateuzinho do Corinthians, Mauro Júnior do PSV, Vitor Reis do Manchester City e Wesley da Roma, os meio-campistas Andrei Santos do Manchester United, Breno Bidon do Corinthians, Bruno Guimarães do Arsenal, Danilo Santos do Botafogo, Douglas Luiz da Juventus e Gabriel Bontempo do Santos e os atacantes Endrick do Real Madrid, Estevão do Chelsea, João Pedro do Chelsea, Pedro e Samuel Lino do Flamengo, Rafinha do Barcelona, Rayan do Bournemouth e Vinícius Júnior do Real Madrid.
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1: Aos 46 minutos desta quinta-feira, vamos saber como é que fica o tempo em todo o Brasil com a Josélia Pegorim.
14: E nesta quinta-feira teremos condições para pancadas de chuva em quase todo o Brasil. O sol forte e o tempo seco devem predominar no leste do Pará, no Tocantins e também no interior da região nordeste do Brasil. Há possibilidade de algumas pancadas de chuva no sul da Bahia, nas áreas litorâneas entre o Rio Grande do Norte e Alagoas. E no norte do Brasil até podem ocorrer pancadas de chuva moderadas a fortes em Roraima, no Amazonas, Rondônia. Também teremos condições para chuva de moderada a forte intensidade a partir da tarde no estado de Mato Grosso, no Distrito Federal, região do estado de Goiás, no centro-oeste e norte de Minas Gerais, no Espírito Santo também. Mas no centro-sul do Brasil, a situação é de alerta para uma situação de tempo severo. Isso significa chuvas muito volumosas em pouco tempo, risco de queda de granizo até de grandes tamanhos, ventania que pode superar os 90 km por hora, e até mesmo o risco de ocorrência de microexplosão e de tornados. Esse risco de microexplosão e tornado, nesta quinta-feira, está sendo considerado para o extremo sul de Mato Grosso do Sul, para o oeste e norte do Paraná e também para áreas do extremo sul de São Paulo, próximas ao Paraná. A região onde mais deve chover nesta quinta-feira será no estado do Paraná. São grandes volumes de chuva que podem causar transtornos para a população. Mas também estão sendo esperados volumes de chuva muito elevados para esta época do ano no centro-sul e leste do estado de São Paulo, incluindo a região da Grande São Paulo. Região de Curitiba também deve ter muita chuva. Áreas como o Triângulo Mineiro, sul de Minas, o centro-sul do Rio de Janeiro, inclusive a cidade do Rio de Janeiro, podem ter temporais a partir da tarde. No sul do Brasil também tem risco aí de chuvas de forte intensidade em Santa Catarina e no norte do Rio Grande do Sul. Josélia Pegorim, da Clima Tempo, para a CBN.
1: 48 minutos agora desta quinta-feira. Mais uma vez, muito bom dia. Muitíssimo obrigado a você que nos faz companhia aqui no CBN Madrugada. Muitas mensagens chegando por aqui. Obrigado ao nosso ouvinte, Heloísio Santiago de Souza, de Sete Lagoas, Minas Gerais. Heloísio tem 73 anos, viu, Ricardo Garcia? Diz que perdeu a visão já há mais de 20 anos e está perguntando se o nosso livro está em audiobook. Por enquanto, ainda não. Esperamos que em algum momento, né, possamos gravar o livro para que possa estar disponível também em audiobook, mas Por enquanto ainda não, meu caro Eloísio Santiago de Souza. Muitíssimo obrigado pela sua companhia aqui no CBN Madrugada. Bairro Gereissati, lá em Ceará, Cristiano Nobre manda também o seu bom dia. Muito obrigado ao Geraldo Salles de Araraquara, também manda a sua mensagem. Gilberto de Pinheiral, no Rio de Janeiro. Olha só, a gente vai conhecendo o Brasilzão, né, Ricardo Garcia? Pinheiral, no Rio de Janeiro. Domingos, em Novo Gama, Goiás. Também mais uma cidade nova que a gente vai conhecendo. O Álvaro, Jacile e Jô estão em Pouso Alegre. Olha só, hein? Tomando umas cervejas em família e ouvindo o CBN Madrugada. Por que não, né, Ricardo Garcia? Por que não? Né? Agradecemos a companhia. Também via YouTube, pessoal que está acompanhando as imagens aqui no nosso canal do YouTube, trocando ideias no chat. Agradecemos aqui Luiz Carlos Rosário, também Célio Castro está por aqui, o Edilson Damião, que a gente já citou aqui, que nos lembrou que hoje é dia 10 de setembro, também Clóvis Mota Oliveira, do Rio de Janeiro. O bom dia, o Leão, nosso ouvinte Leão aqui, viu, Ricardo Garcia? Ele tá dizendo que vai fará uma rima aqui no chat do YouTube. Ele fez mesmo. Paulo Galvão e Ricardo Garcia é sinônimo de boa companhia. É o nosso ouvinte aqui mandando mensagens criativas pra gente aqui no CBN Madrugada via YouTube. Obrigado a você que interage também pelo e-mail. É só entrar no site cbn.com.br, você clica lá no Fale com Âncora, como fez aqui o nosso ouvinte, o Clécio Roberto. Obrigado, Clécio, nos mandou uma mensagem, gente que é nosso ouvinte já há um bom tempo, está lendo o nosso livro também, e ele é professor em Pernambuco. E aí nos deslocamentos lá entre uma cidade e outra, acompanha a nossa programação. Agradeço demais, Clécio, a sua mensagem. A Nádia Bonadiman Ferreira, também o Zé da Apama, o nosso ouvinte Lúcio, tá mandando, Lúcio de Moraes, direto de Paris, na França, audiência internacional aqui no CBN Madrugada. Muito obrigado pela companhia. 51 minutos agora desta quinta-feira, nós vamos a Brasília, né? A Isa Stassiarini tem informações. Olha, foi uma quarta-feira, viu, Ricardo Garcia? Movimentada, hein? Com muitas decisões, né? E o presidente do Supremo, Edson Fachin, resolveu agir. Vinha sendo cobrado, né? Inclusive pela sociedade, né? Porque tivemos aí nesta quarta-feira, nos principais jornais do país, manifestos. No Estadão, por exemplo, de seis páginas, um manifesto exigindo transparência, exigindo que as suspeitas em torno de ministros do Supremo sejam investigadas, apuradas, que haja uma resposta para a sociedade brasileira. Essa situação não pode permanecer dessa forma, né? E felizmente o ministro Edson Fachin resolveu agir, e quem traz para a gente os detalhes é a Isa Stassiarini.
2: Pressionado a dar uma resposta diante da maior crise do Supremo Tribunal Federal, o presidente Edson Fachin adotou medidas para tentar amenizar a tensão. Primeiro, retirou o ministro Alexandre de Moraes da relatoria do inquérito das fake news e assumiu o caso. Ele também marcou para a próxima terça-feira a análise pelo plenário do relatório da Polícia Federal, que revela conversas em que o banqueiro Daniel Vorcaro pede orientações a Moraes. O colegiado, portanto, vai decidir sobre a validade do relatório e a manifestação da Procuradoria-Geral da República, que considerou o documento nulo. Na prática, os ministros vão analisar se abrem ou arquivam a investigação contra Moraes. Fachin também suspendeu o ato da PGR para investigar quem produziu o documento da Polícia Federal. Ao retirar Moraes da relatoria do inquérito das fake news, Fachin alegou a necessidade de estabelecer uma segurança jurídica. Apesar da mudança na relatoria, tudo o que Moraes fez desde 2019 continua valendo e, a partir de agora, o caso vai seguir na presidência, como indicativo de que o inquérito será encerrado depois dos 7 anos. Fachin também suspendeu as decisões dos ministros André Mendonça e Flávio Dino sobre o afastamento e a reintegração ao cargo do diretor-geral da Polícia Federal, Andrei Rodrigues, e do diretor de inteligência, Leandro Almada. O ministro ainda deu prazo de 48 horas para o diretor-geral da PF se manifestar sobre os relatórios de inteligência atribuídos à Polícia Federal e o suposto monitoramento ilegal do ministro André Mendonça. Só depois disso é que Fachin vai definir o futuro de Andrei. Por enquanto, ele permanece à frente da instituição. Ao tomar as decisões, Fachin afirmou que as medidas paralisam o quadro de conflitos e sobreposições processuais, que por si só configuram lesão à ordem pública e à integridade do tribunal. Depois dos despachos virem à tona, o ministro da Justiça, Wellington Lima e Silva, reafirmou a confiança nas instituições.
15: A Polícia Federal do Brasil continuará desenvolvendo as suas atividades em plena normalidade, buscando a verdade, doa a quem doer, utilizando da sua autonomia, sem qualquer interferência, valendo-se da sua reconhecida capacidade técnica. Esta é a vocação da Polícia Federal, tão reconhecida e estimada por toda a sociedade brasileira.
2: Em nota, a Advocacia Geral da União disse que a decisão de Fachin restaura a ordem pública e administrativa e, sobretudo, afirma a prerrogativa privativa do presidente da República para prover e desprover os cargos de direção da Polícia Federal. De Brasília, Isa Estaciarini.
1: Bom, vamos aguardar com muita expectativa, não é, Ricardo Garcia, ouvintes aqui do CBN Madrugada, próxima terça-feira, 10 horas da manhã, essa sessão do Supremo Tribunal Federal, em que os ministros vão se debruçar, vão deliberar sobre as investigações da Polícia Federal que apontam conversas extremamente comprometedoras, para dizer o mínimo, do ministro Alexandre de Moraes. O ministro Alexandre de Moraes tem que trazer a público quais foram as respostas que ele deu ao Vorcaro, quando o Vorcaro perguntou a ele se ele deveria fugir no domingo, na segunda, ou seja lá quando. Tem que responder à população brasileira por que ele, às 11 horas da noite da véspera do fechamento do contrato com o escritório da mulher dele, ele alterou lá, mexeu no contrato. Como é que pode o ministro do Supremo Tribunal Federal, editando um contrato de 129 milhões de reais no escritório da mulher dele, com um sujeito que estava na iminência de ser preso? Na iminência de ser preso. Que manteve contatos diários com ele via mensagem na véspera da prisão. E tem que explicar isso. Tem que explicar. Se o Vorcaro contratou a mulher dele ou contratou ele. Ele tem que provar que ele não foi contratado, porque está parecendo que ele foi contratado. Porque quando você... imagino que o sujeito, quando vai ser preso, né, Ricardo Garcia? Né? O sujeito está devendo, vai ser preso, está percebendo. Primeiro que ele já sabia que ia ser preso, já está errado, né? Porque a gente sabe que, né, ele tinha informações de todos os lados, né? Então sabia que ia ser preso. O sujeito sabe que vai ser preso, ele liga para quem? Para a advogada ou para o marido da advogada? Ele mandou mensagem para o marido da advogada. Então isso é gravíssimo. Então o mínimo que a gente espera nessa reunião de terça-feira é que seja deliberada a investigação, votada a investigação do ministro Alexandre de Moraes. Está lá na Constituição, todos são iguais perante a lei. Então, isso precisa ser esclarecido para que o Supremo Tribunal Federal, como instituição, permaneça. Porque se jogarem isso para debaixo do tapete, bom, a imagem do STF, que já não é boa neste momento, a gente sabe como é que vai ficar. Então espero que haja um mínimo de responsabilidade por parte daqueles que lá estão. Sobre a questão do inquérito das fake news, já deveria ter acabado há muito tempo. 2019 é um inquérito que cabe tudo. Foi aberto naquele momento para investigar ataques às instituições, ao Supremo Tribunal Federal. Mas naquele momento justificava-se esse tipo de medida. neste momento não se justifica. Naquele momento, quando tínhamos o governo de Jair Bolsonaro, quando diuturnamente o presidente, o então presidente da República, né, e seu grupo golpista atacavam as instituições, o nosso Estado Democrático de Direito diuturnamente, quando havia um gabinete do ódio alimentado por centenas, milhares de robôs difundindo mentiras a toda hora pelas redes sociais, obviamente que naquele momento se exigia medidas como foram tomadas de suspensão de perfis de pessoas que estavam deliberadamente atacando as nossas instituições e o nosso Estado Democrático de Direito, alimentando a ideia golpista. Naquele momento aceitava-se e era necessário esse tipo de medida. Agora não. Não há nem sombra do que a gente tinha no passado recente em relação à nossa democracia, ao nosso Estado Democrático de Direito. Então, esse inquérito já deveria ter acabado há muito tempo. E demorou, mas o ministro Fachin resolveu adotar uma posição também sobre esse assunto. Uma da madrugada, vem aí Matheus de Souza.
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0: terça-feira, 10 de setembro de 2026. O ministro do STF, André Mendonça, determinou a soltura do ex-procurador-geral do INSS Virgílio Antônio Ribeiro de Oliveira, filho. Ele é um dos indiciados pela Polícia Federal pelo esquema de desvios em aposentadorias. Mendonça determinou o uso de tornozeleira eletrônica e outras restrições impostas pela Justiça. A Comissão de Valores Mobiliários condenou por unanimidade o banqueiro Daniel Forcaro, o Banco Master e empresas do grupo por operação fraudulenta no mercado de capitais. O colegiado concluiu que o fundo imobiliário foi estruturado com base em ativos superavaliados por meio de laudos falsificados. Em um dos casos, um imóvel de 7 milhões de reais foi inserido na carteira com valor inflado de 70 milhões. Foram condenadas 7 pessoas físicas e 9 empresas ligadas à família Forcaro. O tenista brasileiro Guto Miguel, de 17 anos, avançou às quartas de final do Aberto dos Estados Unidos Juvenil após vencer um atleta de Hong Kong. Em junho desse ano, o brasileiro foi campeão do torneio juvenil de Roland Garros, se confirmando como número 1 do mundo na categoria.
1: Horário de Brasília, 1:01.
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4: 1:03.

0: Muito bem, aqui no CBN Madrugada, espaço para a gente falar um pouco mais aí sobre essa crise envolvendo o Supremo Tribunal Federal. Nosso contato é com o professor Gustavo Sampaio Teles Ferreira, que é doutor em Direito pela Universidade do Estado do Rio de Janeiro. Professor Gustavo Sampaio, é um prazer tê-lo conosco aqui na CBN, um bom dia.
1: Bom dia, caro Galvão, bom dia a todos os ouvintes da Rádio CBN.
0: Bom, tivemos uma sequência de eventos nesta quarta-feira. O ministro Fachin, presidente do Supremo, suspendeu a decisão do ministro André Mendonça de afastar o diretor-geral da Polícia Federal, Andrei Rodrigues, e também o diretor de inteligência, Leandro Almada. Também suspendeu a decisão de Flávio Dino, que tinha vindo depois, que havia reintegrado os dois aos cargos. Fachin também levou para si, né, trouxe para ele a relatoria de investigações do chamado inquérito das fake news e suspendeu todo e qualquer procedimento de investigação contra integrantes do STF. Como é que o senhor avalia essa decisão do ministro Fachin nesta quarta-feira, professor Gustavo?
1: Avalio como um freio de arrumação, como um chamamento do feito à ordem. Por quê? Porque estamos a presenciar, meu caro Galvão, uma quadra muito triste da história do Supremo Tribunal Federal. Uma guerra fratricida, uma guerra interna entre ministros, ainda que causada diretamente por razões externas. Mas um conflito interno que não condiz com a expectativa de um tribunal que tem que ser um moderador da República, um pacificador, não uma praça de conflitos. Então, Edson Fachin, como presidente do Supremo Tribunal Federal, que, como sabemos, é também o chefe do Poder Judiciário da Nação, o ministro Fachin tomou decisões por conta dos fatos que se precipitaram. O que eu quero dizer? Mendonça, supervisor das investigações do escândalo do Banco Baxter, havia tomado decisões liminares muito problemáticas, como, por exemplo, a de afastar o diretor-geral da Polícia Federal. Submeteu essa decisão à segunda turma do tribunal, seu colegiado, que a referendou. Mas, nesse momento, a União Federal, por intermédio da Advocacia Geral da União, apresentou ao ministro Fachin, presidente, e há previsão regimental para isso, um requerimento de suspensão de liminar, pedindo a Fachin que suspendesse a decisão monocrática de Mendonça. Por que Fachin não decidiu naquele momento? Porque, coerentemente, ele abriu vista para ouvir primeiro manifestação de André Mendonça, do próprio Alexandre de Moraes, do diretor-geral da Polícia Federal, do procurador-geral da República, e estava aguardando a chegada dessas manifestações para tomar a decisão se suspenderia ou não a liminar de Mendonça. Mas quando foi hoje de manhã, para surpresa nacional, o ministro Flávio Dino, nos autos das investigações referentes ao desvio de verbas por emendas parlamentares, determinou a recondução de Andrei Passos Rodrigues à direção-geral da Polícia Federal, como se tivesse antecipando a decisão de Edson Fachin, presidente do Supremo Tribunal. Moral da história: Fachin não teve outro caminho senão chamar o feito à ordem, colocar tudo em dia, pôr esse freio de arrumação e, por hora, tomou quais decisões que já foram listadas? Suspendeu a liminar de André Mendonça, suspendeu a liminar de Dino, afastou Moraes do inquérito 4781, que é o inquérito das fake news, e determinou que, por hora, não se investigue nenhum juiz da Suprema Corte. Mas Fachin fez o certo. Na velocidade do tempo, tomou a decisão monocrática, chamando o plenário a próxima terça-feira para decidir sobre tudo isso.
0: E essa é a grande questão, né, professor Gustavo Sampaio? Eu acho que quem está acompanhando, todos os brasileiros, né, que acompanham essa história, agora uma expectativa enorme para essa reunião, terça-feira, dia 15, 10 horas da manhã, e pelo que eu estou vendo aqui, vai ser uma reunião aberta, né? Resta saber se vai haver televisionamento ao vivo, porque pelo que a gente está vendo aqui, professor, é uma reunião somente para avaliar exatamente esse relatório da Polícia Federal com as mensagens trocadas por Alexandre Moraes e Daniel Vorcaro. E aí a pergunta, professor, o senhor vê alguma chance de uma explicação plausível do ministro Alexandre Moraes diante das informações que já foram vazadas sobre essas conversas?
1: Eu acho que por hora não. Por hora não, até por razões estratégicas. E o ministro Moraes, cada um tem a sua personalidade, ele tomou a decisão de até o momento não dar explicações, considerando, portanto, presumivelmente que ele não teria obrado em nenhuma ilicitude, ele preferiu não dar explicação nenhuma. Ora, agora, no frigir dos ovos, eu acredito que ele não vá, durante uma sessão como essa, na próxima terça, buscar a prestação de esclarecimento. Eu creio que, como ministro do Supremo, só pode ser investigado com autorização plenária da Corte, como houve provas colhidas, como se chama em direito processual penal, fortuitamente, nos autos da Operação Compliance Zero, na investigação do caso Master, que é uma colheita fortuita de prova, aquela que acontece sem o investigador querer, investigando outras pessoas, alcança uma terceira pessoa. Talvez Moraes, o ministro Moraes, invista em falar sobre a nulidade de todas essas provas. Mas não creio, neste momento, caro Galvão, que ele vá prestar esclarecimentos que sejam justificativa para determinadas imputações que politicamente lhe são feitas, embora não haja ainda nenhuma imputação processualmente constituída.
0: Agora, professor, não é um desrespeito à cidadã, ao cidadão brasileiro, essa falta de informações? Os principais jornais do país, nesta quarta-feira, trouxeram 6 páginas, estou aqui com o Estadão na minha frente, são 6 páginas de um manifesto à nação brasileira, que começa aqui com o texto de que o Brasil atravessa uma crise institucional de extrema gravidade, e aí na sequência a sociedade brasileira exige que o plenário do Supremo examine em sessão pública os fatos, decida com absoluta urgência, sem subterfúgios e sem corporativismo. E eu lembro também, professor, já para passar para o senhor, que o ministro Alexandre Moraes, quando da condenação do 8 de janeiro e quando ele se referia lá a Débora, aquela cabeleireira que pichou a estátua da justiça em frente ao Supremo, no voto pela condenação da Débora, o ministro Alexandre Moraes afirmou que a ausência, porque ela havia apagado as mensagens que ela tinha trocado. Ele disse textualmente que a ausência de registros e a suposta ocultação de dados no celular da ré demonstravam desprezo para com o poder judiciário e a ordem pública. Ministro Alexandre Moraes, que trocou o celular dele depois que essas mensagens que ele trocou com o Vorcaro vieram a público, apenas as mensagens do Vorcaro, né? A dele a gente não sabe ainda o que ele escreveu, ele trocou o celular dele. Se essas mensagens, se essas respostas do ministro Alexandre de Moraes não vierem a público, respostas a perguntas, como por exemplo, se o Vorcaro deveria escapar, fugir naquele dia ou no outro, depois que se sabe que o ministro Alexandre de Moraes editou o contrato de 129 milhões de reais do escritório da mulher dele com o banco do Vorcaro, a sociedade brasileira não merece explicações do ministro Alexandre de Moraes, professor?
1: Certamente. Merece, Galvão. Eu tenho dito que quem se coloca na condição de ator político, quem sobe a ribalta da política, é julgado pela história como ator político. O Supremo Tribunal Federal é uma corte judiciária, não é um órgão político de escolha, é um órgão político de interpretação. Como corte judiciária, ao longo da história, deveria ter adotado uma postura de autocontenção. Não fez, é um pouco tarde, publicizou-se demais, acabou agindo muitas vezes, segundo alguns me imputam, de maneira ativista, tornou-se um ator político, agora está sendo julgado como ator político, mas a crise precisa ser, de fato, resolvida. E nesse sentido, eu sinto, nessa luta fratricida dentro do próprio Supremo Tribunal Federal, querem justificar seus atos a partir do erro de outros ministros. Compreende bem? Veja, por exemplo, agora há pouco, o ministro Mendonça decidiu afastar o diretor-geral da Polícia Federal, apoiando-se numa decisão de 2020 do próprio ministro Moraes, que teria impedido o presidente, então, Jair Bolsonaro, a nomear, então, Alexandre Ramagem, diretor-geral da Polícia Federal. Ora, mas o que, que eu posso dizer? Os dois erraram. Nem Moraes, em 2020, poderia ter impedido o presidente Bolsonaro de nomear Alexandre Ramagem, porque essa atribuição é exclusiva do presidente da República. Nem Mendonça agora deveria ter afastado o diretor-geral da Polícia Federal, bastante para isso. Investigá-lo é diferente, mas não propriamente afastá-lo. Então, nós temos tido, é uma segunda remarca que faço para concluir, o chamado efeito bumerangue. Muitas vezes lança-se uma interpretação, que não é uma interpretação autorizada à luz dos direitos fundamentais, da boa técnica dos direitos fundamentais, depois essa mesma interpretação volta contra si. O que, que eu estou falando para concordar com você? Moraes, no caso da Débora do Batom, disse: ela pagou as provas, ela pagou as mensagens, então ela opera contra a justiça, presumindo-se a sua má-fé. Ora, segundo foi verificado nas apurações, o ministro Moraes também faria emprego de mensagem de visualização única. Te digo, Galvão, para concluir, como constitucionalista, acho que isso não pode constituir prova contra ninguém, porque a ninguém é dado constituir prova contra si mesmo. Mas se ele decidiu, no caso lá atrás, a considerar que o ato de Débora do Batom era um ato contra a dignidade da justiça, ora, e agora o lançamento de mensagem de visualização única? Entende o que eu quero chamar de efeito bumerangue? E o Supremo começa a lutar dentro de si a partir dos erros. Jurisprudência há de ter compromisso com acerto, não com erro.
0: Certo. Professor, em fevereiro, quando houve aquela pressão sobre o ministro Dias Toffoli, quando descobriu-se que ele tinha negócios, a família dele negócios com o Vorcaro lá no Taiaiá, houve uma reunião fechada lá dos ministros e depois de muita pressão, o Toffoli acabou deixando a relatoria do caso Master. Obviamente, a gente não tem bola de cristal, mas dá para vislumbrar uma saída como essa a partir de todo esse imbróglio, que lá dentro os ministros consigam de alguma forma, afastar o Alexandre Moraes desses casos, ou até mesmo um afastamento temporário do ministro Alexandre Moraes do Supremo. Existe essa possibilidade ou não, professor?
1: Veja, não há uma previsão regimental expressa de afastamento de ministro do Supremo Tribunal por razões cautelares. Não há essa previsão expressa no regimento. E o Supremo Tribunal Federal tem mais de 135 anos de história, Galvão, desde que foi fundado lá no começo da República Velha, depois da derrubada do gabinete do Visconde Ouro Preto e a queda do Império. Todavia, esse fato nunca aconteceu. Um fato relacionado à investigação do ministro nunca ocorreu. O que ocorreu efetivamente, Galvão, foi, até pior, foi cassação de ministro. Mas isso em regime autoritário, como se deu em 1969 com Hermes Lima, Vitor Nunes Leal e, portanto, Evandro Lins e Silva, foram cassados por um ato ditatorial. Isso é outra coisa. Mas numa democracia não concorreu esse tipo de autorização para investigação. Então é tudo muito novo. Como não há previsão regimental, o que alguns juristas têm dito,

0: Então, fica tanto pela própria atualidade.
1: Professor, a gente perdeu agora um pouquinho, a gente perdeu um pouquinho agora a sua voz. É, o ministro Joaquim determinou uma sessão, né? A gente perdeu
0: uma sessão. Exato. Então, por toda a processualidade, o formalismo da sessão, eu acredito que seja mais difícil que uma solução à moda do que aconteceu no caso Toffoli seja adotada na terça-feira. Todavia, não sabemos se essa sessão será transmitida, será ao vivo ou não. Esse é mais um problema que precisa ser visto, porque, de fato, na medida em que o Supremo Tribunal se apresentou como um ator político perante a sociedade brasileira, ele tem que assumir um compromisso de transparência pública. E a sociedade se torna credora de ter acesso a tudo que acontece no interior palaciano do Supremo Tribunal Federal. Então, é de se esperar que a reunião, a sessão, seja publicizada. Mas, a cada dia uma surpresa, meu caro Galvão. Temos que aguardar para saber.
1: Muito bem. Professor Dr. Gustavo Sampaio Teles Ferreira, doutor em Direito pela Universidade do Estado do Rio de Janeiro, mais uma vez, muitíssimo obrigado pela gentileza com a CBN. Um bom dia e até uma próxima, professor.
0: Também para você, Galvão. Bom trabalho, bom dia e um abraço fraterno aos ouvintes da Rádio CBN.
1: 1:20, a gente continua no assunto. A Karen Lemos traz a repercussão de todos esses fatos entre os candidatos à presidência da República.
2: Candidatos à presidência comentaram ao longo desta quarta-feira o vai e vem de decisões de ministros e a crise institucional que atinge o Supremo Tribunal Federal. O presidente da corte, Edson Fachin, devolveu Andrei Rodrigues ao comando da Polícia Federal e suspendeu as decisões monocráticas dos ministros André Mendonça e Flávio Dino. O presidente do Supremo ainda retirou Alexandre de Moraes da relatoria do inquérito das fake news, que investiga a autoria de ataques contra os ministros. Augusto Cury, do Avante, defendeu novos critérios para a nomeação da diretoria da PF.
3: O que está ocorrendo faz com que cada vez mais o STF ele esteja em níveis muito baixos de valorização por parte da sociedade brasileira. Para não haver interferência na Polícia Federal, deveria haver uma lista tríplice de delegados federais escolhidos pelos próprios delegados federais, e o presidente escolhe um delegado a partir dessa lista tríplice.
2: Ronaldo Caiado, candidato do PSD à presidência, criticou a quantidade de decisões tomadas pelos ministros e sem uma sinalização para o fim da crise.
4: Olha, nós não podemos viver numa situação como essa. Isto aí não pode colocar problema de ordem pessoal de um ministro que está envolvido com problemas individuais, comprometendo a instituição. A instituição do Supremo não é escudo de ninguém poder praticar qualquer tipo de falcatrua.
2: Renan Santos, do Missão, usou as redes sociais para falar sobre o assunto e subiu o tom, dizendo que a Suprema Corte mais parecia um bordel. À noite, fez agenda em São Paulo e comentou a decisão de Fachin.
5: O Fachin parece aquela tia, aquela vovó que vê os netinhos brigando e fala, parem tudo com isso aí. O Alexandre de Moraes se comporta de maneira infantil, as declarações públicas são infantis. E o fim do inquérito dos fake news, eu tirar da mão dele, vamos ver como ele vai reagir. Mas é bom porque não, o Moraes não tem mais esse instrumento que era arbitrário para ficar colocando seus inimigos e atacando eles. Essa última dele de colocar o André Mendonça era só sintoma disso. É como se fosse um feitiço que o Alexandre de Moraes tinha. Em que ele coloca uma pessoa no inquérito dele e todo mundo, meu Deus, ele pode fazer o que ele quiser comigo.
2: Romeu Zema, candidato do Novo, também comemorou a retirada de Moraes do inquérito das fake news e ironizou a disputa interna no STF.
6: Tá aí, pessoal, o sistema se protegendo. Eu espero que o presidente, o ministro Fachin, tome uma decisão necessária, porque esse Supremo nosso está parecendo aí quinta série, um lugar de baderna. E nós que somos pagadores de impostos, brasileiros de bem, queremos um Supremo funcionando, operando com responsabilidade, como ele fez a maior parte do tempo. E que essas frutas podres sejam colocadas para fora.
2: Antes da decisão de Fachin, o candidato do PL, Flávio Bolsonaro, esteve em Juiz de Fora e criticou a decisão monocrática de Flávio Dino, que determinou a volta de Andrei Rodrigues ao comando da PF.
7: E agora estão promovendo todo esse caos aí, dando calhetada completamente ao arrepio do que diz a Constituição e do que diz a lei. Eu espero, sinceramente, que o presidente do Supremo, Edson Fachin,

0: imediatamente, hoje ainda, tome alguma decisão que se decida sobre essas questões que estão em aberto, de forma pública, aberta, transparente.
1: O Supremo vive uma crise envolvendo André Mendonça e Alexandre de Moraes, após decisões relacionadas às investigações sobre o Banco Master. Fachin convocou uma sessão plenária no dia 15 de setembro para analisar a decisão de Mendonça sobre a suposta relação de Moraes com o ex-dono do Banco Master, Daniel Vorcaro. Com colaboração de Matheus Maciel, de São Paulo, Karen Lemos.
2: Bom, a gente já falou sobre essa reunião, esta sessão importantíssima, né? No dia 15, que a gente espera que seja aberta a investigação, né? Votada a investigação sobre essas conversas, trocas de mensagens entre Alexandre Moraes e o Daniel Vorcaro. A gente vai continuar em Brasília agora com a Samantha Klein, tem mais detalhes ainda sobre esse assunto. E olha, Brasília tremei, viu, Ricardo Garcia? Porque o homem vai falar, né? O Antônio Carlos Freixo, né? Que é o operador financeiro do Vorcaro, assinou uma delação premiada.
3: O ministro André Mendonça, do Supremo Tribunal Federal, homologou nesta quarta-feira o acordo de delação premiada do empresário Antônio Carlos Freixo Júnior, conhecido como Mineiro. Ele se tornou peça central nas investigações sobre o financiamento do filme Dark Horse, cine e biografia do ex-presidente Jair Bolsonaro. O empresário é dono da Entre Investimentos, empresa que fez repasses para o filme. Os depósitos feitos a mando do banqueiro Daniel Vorcaro tiveram como destino o fundo Heaven Gate, administrado pelo advogado Paulo Calisto, muito próximo do ex-deputado Eduardo Bolsonaro. Na terça-feira, Mineiro e seus advogados tiveram uma reunião com integrantes do gabinete do ministro André Mendonça para avaliar o acordo de delação fechado com a Procuradoria-Geral da República no mês passado. O operador admitiu ter feito repasses de cerca de 12 milhões de dólares ao fundo Heaven Gate entre janeiro e setembro de 2025. Conforme o G1, o doleiro disse na colaboração premiada que era responsável por gerar dinheiro vivo para a equipe de Vorcaro. Os recursos eram entregues em malas e, segundo o empresário, eram utilizados para pagamentos de propina. O acordo de delação do empresário é o segundo fechado pela PGR no âmbito do caso Master. A primeira colaboração foi firmada com João Carlos Mansur, ex-dono da gestora REAG. Porém, a delação até o momento não foi homologada por Mendonça. De Brasília, Samantha Klein.
2: Importantíssima esta delação premiada do Antônio Carlos Freixo, porque o Brasil quer saber, né, quem recebeu o dinheiro de Daniel Vorcaro e para quê? Por que recebeu esse dinheiro? Até agora, né, os milhões de reais que foram supostamente destinados ao filme sobre a vida do ex-presidente Jair Bolsonaro, o candidato Flávio Bolsonaro ainda não explicou, provou aonde foi investido esse dinheiro, e há fortes suspeitas de que o dinheiro foi utilizado também para a permanência do irmão dele, o Eduardo Bolsonaro, lá nos Estados Unidos, né, que foi para lá em boa parte para atacar o Brasil, né, para atuar contra a nação brasileira, né, quando, por exemplo, comemorou as medidas adotadas pelo presidente Donald Trump, né, quando inicialmente impôs lá as cobranças de tarifas para as exportações brasileiras. Então, tudo isso tem que ser investigado, porque a gente vai a cada dia conhecendo a teia que foi criada pelo Daniel Vorcaro já de muito tempo para cá. Ele procurou se proteger, não conseguiu, né? Tá lá na cadeia, mas procurou se proteger, né, com as ligações que tem no Poder Executivo, no Legislativo, no Judiciário, comprou gente lá no Banco Central, né? Então isso tem que ser tudo muito bem esclarecido, porque até agora há uma névoa de dúvidas pairando sobre essa questão que atinge todos os espectros, né? Todos os espectros ideológicos, é a direita, é a esquerda, é o centro. Por isso que eu disse que Brasília pode tremer com essa delação premiada do senhor Antônio Carlos Freixo. 1:28.
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2: Uma aliviada, né, Ricardo Garcia, no noticiário. Bruno Faria traz pra gente as novidades da seleção de Ancelotti.
5: Carlo Ancelotti divulgou nesta quarta-feira sua primeira lista de convocados da seleção brasileira depois da Copa do Mundo, trazendo uma relação marcada por renovação e diversas caras novas para os amistosos contra a Austrália e Índia entre o fim de setembro e o início do mês de outubro. O Brasil encara a Austrália em duas partidas, no dia 25 de setembro em Townsville, no Queensland Country Bank Stadium, e no dia 29 em Brisbane, no Suncorp Stadium. Os dois jogos às 7 horas da manhã. Depois a delegação segue para a Índia, onde enfrenta os donos da casa no dia 3 de outubro, às 11 horas da manhã, horário de Brasília, no Salt Lake Stadium, em Calcutá. Os convocados da seleção brasileira são os goleiros Hugo Souza, do Corinthians, Pedro Morisco, do Coritiba, e Otávio, do Cruzeiro. Os defensores, Arthur Dias, do Atlético Paranaense, Douglas Santos, do Zenit, Gabriel Magalhães, do Arsenal, Jair, do Nottingham Forest, Marquinhos, do PSG, Mateuzinho, do Corinthians, Mauro Júnior, do PSV, Vitor Reis, do Manchester City e Wesley, da Roma. Os meio-campistas, Andrei Santos, do Manchester United, Breno Bidon, do Corinthians, Bruno Guimarães, do Arsenal, Danilo Santos, do Botafogo, Douglas Luiz, da Juventus e Gabriel Bontempo, do Santos. Os atacantes, Endrick, do Real Madrid, Estevão, do Chelsea, João Pedro, também do Chelsea, Pedro e Samuel Lino, do Flamengo, Rafinha, do Barcelona, Rayan, do Bournemouth e Vinícius Júnior, do Real Madrid. O técnico da seleção brasileira, Carlo Ancelotti, entende que, neste momento, esses são os melhores nomes para os amistosos.
6: Eu acho que esta é uma lista equilibrada. Temos jogadores que estiveram na Copa do Mundo, que eu acho que vão ser importantes para a próxima geração da Copa do Mundo. Temos jovens que têm idade, têm qualidade para representar o futuro da seleção nos próximos anos. E temos também jogadores que agora estão atuando muito bem no Campeonato Brasileiro, e temos jogadores que têm idade olímpica, e nesse momento precisamos priorizar os jovens que têm qualidade para estar na próxima Copa do Mundo ou como primeiro objetivo na próxima Copa América.
5: A seleção brasileira terá mais dois compromissos ainda na atual temporada de 2026, na data FIFA de novembro, quando disputará amistosos contra o Japão e Singapura, sendo as duas partidas no Estádio Nacional de Singapura. De São Paulo, Bruno Faria.
2: Hora 31 minutos, vem aí Matheus de Souza.
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0: quinta-feira, 10 de setembro de 2026. A Faculdade de Direito da USP afirmou que o STF não deve se curvar a paixões políticas nem a interesses particulares. Em nota publicada nesta quarta-feira, a instituição afirmou preocupação com o que chamou de momento gravíssimo vivido pela corte e disse que os desdobramentos da crise no STF atingem os valores fundamentais que sustentam um Estado democrático de direito. Os estados do Paraná, São Paulo e Mato Grosso do Sul têm risco de tornado a partir de hoje. De acordo com o INMET, as regiões estão entre as áreas com maior potencial para tempestades, com possibilidade de granizo e rajadas de vento. Esse cenário está associado à formação de um ciclone extratropical, que deve trazer também uma mudança brusca de temperatura. De acordo com os especialistas, São Paulo e Paraná são os estados de maior atenção. A Coreia do Norte está na reta final da construção de uma ponte que liga o país à China. A inauguração deve ocorrer em breve após 12 anos de atraso. A China concluiu sua parte da estrutura em 2014, mas a obra permaneceu inacabada do lado norte-coreano devido a impasses políticos e falta de infraestrutura alfandegária. O projeto foi retomado após uma reaproximação diplomática entre os dois países. No início desta semana, a Coreia do Norte inaugurou outra ponte com a Rússia. As duas obras consolidam novas redes de transporte e comércio do país com o resto do continente asiático. No horário de Brasília, 1h34.
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3: Uma e 35, Ricardo Garcia, o que temos todos os dias nesse horário.
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0: Manuel pergunta o que são ações tokenizadas, quais são as vantagens e os riscos. Carlos, token é uma espécie de certificado no mundo cripto. Ações tokenizadas, então, são certificados digitais que representam determinadas ações. Para investir em ações da forma tradicional, é preciso ter uma conta na corretora e fazer um investimento por meio de uma transação na Bolsa de Valores. A Bolsa verifica se quem quer comprar a ação tem dinheiro disponível para fazer operação e se quem quer vender, de fato, tem ação para entregar. Se o preço estiver dentro dos parâmetros de mercado, a transação é liquidada. Uma operação com ações tokenizadas não passa pela Bolsa de Valores. A própria corretora cripto faz a liquidação da transação usando a tecnologia blockchain. Significa, na prática, que você compra uma ação que fica custodiada na corretora cripto. A sua garantia de possuir a ação é o registro no blockchain. A vantagem é que o custo da transação pode ser mais baixo do que na bolsa. A desvantagem é que a custódia da ação fica na corretora cripto. É como se você deixasse o seu carro no estacionamento com a chave e recebesse um ticket. Esse ticket é o token. Para pegar o carro de volta, você entrega o ticket e recebe a chave. O risco de investir em ações tokenizadas é a corretora cripto fazer outras operações com as suas ações. Para continuar com a analogia, o risco é o dono do estacionamento usar o seu carro para fazer corridas por aplicativos sem você saber. Até a próxima e continue mandando as suas perguntas para cbndinheiro@cbn.com.br.
1: Uma hora 1:37. Agora é o momento do Viva Voz, a Vera Magalhães e seus convidados fazendo análise das notícias do dia.
2: Hoje comigo, Bruno Caraza, nosso comentarista das quartas-feiras, professor associado de economia da Fundação Dom Cabral. Oi, Bruno, boa noite para você.
3: Oi, Vera, prazer estar aqui de volta com você e com a Sila.
2: É isso, essa dobradinha que a gente já fez há algumas semanas e repete agora porque está comigo aqui no estúdio em São Paulo, a Sila Schumann, CEO do IDEA. Boa noite, Sila.
4: Boa noite, Bruno, boa noite, Vera, boa noite a todos.
2: É isso, hoje a gente vai ter um mix aqui no Viva Voz da crise da semana, das semanas envolvendo o Supremo Tribunal Federal, a nova pesquisa feita pelo IDEA para o meio, que captou ali, colheu, né, a quente, como essa crise impacta as eleições, e a gente vai falar um pouquinho também de quais temas importantes para o Brasil a gente está deixando de tratar por ter sido todos nós, opinião pública, jornalistas, eleitores, enredados por essa crise. Mas vamos começar pelo Supremo, porque hoje houve pelo menos dois capítulos importantes para a gente tratar. Logo de manhã, o ministro Flávio Dino, usando uma ação alheia ao caso Mastra, uma ação em que ele relata emendas, casos relativos a emendas, ele decidiu sustar a decisão da véspera do seu colega André Mendonça, que havia tirado Andrei Rodrigues do comando da Polícia Federal. Ele reintegrou Rodrigues ao comando da Polícia Federal por meio dessa ação, que é uma terceira ação que não era a própria relatoria do caso Mastra. O ministro Luiz Edson Fachin, agora no fim da tarde, atendendo a clamores diversos para que tomasse alguma iniciativa, tomou logo três. Tirou o inquérito das fake news das mãos do ministro Alexandre de Moraes, assumiu ele próprio a relatoria, marcou o julgamento sobre as mensagens que mostram Alexandre de Moraes falando com Daniel Vorcário para o dia 15, agora de setembro, e também sustou as duas decisões, a do André Mendonça e a do Flávio Dino, concernentes ao diretor-geral da PF. Disse que vai ser ele que vai decidir, depois de ouvir Andrei Rodrigues, se ele continua ou não à frente da Polícia Federal. Bruno, demorou, mas ele tomou as iniciativas que se cobrava da parte do presidente da corte e parece ter retomado ali o comando do Supremo, né? Mas talvez um pouco tarde demais, né?
3: É, já não era sem tempo, né, Vera? Depois que essa crise escalou, às vésperas do período eleitoral, com um potencial muito grande de influenciar os resultados para um lado e por o outro, né? Várias ações correndo aí no Supremo, sobre investigações que podem afetar diretamente, né, os dois lados, né, tanto o lado do Flávio Bolsonaro quanto o lado do Lula, né, e com esse superpoder que os ministros do Supremo têm, né, de afetar o jogo e usar várias manobras, como você citou, né, nem o processo específico, usam processos alheios ao principal para tomar medidas que afrontam o outro. Então, tudo isso é muito ruim para nosso processo eleitoral, para nossa democracia, e não passava, já não era sem tempo que o presidente do Supremo chamasse para si a responsabilidade e arbitrasse essa disputa. Mas, sem dúvida nenhuma, a gente vai ter vários outros capítulos aí até a eleição e além, né?
2: Ô Sila, a pesquisa do Meio do Ideia foi a primeira que desceu a fundo nessa questão do Supremo. E tem uma série de perguntas encadeadas que tentam captar o quanto o eleitor está informado a respeito desse assunto, tanto no que concerne ao ministro Alexandre de Moraes, quanto em relação ao STF, Dark Horse, envolvendo o candidato Flávio Bolsonaro, e também tenta medir quem é mais afetado, né? Se Lula ou Flávio Bolsonaro com essa pororoca de crises. O que que os dados nos mostram?
4: É verdade, Vera, a gente saiu a campo exatamente quando teve a decisão ali do André Mendonça com relação às mensagens do Daniel Vorcaro para o Alexandre de Moraes. Elas vieram a público. Em primeiro lugar, mais de 75% das pessoas tomaram conhecimento desse caso, assim como o mesmo número, um número muito parecido, tomou conhecimento do caso Dark Horse do Flávio Bolsonaro. O que mais me chamou a atenção nos dados é uma pergunta que a gente faz ali sobre como é que as pessoas veem o STF hoje, os ministros do STF. E quase 52% das pessoas dizem que os ministros, eles estão ali para trabalhar em prol deles mesmos e não pela lei. Então, esse é um número muito alto, muito grande. Quando a gente olha para a confiança do STF, a gente vê ali apenas 7% das pessoas confiando.

0: influencia muito no tribunal hoje. É, quando a gente pergunta se essa questão do Alexandre de Moraes com o Daniel Vorkaro é uma questão apenas do ministro, não é, é uma questão do tribunal ou de ambos. Eu tenho mais de 60% das pessoas que concordam com isso. Portanto, eu acho que essa é uma crise diferente das outras, porque veja, o STF ele está exposto ali desde o mensalão, né? Quando ele começa a atuar, digamos, mais politicamente, né? Com críticas, com mas o que a gente via antes era uma movimentação de crítica a ministros. Hoje você tem uma crítica generalizada ao tribunal. Então, acho que isso é bastante preocupante, o que a gente enxergou na pesquisa nesse sentido.
1: Bruno, vocês na Fundação Dom Cabral estão fazendo uma série de episódios de um podcast que tenta entender ali caminhos para o Brasil, projetar ideias de um novo Brasil. E um dos episódios que eu vim ouvindo hoje para a CBN é um em que você e o Sérgio Fausto, que esteve conosco aqui ontem, discutem justamente o que precisa ser feito para que as instituições da República se renovem, ofereçam ali para o cidadão soluções e a sensação de que ele é contemplado e de que ele tem os seus direitos preservados. Um grau de corrosão desse tamanho, da imagem da cúpula do Poder Judiciário, tem o risco de provocar mais corrosão na nossa democracia, que já sofreu abalos recentes bem graves, né?
2: Sim, Vera, nós estamos preocupados, né, com essa corrosão do ambiente institucional brasileiro, que ele se manifesta em várias frentes, e com o Poder Judiciário não é diferente. Então, tenho conversado com vários especialistas, então a ideia é a gente promover esses debates, né, essa conversa com o Sérgio Fausto foi o primeiro episódio, e o Supremo está diretamente relacionado a esse problema que a Sila acabou de apontar, né? E várias outras pesquisas corroboram, de crise de confiança nas instituições brasileiras. O Supremo, ele se tornou muito poderoso ao longo desde a Constituição, e isso em função da própria Constituição, que estabeleceu ao Supremo, né, um papel de ser árbitro de disputas e importante para promover políticas públicas. Isso tudo faz parte do jogo, é necessário, acontece nos vários países do mundo, mas aqui no Supremo, nos últimos tempos, as figuras dos ministros do Supremo nos últimos anos, elas chamaram para si um protagonismo, uma responsabilidade, e usaram de mecanismos para interferir no jogo político e econômico, que acabou gerando um círculo vicioso no Brasil. Então, você tem ministros se colocando muito poderosos, manobrando os processos com pedidos de vistas, com liminares, e isso, obviamente, atrai o interesse de grandes empresários que veem no Supremo esse órgão tão poderoso, nos ministros do Supremo. Então, eles se aproximam do Supremo para tentar obter vantagens, como foi o caso do Daniel Vorkaro. E aí os próprios ministros do Supremo se enrolam em processos, né, com fartas evidências de corrupção, de conflitos de interesses, e a sociedade está acompanhando isso, e a sociedade está vendo que o Supremo não está se afastando do seu papel clássico, né, de ser neutro, de ser imparcial, né, de julgar com parcimônia, né, fora dos holofotes. Então, é uma crise muito ruim e que vem agora sendo explorada ainda de forma mais intensa nesse período eleitoral.
1: Agora, se lá na pesquisa não tem quase uma instituição que escape, né? Porque vocês também perguntam Polícia Federal, PGR, perguntam na imprensa, que também se sai bem mal, e do Congresso Nacional. Então, é uma sensação ali de que existe um pessimismo generalizado desse eleitor que está há menos de um mês de ir para a urna, né?
0: É bem isso que a gente sente nessa pesquisa, Vera, acho que você colocou muito bem. É uma desconfiança, né? Uma desconfiança em todas as instituições, uma desconfiança nos candidatos. Você não tem os eleitores, quando a gente aprofunda a conversa com eles, não tem uma confiança de fato. Os eleitores estão votando naquela clássica, quero votar nesse para que o outro não ganhe, né? A gente já está entrando nessa fase da campanha, nesse momento, com essa polarização. E essa questão da desconfiança a gente vê em todas as instituições. E quando a gente olha, por exemplo, rejeição, que a gente pergunta qual é o maior motivo de rejeição nos dois candidatos. O maior motivo de rejeição disparado é a corrupção. Mas ambos os grupos de eleitores consideram que o outro é corrupto. Então eu não voto no outro porque ele é corrupto, né? Então, é uma troca de tiro.
1: É que nem aquele meme do Homem-Aranha que um tá atirando no outro.
0: Exatamente. Então, quando me perguntam, mas você acha que corrupção vai definir a eleição? Na minha visão, não. Porque todo mundo está achando todo mundo corrupto nesse momento, ou o outro mais corrupto do que eu. O que tem diferença entre Lula e Flávio nessa pesquisa que eu achei importante é que... denúncias de corrupção como a do filme do Dark Horse, aquele áudio Daniel Vorcaro e Flávio Bolsonaro, diminui a vontade de votar no candidato para quase 50%. É um número bastante alto, mais de 40%. Quando você olha para o presidente Lula, o eleitorado dele, a minha hipótese é que o eleitorado dele acha que ele está sendo perseguido pelo caso do filho dele.
1: Entendi.
0: Então é um eleitorado que acho que já está muito acostumado também a questões de corrupção ligadas ao PT,
1: né?
0: E aí o presidente Lula fica talvez mais blindado nesse caso. Não é bom para ele também, veja, não estou dizendo que seja bom para ele, mas tem uma diferença importante, porque de resto é tudo igual. Um acha que o outro é corrupto.
1: E hoje o Lula claramente resolveu sair do corner nesse caso e aí fez uma fala ali exigindo a quebra de sigilo geral de todos os casos que estão em investigação no STF, o do Dark Horse, todo o caso do Master, o caso do INSS e os derivados dele, que portanto atingem também o Lulinha. Eu acho que ele fez isso muito a partir do fato de que o Flávio Bolsonaro, com uma cara de pau tremenda, vinha se sentindo a cavalheiro para cobrar, para dizer que o Alexandre de Moraes não tem mais condições de estar no Supremo, que ele precisa sair, etc., quando ele não deu uma mísera explicação para o que foi feito com o dinheiro transferido efetivamente pelo Daniel Vorcaro para um fundo no exterior e que não se sabe se foi usado para custear realmente o filme ou para outras despesas, inclusive do Eduardo Bolsonaro, do sócio do Eduardo Bolsonaro, que era ligado a esse filme, a esse fundo, aliás. Então, ainda tem muito a ser esclarecido e ele achou que isso é passado. Ele vem dizendo que isso aí faz parte do passado, que a empresa está vivendo do passado e que só quem deve explicações é o Alexandre de Moraes. Então, parece que o Lula adotou uma postura um pouco menos defensiva, um pouco mais agressiva, Bruno. Resta saber se dá tempo e se o fato dele ter se valido do Supremo muito nos últimos anos não faz com que a associação entre ele e o Alexandre de Moraes seja mais difícil do que isso de romper, né, aos olhos do eleitor.
2: Vera, esse dado que a Sila acabou de citar também me chamou muita atenção quando eu li a pesquisa, né? O fato de que o Flávio Bolsonaro, ele se mostra mais vulnerável às denúncias de corrupção do que o Lula, né? E isso, o Lula, então, tem que aproveitar esse momento, caso ele queira, nessa reta final, né? E subir nas pesquisas, porque há muito ainda ser esclarecido nessas relações entre Vorcaro e Flávio Bolsonaro. De uma forma geral, né, tem o episódio do PT da Bahia ligado, né, que está ali na origem do caso Master, mas mais do que isso, as relações de Daniel Vorcaro estão muito mais ligadas à direita do que à esquerda. E esse caso do Dark Horse, todos os desdobramentos, né? Por também ter muitas evidências de que ele também a família se beneficia, né? O Eduardo Bolsonaro, que está morando nos Estados Unidos, né? Não é mais parlamentar, ele não é mais servidor da Polícia Federal, né? Sem renda fixa, tudo isso gera uma série de dúvidas. Não é página virada, como o Flávio Bolsonaro tem insistido. Isso precisa ser investigado, e aí o Lula tem esse trunfo aí, numa eleição tão disputada, ele tem esse trunfo, né? Conta com esse trunfo de um maior envolvimento e uma desidratação na reta final da candidatura do Flávio Bolsonaro.
1: Eu não queria também deixar de eu mesma comentar a decisão do Fachin, porque eu venho cobrando na coluna, cobrei hoje mais cedo no Viva Voz, que ele tomasse pé da situação, tomasse a frente das decisões. Então solta aí só uma música que eu acho que é alusiva a esse momento.
0: Que virá.
1: Que pode tirar, finalmente tomou a decisão parcialmente correta e num tempo um pouco demorado demais. Eu acho que o ministro tinha que ter feito isso já na semana passada, porque aí não teria deixado, por exemplo, o ministro Flávio Dino achando que ele poderia também pôr o carrinho dele nessa rodovia e tomar uma decisão. Também quero brincar, não é assim. O Supremo Tribunal Federal não pode ser uma casa em que cada um acha que está jogando ali aquele jogo do super trunfo ou war, e aí vai pôr a sua carta. Não é desse jeito que as coisas funcionam. Eu acho que ele ainda precisa extinguir o inquérito das fake news, que ele avocou para ele, ele agora é o relator, mas ele dá pistas na decisão dele de que ele vai fazer isso, que ele vai extinguir esse inquérito que já está aberto há 7 anos. Ele também poderia ter analisado, e não o fez, se o ministro André ainda reúne as condições de ser relator dos casos rumorosos que ele está relatando, até por uma questão de paridade de armas. Se ele tirou o inquérito das fake news da mão de um, poderia ter tirado o outro da relatoria, mas me parece que ele entendeu que isso não pode ser uma decisão administrativa, porque o inquérito das fake news foi criado de ofício pelo Dias Toffoli, quando estava na presidência. Esses outros não, foram sorteados. O André Mendonça virou relator por sorteio, então acho que ele entendeu que ele não podia administrativamente removê-lo. Mas a partir das próximas investigações pode ser que ele tome outras medidas, então vamos aguardar. Só para a gente fechar esse bloco, eu queria ouvir vocês dois, começando pela Sila, porque vocês dois transitam aí muito no mundo de negócios, empresarial, e o Bruno como economista está sempre lidando com dados. Como que esse ambiente interfere no ambiente de negócios, Sila? O que você tem ouvido de empresários, de banqueiros a respeito da segurança para investir no Brasil, por exemplo?
0: Olha, atrapalha muito, né? A questão da segurança jurídica já é um dado importante. Não que o investidor estrangeiro, infelizmente, espere muito mais do Brasil, também temos isso, né? Quer dizer, o investidor estrangeiro, ele já está convivendo com essa insegurança há bastante tempo, ele já passou ali pela Lava Jato, né? Que foi a última, né? O último momento que a gente teve de tensão desse tipo, né? Que a gente tinha notícia o tempo inteiro, mas não ajuda em nada, e não ajuda também o presidente, no caso, porque ele está no poder. Né? Então, quando você está no poder, isso acaba sendo da sua responsabilidade.
1: No caso, o Lula,
0: no caso, o Lula, não ajuda.
1: Não,
0: estou falando do Lula. Não, estou falando do Lula, não ajuda o Lula nem eleitoralmente, nem como sendo o presidente de um país que espera, né, trazer investimento, trazer negócio, trazer seriedade para cá. Isso atrapalha bastante.
1: Bruno, a gente fala sempre de custo Brasil, vocês economistas têm essa variável aí quando vocês fazem as análises de risco, etc. E a questão da insegurança jurídica é sempre um dos fatores mais citados, né?
2: Sim, sem dúvida, né? A mudança de regra, quando um investidor, não só estrangeiro, né? Um investidor aqui, um empresário vai fazer um investimento aqui, ou vai entrar numa PPP, numa concessão, você faz um cálculo, né? De um plano de negócios que leva em conta a estabilidade das regras, né? E se a gente vive num país em que as regras mudam o tempo todo e que você tem algumas figuras como o ministro do Supremo, que altera uma regra, que suspende uma regra, que declara, pede vistas de um processo, de uma disputa, sei lá, tributária, regulatória, certamente você vai repensar se você vai fazer um investimento ou se você vai investir, quanto poderia investir para aproveitar as oportunidades do país. Então isso impacta muito, e quando a gente tem ainda uma crise política, como é esse caso, a situação é pior ainda mais, né? E a gente viu isso, né? Não é à toa que a maior e mais longa recessão, que a mais longa e mais profunda recessão que a gente teve, foi essa combinação entre uma crise econômica e a crise, uma crise política, que foi ali o período de impeachment combinado com a recessão pós-Dilma, combinado com o Lava Jato.
0: Exato.
3: Vera Magalhães e convidados ao Viva Voz, que a gente reapresenta todos os dias aqui no CBN Madrugada, nesse horário. Obrigado a você que nos faz companhia, com Ricardo Garcia aqui na mesa de som. Nós vamos até às 5 da manhã. Obrigado ao Carlos Muniz, Cassandra, também o nosso ouvinte Daniel José. Pessoal participando aqui via YouTube, no WhatsApp pelo 11 99911 9981. Li Gerri, direto de Manaus, Amazonas. Obrigado ao Régio Oliveira na sintonia. Chove muito em Fortaleza, nos informa o Régio. Também muito obrigado ao Pedro Franco de Minas Gerais, manda também a sua mensagem. O Eduardo Chacarian, ouvindo a CBN desde Singapura, obrigado pela mensagem também. Obrigado a você que participa pelo e-mail. É só entrar no site cbn.com.br ou então via Instagram. Estamos aqui na rede social, no Instagram, no @phcgalvão, repetindo, @phcgalvão. Você pode interagir por aqui. O Didi de Minas Gerais está sempre na nossa companhia. Muito obrigado a Claudecir Flores, está por aqui, direto de Vitória, no Espírito Santo. E agradeço também o Hugo Borges, participando via Instagram, no @phcgalvão.
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0: quarta-feira, 10 de setembro de 2026. O ministro Edson Fachin do Supremo Tribunal Federal suspendeu as decisões de André Mendonça e Flávio Dino e manteve Andrei Rodrigues no posto de diretor-geral da Polícia Federal. A crise no STF envolvendo os ministros André Mendonça e Alexandre de Moraes começou a partir de decisões relacionadas às investigações sobre o Banco Master. Fachin também assumiu a relatoria de investigações do inquérito das fake news. Estava sob comando do ministro Alexandre Moraes e suspendeu as investigações sobre integrantes do STF. Além disso, também foi suspensa a apuração da Procuradoria-Geral da República sobre possível interferência na produção do relatório da PF, que apontou relação entre Moraes e o banqueiro Daniel Vorcaro. 12 países, entre eles Reino Unido, França, Espanha e Canadá, anunciaram sanções contra produtos e serviços ligados a assentamentos israelenses na Cisjordânia. As restrições também atingem pessoas acusadas de promover a violência dos colonos extremistas, incluindo 2 ministros israelenses. Israel reagiu com o fechamento do consulado britânico em Jerusalém e proibiu a entrada de parlamentares do Reino Unido. Segundo a ONU, a Cisjordânia registrou 1.400 ataques de colonos neste ano, com 18 mortos e mais de 41 mil pessoas deslocadas. No horário de Brasília, 2:02.
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0: 2:03, bom dia a você que nos faz companhia aqui no CBN Madrugada. Josélia Pegorim traz agora a previsão para esta quinta-feira.
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3: E nesta quinta-feira teremos condições para pancadas de chuva em quase todo o Brasil. O sol forte e o tempo seco devem predominar no leste do Pará, no Tocantins e também no interior da região nordeste do Brasil. Há possibilidade de algumas pancadas de chuva no sul da Bahia, nas áreas litorâneas entre o Rio Grande do Norte e Alagoas. E no norte do Brasil até podem ocorrer pancadas de chuva moderadas a fortes em Roraima, no Amazonas, Rondônia. Também teremos condições para chuva de moderada a forte intensidade a partir da tarde no estado de Mato Grosso, no Distrito Federal, região do estado de Goiás, no centro-oeste e norte de Minas Gerais, no Espírito Santo também. Mas no centro-sul do Brasil, a situação é de alerta para uma situação de tempo severo. Isso significa chuvas muito volumosas em pouco tempo, risco de queda de granizo até de grandes tamanhos, ventania que pode superar os 90 km por hora, e até mesmo o risco de ocorrência de microexplosão e de tornados. Esse risco de microexplosão e tornado nesta quinta-feira está sendo considerado para o extremo sul de Mato Grosso do Sul, para o oeste e norte do Paraná e também para áreas do extremo sul de São Paulo, próximas ao Paraná. A região onde mais deve chover nesta quinta-feira será no estado do Paraná. São grandes volumes de chuva que podem causar transtornos para a população. Mas também estão sendo esperados volumes de chuva muito elevados para esta época do ano no centro-sul e leste do estado de São Paulo, incluindo a região da Grande São Paulo. Região de Curitiba também deve ter muita chuva. Áreas como o Triângulo Mineiro, o sul de Minas, o centro-sul do Rio de Janeiro, inclusive a cidade do Rio de Janeiro, podem ter temporais a partir da tarde. No sul do Brasil, também tem risco aí de chuvas de forte intensidade em Santa Catarina e no norte do Rio Grande do Sul. Josélia Pegorim, da Clima Tempo, para a CBN.
0: Duas horas e seis minutos, agora o esporte, o futebol com Leonardo Dai.
4: O Corinthians empatou em 1-1 com o Estudiantes da Argentina no primeiro jogo das quartas de final da Libertadores no estádio Jorge Luiz Hirsch em La Plata. A decisão da vaga na semifinal será na próxima quarta-feira, a partir das 9:30 da noite, na Neoquímica Arena. Quem vencer se classifica, um novo empate leva a decisão para os pênaltis. O vencedor deste confronto vai enfrentar na semifinal da Libertadores o vencedor do duelo entre o Flamengo e o Independiente Del Valle do Equador, que fazem o primeiro jogo nesta quinta-feira às 9:30 da noite no Estádio Olímpico Atahualpa, em Quito. Do outro lado da chave, o Palmeiras venceu a LDU do Equador por 1-0 no Nubank Park, em São Paulo, e fará o jogo de volta na próxima quarta-feira, às 19h, em Quito contra a LDU, podendo empatar para se classificar, enquanto a LDU precisará vencer por um gol para forçar uma disputa por pênaltis ou por dois ou mais gols para se classificar no tempo normal. O vencedor deste confronto vai enfrentar, na semifinal da Libertadores, o vencedor de Fluminense e Platense. O primeiro jogo, na última terça-feira, foi 2-0 para o Fluminense. O jogo de volta será na próxima terça-feira, às 19h, na Argentina. Pela Sul-Americana, tivemos nesta quarta-feira o duelo brasileiro entre Santos e Atlético Mineiro. O Santos venceu por 2-0 na Vila Belmiro e está em vantagem para o jogo de volta na próxima quarta-feira, às 19h, em Belo Horizonte, na Arena MRV. O Peixe pode perder por até um gol de diferença, que ainda assim se classifica para enfrentar na semifinal o vencedor de Cienciano do Peru e Montevideo City Torque do Uruguai, que fazem o jogo de ida nesta quinta-feira a partir das 9:30 da noite em Cusco, no Peru. Do outro lado da chave, o São Paulo perdeu por 1-0 para o Boca Juniors na Argentina na terça-feira e disputa o jogo de volta na terça às 9:30 no Morumbis, enquanto o Vasco empatou na terça-feira em 0-0 com o Independiente Santa Fé da Colômbia em Bogotá e disputa o jogo de volta na terça-feira às 19h em São Januário. Esta quarta-feira teve também convocação da seleção brasileira para os primeiros jogos após a Copa do Mundo de 2026. A seleção vai disputar, entre o fim do mês de setembro e o começo do mês de outubro, dois amistosos contra a Austrália na Austrália e um amistoso contra a seleção da Índia na Índia. Apenas 8 jogadores que estiveram na Copa do Mundo foram convocados por Carlo Ancelotti. A lista tem os goleiros Hugo Souza do Corinthians, Murisco do Coritiba e Otávio do Cruzeiro, os defensores Arthur Dias do Atlético Paranaense, Douglas Santos do Zenit, Gabriel Magalhães do Arsenal, Jair do Nottingham Forest, Marquinhos do PSG, Mateuzinho do Corinthians, Mauro Júnior do PSV, Vitor Reis do Manchester City e Wesley da Roma, os meio-campistas Andrei Santos do Manchester United, Breno Bidon do Corinthians, Bruno Guimarães do Arsenal, Danilo Santos do Botafogo, Douglas Luiz da Juventus e Gabriel Bontempo do Santos, e os atacantes Endrick do Real Madrid, Estevão do Chelsea, João Pedro do Chelsea, Pedro e Samuel Lino do Flamengo, Rafinha do Barcelona, Rayan do Bournemouth e Vinícius Júnior do Real Madrid.
0: Muito bem, 2:09. A gente vai abrir espaço agora para Maria Cristina Fernandes, conversando com Fernando Andrade e com a Tatiana Vasconcelos. Lembrando que essa conversa foi ali no início da tarde sobre todo esse imbróglio que envolve o Supremo Tribunal Federal, essa crise institucional, mas uma conversa que se deu ainda antes das decisões do ministro Edson Fachin. Mas é sempre importante a gente ouvir a Maria Cristina Fernandes.
5: Temos desdobramentos da crise no Supremo Tribunal Federal com dois fatos novos. Primeiro, a determinação do ministro Flávio Dino de reintegração imediata de Andrei Rodrigues ao cargo de diretor-geral da Polícia Federal e a manifestação do presidente Lula, candidato à reeleição, pedindo a quebra do sigilo das investigações de todos os envolvidos do Master, Maria Cristina.
6: Sim, Tati. Eu acho que para ajudar o ouvinte, porque a gente está realmente bombardeado de fatos, né, em torno dessa crise, talvez seja importante a gente circunstanciar o que veio antes, imediatamente antes. Ontem à noite, a Advocacia Geral da União havia contestado a decisão do ministro André Mendonça de afastar o diretor-geral da Polícia Federal, Andrei Rodrigues, e o diretor de inteligência, Leandro Almada. O ministro presidente do Supremo, Luiz Edson Fachin, respondeu a este pedido da AGU, do ministro Jorge Messias, ontem à noite, dando 72 horas para o ministro André Mendonça se pronunciar sobre este pedido da AGU. Eis que na manhã de hoje, antes, portanto, havia-se passado 12 horas dessa decisão do Fachin, o ministro Flávio Dino soltou uma decisão mandando Andrei e Almada voltarem aos seus cargos. Ele atropelou, portanto, o presidente do Supremo. Ele acusou o Mendonça de atropelar o Fachin, mas na verdade, porque quando Mendonça decidiu afastar, havia sido aberto um prazo de 5 dias pelo Fachin para que todos os principais atores dessa contenda, né? André Mendonça, Alexandre de Moraes, Andrei Rodrigues e Paulo Gonet, PGR, se manifestassem. Foi no curso desse prazo que o Fachin mandou afastar o Andrei, a AGU se manifestou, o Fachin respondeu e agora o Dino manda o Andrei voltar para o cargo. Então, houve atropelos em série. Uhum. Qual é o argumento do Dino? Que, primeiro, o Mendonça afastou o Andrei atendendo a um pedido do Partido Novo. Ele diz que o Partido Novo tem um candidato à presidência da República e não pode, no meio de um processo eleitoral, ser atendido. Há um vício aí como parte do processo penal, dada a conjuntura eleitoral, apontada em ingerência na conjuntura eleitoral. Aliás, essa questão da ingerência está ao longo

0: longo da decisão dele está realçada em vários momentos. Ele disse que, em determinado trecho lá, ele diz que a inconstitucionalidade de decisões jurisdicionais promovem o desequilíbrio da disputa eleitoral, porque deve haver paridade de armas e neutralidade por parte do Estado em relação aos partidos e candidatos. Sugere que o Mendonça esteja agindo partidariamente. É uma decisão bastante, digamos, bastante forte em relação ao que, crítica em relação ao que o Mendonça fez. Ele disse que o Mendonça errou ao submeter a sua decisão de afastamento do Andrei à segunda turma, quando o deveria tê-lo feito ao plenário. E critica ainda a comparação que o Mendonça fez disse que o precedente para esse afastamento do Andrei foi o afastamento foi o impedimento da posse do Alexandre Romagem como chefe da Polícia Federal no governo Jair Bolsonaro. Ele disse que são uma invocação, um paralelo que despreza as diferentes conjunturas que o Brasil vivia. Bem, ali havia alguns indícios ali já de atuação indevida por parte da ABIN, de onde veio a Agência Brasileira de Inteligência, de onde veio o Ramagem, mas ainda não estavam dados todos os elementos de que estava em curso a trama golpista. Enfim, uma decisão bastante polêmica e que não manda cumprimento imediato e notifica o presidente da República para que ele tome logo a decisão de reintegrar o Andrei Rodrigues. O presidente da República pronunciou-se por meio do X, uma mensagem que também eu diria que sujeita a alguma controvérsia, porque talvez de maneira acertada ele faz um apelo para que todo o inquérito do Master seja aberto, seja dado transparência ao inquérito do Master. Em seguida, ele diz que isso deve ser feito se mirando no bom exemplo da operação Spoofing, conduzida pelo ministro Ricardo Lewandowski. Bem, primeira coisa que, por que não pedir transparência também para o inquérito do INSS?
1: Pois é.
0: Porque apenas do Master. Aí você pode argumentar, não, porque este inquérito do Master que está provocando o confronto do Mendonça e do Alexandre de Moraes. Não é só isso. No INSS está a investigação também que diz respeito ao filho do presidente, a lobista Roberta Luxinger, e esta é uma das motivações da atuação do André Mendonça. Uhum. E ao trazer a operação Spoofing, foi uma operação relatada pelo ex-ministro Ricardo Lewandowski, depois se tornaria ministro da Justiça e se afastou já do Ministério da Justiça, e essa operação foi aquela que expôs as relações para lá de indevidas, eu chegaria a dizer que espúrias, entre um juiz e o procurador, que foram o juiz Sérgio Moro e o então procurador Deltan Dallagnol, hoje Sérgio Moro, senador, candidato ao governo do Paraná. Dallagnol tenta chegar ao Congresso Nacional pela segunda vez. Esta operação expôs os diálogos e a maneira como eles atuavam, digamos assim, em parceria, quando o inquérito judicial não deve instruir, né, o Ministério Público para seus fins. Só que ao fazer isso, o presidente parece dar curso a sua, digamos, ao trauma da Lava Jato, quando não é mais isso que está em jogo, né, Tati? Eu acho que o pedido de transparência, ele é bem-vindo e ele deve ser valorizado pelo eleitor, mas há elementos aí que, digamos assim, desnecessários, que poluem essa manifestação do presidente, que estava sendo aguardado, eu diria, que há algum tempo. Ainda está por ser explicado porque que no meio disso

0: desconectado ali, né?
1: Mas o Fachin, ele joga muito na letra da lei, né, Tati? Então, ele obedece muito ao rito legal das decisões, aos regimentos. Então, se o que está na norma são 72 horas, ele segue.
0: Ele cumpre
1: o que
0: a
1: está
0: norma.
1: Na norma.
0: É,
1: ele cumpre a norma. Agora, a questão é que parece que ele é o único que está cumprindo aí a norma e está sendo sucessivamente atropelado. Daí a gente concluir que haja uma combinação entre o Palácio do Planalto e o ministro Flávio Dino, eu acho que vai alguma distância, não tem elemento para isso. Mas o fato é que é uma decisão de hoje que complica ainda mais, porque questiona, digamos assim, a autoridade do presidente do Supremo na condução dessa. Da busca de uma saída para essa crise e do outro lado, essa manifestação do presidente, que poderia ter sido um pouco mais simples, direta e sem misturar tanto as frequências.
2: Agora, Maria Cristina, por exemplo, hoje a sessão no Supremo já foi cancelada, era para começar às 2, foi cancelada. Não há uma data para essa discussão acontecer no plenário da casa. Vimos ontem que ex-ministros da corte se manifestaram pedindo uma solução. Hoje, quem abriu os jornais, os grandes jornais do país, viu entidades empresariais no manifesto chamado Manifesto à Nação Brasileira. Essas pressões interferem?
1: Eu acho que sim, eu acho que há uma demanda crescente do para que as decisões. O manifesto empresarial pede uma sessão pública do plenário para discutir esse tema. Há um certo temor aí, de que as decisões do Supremo sejam tomadas no escurinho do cinema, né, Fernando? Que isso. Pecaria, uma decisão que pecaria pela legitimidade num tribunal que já está agindo, digamos, ao arrepio dessa legitimidade. Então, é um apelo que é bem-vindo, embora eu acho que essa crise do Supremo, acho que leva não apenas o judiciário, mas eu acho que leva as instituições públicas e privadas do país, como um todo, a repensar a relação que tem estabelecido com o judiciário, né? Que relação o setor privado tem estabelecido com o judiciário na busca da defesa de seus interesses? A gente tem observado, né, o caso Master é exemplar em relação a isso, a traficância de interesses privados no judiciário por parte de litigantes, né, privados que se valem de relações privilegiadas no judiciário para fazer valer suas decisões. Então, que esta crise traga uma maior transparência nessas relações do público-privado também seria bem-vindo. E se isso puder começar pela quebra de sigilo e por uma decisão pública, de encaminhamento de uma saída para esse caso, também seria mais do que bem-vindo.
3: Maria Cristina Fernandes conversando com a Tatiana Vasconcelos e com Fernando Andrade. Pedro Pupulim tem mais informações sobre toda essa situação. É um tema nacional, mas que invade a corrida ao governo de São Paulo.
4: Os dois principais candidatos ao governo de São Paulo, Fernando Haddad, do PT, e o governador Tarcísio de Freitas, do Republicanos, se manifestaram nesta quarta-feira sobre a crise vivida pelo Supremo Tribunal Federal. A crise ganhou força a partir da decisão do ministro André Mendonça, relator do caso Master, de retirar o sigilo de um relatório da Polícia Federal que mostrava mensagens atribuídas ao ex-banqueiro Daniel Vorcaro, dirigidas a Alexandre de Moraes. O candidato petista petista defendeu o posicionamento do presidente Lula, que em mensagem em uma rede social nesta quarta-feira defendeu a quebra completa do sigilo das investigações relacionadas ao caso do Banco Master.
0: A melhor maneira que a gente pode fazer para enfrentar essa crise é isso, dar transparência total para os inquéritos, para que a população saiba em que pé estão as investigações.

0: que possa até o quadro formar juízo sobre o que, que imagina que é o melhor para o país, sobretudo no plano nacional, em que você vai estar decidindo quem vai ser o presidente da República.
1: Sobre o mesmo assunto, Tarcísio de Freitas afirmou que as decisões tomadas por ministros da corte em sentidos opostos sobre o comando da Polícia Federal dificultam a confiança da sociedade no Supremo.
2: Isso passa para a sociedade uma mensagem clara de insegurança jurídica. Então, chega um ponto, e o Supremo está sendo posto à prova agora, que você passa a ter dificuldade de confiar nas instituições. Qual é a credibilidade ou a segurança que o Supremo está passando para a sociedade? E essa é uma reflexão importante que a gente vai fazer, porque o guardião da Constituição não está conseguindo mostrar para as pessoas que tem capacidade de produzir segurança jurídica.
1: Os dois candidatos cumpriram agendas de campanha nesta quarta. Tarcísio visitou uma unidade do Armazém Solidário, programa da Prefeitura de São Paulo, que oferece alimentos mais baratos para pessoas inscritas no Cade Único. Na ocasião, ele prometeu levar o modelo para outras regiões do estado em parceria com as prefeituras. Já o petista se reuniu com apoiadores e candidatos do PT na região do Alto Tietê, onde faria uma caminhada com apoiadores no centro de Mogi das Cruzes. O percurso, no entanto, foi cancelado em decorrência de uma forte chuva. Apesar da interrupção da caminhada, Haddad conversou com moradores e apoiadores e prometeu, entre outros pontos, rever o modelo de pedágios Free Flow implementados pela gestão Tarcísio e reabrir o pronto-socorro do município. Com a colaboração de Bruna Barbosa, de São Paulo, Pedro Pupulim.

0: 11:26 de São Paulo, nós vamos a Minas Gerais com Janaína Regiane. Tem informações sobre um caso de suspeita de erro médico.
1: A Justiça de Minas Gerais suspendeu por tempo indeterminado o exercício da medicina pelo cirurgião plástico Rodrigo Ribeiro Credídio. A decisão ocorre após denúncias de possíveis irregularidades em procedimentos realizados na clínica Credídio Cirurgia Plástica e Nutrologia, a qual ele é proprietário em Belo Horizonte. A liminar foi concedida pela 26ª Vara Cível de Belo Horizonte, a pedido da Defensoria Pública de Minas Gerais. Além de afastar o médico, a Justiça determinou que ele deixe a direção técnica da clínica. Um dos casos citados no processo é de uma paciente de 59 anos que morreu em abril de 2024, depois de ser submetida a 5 procedimentos de cirurgia plástica em uma mesma sessão. O filho dela, Gustavo Botelho, disse que ela teve complicações decorrentes dos procedimentos e morreu 2 meses depois. Para Gustavo, a decisão representa uma vitória para as famílias.
2: Nós recebemos a decisão de suspensão do exercício médico pelo Rodrigo Credídio como uma vitória. A vitória de uma batalha que nivela a discussão de possível culpa que até o momento estava 100% nas mãos das vítimas. A partir deste momento a gente acredita que o andamento de todas as ações em todas as instâncias será mais célere, justamente pelo interesse da parte contrária, da parte médica, em também esclarecer todos os fatos com a devida celeridade. Então, foi uma vitória de uma guerra que só vai terminar quando todos os processos tiverem o seu trânsito em julgado.
1: Após o caso da mãe de Gustavo, outras pacientes procuraram a Defensoria Pública e relataram complicações após procedimentos realizados pelo cirurgião. Elas relataram problemas como infecções graves e danos estéticos. Ainda segundo a determinação da Justiça, a clínica terá 15 dias para indicar um novo responsável técnico com registro do CRM, Conselho Regional de Medicina de Minas Gerais, e entregar à Justiça prontuários, termos de consentimento e outros registros clínicos de pacientes submetidas a cirurgias realizadas pelo médico entre 2019 e 2024. Em caso de descumprimento, a Justiça poderá determinar a busca e apreensão dos documentos. Também, segundo a decisão, informações reunidas em inquéritos policiais e procedimentos do CRM apontam em análise inicial para possíveis falhas na realização e no acompanhamento das cirurgias. Entre os procedimentos estão a realização de múltiplos procedimentos de alta complexidade em uma única sessão, as informações fornecidas às pacientes antes das operações e o acompanhamento no período pós-operatório. De acordo com a Justiça, a decisão de suspensão das atividades do médico é liminar, ou seja, ainda não representa uma conclusão definitiva sobre as acusações. Em nota, a clínica informou que vai recorrer. A unidade afirma que a liminar foi concedida a partir de informações que teriam levado a Defensoria a uma interpretação equivocada dos fatos. Também sustenta que possui todas as licenças e alvará sanitário válido e que apresentou documentos que comprovariam a regularidade e a qualidade dos procedimentos realizados. A Polícia Civil de Minas Gerais informou que o inquérito continua em andamento. Segundo a corporação, médico, vítimas e testemunhas já foram ouvidos, alguns laudos foram concluídos e outras diligências ainda são realizadas para esclarecer os fatos e as circunstâncias dos casos investigados. A nossa equipe de reportagem procurou a defesa do cirurgião e aguarda retorno. De Belo Horizonte, Janaína Regiane.
0: 2:30 agora.
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0: quarta-feira, 10 de setembro de 2026. O presidente do Supremo Tribunal Federal, Edson Fachin, marcou sessão no plenário para terça-feira para analisar o relatório da Polícia Federal que menciona o ministro Alexandre de Moraes nas investigações sobre o caso Master. A decisão faz parte de uma série de medidas adotadas por Fachin para organizar os conflitos entre os magistrados do STF. Ele também suspendeu todas as investigações de ministros do Supremo e determinou que esses casos sejam enviados primeiramente à presidência do tribunal. Um estudo mostrou que bebidas quentes triplicam o risco de câncer de esôfago. De acordo com os resultados, as pessoas devem deixar as xícaras de chá e café muito quentes esfriarem até que estejam em uma temperatura confortável. Ainda segundo o estudo, o consumo diário de 6 ou mais bebidas quentes foi associado a um aumento de 71% no risco de surgimento de células cancerígenas. A pesquisa foi publicada no Jornal Internacional do Câncer. O estudo se baseia na análise do consumo de bebidas quentes por quase 980 mil pessoas no Reino Unido. A Polícia Federal no Maranhão recebeu pedido para incluir os irmãos Agatha e Alan, desaparecidos há 8 meses, num alerta da Interpol. Agatha Isabelle, de 6 anos, e Alan Michael, de 4, foram vistos pela última vez em janeiro, numa comunidade quilombola. A mãe das crianças apresentou um pedido para que os nomes sejam incluídos na difusão amarela, que é um mecanismo utilizado pela Interpol para auxiliar na localização de pessoas desaparecidas, inclusive fora do país. No horário de Brasília, 2 horas e 32 minutos.
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0: Muito bem, 2 horas e 34 minutos. Agora é o momento que a gente vai acionar o Leandro Gouveia, mas antes do Panorama CBN, antes do Leandro, a gente vai abrir espaço para o Alexandre Schwartzman, conversando com Cássia Godoy.
3: Alex, hoje você nos traz um tema dos mais pertinentes. Nós estamos falando a todo momento sobre essa crise na mais alta corte do país. Hoje, inclusive, com mais um capítulo dessa crise, a decisão do ministro Flávio Dino derrubando uma decisão anterior de outro ministro, André Mendonça. E você nos conta, Alex, quais podem ser as implicações econômicas de uma crise como essa? Conta pra gente.
4: Ah, pois é, hoje vou começar aqui um relato pessoal. Ah, ontem esgotaram os meus adjetivos para tratar dessa crise, confesso, assim. Ontem eu já não encontrava nada que pudesse adjetivar. Aí veio essa hoje, eu realmente assim, acabou. Eu não tenho mais o que falar, assim, em termos de degradação que a gente tem visto. Mas a minha leitura disso, Cássio, assim, ele é sério, é um problema, obviamente, com complicações complicadas. Eu acho que é um sintoma, né, de uma degradação institucional muito profunda pela qual o país tem passado. E não é uma coisa de hoje, é um processo que, na verdade, vem de muito tempo. A gente É um país que não é muito afeito a regras, né? Vamos começar a colocar dessa forma. A gente já está consagrado na literatura, Sérgio Buarque de Holanda, Raimundo Fauro, falava da questão das dificuldades que a gente tem de impor um conjunto de regras que seja comum a todos, né? E, enfim, houve alguns esforços reformistas no passado que a gente tenta mais ou menos colocar algumas regras só para verem elas serem de alguma maneira contornadas, né? Então, lembrar como a origem dessa crise, pelo menos da manifestação mais recente dessa crise, que é obviamente a questão do Banco Master, as ligações, o pessoal fala pouco republicanas, eu não acho que é pouco republicana não, ela é bem republicana desde que você adicione banana, né, no republicano aqui nesse caso. Essas ligações, quer dizer, mostram que a principal maneira que existe hoje de enriquecer no Brasil não é uma maneira que leva ao conjunto do bem comum, mas que é uma coisa que está muito estabelecida em economia, vem ali desde desde o Adam Smith, a ideia de cada um buscando, né, o lucro acaba fazendo com que o país prospere. Isso é verdade desde que você tem um ambiente institucional em que essa busca pelo lucro se traduz, na verdade, numa luta concorrencial por aumento de produtividade, novos produtos, novos mercados, enfim, é assim que essas economias crescem. Estados Unidos pode não ser o menor exemplo disso hoje, no sentido de que tem bagunça lá, mas até recentemente era isso. Quem é que fica rico? É quem cria coisas novas, quem avança em inteligência artificial, quem cria o iPhone, quem criou o automóvel, enfim, tudo isso. No Brasil, e acho que esse é o ponto que eu queria trazer, na verdade, assim, quem fica rico é aquele que se aproxima do poder público. É uma briga, na verdade, para que o poder público acabe atuando como um árbitro e beneficiando um ou outro jogador, né? Não é um árbitro exatamente imparcial, pelo contrário, né? Tem uma briga, na verdade, é para ver quem é que consegue trazer o árbitro para si. E o que a gente está vendo hoje no Supremo Tribunal Federal, acho que é simplesmente mais uma instância desse fenômeno, né? De diferentes grupos tentando enriquecer e que vão cada um trazendo ali as suas peças para dentro do tabuleiro, mas o enriquecimento de um não se dá através do enriquecimento da sociedade como um todo. Ele tipicamente rouba um monte. Você tira de um e pega para outro. Eu acho que é isso. Essa crise no Supremo, na verdade, eu hesito em falar que é o cume, que é o pico dessa forma de enriquecimento, porque no Brasil a gente sempre descobre que tem alguma coisa a mais, né? Que as pessoas vão tentar fazer nesse sentido, mas é isso, é uma briga basicamente para extrair dinheiro do resto da sociedade, tendo como árbitro o poder público. E o resultado dessa história toda é o seguinte: está todo mundo brigando para roubar um monte um do outro, e ninguém está preocupado em inovar, ninguém está preocupado em fazer coisas novas, em criar produtos novos, em explorar novos mercados, enfim. E o resultado econômico dessa história toda é um país no qual o crescimento da produtividade tem sido pífio, né? Acabei de atualizar, a gente teve o número do PIB aí na semana passada. Quer dizer, o crescimento da produtividade por hora no Brasil, de 2012 para cá, foi de 0,2% ao ano. Vai tentar crescer com
3: apenas
4: isso.
3: Apenas 0,2% ao ano?
4: 0,2% ao ano. Se a gente pegar ali o produto por hora no ano completo de 2012, pegar o produto por hora nos 12 meses encerrados em junho de 2026, é isso, o produto por hora trabalhada no Brasil cresce 0,2%. 0,2 eu estou sendo generoso, porque é um arredondamento de uma coisa um pouquinho menor do que 0,2. Então, sim, como é que você vai crescer com um crescimento de produtividade, uma expansão de produtividade dessa ordem de magnitude? Veja, a população e idade de trabalhar, entre crescimento populacional e envelhecimento, está crescendo ali em torno de 1% ao ano. Assim, tem 1% a mais de gente para trabalhar cada ano, crescimento de produtividade 0,2%, você não vai muito longe com isso, né? E a estagnação do Brasil, eu acho que é um reflexo desse processo todo. Obviamente não é a crise do STF que leva a isso, ela é só uma manifestação a mais desse modelo de crescimento, um modelo de enriquecimento, não é de crescimento, é um modelo de estagnação, mas um modelo de enriquecimento em que as pessoas basicamente tentam extrair renda do resto da sociedade para si. E é, essa tristeza, você olha para isso, é para desanimar mesmo, não é para faltar adjetivo.
5: Em destaque no panorama CBN, presidente do Supremo marca julgamento de Alexandre de Moraes no caso Master e assume inquérito das fake news. Edson Fachin mantém Andrei Rodrigues na Polícia Federal ao suspender decisões de André Mendonça e Flávio Dino. PF intima dono do BTG, presidente do Banco Central e Roberto Campos Neto para depor como testemunhas no caso Master. Mendonça homologa a delação de operador financeiro do caso Dark Horse. Carlo Ancelotti convoca 8 estreantes para a seleção brasileira e média de idade cai para 24 anos. Você que está aqui comigo, eu sou Leandro Gouveia e essa é a segunda edição do podcast Panorama CBN de quarta-feira, 9 de setembro de 2026. Em menos de meia hora eu te conto as principais notícias do dia. Você pisca e tudo já mudou em Brasília. No fim da tarde dessa quarta-feira, o presidente do Supremo Tribunal Federal, Edson Fachin, adotou uma série de medidas para tentar conter a crise na corte. O ministro retirou o ministro Alexandre de Moraes da relatoria do inquérito das fake news aberto em 2019 e assumiu as investigações. Todos os atos e decisões praticados por Moraes ao longo desses 7 anos continuam válidos. Só as ações penais que já têm denúncia recebida pela justiça vão continuar com Moraes. Em outra frente, Fachin determinou a suspensão imediata de todo e qualquer procedimento que envolva investigações contra ministros do tribunal. A medida paralisa a tramitação do processo relatado pelo ministro André Mendonça contra Moraes, envolvendo as conversas com o banqueiro Daniel Vorcaro. A Procuradoria-Geral da República tinha pedido a anulação do pedido de apuração com a justificativa de que a coleta de elementos contra um ministro precisa de aviso prévio à presidência da Corte e análise do plenário do Supremo. Fachin convocou então uma sessão extraordinária do plenário para a próxima terça-feira, dia 15, às 10 horas da manhã, para analisar o processo que reúne o relatório da PF sobre Alexandre de Moraes. Ainda não há uma data marcada para julgar o despacho de Moraes que questiona a conduta de André Mendonça, pelo menos até o momento em que eu gravo o podcast. O presidente do Supremo determinou que qualquer novo procedimento sobre possíveis apurações contra integrantes do tribunal tem que passar antes pela presidência da corte. Fachin declarou que as decisões buscam evitar o risco de comandos conflitantes e tumulto processual dentro da corte. E teve mais. Edson Fachin também decidiu manter Andrei Rodrigues no cargo de diretor da Polícia Federal. No começo dessa quarta-feira, o ministro Flávio Dino determinou a volta imediata de Andrei Rodrigues ao comando da PF e de Leandro Almada da Costa à chefia da Diretoria de Inteligência Policial, suspendendo a decisão do dia anterior do ministro André Mendonça, que tinha mandado paralisar a produção de relatórios de inteligência da PF. Mendonça tinha alegado que a cúpula da corporação fez monitoramento ilegal contra ele próprio e contra o advogado-geral da União, Jorge Messias. E aí, ao analisar um recurso apresentado por Andrei Rodrigues, o ministro Flávio Dino avaliou que a saída do diretor prejudica investigações urgentes que estão sob a responsabilidade dele no STF, entre elas, a apuração sobre o uso de emendas parlamentares federais para empresas suspeitas de financiarem a produção do filme Dark Horse, sobre o ex-presidente Jair Bolsonaro. Dino destacou que tirar o comando da Polícia Federal atrasa a análise das provas e afeta a organização das equipes, o que na prática acaba favorecendo os alvos das investigações. Na ordem enviada ao presidente da República, que é responsável por cumprir a medida, Flávio Dino garantiu o retorno total das funções dos oficiais e determinou que os delegados fiquem protegidos de novas punições motivadas pelo cumprimento de ordens da justiça. Nessa decisão ainda, o ministro Flávio Dino fez duras críticas à ordem de afastamento emitida por André Mendonça. Disse que divergências pessoais não justificam decisões em causa própria para paralisar os trabalhos da corporação. Lembrou que a paralisação imposta por Mendonça atinge centenas de apurações cruciais, como o caso da morte de Marielle Franco e esquemas de venda de decisões judiciais. Apontou ainda que o próprio André Mendonça foi alvo de notícias recentes por causa de uma reunião privada com o empresário Daniel Vorcaro, em dependência de uma empresa privada, o que exigiria mais moderação da magistratura, segundo Flávio Dino. Ele ainda criticou a decisão de Mendonça por ter sido feita a pedido do Partido Novo. Dino diz que houve falta de legitimidade legal no processo penal. Ele alegou que o partido tem candidatura própria à presidência da República e disse ser inadequada à solicitação feita durante a corrida eleitoral. O ministro reforçou que o tema sobre os relatórios deve ser analisado pelo conjunto dos ministros do STF, como defendeu Gilmar Mendes no dia anterior, e observou também que a conduta do diretor-geral da Polícia Federal se restringiu ao cumprimento de ordens vindas do ministro Alexandre de Moraes. Aí, depois da decisão de Flávio Dino, o presidente do Supremo, Edson Fachin, cancelou a sessão do plenário que estava marcada para essa quarta. E o cancelamento de uma sessão de julgamentos é bem atípico. O jornal O Globo levantou que a primeira vez que isso aconteceu foi em 1891, por falta de ministros na sessão. E o segundo cancelamento só veio acontecer 112 anos depois, em 2003, também pela ausência do número mínimo de ministros. Fachin, então, passou o dia chamando cada um dos pivôs da crise para conversas individuais. Ele se reuniu com Flávio Dino, pela manhã conversou por telefone com André Mendonça, que manifestou contrariedade à decisão do colega, e Fachin também se reuniu com Alexandre de Moraes. Aí, no fim da tarde, Fachin decidiu suspender as ordens escritas pelos dois ministros, André Mendonça e Flávio Dino, o que na prática, então, mantém André Rodrigues no cargo de diretor-geral da corporação. Fachin afirmou que o choque entre os despachos dos colegas criou um conflito grave. Por isso, o ministro declarou que a presidência do tribunal é a única autoridade competente para conduzir o caso a partir de agora. Fachin também intimou o diretor da Polícia Federal a prestar informações formais em até 48 horas. A permanência definitiva dele no cargo vai ser avaliada por Fachin depois de receber essas explicações. O ministro manteve ainda o prazo de 72 horas para que o ministro André Mendonça apresente esclarecimentos à presidência da corte, tempo que termina já na próxima sexta-feira. Para justificar a medida, Fachin registrou que a decisão de sustar atos de outros integrantes do tribunal é algo muito raro, só que destacou que os comandos contraditórios dados em um intervalo de 24 horas colocaram em risco a integridade da Suprema Corte e a ordem pública. Os candidatos à presidência da República usaram as redes sociais e eventos de campanha para comentar esse novo capítulo da crise no Supremo, ainda antes da última decisão de Fachin. O presidente Lula, candidato à reeleição pelo PT, defendeu nas redes sociais a quebra completa do sigilo de todos os envolvidos no caso Master. Ele classificou o episódio como o maior crime financeiro da história do país e cobrou mais transparência em vez de vazamentos seletivos durante a disputa eleitoral. O senador Flávio Bolsonaro, do PL, cumpriu agenda em Juiz de Fora, cidade em que o pai dele, Jair Bolsonaro, levou uma facada em 2018 durante a campanha. O senador criticou Flávio Dino, afirmando que o ministro age para defender o governo e interferir na eleição. Ele disse que a decisão é uma canetada ao arrepio da Constituição. Augusto Cury, do Avante, evitou comentar diretamente a decisão de Flávio Dino, mas disse estar muito triste com os recentes episódios envolvendo o STF. Defendeu maior prestação de contas por parte das autoridades públicas e avaliou que a crise tem contribuído para o desgaste da imagem da corte perante a sociedade. O candidato Renan Santos, do Partido Missão, chamou a situação do STF de insana e disse em vídeo que não existe mais república. Ronaldo Caiado, do PSD, criticou o que chamou de ditadura da toga, chamou Flávio Dino de imperador e afirmou que o ministro passou de todos os limites. Romeu Zema, do Novo, acusou a justiça de agir para proteger o próprio sistema. O partido dele foi o autor do pedido de afastamento dos delegados. Em agenda de campanha em Brasília, Zema classificou a medida de Dino como uma aberração jurídica e cobrou uma intervenção do presidente da corte, ministro Edson Fachin. E a Polícia Federal intimou o presidente do Banco Central, Gabriel Galípolo, e o ex-presidente do BC, Roberto Campos Neto, para prestarem depoimento no caso Master. A informação foi revelada pelo jornal O Estado de São Paulo. Também vão depor o dono do BTG Pactual, André Esteves, e o diretor de fiscalização do Banco Central, Ailton Aquino. Os quatro vão dar explicações na condição de testemunhas e têm obrigação de falar a verdade. Os nomes foram citados no depoimento do ex-diretor do Banco Central, Paulo Sérgio Souza, que é investigado por suspeita de receber propina do banqueiro Daniel Vorcaro para favorecer o banco. O ex-diretor nega as irregularidades. Como o inquérito vai ser concluído em breve, a PF cumpre a praxe de ouvir todos os citados antes de elaborar a lista final de indiciados. Em depoimento, Daniel Vorcaro disse que o ex-servidor não favoreceu o Master, mas ele admitiu que fez um agrado ao ex-diretor ao apoiar uma viagem da família dele à Disney, nos Estados Unidos. Paulo Sérgio Souza disse que relatou supostas irregularidades do Master a Galípolo e a Ailton Aquino. Ele também declarou que no fim de 2024, o BTG comunicou ter descoberto uma fraude bilionária no banco em uma reunião com Campos Neto. E o ministro André Mendonça homologou nesta quarta-feira a delação premiada do operador financeiro Antônio Carlos Freixo Júnior, conhecido como Mineiro, sobre o caso Dark Horse. A decisão valida o acordo que ele fechou com a Procuradoria-Geral da República nas investigações do caso Master. Como a jornalista Malu Gaspar, do Globo e da CBN, revelou na terça, Mineiro confirmou à PGR ter feito 7 transferências para o fundo Ravengate nos Estados Unidos, totalizando 12,3 milhões de dólares, cerca de 69 milhões de reais na época. O fundo é gerido por Paulo Calisto, advogado do ex-deputado Eduardo Bolsonaro. E a Polícia Federal investiga se o dinheiro financiou o filme Dark Horse ou se custeou a ida de Eduardo para o Texas. Além dos repasses, Mineiro relatou entregas de dinheiro vivo em malas. E a CBN deu sequência à série de sabatinas com os candidatos ao governo do Rio de Janeiro, em parceria com os jornais O Globo, Extra e Valor Econômico. O segundo entrevistado foi William Siri, do PSOL. Na pesquisa Quest, divulgada na terça-feira, o candidato apareceu em queda, de 3 para 1% das intenções de voto. Siri atribuiu o resultado à falta de estrutura financeira da campanha e disse que o apoio do presidente Lula a Eduardo Paes, do PSD, confunde os eleitores do campo progressista.
6: É uma luta de Davi contra esses Golias, que tem estrutura, que tem gente na rua, é uma máquina colossal. A cada esquina você vê uma bandeirinha do PL, do Eduardo Paes, do PSD, que nós temos que derrotar a extrema-direita, né? E aí acaba que há uma confusão entre o PSOL e o PT, aqui mesmo, né, do campo progressista.
5: 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Nos próximos dias, os convidados serão os candidatos Antony Garotinho, do Republicanos, e Eduardo Paes, do PSD. Notícias do Oriente Médio. O Conselho de Governadores da Agência Internacional de Energia Atômica, que é um órgão da ONU, que fiscaliza o setor nuclear, aprovou uma resolução que encaminha o Irã ao Conselho de Segurança das Nações Unidas. É a primeira vez em 20 anos que isso acontece. O grupo de 35 países tomou a decisão porque o governo iraniano descumpriu obrigações do Tratado de Não Proliferação Nuclear, do qual é signatário. O Irã criticou a medida e disse que a resolução é política e tendenciosa. Na batalha naval, o Irã informou que atacou 10 navios perto do Estreito de Hormuz em resposta ao afundamento de 5 petroleiros iranianos pelos Estados Unidos. É a maior onda de ataques recíprocos contra a navegação marítima desde o início da guerra, que já dura mais de 6 meses. O governo iraniano também declarou que lançou mísseis balísticos contra uma base usada por forças americanas na Jordânia. Os confrontos aumentaram logo depois de um dia de combates intensos entre a Arábia Saudita e os rebeldes Houthis do Iêmen, que são aliados do Irã. Com o aumento da tensão no Oriente Médio, o petróleo passou de 100 dólares pela primeira vez desde julho. No momento em que eu gravo, o barril do tipo Brent sobe quase 4%, negociado a 101 dólares. Por causa da alta do petróleo, que já chega a 40% desde julho, o governo ampliou o subsídio para a gasolina de 44 centavos para 63 centavos por litro. Além disso, vai haver uma redução de 19 centavos por litro de etanol. O presidente Lula ainda assinou uma medida provisória para conceder uma subvenção de mais R$1 por litro de diesel. Hoje, o subsídio para o diesel já está em R$1,12. A subvenção à gasolina se encerrava nessa quarta-feira e, no lugar, o governo aplicou uma desoneração de imposto que vai ser ainda maior que a subvenção, que é o pagamento direto aos produtores e importadores, que é o modelo que vinha sendo adotado. E mesmo com a alta das ações da Petrobras, acompanhando a valorização do petróleo, o principal índice da Bolsa de Valores de São Paulo caiu 0,93% aos 185.629 pontos. O dólar comercial subiu 0,51%, cotado a R$ 5,11. O euro vale R$ 5,94, com alta de 0,57%. Agora de tecnologia, a Apple apresentou nessa quarta-feira o primeiro celular dobrável da empresa. O anúncio marcou a estreia do novo presidente executivo da marca, John Ternus, de 50 anos, que assumiu o comando depois de 15 anos de Tim Cook na liderança. Nos Estados Unidos, o novo aparelho vai custar a partir de $1,999, $2,000. No Brasil, os preços começam em R$22.000 e chegam a quase R$31.000 na versão mais avançada. A pré-venda começa no dia 16 de outubro e as entregas partem do dia 23. O modelo traz algumas novidades curiosas. Esse é o primeiro iPhone a funcionar com a caneta que antes era só usada no iPad. E não tem espaço para chip físico de operadora. Funciona só com chip virtual. No futebol, o técnico Carlo Ancelotti anunciou a primeira convocação da seleção brasileira masculina para o novo ciclo rumo à Copa do Mundo de 2030. A lista traz 8 estreantes e reduz em 5 anos a média de idade do grupo, que caiu para 24 anos. As novidades são os goleiros Pedro Morisco, do Coritiba, e Otávio, do Cruzeiro, os zagueiros Arthur Dias, do Atlético Paranaense, e Jair Cunha, do Nottingham Forest, os laterais Mateuzinho, do Corinthians, e Mauro Júnior, do PSV. E os meio-campistas Breno Bidon, do Corinthians, e Gabriel Bontempo, do Santos. Entre os goleiros, além desses que eu anunciei, foi chamado também Hugo Souza, do Corinthians. Na defesa estão Douglas Santos, do Zenit, Gabriel Magalhães, do Arsenal, Marquinhos, do PSG, Vitor Reis, do Manchester City, e Wesley, da Roma. No meio-campo foram convocados Andrei Santos, do Manchester United, Bruno Guimarães, do Arsenal, Danilo Santos, do Botafogo, e Douglas Luiz, da Juventus. No ataque, a lista tem Endrick, do Real Madrid, Estevão, do Chelsea, João Pedro, também do Chelsea, Pedro, do Flamengo, Rafinha, do Barcelona, Rayan, do Bournemouth, Samuel Lino, do Flamengo, e Vini Júnior, do Real Madrid. 10 atletas convocados atuam no futebol brasileiro, e o Corinthians é o clube nacional com mais representantes, com 3 nomes. O grupo vai disputar uma série de 3 amistosos fora de casa. O Brasil enfrenta a Austrália nos dias 25 e 29 de setembro e depois vai até a cidade de Calcutá para encarar a Índia no dia 3 de outubro, pela primeira vez na história. Em novembro, a seleção volta a jogar na Ásia para amistosos contra o Japão e Singapura. Antes da última notícia, eu convido você a mandar mensagem para o Panorama. Meu e-mail é leandro.gouveia@cbn.com.br. No Instagram é só procurar por Lê Reis Gouveia. Não esquece de escrever seu nome e a cidade de onde você está ouvindo. A Laís disse assim no Spotify: sou de Manaus, Amazonas, e para quem não sabe, aqui está um caos. Estamos sofrendo com o calor intenso, problema de falta de água e energia. Agora começou a época das queimadas e hoje, 9 de setembro, já amanheceu com a cidade encoberta de fumaça e péssima qualidade do ar. Anos atrás, diz ela, eu imaginava um futuro com carros voadores e robôs inteligentes e hoje em dia só imagino caos e seca em uma cidade cercada da maior bacia hidrográfica do mundo e da maior floresta tropical. Esse é o paradoxo. Que tristeza, hein, Laís? Espero que as coisas melhorem por aí no Amazonas. Dias atrás, o ouvinte Irã Barreto mandou mensagem dizendo que conheceu o Panorama quando entrou na faculdade de jornalismo e agora escuta todos os dias, indica aos amigos, mas ele não tinha mandado de onde ele ouvia. E aí ele escreveu depois: dizendo que é de Itabuna, no sul da Bahia, mas hoje mora em Barueri, na Grande São Paulo. Muito obrigado, viu, Irã, pela companhia. 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Eu vou terminar falando de cinema, porque a Academia Brasileira de Cinema definiu os 6 filmes que disputam uma vaga para representar o Brasil no Oscar do ano que vem, na categoria de Melhor Filme Internacional. Para entrar nessa lista, os filmes precisam estrear nos cinemas entre 1º de outubro do ano passado e 30 de setembro desse ano, ficando em cartaz por pelo menos 7 dias seguidos. Entre os selecionados está o longa 100 Dias, do diretor Carlos Saldanha, estrelado pelo ator Felipe Bragança. Esse filme adapta a história do navegador Amir Klink na travessia sozinho a remo pelo Atlântico Sul e vai chegar aos cinemas no dia 29 de outubro. Outro indicado é o documentário A Fabulosa Máquina do Tempo, da diretora Elisa Capai, gravado no sertão do Piauí. A produção mostra meninas que criam uma máquina imaginária para reescrever a história das famílias. Esse longa estreou no Festival de Berlim e segue em cartaz em salas selecionadas. Também está na disputa A Natureza das Coisas Invisíveis, dirigido por Rafaela Camelo. O drama sobre a amizade de duas meninas no hospital rendeu à cineasta o troféu Grande Otelo de Melhor Direção de Estreia. Essa obra estreou em novembro do ano passado e está disponível na Netflix. A lista traz ainda Feito Pipa, do diretor Alan Deberton, com os atores Yuri Gomes, Teca Pereira e Lázaro Ramos. O filme venceu o Urso de Cristal no Festival de Berlim e vai entrar em cartaz no dia 5 de novembro. Outro concorrente é Nosso Segredo, com direção de Grace Passot e consultoria da escritora Ana Maria Gonçalves, da Academia Brasileira de Letras. Foi vencedor do Festival de Gramado, retrata uma família negra que lida com o luto e também já está nos cinemas. Por fim, o filme Vicentina Pede Desculpas, do diretor Gabriel Martins, que também dirigiu Marte 1, acompanha uma mãe vivida pela atriz Rejane Faria, tentando retratação com famílias afetadas por um acidente causado pelo filho. A estreia nos cinemas vai ser no dia 5 de novembro e no catálogo da Netflix no dia 20 também de novembro. A comissão da Academia vai se reunir então de novo na próxima quarta-feira, dia 16, para anunciar o filme brasileiro escolhido para tentar uma vaga no Oscar. E assim vamos terminando esta edição do Panorama. A produção e o roteiro foram feitos por mim, Leandro Gouveia, e a edição e a sonorização por Daniel Mesquita, o Dom. A próxima edição do Panorama chega às plataformas por volta das 7 da manhã com Bianca Santos e eu volto na sequência. Até lá! 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

0: quinta-feira, 10 de setembro de 2026. A OAB do Distrito Federal abriu um procedimento disciplinar contra a mulher, os filhos e a cunhada do ministro do Supremo, Alexandre de Moraes. As punições podem incluir multa, censura e até exclusão da inscrição dos advogados. A família é sócia do escritório Bart e Bart, que firmou um contrato de 131 milhões de reais com o Banco Master. O escritório afirma que as questões já foram arquivadas pela PGR e critica o uso do caso em contexto eleitoral. A OAB também abriu procedimento contra o advogado Ciro Soares, que intermediou uma reunião entre Daniel Vorcaro e o ministro André Mendonça, relator do inquérito do Master. Os Correios suspenderam o contrato com a SafeConsig, empresa que gerenciava empréstimos consignados dos funcionários da estatal. A decisão foi anunciada em meio às ações da Polícia Federal, que investiga se a lobista Roberta Luxinger, amiga do empresário Lulinha, filho do presidente Lula, intermediou o negócio entre a empresa de tecnologia e a estatal. Os Correios dizem não ter conhecimento de irregularidades relacionadas ao contrato. A Polícia Civil do Paraná deflagrou uma operação contra um grupo especializado em furto de gados. De acordo com as investigações, desde 2019, os criminosos furtaram mais de 2 mil animais, causando um prejuízo estimado em 10 milhões de reais. No total, os agentes cumpriram 17 mandados de prisão e 47 mandados de busca e apreensão em 16 cidades do estado.
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3: Muito bem, aqui no CBN Madrugada, espaço para a Carol Moran, também a Débora Freitas, conversaram com o professor de Direito Constitucional, Emílio Peluso Meyer.
4: Professor, essa decisão, essas decisões, né, tomadas pelo ministro Edson Fachin, foi... Demorou para que ele tomasse essas decisões e elas são realmente o caminho para que essa crise seja, se encaminhe para o fim?
5: Na perspectiva das análises que a gente vinha fazendo ao longo do dia de ontem e de hoje, né, a decisão do ministro Fachin parecia que estava, de fato, demorando demais, né? Mas eu creio que talvez o ministro estivesse tentando encontrar um momento mais apropriado ou não se deixar levar pelo calor das disputas que estavam ocorrendo e tomar uma decisão que pudesse, de fato, envolver todos os aspectos mais relevantes dessa controvérsia, que é imensa, né? Na verdade, ela envolve qual decisão deve prevalecer, né, de um determinado ministro relator no Supremo, se essa decisão poderia se sobrepor, né, decisão, por exemplo, do ministro Flávio Dino, se ela poderia se sobrepor à decisão do ministro André Mendonça, chancelada pela turma, que é um órgão colegiado, e acho que, ao final, o ministro Edson Fachin conseguiu tomar uma decisão que foi uma decisão, sim, importante num momento, sim, que era um momento que correspondia ao que seria necessário para aplacar um pouco da crise, né? Dificilmente a gente vai ter uma decisão que se oponha a essa decisão tomada pelo ministro, já que se trata de uma decisão tomada no que se chama de suspensão de liminar, que é um procedimento específico que já havia sido protocolado ontem pela Advocacia Geral da União E nesse procedimento, então, ele já procura circunstanciar a suspensão da decisão do ministro André Mendonça, ao mesmo tempo em que ele toma uma outra decisão num procedimento específico que visava verificar eventuais irregularidades na condução do inquérito do Banco Márcia pelo ministro André Mendonça, e ele acaba também por suspender as duas decisões ao final, tanto do André Mendonça quanto do ministro Flávio Dino. Como você bem colocou, ao mesmo tempo ele atende também as demandas por dar um fim ao inquérito das fake news, né, ou pelo menos uma destinação mais próxima do final, ao trazer para si a condução dessa relatoria.
4: Agora, professor, essa decisão de hoje do ministro Edson Fachin não ataca a origem do problema, né? Porque são tantas camadas, a gente hoje está discutindo a destituição ou não do diretor-geral da Polícia Federal, o Andrei Rodrigues. Mas a origem do problema é uma troca ali de acusações entre ministros, de um lado, suspeitas em relação ao ministro Alexandre de Moraes por suas relações ali com Daniel Vorkari com o Banco Master, e de outro, suspeitas em relação ao ministro André Mendonça por um possível abuso de autoridade ou por beneficiar grupos políticos em investigações importantes, INSS e caso do Banco Master. Como é que ficam essas duas suspeitas sobre dois ministros da corte? Essa decisão do ministro Fachin não ataca a origem da crise, né?
5: Não ataca, Carolina, e talvez não devesse atacar de fato, né? Essa é uma questão que diz respeito a uma tentativa do ministro, como presidente da corte, de preservar a institucionalidade da corte. A gente tinha um conflito claro estabelecido entre os ministros André Mendonça e Alexandre de Moraes, e a esse conflito se somou a participação também do ministro Flávio Dino. O ministro, como presidente, isso ele destaca em uma das suas decisões, né, que ele cumpre uma função regimental prevista no artigo 13 do regimento interno do Supremo, de preservar não só a ordem do tribunal, mas a incolumidade no funcionamento da própria corte. E essa incolumidade, esse funcionamento estava sendo, de certa forma, assim, comprometido por essas decisões contraditórias. O que ele está tentando fazer é, de fato, deixar que o plenário resolva essas questões. Ele, nessas decisões, ele destaca para o dia 15 de setembro, né, às 10 horas da manhã, a ocorrência, então, de uma sessão plenária para discutir apenas aquela petição relativa a uma das questões que têm sido levantadas, que é a condução do próprio inquérito pelo ministro André Mendonça. Mas, ao longo de toda a decisão, ele expõe que há critérios do que a gente chama no direito de conexão e continência, que vão juntar todas essas questões e que vão acabar trazendo também para julgamento, eu imagino, né, na próxima sessão plenária, alguns dos outros pontos que envolvem justamente a condução do inquérito pelo ministro André Mendonça e as eventuais acusações e a necessidade de investigação em relação à própria relação do ministro Alexandre de Moraes com Daniel Vorkari.
4: Isso vai ser analisado, sim, professor, no plenário de terça-feira que vem, esse processo, esse relatório que tem as mensagens de Daniel Vorkari e o ministro Alexandre de Moraes, ele vai ser analisado. A gente lembra que o sigilo foi retirado desse processo pelo ministro André Mendonça. Se esse relatório, esse processo for aceito, isso significaria imediatamente uma investigação aberta contra Alexandre de Moraes?
5: O que vai acontecer é o Supremo decidir de fato se aqueles elementos que aparecem naquela discussão, que é uma petição específica, a petição 16662, a gente até se confunde em relação a todos os procedimentos que foram aparecendo de ontem para hoje, mas nessa petição específica a discussão é sobre se há elementos básicos ali que possam fazer com que seja necessária a condução de uma investigação pelo Supremo Tribunal Federal. E aí o plenário precisa discutir, olha, é possível, sim, há indícios de autoria e materialidade, a gente pode abrir de fato uma investigação, como será feita a condução dessa supervisão judicial da investigação que ainda terá lugar, né? A Polícia Federal vai conduzir essa investigação sob supervisão de qual ministro, vai haver um sorteio e de que forma isso vai acontecer. Isso tudo precisa ser resolvido, é a primeira coisa que precisa ser resolvida, até por uma ordem, vamos colocar assim, de antiguidade, foi a primeira questão que foi levantada desde o início, né? Justamente pelo ministro André Mendonça, e deve ser boa parte do que vai ocupar a discussão na próxima semana, na sessão plenária do Supremo Tribunal Federal, né? Há uma discussão paralela a essa, que é aquela levantada pelo Procurador-Geral da República, de uma suposta nulidade do feito conduzido pelo ministro André Mendonça no que concerne a essa questão relativa ao ministro Alexandre de Moraes, e tenho ideia de que, de fato, essa discussão vai acontecer também no plenário do Supremo.
4: Agora, professor, se de fato a gente tiver uma investigação aí contra um ou dois ministros do Supremo Tribunal Federal, né? Algo sem precedentes, o que aconteceria na prática? Enquanto as investigações estão em andamento, os ministros continuariam atuando normalmente? Tem previsão de algum tipo de suspensão? Como é que isso se dá na prática?
5: Eu imagino que a gente teria como consequência o afastamento do ministro investigado para questões que seriam relativas àquele processo em específico, né? Não há uma determinação clara no sentido de um afastamento geral da atuação do ministro, né? A não ser que a corte decida que essa é um ponto central para que a condução da investigação possa acontecer de forma mais efetiva e ela possa estabelecer por uma decisão de cautela do plenário, né, que o ministro deixe de cumprir suas funções até que as investigações tenham fim, né? Eu imagino que a gente tenha nessas circunstâncias uma dimensão e um efeito político do que possa vir a acontecer, como você bem colocou, Carolina. Seria a primeira vez que isso teria lugar no Supremo Tribunal Federal e imagino que a gente possa ter outros desdobramentos com uma eventual discussão sobre se o ministro permaneceria como ministro do Supremo, sobre se ele eventualmente deveria renunciar. Não é o que se a gente espera em relação ao ministro Alexandre de Moraes, pela posição contundente com que ele exerce a sua função jurisdicional, mas essas questões ainda vão ser objeto de decisão por parte do plenário.
4: Professor, eu fiquei com uma dúvida em relação à retirada dos sigilos, né? Então, queria pedir só para o senhor explicar novamente. E tem uma crítica em relação a vazamentos seletivos. O que justificaria a retirada ampla do sigilo de tudo que envolve o Banco Master? E quem poderia fazer isso? Só o ministro André Mendonça ou isso poderia ser levado para o pleno? Ou o ministro Edson Fachin poderia tomar essa decisão?
5: A princípio, essa decisão caberia de fato sim ao ministro André Mendonça, né? Eu sou da posição que, na verdade, diante do momento extremamente sensível com o qual nós estamos nos deparando, que é o momento pré-eleições, é que, na verdade, esse sigilo deveria ter sido resguardado desde o início, né? A gente está envolvido e a questão toda se iniciou justamente quando ele levantou o sigilo para colocar o problema em relação diretamente ao ministro Alexandre de Moraes. A gente sempre sabe que o princípio republicano, que a transparência no exercício das funções públicas é o que a gente tem que prezar, o padrão tem que ser justamente nesse sentido, mas a gente sabe que a gente está num momento que é um momento, sim, importante, que é um momento delicado. A corte ainda pode decidir sobre essa questão, mas, de fato, quem conduz e supervisiona o inquérito aqui nesse caso é o ministro André Mendonça. Mas eu imagino que também a corte, também o plenário do Supremo, vá querer debater essa questão em meio ao que vai se discutir no dia 15 de setembro, né? O que a gente tem que pensar que talvez, né, seja um ponto que a gente deva ter como melhor, né? A gente está chegando talvez aí a alguma solução para a questão quando a gente está vendo que a presidência está dizendo, olha, quem resolve isso ou quem vai ter que resolver essa principal questão inicial é o plenário, né? E como deveria ser talvez em grande parte das questões que têm que ser resolvidas por um tribunal e não apenas por um ministro,
4: né? Mas aí, professor, enfim, sobre a sua posição em relação a isso, né? Porque ao tirar o sigilo, a sociedade teve acesso, ao suspender o sigilo de parte das ações, a sociedade teve acesso a uma situação muito grave, que é uma troca de mensagens entre um ministro do STF e um banqueiro envolvido numa série de problemas, né? De crimes. Inclusive uma pessoa que está presa antes dele ser preso, mas enfim, em situações nada republicanas. Já que foi retirado o sigilo desta parte do processo, por que não retirar do restante do processo para que a sociedade então tenha acesso a tudo que envolve?

0: legislação funcione da melhor forma possível, que direitos sejam devidamente preservados, a gente pura e simplesmente botar como regra geral de que, olha, tudo tem que acontecer, de forma aberta, de forma pública em relação a todos os aspectos da investigação. Nesse ponto, eu acho que tem que se pensar sim na segurança daquilo que está sendo discutido e investigado, e aí sim, depois de um determinado momento em que se puder apurar devidamente o que seja necessário nesse processo, a gente possa sim pensar em levantar o sigilo.
1: Espaço para o assunto internacional aqui no CBN Madrugada. Ariel Palacios conversando com Fernando Andrade e com a Tatiana Vasconcelos.
2: Que alívio falar do país dos outros agora com você, Ariel do céu. Vamos lá. Vamos falar da Colômbia, o presidente de la Espriella, Espriella?
3: Espriella.
2: Espriella. Aí em Buenos Aires é Espriella.
3: Adalberto, então,
2: Ah, tá
3: Adalberto.
2: bom. O presidente Adalberto anunciou o fim da suspensão do porte de arma na Colômbia. Queria entender melhor essa decisão e, sobretudo, os impactos dela, né, Ariel?
3: Pois é uma nova guinada na política de segurança da Colômbia, Tatiana, porque mais ou menos 700 mil pessoas possuem autorização para portar armas, elas poderão voltar a circular armados. O decreto não é que libera a venda ou o porte indiscriminado, ele derruba a suspensão geral vigente desde 2015, uma suspensão que durou 11 anos e que consistia na proibição do porte de armas em público, ou seja, as pessoas podiam ter a posse de armas. Uma coisa era a posse, outra coisa é o porte, né? Podiam ter a posse de armas em suas casas ou dentro de suas lojas, mas não podiam retirá-las ali, ou seja, não podiam ficar circulando armados. De la Espriella argumenta que a proibição deixava indefeso aquilo que ele chama, abre aspas, cidadãos de bem, fecha aspas, enquanto que os criminosos, segundo ele, abre aspas, permaneciam armados até os dentes, fecha aspas. O presidente colombiano, que é da direita radical, afirma que 99,9% dos crimes com armas são cometidos na Colômbia com armamento ilegal. Só que Dele Estrela não explicou de onde que ele tirou essa estatística, essa porcentagem. Continuam existindo os exames médicos, antecedentes, treinamentos e demais exigências para obter o porte de armas. E essa decisão é muito polêmica se a gente levar em conta o contexto da história da Colômbia, porque depois de 7 décadas de violência política, né, nos anos 50, a década dos anos 50, chamada de la violência, dessa forma, sem nenhuma outra expressão, tanto é que foi a violência política, atentados contra políticos. Bom, e depois, nos anos 60, já quando começou a guerrilha marxista, depois vieram os paramilitares de direita, o narcotráfico e massacres sucessivos de civis. Vários governos tentaram reduzir de lá para cá a circulação de armas entre os civis colombianos. A suspensão em 2015 começou com o presidente Juan Manuel Santos, que era de direita, e foi mantido tanto pelo direitista também Iván Duque, quanto pelo esquerdista Gustavo Petro. Ou seja, foi um raro consenso entre três governos tão diferentes do ponto de vista ideológico, mas que concordavam que era necessário impedir que as armas estivessem circulando por aí livremente. Me refiro às legalizadas, não é? Bom, em 2025, a Colômbia registrou 14.780 homicídios, que foi o maior número da última década. De la Espriella, nesse contexto, rompe esse consenso que havia até agora de impedir essa circulação de armas. Segundo ele e seus aliados, um cidadão armado supostamente teria condições de enfrentar criminosos. Para os críticos, o governo colombiano corre o risco de transformar discussões de trânsito, brigas familiares ou conflitos banais em episódios letais, porque as pessoas vão estar armadas, né? E ainda há o temor de roubo e desvio de armas ilegais para organizações criminosas. Então, isso tudo gera uma polêmica adicional. Ao permitir que os cidadãos possam portar armas para supostamente se proteger, o Estado estaria admitindo implicitamente que não consegue protegê-los, né? Mas gente armada também tornará mais complexo o trabalho policial de diferenciar rapidamente quem está portando arma legalmente e quem está armado ilegalmente. Antônio Fernando.
4: Perfeito. Agora, Ariel, o que que Donald Trump está aprontando de novo com relação à matéria cartográfica? Quer mudar o que agora? Qual país é o
3: Mais uma vez, países,
4: São
3: botemos no
4: vários.
3: plural, porque agora já é uma overdose, né? Ele decidiu redesenhar novamente a geografia, a cartografia, a toponímia das Américas, né? Com mais atribuições incorporadas à presidência do

0: teria que criar o departamento de toponímia, né? Em sua rede Trust Social, publicou um mapa no qual México, Canadá, Groenlândia, Islândia agora também, Cuba, Haiti, República Dominicana, os dominicanos não estavam no radar até agora, agora sim, e parte da América Central aparecem cobertos pela bandeira americana. Nenhuma explicação, apenas as palavras Estados Unidos da América. E na cartografia trumpiana, as fronteiras parecem que são apenas meras sugestões. Então, o Golfo do México aparece como Golfo da América, que é a denominação adotada oficialmente por seu governo. A presidente mexicana, Claudia Sheinbaum, não achou graça nenhuma, com toda a razão, e disse que, abre aspas, o México não é nem será colônia, nem protetorado de nenhum país estrangeiro, fecha aspas. E lembrou que seu país é livre, independente e soberano. E esse timing, mais uma vez, de Trump, torna a provocação mais complexa ainda, porque setembro é o mês patriótico mexicano por excelência, porque o nacionalismo a flor de pele, não é? Porque celebram a independência, e eles celebram a independência com toda a pompa no dia 16 de setembro, não é? E este mapa que Trump postou é mais um capítulo desta ofensiva digital do presidente americano, porque dias atrás ele sugeriu mudar o nome do estado do Novo México para Nova América. Curiosamente, o território foi mexicano até meados do século XIX e chamava-se Santa Fé de Nuevo México. Trump, então, parece que está disposto, não é, a fazer esse rebranding, digamos assim, geográfico. E em outra postagem, ele surgiu como super-herói Lanterna Verde, erguendo uma barreira contra imigrantes. A Casa Branca celebrou a queda da migração nos últimos tempos com a seguinte mensagem, abre aspas, fronteiras fechadas, deportações em massa, é assim que deveria ser, fecha aspas. Então, o que a gente está vendo também é que a presidência americana está adquirindo elementos de histórias em quadrinhos, né? Além de tudo isso, né? Bom, recordando que no caso do México, se isso irrita Canadá, se irrita Cuba, Haiti, no caso do México, só preciso destacar que há uma questão muito mais forte, porque no século XIX o México perdeu 55% do seu território para os Estados Unidos. Fernandes Atena.
1: Na Argentina, Ariel, uma coisa que parece cinema, né? Um quadro que foi roubado por... Cinema, eu quero dizer, obra de ficção, né? Um quadro roubado por nazistas durante a Segunda Guerra reapareceu na Argentina. Explica melhor essa história.
0: Bom, tem até um filme de George Clooney, né? Monument Man, né? Que fala do resgate das obras de arte resgatadas das mãos dos nazistas, né? Bom, o fato é que quase 90 anos depois de ter sido saqueada pelos nazistas, uma pintura encontrada por acaso na Argentina será devolvida aos herdeiros de seu antigo proprietário. A justiça na Argentina determinou a restituição do Retrato de uma Dama, esse é o nome do quadro, uma obra do italiano Giacomo Cheruti, à família do galerista judeu Jacques Goldsticker. Goldsticker possuía uma coleção de mais de 1.100 obras, Tatiana, isso em Amsterdã, e que foi saqueada essa coleção pelo regime nazista durante a Segunda Guerra. Goldsticker morreu em 1940 quando fugia da invasão alemã na Holanda. O quadro acabou nas mãos de Friedrich Kazian, integrante da SS, colaborador do marechal Hermann Göring, que era o chefe da aviação alemã, né? E que também estava envolvido no saque econômico dos territórios ocupados. Depois da guerra, o quadro ficou com Göring. Nos últimos dias da guerra, Kazian roubou o que já era um ladrão, o Göring, e fugiu com esse quadro para a Suíça, depois para o Brasil, passou pelo Brasil brevemente e finalmente se instalou na Argentina e faleceu neste país em 1978, sem ter sido julgado.
1: O foi perdoado, né, pintura, Ariel? Porque ladrão que rouba ladrão, tá?
0: O velho ditado, né? Mas no caso de um nazista, enfim. Não, exatamente. Outro dia eu conto outra história de quando Göring, sim, foi enganado por um falsificador de quadros. Mas isso, se quiserem, na semana que vem eu conto, como uma suíte, uma continuação dessa daqui. Bom, um jornalista holandês, essa história do quadro sempre ficou ali pendente na Holanda, e um jornalista holandês que investigava, fazia anos e anos a questão, e que estava investigando a filha de Kadken em Mar del Plata, né? Ele veio para a Argentina, porque o ano passado foram os 80 anos do fim da Segunda Guerra, foram fazer matérias especiais, viu que a casa da família estava à venda, né, bateu na porta primeiro para ver se a filha de Kachem atendia a porta. Nada. Aí ele olhou para ele, tem um cartaz e vende-se. Vou ligar para a imobiliária para ver como é que eu faço para entrar em contato com ela, né? Aí, quando ele abriu o anúncio da imobiliária, viu fotos da casa à venda. E na sala, viu o quadro desaparecido há 8 décadas que estava lá pendurado. Os caras nem se tocaram que estavam expondo ali, né, a foto de um quadro roubado. Bom, primeiro, a filha do nazista e o marido dela, ou seja, o genro do nazista, que já havia falecido, alegaram que eram proprietários legítimos da obra, depois sumiram com o quadro, aí entregaram o quadro finalmente e renunciaram a qualquer espécie de direito sobre ela, evitando um julgamento. Vai ser restituída então a Mahai von Sacher, a nora do Goldsticker, que há décadas procurava não só esse quadro, mas toda a coleção, e os herdeiros querem exibir esse quadro temporariamente em um museu de Buenos Aires para mostrar as pessoas o gigantesco saque artístico promovido pelo nazismo, e por enquanto está ali sob custódia da Suprema Corte Argentina.
2: Perfeito.
3: Muito bem, a gente acompanhou aí o Ariel Palacios conversando com a Tatiana Vasconcelos, também com o Fernando Andrade. São 3h30. Você, ouvinte CBN, pode participar conosco aqui via e-mail, via Instagram, via WhatsApp também. Pelo aplicativo você acompanha a nossa programação aqui no YouTube, galera trocando ideias e conversando no nosso chat e acompanhando também as imagens do estúdio aqui da CBN.

0: quinta-feira, 10 de setembro de 2026. O ministro Alexandre de Moraes reconheceu a validade de provas colhidas durante as investigações que apuravam se uma médica antecipou mortes na UTI geral do Hospital Evangélico de Curitiba. Os casos aconteceram entre 2006 e 2013. As provas haviam sido consideradas ilegais em 2025, após decisão do STJ. Segundo a denúncia do Ministério Público do Paraná, a médica reduzia o oxigênio e usava medicamentos para paralisar a respiração dos pacientes. O objetivo seria liberar leitos para outros pacientes. Agora o caso deve ser julgado pelo conjunto dos ministros do STF. Não há prazo para que isso aconteça. A ANAC divulgou o edital de repactuação do contrato de concessão do Aeroporto Internacional de Brasília. O documento prevê a venda de 100% do capital social do terminal. Hoje, 51% das ações pertencem à atual administradora do aeroporto, a Inframérica, e 49% à Infraero. Estão previstos novos investimentos de aproximadamente R$1,2 bilhão no aeroporto brasiliense ao longo da nova concessão, que vai até 2037. A sessão pública do leilão está prevista para 17 de dezembro. Um jogador do Newell's Old Boys, da Argentina, foi preso por porte de arma na cidade de Rosário. Segundo o jornal Olé, Pablo Altamirano, de 21 anos, foi abordado por policiais dentro do próprio carro após uma denúncia feita por uma mulher que estava no local. Nos profissionais do Newell's há 2 anos, Altamirano disputou 5 partidas pela equipe principal do clube argentino. No horário de Brasília, 13h34.
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3: Três horas e 35 minutos. Bom dia, você conosco aqui no CBN Madrugada. Agora é hora do Dr. Luiz Fernando Correia.
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4: Doutor Luiz Fernando traz informações sobre o uso de estatina depois dos 70 anos.
5: É isso, Milton. Muita gente sempre se perguntou, mas será que eu preciso fazer prevenção de gordura no sangue alterada numa pessoa de 70 anos que não tem doença cardiovascular? Porque a gente já faz esse tipo de controle nos mais jovens. Isso sempre ficou uma dúvida, porque os idosos já têm geralmente o que a gente chama de polifarmácia, ou seja, já tomam uma série de medicamentos para outras coisas. Então, sempre ficou essa dúvida, os geriatras não tendem a fazer esse tipo de tratamento, porque justamente para evitar mais um medicamento nessa polifarmácia. Esse trabalho foi apresentado no sábado, Milton, no Congresso Europeu de Cardiologia, e mostrou o seguinte: um estudo chamado STERI, com mais de 10 mil participantes, todos eles acima de 70 anos, a idade média de 74 anos e meio, mostrou o seguinte: fazer prevenção primária com controle de colesterol e dislipidemias em geral, com o uso de estatinas, diminui em 23% o risco de morte, AVC, infarto e, enfim, problemas que a gente chama de cardiovasculares mais graves. Então, isso mostra que mesmo nos idosos, a prevenção cardiovascular primária com controle de dislipidemia com estatina é efetiva, Milton.
4: Muito obrigado, doutor Luiz Fernando.
3: 3:37, continuamos na área da saúde. Matheus Leite tem informações aí sobre mais casos de sarampo em São Paulo.
6: Mais dois casos de sarampo foram confirmados em São Paulo nesta quarta-feira. A Secretaria Estadual da Saúde informou que as duas infecções notificadas em agosto foram em crianças menores de 2 anos na capital. Com isso, o total de casos da doença em 2026 chega a 30. 27 na capital, 2 em São Bernardo do Campo, no ABC Paulista, e 1 em Guarulhos, na região metropolitana de São Paulo. Em 22 episódios, os pacientes não tinham registro de vacinação contra o sarampo ou apresentavam esquema vacinal incompleto. As três cidades tiveram uma estratégia ampliada de imunização para pessoas de 6 meses a 59 anos, durante todo o mês de agosto. Segundo a Prefeitura da capital paulista, foram aplicadas 2 milhões e 100 mil doses durante a campanha. A faixa etária de 5 a 9 anos concentrou o maior número de aplicações. Mesmo com o encerramento das ações, a vacinação de rotina contra o sarampo continua nas unidades básicas de saúde. Conforme o calendário, crianças devem tomar a primeira dose aos 12 meses e a segunda aos 15 meses. Pessoas de 15 meses a 29 anos devem ter 2 doses registradas, com intervalo mínimo de 30 dias entre elas. Quem tem de 30 a 59 anos deve ter pelo menos 1 dose da vacina contra o sarampo. Trabalhadores da saúde devem ter 2 doses, independentemente da idade. A chamada dose zero da vacina tríplice viral continua sendo aplicada em crianças de 6 meses a 11 meses e 29 dias, que moram nos municípios de São Paulo, Guarulhos e São Bernardo. Ela também pode ser indicada para crianças dessa faixa etária que tiveram contato com pessoas com suspeita ou confirmação de sarampo, conforme a avaliação das equipes de vigilância. A dose zero não substitui as previstas no calendário. Mesmo que seja vacinada antes de completar 1 ano, a criança deverá receber normalmente a primeira dose aos 12 meses e a segunda aos 15 meses. De São Paulo, Matheus Leite.
3: 3:39, agora Milton Jung, Cássia Godoy, convidados.

0: Brasil. Hoje na série 50 debates para o Brasil, nós discutiremos o ensino religioso nas escolas públicas. A Constituição determina que a disciplina seja oferecida no ensino fundamental e deixa a matrícula a critério das famílias. O ensino religioso deve se tornar obrigatório para contribuir com a formação ética e cultural dos estudantes? Ou a escola pública deve tratar as religiões apenas pelos aspectos históricos e culturais, sem ensinar princípios de uma fé? Para discutir o tema, nós convidamos a Decir Poser, coordenador-geral do Fórum Nacional Permanente do Ensino Religioso, e Cláudio Acostin, especialista em políticas públicas e educação. Adeci Poser, muito obrigado pela sua gentileza de estar conosco aqui no Jornal da CBN e ter aceitado o nosso convite. Bom dia.
1: Bom dia Milton, bom dia Cássia, Cláudia. É um prazer muito grande estar aí, todos os radiovintes também da CBN.
0: Cláudio Acostin, muito obrigado pela sua gentileza de ter aceitado participar desse debate. Bom dia.
2: Bom dia Milton, bom dia Cássia, bom dia Decir, um prazer falar com vocês.
0: E para lembrar todos aqui, os nossos ouvintes também, conforme combinamos previamente, serão feitas duas perguntas a cada um de vocês, pela Cássia, por mim. E vocês têm mais ou menos cerca de dois minutos para as respostas. E começo com você, Adesir. Adesir, o que o ensino religioso oferece ao estudante que não poderia ser trabalhado por disciplinas como história, filosofia e educação para a cidadania?
1: Muito bem, Milton, obrigado pela pergunta. É interessante destacar, né, primeiramente, que do ponto de vista antropológico, né, todas as culturas e povos, né, produziram, né, conhecimentos a partir de experiências relacionadas a essa dimensão que transcende a materialidade, né, que é a transcendência, enfim, né, a questão de Deus, das divindades nas diferentes culturas. Ou seja, nós temos um leque de conhecimentos, né? E esses conhecimentos influenciam na formação das subjetividades das pessoas, bem como na organização das sociedades, né? E a religião tem, nesse ponto, uma contribuição, né? Portanto, é um conhecimento que precisa estar disponível na escola também para um conhecimento como produção da humanidade. A questão justamente é enquanto escola pública, né? Precisamos trabalhar a diversidade cultural, religiosa, para que o estudante compreenda esse universo complexo, né, de culturas, de conhecimentos, de saberes, experiências, porque isso implica na convivência, né, na vida cidadã, portanto, no respeito à diversidade de crenças, assim por diante. E, portanto, não podemos educar para a segregação, né, do ponto de vista da religião, mas para a integração, para a convivialidade. Então, a escola precisa se preocupar nesse entendimento, né, de formar cidadãos capacitados para fazer a leitura de mundo e agirem, né, eticamente, obviamente, respeitando essa pluralidade, essa diversidade. Então, passa muito pela educação, de fato, para além da confessionalidade. Por isso hoje, né, o FONAPER, né, trabalha nessa perspectiva há mais de 30 anos de se preocupar com as redes públicas, de oferecer esse componente, como está previsto na Constituição, mas, é claro, respeitando a matrícula facultativa, mas numa perspectiva de estudo das religiões, sobre o ponto de vista das ciências da religião, então, para que, de fato, se respeite a laicidade, né, do Estado, mas se contribua também com a formação integral do sujeito.
0: Aí me permite, então, ouvir agora a Cláudia Acostin a propósito desse tema, e eu pergunto a você, Cláudia Acostin, se retirar o ensino religioso da formação escolar não reduziria essa oportunidade dos alunos conhecerem diferentes crenças e aprenderem também a conviver com essa diversidade?
2: Bom, Milton, em primeiro lugar, eu acho que a base nacional comum curricular, que é o nosso, digamos assim, pré-currículo nacional, de onde advém os currículos estaduais, municipais e escolares, ela estabeleceu, a meu ver, de maneira correta, que o ensino religioso deve ser facultativo e não confessional, como o Adesir até apontou, não confessional. O não confessional quer dizer, não há que se ensinar catolicismo, umbanda, protestantismo ou evangélico, como se chama mais recentemente, religiões evangélicas, doutrinando para essa visão religiosa, e sim ter uma visão mais cultural, e não negando a ciência da religião. Então, fica proibido fazer proselitismo religioso nas escolas públicas. Naturalmente, uma escola particular que os pais escolheram aquela escola é uma questão diferente, mas nas escolas públicas não pode haver proselitismo de nenhuma religião ou crença, e numa abordagem de entender o eu, o outro, o nós, entender as múltiplas comunidades que se organizam a partir de visões culturais e religiosas. Eu acho isso positivo. O que me preocupa, e eu vou ser muito franca, o Brasil tem uma jabuticaba, só 4 horas de aula no ensino fundamental. Nenhum país com bom sistema tem menos de 7. E nós vamos colocando uma série de disciplinas. Edgar Morin já falava do excesso de fragmentação dos saberes. Esse ensino poderia estar em outras disciplinas, em história, em sociologia, em outras visões, mas optou-se por ter uma disciplina de ensino religioso. No momento que se optou, enfrentamos um problema que seria uma visão mais doutrinária. Acho que chegamos num ponto positivo. Não deve ser obrigatória e não deve ser confessional. Devemos caminhar mais rápido para tempo integral, para não ter tantas disciplinas exprimidas num tempo tão curto.
3: Quero ouvir de vocês dois o seguinte: como fazer na prática com que esse conhecimento sobre as religiões seja promovido sem determinadas crenças serem privilegiadas e outras crenças que são minorizadas na nossa sociedade serem escamoteadas? Começando por você, Adecir.
1: Então, acho que a Cláudia já sinalizou também, né, esse aspecto, que a BNCC sinaliza e traz, né, como uma diretriz curricular. Então, nós temos, e eu tenho minha formação em ciência da religião, tenho trabalhado como professor de educação básica e formação de professores também nesta área, e basicamente, se nós olharmos, né, as habilidades previstas no currículo, nós vamos identificar inúmeros conhecimentos específicos que justamente trazem essa abordagem mais universal, né, da dimensão da espiritualidade humana, né, que envolve desde a questão da diversidade de práticas, de ritos, de mitos, né, como isso impacta, né, no dia a dia, né, na formação da consciência dos sujeitos, das crianças, né, e estudantes, para que de fato eles reconheçam, porque a religião ela acaba sendo, por vezes, uma bandeira que se usa muito do ponto de vista emotivo e não racional. E isso facilmente pode impactar em atitudes de discriminação, de preconceito. Portanto, o ensino religioso, ele precisa, né, na escola pública, trazer essa diversidade religiosa, como apontei primeiro, que traz justamente as religiões minoritárias quanto aquelas majoritárias. Portanto, por isso que o Estado precisa garantir, através da laicidade, né, que todos, de fato, os que optam, né, ter o componente, né, a disciplina, terem uma visão geral de todas as matrizes culturais, as indígenas, afro-brasileiras, asiáticas, as semitas, enfim, né? Então, esta visão mais ampla, e aí implica, claro, por ser um componente, ele tem um objeto, tem objetivos, né? Tem uma didática, enfim, assim como os demais componentes, né, que precisam ter esse tratamento e esses pressupostos, né, pedagógicos.
3: Cláudia Costin, com a atual estrutura que nós temos e inclusive com o número de horas aula que você mencionou, é possível fazer isso, trazer essa diversidade do conhecimento sobre as religiões sem privilegiar grupos específicos?
2: Olha, o processo de ensino-aprendizagem, Cássia, é um processo humano. Quer dizer, se eu não formar bem o professor para uma abordagem como a Decir descreveu, nós corremos um risco, sim, de preconceitos, vieses que o ser humano traz consigo, de preconceito contra essa religião ou aquela religião, preconceitos étnico-raciais que também se manifestam nesse processo, aparecerem com força. Então, como em qualquer outra disciplina, mas talvez até mais nessa, nós temos que formar o professor para uma visão de enxergar o outro com respeito, de entender que não são só os meus símbolos, os meus mitos, os meus dogmas que são importantes, eu como portador ou portadora de uma religião, mas o do outro também deve ser respeitado. E é assim que o aluno aprende a fugir dessa horrorosa polarização que nós estamos vivendo em todos os campos de saber e atuação humana. Quer dizer, aprender a viver juntos, né, que está inclusive na Agenda 2030 da Unesco, a ideia de eu aprender a respeitar o meu colega e até admirar aquilo que não é o meu. É muito rico. Então, eu repito, se nós tivéssemos uma carga horária mais importante para um processo de ensino, aprendizagem que ensine a pensar e a desenvolver atitudes e valores nas pessoas, a gente ganharia muito com esses conteúdos sendo ensinados por professores formados para essa prática e não só para o ensino da sua religião específica.
0: Cláudia Costin, Adessi Poser, muito obrigado pela gentileza de vocês trazerem alguns dos argumentos sobre esse tema do ensino religioso na sala de aula, para que as pessoas possam, a partir desse conhecimento de vocês, também desenvolver o seu pensamento crítico sobre esse tema que nós escolhemos botar aqui nesta série de 50 temas para o Brasil. Muito obrigado pela participação de vocês e muito obrigado a você que está conosco aqui, lembrando sempre que esse debate em seguida fica à sua disposição lá no canal da CBN no YouTube, para que você possa compartilhar, conversar sobre esse assunto e pesquisar também sobre este tema para ampliar ainda mais o conhecimento.
4: Milton Jung, Cássia Godoy conosco aqui no CBN Madrugada. Já já a previsão do tempo para todo o Brasil e também os principais destaques do dia. Agora é o Michel Coforado conversando com Fernando Andrade e Tatiana Vasconcelos.
3: Meu, Michel hoje vai falar sobre turismo no supermercado. Eu não entendi nada, mas é o quê? Chegar numa cidade de outro país e se enfiar no supermercado?
5: Parece. Ah, você nunca fez isso, não?
3: Já, claro. Só não sabia que tinha esse nome, que tinham instituído isso.
0: É uma delícia.
5: Não, é um fenômeno isso agora. Fernando fez isso agora na última viagem?
0: Muito, muito.
5: Ah, então. Eu amo. Economizar e também.
3: Amo ver
5: é
3: os produtinhos, amo comprar coisa pra fazer em casa. Aí, ou aquele coisinha presente, pra montar uns sanduichinhos e comer na rua.
0: Não, até o presentinho. Compra no mercado, coisas diferentes.
3: Em vez de passar no Duty Free e gastar uma fortuna naquele vinho, vai no supermercado que vai ser bem mais barato.
0: Conta mais, Michel.
5: Então, o que parecia só uma coisa de cada um de nós, né? Que é estrelado a um outro, tem se mostrado como um fenômeno social, que é esse negócio que a gente vai chamar aí de turismo de supermercado. Alguns outros especialistas de turismo de prateleira, que é esse hábito agora, quando a gente vai para um outro país ou vai para uma outra cidade, os turistas correm primeiro, logo quando chegam nesse destino, em busca do supermercado mais próximo para saber como é que é. Pode parecer besteira, mas não é não, porque revela aqui algo muito interessante sobre as transformações do mundo, mas também sobre as mudanças, ou a ideia como a gente pensa sobre o que é viagem. Primeiro ponto aqui interessante é que quem já viajou para fora sabe que o supermercado mais próximo pode ser uma saída para economizar, porque o frigobar do hotel é muito mais caro. Se você ficar algum tempo viajando vários dias, comendo só em restaurante, você vai consumir todo o seu orçamento. Mas o mercado, ele tem mais do que uma perspectiva econômica em jogo. O que essa matéria mostra é que uma pesquisa feita com 14 países, 14 mil pessoas em 14 países, mostrou que 77% dos turistas, quando chegam num lugar, já caçam o supermercado. E que razões são essas? A primeira delas é uma mudança interessante no perfil de viagem ou no perfil de turista. Quando a gente olha para as outras gerações ou para a maneira como a gente viajava no passado, a ideia da viagem como um grande momento onde você ia para poder jacar, né, gastar todo o dinheiro que você tinha, que você não tinha, foi ficando para trás. Por conta da mudança na forma como a gente viaja, mas também pelas dificuldades financeiras que nos atravessam de uma forma geral, né? Então, se for para viajar para viver como rei, a chance da gente viajar fica muito pequenininha. Então, as pessoas viajam com um orçamento menor do que elas faziam no passado. E também, quando elas viajam, vem crescendo o tipo de hospedagem dessas por aplicativo, ou hospedagem em casa temporária, que é diferente de você ficar num hotel. Aí o supermercado assume uma posição importante. Essa coisa é fácil da gente entender. Agora, o mais interessante é que a ida ao supermercado coloca os turistas em dois lugares muito distintos. O primeiro deles é que quando a gente vai para o mercado, a gente entende que o supermercado é classificado em cada cidade, em cada país, de um jeito diferente da nossa cidade natal. Então, as prateleiras são organizadas de outro modo, os corredores do supermercado, se ele for grande, também são organizados de outro modo. Isso revela a forma como uma determinada cultura ou uma determinada cidade pensa a vida e pensa as coisas mais básicas do dia a dia. Então, quando você vai para o mercado para tentar comprar uma coisinha, você não está só dando conta das suas necessidades lá, de encher a geladeira para economizar, mas você está usando aquilo como uma porta de entrada para entender como aquele país se comporta. Eu posso citar um exemplo aqui fácil. Eu morei muito tempo no Canadá, e no Canadá era comum que tivesse junto três produtos que eu não estava muito acostumado, que era cerveja, fralda para bebê e ração de cachorro.
0: Peraí. Como assim?
3: Na mesma sessão do supermercado?
5: No mesmo corredor. Certo. No mesmo corredor.
0: Tinha um porquê.
5: E aí?
3: Claro.
5: Por quê? Porque quando. Qual era o ciclo básico de um jovem ou de uma jovem canadense? Você começa solteiro e aí você bebe cerveja pra caramba. Depois você compra um cachorro e aí a ração do cachorro ficava sempre próxima à cerveja. E aí depois o caminho natural naquela sociedade era as crianças aparecerem. E aí os bebês chegarem. Então, quando o pai saía de casa para ir ao mercado, ele ia comprar a cerveja dele, ele já lembrava do cachorro, já lembrava da criança. Pronto. Então, a lógica de conexão era distinta. Ou, por exemplo, vocês lembram aí, há 5, 6 anos atrás, quando a gente viveu aquele ciclo pandêmico duríssimo, né? Onde todo dia parecia igual a todos os dias.
3: Sim.
5: Os mercados também se transformaram. Você lembra que as bebidas saíram daquele corredor lá no cantinho de bebida alcoólica e foram para a porta do supermercado? Eles fizeram isso porque as pessoas estavam bebendo muito mais e achando que podia beber todo dia. Então, o mercado reflete a cultura. Toda vez que você vai lá, você está aprendendo um pouquinho como aquela sociedade pensa. Então, baita oportunidade, assim, para além do ponto turístico, do guia turístico que você contratou, vai no mercado que você vai entender para caramba do destino, para onde você está indo.
3: Adorei.
5: Agora, rapidinho, tem um outro fator aqui que eu acho legal também, é que é no ponto de venda que a gente vai descobrindo quem a gente é. Quando você está ali de frente para a prateleira e você escolhe, sei lá, chega nos Estados Unidos, sei lá, tem 30 tipos de massa de tomate, com orégano sem orégano, com um pedaço de tomate sem pedaço de tomate. E você fica naquela dúvida, olhando para cada uma daquelas embalagens, você vai pensando que tipo de massa de tomate você gosta. E é nessa reflexão que a gente vai identificando que tipo de gente a gente é também. Então, supermercado não é bobeira não, tá? A gente aprende sobre a cultura e aprende sobre a gente mesmo, além de economizar.
3: Na Finlândia então, virou até ponto turístico mesmo, né?
5: Virou.
3: Que loucura
5: isso. E também quando a gente olha para o consumo de turistas brasileiros, sobretudo no sul dos Estados Unidos, ali na Flórida, já era, né? Nunca foi, sei lá, para Orlando e aí para ir na Disney, lá levar o filho na Disney e passou no supermercado para comprar uma blusinha, calça, sapato mais barato. Já era ponto turístico, né?
3: No supermercado, né? Nos Estados Unidos também em farmácia, né? Que vende de tudo. Só falta vender. Enfim, na época só faltava. Não sei, hoje talvez já venda. Só faltava vender cigarro dentro da farmácia.
5: E no Japão é papelaria. Papelaria é um baita ponto para você conhecer a cultura japonesa e descobrir coisas que você jamais imaginou.
0: Olha só.
5: Então, a lojinha vai com cartão de crédito preso dentro da carteira, amarrado com 25 chaves. Mas vai lá só para ver que vale a pena.
0: Olha só, nosso ouvinte fazendo turismo de supermercado neste momento, o William. O William, ele é. Tá fazendo turismo de supermercado agora. Ele está no Recife, mas é de Minas Gerais. E, e agora está lá experimentando marcas regionais no supermercado, ouvindo a gente pelo aplicativo.
5: Claro, se não for no supermercado, não dá para saber se o bolo de rolo que você gosta é de goiabada ou de doce de leite. Tem que ir lá e escolher que marca que você prefere. E olha que maravilha.
3: E isso não importa se você sai de São Paulo e vai até Pernambuco, ou se você sai de São Paulo e vai até Miami, vai até Istambul, né?
0: Ou até o caso do nosso ouvinte Hector, ele mora entre França, Luxemburgo e Bélgica. Ah. Tá ouvindo a gente também.
5: Chique.
0: Ele fala assim, é incrível visitar os mercados de cada país e perceber as diferenças. Na França, em Luxemburgo, a variedade de vinhos, de queijos, é muito maior, mais prazerosa do que na Alemanha. Aqui, conta ele, tudo é mais prático, mais objetivo e às vezes é até sem vida. Meio murcho, assim.
5: Não é verdade.
0: Mas ajuda a entender os hábitos da cultura de lá.
3: Dependendo do país, você pode provar coisas que você não come aqui, em geral, ou não bebe aqui. Pode, como o Michel disse, além de conhecer um pouco da cultura local, pode provar a cultura local, né? Não só porque a gente conhece, tipos de vinhos. Não, sei lá, comidas mesmo, diferentonas e tudo.
0: Muito bom.
3: Tá bom.
0: Legal, acho que todo mundo já praticou, mas ninguém sabia que tinha um nome, né?
3: Eu tô pensando agora, qual foi o último lugar, o supermercado que eu entrei em São Paulo? Eu não entro no supermercado. Mas eu acho que foi em Recife, acho que sim, acho que foi lá. E foi lá que eu achei que o bolo de rolo de goiabada é melhor do que o de doce de leite, viu, Michel?
5: Então, eu tô te falando, é maravilhoso isso. Então, ó, não é só por economia, não. Economiza e ainda vira uma escola, né? Você aprende sobre você e sobre os outros.
3: Muito legal.
4: Quem tem de bolo de rolo é o HD, né? O Henrique Dias, né? O Henrique Dias, nosso operador que antecede Ricardo Garcia aqui na programação da CBN. Bom dia, que chega do Gaston Esteban Farias Drogue, direto de Araçatuba, no interior de São Paulo, participando aqui via e-mail. Entrou no site cbn.com.br, clicou lá no Fale com Âncora. Também o Júnior de Fortaleza, cadeira cativa na audiência. E muito obrigado ao Newton Pereira de Sorocaba. Obrigado, meu caro, pela sua mensagem e pela companhia. Quem já está por aqui é Matheus de Souza.
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0: quarta-feira, 10 de setembro de 2026. O presidente do Supremo Tribunal Federal, Edson Fachin, deu 48 horas para que o diretor-geral da Polícia Federal, Andrei Rodrigues, preste informações à corte. Depois desse prazo, Fachin decidirá sobre a permanência de Andrei no cargo. A medida foi anunciada em uma decisão que suspendeu determinações dos ministros André Mendonça e Flávio Dino. Na terça-feira, Mendonça determinou o afastamento preventivo de Andrei Rodrigues. A decisão também pôs a abertura imediata de procedimentos investigatórios criminais para apurar as circunstâncias da produção de relatórios de inteligência. A Petrobras anunciou que deixará de aplicar um desconto de 44 centavos por litro de gasolina tipo A vendido às distribuidoras e fará um ajuste de 19 centavos no preço do combustível. As mudanças passam a valer hoje. Segundo a companhia, o efeito não deve chegar às bombas por causa da redução de 63 centavos por litro nas alíquotas de PIS/PASEP e COFINS anunciada pelo governo federal. A gasolina A é pura e vendida pelas refinarias às distribuidoras. Após a adição do etanol anidro, ela se transforma na gasolina C vendida nos postos. O secretário de Estado dos Estados Unidos, Marco Rubio, anunciou que Washington vai intensificar a guerra ao narcotráfico no Equador. Ele descreveu as facções como exércitos com grande poder de fogo. Rubio se reuniu com o presidente equatoriano, Daniel Noboa, em uma nova etapa de uma viagem pela América Latina que começou na Colômbia e vai terminar no Peru. Os três países que têm governos de direita alinhados ao Donald Trump são peças-chave no mercado de cocaína consumida nos Estados Unidos, na Europa e na Ásia. No horário de Brasília, 4 e 4.
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2: 4 e 5, bom dia você conosco aqui no CBN Madrugada com Ricardo Garcia na mesa de som. Vamos até às 5 e agora Josélia Pegorim traz para a gente a previsão do tempo para esta quinta-feira.
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3: Nesta quinta-feira teremos condições para pancadas de chuva em quase todo o Brasil. O sol forte e o tempo seco devem predominar no leste do Pará, no Tocantins e também no interior da região nordeste do Brasil. Há possibilidade de algumas pancadas de chuva no sul da Bahia, nas áreas litorâneas entre o Rio Grande do Norte e Alagoas. E no norte do Brasil até podem ocorrer pancadas de chuva moderadas a fortes em Roraima, no Amazonas, Rondônia. Também teremos condições para chuva de moderada a forte intensidade a partir da tarde no estado de Mato Grosso, no Distrito Federal, região do estado de Goiás, no centro-oeste e norte de Minas Gerais, no Espírito Santo também. Mas no centro-sul do Brasil, a situação é de alerta para uma situação de tempo severo. Isso significa chuvas muito volumosas em pouco tempo, risco de queda de granizo, até de grandes tamanhos, ventania que pode superar os 90 km por hora, e até mesmo o risco de ocorrência de microexplosão e de tornados. Esse risco de microexplosão e tornado, nesta quinta-feira, está sendo considerado para o extremo sul de Mato Grosso do Sul, para o oeste e norte do Paraná e também para áreas do extremo sul de São Paulo, próximas ao Paraná. A região onde mais deve chover nesta quinta-feira será no estado do Paraná. São grandes volumes de chuva que podem causar transtornos para a população. Mas também estão sendo esperados volumes de chuva muito elevados para esta época do ano no centro-sul e leste do estado de São Paulo, incluindo a região da Grande São Paulo. Região de Curitiba também deve ter muita chuva. Áreas como o Triângulo Mineiro, sul de Minas, o centro-sul do Rio de Janeiro, inclusive a cidade do Rio de Janeiro, podem ter temporais a partir da tarde. No sul do Brasil, também tem risco aí de chuvas de forte intensidade em Santa Catarina e no norte do Rio Grande do Sul. Josélia Pegorim, da Clima Tempo, para a CBN.
2: Horas e 8 minutos. O Supremo Tribunal Federal vai decidir na terça-feira se abre investigação contra o ministro Alexandre de Moraes por causa das mensagens trocadas com o banqueiro Daniel Vorcaro. A sessão extraordinária foi marcada pelo presidente da corte, que tomou várias medidas para tentar estancar a crise interna e retomar o controle do STF. Edson Fachin retirou Moraes da relatoria do inquérito das fake news, barrou as decisões opostas dos ministros André Mendonça e Flávio Dino e manteve Andrei Rodrigues no comando da Polícia Federal. No dia 15, o colegiado vai decidir sobre a validade do relatório da Polícia Federal e a manifestação da Procuradoria-Geral da República, que considerou o documento nulo. Com a vaga deixada pela aposentadoria de Luiz Roberto Barroso ainda em aberto, o Supremo conta atualmente com 10 ministros na ativa. Juristas e professores de direito, como Gustavo Sampaio, da Universidade Federal Fluminense, recomendam a abstenção dos magistrados diretamente envolvidos na crise.
4: E parece que a prudência recomendará que tanto o ministro Alexandre de Moraes quanto o ministro André Mendonça e talvez, por que não, o próprio ministro Dias Toffoli, que no início da Operação Compliance Zero era o relator da supervisão das investigações, se abstenham de votar. Mas essa possibilidade está na expectativa do que se conferirá no próximo dia 15, quando a sessão plenária acontecer.

0: Em caráter excepcional, Edson Fachin suspendeu as decisões opostas dos ministros André Mendonça e Flávio Dino sobre o comando da Polícia Federal. Na terça-feira, o relator do caso Master afastou Andrei Rodrigues e Leandro Almada da diretoria da PF. O magistrado alegou que os relatórios de inteligência foram produzidos de forma irregular e usados para monitoramento e coleta dirigida de informações contra ele e o advogado-geral da União, Jorge Messias. Menos de 24 horas depois, o ministro Flávio Dino reconduziu o Andrei e Leandro aos cargos, atendendo a um pedido de Andrei Rodrigues. Diante do impasse, o presidente da corte, Edson Fachin, suspendeu as decisões e reconduziu os dirigentes da Polícia Federal. O presidente do STF alertou que decisões monocráticas sucessivas sobre os mesmos fatos geram grave lesão à ordem pública e fragilizam a autoridade do Supremo. Fachin deu prazo de 48 horas para que Andrei Rodrigues dê explicações sobre os relatórios de inteligência e o suposto monitoramento ilegal do ministro André Mendonça. O ministro da Justiça, Wellington Lima e Silva, reafirmou a confiança nas instituições.
1: A Polícia Federal do Brasil continuará desenvolvendo as suas atividades em plena normalidade, buscando a verdade, doa a quem doer, utilizando da sua autonomia, sem qualquer interferência, valendo-se da sua reconhecida capacidade técnica. Esta é a vocação da Polícia Federal, tão reconhecida e estimada por toda a sociedade brasileira.
0: Em uma intervenção de grande impacto para conter a crise interna no STF, Edson Fachin retirou das mãos de Alexandre de Moraes e assumiu a relatoria do inquérito das fake news, aberto em 2019. Fachin disse que a medida decorre da necessidade de estabelecer segurança jurídica e adequada delimitação institucional. Na semana passada, o presidente do STF já tinha avisado que uma das prioridades da gestão dele é acabar com o inquérito das fake news.
2: Os acontecimentos recentes demonstram o acerto e a urgência de três metas de nossa gestão: a adoção de um código de ética, o fim do inquérito das fake news e a modernização do sistema de justiça.
0: O inquérito das fake news foi aberto pelo então presidente do Supremo, ministro Dias Toffoli, por iniciativa própria e sem sorteio da relatoria. Nele, o ministro Alexandre Moraes começou a apurar acessos e vazamentos de dados fiscais sigilosos de ministros do Supremo e de familiares. O inquérito levou ao bloqueio de contas em redes sociais, buscas e apreensões e quebras de sigilo de diversos influenciadores e ativistas políticos. Para o professor de Direito Constitucional Emílio Peluso Néder Meyer, as decisões do ministro Fachin devem aplacar um pouco a crise no STF, mas foram muito demoradas.
3: A decisão do ministro Fachin parecia que estava, de fato, demorando demais, né? Mas eu creio que talvez o ministro estivesse tentando encontrar um momento mais apropriado ou não se deixar levar pelo calor das disputas que estavam ocorrendo e tomar uma decisão que pudesse, de fato, envolver todos os aspectos mais relevantes dessa controvérsia, que é imensa, né? Na verdade, ela envolve qual decisão deve prevalecer, né, de um determinado ministro relator no Supremo, se essa decisão poderia se sobrepor, né, decisão, por exemplo, do ministro Flávio Dino, se ela poderia se sobrepor à decisão do ministro André Mendonça, chancelada pela turma, que é um órgão colegiado, e acho que, ao final, o ministro Edson Fachin conseguiu tomar uma decisão que foi uma decisão, sim, importante num momento, sim, que era um momento que correspondia ao que seria necessário para aplacar um pouco da crise, né?
0: Uma reunião extraordinária ontem à noite, o Conselho Federal da OAB e as 27 seccionais elogiaram

0: a decisão do ministro Fachin, mas pediram o arquivamento imediato do inquérito das fake news e a investigação rigorosa dos envolvidos. A entidade também solicitou que o procurador-geral da República, Paulo Gonet, se declare impedido e se abstenha de atuar nas apurações sobre Daniel Vorcaro. O presidente da OAB, Beto Simonetti, defendeu acesso integral a todos os documentos da crise do caso Master, inclusive sob sigilo, para que uma comissão temática analise a conduta dos ministros envolvidos.
1: Nós vamos pedir o levantamento dos sigilos, como eu disse anteriormente, isso já aconteceu em outras ocasiões, por isso que a ordem confia que o Supremo, inclusive neste caso, já existem autos onde o sigilo foi levantado. Hoje, as decisões que ele tomou, de certa forma, diminuem a angústia dos brasileiros e da sociedade de juristas brasileiros.
0: A gente já falou muito sobre esse assunto aqui no CBN Madrugada, né, Ricardo Garcia? Mas acho que esse momento merece também. O Procurador-Geral da República, Paulo Gonet, não tem a mínima condição de participar de qualquer decisão relacionada ao Banco Master, né? Há fotos dele ali ao lado do advogado do Banco Master, do Daniel Vorcaro, com conversas trocadas, viagem para a Inglaterra, vai ter o uísque que eu gosto, posso levar o meu filho. Então, há uma ligação promíscua do Procurador-Geral da República com pessoas envolvidas em malfeitos, e dos maiores, né? Daniel Vorcaro está preso porque é o personagem principal de um dos maiores golpes financeiros da história deste país. E a gente espera, é claro, que essa reunião na próxima terça-feira, essa sessão no Supremo Tribunal Federal, delibere, por parte de todos os ministros que lá estão, pelas investigações e pela quebra do sigilo, como solicitou o presidente da OAB, de todas essas mensagens que foram trocadas. Porque o Supremo Tribunal Federal, como instituição, deve estas informações à cidadã, ao cidadão brasileiro. Há diversas questões que têm de ser apuradas, esclarecidas, porque as suspeitas são muito fortes. Como é que pode um ministro do Supremo Tribunal Federal, na calada da noite, às 11 horas da noite, na véspera em que o documento, o contrato foi assinado, o próprio ministro Alexandre de Moraes editou o contrato que seria assinado pelo escritório da mulher dele. Um contrato de 129 milhões de reais, 80 milhões foram pagos, o restante não, porque o banco foi liquidado. E um contrato que não discriminava exatamente para que servia, né? E a gente já falou aqui, vamos repetir uma estimativa que foi feita pelo jornal Estado de São Paulo, de todos os serviços prestados pelo escritório da mulher do ministro Alexandre Moraes, uma estimativa de quanto custaria aquilo lá. Ah, são tantas sessões, tantos pareceres, e o Estado de São Paulo, o jornal reuniu 10 escritórios, chegaram ali a uma quantia de cerca de 8 milhões de reais, que é o que custariam aqueles serviços. Eles receberam 80 milhões de reais. Então isso tem que ser explicado. 80 milhões de reais. O Banco Master contratou o escritório da mulher do ministro ou contratou o ministro? Isso precisa ser respondido. Porque o ministro trocou diversas mensagens com o Vorcaro e a gente não sabe o que o ministro escreveu, porque ele trocou o celular, porque o celular dele até agora não foi aberto o sigilo. A gente sabe o que o Vorcaro escreveu. Perguntou para o ministro se era para fugir ou não. Então, obviamente que isso é extremamente grave e o mínimo que a gente espera é que haja a investigação e que a gente tenha, obviamente, todas as informações sobre essas conversas. E é claro também que haja investigação em relação ao ministro Mendonça, relações dele também com o Banco Master, a forma como ele agiu também, se extrapolou ou não as suas funções. E se extrapolou, repito aqui o que eu disse, Ricardo Garcia, ouvintes do CBN Madrugada. Espero que não aconteça o que aconteceu lá atrás com a Lava Jato, quando diversos crimes foram cometidos, mas na apuração

0: tendo agora com o ministro Alexandre Moraes, já aconteceu lá atrás, praticamente igual. E aí esses ministros têm a coragem de dizer que não há necessidade de um código de ética no Supremo Tribunal Federal. Então o mínimo que a gente espera é que tudo isso que está acontecendo, essa sujeira que a gente está acompanhando dentro do Supremo Tribunal Federal, seja investigada, porque, repito, a instituição não pode sair maculada. A instituição deve ser preservada. E para isso, a gente espera que os demais ministros que lá estão tomem uma decisão responsável diante desses acontecimentos que são realmente lamentáveis, para dizer o mínimo. Político, líder do PL na Câmara, Sóstenes Cavalcante, disse que o presidente do Supremo colocou ordem na casa.
1: É lamentável vermos que os ministros se desentendam publicamente entre eles, que tomem decisão de nulidade de um ministro contra outros três ministros. Isso é muito sério. Espero que esta seja a primeira de uma série de decisões para restaurar a credibilidade do nosso STF.
0: O vice-líder do governo na Câmara, Rogério Corrêa, do PT, defendeu a retirada da relatoria do caso Master das mãos do ministro André Mendonça.
2: Esses vazamentos têm influência eleitoral, então a única forma de fazer com que durante as eleições as pessoas saibam de fato o que aconteceu é abrindo o sigilo total dessa questão do Master. Doa quem doer, esteja envolvido quem estiver.
0: Antes das decisões do ministro Edson Fachin, o presidente Lula defendeu a derrubada imediata e completa de todo o sigilo das investigações sobre o Banco Master. Ao classificar o episódio como o maior crime financeiro da história do país, o petista criticou a ocorrência do que chamou de vazamentos seletivos e alertou para interferências diretas da crise interna do judiciário na disputa pela presidência da República. À noite, Lula fez um comício em Teresina e não falou sobre a crise no STF. No discurso, o presidente voltou a dizer que o governo americano não deve se meter nas eleições brasileiras.
3: Que não venha os americanos querer influir nas nossas eleições. Que não venha o tribunal eleitoral querer falcatrua. Porque a gente sabe o que eles são capazes. E se eles vierem se meter aqui, a gente vai derrotá-los, vai derrotar os americanos e vai derrotar quem se mexer. O Trump, que se meta no pai dele. Aqui é um problema nosso, de brasileiro, e ninguém tasca.
0: Flávio Bolsonaro fez campanha em Juiz de Fora, na zona da Mata Mineira, e criticou o ministro Flávio Dino.
4: E agora estão promovendo todo esse caos aí, dando canetada completamente ao arrepio do que diz a Constituição e do que diz a lei. Eu espero, sinceramente, que o presidente do Supremo, Edson Fachin, imediatamente, hoje ainda, tome alguma decisão e se decida sobre essas questões que estão em aberto, de forma pública, aberta, transparente.
0: Em São Paulo, Renan Santos, do Missão, comentou a decisão do presidente do Supremo Tribunal Federal.
5: O Fachin parece aquela tia, aquela vovó que vê os netinhos brigando e fala: parem tudo com isso aí. O Alexandre de Moraes se comporta de maneira infantil, as declarações públicas são infantis. E o fim do inquérito dos fake news, eu tirar da mão dele, vamos ver como ele vai reagir. Mas é bom porque não, o Moraes não tem mais esse instrumento que era arbitrário para ficar colocando seus inimigos e atacando eles. Essa última dele de colocar o André Mendonça era só sintoma disso. É como se fosse um feitiço que o Alexandre de Moraes tinha, em que ele coloca uma pessoa no inquérito dele e todo mundo: meu Deus, ele pode fazer o que ele quiser comigo.
0: Ronaldo Caiado, do PSD, criticou a conduta dos ministros do STF.
6: Olha, nós não podemos viver numa situação como essa. Isto aí não pode colocar problema de ordem pessoal de um ministro que está envolvido com problemas individuais, comprometendo a instituição. A instituição do Supremo não é escudo de ninguém poder praticar qualquer tipo de falcatrua.
0: Candidato Augusto Cury, do Avante, defendeu novos critérios para a nomeação do diretor-geral da Polícia Federal.
7: Para não haver interferência no, na Polícia Federal.

0: deveria haver uma lista tríplice de delegados federais escolhidos pelos próprios delegados federais, e o presidente escolhe um delegado a partir dessa lista tríplice.
1: O candidato Romeu Zema, do Partido Novo, ironizou a disputa interna no STF.
2: Tá aí, pessoal, o sistema se protegendo. Eu espero que o presidente, o ministro Fachin, tome uma decisão necessária, porque esse Supremo nosso tá aparecendo aí quinta série, um lugar de baderna. E nós que somos pagadores de impostos, brasileiros de bem, queremos um Supremo funcionando, operando com responsabilidade, como ele fez a maior parte do tempo. E que essas frutas podres sejam colocadas para fora.
1: Em meio ao conflito no STF, o ministro André Mendonça homologou o acordo de delação premiada do empresário que repassou milhões de dólares do banqueiro Daniel Vorcaro para o filme Dark Horse. Antônio Carlos Freixo Júnior, o mineiro, é dono da Enter Investimentos e apontado como operador financeiro do dono do Banco Master. Alvo da operação Compliance Zero, o delator confessou ter movimentado mais de 1,3 bilhão de reais do banqueiro, incluindo entregas recorrentes de dinheiro vivo em malas para pagamento de propina. Freixo Júnior detalhou à PGR 7 transferências para o fundo norte-americano Heaven Gate, que somaram mais de 12 milhões de dólares em 2025, equivalentes a quase 63 milhões de reais. O delator forneceu comprovantes e trocas de e-mails com Paulo Calisto, que é gestor do Heaven Gate e advogado do ex-deputado Eduardo Bolsonaro. A Polícia Federal investiga se parte do dinheiro financiou despesas de Eduardo no exterior. A Polícia Federal também intimou o atual presidente do Banco Central, Gabriel Galípolo, e o ex-presidente da instituição, Roberto Campos Neto, para prestarem depoimento como testemunhas no caso Master. Também foram intimados o diretor de fiscalização do Banco Central, Ailton de Aquino Santos, e o banqueiro André Esteves, do BTG Pactual. Os quatro tiveram nomes citados durante o depoimento do ex-diretor do Banco Central, Paulo Sérgio Souza, investigado por receber propina do banqueiro Daniel Vorcaro. O Flamengo enfrenta hoje Independiente del Valle pelas quartas de final da Libertadores. O jogo começa às 9:30 da noite no Equador. Ontem, Palmeiras venceu em casa a LDU do Equador por 1-0. Na Argentina, o Corinthians empatou por 1-1 com o Estudiantes. Pelas quartas de final da Sul-Americana, o Santos venceu o Atlético Mineiro por 2-0 na Vila Belmiro.
3: Brasil!
1: O técnico Carlo Ancelotti anunciou a primeira convocação do ciclo para a Copa do Mundo de 2030. A lista tem 8 estreantes na seleção principal e 9 jogadores que atuaram no último Mundial, quando o Brasil foi eliminado nas oitavas. Os estreantes são os goleiros Pedro Morisco e Otávio, zagueiros Arthur Dias e Jair Cunha, laterais Mateuzinho e Mauro Júnior, e os meio-campistas Breno Bidon e Gabriel Bontempo. O ataque reúne experiência e juventude, com Vinícius Júnior, Rafinha, Endrick, Rayan, Estevão, João Pedro, Pedro e Samuel Lino. O técnico Carlo Ancelotti justificou a convocação.
4: Eu acho que esta é uma lista equilibrada. Temos jogadores que estiveram na Copa do Mundo, que eu acho que vão ser importantes para a próxima geração da Copa do Mundo. Temos jovens que têm idade, têm qualidade para representar o futuro da seleção nos próximos anos. E temos também jogadores que agora estão atuando muito bem no Campeonato Brasileiro, e temos jogadores que têm idade olímpica, e nesse momento precisamos priorizar os jovens que têm qualidade para estar na próxima Copa do Mundo ou como primeiro objetivo na próxima Copa América.
1: A seleção vai disputar 3 partidas nessa próxima janela internacional. Nos dias 25 e 29, o Brasil enfrenta a Austrália. Em seguida, em 3 de outubro, a seleção viaja a Calcutá para um confronto inédito na história contra a Índia.
3: Brasil!
1: 4:30. Vem aí, Matheus de Souza.
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0: quinta-feira, 10 de setembro de 2026. O presidente Lula defendeu a quebra completa do sigilo das investigações sobre o caso Banco Master e afirmou que todos os envolvidos devem ser expostos, doa a quem doer. Em publicação nas redes sociais, Lula disse que o país vive uma crise institucional no judiciário e o maior crime financeiro da história. O presidente também criticou o que chamou de vazamentos seletivos com impacto na disputa eleitoral. Lula não citou nominalmente nenhum dos ministros investigados envolvidos. O candidato do PSOL ao governo do Rio de Janeiro, William Siri, atribuiu o baixo desempenho nas pesquisas ao apoio do PT a Eduardo Paes, do PSD. Ele chamou o posicionamento do partido de uma confusão no campo progressista. A declaração foi dada em sabatina, realizada por CBN, o Globo, Valor Econômico e Extra. Siri também atacou Douglas Ruas, do PL, por tentar se afastar do ex-governador Cláudio Castro e disse que o PSOL errou ao apoiar a reeleição de Rodrigo Bacelar à presidência da Alerj. Os principais assessores da Casa Branca consideram que o conflito com o Irã pode se estender para além do mandato de Donald Trump, que termina em janeiro de 2029. Nomes como o do vice-presidente dos Estados Unidos, J.D. Vance, e o do secretário de Estado, Marco Rubio, foram citados pelo Wall Street Journal como participantes de uma reunião particular com Trump sobre a duração da guerra. A avaliação contrasta com as declarações públicas de Trump sobre o conflito. Nesta quarta-feira, o presidente disse esperar que a guerra termine imediatamente após as eleições de meio de mandato em novembro. No horário de Brasília, 4h33.
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0: 4:34 agora. Aqui no CBN Madrugada, espaço para a gente falar um pouco mais aí sobre essa crise envolvendo o Supremo Tribunal Federal. Nosso contato é com o professor Gustavo Sampaio Teles Ferreira, que é doutor em Direito pela Universidade do Estado do Rio de Janeiro. Professor Gustavo Sampaio, é um prazer tê-lo conosco aqui na CBN. Um bom dia.
1: Bom dia, caro Galvão. Bom dia a todos os ouvintes da Rádio CBN.
0: Bom, tivemos uma sequência de eventos nesta quarta-feira. O ministro Fachin, presidente do Supremo, suspendeu a decisão do ministro André Mendonça de afastar o diretor-geral da Polícia Federal, Andrei Rodrigues, e também o diretor de inteligência, Leandro Almada. Também suspendeu a decisão de Flávio Dino, que tinha vindo depois, que havia reintegrado os dois aos cargos. Fachin também levou para si, né, trouxe para ele a relatoria de investigações do chamado inquérito das fake news e suspendeu todo e qualquer procedimento de investigação contra integrantes do STF. Como é que o senhor avalia essa decisão do ministro Fachin nesta quarta-feira, professor Gustavo?
1: Avalio como um freio de arrumação, como um chamamento do feito à ordem. Por quê? Porque estamos a presenciar, meu caro Galvão, uma quadra muito triste da história do Supremo Tribunal Federal. Uma guerra fratricida, uma guerra interna entre ministros, ainda que causada diretamente por razões externas. Mas um conflito interno que não condiz com a expectativa de um tribunal que tem que ser um moderador da República, um pacificador, não uma praça de conflitos. Então, Edson Fachin, como presidente do Supremo Tribunal Federal, que, como sabemos, é também o chefe do Poder Judiciário da Nação, o ministro Fachin tomou decisões por conta dos fatos que se precipitaram. O que, que eu quero dizer? Mendonça, supervisor das investigações do escândalo do Banco Baxter, havia tomado decisões liminares muito problemáticas, como, por exemplo, a de afastar o diretor-geral da Polícia Federal. Submeteu essa decisão à segunda turma do tribunal, seu colegiado, que a referendou. Mas, nesse momento, a União Federal, por intermédio da Advocacia Geral da União, apresentou ao ministro Fachin, presidente, e há previsão regimental para isso, um requerimento de suspensão de liminar, pedindo a Fachin que suspendesse a decisão monocrática de Mendonça. Por que Fachin não decidiu naquele momento? Porque, coerentemente, ele abriu vista para ouvir primeiro manifestação de André Mendonça, do próprio Alexandre de Moraes, do diretor-geral da Polícia Federal, do procurador-geral da República, e estava aguardando a chegada dessas manifestações para tomar a decisão se suspenderia ou não a liminar de Mendonça. Mas quando foi hoje de manhã, para surpresa nacional, o ministro Flávio Dino, nos autos das investigações referentes ao desvio de verbas por emendas parlamentares, determinou a recondução de Andrei Passos Rodrigues à direção-geral da Polícia Federal, como se tivesse antecipando a decisão de Edson Fachin, presidente do Supremo Tribunal. Moral da história: Fachin não teve outro caminho senão chamar o feito à ordem, colocar tudo em dia, pôr esse freio de arrumação e, por hora, tomou quais decisões que já foram listadas? Suspendeu a liminar de André Mendonça, suspendeu a liminar de Dino, afastou Moraes do inquérito 4781, que é o inquérito das fake news, e determinou que, por hora, não se investigue nenhum juiz da Suprema Corte. Mas Fachin fez o certo. Na velocidade do tempo, tomou a decisão monocrática, chamando o plenário a próxima terça-feira para decidir sobre tudo isso.
0: E essa é a grande questão, né, professor Gustavo Sampaio? Eu acho que quem está acompanhando, todos os brasileiros, né, que acompanham essa história, agora uma expectativa enorme para essa reunião, terça-feira, dia 15, 10 horas da manhã, e pelo que eu estou vendo aqui, vai ser uma reunião aberta. Resta saber se vai haver televisionamento ao vivo, porque pelo que a gente está vendo aqui, professor, é uma reunião somente para avaliar exatamente esse relatório da Polícia Federal com as mensagens trocadas por Alexandre Moraes e Daniel Vorcário. E aí a pergunta, professor, o senhor vê alguma chance de uma explicação plausível do ministro Alexandre Moraes diante das informações que já foram vazadas sobre essas conversas?
1: Eu acho que por hora não. Por hora não, até por razões estratégicas. E o ministro Moraes, cada um tem a sua personalidade, ele tomou a decisão de até o momento não dar explicações, considerando, portanto, presumivelmente que ele não teria obrado em nenhuma ilicitude, ele preferiu não dar explicação nenhuma. Ora, agora, no frigir dos ovos, eu acredito que ele não vá, durante uma sessão como essa, da próxima terça, buscar a prestação de esclarecimentos. Eu creio que, como ministro do Supremo, só pode ser investigado com autorização plenária da Corte, como houve provas colhidas, como se chama em direito processual penal, fortuitamente, nos autos da Operação Compliance Zero, na investigação do caso Master, que é uma colheita fortuita de prova, aquela que acontece sem o investigador querer. Investigando outras pessoas, alcança uma terceira pessoa. Talvez Moraes, o ministro Moraes, invista em falar sobre a nulidade de todas essas provas. Mas não creio, neste momento, caro Galvão, que ele vá prestar esclarecimentos que sejam justificativa para determinadas imputações que politicamente lhe são feitas, embora não haja ainda nenhuma imputação processualmente constituída.
0: Agora, professor, não há um desrespeito à cidadã, ao cidadão brasileiro, essa falta de informações? Os principais jornais do país, nesta quarta-feira, trouxeram 6 páginas, estou aqui com o Estadão na minha frente, são 6 páginas de um manifesto à nação brasileira, que começa aqui com o texto de que o Brasil atravessa uma crise institucional de extrema gravidade, e aí na sequência a sociedade brasileira exige que o plenário do Supremo examine em sessão pública os fatos, decida com absoluta urgência, sem subterfúgios e sem corporativismo. E eu lembro também, professor, já para passar para o senhor, que o ministro Alexandre Moraes, quando da condenação do 8 de janeiro, e quando ele se referia lá a Débora, aquela cabeleireira que pichou a estátua da justiça em frente ao Supremo, no voto pela condenação da Débora, o ministro Alexandre Moraes afirmou que a ausência, porque ela havia apagado as mensagens que ela tinha trocado. Ele disse textualmente que a ausência de registros e a suposta ocultação de dados no celular da ré demonstravam desprezo para com o poder judiciário e a ordem pública. Ministro Alexandre Moraes, que trocou o celular dele depois que essas mensagens que ele trocou com o Vorcário vieram a público, apenas as mensagens do Vorcário, né? A dele a gente não sabe ainda o que ele escreveu, ele trocou o celular dele. Se essas mensagens, se essas respostas do ministro Alexandre Moraes não vierem a público, respostas a perguntas, como por exemplo, se o Vorcário deveria escapar, fugir naquele dia ou no outro. Depois que se sabe que o ministro Alexandre Moraes editou o contrato de 129 milhões de reais do escritório da mulher dele com o banco do Vorcário, a sociedade brasileira não merece explicações do ministro Alexandre Moraes, professor?
1: Certamente. Merece, Galvão. Eu tenho dito que quem se coloca na condição de ator político, quem sobe a ribalta da política, é julgado pela história como ator político. O Supremo Tribunal Federal é uma corte judiciária, não é um órgão político de escolha, é um órgão político de interpretação. Como corte judiciária, ao longo da história, deveria ter adotado uma postura de autocontenção. Não fez, é um pouco tarde. Publicizou-se demais. Acabou agindo muitas vezes, segundo alguns me imputam, de maneira ativista. Tornou-se um ator político. Agora está sendo julgado como ator político. Mas a crise precisa ser, de fato, resolvida. E nesse sentido, eu sinto, nessa luta fratida dentro do próprio Supremo Tribunal Federal, e ministros querem justificar seus atos a partir do erro de outros ministros. Compreende bem? Veja, por exemplo, agora há pouco, o ministro Mendonça decidiu afastar o diretor-geral da Polícia Federal, apoiando-se numa decisão de 2020 do próprio ministro Moraes, que teria impedido o presidente, então, Jair Bolsonaro, a nomear, então, Alexandre Ramagem, diretor-geral da Polícia Federal. Ora, mas o que, que eu posso dizer? Os dois erraram. Nem Moraes, em 2020, poderia ter impedido o presidente Bolsonaro de nomear Alexandre Ramagem, porque essa atribuição é exclusiva do presidente da República. Nem Mendonça agora deveria ter afastado o diretor-geral da Polícia Federal. Bastante para isso. Investigá-lo é diferente, mas não propriamente afastá-lo. Então, nós temos tido, é uma segunda remarca que faço para concluir, o chamado efeito bumerangue. Muitas vezes lança-se uma interpretação que não é uma interpretação autorizada à luz dos direitos fundamentais, da boa técnica dos direitos fundamentais, depois essa mesma interpretação volta contra si. O que, que eu estou falando para concordar com você? Moraes, no caso da Débora do Batom, disse: ela pagou as provas, ela pagou as mensagens, então ela opera contra a justiça, presumindo-se a sua má-fé. Ora, segundo foi verificado nas apurações, o ministro Moraes também faria emprego de mensagem de visualização única. Te digo, Galvão, para concluir, como constitucionalista, acho que isso não pode constituir prova contra ninguém, porque a ninguém é dado constituir prova contra si mesmo. Mas se ele decidiu, no caso lá atrás, a considerar que o ato de Débora do Batom era um ato contra a dignidade da justiça, ora, e agora o lançamento de mensagem de visualização única? Entende o que eu quero chamar de efeito bumerangue? E o Supremo começa a lutar dentro de si a partir dos erros. Jurisprudência há de ter compromisso com acerto, não com erro.
0: Certo. Professor, em fevereiro, quando houve aquela pressão sobre o ministro Dias Toffoli, quando descobriu-se que ele tinha negócios, a família dele negócios com o Vorcaro lá no Taiaiá, houve uma reunião fechada lá dos ministros e depois de muita pressão, o Toffoli acabou deixando a relatoria do caso Master. Obviamente, a gente não tem bola de cristal, mas dá para vislumbrar uma saída como essa a partir de todo esse imbróglio, que lá dentro os ministros consigam de alguma forma, afastar o Alexandre Moraes desses casos, ou até mesmo um afastamento temporário do ministro Alexandre Moraes do Supremo. Existe essa possibilidade ou não, professor?
1: Veja, não há uma previsão regimental expressa de afastamento de ministro do Supremo Tribunal por razões cautelares. Não há essa previsão expressa no regimento. E o Supremo Tribunal Federal tem mais de 135 anos de história, Galvão, desde que foi fundado lá no começo da República Velha, depois da derrubada do gabinete do Visconde Ouro Preto e a queda do Império. Todavia, esse fato nunca aconteceu. Um fato relacionado à investigação do ministro nunca ocorreu. O que ocorreu efetivamente, Galvão, foi até pior, foi cassação de ministro. Mas isso é regime autoritário, como se deu em 1979 com Hermes Lima, Vitor Nunes Leal e, portanto, Evandro Lins e Silva, foram cassados por um ato ditatorial. Isso é outra coisa. Mas numa democracia nunca ocorreu esse tipo de autorização para investigação. Então é tudo muito novo. Como não há previsão regimental, o que alguns juristas têm dito é que, como a jurisdição tem para si o poder de cautela, talvez o tribunal, com o poder geral de cautela, termine o afastamento. Mas tudo que eu estou dizendo é especulativo. Nós não sabemos, só vamos saber mais à frente. E tem uma última diferença. Aquela reunião a partir da qual Dias Toffoli renunciou à relatoria da supervisão das investigações do caso Master foi uma reunião realizada no Supremo, não a título de sessão. Era uma reunião fechada, informal entre os ministros. Agora não. Pelo que entendi, Fachin, presidente da Corte, está designando sessão para terça-feira que vem, sessão do plenário. Então, se portanto, pela processualidade.
0: Professor, a gente perdeu agora um pouquinho, a gente perdeu um pouquinho agora a sua voz. É, o ministro Fachin determinou uma sessão, né? A gente perdeu
1: uma sessão. Exato. Então, por toda a processualidade, o formalismo da sessão, eu acredito que seja mais difícil que uma solução à moda do que aconteceu no caso Toffoli seja adotada na terça-feira. Todavia, não sabemos se essa sessão será transmitida, será ao vivo ou não. Esse é mais um problema que precisa ser visto, porque, de fato, na medida em que o Supremo Tribunal se apresentou como um ator político perante a sociedade brasileira, ele tem que assumir um compromisso de transparência pública. E a sociedade se torna credora de ter acesso a tudo que acontece no interior palaciano do Supremo Tribunal Federal. Então, é de se esperar que a reunião, a sessão, seja publicizada. Mas, a cada dia uma surpresa, meu caro Galvão. Temos que aguardar para saber.
0: Muito bem. Professor Dr. Gustavo Sampaio Teles Ferreira, doutor em Direito pela Universidade do Estado do Rio de Janeiro, mais uma vez, muitíssimo obrigado pela gentileza com a CBN. Um bom dia e até uma próxima, professor.
1: Também para você, Galvão. Bom trabalho, bom dia e um abraço fraterno aos ouvintes da Rádio CBN.
0: Quatro horas e 51 minutos, agradecer a companhia da ouvinte, do ouvinte CBN, muitas mensagens chegando aqui no nosso WhatsApp, 11-999-11-9981, Ricardo Gomes, do Rio de Janeiro, manda aqui a sua mensagem, Manuel Ramos, de Maceió, Alagoas. Também um bom dia que chega do nosso ouvinte Luiz Fragoso, Vila Mariana, via YouTube também, pessoal que está trocando ideias aqui no nosso chat, o Admilton Nunes, Joventina Moreira, também está por aqui, Luciano Cirino. Obrigado a você que participa também pelo e-mail, é só entrar no site cbn.com.br, você clica no Fale com Âncora ou então via Instagram, pode interagir conosco também aqui no Instagram, no @phcgalvão, repetindo, @phcgalvão, a Milene Ramos Seidel está por aqui interagindo direto da Alemanha, muito obrigado, Julimar Matos, de Tejuçuoca, no Ceará, o Elton Castro Alves, de Patos de Minas, também interagindo via Instagram, no @phcgalvão, muitíssimo obrigado.
2: Brasil!
0: Passo aberto para o Bruno Faria, tem mais informações sobre a convocação da seleção brasileira.
3: Carlo Ancelotti divulgou nesta quarta-feira sua primeira lista de convocados da seleção brasileira depois da Copa do Mundo, trazendo uma relação marcada por renovação e diversas caras novas para os amistosos contra a Austrália e Índia entre o fim de setembro e o início do mês de outubro. O Brasil encara a Austrália em duas partidas, no dia 25 de setembro em Townsville, no Queensland Country Bank Stadium, e no dia 29 em Brisbane, no Suncorp Stadium. Os dois jogos às 7 horas da manhã. Depois a delegação segue para a Índia, onde enfrenta os donos da casa no dia 3 de outubro, às 11 horas da manhã, horário de Brasília, no Salt Lake Stadium, em Calcutá. Os convocados da seleção brasileira são os goleiros Hugo Souza, do Corinthians, Pedro Morisco, do Coritiba, e Otávio, do Cruzeiro. Os defensores, Arthur Dias, do Atlético Paranaense, Douglas Santos, do Zenit, Gabriel Magalhães, do Arsenal, Jair, do Nottingham Forest, Marquinhos, do PSG, Mateuzinho, do Corinthians, Mauro Júnior, do PSV, Vitor Reis, do Manchester City e Wesley, da Roma. Os meio-campistas, Andrei Santos, do Manchester United, Breno Bidon, do Corinthians, Bruno Guimarães, do Arsenal, Danilo Santos, do Botafogo, Douglas Luiz, da Juventus e Gabriel Bontempo, do Santos. Os atacantes, Endrick, do Real Madrid, Estevão, do Chelsea, João Pedro, também do Chelsea, Pedro e Samuel Lino, do Flamengo, Rafinha, do Barcelona, Rayan, do Bournemouth e Vinícius Júnior, do Real Madrid. O técnico da seleção brasileira, Carlo Ancelotti, entende que, neste momento, esses são os melhores nomes para os amistosos.
4: Eu acho que esta é uma lista equilibrada. Temos jogadores que estiveram na Copa do Mundo, que eu acho que vão ser importantes para a próxima geração da Copa do Mundo. Temos jovens que têm idade, têm qualidade para representar o futuro da seleção nos próximos anos. E temos também jogadores que agora estão atuando muito bem no Campeonato Brasileiro, e temos jogadores que têm idade olímpica, e nesse momento precisamos priorizar os jovens que têm qualidade para estar na próxima Copa do Mundo ou como primeiro objetivo na próxima Copa América.
3: A seleção brasileira terá mais dois compromissos ainda na atual temporada de 2026, na data FIFA de novembro, quando disputará amistosos contra o Japão e Singapura, sendo as duas partidas no Estádio Nacional de Singapura. De São Paulo, Bruno Faria.
2: Brasil!
0: Então é isso, né, Ricardo Garcia? Vamos agradecer aqui a Iracema Gorgeto, participando via YouTube, também o Rogério Romualdo da Silva, manda sua mensagem, obrigado pela participação também via WhatsApp pelo 11 999 11 9981, Paulo César de Oliveira, direto de Goiânia, mensagem também do nosso ouvinte Roberto Castelli, da Vila Isabel, no Rio de Janeiro. Jefferson Zoré está em Araras, no interior de São Paulo, também em Cuiabá, Mato Grosso. Domingo Cirilo mandou uma foto aqui, um cafezinho, viu, Ricardo Garcia? A imagem de aquele cafezinho com aquela fumacinha saindo assim, que beleza, né? E muito obrigado também a tia Zilda de Franca, interior paulista, e para fechar, a mensagem do Edson Rocha, direto de Recife, Pernambuco, falando aqui da situação desafiadora no Supremo Tribunal Federal. Acredito que devemos mais uma vez superar com sabedoria este episódio nefasto dentro da mais alta corte do país. Esperamos que isso realmente aconteça, meu caro Edson Rocha, e é claro que essa reunião na próxima terça-feira é importantíssima. Ponto final na edição de hoje aqui do CBN Madrugada, são 4:57. Vem aí o Matheus de Souza com o repórter CBN. Na sequência, Frederico Goulart comanda o CBN Primeiras Notícias. Ótima quinta-feira para você e à meia-noite estamos de volta. Até lá. Tchau.
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0: quinta-feira, 10 de setembro de 2026. O presidente Lula sanciona hoje a medida provisória que acaba com a taxa das blusinhas. O texto foi aprovado pelo Congresso Nacional e perderia validade se não fosse aprovado em definitivo. A medida encerra um imposto de importação de 20% sobre compras internacionais de até 50 dólares, cerca de R$ 255. Na prática, a medida beneficia compras internacionais feitas em plataformas como Shein, Shopee e AliExpress. A Comissão de Valores Mobiliários condenou por unanimidade o banqueiro Daniel Vorcaro, o Banco Master e empresas do grupo por operação fraudulenta no mercado de capitais. O colegiado concluiu que o fundo imobiliário foi estruturado com base em ativos superavaliados por meio de laudos falsificados. Em um dos casos, um imóvel de R$ 7 milhões foi inserido na carteira com valor inflado de R$ 70 milhões. Foram condenadas 7 pessoas físicas e 9 empresas ligadas à família Vorcaro. O secretário de Estado dos Estados Unidos, Marco Rubio, anunciou que Washington vai intensificar a guerra ao narcotráfico no Equador. Ele descreveu as facções como exércitos com grande poder de fogo. Rubio se reuniu com o presidente equatoriano Daniel Noboa em uma nova etapa de uma viagem pela América Latina que começou na Colômbia e vai terminar no Peru. Os três países que têm governos de direita alinhados a Donald Trump são peças-chave no mercado de cocaína consumida nos Estados Unidos, na Europa e na Ásia. No horário de Brasília, 5 horas.
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1: Olá, bom dia para você, ouvinte da CBN, já ligadinho na nossa programação, 5 horas e 1 minuto agora, tá começando o CBN Primeiras Notícias, hoje é quinta-feira, dia 10 de setembro de 2026. Esse é o despertador da CBN, tocou aí, tá ouvindo? Então você acorda com a gente, fica bem informado, estamos no ar até às 6, pelo radinho, aplicativo, YouTube, Globoplay com imagens a partir de agora e os nossos canais de interação com o ouvinte da CBN também estão abertos. Você manda o seu bom dia, sua mensagem, o chat no YouTube e no WhatsApp 21 99764-2381, 99764-2381. Fica tranquilo que o número do zap fica na tela da nossa transmissão, da nossa live, para você anotar. Se eu falei rápido, você pega lá e salva aí no seu celular, manda o seu bom dia, interage aqui com a gente. Acordamos juntos sempre, você participando, você curtindo aqui a nossa transmissão. Bom, vamos trazer aqui os destaques dessa quinta-feira, semana se encaminhando para a reta final, noticiário político continua muito movimentado lá em Brasília. As eleições rolando e tudo isso você encontra aqui, né? A gente te prepara, né? Te deixa prontinho para iniciar o seu dia sabendo dos principais assuntos. Eu e a Ana Paula Jalme. Tudo bem, Ana Paula? Bom dia para você.
2: Oi, Fred, tudo bem? Bom dia para você, bom dia também para o nosso ouvinte. Dia 10 de setembro, já vou, claro, abrir a nossa agendinha, né? Nosso calendário. Dia 10 de setembro, Fred, foi lançado o primeiro jornal impresso do Brasil, sabia?
1: Sério?
2: Pois é, a Gazeta do Rio de Janeiro foi lá em 1808 e aí eram publicados ali, né, os atos oficiais do governo, então 1808, é muito tempo.
1: Parabéns.
2: Primeiro jornal.
1: O início.
2: Viva o jornalismo.
1: Do jornalismo impresso brasileiro.
2: Importante.
1: Que continua resistindo, né?
2: É, apesar da tecnologia, né?
1: Pois é, novos modelos, novos formatos, os jornais hoje em geral. Alguns ainda são impressos, mas muita gente tem acesso via tecnologia, via aplicativo. Sim. No celular, mas eles ainda seguem sendo muito relevantes, até por isso abrimos espaço, né, para as principais publicações brasileiras sempre aqui no CBN Primeiras Notícias. Temos destaques, as manchetes, os jornais, sempre com a Ana Paula Jalme. Bom, nesse dia 10 de setembro, que marca aí o aniversário dos jornais impressos, temos também o nosso jornal no rádio, aqui na CBN, o Primeiras Notícias, que vai antecipar os assuntos que vão ter mais repercussão nas próximas horas. E o que abre aqui o PN de hoje, são aqueles três temas que vão para o podcast. Vamos trazer as decisões de ontem. O ministro Edson Fachin decidiu, finalmente, né, aparecer e intervir na crise no Supremo Tribunal Federal. Tirou o inquérito das fake news de Alexandre de Moraes, marcou o julgamento lá no plenário da corte sobre aquelas mensagens trocadas pelo Alexandre com o banqueiro Daniel Vorcaro e também estabeleceu a manutenção de Andrei Rodrigues no comando, né, na diretoria-geral da Polícia Federal, até que ele preste esclarecimentos. Vamos tratar desse tema. Ontem o presidente Lula também falou sobre essa crise toda e pediu o levantamento total do sigilo das investigações do caso Master. Ele diz que os vazamentos seletivos afetam agora a corrida eleitoral. Vamos falar sobre preço da gasolina, preço do diesel também, faltando menos de um mês para o primeiro turno. Ontem, uma canetada, o presidente Lula decidiu reduzir impostos, criar subsídios para controlar os preços nessa reta final de campanha. Bom, esses três assuntos estão na abertura do programa de hoje. Vão lá para o podcast, mas até às 6 da manhã tem muito mais. Você é o nosso convidado para a edição de hoje do Primeiras Notícias, que já está no ar. São 5 horas, 5 minutos agora.
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1: Diante da crise que há mais de uma semana abala a credibilidade do Supremo Tribunal Federal, o presidente da corte, Edson Fachin, decidiu fazer um freio de arrumação. Ele retirou de Alexandre de Moraes a condução do inquérito das fake news, instaurado há 7 anos, e determinou que a investigação sobre mensagens trocadas entre Moraes e Daniel Vorkaro, dono do Banco Master, sejam submetidas ao plenário do Supremo. Fachin também suspendeu as determinações tomadas nas últimas horas de André Mendonça e Flávio Dino sobre a saída e o retorno do delegado Andrei Rodrigues ao comando da Polícia Federal. Quem resume todo esse contexto e as repercussões dessas iniciativas em Brasília é a repórter Isa Stassiarini.
3: Oi, Fred. Pressionado a dar uma resposta diante da maior crise do Supremo Tribunal Federal, o presidente Edson Fachin adotou medidas para tentar amenizar a tensão. Primeiro, retirou o ministro Alexandre de Moraes da relatoria do inquérito das fake news e assumiu o caso. Ele também marcou para a próxima terça-feira a análise pelo plenário do relatório da Polícia Federal, que revela conversas em que o banqueiro Daniel Vorkaro pede orientações a Moraes. O colegiado, portanto, vai decidir sobre a validade do relatório e a manifestação da Procuradoria-Geral da República, que considerou o documento nulo. Na prática, os ministros vão analisar se abrem ou arquivam a investigação contra Moraes. Fachin também suspendeu o ato da PGR para investigar quem produziu o documento da Polícia Federal. Ao retirar Moraes da relatoria do inquérito das fake news, Fachin alegou a necessidade de estabelecer uma segurança jurídica. Apesar da mudança na relatoria, tudo o que Moraes fez desde 2019 continua valendo e, a partir de agora, o caso vai seguir na presidência, como indicativo de que o inquérito será encerrado depois dos 7 anos. Fachin também suspendeu as decisões dos ministros André Mendonça e Flávio Dino sobre o afastamento e a reintegração ao cargo do diretor-geral da Polícia Federal, Andrei Rodrigues, e do diretor de inteligência, Leandro Almada. O ministro ainda deu prazo de 48 horas para o diretor-geral da PF se manifestar sobre os relatórios de inteligência atribuídos à Polícia Federal e o suposto monitoramento ilegal do ministro André Mendonça. Só depois disso é que Fachin vai definir o futuro de Andrei. Por enquanto, ele permanece à frente da instituição. Ao tomar as decisões, Fachin afirmou que as medidas paralisam o quadro de conflitos e sobreposições processuais, que por si só configuram lesão à ordem pública e à integridade do tribunal. Depois dos despachos virem à tona, o ministro da Justiça, Wellington Lima e Silva, reafirmou a confiança nas instituições.
4: A Polícia Federal do Brasil continuará desenvolvendo as suas atividades em plena normalidade, buscando a verdade, doa a quem doer, utilizando da sua autonomia sem qualquer interferência, valendo-se da sua reconhecida capacidade técnica. Esta é a vocação da Polícia Federal, tão reconhecida e estimada por toda a sociedade brasileira.
3: Em nota, a Advocacia Geral da União disse que a decisão de Fachin restaura a ordem pública e administrativa e, sobretudo, afirma a prerrogativa privativa do presidente da República para prover e desprover os cargos de direção da Polícia Federal.
1: Trazendo agora aqui uma memória para você, o inquérito das fake news foi aberto pelo então presidente do Supremo, ministro Dias Toffoli, lá em 2019, por iniciativa própria e sem sorteio da relatoria. Nele, ministro Alexandre de Moraes começou a apurar acessos e vazamentos de dados fiscais sigilosos de ministros do Supremo e de seus familiares. O inquérito levou, por exemplo, ao bloqueio de contas em redes sociais, buscas e apreensões e quebras de sigilo de diversos influenciadores e ativistas políticos. Numa reunião extraordinária realizada ontem à noite, o Conselho Federal da OAB e as 27 seccionais elogiaram a decisão do ministro Fachin, mas pediram o arquivamento imediato do inquérito das fake news. Antes das decisões do ministro Edson Fachin, o presidente Lula subiu o tom e defendeu a derrubada imediata e completa de todo o sigilo das investigações sobre o Banco Master. Acuado com os impactos da crise devido à sua relação com Alexandre de Moraes, O presidente criticou a ocorrência do que chamou de vazamentos seletivos e alertou para as interferências diretas da crise interna do judiciário na disputa pela presidência da República. Voltamos a Brasília, agora com Igor Cardim.
5: Diante do agravamento da crise no Supremo Tribunal Federal e dos impactos negativos na campanha à reeleição, o presidente Lula defendeu nesta quarta-feira a quebra completa do sigilo das investigações sobre o caso Banco Master. Abre aspas. Seja quem for, doa a quem doer. Fecha aspas. Em publicação nas redes sociais, Lula classificou o episódio como o maior crime financeiro da história do país, cobrou explicações e medidas imediatas e criticou os chamados vazamentos seletivos, que, segundo ele, interferem na disputa eleitoral. O presidente citou ainda a condução da operação spoofing pelo ex-ministro Ricardo Lewandowski como exemplo de divulgação das informações. A manifestação ocorreu após o ministro André Mendonça afastar o diretor-geral da Polícia Federal, Andrei Rodrigues, e Flávio Dino determinar o retorno dele ao cargo. No fim da tarde, porém, o presidente do STF, ministro Edson Fachin, suspendeu as duas decisões, mantendo Andrei na chefia da PF. Após a decisão de Fachin, Lula não comentou o caso durante um evento de campanha em Teresina. Segundo interlocutores do PT, o presidente vinha conversando com ministros do Supremo e avaliava que Fachin precisava assumir o comando da solução para conter o conflito interno. A estratégia do Planalto é tentar estancar a crise e evitar que o desgaste do STF contamine ainda mais a campanha de Lula e provoque perda de apoio nas pesquisas. O entorno do presidente teme que a disputa entre os ministros da corte passe a dominar o debate eleitoral e respingue no governo. A pesquisa mais recente da Quest apontou a queda na vantagem de Lula e um empate numérico entre o petista e Flávio Bolsonaro em um eventual segundo turno, o que aumentou o alerta na campanha. Aliados de Lula defendem que todos os sigilos das investigações sejam retirados e que a crise não pode ser usada politicamente nas eleições. O presidente, porém, avalia que a solução precisa ser conduzida pelo próprio Supremo.
1: Também pressionado por esse acirramento da disputa pela presidência da República às vésperas do primeiro turno, o presidente Lula assinou ontem um decreto e uma medida provisória que ampliam o subsídio aos combustíveis no país para controlar os preços. O decreto reduz em 63 centavos por litro os impostos federais sobre a gasolina. Já os impostos sobre o etanol, que somavam 19 centavos por litro, foram zerados. A medida provisória autoriza ainda o governo a conceder uma subvenção de R$1 por litro de diesel para produtores e importadores. As medidas começam a valer hoje. Para a gasolina e o etanol, os benefícios terão duração de 30 dias até 9 de outubro. No caso da gasolina, o governo substitui uma subvenção de 44 centavos por litro, que terminou ontem pela redução dos impostos federais de 63 centavos. Segundo o governo, as medidas são temporárias e têm o objetivo de reduzir o impacto da alta do petróleo no mercado internacional sobre os preços dos combustíveis no país. Desde março, o governo vem adotando medidas de subsídio por causa da alta do petróleo provocado pelo conflito no Oriente Médio, mas temos também todo esse contexto eleitoral. No caso do diesel, o governo destaca que mais de 25% do produto consumido no Brasil é importado e que o aumento dos custos internacionais de refino pressiona os preços no mercado interno. Agora, pelo horário de Brasília, 5 horas e 14 minutos.
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1: Muito bem. no CBN Primeiras Notícias. Esses 10 primeiros minutinhos do programa são editados, embalados e mandados lá para a podosfera, para o nosso podcast. Você corre lá para o Spotify, para o Deezer, para o YouTube Music. Sempre assume esse compromisso, né? Acorda ouvindo a gente aqui no radinho. Se não deu para pegar a abertura do Primeiras Notícias, você vai lá pro Spotify, vai lá pro Deezer ou vai pro aplicativo da CBN, que nós estamos lá também. Com três assuntos, três destaques do dia, as primeiras três notícias do dia, resumidas em 10 minutinhos. Depois que você escutar, manda o seu comentário lá na caixa de mensagem do Spotify. A gente sempre tá de olho também. 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Compartilha aí com seus grupos. Enfim, Primeiras Notícias te fazendo companhia de todas as formas, de todas as maneiras, em todas as plataformas. Você que está acompanhando a gente no Brasil inteiro, você que está ouvindo a CBN agora no Rio de Janeiro, estamos também monitorando como está amanhecendo no Rio. Mais um dia de chuva, de temperaturas baixas, de instabilidade. Imagens na tela da praia de Copacabana, ainda bem escuro aqui na capital fluminense. E o Diogo Bugalho está aqui porque vai contar para a gente que já tem registro de chuva aí nessa madrugada, Diogo. Bom dia para você, tudo bem?
6: Bom dia, Fred. Bom dia também para você, ouvinte. Choveu a madrugada inteira. E nesses últimos 15 minutos aqui, de acordo com o último registro do sistema Alerta Rio, a chuva é fraca. Os maiores acumulados agora por volta das 5 da manhã foram no Grande Meier, Campo Grande, Madureira, Bangu, Grajaú, principalmente Zona Oeste e Zona Norte aqui da capital. Mas os acumulados aí ao longo do dia já vão aumentando, né? Porque choveu ontem e choveu a madrugada toda, como eu disse também. E para hoje, a previsão é de chuva que pode ser pontualmente forte, inclusive com raios. Muita atenção aí, então, para quem vai circular pela cidade ao longo do dia, né? As pistas estão molhadas nesse momento, devem continuar assim nas próximas horas. O motorista precisa redobrar os cuidados, né, Fred?
1: Pois é. E os dias estão todos iguais aqui no Rio já há um tempo. A previsão até o final da semana também é a mesma coisa, né? Chuva, temperatura mais baixa, nada de sol aqui para os cariocas e fluminenses, né, Diogo?
6: É isso, tem seu charme também, né? O dia de chuvinha.
1: Você gosta?
6: Eu gosto.
1: Tá bom, você tá
6: eu
1: falando.
6: Confesso que eu gosto.
1: Em geral, os cariocas não gostam, não, mas o Diogo gosta.
6: Sei que tem aí ouvintes também nesse mesmo time chuva.
1: Tá bom. 5 horas e 17 minutos agora.
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1: Bora abrir a agenda do dia. Hoje é quinta-feira, 10 de setembro, e você confere aqui com a gente os destaques do noticiário nas próximas horas. O agendão, né? O que está programado para acontecer nesse dia de hoje. Presidente Lula deve sancionar nessa quinta-feira a medida provisória que acaba com a taxa das blusinhas. O texto foi aprovado pelo Congresso Nacional. Perderia a validade se não fosse aprovado em definitivo, né? Houve todo aquele esforço concentrado para a votação na semana passada e foi aprovado lá pelos parlamentares. A medida, agora com a assinatura do decreto, a medida provisória, né, pelo presidente Lula, encerra o imposto de importação de 20% sobre compras internacionais de até $50, cerca ali de R$255. Na prática, a medida beneficia compras internacionais feitas principalmente em plataformas, né, como Shopee, AliExpress, essas plataformas digitais. Também seguimos monitorando, em meio a esse conflito aí no Supremo Tribunal Federal, as consequências dos casos de repercussão que estão sendo investigados lá na Suprema Corte pela Polícia Federal. A novidade que pode ter ainda repercussão nessa quinta-feira, o ministro André Mendonça homologou ontem um acordo de delação premiada do empresário que repassou milhões de dólares do banqueiro Daniel Vorcaro para o filme Dark Horse. O Antônio Carlos Freixo Júnior, conhecido como Mineiro, ele é o dono da Entre Investimentos e apontado como operador financeiro do dono do Banco Master. Alvo da Operação Compliance Zero, o delator confessou, por exemplo, ter movimentado mais de R$1,3 bilhão do banqueiro Daniel Vorcaro, incluindo entregas recorrentes de dinheiro vivo em malas para o pagamento de propina. Nesse primeiro acordo de delação premiado envolvendo esse caso do Master, podemos ter grandes revelações aí a partir dessa nova etapa da investigação confirmada pelo ministro André Mendonça. 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

0: Roraima, no Amazonas, Rondônia, também teremos condições para chuva de moderada a forte intensidade a partir da tarde no estado de Mato Grosso, no Distrito Federal, região do estado de Goiás, no centro-oeste e norte de Minas Gerais, no Espírito Santo também. Mas no centro-sul do Brasil, a situação é de alerta para uma situação de tempo severo. Isso significa chuvas muito volumosas em pouco tempo, risco de queda de granizo até de grandes tamanhos, ventania que pode superar os 90 km por hora e até mesmo o risco de ocorrência de microexplosão e de tornados. Esse risco de microexplosão e tornado nesta quinta-feira está sendo considerado para o extremo sul de Mato Grosso do Sul, para o oeste e norte do Paraná e também para áreas do extremo sul de São Paulo, próximas ao Paraná. A região onde mais deve chover nesta quinta-feira será no estado do Paraná. São grandes volumes de chuva que podem causar transtornos para a população. Mas também estão sendo esperados volumes de chuva muito elevados para esta época do ano no centro-sul e leste do estado de São Paulo, incluindo a região da Grande São Paulo. A região de Curitiba também deve ter muita chuva. Áreas como o Triângulo Mineiro, sul de Minas, o centro-sul do Rio de Janeiro, inclusive a cidade do Rio de Janeiro, podem ter temporais a partir da tarde. No sul do Brasil também tem risco aí de chuvas de forte intensidade em Santa Catarina e no norte do Rio Grande do Sul. Josélia Pegorim, da Clima Tempo, para a CBN.
1: Agora vamos com o futebol, porque hoje é mais um dia de fortes emoções na Libertadores da América e na Sul-Americana. O Flamengo vai enfrentar na noite dessa quinta-feira o Independiente Del Valle pelas quartas de final. O jogo da Libertadores está marcado para as 9:30 da noite no Equador. Jogo de ida. Ontem o Palmeiras venceu em casa a LDU do Equador por 1-0 e vai levar essa vantagem para o jogo de volta na altitude semana que vem. Na Argentina, o Corinthians empatou em 1-1 com o Estudiantes. Tudo aberto no confronto que também vale vaga na semifinal da Libertadores. Estamos também nessa mesma fase da Sul-Americana e ontem, pelas quartas de final, o Santos venceu o Atlético Mineiro pelo placar de 2-0 na Vila Belmiro. Também está em vantagem nesse confronto. Ontem também, o técnico Carlo Ancelotti anunciou a primeira convocação da seleção brasileira no ciclo para a Copa do Mundo de 2030. A lista tem 8 estreantes na seleção principal e 9 jogadores que atuaram no último Mundial, na última Copa do Mundo, nos Estados Unidos, México e Canadá. Só 9 jogadores, né, dos 26. Brasil, lembrando, foi eliminado nas oitavas de final pela Noruega. Os estreantes são os goleiros Pedro Morisco e Otávio, os zagueiros Arthur Dias e Jair Cunha, os laterais Mateuzinho e Mauro Júnior, os meio-campistas Breno Bidon e Gabriel Bontempo. O ataque reúne experiência e juventude. Tem lá na lista dos atacantes, que é a parte, né, em que a seleção brasileira está mais bem servida: Vinícius Júnior, Rafinha, Endrick, Rayan, Estevão, João Pedro, Pedro e Samuel Lino, que tá fazendo uma ótima temporada aí no time do Flamengo. Fala, Carlo Ancelotti.
2: Eu acho que esta é uma lista equilibrada. Temos jogadores que estiveram na Copa do Mundo, que eu acho que vão ser importantes para a próxima geração da Copa do Mundo. Temos jovens que têm idade, têm qualidade para representar o futuro da seleção nos próximos anos. E temos também jogadores que agora estão atuando muito bem.
1: Nos dias 25 e 29, agora de setembro, o Brasil enfrenta a Austrália e depois, no dia 3 de outubro, a seleção vai para Calcutá para enfrentar um confronto inédito na história. Primeiro jogo entre Brasil e Índia. São as próximas partidas, iniciando o ciclo para a Copa de 2030. Agora são 5:25. Está na hora das manchetes dos jornais, né? Vamos saber as capas dessa quinta-feira, dia 10 de setembro de 2026. Jornais impressos chegando nas bancas físicas e bancas digitais, com a Ana Paula Jaume nesse dia. A Ana Paula já lembrou, né? Hoje é o dia, como é que é? O dia da circulação do primeiro jornal.
3: É Gazeta do Rio, primeiro jornal aqui.
1: Foi em que ano?
3: 1808.
1: A Gazeta do Rio. Tem mais de 200 anos isso aí, né?
3: Muito tempo.
1: E os jornais continuam.

0: jornais impressos continuam sendo relevantes.
1: Resistindo.
0: Né? Por conta aí da credibilidade, se transformando, resistindo às novas tecnologias, relevantes no debate público e também no posicionamento diante de crises, de situações delicadas, aí que a gente acompanha nacionalmente, como é o caso dessa crise no Supremo Tribunal Federal. E até por isso, hoje, por exemplo, o Jornal o Globo leva para a primeira página, para a capa, você está vendo aí na tela da nossa transmissão, um longo editorial, né? O jornal se posicionando a respeito dessa crise do Supremo e defendendo as decisões tomadas ontem pelo ministro Edson Fachin para tentar reorganizar a Suprema Corte. Não é isso, Ana Paula? Conta pra gente.
1: Pois é, Fred, como já diz aí o título, né? O editorial do Jornal Globo avalia que o ministro Edson Fachin fez o certo ao cancelar as liminares concedidas por Mendonça e Dino em meio a essa crise no STF nos últimos dias, né? Depois daquele vazamento de conversas entre Moraes e Daniel Vorcaro. Segundo o jornal, ele acerta ao impedir que os procedimentos no início ali da investigação de um colega, né? Afastamento do diretor-geral da Polícia Federal, Andrei Rodrigues, e a posterior movimentação do Flávio Dino fossem usados para que ele pudesse se incluir numa discussão processual já em andamento e reverter de forma monocrática uma decisão que já tinha sido referendada pela maioria aí de uma turma vizinha, né? Do qual ele sequer faz parte. O editorial, Fred, também considera acertada a decisão do Fachin de assumir a relatoria do inquérito das fake news, levar ao plenário na próxima terça denúncias que envolvem o Moraes. Além disso, o texto do Jornal Globo avalia que a reputação do STF está manchada, aí nas palavras desse editorial. Com as decisões de Fachin agora, os demais ministros da corte devem ter uma chance de se recompor, ajudar no resgate da credibilidade da instituição. E também para o jornal é preciso dar um basta na ação daqueles que querem usar o Supremo como um joguete, né? Uma brincadeira ali de grupos políticos internos. Se não apoiarem Fachin, vão ser vistos pela sociedade como usurpadores, com consequências políticas imprevisíveis, lembrando palavras desse editorial do jornal O Globo, Fred.
0: As decisões de ontem do presidente do Supremo, Edson Fachin, estão aí na manchete do jornal O Globo e também tema desse importante editorial na primeira página. Vamos agora para o estado de São Paulo. Claro, também, as decisões de Fachin são a manchete do Estadão, mas tem informação importante, né, que a Ana Paula vai trazer aqui pra gente. Polícia Federal determinou que o presidente do Banco Central, Gabriel Galípolo, o atual presidente Gabriel Galípolo e o ex-presidente Roberto Campos Neto prestem depoimento nesse caso do Banco Master. Não é isso, Ana Paula?
1: Pois é, mais nomes aí vindo à tona, né, sobre essa novela aí do Banco Master. E aí os advogados do Campos Neto disseram que ainda não foram intimados, criticaram o vazamento da informação. O BTG disse que não vai comentar por enquanto. O Banco Central não respondeu e essas intimações da Polícia Federal acontecem dentro daquele inquérito que está apurando suspeitas de que o Daniel Vorcaro, ex-banqueiro, teria cooptado dois servidores do Banco Central por suspeita de terem recebido pagamentos de propina dele em troca de fornecer informações que eram internas do banco, né, sobre a fiscalização do Master, também prestar uma assessoria informal ao banqueiro para defesa dentro da própria autarquia. Os dois negam favorecimento indevido ou envolvimento em irregularidade. Os investigadores avaliaram que seria preciso ouvir o Galípolo e esses outros nomes, personagens aí, depois de terem sido mencionados pelo ex-diretor Paulo Sérgio Souza em depoimento. Fred.
0: O Galípolo e o Campos Neto foram intimados para prestar depoimento como testemunhas, né? E o dono do BTG, o banqueiro André Esteves, também está nessa lista para prestar novos esclarecimentos desse escândalo. Esse é um dos destaques hoje na capa da Folha, do Jornal Estado de São Paulo. Agora vamos para a capa da Folha de São Paulo, né? Para fechar aqui o nosso giro, a manchete: ministro Fachin tomando o inquérito das fake news e marcando a sessão sobre Moraes e Vorcaro, os diálogos revelados na semana passada, sessão que acontece, lembrando, na semana que vem, na próxima terça-feira. E outro assunto, também na capa da Folha de São Paulo, a embaixadora do Brasil em Washington, Maria Luísa Viotti, disse que o Brasil e os Estados Unidos estão atravessando um período incomum que coloca à prova mais de 2 séculos de relações diplomáticas Esse é um dos assuntos que você separou aqui pra gente, não é isso?
1: É, uma declaração que foi dada nessa quarta-feira, ontem, lá em Washington, no evento de celebração dos 205 anos da independência do Brasil. Uma fala que acontece em meio a tensões entre os governos de Donald Trump e Lula, que se refletiram no tarifaço de 37,5% nos produtos brasileiros e depois da própria diplomata ter o visto revogado pelo governo americano. A embaixadora citou como exemplos dessa tentativa de aproximação a visita do Lula a Washington em maio e a conversa telefônica entre Lula e o Trump no mês passado. Defendeu ainda que os dois países retomem uma agenda pragmática e positiva, baseada na confiança, no diálogo, para explorar o que ela chamou de enorme potencial de uma parceria mais forte entre Brasil e Estados Unidos, apesar de reconhecer publicamente as divergências e as medidas adotadas contra o Brasil. Viotti adotou um tom de conciliação, defendeu a manutenção da negociação entre os dois governos, citou ainda que o motivo maior de orgulho é a robustez das nossas instituições democráticas, apesar dos desafios. Segundo a embaixadora, no pleito vai ser confirmada a capacidade da democracia brasileira de administrar diferenças políticas dentro de um marco democrático, nas palavras dela, Fred.
0: Tá aí o destaque da Folha de São Paulo, entrevista com a embaixadora Maria Luísa Viotti, primeira entrevista, né, depois de todo aquele episódio da suspensão do visto dela, revogado pelo governo americano Donald Trump, em mais um capítulo dessa crise diplomática entre Brasil e Estados Unidos. São os assuntos das capas dos jornais de hoje, dessa quinta-feira, 10 de setembro. Obrigado, Ana Paula Jaume. Daqui a pouquinho a gente está de volta com primeiras notícias. Agora são 5h32, hora do repórter CBN. Não sai daí.
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0: quinta-feira, 10 de setembro de 2026. O ministro Alexandre de Moraes reconheceu a validade de provas colhidas durante as investigações que apuravam se uma médica antecipou mortes na UTI geral do Hospital Evangélico de Curitiba. Os casos aconteceram entre 2006 e 2013. As provas haviam sido consideradas ilegais em 2025, após decisão do STJ. Segundo a denúncia do Ministério Público do Paraná, a médica reduzia o oxigênio e usava medicamentos para paralisar a respiração dos pacientes. O objetivo seria liberar leitos para outros pacientes. Agora o caso deverá ser julgado pelo conjunto dos ministros do STF. Não há prazo para que isso aconteça. A ANAC divulgou o edital de repactuação do contrato de concessão do Aeroporto Internacional de Brasília. O documento prevê a venda de 100% do capital social do terminal. Hoje, 51% das ações pertencem à atual administradora do aeroporto, a Inframérica, e 49% à Infraero. Estão previstos novos investimentos de aproximadamente R$1,2 bilhão no aeroporto brasiliense ao longo da vigência da nova concessão, que vai até 2037. A sessão pública do leilão está prevista para 17 de dezembro. Um jogador do Newell's Old Boys da Argentina foi preso por porte de arma na cidade de Rosário. Segundo o jornal Olé, Pablo Altamirano, de 21 anos, foi abordado por policiais dentro do próprio carro após uma denúncia feita por uma mulher que estava no local. Nos profissionais do Newell's há 2 anos, Altamirano disputou 5 partidas pela equipe principal do clube argentino. No horário de Brasília, 5h35.
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1: Já voltamos aqui com Primeiras Notícias, hora de abrir espaço para o noticiário internacional. Vamos direto acionar o Fernando Andrade para que ele, em 3 minutinhos, resuma pra gente assuntos importantes pelo mundo nessa quinta-feira.
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2: Olá, seja bem-vindo a mais uma edição do Mundo em 3 Minutos. Ao que tudo indica, o Irã está disposto a intensificar a guerra contra os Estados Unidos. Isso tem sido verbalizado por altos líderes do país e, além disso, vimos pela primeira vez o Irã atacando navios de guerra americanos. Por que essa escalada? O Irã tem enfrentado uma enorme pressão econômica, não consegue exportar seu petróleo e ainda tem perdido parte do controle no Estreito de Hormuz. As escoltas americanas, mesmo que em pequena escala, têm conseguido passar alguns navios. Logo, o Irã, só sobrou para o Irã escalar e forçar o aumento do preço do petróleo, e em princípio conseguiu. O petróleo voltou a bater $100 o barril nesta quarta pela primeira vez desde julho. Um pouco sobre os confrontos que vimos até agora. Como eu disse, um navio de guerra americano foi atacado. Em retaliação, os Estados Unidos disseram ter destruído 5 petroleiros iranianos, mas o Irã atacou bases americanas na Jordânia e disse que apreendeu um veículo submarino americano não tripulado que seria usado para vigilância, para detectar minas, por exemplo. Agora, uma questão interna do Irã, e muito importante, porque em outras ocasiões já gerou muitos protestos e agora realmente aconteceu. O governo aumentou o preço da gasolina. O Irã enfrenta escassez de combustível, inflação alta, desemprego alto, além de uma moeda cujo valor está derretendo. É importante também olhar para outras rotas de petróleo ali perto, que são o Mar Vermelho e o Estreito de Bab el-Mandeb, onde os Houthis, que é um grupo aliado do Irã, que é baseado no Iêmen, voltaram a atacar a Arábia Saudita, onde mais de 70 pessoas ficaram feridas e houve a interrupção de energia em partes do país. Agora eu quero trazer uma discussão, um confronto entre a líder da AfD, Alice Weidel, e o chanceler alemão Friedrich Merz no Bundestag, que é o parlamento alemão. Vamos lembrar que a AfD, que é o Partido Alternativa para a Alemanha, conquistou no final de semana a maioria quase que absoluta no estado oriental da Saxônia-Anhalt. Faltaram só 3 cadeiras para a maioria. Foi a maior vitória, a primeira de um partido de extrema-direita que venceu num dos 16 estados alemães desde a Segunda Guerra Mundial. E o partido de Merz amargou uma enorme derrota. Ou seja, o clima já não era bom. Aí, Weidel disse no parlamento que os eleitores haviam demonstrado que a coalizão de Merz com a centro-esquerda era um fracasso total, que seu tempo no governo havia acabado, que seus democratas cristãos haviam sido pulverizados. E aí Merz foi lá e respondeu, disse que a AfD era uma força destrutiva, que havia prejudicado os interesses alemães ao apoiar a Rússia e que sua política de remigração afetaria milhões de pessoas. Acusou a AfD de propor uma limpeza étnica na Alemanha. Fato é que a discussão ficou tão intensa que, em determinado momento, a presidente do Bundestag ameaçou começar a expulsar as pessoas do plenário. Ainda não está claro se o AfD conseguirá ou não formar um governo na Saxônia-Anhalt. Há discussões, nada oficial ainda, sobre o apoio de um outro partido, também de extrema, só que de extrema esquerda, o BSW. O partido conseguiu 5 cadeiras. Agora, como é que isso é possível? O BSW, obviamente, está bem à esquerda em relação à economia, a políticas sociais, mas compartilha ideias semelhantes ao do AfD sobre imigração, é contra a Ucrânia, apoia a Rússia e também faz muitas críticas aos partidos tradicionais. Muda em 3 minutos. Até a próxima edição.
1: Valeu, Fernando Andrade. Destaques pelo mundo. O Mundo em 3 Minutos. Sempre você confere aqui no Primeiras Notícias com o Fernando, logo depois do repórter CBN de 5h30. Seguindo em frente aqui com Primeiras Notícias, 5h40. Passear pelo Brasil agora, trazer as reportagens, os destaques das afiliadas, os assuntos que vão repercutir o sul, o sudeste, centro-oeste, norte e nordeste aqui do Brasil. É o nosso giro que você confere também com imagens. Vamos trazendo aí como é que tá o amanhecer, né, nas regiões brasileiras agora às 5h40, começando por Santa Catarina. Vou acionar a reportagem da CBN lá em Florianópolis. Florianópolis amanhecendo agora com 17 graus no termômetro, hoje 21 é a máxima, friozinho e chuva. Previsão aí de muita instabilidade nas condições do tempo nas próximas horas. Presta atenção nesse caso, a história trazida pelo nosso repórter Zé Maia, lá em Florianópolis. Três crianças furtaram um carro automático lá no, na capital de Santa Catarina. E o que aconteceu? Bateram com esse veículo depois que eles tomaram esse veículo, e eles depois foram ouvidos, né, lá pelos policiais, e disseram que aprenderam a dirigir jogando videogame. Conta aí pra gente, Zé Maia. Bom dia.
3: Bom dia, Fred. Três crianças foram ouvidas pela Polícia Militar de Santa Catarina depois de terem furtado um carro zero quilômetro em Florianópolis. O mais velho deles tem 12 anos. O caso aconteceu no domingo e ninguém ficou ferido. O carro levado pelo trio era automático, zero quilômetro, e estava com a chave reserva dentro. Os três meninos estavam caminhando quando perceberam o veículo estacionado com a chave na ignição. Eles então dirigiram por várias ruas até baterem em uma moto que estava estacionada. O comandante do 22º Batalhão da Polícia Militar, Major Adriano de Faria, afirmou que os garotos pegaram o carro por aventura e que aprenderam a dirigir jogando videogame. A Polícia Civil informou que, pelo Estatuto da Criança e do Adolescente, o ECA, apenas o menino de 12 anos está sujeito à apuração de ato infracional e eventual aplicação de medida socioeducativa. Os outros dois, de 10 e 11 anos, só se submetem às medidas do Conselho Tutelar.
4: Volto com você no estúdio, Fred.
1: Lá em Brasília tem uma história parecida. Vamos sair de Florianópolis, seguir para a capital federal. 20 graus é a temperatura, 29 a máxima do dia. E o Igor Cardim tá chegando para contar a história de um homem que furtou um ônibus. E aí ele foi parado pela polícia porque estava dirigindo de forma perigosa numa via expressa. Que história é essa, Igor? Bom dia.
5: Oi, Fred, bom dia para você e para o nosso ouvinte. Olha só essa história. Aqui em Brasília, um homem de 43 anos foi preso em flagrante nesta quarta-feira após furtar um ônibus e dirigir de forma perigosa pela marginal de uma via expressa. Segundo a Polícia Civil, ele retirou o veículo sem autorização de um terminal em Ceilândia, região administrativa aqui do Distrito Federal, e seguiu em zigue-zague, passando por um canteiro e entrando na contramão. O ônibus estava vazio. Durante a fuga, o coletivo quase atingiu outros veículos e uma mulher que estava no acostamento. Policiais civis perseguiram o ônibus e conseguiram interceptá-lo. O suspeito abandonou o veículo, pulou pela janela do motorista e tentou fugir a pé, mas foi preso. O veículo foi recuperado e não houve registro de feridos. Segundo a polícia, o homem havia sido preso 2 dias antes por furtar um caminhão em outra região aqui do DF e foi liberado após audiência de custódia. Depois, foi levado ao hospital, de onde saiu usando roupa hospitalar. Em depoimento, ele afirmou que havia sido agredido e que deixou o hospital porque queria ir à casa do filho. As circunstâncias da saída do hospital até o furto do ônibus e a versão apresentada pelos investigadores serão apuradas. Fred, volto com você.
1: Essa informação do Igor Cardim, história que aconteceu em Brasília, capital federal. Você viu imagens aí do comecinho do dia em Brasília. Temperatura agora na capital federal de 20 graus, 29 a máxima do dia. Vamos pro Rio? Rio de Janeiro, agora são 5h45 no Rio de Janeiro. Quando a gente fala do Rio, a gente chama sempre o Diogo Bugalho com os destaques da capital do estado do Rio. Nesse momento, 22 graus, chuva durante a madrugada. Diogo vai falar aí das condições do tempo. Previsão de mais chuva aí nas próximas horas e mais uma vez um dia com friozinho. Os termômetros não chegam nem aos 30 graus nessa quinta-feira no Rio. Tudo bem com você, Diogo? Bom dia. E aí?
4: Tudo bem, Fred? Muito bom dia para você. Bom dia também pro ouvinte do Primeiras Notícias. É isso, o dia deve ser de tempo instável aqui no Rio. Muita atenção, né? Principalmente para quem dirige, para quem pega vias expressas, cidade, as pistas estão molhadas, choveu a madrugada toda. De acordo com o sistema Alerta Rio, hoje a nebulosidade deve continuar bastante intensa, céu nublado, encoberto. A chuva deve ser fraca durante a manhã, mas na parte da tarde e da noite devem haver pancadas moderadas a pontualmente fortes, inclusive com raios. Os ventos também devem ficar moderados. A vento moderado, Fred, significa vento de até 50 km por hora. É bastante coisa. Tempo aquele tempinho meio feio, né? Aqui no estado do Rio de Janeiro. E Fred, trago também um destaque da Polícia Federal, que pediu a inclusão do nome do menino Edson Davi, desaparecido na praia da Barra da Tijuca em 2024, a inclusão do nome dele na difusão amarela. Isso depois que a PF confirmou, né, que não há nenhuma criança brasileira entre aquelas 163 localizadas no estado da Flórida, nos Estados Unidos, recentemente. Notícia que acendeu esperanças aí em muitas famílias de desaparecidos, mas infelizmente não há nenhum brasileiro entre essas crianças. A mãe do menino Edson Davi já disse, inclusive, que já foi até a Polícia Federal para entregar documentos para concluir esse pedido. Foi ela que acionou a corporação depois da localização dessas 163 crianças lá nos Estados Unidos. A difusão amarela, Fred, é um mecanismo destinado a ajudar na localização de pessoas desaparecidas em outros países. Após o encaminhamento do pedido pela Polícia Federal, cabe à própria Interpol analisar as informações e decidir se inclui ou não esse alerta na lista, na difusão amarela da instituição. Fred.
1: Caso de grande repercussão, aquela criança que subiu na praia, né? Algumas imagens ainda tentavam buscar o paradeiro do Edson Davi. Polícia segue com essa investigação agora com apoio também da Interpol, família ainda com esperanças de encontrar, mas o caso tem já bastante tempo, né?
4: Foi no ano passado. Mais dois anos já, foi em janeiro de 2024.
1: 2024. Destaques de hoje aqui no Rio de Janeiro com Diogo Bugalho, lembrando que tem sabatina, né, Diogo? Sabatina às 10:30 da manhã, hoje o entrevistado é Antony Garotinho, candidato do Republicanos ao governo aqui do Rio de Janeiro, você ouve na programação da CBN. 5:48, vamos seguir em frente com Primeiras Notícias. É hora de ir para São Paulo, pegar a nossa ponte aérea. 18 graus, mais um dia de frio em São Paulo, 23 é a máxima do dia. Mais uma vez, previsão de chuva também em São Paulo, não é isso, Matheus de Souza? O que você nos conta hoje por aí? Bom dia.
6: É isso, bom dia, Fred, bom dia também a você, ouvinte do CBN Primeiras Notícias. Aqui em São Paulo, destaque fica com ponto de atenção com a confirmação de dois novos casos de sarampo na capital. As duas confirmações são em crianças com menos de 2 anos. Com isso, o estado soma agora 30 notificações da doença, todas elas na região metropolitana. Em 22 dos casos, os pacientes não tinham registro de vacinação contra o sarampo ou apresentavam esquema vacinal incompleto. As cidades de São Paulo, Guarulhos e São Bernardo do Campo tiveram uma estratégia ampliada de imunização para pessoas de 6 meses a 59 anos durante todo o mês de agosto. Segundo a Prefeitura da capital, foram aplicadas 2.100.000 doses durante a campanha. Mudando agora para a política, 3 candidatos à presidência fazem campanha em São Paulo hoje. O candidato do Avante, Augusto Cury, faz uma visita a uma gestora de investimentos na Faria Lima, centro financeiro da cidade. O candidato do Missão, Renan Santos, participa de um ciclo de debates promovido pela Câmara Americana de Comércio para o Brasil. E o candidato do PSD, Ronaldo Caiado, visita o Centro de Inteligência da Guarda Municipal de Vinhedo, na região de Campinas. Sobre o tempo, a capital continua em alerta para a possibilidade de fortes chuvas a qualquer hora do dia. O risco de alagamento é alto e a temperatura mínima é de 16 e a máxima de 21 graus. Também há previsão de ventos com até 50 km por hora na região metropolitana e no sul do estado, perto da divisa com o Paraná, há a possibilidade de tornados. São esses os destaques desta quinta-feira. Fred, um bom dia para você e um bom dia para o ouvinte do CBN Primeiras Notícias.
1: Esse é o Matheus de Souza de São Paulo. Agora são 5:50. Vamos pro campo.
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1: Cassiano Ribeiro encerra o nosso giro, trazendo informações para você que pula da cama cedinho para saber o que é destaque nesse setor, no agronegócio. A China registrou um caso confirmado de febre aftosa em suínos. E qual é a repercussão disso para gente? Conta para gente, Cassiano.
8: Bom dia, Fred. Bom dia, ouvinte. A China confirmou um foco de febre aftosa em suínos em um estabelecimento de abate no distrito de Dazhou, no município de Chongqing, no sudoeste do país. Segundo o Ministério da Agricultura e Assuntos Rurais chinês, o foco é do sorotipo O, e esse estabelecimento tinha 677 suínos, dos quais 37 apresentaram sintomas. As autoridades chinesas adotaram medidas de emergência, como abate dos animais, desinfecção, descarte das carcaças de forma segura, além de um monitoramento e investigação epidemiológica. O caso chama a atenção porque a febre aftosa em suínos é um problema especialmente importante do ponto de vista sanitário, porque os suínos são suscetíveis ao vírus e podem, em determinadas condições, contribuir aí para uma rápida amplificação da infecção. A China é o maior produtor de suínos do mundo e também o maior consumidor de carne de porco. Portanto, a disseminação dessa doença pode ter consequências relevantes para a produção, para o trânsito de animais e para o comércio, dependendo dos desdobramentos desse caso confirmado. Obviamente que ainda é muito cedo para falar em impactos no comércio mundial, mas o fato é que há esse sinal de alerta importante vindo do país que cria e consome muito suíno. O Brasil não registra a circulação de febre aftosa há muitos anos e desde o ano passado, inclusive, é reconhecido internacionalmente como um país livre da doença, sem a necessidade de vacinação do rebanho. Esse status sanitário é justamente uma das credenciais que fortalece o Brasil como um fornecedor de proteína animal no mercado internacional de carnes. Por isso, se esse foco na China ficar restrito e for rapidamente controlado, o impacto comercial pode ser pequeno, mas se houver uma disseminação mais ampla da doença e algum comprometimento da produção ou das exportações chinesas, pode sim surgir uma oportunidade adicional aí para países livres de aftosa, como o Brasil, para aumentarem sua participação no mercado chinês de proteínas. Nós continuamos acompanhando qualquer novidade, nós informamos nossos leitores no site globorural.globo.com e, claro, aqui no CBN Agro também. Boa quinta-feira e até amanhã.
6: Bom dia a você, ouvinte da Rádio CBN aqui em São Paulo. Agora são 5:53. Quem fala com você é o Matheus de Souza, trazendo agora atualizações de uma notícia triste que aconteceu, mais um capítulo da violência na cidade. O laudo necroscópico de Larissa Cruz Morata encontrou hematomas pelo corpo. O laudo não determina de que maneira os machucados foram produzidos. A trajetória da bala foi usada para embasar o pedido de prisão temporária do marido, o policial militar Vinícius Costa Silva. A reportagem é de Lucas Taveira.
9: O laudo necroscópico da técnica em radiologia Larissa Cruz Morata apontou ao menos 14 marcas semelhantes a hematomas distribuídas pelo corpo. Larissa, de 29 anos, foi encontrada morta com um tiro na cabeça no banheiro da casa onde vivia com o marido, o soldado da Polícia Militar Vinícius Costa Silva, de 26 anos, na manhã do último domingo, em Embu das Artes, na Grande São Paulo. O PM foi preso na segunda-feira durante o velório de Larissa. Ele passou por audiência de custódia e teve a prisão temporária mantida. O policial continua preso no presídio militar Romão Gomes, na zona norte da capital. Vinícius nega o crime e sustenta que ela tirou a própria vida. A defesa do PM apresentou conversas entre Larissa e familiares de Vinícius que citam uma crise no casamento. Em mensagens de texto e áudios, ela relata estar emocionalmente abalada e dizia ter vontade de morrer. A hipótese de suicídio, porém, foi descartada pela polícia após os primeiros exames periciais feitos no corpo. Segundo a apuração da TV Globo, o laudo não determina de que maneira os hematomas foram produzidos. Por isso, o documento não permite afirmar se as marcas decorreram de agressões. De acordo com o documento, Larissa foi atingida por um único tiro. As informações preliminares da perícia já indicavam que o disparo havia atravessado a cabeça de Larissa da esquerda para a direita e atingido a região situada atrás da orelha esquerda. A trajetória da bala foi o que embasou o pedido de prisão temporária do policial militar. Os peritos explicam que, como era destra, Larissa não poderia ter feito disparo com esse tipo de arma sem ser com a mão dominante, além de indicarem que não havia marcas de um disparo a queima-roupa. A versão de suicídio também é contestada pela família. Os familiares de Larissa disseram que o marido tinha ciúmes excessivos e que ela já havia aparecido com hematomas pelo corpo. De São Paulo, Lucas Taveira.
1: Bom, Marcelo Bosco.

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1: Vamos dar bom dia pro Milton Jung. Daqui a pouquinho Milton e Cássia apresentam o Jornal da CBN. Tudo bem com vocês?
2: Muito bom dia para você, Fred. Bom dia, ouvintes.
1: Ô Milton, ontem teve o lançamento do novo iPhone, o iPhone 18, 18 Pro, Pro Max, e o evento marcou também a estreia do novo CEO da Apple, né, o John Ternus, que assumiu lá no lugar do Tim Cook depois da aposentadoria. E a grande diferencial aí da novidade da linha do iPhone desse ano é que agora eles entraram para aquela era do telefone celular dobrável, né? A gente vai colocar aí até para os ouvintes que não conheceram. É um novo momento aí da linha de iPhone e em geral dos smartphones da tecnologia, que certamente vai ter adeptos pelo mundo. Curtiu?
2: É interessante, curioso, mas muito mais curioso do que desejoso esse novo telefone que a Apple traz para o mercado. Entra nesse mercado de dobráveis, que ainda é um mercado de nicho, que os preços apresentados pela própria Apple ontem e os preços que devem chegar aqui no Brasil são exorbitantes. Nós estamos falando em coisa em torno de quase R$30 mil, o que significa que é para um público muito específico. E também não traz esse telefone dobrável tudo que há de melhor num iPhone. Tudo que há de melhor num iPhone está nesse outro modelo, o qual você se referiu, que é o iPhone 18. Não mudou muito em relação ao 17, mas traz ali melhorias. Uma das justificativas para os preços mais altos, e aliás de todos os equipamentos, se dá por causa da inteligência artificial muito mais sofisticada. E talvez, para nós, seres comuns que utilizamos, gostamos de utilizar produtos da Apple, o que nós mais nos beneficiaremos é exatamente com o avanço da inteligência artificial na Siri, que nunca deu certo, nunca funcionou muito bem nos telefones da Apple e nos equipamentos da Apple, mas que agora avançou bastante. E quem acompanhou o lançamento de ontem, do John Ternus, chama atenção para isso, de que talvez finalmente a Apple tenha entrado na era da inteligência artificial. Ao mesmo tempo, queria só chamar a atenção para um produto, diríamos assim, que foi colocado no mercado a partir do anúncio feito ontem, que são os produtos ligados à área da saúde. Então, estes relógios que você tem medição, isso sim parece que vai fazer uma transformação neste mercado, porque o apuro na medição é muito maior nesses equipamentos, de acordo com os especialistas, a ponto de a Apple se arriscar a dizer que será capaz de oferecer para você preditores que identificam a sua idade corporal, diferente daquela, né, da idade biológica, enfim, mostrando ali os vários resultados. E capaz até de dizer para você assim, Fred, em determinado momento do programa: ixi, tá na hora de você dar uma descansadinha. Dizem que só não é melhor mesmo porque não emite um atestado médico na sequência para você poder pegar um dia de folga quando você estiver estafado. Mas traz alertas importantes e talvez essa seja uma grande mudança nesses equipamentos que nós podemos vestir, né? E que nos ajuda a ter uma qualidade de vida melhor.
1: Agora ele estaria dizendo para mim: vai descansar que tá na hora de encerrar e vem aí o Jornal da CBN. Não é isso, Milton? Bom jornal para você.
2: Vai tomar aquele cafezinho agora, dá uma respirada, meu amigo. Caminha aí ao lado, beijos. Tá na hora de passar um bom momento. Vai lá, aproveita. Até mais, obrigado.
1: Bom jornal, bom dia, até mais. Milton agora chegando com a Cássia Godoy. O Primeiras Notícias termina por aqui, voltamos amanhã. Até mais, Ana Paula Jalme.
3: Até mais, Fred, bom dia.
1: Ana Paula Jalme, Reginaldo Pires e Ricardo Garcia no nosso time. Bom dia, até mais.
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0: quinta-feira, 10 de setembro de 2026. A Petrobras anunciou que deixará de aplicar um desconto de 44 centavos por litro de gasolina do tipo A vendido às distribuidoras e fará um ajuste de 19 centavos no preço do combustível. As mudanças passam a valer hoje. Segundo a companhia, o efeito não deve chegar às bombas por causa da redução de 63 centavos por litro nas alíquotas de PIS/PASEP e COFINS anunciada pelo governo federal. A gasolina A é pura e vendida pelas refinarias às distribuidoras. Após a adição do etanol anidro, ela se transforma na gasolina C vendida nos postos. Pelo menos 5 pessoas morreram e 87 estão desaparecidas após um incêndio atingir uma embarcação próxima a uma área turística no oeste das Filipinas. Dados do Serviço de Monitoramento Marítimo Marine Traffic mostraram que a embarcação havia partido de Manila, a capital filipina. Os números de mortos e desaparecidos ainda estão sendo atualizados pela Guarda Costeira do país. Um jogador do Newell's Old Boys da Argentina foi preso por porte de arma na cidade de Rosário. Segundo o jornal Olé, Pablo Altamirano, de 21 anos, foi abordado por policiais dentro do próprio carro após uma denúncia feita por uma mulher que estava no local. Dos profissionais do Newell's há 2 anos, Altamirano disputou 5 partidas pela equipe principal do clube argentino. No horário de Brasília, 6:03.
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1: Seis e quatro.
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2: Olá, muito bom dia a você. Este é o Jornal da CBN. Eu sou Milton Jung e ao nosso lado está Cássia Godoy. Bom dia para você, Cássia.
1: Bom dia, Milton. Bom dia aos ouvintes do Jornal da CBN.
2: Fique agora mais bem informado com os destaques desta quinta-feira, 10 de setembro de 2026.
1: O Supremo Tribunal Federal vai decidir na terça-feira se abre investigação contra o ministro Alexandre de Moraes por causa das mensagens trocadas com o banqueiro Daniel Vorcaro.
2: A sessão inédita em 135 anos de história do STF foi marcada pelo presidente da corte, Edson Fachin, que adotou várias medidas para tentar estancar a crise interna e retomar o controle da instituição.
1: O magistrado retirou Moraes da relatoria do inquérito das fake news, barrou as decisões opostas aos ministros André Mendonça e Flávio Dino e manteve Andrei Rodrigues no comando da Polícia Federal.
2: No dia 15, o colegiado vai decidir sobre a validade do relatório da Polícia Federal e a manifestação da Procuradoria-Geral da República, que considerou o documento nulo.
1: Alguns integrantes da corte já trabalham nos bastidores para que o julgamento não seja público, nem transmitido ao vivo pela TV Justiça.
2: Juristas e professores de direito, como Gustavo Sampaio, da Universidade Federal Fluminense, avaliam que os magistrados diretamente envolvidos na crise deveriam se abster de votar.
3: E parece que a prudência recomendará que tanto o ministro Alexandre de Moraes quanto o ministro André Mendonça e talvez, por que não, o próprio ministro Dias Toffoli, que no início da Operação Compliance Zero era o relator da supervisão das investigações, se abstenham de votar. Mas essa possibilidade está na expectativa do que se conferirá no próximo dia 15, quando a sessão plenária acontecer.
1: Em caráter excepcional, Edson Fachin suspendeu as decisões opostas dos ministros André Mendonça e Flávio Dino sobre o comando da Polícia Federal.
2: Na terça-feira, o relator do caso Master afastou Andrei Rodrigues e Leandro Almada da diretoria da corporação.
1: Menos de 24 horas depois, o ministro Flávio Dino reconduziu Andrei Rodrigues e Leandro Almada aos cargos.
2: Diante do impasse, o presidente do STF, Edson Fachin, suspendeu as decisões e reconduziu os dirigentes da Polícia Federal.
1: O presidente do STF alertou que decisões monocráticas sucessivas sobre os mesmos fatos geram grave lesão à ordem pública e fragilizam a autoridade do Supremo.
2: O ministro da Justiça, Wellington Lima e Silva, reafirmou a confiança nas instituições.
4: A Polícia Federal do Brasil continuará desenvolvendo as suas atividades em plena normalidade, buscando a verdade, doa a quem doer, utilizando da sua autonomia, sem qualquer interferência, valendo-se da sua reconhecida capacidade técnica. Esta é a vocação da Polícia Federal, tão reconhecida e estimada por toda a sociedade brasileira.
1: Em uma intervenção de grande impacto para conter a crise interna no STF, Edson Fachin retirou das mãos de Alexandre de Moraes e assumiu a relatoria do inquérito das fake news, aberto em 2019.
2: Edson Fachin disse que a medida decorre da necessidade de estabelecer segurança jurídica e adequada delimitação institucional.
1: Na semana passada, o presidente do STF já tinha avisado que uma das prioridades da gestão dele é acabar com o inquérito das fake news.
5: Os acontecimentos recentes demonstram o acerto e a urgência de três metas de nossa gestão: a adoção de um código de ética, o fim do inquérito das fake news e a modernização do sistema de justiça.
2: Para o professor de Direito Constitucional, Emílio Peluso Niedermeyer, as decisões do ministro Fachin devem aplacar a crise no STF, mas foram muito lentas.
6: A decisão do ministro Fachin parecia que estava, de fato, demorando demais, né? Mas eu creio que talvez o ministro estivesse tentando encontrar um momento mais apropriado ou não se deixar levar pelo calor das disputas que estavam ocorrendo e tomar uma decisão que pudesse, de fato, envolver todos os aspectos mais relevantes dessa controvérsia, que é imensa, né? Na verdade, ela envolve qual decisão deve prevalecer, né, de um determinado do ministro relator no Supremo, se essa decisão poderia se sobrepor, né? Decisão, por exemplo, do ministro Flávio Dino, se ela poderia se sobrepor à decisão do ministro André Mendonça, chancelada pela turma, que é um órgão colegiado, e acho que, ao final, o ministro Edson Fachin conseguiu tomar uma decisão que foi uma decisão, sim, importante num momento, sim, que era um momento que correspondia ao que seria necessário para aplacar um pouco da crise, né?
1: Numa reunião extraordinária realizada ontem à noite, o Conselho Federal da OAB e as 27 seccionais elogiaram a decisão do ministro Fachin, mas pediram um arquivamento imediato do inquérito das fake news e a investigação rigorosa dos envolvidos.
2: A entidade também solicitou que o Procurador-Geral da República, Paulo Gonet, se declare impedido e se abstenha de atuar nas apurações sobre Daniel Vorcaro.
1: O presidente da OAB, Beto Simonetti, defendeu acesso integral a todos os documentos da crise do caso Master, inclusive sob sigilo, para que uma comissão temática analise a conduta dos ministros envolvidos.
7: Nós vamos pedir o levantamento dos sigilos, como eu disse anteriormente, isso já aconteceu em outras ocasiões, por isso que a ordem confia que o Supremo, inclusive neste caso, já existem autos onde o sigilo foi levantado. Hoje, as decisões que ele tomou, de certa forma, diminuem a angústia dos brasileiros e da sociedade de juristas brasileiros.
1: Agora são 6:10.
2: Antes das decisões do ministro Edson Fachin, o presidente Lula defendeu a derrubada imediata e completa de todo o sigilo das investigações sobre o Banco Master.
1: Ao classificar o episódio como o maior crime financeiro da história do país, Lula criticou a ocorrência do que chamou de vazamentos seletivos e alertou para as interferências diretas da crise interna do judiciário na disputa pela presidência da República.
2: 6:10.
1: Em meio ao conflito no STF, o ministro André Mendonça homologou o acordo de delação premiada do empresário que repassou milhões de dólares do banqueiro Daniel Vorcaro para o filme Dark Horse.
2: Antônio Carlos Freixo Júnior, o mineiro, é dono da Entre Investimentos e apontado como operador financeiro do dono do Banco Master.
1: Alvo da Operação Compliance Zero, o delator confessou ter movimentado mais de R$1,3 bilhão de reais do banqueiro, incluindo entregas recorrentes de dinheiro vivo em malas para o pagamento de propina.
2: Freixo Júnior detalhou à PGR 7 transferências para o fundo americano Havengate, que somaram mais de US$12 milhões em 2025, equivalentes a quase R$63 milhões.
1: O delator forneceu comprovantes e troca de e-mails com Paulo Calisto, gestor do Havengate e advogado do ex-deputado Eduardo Bolsonaro.
2: A Polícia Federal investiga se parte do dinheiro financiou despesas de Eduardo no exterior.
1: Agora são 6:12.
2: A Polícia Federal intimou o atual presidente do Banco Central, Gabriel Galípolo, e o ex-presidente da instituição, Roberto Campos Neto, para prestarem depoimentos como testemunhas sobre o caso Master.
1: Também foram intimados o diretor de fiscalização do Banco Central, Ailton Jaquino Santos, e o banqueiro André Esteves, do BTG Pactual.
2: Os quatro tiveram os nomes citados durante o depoimento do ex-diretor do Banco Central, Paulo Sérgio Souza, investigado por receber propina do banqueiro Daniel Vorcaro.
1: Você está acompanhando os destaques desta quinta-feira do Jornal da CBN.
2: O presidente Lula vai sancionar hoje a medida provisória aprovada pelo Congresso que acaba com a taxa das blusinhas.
1: O texto beneficia diretamente encomendas feitas em plataformas como Shein, Shopee e AliExpress, mantendo apenas a cobrança estadual do ICMS sobre os pacotes.
2: 6:12.
1: O Flamengo enfrenta hoje Independente Del Valle às 9:30 PM no Equador pelas quartas de final da Libertadores.
2: Ontem o Palmeiras venceu em casa a LDU por 1-0. Na Argentina, o Corinthians empatou em 1-1 com o Estudiantes.
1: Pelas quartas de final da Copa Sul-Americana, o Santos venceu o Atlético Mineiro por 2-0 na Vila Belmiro.
2: Esses são alguns dos destaques de hoje. Você participa, manda sua mensagem para o WhatsApp 99911-9981, use o DDD11. 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
1: 6:13.
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2: 6:14.
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3: Olá, muito bom dia para você. São 6:15 desta quinta-feira, dia 10 de setembro de 2026. Gente, estamos no finalzinho da primavera, tá? Não parece, porque a gente tem acordado aí nesses últimos dias com o céu bem mais nublado, mas tá já amanhecendo um pouco mais cedo, o dia já tá começando a clarear mais cedo. É o inverno indo embora e a primavera chegando, tá? Ah, nosso inverno que começou em junho termina agora, dia 22 de setembro. Temos 12 dias ainda de inverno para aproveitar, para curtir ou para lamentar, dependendo da estação que você gosta. O inverno termina no dia 22 de setembro às 9:05 da noite. E aí, então, a gente começa a primavera, que vai até 21 de dezembro. Então, já nos despedindo aí do nosso inverno, o dia amanhecendo também um pouco mais cedo. Conta pra gente como é que foi seu amanhecer aí nessa manhã. Aqui na região da Grande Vitória, deu para perceber um pouquinho de sol, o céu aberto e, de repente, o sol querendo aparecer. Será que isso vai se firmar? Será que a gente vai ter um diazinho mais de calor? Porque já tem uma frente fria chegando aqui no estado, né? Vamos saber da previsão do tempo, então.
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3: Olha, segundo o IMET, nós não temos alertas para hoje, dia 10, quinta-feira, dia 10. Mas ontem eu falei isso para vocês e eu reforço hoje. Para metade de Minas Gerais para baixo, pegando toda a região do estado de São Paulo e pegando o Rio de Janeiro, existem alertas, ou seja, estão bem próximos aqui do nosso Espírito Santo. São alertas de tempestade ou de acumulado de chuva. E aí está quase encostando aqui nas cidades do sul do Espírito Santo. E ontem eu até falei, será que isso vai aumentar, essa área vai aumentar e vai chegar no nosso Espírito Santo? Pois é, está cada vez mais perto e a gente já tem um alerta do IMET para amanhã. Exatamente. Segundo o IMET, essa situação que está nessa parte mais ao sul do Brasil vai subir um pouco mais pela região sudeste, também se dirigindo um pouquinho mais para o mar, mas vai alcançar ainda algumas cidades aqui do Espírito Santo amanhã, ou seja, amanhã, sexta-feira, a gente pode ter chuva na região sul do Espírito Santo, tá? Não chega a Grande Vitória, mas sim, nós temos um alerta do IMET para 19 cidades, regiões Sul, Caparó e Serrana. Esse aviso vale durante toda sexta-feira, se não for novamente renovado. E o alerta de tempestade, ele difere da chuva intensa pela possibilidade de granizo, porque o volume de chuva e a intensidade dos ventos permanece a mesma, 20 a 30 milímetros por hora ou até 50 milímetros por dia, com ventos de 40 a 60 quilômetros por hora. A diferença é que no risco de tempestade, no alerta de tempestade, a gente ainda tem a possibilidade de queda de granizo. As cidades nesse alerta são essas 19 cidades: Alegre, Apiacá, Atílio Vivaco, a Bom Jesus do Norte, Cachoeiro, Divino de São Lourenço, Dores do Rio Preto, Guaçuí, Iconha, Itapemirim, Jerônimo Monteiro, Marataízes, Mimoso, Muquipe, Piúma, Presidente Kennedy, Rio Novo do Sul, São José do Calçado e Vargem Alta. São as 19 cidades no alerta amanhã. Então, não espere aí uma melhoria geral no tempo, assim, tão rápida também para a região da Grande Vitória ou para o norte do estado. A gente ainda tem ventos influenciando aqui a nossa temperatura, né? E a gente ainda pode ter uma chuvinha em alguns momentos. O Incaper, por exemplo, dizendo que o tempo hoje vai apresentar uma abertura maior das nuvens no céu, como a gente está vendo, o céu um pouco mais aberto na maior parte do Espírito Santo. Mas ainda nesse finalzinho de madrugada, início de manhã, há previsão na metade sul do estado de chuva. e principalmente nas cidades do extremo sul, ou seja, aquelas que fazem divisa do Espírito Santo com o Rio de Janeiro e também parte do Caparaó, e isso casa com a previsão também do IMET. A previsão do IMET é para amanhã, mas o Incapé dizendo que hoje a gente já pode ter essa chuva ainda naquela região. Nas demais regiões, a princípio não há previsão de chuva, as temperaturas permanecem amenas, mesmo subindo um pouquinho em todas as regiões, um pouquinho porque hoje elas não chegam a 30 graus. A Grande Vitória tem uma mínima de 19 e uma máxima de 26, a região sul mínima de 16, máxima de 27, na região serrana mínima de 17, máxima de 26, no norte mínima de 20, máxima de 28, no noroeste mínima de 17, máxima de 29. Região noroeste, que tende a ser, né, sul e noroeste, que tendem a ser regiões às vezes um pouco mais quentes, tem máximas aí de 27 e 29 graus. Então pode ser que a temperatura aumente para o final de semana, mas pode ser que continue nessa temperatura um pouquinho mais amena. E a gente vai continuar acompanhando o comportamento da chuva, se esses alertas vão se confirmar ou se eles vão ser suspensos ou ainda renovados para os próximos dias, né? Então a gente continua acompanhando daqui e você participa com a gente daí. 992-994297 é o nosso telefone. Conta para mim, amanheceu chovendo aí onde você tá? O sol também tá querendo ganhar força? Tô te esperando.
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2: 6h24.
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2: Vem comigo, aliás, deixa eu ir com você, me dá uma carona aí no seu carro, no seu ônibus, na sua bike, me conta o que você está vendo aí no trânsito, claro, sem estar dirigindo, viu? Dá a paradinha, ou então quando você chegar ao seu destino, você manda a informação para a gente. Como é que está o trânsito nessa manhã de quinta-feira? A informação que eu tenho por aqui, e eu quero trocar essa informação com você, é que o trânsito já começa a ficar intenso naqueles pontos que a gente já conhece, né? Então, acesso à Terceira Ponte, por enquanto, tem boa circulação, mas a Avenida Carioca, principalmente, já está com volume maior de veículos. O mesmo acontece na segunda ponte. Trânsito por lá já apresentando uma certa lentidão e a intensidade de veículos já aparece no acesso por Cariacica, principalmente ali próximo, entre o Terminal de Jardim América e o Estádio da Desportiva. Na Serra, já tem um pouco de retenção para o motorista, sim. Lentidão da subestação de energia até o próximo ao viaduto de Carapina. E um pouco mais para trás, gente, novamente, ontem a gente também teve isso, trânsito um pouco mais lento para quem está vindo ali de Serra Sede, passando o cruzamento, a entrada para Eudes Scherrer, ali na Casa do Serralheiro, no Açaí, mais ou menos, até a Curumá, o motorista também encontra lentidão. Ali tem um cruzamento de pista, né? Então, pode ser que seja o semáforo. Então, ali já tem também um volume maior de veículos acumulado por conta do semáforo. Aí o trânsito melhora um pouquinho e, de novo, logo depois da subestação de energia, nova retenção. Isso aconteceu ontem, está acontecendo hoje de novo. Está passando por lá? Quer contribuir com a gente? Manda para cá que eu estou te esperando.
3: 6h25.
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5: Muito bom dia, Eduardo Hauen.
6: Bom dia, Milton. Bom dia, Cássio. Bom dia a todos os ouvintes.
7: Bom dia, Eduardo.
5: Regina Célia, nossa ouvinte de Juiz de Fora, Minas Gerais, mandou mensagem para bemestar@cbn.com.br. Ela tem 63 anos, faz caminhada há muitos anos e começou a musculação recentemente por recomendação do médico. E aí diz o seguinte: confesso que não gosto muito, prefiro caminhar ao ar livre. Minha dúvida é a seguinte: nessa idade a musculação é realmente necessária? Uma caminhada mais forte, com algumas subidas, já ajuda a preservar os músculos? E aí ela traz mais uma pergunta aqui, pensando na possibilidade.

0: idade que você vai dizer que sim, tem que fazer musculação, não tem jeito, minha amiga. Ela já diz assim, 2 vezes por semana de musculação seriam suficientes?
1: Bom dia, Regina. Milton e Cássio, é muito importante essa pergunta da Regina, porque a resposta é sim, né, Regina? A musculação é necessária e não dá para substituir totalmente ela pela caminhada. Vou explicar, Milton. A caminhada, ela é ótima para o coração, para a circulação, para a ansiedade, para o estresse, para o pulmão. Isso ninguém tira da caminhada, é fantástico. Mas quando o assunto é manter músculo forte, principalmente ali aos 60 anos, os estudos mostram que o treino de musculação é, sem dúvida, bem mais eficiente. Existe até uma pesquisa, Milton e Cássio, interessante, que comparou 2 grupos de mulheres idosas, um grupo que só faz caminhadas e outro que fez musculação. O grupo de musculação teve ganhos de força muito maiores em vários grupos musculares. Já o grupo da caminhada melhorou basicamente a força das pernas e pouco, Milton. Então, o que acontece com a caminhada, mesmo com ladeiras, trabalha principalmente as pernas. E não estimula o braço, o tronco, o ombro, o peito, costas. Então, é justamente essa perda de músculo generalizada que vem com a idade que a musculação ajuda a prevenir. Então, e isso é o mais importante, meu, tem que ficar claro isso, porque se ela caminhar, você vai trabalhando poucos grupos musculares e a musculação trabalha o corpo inteiro. E sobre a frequência, 2 vezes por semana, que o médico dela recomendou, é considerado suficiente. É o mínimo que já traz benefícios ali, tanto para a força quanto para a massa muscular. Se der para fazer 3 vezes, com um pouco mais de intensidade, os ganhos são maiores, mas 2 vezes já é o suficiente para manter a massa muscular. Então, o recado é muito simples, Milton. Deve e pode continuar caminhando, mas a musculação, mesmo sem ser a atividade que ela goste mais, tem um papel aí fundamental nesse exercício para ela, sabe? Então, é muito importante a gente não esquecer aí da importância da musculação, mesmo que a gente não goste, mas quando a gente valoriza o benefício, então esse custo-benefício é muito grande para a qualidade, independência que ela vai ter aí na vida dela.
0: Regina já está convencida. Vai fazer atividade física, vai continuar caminhando e vai fazer essa musculação também. Obrigado e até mais.
1: Até mais, um bom dia a todos.
2: Até. 6:30.
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0: quinta-feira, 10 de setembro de 2026. O Supremo Tribunal Federal vai decidir na terça-feira se abre investigação contra o ministro Alexandre de Moraes por causa das mensagens trocadas com o banqueiro Daniel Forcaro. A sessão extraordinária foi marcada pelo presidente da corte, Edson Fachin. O magistrado também retirou Moraes da relatoria do inquérito das fake news e manteve Andrei Rodrigues no comando da Polícia Federal. Os principais assessores da Casa Branca consideram que o conflito com o Irã pode se estender para além do mandato de Donald Trump, que termina em janeiro de 2029. Nomes como o do vice-presidente dos Estados Unidos, J.D. Vance, e do secretário de Estado, Marco Rubio, foram citados pelo Wall Street Journal como participantes de uma reunião particular com Trump sobre a duração da guerra. A avaliação contrasta com as declarações públicas do presidente sobre o conflito. Ontem, Trump disse esperar que a guerra termine imediatamente após as eleições de meio de mandato, em novembro. O Flamengo enfrenta hoje o Independente Del Valle pelas quartas de final da Copa Libertadores. O jogo começa às 9:30 da noite no Equador. Ontem, o Palmeiras venceu em casa a LDU do Equador por 1-0. Na Argentina, o Corinthians empatou em 1-1 com o Estudiantes. Pelas quartas de final da Copa Sul-Americana, o Santos venceu o Atlético Mineiro por 2-0 na Vila Belmiro. No horário de Brasília, 6:31.
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0: casa. Tchau, sujeira. Adeus, cheirinho de suor.
1: Chegou ao Brasil essa semana uma tendência que parece piada, mas é apenas um sintoma. Chama-se feromone maxing. Rapazes da geração Z deixando de tomar banho, de escovar os dentes e de usar desodorante antes dos encontros, convencidos de que o odor natural carrega feromônios irresistíveis. Como você deve imaginar, ciência nenhuma sustenta isso, mas a psicologia explica bastante. Primeiro, entenda de onde vem. Todos os meninos do mundo precisam de referências, e quando elas não existem, eles buscam, e em tempos de redes sociais, eles têm buscado nos piores lugares. E o motivo disso? É que a pergunta, como se faz para ser homem? Continua viva em cada geração. O que se perdeu foram os ritos de passagem, os mais velhos que ensinavam pelo exemplo. Nesse vácuo, entra o influenciador que promete virilidade em 3 dias sem sabonete. Agora, repara na função escondida do truque. Ele existe para proteger o ego do encontro. O feromônio vira para-choque. Se a garota disser não, quem falhou foi o suor. O menino terceirizou o medo da rejeição para a biologia. Doeu menos. Doeu. Cresceu? Nada. E tem a camada mais preocupante. Na cabeça do adepto, a mulher deixou de ser uma pessoa com quem se conversa e virou um organismo que se aciona pelo estímulo certo. Um sistema para hackear. Aí mora o buraco onde depois se planta o ressentimento de quem fez tudo certo e não foi escolhido, levando às comunidades de ódio da internet. Então deixa eu contar um segredo antigo. Banho antes do encontro nunca foi uma questão de química. É uma mensagem. Eu me preparei porque você existe. Cuidado é o idioma original da atração. Quem chega limpo chega dizendo "você importa" antes da primeira palavra. Essa geração aprendeu a otimizar tudo: sono, treino, dieta, produtividade, agora até o suor. Só esqueceu de otimizar a única coisa que forma um homem de verdade: a coragem de ser recusado e continuar inteiro. Na minha adolescência, quando eu ouvia um não, o protocolo era outro. Eu voltava para casa, botava minha fita cassete com as melhores internacionais de novela dos anos 80, chorava escutando aquelas músicas que eu nem sabia o que diziam, e dormia. No outro dia, acordava e seguia a vida. Repara, não tinha suplemento para rejeição, tinha fita lado A e lado B, e a certeza de que aquilo doía mesmo. A dor fazia o trabalho dela e eu fazia o meu. O coração quebrava sem coach e tinha que sarar sem protocolo. E no processo ia se formando um homem que sabia uma coisa que nenhum otimizador ensina: o não faz parte. Dói, passa e a vida continua do outro lado da fita.
2: Esse é o Rossandro Klinge, todos os dias conosco aqui no Jornal da CBN. E você também pode acompanhar o Refletir para Viver lá no nosso site cbn.com.br. 6:36.

0: Brasil e a Confederação das Indústrias Indianas assinaram um acordo que prevê a ampliação do comércio e atração de investimentos entre os países. O Brasil e a Índia registraram um crescimento de 82% das relações comerciais nos últimos anos, conforme explica Maria Paula Veloso, diretora de negócios da Apex Brasil.
1: Nos últimos anos, a parceria entre Brasil e Índia alcançou patamares bem elevados, onde a gente atingiu aí 15 bilhões no ano de 2025 de corrente de comércio, um aumento de 25% se a gente comparar aí com o ano anterior. E a gente olha agora em 2026, os resultados só aumentam. Então a gente já tem um recorde aí se comparado com o ano anterior. E ano passado a Índia era o décimo destino das exportações brasileiras. E com os resultados que a gente tem hoje, nós estamos aí na quinta posição.
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3: 6:37.
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3: 6:40.
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3: Em meio à campanha eleitoral, e você sabe que vai ter que votar em 5 cargos, né? Presidente, senador, 2 senadores, deputado estadual, deputado federal, governador. Aí a gente pergunta, você sabe o que um deputado faz? E sabe qual é a diferença entre um deputado federal e um deputado estadual? Se você não sabe, preste atenção, porque a Aline Nunes vai explicar agora.
14: Em outubro, eleitores de todo o Brasil vão às urnas para escolher, entre outros cargos, os próximos deputados federais e estaduais. Para a Câmara dos Deputados, os capixabas escolherão 10 representantes, número definido pela Constituição e calculado com base na população de cada estado, conforme dados do Instituto Brasileiro de Geografia e Estatística, o IBGE. Já para a Assembleia Legislativa do Espírito Santo, são 30 eleitos. Tanto na esfera estadual quanto na federal, as atribuições principais dos deputados que compõem o Poder Legislativo são criar leis e fiscalizar o Poder Executivo. Além disso, os parlamentares também abrem espaço para participação popular e atuam na definição do orçamento público. A principal diferença entre os deputados estaduais e federais está no âmbito em que atuam, como explica João Vitor Santos, mestre em Ciência Política pela Universidade Federal do Espírito Santo, a UFES. Ele diz que deputados estaduais criam leis e fiscalizam o Executivo Estadual. No Estado, a Assembleia Legislativa cria leis que têm impacto só sobre o Espírito Santo e fiscaliza o governo estadual. Já os deputados federais criam leis que têm impacto em todo o território nacional e fiscalizam o Executivo Nacional. Sendo assim, cada um em sua esfera, os parlamentares desempenham funções semelhantes. Veja detalhes sobre esta atuação em agazeta.com.br. Com informações de Júlia Camim, reportagem Aline Nunes.
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3: E com informações de vocês, ouvintes, o Wilson com a gente nessa manhã, dizendo que houve um acidente na Avenida Carioca, gente, para quem vai subir a terceira ponte no sentido Vitória. Esse acidente, ele aconteceu logo na curvinha, você sai ali da Antônia Taíde para entrar na Carioca, então cuidado e atenção, você que passa por lá já tem retenção na Antônia Taíde.
16: E 43.

0: Vamos conversar sobre demarcação de terras indígenas da série 50 Debates para o Brasil. Das questões que nós vamos colocar para os nossos debatedores é se a União deve acelerar os reconhecimentos territoriais dos povos originários, com a ideia de proteger os direitos e a preservação do meio ambiente, ou se deve rever critérios para garantir os interesses econômicos e a segurança jurídica de produtores rurais. Gustavo Passarelli da Silva, advogado especialista em questões relacionadas ao agronegócio, e Maurício Guetta, professor de Direito Ambiental e diretor da AVAS, estarão conosco logo depois das 8:30 da manhã, cada um trazendo o seu argumento dentro dos 50 debates para o Brasil. E você também é nosso convidado a mandar agora a sua pergunta para os candidatos à presidência da República e participar da sabatina do ouvinte. Temas: educação, saúde, mobilidade, ordem pública. Manda por WhatsApp, 30 segundinhos, não precisa mais do que isso. Seu nome, de onde você está, para quem você quer perguntar. E depois essas perguntas serão encaminhadas para os candidatos, que irão responder aqui na programação da CBN. WhatsApp da sabatina do ouvinte: 98924-2444, 98924-2444, DDD11. Milton, não consegui anotar, não tem problema, manda mensagem para aquele WhatsApp que você já conhece da gente e nós passamos para você o número certinho. Mas não deixe de mandar a sua pergunta para a sabatina do ouvinte. E na sequência, daqui a pouquinho, tem Walter Fanganello Mairovich falando sobre essa decisão importante tomada ontem pelo presidente do Supremo Tribunal Federal, Edson Fachin.
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2: Minuto Sebrae. Levantamento do Sebrae mostra que o número de mulheres à frente de negócios cresceu 27% na última década, chegando a 10,4 milhões em 2025, o maior patamar da série histórica. Apesar do avanço, elas ainda enfrentam mais dificuldades para acessar crédito. 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
4: Seis e 46.
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15: 6h49.
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15: Muito bem, você que se inscreveu na Corrida do Rio Branco, fique atento. Os kits serão entregues esta semana, nos dias 11 e 12, ou seja, sexta e sábado, no supermercado BH de Monte Belo, em Vitória, atrás da Rede Gazeta, para você se situar melhor. Amanhã, sexta-feira, a retirada será das 10 da manhã às 7 da noite. No sábado, de 9 da manhã às 2 da tarde. A corrida será no domingo, dia 13, pela Orla de Camburi, e marca a primeira edição da prova organizada pelo Clube Capa Preta. Ao todo, 1.800 corredores vão participar e as vagas foram esgotadas com um mês de antecedência. Legal, né? A competição terá percursos de 5 e 10 quilômetros, além de uma caminhada de 3 quilômetros. Além do kit atleta, todos os inscritos ainda poderão retirar outros itens após a prova no domingo, lá no local do evento. A programação também será com shows de samba e pagode do Sambadão, logo após a corrida. O espaço também vai contar com uma praça de alimentação, uma loja oficial do Rio Branco, que fica até pertinho também, né? Com descontos, degustação de café e sorteio de mais de 150 produtos, incluindo camisa oficial, bonés, óculos de corrida, suplementos, bola oficial, tudo isso montado ali na região de Camburi, onde vai ser a prova, para você aproveitar esse momento, né? Ah, você não vai correr? Tudo bem, vai lá, aproveita, dá uma olhadinha no que o clube está oferecendo também, Clube Rio Branco, por conta dessa primeira corrida. É só a primeira, vão ter outras edições. E já que a gente está falando de corrida nessa área de esporte, e em Vitória, eu vou continuar em Vitória para falar da Praça da Bocha, lá em Jardim Camburi. Ali a gente junta o esporte com o lazer, tá? Porque o final de semana vai ser agitado ali naquela região, último final de semana de setembro, de 24 a 27. Vai ter o Festival Praça Viva, com uma programação gratuita que reúne shows e artistas capixabas, gastronomia, moda, lá na Praça da Bocha. A gente vai falar bem mais sobre isso aqui no decorrer da nossa programação. Agora, 6h51.
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0: Muito bom dia, Walter Fanganello Mairovich.
1: Bom dia, Milton, ouvinte, boa jornada, Cássia.
2: Muito obrigada, Mairovich, bom dia.
0: Mairovich, presidente do STF, Edson Fachin, adotou várias medidas para tentar conter a crise no tribunal, medidas que vão no sentido correto?
1: Sim, mas veja, um mero paliativo, hein, Milton? Não resolveu ainda todos os problemas, a desconfiança do cidadão no Supremo perdura. Então, como eu vejo isso? Como medidas paliativas.
2: Agora, essas medidas paliativas, elas vão dar conta de toda essa crise? E aí a gente pergunta pelo seguinte: acaba, por exemplo, com desencontro entre André Mendonça e a Polícia Federal?
1: Sim, acaba, volta à normalidade constitucional, né? Ou seja, separação dos poderes, cada macaco no teu galho, né? Então, volta-se à normalidade, à independência e autonomia. Polícia Federal está no Poder Executivo, tem função auxiliar como Polícia Judiciária. Voltou-se à normalidade quanto a isso, hein, Cássio?
0: Por quê? Quais são as anormalidades que ainda existem?
1: Bom, existe essa decisão extravagante, né? Para não falar deboche, né? Debochada do Dino, que entra na guerra e inventa uma roupagem para uma liminar para atacar a decisão do relator Mendonça. Isso está suspenso, o Fachin vai ter dificuldade, porque a turma está julgando a legalidade da decisão que afastou o diretor da Polícia Federal. O Fachin certamente vai ter que esperar essa turma se manifestar, e vai se manifestar já que tem maioria pela legalidade, e aí ele vai ficar numa encruzilhada. Ele vai caçar a decisão da turma.
2: Em relação à representação de André Mendonça contra Alexandre de Moraes, isso também vai ser discutido na semana que vem, na terça-feira?
1: Isso aí é que vai para a plenária, vai ser o terremoto, né? Essa plenária vai ser pública? Tem que ser pública. Não pode ficar em segredo. Veja que já tivemos um escurinho do cinema que o ético ministro Fachin fez, né? Estou me referindo à reunião secreta que arquivaram o caso Toffoli. Então, ele não vai poder fazer isso de novo, ele mandou para plenária pública. Cada um vai ter que mostrar a cara. E, Cássia, certamente o Moraes vai continuar a imitar aquela regra que se espalhou pelos Estados Unidos, é muito usada lá, muito conhecida lá, é uma tática. Ela foi inventada por um advogado chamado Roy Cohn. Ele era, ao tempo, já falecido, ele era um macartista. E qual é a tática dele, que o presidente Trump adotou também, e o New York Times já revelou? Ou seja, a tática é a seguinte: primeiro atacar ao invés de defender. Isso é o que Moraes faz. Segundo, nunca admitir que está errado. E o Moraes está muito errado, né? Terceira, nunca admitir que perdeu. E o Moraes já perdeu e está na hora de pegar o boné e ir para casa. Não dá mais para o Moraes no Supremo.
0: Só para fechar aqui, o que vai acontecer com o inquérito das fake news, que começou lá em março de 2019, estava nas mãos de Alexandre de Moraes?
1: Vai se voltar, se retomar o Estado de Direito, ao Estado das leis. Esse inquérito é uma excrescência. Na realidade, é usado, e está na mão do Moraes, é usado para quê? Para mostrar musculatura, para intimidar. Pega até, Milton, até gente que não tem foro por prerrogativa de função. Não é um inquérito, é um instrumento de poder que virou um saco de gatos.
0: Walter Fanganello Mairovich, muito obrigado pela sua análise aqui no Justiça e Cidadania. Bom dia.
1: Bom dia, Milton. Tchau, Cássia, e avante palestra.
2: Até a próxima.
0: Você vai acompanhar agora os destaques do Repórter CBN. Logo depois tem o horário eleitoral obrigatório. 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Contamos com você, a escolha é sua.
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0: quinta-feira, 10 de setembro de 2026. O presidente Lula sanciona hoje a medida provisória que acaba com a taxa das blusinhas. O texto foi aprovado em definitivo pelo Congresso Nacional. A medida encerra um imposto de importação de 20% sobre compras internacionais de até 50 dólares, cerca de R$ 255. Na prática, a medida beneficia compras internacionais feitas em plataformas como Shein, Shopee e AliExpress. O secretário de Estado dos Estados Unidos, Marco Rubio, anunciou que Washington vai intensificar a guerra ao narcotráfico no Equador. Ele descreveu as facções como exércitos com grande poder de fogo. Rubio se reuniu com o presidente equatoriano, Daniel Noboa, em viagem pela América Latina, que começou na Colômbia e vai terminar no Peru. Os três países com governos de direita alinhados a Donald Trump são peça-chave no mercado de cocaína consumida nos Estados Unidos, na Europa e na Ásia. A seleção brasileira feminina de vôlei venceu o Peru por 3-0 e chegou à segunda vitória em dois jogos no Sul-Americano. No horário de Brasília, 6:58.
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deputado estadual ou distrital. 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
1: Sete horas.
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1: Muito bom dia a você que escolheu ficar mais bem informado ouvindo o Jornal da CBN na manhã desta quinta-feira, dia 10 de setembro de 2026. Nós vamos até Brasília, estamos em contato com Felipe Igreja, que traz um resumo das informações a propósito da decisão tomada ontem por Edson Fachin, presidente do Supremo Tribunal Federal. Felipe Igreja, bom dia para você.
2: Bom dia, Milton, bom dia a todos que nos acompanham. Pressionado a dar uma resposta diante da maior crise do STF, o presidente do tribunal, Edson Fachin, adotou medidas para tentar amenizar a tensão. Primeiro, retirou o ministro Alexandre de Moraes da relatoria do inquérito das fake news e assumiu o caso. Ele também marcou para a próxima terça-feira a análise pelo plenário do relatório da Polícia Federal, que revela conversas em que o banqueiro Daniel Vorcaro pede orientação a Alexandre de Moraes. O colegiado, portanto, vai decidir sobre a validade do relatório e a manifestação da Procuradoria-Geral da República, que considerou o documento nulo. Na prática, os ministros vão analisar se abrem ou arquivam a investigação contra Moraes. Fachin também suspendeu o ato da PGR para investigar quem produziu o documento da Polícia Federal. Ao retirar Moraes da relatoria do inquérito das fake news, Fachin alegou a necessidade de estabelecer segurança jurídica. Apesar da mudança na relatoria, tudo o que Moraes fez desde 2019 continua valendo. E a partir de agora, o caso vai seguir na presidência com o indicativo de que o inquérito será finalmente encerrado após 7 anos. Fachin também suspendeu as decisões dos ministros André Mendonça e Flávio Dino sobre o afastamento e a reintegração ao cargo do diretor-geral da PF, Andrei Rodrigues, e do diretor de inteligência, Leandro Almada. O ministro deu prazo de 48 horas para o diretor-geral da PF se manifestar sobre os relatórios de inteligência e o suposto monitoramento ilegal do ministro André Mendonça. Só depois disso é que Fachin vai definir o futuro de Andrei. Por enquanto, ele permanece à frente da instituição. Ao tomar as decisões, Fachin afirmou que as medidas paralisam o quadro de conflitos e sobreposições processuais que, por si só, configuram lesão à ordem pública e à integridade do tribunal. Depois dos despachos virem à tona, o ministro da Justiça, Wellington Lima e Silva, reafirmou a confiança nas instituições.
3: O Tribunal do Brasil continuará desenvolvendo as suas atividades em plena normalidade, buscando a verdade, doa a quem doer, utilizando da sua autonomia sem qualquer interferência, valendo-se da sua reconhecida capacidade técnica. Esta é a vocação da Polícia Federal, tão reconhecida e estimada por toda a sociedade brasileira.
2: Em nota, a AGU disse que a decisão de Fachin, que restaura a ordem pública e administrativa e, sobretudo, reafirma a prerrogativa privativa do presidente da República para prover e desprover os cargos de direção da Polícia Federal. Milton.
1: Muito obrigado, esse foi o Felipe Igreja. Para você que está chegando agora aqui no Jornal da CBN, eu lembro que, agora há pouquinho, nós conversamos com Walter Fanganello Mairovich, nosso comentarista do Justiça e Cidadania, sobre essa decisão de Edson Fachin. Daqui a pouquinho, o comentário do Mairovich estará à disposição também lá no site e no nosso aplicativo, para que você tenha ali uma noção também mais clara sobre o que pode acontecer a partir de agora. Queria também trazer uma informação importante, informação de momento, que está sendo publicada pelo Portal G1 e pela Globo News. Polícia Federal cumpre mandados de busca agora em operação relacionada ao financiamento do filme Dark Horse, aquele que conta a história do ex-presidente Jair Bolsonaro. Karina Gama, que é a produtora do filme, e o deputado federal Mário Frias, do PL de São Paulo, são alvos da ação da Polícia Federal agora, além de outras 20 pessoas. O caso está sob relatoria do ministro Flávio Dino, do Supremo Tribunal Federal. A operação não tem mandados de prisão, apenas de busca e apreensão. Em maio, você haverá de lembrar que o site Intercept Brasil revelou uma troca de mensagens e um áudio em que o senador Flávio Bolsonaro, candidato à presidência, cobrava dinheiro do ex-banqueiro Daniel Vorcaro, do Banco Master, para financiar o filme sobre Jair Bolsonaro. E de acordo com a reportagem, Vorcaro pagou ao menos 61 milhões de reais, isso em 2025. O dinheiro, de acordo com o site, foi transferido para um fundo nos Estados Unidos, administrado por um advogado ligado ao ex-deputado Eduardo Bolsonaro, irmão de Flávio. E ontem, hoje é quinta, foi ontem, quarta-feira, ontem, o ministro André Mendonça, do STF, nós trouxemos isso logo na abertura aqui do Jornal da CBN, homologou o acordo de delação premiada do mineiro, que é o Antônio Carlos Freixo Júnior. Ele é o dono da Entre Investimentos, a empresa que, a mando de Daniel Vorcaro, fez repasses para o filme Dark Horse, o dinheiro pedido a Vorcaro por Flávio Bolsonaro. A delação ou a colaboração premiada foi um meio ali de obtenção de provas nas investigações criminais e nesse recurso o investigado se dispõe ali a cooperar com o processo, a investigação, em troca o Estado pode dar algum tipo de benefício. Então é um momento importante. Aliás, foi a primeira delação dentro do caso Dark Horse, que nós estamos acompanhando ainda. Não só dentro do caso Dark Horse, como também dentro do caso Master, porque até agora as demais delações não avançaram muito. O mineiro afirmou na sua delação que era responsável por gerar dinheiro vivo para a equipe de Vorcaro. O dinheiro era entregue em malas e, segundo ele, seria usado para pagamento de propina. Mineiro disse ainda que fez 7 repasses a título de subscrições de cotas para o fundo Havengate nos Estados Unidos. As transações foram feitas de janeiro a setembro do ano passado e totalizaram $12.333.000. Pela cotação de setembro de 2025, esse valor equivale a R$ 62,8 milhões. Portanto, neste momento, Polícia Federal está cumprindo mandados de busca e apreensão, tendo como alvos Karina Gama, produtora do filme Dark Horse, e o deputado federal Mário Frias. Nós estamos acompanhando esse assunto. Se tiver novidade, trazemos para você. Agora são 7:07.
4: E voltando a falar sobre a crise no STF, em uma reunião extraordinária realizada ontem à noite, o Conselho Federal da OAB e as 27 seccionais elogiaram a decisão do ministro Edson Fachin, mas pediram o arquivamento imediato do inquérito das fake news e a investigação rigorosa dos envolvidos. A entidade também solicitou que o Procurador-Geral da República, Paulo Gonet, se declare impedido e se abstenha de atuar nas apurações sobre Daniel Vorcaro. O presidente da OAB, Beto Simonetti, defendeu acesso integral a todos os documentos da crise do caso Master, inclusive sob sigilo, para que uma comissão temática analise a conduta dos ministros envolvidos.
5: Nós vamos pedir o levantamento dos sigilos, como eu disse anteriormente, isso já aconteceu em outras ocasiões, por isso que a ordem confia que o Supremo, inclusive neste caso, já existem autos onde o sigilo foi levantado. Hoje, as decisões que ele tomou, de certa forma, diminuem a angústia dos brasileiros e da sociedade de juristas brasileiros.
1: 7:08, a Polícia Federal intimou o atual presidente do Banco Central, Gabriel Galípolo, e o ex-presidente da instituição, Roberto Campos Neto, para prestar depoimento como testemunhas sobre o caso Master. Também foram intimados o diretor de fiscalização do Banco Central, Ailton de Aquino Santos, e o banqueiro André Esteves, que é do BTG Pactual. Os quatro tiveram os nomes citados durante o depoimento do ex-diretor do Banco Central, Paulo Sérgio Souza, investigado por receber propina do banqueiro Daniel Vorcaro. 7:09.
4: O presidente Lula defendeu a quebra total dos sigilos do caso Master e cobrou explicações sobre a crise no STF. Nos bastidores, o Palácio do Planalto tenta conter o desgaste político e impedir que a crise contamine ainda mais a disputa eleitoral e respingue no governo.
6: Diante do agravamento da crise no Supremo Tribunal Federal e dos impactos negativos na campanha à reeleição, o presidente Lula defendeu nesta quarta-feira a quebra completa do sigilo das investigações sobre o caso Banco Master. Abre aspas, seja quem for, doa a quem doer. fecha aspas. Em publicação nas redes sociais, Lula classificou o episódio como o maior crime financeiro da história do país, cobrou explicações e medidas imediatas e criticou os chamados vazamentos seletivos, que, segundo ele, interferem na disputa eleitoral. O presidente citou ainda a condução da operação spoofing pelo ex-ministro Ricardo Lewandowski como exemplo de divulgação das informações. A manifestação ocorreu após o ministro André Mendonça afastar o diretor-geral da Polícia Federal, Andrei Rodrigues, e Flávio Dino determinar o retorno dele ao cargo. No fim da tarde, porém, o presidente do STF, ministro Edson Fachin, suspendeu as duas decisões, mantendo Andrei na chefia da PF. Após a decisão de Fachin, Lula não comentou o caso durante um evento de campanha em Teresina. Segundo interlocutores do PT, o presidente vinha conversando com ministros do Supremo e avaliava que Fachin precisava assumir o comando da solução para conter o conflito interno. A estratégia do Planalto é tentar estancar a crise e evitar que o desgaste do STF contamine ainda mais a campanha de Lula e provoque perda de apoio nas pesquisas. O entorno do presidente teme que a disputa entre os ministros da corte passe a dominar o debate eleitoral e respingue no governo. A pesquisa mais recente da Quest apontou a queda na vantagem de Lula e um empate numérico entre o petista e Flávio Bolsonaro em um eventual segundo turno, o que aumentou o alerta na campanha. Aliados de Lula defendem que todos os sigilos das investigações sejam retirados e que a crise não pode ser usada politicamente nas eleições. O presidente, porém, avalia que a solução precisa ser conduzida pelo próprio Supremo. Com colaboração de Rani Veloso, de Brasília, Igor Cardim.
1: E nós vamos continuar com informações de Brasília. O Felipe Igreja apurou outros detalhes sobre essa operação da Polícia Federal que está em andamento sobre o financiamento do filme Dark Horse. O que você levanta, traz para nós, o que você atualiza para nós, Felipe?
2: Pois é, Milton, a Polícia Federal e a Controladoria Geral da União estão nessa operação, segundo aqui informações da Polícia Federal, para apurar o desvio de recursos públicos oriundo de emendas parlamentares. Essa é a indicação aqui, portanto, da Polícia Federal sobre essa operação hoje em andamento. São 49 mandados de busca e apreensão expedidos pelo Supremo Tribunal Federal nos estados de São Paulo, Rio de Janeiro, Ceará e no Distrito Federal. Segundo a Polícia Federal, as investigações apontam a existência de uma organização criminosa formada por agentes públicos e privados, suspeita de direcionar os valores recebidos para empresas subcontratadas de forma irregular, sem comprovação da efetiva prestação dos serviços contratados. As tentativas de dissimular os desvios teriam se estendido até julho deste ano. Os alvos principais são o deputado federal Mário Frias e também informação aqui de fontes da Polícia Federal de que Karina Gama, produtora do filme Dark Horse, também é um dos alvos principais dessa operação. Não há ordens de prisão nessa mobilização hoje feita pela Polícia Federal nessa operação, mas há ordens de busca e apreensão. O caso está sendo investigado sob a relatoria do ministro Flávio Dino. A gente não teve ainda acesso ao despacho do ministro que autoriza essa operação. Isso pode acontecer ao longo da manhã, mas o fato, portanto, é de que a Polícia Federal faz essa investigação com busca e apreensão no caso do filme Dark Horse. São 49 mandados de busca e apreensão expedidos pelo Supremo em São Paulo, Rio de Janeiro, Ceará e também aqui em Brasília. Milton.
1: Esse foi o Felipe Igreja, 714.
4: E depois desta informação sobre essa operação que acontece em vários estados, temos informações sobre uma outra operação que mira outros alvos em São Paulo. Quem nos conta é o Lucas Taveira. Lucas, bom dia.
7: Bom dia, Cássia, para você, para todo mundo ligado aqui na CBN. A gente destaca agora essas informações. Como você disse, boa parte do centro-sul do Brasil deve ter esse tempo chuvoso, né, ao longo de toda esta quinta-feira, com possibilidade de tempestades em 9 estados. Os alertas do INMET valem para o Rio Grande do Sul, Santa Catarina, Paraná e também para Rio de Janeiro, Minas Gerais, Goiás, Mato Grosso e Mato Grosso do Sul. As áreas com maior risco ficam no extremo norte gaúcho, no centro oeste de Santa Catarina e também no Paraná e no extremo sul do Mato Grosso do Sul. Nesses locais há previsão de mais de 100 milímetros de chuva por dia e ventos acima de 100 km por hora. Também existe risco de alagamentos, quedas de árvores e formação de tornados. Segundo a Climatempo, a instabilidade é provocada por um sistema de baixa pressão no interior da América do Sul. As nuvens mais carregadas devem se concentrar no Paraná, no extremo sul de Mato Grosso e no sudoeste e sul de São Paulo. A instabilidade pode continuar amanhã com a aproximação de uma nova frente fria pelo sul do país. Cássia?
4: Muito obrigada. Esse foi o Lucas Taveira falando em relação a essa questão do tempo. Tem um alerta em relação a tempo severo em várias regiões do país. Daqui a pouco a gente vai trazer outras informações sobre uma operação que é realizada em São Paulo e que mira aquela cadeia que leva celulares roubados das ruas para o mercado formal. Essa operação é realizada nesta manhã no centro da capital paulista. E ao longo aqui do Jornal da CBN, a gente vai ter outras informações.
1: Agora são 7h16. O candidato do Avante ao Palácio do Planalto, Augusto Cury, defendeu uma lista tríplice para o comando da Polícia Federal, enquanto o Ronaldo Caiado, do PSD, reclamou da quantidade de decisões tomadas pelos ministros do Supremo. Renan Santos e Romeu Zema elogiaram a determinação do presidente do STF de retirar Alexandre de Moraes da relatoria do inquérito das fake news. Flávio Bolsonaro direcionou os ataques a Flávio Dino.
8: Candidatos à presidência comentaram ao longo desta quarta-feira o vai e vem de decisões de ministros e a crise institucional que atinge o Supremo Tribunal Federal. O presidente da corte, Edson Fachin, devolveu Andrei Rodrigues ao comando da Polícia Federal e suspendeu as decisões monocráticas dos ministros André Mendonça e Flávio Dino. O presidente do Supremo ainda retirou Alexandre de Moraes da relatoria do inquérito das fake news, que investiga a autoria de ataques contra os ministros. Augusto Cury, do Avante, defendeu novos critérios para a nomeação da diretoria da PF.
9: O que está ocorrendo faz com que cada vez mais o STF ele esteja em níveis muito baixos de valorização por parte da sociedade brasileira, para não haver interferência na Polícia Federal. Deveria haver uma lista tríplice de delegados federais escolhidos pelos próprios delegados federais, e o presidente escolhe um delegado a partir dessa lista tríplice.
8: Ronaldo Caiado, candidato do PSD à presidência, criticou a quantidade de decisões tomadas pelos ministros e sem uma sinalização para o fim da crise.
10: Olha, nós não podemos viver numa situação como essa. Isto aí não pode colocar problema de ordem pessoal de um ministro que está envolvido com problemas individuais, comprometendo a instituição. A instituição do Supremo não é escudo de ninguém poder praticar qualquer tipo de falcatrua.
8: Renan Santos, do Missão, usou as redes sociais para falar sobre o assunto e subiu o tom, dizendo que a Suprema Corte mais parecia um bordel. À noite, fez agenda em São Paulo e comentou a decisão de Fachin.
11: O Fachin parece aquela tia, aquela vovó que vê os netinhos brigando e fala: parem tudo com isso aí. O Alexandre de Moraes se comporta de maneira infantil, as declarações públicas são infantis. E o fim do inquérito dos fake news, eu tirar da mão dele, vamos ver como ele vai reagir. Mas é bom porque o Moraes não tem mais esse instrumento que era arbitrário para ficar colocando seus inimigos e atacando eles. Essa última dele de colocar o André Mendonça era só sintoma disso. É como se fosse um feitiço que o Alexandre de Moraes tinha, em que ele coloca uma pessoa no inquérito dele e todo mundo: meu Deus, ele pode fazer o que ele quiser comigo.
8: Romeu Zema, candidato do Novo, também comemorou a retirada de Moraes do inquérito das fake news e ironizou a disputa interna no STF.
12: Tá aí, pessoal, o sistema se protegendo. Eu espero que o presidente, o ministro Fachin, tome uma decisão necessária, porque esse Supremo nosso tá aparecendo aí quinta série, um lugar de baderna. E nós que somos pagadores de impostos, brasileiros de bem, queremos um Supremo funcionando, operando com responsabilidade, como ele fez a maior parte do tempo. E que essas frutas podres sejam colocadas para fora.
8: Antes da decisão de Fachin, o candidato do PL, Flávio Bolsonaro, esteve em Juiz de Fora e criticou a decisão monocrática de Flávio Dino, que determinou a volta de Andrei Rodrigues ao comando da PF.
13: E agora estão promovendo todo esse caos aí, dando calhetada completamente ao arrepio de que diz a Constituição e do que diz a lei. Eu espero, sinceramente, que o presidente do Supremo, Edson Fachin, imediatamente, hoje ainda, tome alguma decisão e se decida sobre essas questões que estão em aberto, de forma pública, aberta, transparente.
8: O Supremo vive uma crise envolvendo André Mendonça e Alexandre de Moraes, após decisões relacionadas às investigações sobre o Banco Master. Fachin convocou uma sessão plenária no dia 15 de setembro para analisar a decisão de Mendonça sobre a suposta relação de Moraes com o ex-dono do Banco Master, Daniel Vorcaro. Com colaboração de Matheus Maciel, de São Paulo, Karen Lemos.
1: Você ouviu então a fala de alguns dos principais candidatos à presidência da República a propósito dessas questões relacionadas ao STF. Um pouco antes, nós já havíamos trazido reportagem também sobre o presidente Lula, que defendeu a quebra total dos sigilos do caso Master e cobrou explicações sobre a crise no STF. Agora são 7h21.
4: Temos mais informações sobre uma operação que é realizada hoje no centro da capital paulista contra o roubo e o furto de celulares. Lucas Taveira.
7: Isso, viu, Cássia? Operação do Ministério Público e das Polícias Civil e Militar de São Paulo que realizam nesta manhã essa operação, como você disse, contra uma quadrilha suspeita de furtar, roubar, adulterar e revender esses celulares em todo o país. A ação é chamada Frank Mobile, cumpre mandados de prisão, 7 mandados de prisão e quase 90 de busca e apreensão, principalmente na região central da capital. A investigação aponta uma cadeia organizada em 4 etapas, desde a retirada dos aparelhos das vítimas até a revenda. Esses celulares são roubados nas ruas, furtados em grandes eventos ou retirados de veículos com os vidros quebrados. Depois, os aparelhos são levados

imagens aqui pra gente falando dessa operação e da movimentação na região central de São Paulo por causa destes trabalhos. Na sua tela, nesse momento, você que nos acompanha por imagens, tem a foto enviada pelo ouvinte Tiago, que mostra justamente isso. Tem uma interdição parcial ali em uma das vias do centro da cidade de São Paulo. Também tem um carro da polícia, um carro da rota envolvido nesta operação, que é realizada neste momento em diferentes vias da região central da capital paulista. E como o Lucas Taveira estava explicando aqui pra gente, é uma operação que tem como alvo toda essa cadeia que leva celulares roubados das ruas ao mercado formal aqui de São Paulo. E é uma operação grande, são pelo menos 90 mandados de busca e apreensão contra suspeitos de integrar uma ação organizada de furtos e roubos de celulares, e depois esse grupo, entre aspas, esquenta estes celulares para que eles sejam reinseridos no mercado formal. Roubo e furto de celulares, que é um problema em muitas cidades brasileiras, infelizmente não é diferente aqui em São Paulo também. E agora essa operação nesta manhã sendo realizada justamente para coibir esse tipo de prática e o que vem depois do furto e do roubo de celulares. A operação continua em andamento e ao longo aqui do Jornal da CBN a gente vai trazer outras informações e vai atualizando também os resultados desta operação que ocorre na região central da capital paulista na manhã desta quinta-feira. 7:24.

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1: Agora 7h25.
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1: Esse é mais um daqueles momentos em que a gente aproveita para sanar dúvidas dos nossos ouvintes a respeito das eleições de 2026. Por exemplo, a Aline Nunes agora fala para que serve um vice numa eleição e num governo.
2: Entre os cargos em disputa nas eleições de 2026, os de presidente e de governador carregam outra função que complementa o trabalho no executivo, o vice. Mas se a pessoa não pode nem mesmo ser votada separadamente do candidato que está na cabeça de chapa, para que serve esse posto? Pois bem, diferentemente do que se possa supor, o vice não é uma figura decorativa e tem atribuições próprias do cargo. A mais frequente é substituir o chefe do executivo, presidente e governador nestas eleições, prefeito nas disputas municipais, ou sucedê-lo em determinadas situações. A substituição é temporária quando o titular está impedido de atuar, por exemplo, porque está de férias ou em viagem oficial. Mas a sucessão também pode ser definitiva, quando o cargo fica vago, como nos casos de renúncia, impeachment ou morte. Após o período da ditadura militar, o país já viu 3 vices assumirem a presidência da República definitivamente. José Sarney, após a morte de Tancredo Neves, Itamar Franco, que sucedeu Fernando Collor, e Michel Temer, que assumiu o cargo após o impeachment de Dilma Rousseff. Mas a função do vice não se limita a substituições eventuais ou permanentes. O vice-presidente da República, por exemplo, pode ser convocado para missões especiais representando o presidente e também faz parte do Conselho da República e do Conselho da Defesa Nacional, encarregados de aconselhar o Palácio do Planalto em questões de estabilidade das instituições democráticas e da soberania nacional. Também é comum ao vice-presidente assumir o ministério. Assim como em nível estadual, o vice-governador pode comandar uma secretaria. Assim, ao votar, é importante estar atento não apenas ao candidato do executivo, mas ao nome escolhido como vice para compor a chapa. As ideias que defende e o espectro político que ocupa vão ajudar a desenhar a futura administração. Reportagem Aline Nunes.

0: Agora 7h27 na CBN.
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0: Agora, 7h29, Giovanni conosco dizendo, eu falei mais cedo de um acidente no início da Avenida Carioca, ele falou, então isso explica o sinal aberto e o trânsito ainda parado por lá, pois é, gente. Esse acidente aconteceu logo depois da curvinha de quem sai da Antônia Taíde para Carioca, a situação já foi resolvida, veículos já retirados, o trânsito está um pouquinho lento ainda na Francilina Setúbal para Antônia Taíde e para Carioca. Não há ocorrências na terceira ponte, tá? Ela está livre. Trânsito também intenso nos acessos pela Praia da Costa.
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8: Quinta-feira, 10 de setembro de 2026. A Petrobras anunciou que deixará de aplicar um desconto de 44 centavos por litro de gasolina do tipo A vendido às distribuidoras e fará um ajuste de 19 centavos no preço do combustível. As mudanças passam a valer hoje. Segundo a companhia, o efeito não deve chegar às bombas por causa da redução de 63 centavos por litro nas alíquotas de PIS/PASEP e COFINS anunciadas pelo governo federal. A gasolina A é pura e vendida pelas refinarias às distribuidoras. Depois da adição do etanol anidro, ela se transforma na gasolina C, que é vendida nos postos. O Ministério Público de São Paulo realiza uma operação contra uma quadrilha suspeita de furtar, roubar, adulterar e revender celulares. A ação cumpre 7 mandados de prisão e 90 de busca e apreensão. Os aparelhos eram levados para pontos de comércio irregular no centro, onde criminosos tentavam acessar contas bancárias das vítimas para fazer PIX e contratar empréstimos. Depois, tinham as peças e identificadores adulterados. A polícia também apura a participação de empresas regulares que emitiam notas fiscais falsas para dar aparência legal aos produtos. Um incêndio em um navio de carga estrangeiro na China deixou um alto número de vítimas em um porto do leste do país. As autoridades ainda não divulgaram detalhes sobre mortos e feridos. A embarcação estava em Qingdao, na província de Shandong, para serviços de manutenção quando pegou fogo. O presidente Xi Jinping determinou buscas urgentes por desaparecidos e cobrou a responsabilização dos envolvidos. No horário de Brasília, 7h32.
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1: Agora 7h33, gente, trânsito lento lá na Serra para quem está vindo para Vitória. Nós temos retenção a partir da subestação de energia, como sempre, não há ocorrências, pista central e lateral com lentidão. Depois o trânsito melhora só um pouquinho, porque já emenda no congestionamento da Rodovia das Paneleiras. Essa lentidão está lá no semáforo da Rodovia das Paneleiras. Depois o trânsito flui um pouco melhor e já na Fernando Ferrari ele não tem retenções. Para quem está subindo a ponte da Passagem, bem no início da subidinha, pode ter retenção por conta de um acidente registrado agora há pouco na região sentido centro de Vitória.

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1: Bom dia a você que escolheu ficar mais bem informado, sintonizando o Jornal da CBN nesta manhã de quinta-feira, dia 10 de setembro de 2026. Vamos atualizar as informações para você que está chegando agora ou estava ouvindo até agora há pouco o horário eleitoral obrigatório no rádio. Começando com a operação da Polícia Federal, que tem como alvo um deputado federal e a produtora do filme Dark Horse, que conta a história de Jair Bolsonaro. Felipe Igreja, sua informação.
2: Pois é, Milton, a Polícia Federal está nas ruas cumprindo 49 mandados de busca e apreensão na Operação Makeup, que investiga repasses, financiamento do filme Dark Horse, que conta a história do ex-presidente Jair Bolsonaro. Os alvos principais da ação hoje são Karina Gomes, produtora do filme, e o deputado federal Mário Frias, que teria destinado recursos para o filme por meio de emendas parlamentares. Esse caso está sendo investigado sob a relatoria do ministro Flávio Dino, no Supremo Tribunal Federal, e a operação, como eu disse, não tem mandados de prisão, apenas de busca e apreensão. As informações da Polícia Federal é de que estão sendo cumpridos 49 mandados de busca e apreensão nos estados de São Paulo, Rio de Janeiro, Ceará e também no Distrito Federal. A Polícia Federal afirma que as investigações apontam a existência de uma organização criminosa formada por agentes públicos e privados suspeita de direcionar os valores recebidos para empresas subcontratadas de forma irregular, sem comprovação da efetiva prestação dos serviços contratados. Inclusive, as tentativas de dissimular os desvios teriam se estendido até julho deste ano. Levantamentos financeiros, segundo a PF, identificaram ainda movimentação da ordem de centenas de milhões de reais entre as empresas que integram o esquema investigado. A PF afirma que estão sendo apurados os crimes de peculato, falsidade documental, lavagem de dinheiro, organização criminosa e crimes licitatórios. A operação foi autorizada pelo ministro Flávio Dino, do Supremo Tribunal Federal. A gente não tem ainda o despacho do ministro nessa investigação, a gente aguarda a quebra do sigilo, mas vale chamar a atenção, Milton, que ontem o mesmo ministro Flávio Dino, ao reintegrar o diretor-geral da Polícia Federal, Andrei Rodrigues, disse que uma das justificativas para o Andrei voltar ao cargo era essa apuração, a investigação do filme Dark Horse. Um pedido feito pelo próprio Andrei Rodrigues era de que a saída dele do cargo de diretor-geral iria atrapalhar o andamento dessa investigação específica do Dark Horse e de outros casos, e Dino, portanto, ontem havia determinado o retorno de Andrei. Depois, a decisão acabou sendo suspensa pelo presidente da corte, ministro Edson Fachin, mas chama a atenção que ontem mesmo, uma das justificativas para o retorno de Andrei no início da manhã de ontem era justamente essas apurações do filme Dark Horse. Milton.
1: Muito obrigado, Felipe Igreja. Nós vamos conversar daqui a pouquinho com a Miriam Leitão, ela também vai tratar desse assunto. Então, só confirmando aqui os dois alvos hoje, o deputado federal Mário Frias e a empresária Karina Gama, da produtora Go Up, que é responsável pelo filme. 7h37.
3: O Supremo Tribunal Federal vai decidir na terça-feira da semana que vem se abre investigação contra o ministro Alexandre de Moraes por causa das mensagens trocadas com o banqueiro Daniel Vocaro. A sessão inédita tem 135 anos de história do STF, foi marcada pelo presidente da corte, Edson Fachin, que adotou medidas para tentar estancar a crise interna e retomar o controle da instituição. O magistrado retirou Alexandre de Moraes da relatoria do inquérito das fake news, barrou as decisões opostas dos ministros André Mendonça e Flávio Dino e manteve Andrei Rodrigues no comando da Polícia Federal. No dia 15, o colegiado vai decidir sobre a validade do relatório da Polícia Federal e a manifestação da Procuradoria-Geral da República, que considerou o documento nulo. Alguns integrantes da corte já trabalham nos bastidores para que o julgamento não seja público nem transmitido ao vivo pela TV Justiça.
1: Em caráter excepcional, Edson Fachin também suspendeu as decisões opostas dos ministros André Mendonça e Flávio Dino sobre o comando da Polícia Federal. Você lembra, terça-feira, o relator do caso Master afastou Andrei Rodrigues e Leandro Almada, da diretoria da corporação. Aí, 24 horas depois, menos de 24 horas depois, na verdade, o ministro Flávio Dino reconduziu Andrei Rodrigues e Leandro Almada aos cargos. Diante do impasse, o presidente do STF, Edson Fachin, suspendeu as decisões e reconduziu os dirigentes da Polícia Federal. O presidente do STF também alertou que decisões monocráticas sucessivas sobre os mesmos fatos geram grave lesão à ordem pública e fragilizam a autoridade do Supremo.
3: E em uma outra intervenção para conter a crise interna na corte, Edson Fachin retirou das mãos de Alexandre de Moraes a relatoria do inquérito das fake news. O próprio Edson Fachin assume agora a relatoria desse inquérito que foi aberto em 2019. Edson Fachin disse que a medida decorre da necessidade de estabelecer a segurança jurídica e adequada delimitação institucional. Agora são 7h39.
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0: dia para você, Miriam.
1: Bom dia, Milton. Bom dia, Cássia. Bom dia, ouvintes.
2: Bom dia, Miriam.
0: Miriam, nós temos dois assuntos para tratar com você. E aí me permita trazer o mais recente, já que acabamos de falar também aqui sobre esta operação da Polícia Federal, que tem como alvo ali pessoas ligadas ao filme Dark Horse. Queria ouvir suas informações, sua análise sobre esse assunto.
1: Pois é, era esperado. Eu já tinha dado essa informação de que haveria várias operações da Polícia Federal que estão em andamento, que seriam previstas para agora. Muitas decisões da Polícia Federal em torno de toda essa questão do Banco Master. São, primeiro, ações que dependem do ministro Flávio Dino, porque o Flávio Dino entra no processo todo da esclarecimento do que houve no caso Vorcaro através das emendas. Por isso que Mário Frias é o primeiro alvo, porque ele teria destinado emendas para essa operação da Karina Gama, Go Up, mandando dinheiro para o Dark Horse. Aí tem irregularidades, é por isso que eles estão investigando e saiu a operação de hoje. Mas há outras medidas sendo esperadas, porque a Polícia Federal está nesse momento concluindo o inquérito mãe do caso Daniel Vorcaro, né, que o caso Márcio primeiro, a primeira denúncia. Então, ele está concluindo agora a grande investigação e deve enviar. No caso, teria que enviar para o ministro André Mendonça, se ele for mantido na relatoria. Mas, e tem outras operações e outras ações da Polícia Federal que dependem apenas dela, que são coisas já em andamento. É tudo isso que estava paralisado com a decisão de André Mendonça de tirar o Andrei do cargo. Eu quero lembrar que, sim, como vocês disseram, o ministro Edson Fachin chamou a si e anulou as duas liminares, mas manteve a decisão, mas aí como sua decisão, do Flávio Dino de retornar Andrei Passos Rodrigues para o cargo, exatamente por isso. Ele disse que tinha perigo de dano irreversível, ou seja, operações que estariam suspensas não aconteceriam exatamente pela paralisia que atingiu a Polícia Federal a partir dessa decisão do ministro André Mendonça.
2: Miriam, nós temos também um outro assunto para abordar com você. A Petrobras anunciou que vai deixar de aplicar um desconto de 44 centavos por litro de gasolina tipo A, que é aquela vendida às distribuidoras, e que vai fazer um ajuste de 19 centavos no preço do combustível. Qual o impacto dessa medida, Miriam?
1: Ontem eu conversei sobre isso com o Ministério da Fazenda. O que é a operação? Eles vão, então, caiu aquela MP que não foi analisada, sobre a subvenção. O governo entra, autorizado já pelo Congresso, a fazer um subsídio direto. A novidade é, o governo vai acabar gastando mais com subsídio do que com a subvenção. Mas o que ele busca? O que ele consegue? Ele consegue neutralizar a alta do combustível provocada pela guerra contra o Irã. Ele não vai reduzir o preço do combustível, porque a Petrobras subiu a gasolina, mas ao mesmo tempo vai ter o subsídio ao consumidor, então neutraliza esse aumento. No fundo, o consumidor é apenas poupado de novos aumentos por causa da guerra. É que eles estão querendo que a guerra não afete o bolso do brasileiro. Uma guerra que a gente não tem nada a ver, mas a gente paga o pato, principalmente o consumidor. Então ele faz o seguinte: ele acabou a subvenção, tá bom, agora eu estou autorizado pelo Congresso, entro com subsídio direto, a Petrobras aumentou o preço, mas tem o subsídio que anula esse efeito no bolso do consumidor. É uma operação um pouco complexa, mas é importante entender que o objetivo do governo, é o que me explicaram, é que é apenas neutralizar, não quer exatamente subsidiar, mas quer neutralizar o efeito da guerra no bolso do consumidor brasileiro. Cássia e Milton, dois assuntos em 4 minutos, vamos em frente.
0: E foi importante o seu esclarecimento inicial aqui, conectando a questão por que aquela investigação sobre as emendas parlamentares tem a ver com o filme Dark Horse, como é que essas histórias se cruzam, e foi importante até para esclarecer o andamento aqui dessa investigação, ou dessas apurações que estão sendo feitas agora pela manhã, já que a operação está em andamento. Muito obrigado, Miriam, bom dia.
1: Bom dia, até mais tarde, Cássia.
2: Até mais, Miriam. 7h45.
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2: 7h46.
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3: Agora, 7h46 na CBN, aeroporto de Vitória, mesmo com um tempo aí meio sol, meio chuva, se bem que, né, a tendência é de um tempo um pouquinho mais nublado, mas o sol ganhando força aí, pelo menos a partir dessa quinta-feira, vamos ver se isso permanece. Mas o aeroporto de Vitória está operando normalmente, mesmo nesses últimos dias nublados, não foi registrado nenhum atraso, hoje é a mesma coisa, todos os voos partiram nos seus horários iniciais, nenhum atraso registrado, agora 7h46, próximo voo a partir aqui do aeroporto da capital do Espírito Santo é o das 7h55 para Belo Horizonte Confins e depois às 8h10 Gol Rio de Janeiro Galeão, também já confirmado os dois voos para a partida sem atrasos. E as chegadas também todas dentro dos seus horários iniciais, nenhum atraso a princípio registrado e alguns voos chegando inclusive um pouquinho mais cedo, segundo o painel de voos da Zurich Airport. Nós temos o voo das 7h15, por exemplo, que chegaria de Belo Horizonte, chegou às 6h50, quase meia hora mais cedo. O voo das 7h30 da Gol, vindo do Rio de Janeiro Galeão, chegou 5 minutinhos mais cedo, 7h25. E a próxima chegada já confirmada, também com 10 minutos aí, 10 minutos mais cedo, o voo da Gol, vindo de São Paulo Congonhas, marcado para as 8h40, mas ele já foi confirmado às 8h30, a chegada dele aqui no aeroporto de Vitória. Agora 7h47 na CBN.
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3: Gente, a justiça pede esclarecimentos a mais de 18 empresas, sobre encontros com candidatos aqui no Espírito Santo.
4: Após uma nova ação, a Justiça Eleitoral está pedindo esclarecimentos a mais 18 empresas e cooperativas do Espírito Santo sobre encontros políticos com funcionários dessas unidades. A solicitação é para apurar a ocorrência de crime de assédio eleitoral e abuso de poder econômico que poderiam ter sido praticados por candidatos que participaram das reuniões. Outro episódio já havia sido registrado no mês passado. Desta vez, a ação foi proposta pela coligação Agora é o Futuro do candidato Ricardo Ferraço, do MDB, que disputa a reeleição para o governo do Estado, contra Lorenzo Pasolini, do Republicanos, e a vice dele, Eliane Leal, do PL, concorrentes diretos ao Palácio Anchieta. Para apurar as supostas irregularidades, o desembargador Arthur José Neiva de Almeida, corregedor regional eleitoral, em decisão publicada na última segunda-feira, dia 7, requisitou informações às empresas, embora não sejam elas o alvo das investigações. Entre outros dados sobre os encontros, devem responder aos seguintes questionamentos: vínculo dos participantes das reuniões com a empresa, se o encontro aconteceu no horário do expediente e adoração, quem foi o responsável por organizar, de que forma os funcionários foram informados, convidados ou convocados para o encontro, se houve alguma orientação, recomendação ou solicitação por parte da chefia para que participassem do encontro ou se a participação foi voluntária, e também devem informar se houve manifestação política durante o encontro, como um pedido explícito de voto. As empresas e cooperativas citadas, que vão ter até 10 dias para se manifestar na ação, estão sediadas na Grande Vitória e no interior, com atuação em diferentes áreas. São elas: a Gelson, Cervejaria dos Grilo, Coabriel, Coapran, Dinâmica Alimentos, EL Online, EL Produções de Software, Extrabom, Extrafrute, Fardim Doces e Alimentos, Fardim Metalúrgica, Grupo Argalite, Jolivan Transportes, Paletitas, Placas do Brasil, Pomar, Refrigerante Coroa, Samarco. Todas as empresas foram procuradas pela reportagem. Entre as que responderam, a Gelson, Extrabom, Extrafrute, Grupo Argalite, Jolivan Transportes e Samarco disseram que ainda não foram notificadas da decisão judicial, mas que vão se manifestar quando forem solicitadas. A Paletitas disse que não vai comentar o assunto. Enquanto a cervejaria dos Grilo ressaltou que não tem qualquer cunho ou vínculo político, que se trata de um empreendimento privado e ponto turístico aberto ao público e que recebe de forma cordial e democrática qualquer pessoa que queira conhecer o espaço, independentemente de posição política, partido ou preferência eleitoral. A decisão do desembargador também notificou as plataformas Meta e Google para que conservem dados de postagens em redes sociais com registros dos tais eventos. Nesta fase do processo, a Justiça Eleitoral determinou medidas estritamente para preservação e produção antecipada de provas, sem que tenha sido feito ainda um julgamento definitivo sobre a ocorrência ou não dos crimes eleitorais apontados. Esse é um ponto também ressaltado pela equipe de Pasolini, que em nota respondeu sobre o processo. A defesa do republicano destaca ainda que uma parte da decisão judicial, observando que o próprio Tribunal Regional Eleitoral do Espírito Santo, TRE, afirma que a simples visita de um candidato a uma empresa, mesmo com a presença de trabalhadores, não permite concluir que houve pressão, constrangimento ou obrigação de participar. Mais detalhes sobre este caso você pode ver em agazeta.com.br. Reportagem Aline Nunes.
3: Agora 7h51 na CBN. Intervalo rápido, a gente já volta.
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10: Agora 7h56.
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10: Você participa conosco, 992-994297 é o nosso telefone. Suas mensagens chegam pelo WhatsApp. Gente, falei mais cedo de um acidente na Ponte da Passagem, para quem segue no sentido centro de Vitória. A situação já está sendo resolvida. Não há, por enquanto, um grande congestionamento no trecho, não. Tá dando para passar tranquilo por lá. Onde tem lentidão? Rodovia das Paneleiras, BR-101, Avenida Mestre Álvaro, da Subestação de Energia até o viaduto, quase emendando com o da Rodovia das Paneleiras. A Lorival Nunes e a Nelci Lopes também com trânsito lento. Norte-Sul com Dante Michelini e Dante Michelini até a altura de Mata da Praia. Agora 7h57.
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11: Ainda temos outras informações aqui sobre essa crise no STF que está em andamento, apesar da decisão tomada ontem pelo presidente do STF, Edson Fachin. E o João Rosa está em Brasília, tem informações para nós, João.
12: Oi, Milton, bom dia para você, bom dia a todos os nossos ouvintes. O ministro Alexandre de Moraes, do Supremo Tribunal Federal, fará um pronunciamento hoje às 11 horas da manhã. Essa fala vai acontecer em meio à maior crise institucional do Supremo, que tem como epicentro o embate entre Moraes e o ministro André Mendonça. Importante a gente frisar aqui que desde quando começou esse embate, Moraes ainda não se manifestou, ou seja, duas duas semanas de silêncio sobre o caso. Ele decidiu fazer um pronunciamento no dia de hoje, às 11 horas da manhã. O conflito, a gente lembra, começou na semana passada, depois que Mendonça retirou um sigilo de um processo que revelou mensagens trocadas entre Moraes e o empresário Daniel Vorcaro, dono do Banco Master. Em resposta, Moraes pediu ao presidente do STF, ministro Edson Fachin, a abertura de uma investigação contra Mendonça. O ministro apontou suspeita de improbidade administrativa e abuso de autoridade ali na condução de André Mendonça nos processos do Banco Master e também do INSS. Para fazer esse pedido, Moraes utilizou o inquérito que ficou conhecido aí como inquérito das fake news, o que aumentou a tensão dentro da corte. Ontem, Fachin reagiu e assumiu a relatoria do inquérito das fake news, que até então estava sob comando de Moraes. Esse inquérito, vale a gente lembrar, foi aberto pelo Supremo em 2019 para investigar notícias fraudulentas, falsas comunicações de crimes, denúncias caluniosas, ameaças e outros ataques contra o tribunal e seus ministros e familiares. Milton.
11: Portanto, 11 horas da manhã, esse pronunciamento de Alexandre Moraes não será feito em nenhuma sessão do STF, é um pronunciamento convocado por ele, no qual provavelmente então vai trazer suas palavras, seu pensamento, enfim, o que pretende fazer diante desse cenário todo que nós estamos acompanhando. E um pronunciamento que você poderá acompanhar ao vivo aqui na programação da CBN, portanto, o pronunciamento é confirmado pelo gabinete do ministro Alexandre de Moraes. 11 horas da manhã, fica com a gente aqui.
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0: Muito bom dia para você, Marcelo D'Agosto.
1: Bom dia, Milton. Bom dia, Cássia. Bom dia, ouvintes.
2: Bom dia, Marcelo.
0: Marcelo, o Marcos, nosso ouvinte, mandou para cá a seguinte mensagem, que no comentário sobre como planejar a aposentadoria acima do teto do INSS, você sugeriu que a contratação do Renda Mais parecia vantajosa devido às altas taxas de juros. E no futuro, caso os juros caiam, talvez haja oportunidades mais rentáveis. A dúvida do Marcos: caso eu tenha todo o valor necessário para investir hoje com essa taxa de juros, o Renda Mais seria uma boa opção, mesmo que os juros venham a cair?
1: Olha, Marcos, não existe uma aplicação financeira ideal para todo o cenário possível para a economia. São duas análises possíveis. Uma é avaliar os dados históricos e a outra é tentar projetar o que pode acontecer daqui para frente. Os dados históricos mostram que os juros acima da inflação hoje, eles estão muito altos. Então, se você consegue travar hoje um investimento com baixo risco e remuneração de 7% ao ano acima da inflação, como no Tesouro Renda Mais, parece interessante. Tentando projetar um cenário do que pode acontecer no futuro, são basicamente três possibilidades. Uma é a situação continuar como está. Hoje, os juros de curto prazo das aplicações atreladas à taxa Selic ou ao CDI rendem 10% ao ano acima da inflação. Portanto, mais do que o Renda Mais. Outra possibilidade é a situação melhorar muito. A inflação cai, os juros caem, a economia volta a crescer, vamos dizer, 5% ao ano. Nesse caso, os investimentos em ações na Bolsa vão ter uma rentabilidade maior. E o cenário intermediário é de juros de 4% ao ano acima da inflação. Esse cenário intermediário é o ideal para o investimento no Renda Mais. Então, resumo, a recomendação é investir hoje no Renda Mais para garantir um complemento para a aposentadoria. Considera um cenário intermediário e uma estratégia conservadora. E também essa estratégia tem casa com o objetivo de complementar a aposentadoria. Então, a lógica do investimento no Renda Mais é essa, garantir pelo menos esse cenário intermediário, considerando que os juros hoje estão muito altos.
0: Muito obrigado, Marcelo D'Agosto. Bom dia.
1: Bom dia, um abraço e até amanhã.
2: Até amanhã.
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0: quinta-feira, 10 de setembro de 2026. O presidente do Supremo, Edson Fachin, afirmou ser competência da presidência zelar pela integridade da corte. O magistrado criticou os pares ao dizer que a sucessão de decisões individuais e conflitantes dos ministros provocou uma grave lesão à ordem. Fachin suspendeu tanto a decisão de André Mendonça, que afastou Andrei Rodrigues da Polícia Federal, quanto a de Flávio Dino, que determinou a reintegração. Ele também retirou Alexandre de Moraes da relatoria do inquérito das fake news e suspendeu investigações contra integrantes do Supremo. O deputado federal do PL e produtor executivo do filme Dark Horse, Mário Frias, é alvo de uma operação da Polícia Federal que apura desvio de recursos de emendas parlamentares destinados a empresas ligadas à cinebiografia de Jair Bolsonaro. A produtora Karina Gama também é alvo da operação. A ação cumpre 49 mandados de busca e apreensão e não tem ordens de prisão. Daqui a pouco, mais informações sobre esse assunto aqui no Jornal da CBN. O presidente dos Estados Unidos, Donald Trump, prometeu pagar $5 mil a cada adulto americano caso os republicanos mantenham o controle da Câmara e do Senado nas eleições de meio de mandato em novembro. O valor equivale a cerca de R$25.500. Segundo o presidente americano, o dinheiro seria uma recompensa pelo desempenho da economia e precisaria ser gasto dentro dos Estados Unidos. Trump não explicou como a proposta seria financiada, nem quando o benefício começaria a ser distribuído. No horário de Brasília, 8:04.
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1: Agora, 8 horas e 5 minutos na CBN. Eu lembro que você interage e participa com a gente. 992-994297. Estou aqui já esperando também a sua participação. O Ariel está aqui conosco nesta manhã falando que o trânsito está lento nos acessos à terceira ponte, as obras na Rodovia do Sol em Itaparica também deixando retenção para o motorista.

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2: Muito bom dia a você que escolheu ficar mais bem informado ouvindo o Jornal da CBN na manhã desta quinta-feira, dia 10 de setembro de 2026.
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0: Muito bom dia para você, Malu Gaspar.
1: Bom dia, Milton. Bom dia, Cássia. Bom dia para os nossos ouvintes.
2: Bom dia, Malu.
0: Malu, nós estamos acompanhando a operação da Polícia Federal nesta manhã, que investiga o financiamento do Dark Horse e tem como alvos o deputado federal Mário Frias e a empresária Karina Gama, que é a produtora lá da Go Up, responsável pelo filme. Chama atenção porque é uma investigação que vem através do processo das emendas parlamentares e não de outra frente. Queria ouvir você sobre os bastidores dessa investigação.
1: Isso mesmo, Milton. Essa operação é uma operação determinada pelo ministro Flávio Dino, que vai chegar no Dark Horse a partir da investigação de um suposto desvio de emendas parlamentares, que tem a ver, na verdade, com contratos da ONG da Karina Gama, Instituto Conhecer Brasil, com a Prefeitura de São Paulo, para a instalação de serviço de Wi-Fi nas escolas. Acontece que, nas escolas paulistanas, né? Acontece que essa produtora também é a mesma do Dark Horse. E aí, a partir daí, o ministro Flávio Dino pretende, inclusive, chegar no filme. Existe até uma preocupação, Milton, de deixar claro, né, até por parte do STF e do ministro Flávio Dino, que essa investigação não é necessariamente sobre o Dark Horse, mas também sobre emendas que chegam no Dark Horse, mas a gente sabe que a finalidade é essa, né? Inclusive, por conta dessa questão do Dark Horse, o ministro Flávio Dino pediu para que a Polícia Civil compartilhasse com o STF todo o material do inquérito da Polícia Civil lá de São Paulo, que já apurava esse mesmo contrato. Então, você tem duas coisas ocorrendo em paralelo. Uma é o possível desvio dos 2 milhões utilizados aí para enviados por emendas para esse Instituto Conhecer Brasil, por aí que entra o Mário Frias, que mandou emendas PIX, as chamadas emendas PIX, que vão diretamente para a ONG, para essa ONG da Karina Gama, e esse dinheiro a gente já sabe, porque a investigação da Polícia Civil já concluiu isso. Tem uma série de irregularidades na prestação de contas desses gastos, né? Inclusive tem notas emitidas pela ONG para ela mesma, tem notas emitidas com data retroativa, toda uma prestação de contas irregular que parece estar sendo feita para justificar o desvio do dinheiro, o fato de que não foi gasto o dinheiro. Inclusive a gente deu lá em maio uma informação aqui no Globo de que a ONG teve que devolver, né, R$930 mil desse contrato aí com a prefeitura por não ter conseguido prestar contas do uso desse dinheiro. Agora, Milton, tem dentro desse material muita coisa sobre o Dark Horse, por isso que eu estou falando que uma coisa leva a outra, e não é à toa que o ministro Flávio Dino estava, por exemplo, ontem protestando na sua decisão que cancelou a decisão do André Mendonça, dizendo que as operações estavam suspensas. O que eu ouvi no STF ontem é justamente que havia uma preocupação do ministro Dino por conta dessa operação que estava prevista. Não se sabia exatamente qual era, embora a internet tivesse ontem, da noite, todo mundo avisando, acordem cedo, parece que vazou alguma coisa, mas o que havia ontem, segundo o que eu entendi dos ministros do STF com quem eu conversei, era uma preocupação do Flávio Dino de que essa operação ficasse prejudicada por conta do afastamento do André Mendonça, o que não aconteceu. Nós estamos vendo que a PF funcionou normalmente. E aí, segundo o que a gente já sabe dessa operação de hoje, existe também uma apuração a respeito da movimentação de R$19 milhões no final de 2025, que estaria ligada ao filme Dark Horse. É uma apuração, embora as pessoas digam que a apuração sobre o Dark Horse, alguns críticos digam que a apuração sobre o Dark Horse não está andando, o que a gente está vendo é que está andando sim, tanto por parte do ministro do Flávio Dino, como por parte do ministro André Mendonça, que ontem aprovou a delação do Mineiro. A gente falou sobre isso na terça-feira, aquele operador financeiro que realizou os repasses de dinheiro para as contas do advogado do Eduardo Bolsonaro lá nos Estados Unidos. Então, de uma forma ou de outra, a gente vai conseguir, em breve, imagino, esclarecer até que ponto o dinheiro que entrou nessa ONG foi utilizado irregularmente para o filme, no caso das emendas, e tendo sido chegado nas contas do advogado do Eduardo Bolsonaro, se ele foi mesmo para o filme ou não, ou se ele foi usado para financiar o Bolsonaro nos Estados Unidos, para outras finalidades que não as do filme, o que exatamente o Daniel Vorcaro pretendia ao passar mais de 60 milhões de reais para a conta do Eduardo Bolsonaro no exterior.
0: Muito obrigado, Malu, por esclarecer e deixar, assim, contextualizar essa operação que está em andamento agora e que pode surgir novidades, até porque o processo não foi aberto ainda, né? O pedido não foi aberto, mas já se tem aí ideia.
1: A decisão, né? A gente ainda não sabe, mas estamos apurando aqui os detalhes. A gente tenta, né, Milton?
0: A gente se esforça.
1: O Brasil é agitado, é confuso, mas a gente faz o que pode, né?
0: Tá bom, né? Foi muito bom. Obrigado, Malu, até mais.
1: Um abraço, gente. Bom trabalho. Tchau.
2: 8:03.
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0: 8:14.
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8: Movimentando um pouco a nossa equipe de reportagem nessa manhã, a gente vai com o nosso colega da TV Gazeta, Paulo Ricardo Sobral, para o assunto saúde. Gente, o Conselho Federal de Medicina vai usar a inteligência artificial para flagrar o exercício ilegal da profissão. Não é isso, Paulo Ricardo? Bom dia para você.
9: Bom dia, Patrícia. Bom dia a todos os ouvintes da Rádio CBN. O Conselho Federal de Medicina passou a utilizar a inteligência artificial para identificar falsos médicos e irregularidades divulgadas nas redes sociais. A plataforma cruza informações de perfis e publicações com os registros oficiais do CFM, incluindo casos de pessoas sem formação médica e profissionais que anunciam especialidades que não possuem. A tecnologia deve aumentar em cerca de 30% o volume de fiscalizações do Conselho Regional de Medicina. Os dados do CFM mostram a dimensão desse problema. Entre 2012 e 2023, o Brasil registrou quase 10 mil ocorrências de exercício ilegal da medicina, uma média de quase 2 casos por dia. O cenário fica ainda mais grave nas redes sociais, onde centenas de perfis fraudulentos já foram identificados pela instituição, muitos oferecendo diagnósticos ou tratamentos sem qualquer base científica. Para driblar esse problema, a plataforma analisa perfis, publicações e interações nas redes sociais e cruza essas informações com os bancos de dados oficiais do CFM. Além de identificar quem se passa por um médico sem nunca ter cursado medicina, a ferramenta também consegue flagrar profissionais registrados que anunciam especialidades para as quais não têm informações. O tratamento a cada caso, segundo o CFM, varia conforme quem está por trás do perfil irregular. Quando se trata, por exemplo, de um médico registrado que comete a infração, a primeira medida é uma orientação pedagógica. Caso as irregularidades persistam, ele pode responder a um processo ético-profissional. Já nos casos de pessoas sem formação médica exercendo ilegalmente a profissão, o caso é encaminhado diretamente à justiça comum e, dependendo da situação, até à polícia. É com você.
8: Obrigada, Paulo Ricardo. Agora 8h17. Paulo volta com a gente no decorrer aí dessa manhã com outras informações. Agora a gente vai para um rápido intervalo. Daqui a pouco eu volto com Economia e Trânsito.
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4: Agora 8h21. A Amazon inaugurou seu primeiro centro de distribuição no Espírito Santo, numa parceria com a DHL Supply Chain, a empresa do ramo logístico. Com cerca de 31 metros quadrados de área total, a unidade está instalada em Cariacica, com capacidade inicial para processar mais de 420 mil pacotes por semana. Esse desempenho deve reduzir o prazo de entrega de produtos para consumidores capixabas, incluindo a possibilidade de entregas no mesmo dia. O novo centro faz parte do plano de expansão de infraestrutura logística da Amazon no Brasil, no país. A unidade será responsável pelas etapas de recebimento, armazenamento, separação, embalagem e expedição dos produtos, atendendo pedidos para todo o estado. A operação do centro de distribuição está sob responsabilidade da DHL, a empresa responsável pela execução das diferentes etapas do processo logístico, desde o recebimento dos produtos até

0: agora 8h23 na CBN.
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0: Muito bem, você interage com a gente, 992-994297 é o nosso telefone. Suas mensagens chegam pelo nosso WhatsApp. O Silvio está aqui com a gente dizendo, olha, temos aqui faixa bloqueada no horário de pico em Carapina, a faixa da direita, tem um ônibus a princípio quebrado na faixa da direita da Avenida Mestre Álvaro, gente, e aí o trânsito fica mais complicado do que a gente já vem falando mais cedo por aqui, né? Para você que está saindo de Serra Sede, por exemplo, ou de Laranjeiras pela 101, agora Avenida Mestre Álvaro, vai encontrar o trânsito lento só da subestação de energia para frente. Aí você fala, só, Patrícia, já é o trechão. Mas é que antes tinha um outro trecho de retenção ali na altura do Açaí. Então ali o trânsito já está melhor, já está fluindo bem. A retenção está só mesmo depois da subestação de energia e vai assim até a rodovia das Paneleiras, tá? Praticamente tudo emendado ali de congestionamento e o trânsito depois do semáforo das Paneleiras só melhora um pouquinho a partir do cruzamento com Adalberto Simonader, tá? Até lá é para anda, só depois a fluidez fica melhor na Avenida Fernando Ferrari. Quem tá vindo da Serra também tá amargando a lentidão da Avenida Nelci Lopes Vieira, da Lorival Nunes, da Avenida dos Metalúrgicos, que chega ali na região da UPA de Carapina. Por quê? Teve um acidente ali na altura do terminal de Carapina, no sentido Vitória, e é isso que ainda está travando o trânsito para quem está saindo daquela região. Depois do local do acidente, o trânsito até flui bem e só para de novo no cruzamento da Norte-Sul com a Avenida Dante Michelini. Ali a gente já sabe que não tem jeito, né? Sempre trava, só melhora Dante Michelini e depois também na Adalberto Simonader.

0: João Rosa, lá em Brasília, ele tem informações sobre uma decisão do Tribunal Superior Eleitoral em relação à candidatura de Renan Santos do Missão. João Rosa.
1: Milton, o Tribunal Superior Eleitoral validou ontem as candidaturas de Renan Santos do Missão à presidência da República e de seu vice Haroldo Medina. Essa decisão foi unânime e confirma que a chapa está apta a disputar as eleições deste ano. O registro de Renan já havia sido pautado para julgamento anteriormente, mas a gente lembra que essa análise foi suspensa pelo relator, o ministro Dias Toffoli. Na ocasião, Toffoli havia suspendido também a campanha de Renan Santos, porque o candidato teria informado 16 perfis com 12 dias de atraso, 16 perfis nas redes sociais. Poucos dias depois, o ministro reverteu a própria decisão e voltou a liberar a propaganda eleitoral da chapa nas redes sociais. Renan também foi autorizado a usar os perfis que haviam sido suspensos e a participar de debates em rádio, televisão, podcast e outros meios de comunicação. A decisão também permitiu que a chapa voltasse a receber os recursos do fundo eleitoral. Agora, ao analisar definitivamente esse registro de candidatura, o TSE concluiu com unanimidade que a candidatura foi apresentada de forma regular, com a documentação necessária e dentro dos requisitos previstos na Constituição e na lei de inelegibilidade. Vale a gente destacar que o próprio Toffoli, né, o relator desse caso, também votou para acatar a candidatura de Renan Santos. Com essa decisão do TSE, 11 das 13 candidaturas à presidência da República já estão válidas pelo tribunal. Ainda precisam ser analisados os registros de Pablo Marçal, Leonardo Avalanche e de Augusto Cury e do Júlio Delgado. Os registros de candidatos à presidência são analisados diretamente pelo TSE. Já as candidaturas dos demais cargos, como governador, senador e deputado federal e estadual, são julgados pelos tribunais regionais eleitorais, os TRS. Entre os registros que ainda aguardam julgamento, Pablo Marçal enfrenta a situação mais delicada. O candidato está inelegível por decisão do TSE até 2032 por uso indevido dos meios de comunicação durante a campanha para a Prefeitura de São Paulo em 2024. Milton.
0: As informações foram do João Rosa, às 8.

0: 8h28. Você fica agora com o É da Sua Conta do PicPay, com a Renata Flores.
1: Bom dia, Milton. Bom dia, Cássia. Olá para você ligado aqui na CBN. Eu falei algumas vezes sobre a necessidade de uma presença digital para alguns tipos de negócio aqui no nosso quadro. Hoje eu vou trazer ações simples nessa direção e que são muito importantes. A primeira é atualizar o endereço do seu negócio, o horário de funcionamento, também os canais de atendimento e serviço na descrição do Google. Isso é muito importante. Atualizar as imagens do estabelecimento e dos seus produtos e, claro, cuidar da comunicação visual da sua empresa de forma geral. Aliás, se o seu negócio tiver uma fachada, por exemplo, a ideia é deixar sempre limpa e organizada, claro. Lembra que eu comentei também sobre uma ferramenta do PicPay que libera anúncios push no aplicativo de clientes PicPay ali próximos da sua região? Então, nesse anúncio, você pode colocar o link para o seu perfil, tanto no Instagram quanto no WhatsApp. Assim, aquele cliente em potencial já consegue interagir com você imediatamente. Para ter acesso à primeira campanha, basta você abrir uma conta no PicPay Empresas. O link para você experimentar já vai aparecer ali, na primeira página do app. Aí depois você vai usando as funcionalidades, o link de pagamento, o cofrinho, o cartão de crédito, e você vai liberando, então, mais anúncios. Olha, te conto que o PicPay tem hoje cerca de 70 milhões de clientes, então, certamente, alguns deles são clientes potenciais próximos do seu negócio. O É da Sua Conta fica por aqui. Amanhã eu volto com mais dicas.
2: 8h30.
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quinta-feira, 10 de setembro de 2026. O ministro do Supremo Tribunal Federal, Alexandre de Moraes, fará um pronunciamento à imprensa às 11 da manhã em meio à crise no STF. O comunicado ocorre um dia depois de o presidente da corte, Edson Fachin, retirá-lo da relatoria do inquérito das fake news e marcar para terça-feira uma plenária que vai analisar o relatório da PF que revela trocas de mensagens entre Moraes e o ex-banqueiro Daniel Vorcaro. Fachin também suspendeu investigações contra ministros e manteve Andrei Rodrigues no comando da Polícia Federal. O IMET emitiu alertas de tempestade para 9 estados nesta quinta-feira. O maior risco está no Rio Grande do Sul, Santa Catarina, Paraná e Mato Grosso do Sul. Os estados têm previsão de mais de 100 milímetros de chuva e ventos acima de 100 km por hora. A Climatempo também aponta a possibilidade de tornados no Paraná, em São Paulo e Mato Grosso do Sul. As instabilidades devem continuar na sexta-feira com a aproximação de uma nova frente fria. A CBF sorteia às 11 da manhã os mandos de campo das semifinais da Copa do Brasil. O sorteio vai definir a ordem dos confrontos entre Palmeiras e Vasco de um lado e Grêmio e Atlético Mineiro do outro. As partidas estão previstas para os dias 1º e 8 de novembro. O evento será realizado na sede da CBF, no Rio de Janeiro. No horário de Brasília, 8h32.

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1: Agora, 8 horas 33 minutos na CBN. Temos terceira ponte com trânsito livre, viu, gente? Mas os acessos ainda complicados. Bem mais cedo, por volta de 6 da manhã, teve um acidente na Avenida Carioca, no iniciozinho dela, mas tudo foi resolvido rápido, tá? O trânsito pela Avenida Francelina Setúbal, Antônia Taíde Carioca, tá num dia normal mesmo, né? A gente tem a congestionamento na Francelina Setúbal a partir da Jair de Andrade e a Avenida Carioca também, né? Absorvendo o fluxo da Gonçalves Ledo, da Antônia Taíde, da Francelina Setúbal. Sobre a ponte, não há registro de ocorrências e pelo lado da Praia da Costa, a lentidão normal do dia a dia.
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3: Nós já havíamos conversado com você sobre uma informação que foi publicada pelo gabinete do ministro Alexandre de Moraes, de que hoje ele faria um pronunciamento, ou fará um pronunciamento, às 11 horas da manhã. E agora há pouco, nossa colega Miriam Leitão publicou no blog dela a informação de que o ministro começará a dar as explicações sobre sua relação com Daniel Vorcaro. E isso acontecerá na reunião da primeira turma do STF, agora pela manhã, lá no STF, lá em Brasília, 11 horas da manhã. Aliás, a própria Miriam chama a atenção de que essa fala dele não anula e não mexe em nada na sessão de terça-feira que vem, dia 15, que será inédita, e vai se debruçar sobre o pedido do ministro André Mendonça de que Moraes seja investigado no caso Márcia. Havia uma especulação sobre qual seria o conteúdo da fala de Alexandre Moraes. O que a Miriam está antecipando aqui para nós é que ele trará explicações sobre sua relação com Daniel Vorcaro. Nós acompanharemos ao vivo aqui na CBN. 8h35.
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3: Hoje na série 50 debates para o Brasil, vamos discutir a demarcação de terras indígenas. A Constituição reconhece aos povos indígenas o direito sobre os territórios que tradicionalmente ocupam. A demora nas demarcações, porém, mantém conflitos enquanto produtores rurais cobram segurança jurídica. A União deve acelerar esses processos ou rever os critérios adotados? Nós convidamos para esse debate Maurício Guetta, professor de Direito Ambiental e diretor da AVAS, e Gustavo Passarelli da Silva, advogado especializado em questões do agronegócio. Maurício Guetta, muito obrigado pela sua gentileza ter aceitado nosso convite. Bom dia.
4: Bom dia, Cássia. Bom dia, Milton. Ouvintes. Gustavo, um prazer estar aqui.
3: Gustavo Passarelli, muito obrigado pela sua gentileza de aceitar participar do debate também. Bom dia.
5: Bom dia a todos também. Agradeço o convite. É uma honra poder participar desse programa. Muito obrigado.
3: E como a gente combinou previamente, serão feitas duas perguntas pela Cássia e por mim a vocês, e vocês terão cerca de 2 minutos para as respostas. Começo com você, Maurício Guetta. Como acelerar as demarcações sem desrespeitar o direito de defesa de produtores que possuem títulos de propriedade concedidos pelo próprio Estado?
4: Ótima pergunta, Milton. Bom, Milton, primeiro é importante entender, as terras indígenas são importantes para pelo menos 4 dimensões, né? Primeiro, para a proteção dos povos indígenas enquanto povos, para continuarem, para terem o direito de continuarem a existir enquanto povos. Segundo, as terras indígenas são as nossas áreas de segurança climática do Brasil e do mundo, então são as áreas mais protegidas do Brasil. Nós temos também a dimensão econômica, que acho que é muito importante nesse debate. As terras indígenas são fundamentais para o agronegócio, para a produção de água, Imagina que, Milton, 80% das chuvas, 80% da água utilizada pelo agronegócio advém, tem contribuições de terras indígenas. Então, esse debate de terras indígenas e agronegócio é um debate em que a gente deve conciliar os interesses, se não afastar. O Supremo Tribunal Federal estabeleceu o direito à indenização para proprietários que tenham títulos de terra válidos e de boa-fé, né? E isso teria origem no erro do Estado. Quando o Estado titulou antigamente essas terras para esses proprietários, o Supremo considera isso um erro. E este erro, pela Constituição Federal, pelo artigo 37, ele suscita a responsabilidade do Estado. Então, essa indenização, ela não vem da demarcação em si, mas ela vem de um erro do Estado que titulou equivocadamente os proprietários de terra. Agora, é importante que a discussão sobre indenização não se confunda com a discussão sobre a demarcação da terra. Quer dizer, os processos têm que correr de modo separado. Assim, nós permitiremos as duas coisas ao mesmo tempo, que se acelere as demarcações, como você disse, e ao mesmo tempo que se garanta os devidos direitos aos proprietários de terra que tenham títulos de boa-fé.
3: E aí eu vou inverter a pergunta para você, Gustavo Passarelli. Como garantir segurança jurídica aos produtores sem restringir um direito dos povos indígenas reconhecidos pela Constituição?
5: Pois não, é um tema realmente espinhoso, é um tema de sensibilidade, né, e que demanda muita serenidade para ser tratado, em nossa opinião. De um lado, não se pode negar que causa perplexidade, né, ao produtor rural que tem uma cadeia dominial de 100, 150, às vezes até mais, um período mais longo do que esse, de repente ser surpreendido por um processo administrativo dizendo que a sua propriedade seria uma terra indígena. Então, esse é o primeiro obstáculo que se tem quando se trata da demarcação de terras indígenas, que é justamente o produtor rural aceitar que essa propriedade não é sua. E como o Maurício bem colocou, houve um avanço, sem dúvida, na jurisprudência do Supremo, de reconhecer a esses produtores rurais que têm justo título ou justa posse o direito de indenização. Não há dúvida que, quando se trata de demarcação de terras indígenas, o tema, o aspecto mais sensível sob a perspectiva do agro, sob a perspectiva do produtor rural, é a segurança jurídica. Porque justamente o domínio, o título de propriedade é o documento que deve assegurar, sem qualquer tipo de questionamento, o exercício da atividade do agronegócio para aquele produtor. E quando você tem o Estado, através de um processo administrativo, que até pouco tempo atrás retirava o produtor rural dessa área sem o pagamento de indenização, é importante reconhecer que o direito à indenização vem a ser reconhecido no julgamento do tema 1031, ou seja, é um posicionamento recente do Supremo, reconhecendo esse erro do Estado e, por via de consequência, o direito de indenização desses produtores. Mas esse é um aspecto que não é tão simples de ser resolvido. Eu participei agora recentemente da comissão de conciliação instituída pelo ministro Gilmar no Supremo, no julgamento da ADC 87, e nós fizemos 6 meses de reuniões, todas as segundas-feiras, com a participação de todas as entidades, todos os grupos envolvidos, tanto de indígenas quanto de produtores rurais, associações, entidades de classe, em que se buscou discutir amplamente uma solução para esse tema. E muito embora eu entenda que haja um avanço no sentido de se reconhecer o direito à indenização, a segurança jurídica, em nosso entendimento, deve prevalecer como um princípio maior, né? Eu acho que a demarcação de terras indígenas, ela não pode ser confundida com proteção ambiental.
3: Gustavo,
5: pois não.
3: Não, só para dividir melhor o tempo aqui. Aí eu passo agora para Cássia Godoy e faço a pergunta para você. Você pode complementar na sequência o seu raciocínio também.
6: Aproveitando que vocês dois chegaram a um consenso de que houve um avanço na jurisprudência do Supremo em relação aos proprietários de terras com títulos de boa-fé, queria saber, na avaliação de vocês dois, o que é necessário que aconteça para que se consiga avançar nesta discussão em relação a termos que tanto preservem estes proprietários de títulos de boa-fé como também não prejudiquem os povos originários. Começando por você, Maurício.
4: A gente tem que ter um processo de demarcação que seja justo, adequado, respeito à ampla defesa, como sempre aconteceu, mas que não tenha amarras burocráticas que dificultem ou impeçam o avanço e a conclusão desse processo de demarcação. A Constituição Federal estabeleceu, lá em 88, um prazo máximo de 5 anos para concluir as demarcações, porque as terras indígenas são a essência, a base de um povo indígena, né? Então, esse prazo foi estabelecido justamente pela relevância que essas terras têm, né? Então, esse processo, agora no Supremo, estamos discutindo uma série de novas entraves burocráticos, novas fases para o processo de demarcação. Não nos parece que esse seja o caminho, né? Parece que a gente precisa ter um acerto em relação ao processo de demarcação, qualquer que seja ele. Esse acerto precisa ser seguido, esse acerto não pode incorporar novas burocracias desnecessárias, né, que sirvam apenas para emperrar o processo. E ao final, como eu disse, um instrumento de conciliação seria, de um lado, demarcar a terra indígena, e de outro, garantir a indenização para a proprietária de terra de boa fé, que tem um justo título e que esse título decorra de um erro do Estado, né? Esses processos têm que correr de forma separada, de modo que os dois direitos sejam garantidos, né? E isso produzindo efeitos benéficos para toda a sociedade, quer dizer, para os povos indígenas, para a agropecuária, mas também para a sociedade brasileira, que se beneficia dos efeitos positivos ambientais e climáticos das terras indígenas. Me parece uma solução bastante consertada e que atende a todos os interesses, Cássia, envolvidos. Eu acho que é momento do nosso país ter uma visão mais conciliatória, né? Nós estamos vendo uma guerra no Supremo, uma guerra em várias instâncias da sociedade. Nesse tema da demarcação de terras indígenas, o Congresso vem pressionando muito fortemente por retrocessos nos direitos dos povos indígenas. Não nos parece que seja esse o caminho. O caminho, na realidade, é a gente concluir as demarcações todas das terras indígenas, superar esse assunto no Brasil e, evidentemente, garantiu as indenizações devidas, quando for o caso, para esses proprietários, mas de modo separado, em processos diferentes. A gente não pode discutir a demarcação no mesmo processo em que um proprietário vai discutir se ele tem direito a 1 milhão ou 2 milhões a mais em relação à sua propriedade. Essa é uma discussão que às vezes demora muitos anos, né? E o próprio proprietário, Cássio, ele tem o direito de ter o valor incontestável, né, de imediato. Ele não precisa esperar essa controvérsia. Então, assim, me parece que se garante todos os direitos, especialmente os direitos dos povos indígenas, são populações vulneráveis e que ainda não tiveram seus direitos constitucionais assegurados.
6: Gustavo Passarelli, você concorda que estes processos devem ocorrer separadamente? Peço para que você volte também a abordar o tema que você estava abordando no final da sua primeira resposta, em relação à preservação ambiental e demarcação.
5: Eu obviamente não posso concordar com o posicionamento do Maurício com relação a esse ponto, a despeito de respeitar o entendimento, porque eu entendo que demarcação não tem a ver com preservação ambiental. Os produtores rurais brasileiros são os produtores que mais respeitam e preservam o meio ambiente. Os índices de proteção no Brasil de meio ambiente são os maiores do mundo, então não há que se falar que precisa demarcar para preservar. Isso para mim é um discurso, com todo respeito, retórico, com vistas a justificar a demarcação. Segundo ponto, não é possível que esses processos tramitem de forma separada. O que existe hoje, na minha opinião, é uma falta de responsabilidade por parte da União. Nós temos um passivo de indenizações da ordem de quase 400 bilhões de reais para fins de indenização desses produtores em caso de demarcação. E a União, muito embora tenha adiantado vários processos administrativos com o discurso retórico de que vai se pagar a indenização, de que se tem o interesse de pagar, não se sabe de onde virá esse dinheiro. Essa resposta não foi respondida na DC 87. Então, o que nos causa preocupação hoje, e por isso entendemos que os processos devem caminhar, ainda que paralelamente, mas de forma simultânea e como condição para que seja finalizada uma demarcação, que o produtor seja indenizado integralmente. Essa questão do valor incontroverso é até uma situação perigosa, porque permite que a União chegue num processo e diga: não, produtor, a sua terra vale R$1 por hectare, está aqui o valor incontroverso, sai da área e deixa o produtor depois 20 anos discutindo o valor controverso. Então, nós precisamos ter um pouco de cuidado para que esse discurso retórico, que soa bem aos ouvidos, no sentido de preservação ambiental, de que os direitos dos indígenas devem e deverão ser respeitados, como também dos produtores rurais. Nós entendemos que tem que haver uma compatibilidade. Não adianta um discurso retórico de que se pagará a indenização sem que nós tenhamos visto até hoje. Nós temos, por exemplo, casos no Amazonas, em que as demarcações atualmente estão avançando em ritmo altíssimo, mas quando a FUNAI é notificada, ou a União é notificada para dizer, olha, como vocês vão pagar o produtor? De onde vem o recurso do pagamento do produtor? Não se ouve nenhum tipo de resposta.
3: Gustavo Passarelli da Silva, Maurício Guetta, quero agradecer a gentileza de vocês trazerem os seus argumentos aqui para esse debate. Eu só vou esclarecer um ponto também, porque por duas vezes o Gustavo Passarelli se referiu ao ADC 87, que é ação declaratória de constitucionalidade, uma ação judicial no Supremo Tribunal Federal, que discute, no caso, a validade da lei do marco temporal. Apenas para deixar claro aqui para quem está nos acompanhando. E eu agradeço a gentileza de vocês terem trazido aí os seus argumentos, colocando à disposição também das pessoas que estão nos acompanhando esse debate, para que eles levem à frente, se aprofundem sobre esse assunto e formem o seu próprio pensamento crítico em torno do tema. Esse é o nosso objetivo nos 50 debates para o Brasil.

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6: 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Eu sou Bianca Santos, apresentadora do Panorama CBN, o podcast com as principais notícias do Brasil e do mundo em menos de meia hora. 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
7: 8h52.
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9: Que tal um cineminha no final de semana? Sim, estamos na Semana do Cinema e Paulo Ricardo Sobral está de volta para falar disso com a gente. Bom dia de novo, Paulo.
10: Bom dia novamente, Patrícia e ouvintes da CBN, agora com notícia boa para quem gosta das telonas. Começa hoje a 9ª edição da Semana do Cinema, que reúne as principais redes do país até o dia 16 de setembro, com preços promocionais. Durante essa campanha, os ingressos custam sabe quanto? R$10 para sessões que começam antes das 5 da tarde. Depois desse horário, o valor passa para R$12, ainda bem abaixo do comum, do convencional, inclusive aos fins de semana. Também há preços promocionais para algumas salas VIP e Prime, R$20 antes das 5 da tarde e R$24 nos demais horários. Nesse caso, é preciso consultar as condições de cada rede. A promoção também inclui descontos em combos de pipoca e refrigerante. Entre os filmes em cartaz que podem ser comprados, os ingressos comprados aí por esses valores promocionais, estão Homem-Aranha, Um Novo Dia, A Odisseia, Minha Melhor Amiga, que é um filme nacional, Sobrenatural, Agora Entre Nós e O Convite, além de outros títulos que estão fazendo sucesso nos cinemas. Os ingressos podem ser comprados diretamente nas bilheterias ou pela internet nos sites oficiais dos cinemas. A promoção não vale para pré-estreias, shows ou algumas salas especiais que estarão descritas no momento da compra. Entre as redes participantes estão Cinemark, Cinépolis, Cine System, Kinoplex, Playart e UCI Cinemas. Segundo a Federação Nacional das Empresas Exibidoras Cinematográficas, a Semana do Cinema já levou mais de 26 milhões e 700 mil pessoas às salas em todo o país, com preços abaixo dos convencionais. Na última edição, por exemplo, que foi realizada em fevereiro deste ano, foram vendidos mais de 3 milhões e 900 mil ingressos. A expectativa agora é superar esse número e atrair ainda mais o público para os cinemas. Lembrando, Patrícia e ouvintes da CBN, que essa promoção segue até a próxima quarta-feira, dia 16. É com vocês.
9: Obrigada, Paulo Ricardo. Agora, 8h54.
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11: Agora 8h58.
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11: O Thiago Alencar explica de onde podem vir os recursos de campanha.
13: Com a disputa eleitoral já nas ruas há quase um mês, candidatos e partidos precisam seguir regras para arrecadar dinheiro destinado às campanhas das eleições de 2026. A legislação eleitoral define quais são as fontes permitidas de recursos e estabelece mecanismos de controle para garantir transparência e permitir a fiscalização da justiça eleitoral. As regras estão previstas na Resolução número 23.607 de 2019, do Tribunal Superior Eleitoral, o TSE, que trata da arrecadação, dos gastos de campanha e da prestação de contas. Os candidatos começam a arrecadar recursos após cumprir algumas exigências legais, como solicitar o registro de candidatura, obter o Cadastro Nacional da Pessoa Jurídica, CNPJ, da campanha, abrir uma conta bancária específica, emitir recibos eleitorais. De onde pode vir o dinheiro da campanha? A legislação permite que as campanhas sejam financiadas por diferentes fontes, desde que todas sejam autorizadas por lei. Dessa forma, os recursos podem vir de dinheiro do próprio candidato, doações de pessoas físicas em dinheiro ou por meio de bens e serviços, doações feitas por outros candidatos ou por partidos políticos, venda de produtos ou realização de eventos para arrecadação de recursos, recursos dos próprios partidos políticos. No caso dos partidos, esses recursos podem ter origem em fundo partidário, fundo eleitoral de financiamento de campanha, conhecido como fundo eleitoral, doações de pessoas físicas, contribuições de filiados, arrecadação com eventos ou venda de bens e serviços, aluguel de imóveis e outros bens pertencentes ao partido. Também podem ser usados os rendimentos obtidos com aplicações financeiras feitas com os recursos da campanha. Por outro lado, continua proibido utilizar recursos provenientes de doações de empresas, mesmo que tenham sido recebidos pelos partidos em anos anteriores. Mais informações em agazeta.com.br. Reportagem Tiago Alencar.
11: Ouvinte André conosco falando sobre um ônibus parado. Ele diz que esse ônibus ele está dando apoio aos funcionários, ao pessoal da prefeitura, que está dando manutenção nos canteiros da Avenida Mestre Álvaro. Está mais ou menos ali na altura do Atacado Vem, no sentido Serra. No sentido Vitória, ele diz que o trânsito está livre da Eudicherre até perto do viaduto do trem, onde o trânsito começa a ficar lento. Ele disse que estava passando por lá agora e aí o trânsito segue todo agarrado na rodovia. Via das paneleiras desde o Vitória Parte Hospital, claro, sentido Vitória. Agora 9:01.

0: Vinícius Coelho. Deixa eu trazer para você aqui uma informação que nós recebemos agora há pouco. O ministro Alexandre de Moraes cancelou o pronunciamento que ele faria hoje. Pronunciamento para o qual a imprensa tinha sido convocada pela manhã desta quinta-feira, em meio a essa crise que envolve o Supremo Tribunal Federal. O gabinete do ministro havia informado apenas o horário do pronunciamento, não divulgou oficialmente qual seria o tema da fala, e aí, pouco tempo depois, anunciou o cancelamento e disse que seria, aspas, remarcado em data oportuna. Então, portanto, o pronunciamento que seria às 11 horas, por enquanto está cancelado. Digo por enquanto porque nunca se sabe o que vai acontecer daqui a um minuto.
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0: Muito bom dia para você, Paulo Vinícius Coelho.
3: Muito bom dia, Milton. Muito bom dia, Cássia Badal. Vocês acabaram de responder uma das minhas duas perguntas, que eu tinha duas dúvidas hoje.
0: Quais eram as duas?
3: Eu estava ouvindo o repórter da CBN, a Cássia disse que às 11 horas tinha um pronunciamento do ministro Alexandre de Moraes e tinha o sorteio dos mandos de campo da Copa do Brasil. Eu falei, ai meu Deus, o que será que eu vou ver? Claro que eu ia ver o pronunciamento do ministro.
0: Tá, não vai precisar mais,
4: não,
0: né?
4: Vai precisar.
3: Evidentemente, mas o ministro cancelou.
4: É.
3: Fazer o quê?
4: Só ficou com uma
3: a outra pergunta é a seguinte. Cássia. O que foi, quem se deu melhor ou pior? O Palmeiras que ganhou ou o Corinthians que empatou?
4: Olha, eu ouvi falar que foi o Corinthians, hein?
3: Mas é engraçado isso, porque assim, ganhar é sempre melhor do que empatar. Mas é tudo uma gestão de expectativas, né? Quando você fala, vou jogar em La Plata contra o Estudiantes, se eu voltar com um empate, lindo de morrer. E o Palmeiras vai jogar contra a LDU em casa, ano passado foi 4-0, vou meter 3-0 e vou tranquilo para Quito. Só que tem um adversário nos dois casos. O Estudiantes fez 1-0 com 3 minutos, o Corinthians conseguiu reagir, fez uma boa atuação no segundo tempo, o Memphis não jogou nada, falei com o cansaço no final de semana, mas ele descansou segunda e terça. Enfim, tem tido muito jogo mesmo, fato, mas o Corinthians jogou reagiu no segundo tempo, o Bidon, convocado pelo Ancelotti, jogou uma boa partida, o Garro finalmente deu passe para gol, e o Corinthians voltou com um empate diante da expectativa, e foi muito bom o resultado do Corinthians. E o Palmeiras conseguiu vencer o jogo, o Palmeiras jogou bem, o Palmeiras não jogou mal, mas perdeu muita chance de gol e vai ter uma guerra jogando em Quito, porque a LDU fazer 1-0 não é nada improvável. Então o Palmeiras corre risco de eliminação na semana que vem. Houve o reconhecimento de que o Palmeiras jogou uma boa partida, mas teve uma frustração no Nubank Park. Quem se deu bem mesmo na Copa Sul-Americana foi o Santos, que achou um time, ganhou de 2-0 do Atlético, jogando bem, com o Rodinei estreando. O Atlético perdeu a sequência de 14 jogos de invencibilidade, com duas derrotas em São Paulo, para o São Paulo e agora para o Santos. E hoje, 21h30, o Flamengo entra em campo em Quito, no Estádio Olímpico Atahualpa, porque o Independiente del Valle não pode jogar no seu estádio, em Sangolquí, que fica meia hora de Quito. Vai jogar em Quito, a 2.850 metros de altitude, contra o Independiente del Valle. Flamengo é sempre favorito, apesar de enfrentar o campeão equatoriano.
0: Muito obrigado e até mais, PVC.
3: Até amanhã, Milton. Até amanhã, Cássio.
4: Até amanhã, PVC.
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0: quinta-feira, 10 de setembro de 2026. A campanha do candidato à presidência Flávio Bolsonaro do PL pretende ampliar os ataques ao ministro do Supremo, Alexandre de Moraes, e explorar a crise na corte como tema eleitoral. A estratégia é associar politicamente Moraes ao presidente Lula, mas evitar ataques ao STF como instituição. Do lado de Lula, do PT, parte da campanha defende que o presidente marque distância de Moraes e adote uma posição mais firme diante da crise. Lula já cobrou a quebra completa do sigilo das investigações sobre o Banco Master e criticou vazamentos seletivos com impacto eleitoral. A Polícia Federal investiga o repasse de R$2 milhões em emendas parlamentares do deputado federal Mário Frias, do PL, para organizações ligadas à produtora do filme Dark Horse sobre o ex-presidente Jair Bolsonaro. Daqui a pouco, mais informações sobre esta operação aqui no Jornal da CBN. Um incêndio em um navio de carga estrangeiro na China deixou 20 mortos em um porto no leste do país. As informações são da mídia estatal chinesa. A embarcação estava em Qingdao, na província de Shandong, para serviços de manutenção, quando pegou fogo. O presidente Xi Jinping determinou buscas urgentes por desaparecidos e cobrou a responsabilização dos envolvidos. No horário de Brasília, 9:07.
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2: Muito bom dia a você que escolheu ficar mais bem informado ouvindo o Jornal da CBN na manhã desta quinta-feira, 10 de setembro de 2026. E agora voltamos a acionar o João Rosa, em Brasília, que traz as informações aí sobre o Alexandre de Moraes, que primeiro ameaçou se pronunciar e depois recuou, João Rosa.
3: Isso mesmo, viu, Milton? O ministro Alexandre de Moraes, do Supremo Tribunal Federal, cancelou o pronunciamento que estava marcado para hoje às 11 horas da manhã. A informação foi confirmada pela assessoria de imprensa do STF, que informou, abre aspas, o pronunciamento do ministro Alexandre de Moraes está cancelado e será remarcado para a data oportuna, fecha aspas. O pronunciamento havia sido anunciado mais cedo e aconteceria em meio à maior crise institucional do Supremo, que tem como o epicentro o embate entre o ministro Alexandre de Moraes e o ministro André Mendonça. Vale destacar, Milton, que o anúncio do pronunciamento gerou dúvidas, inclusive entre os jornalistas. Inicialmente, o STF informou que haveria transmissão, depois a corte voltou atrás e disse que o pronunciamento não seria transmitido. Agora, por fim, a fala foi cancelada e ainda não há uma nova data definida. Com isso, Moraes segue há 2 semanas sem se manifestar sobre a crise na corte e até o momento o ministro não soltou nem nota e nem fez falas sobre o assunto. O conflito entre os ministros começou na semana passada, depois que Mendonça retirou o sigilo de um processo que revelou mensagens trocadas entre Moraes e o empresário Daniel Vorcaro, dono do Banco Master. Em resposta, Moraes escalou a crise, pediu ao presidente do STF, ministro Edson Fachin, a abertura de uma investigação contra Mendonça. Na solicitação, Moraes apontou suspeitas de improbidade administrativa e abuso de autoridade por parte de Mendonça. Para fazer o pedido, o ministro utilizou o inquérito das fake news, o que aumentou ainda mais a tensão dentro da corte. Ontem, Fachin reagiu à crise e anunciou que assumiu a relatoria do inquérito das fake news, que até então estava sob comando de Moraes. Esse inquérito, vale a gente lembrar, ele foi aberto pelo Supremo em 2019 para investigar notícias fraudulentas, falsas comunicações de crimes, denúncias caluniosas, ameaças e outros ataques contra o tribunal, seus ministros e familiares. Na decisão, Fachin determinou que novos inquéritos, petições e outros procedimentos que ainda não tenham resultado em denúncia e dependam de uma decisão da presidência do STF. Depois dessa análise, os casos poderão ser encaminhados à Polícia Federal e à Procuradoria-Geral da República. Cabe à PGR decidir sobre uma eventual denúncia ou pelo arquivamento desse inquérito das fake news. As ações penais que já resultaram do inquérito das fake news, no entanto, continuam sob comando de Moraes. Fachin também manteve válidos os atos que já foram praticados durante as investigações. O cancelamento do pronunciamento, né, portanto, ocorre um dia depois de Fachin assumir a relatoria desses inquéritos, do inquérito da fake news, em meio a essa disputa entre Moraes e Mendonça. Milton.
2: Bom, portanto, o fato é, Alexandre de Moraes cancelou o pronunciamento que estaria marcado para hoje, mas vai ter chance de falar agora no encontro, dia 15, quando todo o colegiado estará reunido. E há um debate sobre essa reunião, se ela deveria ser transmitida, não deveria ser. Há uma movimentação lá dentro do STF tentando impedir que ela seja transmitida ao vivo pela TV Justiça, mas espera-se que tudo seja transparente e aberto. 9:12.
0: Nós continuamos na capital federal agora para falar da reação dos grupos bolsonaristas em relação à operação deflagrada hoje que investiga o financiamento do filme Dark Horse. Quem está conosco e tem essa informação é a Rani Veloso. Bom dia para você, Rani.
4: Bom dia, Cássia, Milton e a todos que nos acompanham. É isso, a gente está acompanhando as redes sociais e o ex-chefe da Secretaria de Comunicação do ex-presidente Jair Bolsonaro, Fábio Weingarten, aliado do senador Flávio Bolsonaro, criticou a operação da Polícia Federal de hoje e saiu em defesa de uma das investigadas, Karina Gama, a dona da produtora que recebeu repasses de mais de 2 milhões de reais do deputado federal Mário Frias, também um dos alvos dessa operação de hoje. No X, Weingarten afirmou que a mulher é uma mãe solteira que não fez nada de errado e que estaria recebendo ameaças. Ele declarou que a corda sempre estoura no lado mais fraco e afirmou que entrou no caso, nas palavras dele, para reconstruir a verdade. Ele também é advogado. A gente lembra que os alvos da operação de hoje são investigados por peculato, lavagem de dinheiro e organização criminosa. Esse caso que é analisado no STF, em um dos inquéritos relatados pelo ministro Flávio Dino, que autorizou essa operação de hoje, investiga esses repasses de emendas parlamentares destinadas à ONG ligada à produtora responsável pelo filme sobre a vida do ex-presidente Jair Bolsonaro. Mário Frias, inclusive, atuou como produtor executivo do longa-metragem. Essas apurações envolvem um envio de cerca de 2 milhões de reais em emendas parlamentares para esses projetos vinculados a essa empresária, Karina Ferreira da Gama, que é a dona da produtora responsável pelo filme. Até agora, Cássia, o candidato à presidência da República, Flávio Bolsonaro, não se manifestou e, de acordo com os aliados com quem eu conversei, se ele se manifestar, vai ser apenas na agenda que ele tem hoje no norte do país. A gente está monitorando porque ele deve se manifestar por lá ainda hoje. Cássia?
0: Muito obrigada. Essa foi a Rani Veloso.
2: Nós temos agora 9:15. Vamos ao Rio de Janeiro com a Ana Luísa Barreto. Bom dia.
5: Oi, Milton. Bom dia para você, para a Cássia e também para os nossos ouvintes. O Ministério Público do Rio denunciou os 13 envolvidos na morte do ciclista Cláudio Rafael Landeiro em Copacabana, na zona sul do Rio. Esse crime aconteceu na madrugada de 12 de agosto, quando a vítima foi acusada injustamente de ter furtado uma bicicleta que, na verdade, pertencia à irmã dele. Cláudio tinha transtornos mentais e foi espancado durante 6 minutos. Dos 13 acusados, 4 já estão presos. Davi Santos Machado e Jorge Luiz Ricardo Dias, que trabalhavam como seguranças clandestinos, e Felipe Eduardo dos Santos Silva e Ailton José da Silva, que aparecem nas imagens de câmeras de segurança vestidos como entregadores de aplicativo. Um quinto envolvido continua foragido. Wellington Luiz Santos de Souza foi identificado como o homem que deu um chute na cabeça do ciclista. Os outros acusados são comerciantes da região de Copacabana. Ao todo, a Polícia Civil analisou 12 horas de imagens de câmeras de segurança para conseguir reconstruir o crime. As investigações, porém, continuam para apurar ainda a existência de um esquema de segurança privada irregular em Copacabana, que, segundo a polícia, era financiado por comerciantes da região. Milton e Cássio.
2: Muito obrigado. As informações do Rio de Janeiro, agora que são 9:16.
0: Vamos falar agora sobre o calor registrado em agosto no Hemisfério Norte. É o maior já vivido no planeta. Quem tem os detalhes dessa informação é a Lúcia Miesel, que fala conosco direto de Paris, da Rádio França Internacional. Bom dia para você, Lúcia.
6: Olá, tudo bem? Boa tarde, bom dia para vocês aí, né, Cássia e Milton. Esse relatório mensal do Serviço Meteorológico Europeu Copérnicos, divulgado nesta quinta-feira, afirma que foi o verão mais quente já vivido aqui na Europa Ocidental. A cientista Samantha Burgess, do Centro Europeu de Previsões Meteorológicas de Médio Prazo, disse que os seres vivos não vivenciavam temperaturas tão altas há pelo menos 100 mil anos. A gente viu, né, de Tóquio a Nova York, passando por Roma, o verão de 2026 foi marcado por temperaturas extremas em todo o Hemisfério Norte. O período de junho a agosto é considerado o mais quente já registrado em escala global e empata com os dados de 2024, conforme informou o Copérnicos. Ontem, a Agência Meteorológica Americana já havia anunciado conclusões bastante semelhantes em relação aos 130 anos de medições nos Estados Unidos. E aí, outras fontes de dados climáticos permitem aos cientistas embasar conclusões de uma época muito mais remota. Segundo eles, o período atual é provavelmente o mais quente na Terra nos últimos 125 mil anos. Em um comunicado, o secretário executivo do braço da ONU para o clima, Simon Steele, afirmou que enquanto a humanidade continuar queimando quantidades colossais de carvão, petróleo e gás, A poluição gerada vai continuar superaquecendo o nosso planeta e as ondas de calor extremo quebrando recordes absolutos. Lembrando ainda, né, que o fenômeno climático El Niño, que está configurado, também está elevando as temperaturas dos oceanos de forma cíclica neste ano, provocando secas e inundações em várias partes do mundo. Cássia, Milton.
0: Muito obrigada, essa foi a Lúcia Miesel, direto de Paris.
2: Nós estamos agora 9:19. Queria compartilhar com você, ouvinte de rádio que nos acompanha aqui na CBN, notícia que recebemos agora pela manhã, infelizmente, da morte de um dos grandes jornalistas, radialistas que nós tivemos no país, Cláudio Karsug, jornalista, comentarista esportivo, que morreu hoje aos 93 anos. A informação foi divulgada pela filha dele nas redes sociais, a Cláudia Karsug, numa publicação. Ela anunciou: meu pai acabou de partir depois de 27 dias lutando contra uma infecção respiratória. Ele agora está em paz junto aos nossos antepassados. Pedimos aos fãs que orem por ele, disse a filha. Karsug nasceu na Itália em 1932, veio jovem aqui para o Brasil, trabalhou por quase 60 anos na rádio Jovem Pan. Era uma voz tradicional aqui do rádio, escreveu para jornais, revistas, fez história na televisão, no rádio, tornou-se uma grande referência no futebol, na Fórmula 1. Era conhecido não só pelo seu talento, pelo seu conhecimento, mas também pela sua elegância no tratar as palavras, na educação com que compartilhava a relação dele com os seus amigos e com os ouvintes, e um profundo conhecedor do esporte, marcando gerações de ouvintes e leitores com suas análises bastante precisas e interessantes. Então, deixo aqui registrado esse momento, a morte de Cláudio Karsug, e claro, a nossa solidariedade à família e a tristeza, porque é um desses grandes nomes que marcaram o rádio brasileiro. 9:20.

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0: Vitória no nosso quadro Segurança em Foco, já no iniciozinho do nosso programa, ali por volta de 9h45, a gente vai falar sobre golpes virtuais, mas eu quero trazer um alerta para você, nosso ouvinte, quero compartilhar com vocês aqui. Isso porque, Patrícia, muitas das vezes quando a gente fala em golpes virtuais aqui, a gente sempre tem aquela associação daqueles filmes ali, onde você tem um hacker invadindo sistema de supercomputadores ali, se aproveitando de telas e tudo mais. Agora, existe um conceito que os especialistas estão chamando a atenção, gente, que é a chamada engenharia social. O que é isso, Patrícia? Esses cybercriminosos, eles acabam se aproveitando das nossas vulnerabilidades ali para trazerem e para aplicarem algum tipo de golpe. Eles provocam alguns gatilhos ali de pânico, urgência, para tentar nos convencer a, por exemplo, a entregar uma senha, a fazer uma falsa ligação, a clicar no link malicioso. Então, gente, muitas das vezes os golpes, eles não estão apenas por trás ali dos supercomputadores, não. Eles estão no nosso dia a dia e eles trabalham com os nossos gatilhos. E é sobre esse alerta que a gente vai trazer no nosso CBN Vitória desta quinta-feira. Patrícia, legal. Você é uma pessoa que é muito antenada à questão de tecnologia. Mas muitas das vezes a gente acaba caindo nesse tipo de golpe,
1: sim,
0: né, Patrícia?
1: Sim, se não tiver bastante atento do início ao fim, você tem uns que você já percebe de cara que é golpe. Mas tem outros que, se você não tiver bem atento aos detalhes, você cai no golpe. Tem que prestar atenção em tudo.
0: Exatamente. E já quero saber de você, nosso ouvinte aí. Você, por algum acaso, já passou por uma situação como essa? Já caiu algum tipo de golpe aí? Quer compartilhar com a gente aí? Talvez sem se identificar como que foi essa reação aí? Pode compartilhar com a gente no nosso telefone de mensagens, que é o 99299-4297. E é perfeito. Claro, Patrícia, toda a cobertura eleitoral também, você, ouvinte, acompanha aqui na CBN Vitória. Toda quinta-feira a gente tem o nosso quadro super especial, Papo de Eleições, com os nossos comentaristas Vitor Vogas e Letícia Gonçalves. Uhum. E praticamente já entrando nesse mês aí que antecede ao primeiro turno das eleições, todas as movimentações políticas vocês acompanham em primeira mão aqui na CBN Vitória. Patrícia.
1: Já, já. E a gente já tá aqui esperando você.
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3: Nove e vinte e seis.
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0: Muito bom dia, doutor Luiz Fernando Correia.
1: Bom dia, Milton, bom dia, Cássia, bom dia, ouvintes.
2: Bom dia, doutor.
0: Doutor Luiz Fernando, vamos falar aí sobre riscos com bebida muito quente?
1: Pois é, Milton, vou arrumar a treta com você, né?
0: Por que comigo?
1: É o seguinte...
2: Chimarrão.
1: Porque é com gaúcho e chimarrão com a história. É o seguinte...
0: Fala.
1: Uma xícara de chá ou café muito quente pode triplicar o risco de um tipo específico de câncer de esôfago. Está publicado na revista International Journal of Cancer. É um estudo conduzido por pesquisadores da Universidade de Oxford, no Reino Unido. E foram quase, quase 1 milhão de adultos acompanhados por mais de 11 anos. Eles usaram dois bancos de dados enormes que tem, Million Women Study e UK Biobank, e questionaram a temperatura e a preferência das bebidas quentes, chá e café, e quantas xícaras bebiam por dia. Quem disse preferir a bebida muito quente teve um risco 3,17 vezes maior, grosseiramente 317% maior, de desenvolver carcinoma epidermoide de esôfago, comparação com quem prefere a bebida morna. Quem bebe apenas quente, sem chegar a muito quente, teve um risco quase 80% maior. E 6 xícaras ou mais por dia, independente da temperatura, aumentava o risco em 70%. Essa associação apareceu apenas para o carcinoma epidermoide, que é um dos principais tipos de câncer de esôfago, para o adenocarcinoma, que é um outro subtítulo, que é mais ligado ao refluxo crônico e obesidade, não houve relação com a temperatura. Então, parece que a hipótese está muito forte de que seja a lesão química ou térmica da mucosa do esôfago que favorece o acúmulo de mutações. Isso já tinha aparecido em alguns estudos com animais, enfim... No Brasil, Milton, isso tem uma relevância direta com a região do sul do Brasil. No Rio Grande do Sul, onde os gaúchos costumam tomar chimarrão, a água costuma ser preparada.

0: temporada para a erva mate, você me corrija se eu estiver errado, próxima de 70 graus. Então a incidência do câncer de esôfago, também observando isso, chega a ser 5 vezes maior no Rio Grande do Sul do que na média nacional, isso segundo dados do INCA. E o INCA estima cerca de 11 mil novos casos de câncer de esôfago por ano, uma doença que tem um diagnóstico tardio, infelizmente, geralmente, e tem uma alta letalidade. O tratamento cirúrgico é muito, muito difícil, muito complicado. As opções são radioterapia, quimioterapia junto, que também tem consequências graves, e atinge no Brasil especificamente mais homens e desproporcionalmente a população negra e parda. A boa notícia, se é que tem nisso tudo, né, é que esse risco parece ser reversível com a mudança de hábito. E aí você vai me dizer se dá para tomar chimarrão não tão quente, né? É um estudo observacional, isso mostra uma associação, mas uma não é uma experiência em cada pessoa, mas um estudo desse tamanho, com 1 milhão de pessoas, com tempo de acompanhamento, o desenho dele foi bem feito. Então, isso é consistente com pesquisas anteriores que tinham sido feitas no Irã, na China, no Japão, onde também existe a cultura do chá quente, dão bastante força a essa conclusão, Milton. Então, o problema não é nem o chá, nem o café, nem a erva mate, é a temperatura do consumo.
1: Perfeito. Bom, chimarrão muito frio vira tererê, né? Agora, é bom ficar alerta para os exageros, porque realmente há muito exagero nesse sentido e muitas vezes não se percebe problemas tão importantes como esse que vocês estão chamando a atenção através da pesquisa. Muito obrigado pelo alerta, doutor Luiz Fernando Correia. Bom dia.
0: Bom dia, Milton. Bom dia, Cássia. E bom dia, ouvintes.
2: Até amanhã, doutor.
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0: quinta-feira, 10 de setembro de 2026. O ministro do Supremo Tribunal Federal, Alexandre de Moraes, cancelou o pronunciamento que faria hoje pela manhã, em meio à crise na corte. O gabinete informou que o comunicado será remarcado em data oportuna. A expectativa era de que Moraes defendesse a condução do inquérito das fake news e comentasse as investigações ligadas ao caso. O cancelamento ocorre um dia depois do presidente do STF, Edson Fachin, retirar Moraes da relatoria e suspender investigações contra ministros da corte. Fachin também marcou para terça-feira uma sessão do plenário para analisar o relatório da Polícia Federal, que cita a troca de mensagens entre Moraes e Daniel Vorcaro. Pelo menos 5 pessoas morreram e 42 foram resgatadas depois de um incêndio em uma embarcação nas Filipinas. O navio pegou fogo nas águas próximas à província de Palawan e ficou completamente tomado pelas chamas. Segundo a guarda costeira, havia 117 passageiros e 17 tripulantes a bordo. As equipes continuam as buscas na região por possíveis desaparecidos. A causa do incêndio ainda é investigada. Jornalista e comentarista esportivo Cláudio Karsug morreu nesta quinta-feira aos 93 anos. A informação foi divulgada pela filha Cláudia nas redes sociais. Segundo ela, Karsug morreu depois de passar 27 dias enfrentando uma infecção respiratória. A filha afirmou que o jornalista está em paz e pediu aos fãs que orem por ele. No horário de Brasília, 9:33.
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0: Você acompanhou as principais notícias do dia com a gente aqui no Jornal da CBN e agora segue com a programação da sua cidade. Obrigada pela companhia.

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1: Em Vitória, 9:34.
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1: Olá, muito bom dia para você que está sintonizado conosco na rádio que toca notícia. Hoje é quinta-feira, dia 10 de setembro de 2026. CBN Vitória começando e por aqui você acompanha conosco os principais destaques do noticiário nesta manhã de quinta. E eu começo, gente, com o envolvimento do tráfico de drogas em Vila Velha, mais especificamente na região de Vila Garrido. Os empresários, eles estão denunciando que há cobranças de pedágio para algumas prestações de serviço, como por exemplo de internet, que podem chegar a R$3.000. Essa é a apuração especial da colunista Vilmara Fernandes, que encontra detalhes para aqui, para a gente, né? Patrícia Valim, bom dia, Patrícia.
2: Bom dia, Fernanda, bom dia novamente ao ouvinte CBN. Pois é, e diante da recusa em pagar esse pedágio de R$3.000, há pouco mais de 10 dias, cabos e caixas de distribuição vêm sendo cortados e quebrados, deixando os moradores sem sinal de internet. A tentativa de extorsão atinge pelo menos 7 empresas do ramo. Um registro do que vem acontecendo foi feito em vídeo na madrugada do último dia 5. As imagens foram feitas numa avenida que dá acesso à parte mais alta do bairro e mostram um momento em que duas pessoas cortam os fios, usam uma foice para cortar os cabos e destruir os equipamentos de um dos provedores de internet. E detalhe, tá? Eles filmam toda a ação lá no bairro Vila Garrido, em Vila Velha. Moradores confirmaram o problema, mas se recusaram a dar detalhes por medo de represálias, assim também como não estamos dando nome dos empresários. Por trás desses ataques estaria um grupo de traficantes vinculado à facção criminosa Terceiro Comando Puro. Alguns apontam que o homem que comanda as ações estaria escondido no Rio de Janeiro. O grupo é liderado por 3 irmãos, 2 deles detidos no sistema prisional, Luan Gomes Faria, o Camu, e o Gabriel Gomes Faria, o Butch. O terceiro é Bruno Gomes Faria, o nono, foragido no Rio. Bruno comandaria o grupo e a cobrança de pedágio com o apoio de Marcos Luiz Pereira Júnior, o MK, que foi preso em janeiro desse ano numa operação realizada pela Polícia Civil. A Polícia Civil confirmou que há uma investigação em andamento no Departamento Especializado de Narcóticos e que, para que a apuração seja preservada, nenhum outro detalhe será repassado. Mas acrescentou que é um trabalho conjunto que tem sido feito, realizado com a 17ª Companhia Independente da Polícia Militar, para coibir essa prática na região. A Polícia Militar também informou que o policiamento ostensivo e preventivo na região foi reforçado com o objetivo de garantir a segurança dos funcionários dessas empresas provedoras durante o serviço deles, além de prevenir possíveis danos aos equipamentos. E essa ação, segundo alguns empresários, permitiu sim a entrada de funcionários em algumas ruas para restaurar os equipamentos que foram danificados, mas em outras áreas, segundo eles, ainda não é possível restabelecer o serviço. Vale lembrar também, Fernanda, que no início de 2024, as cobranças de taxas por criminosos também estavam causando problemas em vários bairros de Vitória, como Engenharia, Santos Dumont, Cruzamento, Conquista, Morro do Macaco e Grande Maruí. Mas havia ainda registros desse mesmo problema em Nova Almeida na Serra e já em outros bairros de Vila Velha. Situação que levou, em janeiro do ano passado, a Polícia Civil Capixaba a realizar a Operação Conexão Perdida em parceria com as Forças de Segurança do Rio. A ação, que prendeu 11 pessoas, mirou criminosos envolvidos nesse esquema de extorsão de empresários, comerciantes e prestadores de serviço, como internet, estamos falando hoje, mas também distribuição de gás e água.
1: Muito obrigada, viu, Patrícia? Agora são 9:38. Eu vou seguindo aqui com uma outra apuração da polícia, gente, que envolve um influencer que foi sequestrado aqui em Vitória há alguns meses. Houve uma investigação policial de que este rapaz, ele era monitorado pelos sequestradores há pelo menos um ano. 7 pessoas foram presas no caso desse sequestro.
3: 7 pessoas estão presas e 2 são procuradas pela Polícia Civil pelo sequestro relâmpago de um influenciador e investidor de 30 anos, ocorrido em 11 de junho deste ano. Segundo a polícia, o grupo conseguiu levar cerca de 20 mil em criptomoedas após render a vítima, que estava em um carro de luxo em Jardim Camburi, em Vitória. Durante coletiva de imprensa nesta quarta-feira, o chefe do Departamento Especializado de Investigações Criminais, o delegado Gabriel Monteiro, explicou que a vítima teria chamado a atenção do grupo por causa da exposição nas redes sociais. Os dois procurados foram identificados como Samuel Camilo dos Santos, de 23 anos, e Ana Júlia da Silva, de 21 anos. Segundo o delegado, o grupo planejou o crime por cerca de um ano e queria lucrar 5 milhões de criptomoedas. Ao longo de aproximadamente um ano de planejamento, os suspeitos teriam dividido as funções para executar o crime. Segundo o delegado Gabriel Monteiro, Adilson de Jesus Neves Júnior, de 37 anos, e Osmar de Azeredo Nunes, de 39 anos, são apontados como líderes da associação criminosa e teriam participado do monitoramento da vítima. No dia do crime, Adilson estava em um HB20 e, segundo a investigação, parou o veículo para obstruir a passagem do Porsche onde estava a vítima. Atrás estava um Celta dirigido por Samuel, no qual também estavam Enoque Pereira Leal, de 30 anos, e Osmar. O grupo levou o investidor para uma área de mata em Jardim Carapina, na Serra, onde Irlan Josme de Oliveira Alves, de 37 anos, também teria participado da ação. Segundo a investigação, Ana Júlia, que é procurada pela polícia, acompanhava a movimentação das forças de segurança e repassava informações aos demais integrantes. Já Laís de Jesus Teles, de 27 anos, recebeu e repassou parte do dinheiro transferido. A vítima conseguiu fugir depois que o pai rastreou o celular dele e acionou a polícia militar. A polícia civil também identificou uma estratégia que teria sido montada pelo grupo para tentar dificultar a investigação e desvincular dos suspeitos o Celta utilizado no crime. De acordo com a polícia, Irlan Miguel de Souza Laranjeiras, de 25 anos, e William Henrique Guimarães Gomes, de 30 anos, planejavam um esquema onde informariam que o veículo tinha sido roubado. Segundo a Polícia Civil, parte dos investigados possui passagens anteriores na polícia. Samuel e Ana Júlia permanecem procurados. Os demais investigados estão presos, sendo que 6 deles foram detidos durante a Operação Tron, deflagrada em 27 de agosto. William já estava preso. Reportagem, Micaela Moser.
1: Obrigada, Micaela. Vamos dar um passeio aqui pelo Espírito Santo? Eu vou para o sul do estado, para Marataízes. Os casos de catapora avançam por lá. Beatriz Calimã, bom dia para você.
4: Bom dia, Fernanda. Bom dia também aos ouvintes. É isso mesmo. Os casos confirmados aí de varicela, né, conhecida aí como a catapora, chegaram a 129 em Marataízes, aqui no litoral sul do Espírito Santo. Esse número representa praticamente o dobro dos 64 registrados aí contabilizados pelo município em 20 de agosto, quando a cidade entrou em estado de alerta devido a esse surto da doença. Segundo a Vigilância Epidemiológica de Marataízes, os dados do último boletim foram contabilizados até dia 29 de agosto. Dos 129 confirmados, 117 pessoas aí já estão curadas e 12 permanecem com a doença ativa. Outros 59 casos estão em investigação. A maior concentração de registros, segundo a Prefeitura, continua entre os alunos das escolas municipais lá de Marataízes. A Secretaria de Saúde informou que, apesar do aumento do número total de casos, os dados representam o acumulado de registros identificados ao longo de aproximadamente 2 meses. Para a pasta, a elevação do número total não significa que o município esteja registrando novos casos na mesma proporção diariamente. E, segundo a Secretaria, esse principal indicador para avaliar é o cenário atual e é a quantidade de casos, então, ativos. A vigilância informou que mantém monitoramento dessa situação e que o município continua executando as ações previstas em um plano de contingência para o enfrentamento da doença, com uma atuação conjunta entre setores envolvidos. O plano, segundo a Prefeitura, organiza as medidas adotadas para enfrentar o surto e integra áreas da vigilância epidemiológica, saúde, vacinação, as escolas e também o setor de comunicação. O documento prevê o monitoramento e investigação dos casos e atendimento nas unidades de saúde, medidas de prevenção nas escolas. Os cuidados, né, que devem se ter aí quando pega a doença, evitar o contato com pessoas com a suspeita, ou confirmação da doença e diante do surgimento dos sintomas é procurar aí o atendimento médico e seguir as orientações de isolamento. A transmissão ela pode ocorrer pelo contato com as secreções respiratórias, como as expelidas durante a tosse e espirro, e pelo contato direto com o líquido presente nas bolhas. Volto com você no estúdio.
1: Obrigada, viu, Bia? A gente do Sul, vou para o Norte, Linhares. Tem um surto sendo investigado dentro de um hospital por lá, Adriele Mariana. Conta pra gente, bom dia.
5: Bom dia, Fernanda, e bom dia a todos os ouvintes. Isso mesmo, um possível surto de doença respiratória está sendo investigado dentro do Hospital Geral de Linhares, aqui no norte do Espírito Santo. Segundo a CESA, a Secretaria de Estado de Saúde, até então, 8 pessoas apresentaram esses sintomas respiratórios, a causa ainda é desconhecida e as amostras estão sendo coletadas para identificar o agente responsável por esse quadro. A CESA informou que o Centro de Informações de Estratégias e Respostas em Vigilância de Saúde, junto com a Vigilância Epidemiológica aqui do município, se reuniram na manhã de ontem para poder alinhar possíveis ações para apuração. O hospital informou que está acompanhando os casos dos funcionários que apresentaram os sintomas e reforçou também medidas de prevenção dentro da unidade, como higienização das mãos, utilização de máscaras, limpezas no ambiente e atenção também aos sistemas de climatização. A instituição também ressaltou que segue funcionando normalmente, conforme a orientação da Vigilância Epidemiológica. Até então, não há registro de pacientes internados na UTI com sintomas apresentados pelos colaboradores infectados. Então, por esse motivo, o setor segue funcionando normalmente. Tanto a CESA quanto o hospital informaram que seguem acompanhando em conjunto e eventuais medidas, né, novas medidas, serão definidas conforme os avanços da investigação desse possível surto dessa doença respiratória. Fernanda.
1: Obrigada, viu, Adriele, pelo seu destaque. 9:45, o ouvinte Aloysio perguntou, nós temos a resposta.
0: Estradas.
1: 101, né, Patrícia?
2: Exatamente, ele está preso num congestionamento em João Neiva. É para retirada de um veículo de grande porte que teve um acidente ontem. E aí lá em Ibiraçu, isso é que está causando, a pista está totalmente bloqueada nos dois sentidos. E isso é que está causando a retenção para o motorista como a Luísa, que está preso por lá. Fernanda, deixa eu só alertar que ontem a gente falou de uma interdição na BR-101 Sul para o desmonte de rochas. Essa operação foi cancelada devido ao mau tempo lá na região. Ela é na altura de Rio Novo do Sul. Inclusive, fica a dica, você que está indo para o sul do estado, está chovendo por lá, o tempo está feio. Cuidado e atenção, e a operação cancelada.
1: Muito obrigada, Patrícia. Aos nossos ouvintes, a sua interação chega sempre aqui, ó, pelo 992994297. Você conversa conosco também pelo chat do YouTube, YouTube de HZTS, onde a gente transmite neste momento as imagens do estúdio aqui da CBN Vitória. Tem um pequeno intervalo, na volta, Segurança em Foco fala dos golpes virtuais, principalmente o sistema financeiro. E olha, uma das pesquisas que a gente vai detalhar já, aponta que sabe onde está a maior fragilidade? Não está na engenharia deles, não, tá? De invadir, de hackear, gente. É na nossa engenharia social. O nosso comportamento social é que abre portas para as invasões em contas bancárias, em PICs, enfim, né? E a gente conversa sobre isso dentro de instantes. Volto já.
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1: Eu já deixei um convite aqui antes do intervalo, né, para a gente discutir um pouquinho mais sobre esse assunto, segurança em foco, ataques cibernéticos, a segurança do sistema financeiro como um todo. E a minha convidada já chegou aqui ao estúdio, a gente vai falar um pouquinho sobre engenharia social, como é que a nossa fragilidade abre portas, tá, para esse tipo de ataque. É o Segurança em Foco de hoje, tem base, gente, numa pesquisa que aponta que o fator humano, ele continua sendo a principal porta de entrada para cibercriminosos no Brasil. A minha convidada de hoje, apresento ela mais uma vez, é a Isis Partelli. A Isis, gente, ela é líder na área de inovação e atua na área de meios de pagamentos e investimentos do Banestes. Ela é colunista também de A Gazeta e a coluna dela dessa semana, gente, é muito, muito, muito importante, por isso que eu pedi que a gente compartilhasse esse assunto aqui com todos vocês. As nossas fragilidades, Isis, estão colocando a nossa própria vida digital em risco, não é isso? Bom dia
20: aos ouvintes. É isso, Fernanda. É, a gente fala muito, né, sobre vazamento de dados, invasões, né, os cibercriminosos, mas a gente vê um índice elevadíssimo, né, de golpes aplicados a partir da nossa fragilidade, né, do que a gente chama de engenharia social, que é quando os golpistas se aproveitam ali de oportunidades e fragilidades do nosso dia a dia para aplicar os golpes. Sempre muito tentando encontrar ali momentos, né, que você está mais suscetível, tentando trazer um senso de urgência ali para alguma ação, né? Então, promoções imperdíveis, né? Ou situações do cotidiano e do dia a dia. Então, a gente vê muito acontecendo o golpe do falso advogado, uhum, né? Que tem acontecido bastante. Então, buscam dados públicos, né? Encontram informações de processos, por exemplo, se passam pelo advogado, entram em contato, pedem para fazer um PIX, porque tem que fazer algum pagamento para poder liberar aquela ação. E aí traz uma urgência e a gente acaba caindo, né? Assim, faz o PIX e depois vê que não era o advogado e, enfim, acaba perdendo ali o dinheiro, sofre o golpe.
1: Muito do que a gente posta também na rede social abre portas para algum tipo de ataque, ou seja, a pessoa passa a conhecer um pouco mais do perfil daquela vítima?
20: Pode acontecer, né? Na verdade, dados como um todo, né? Os dados, nossos dados que a gente fornece quando vai se cadastrar no num site que a gente não conhece a procedência, redes sociais, né? Tudo isso pode ser insumo ali para os golpistas, né? Um dos casos também que é frequente acontecer, que a gente vê bastante, é no WhatsApp, né? As pessoas pegam números, colocam lá a nossa foto com o nosso nome e se passam pela gente, né? Acionando normalmente pais, avós, pessoas mais idosas, dizendo que trocou de telefone, que está precisando de uma ajuda, que precisa, né, de um dinheiro. Então, enfim, também pode fomentar, né, essas ações de golpistas, sim.
1: Para essa engenharia social, tem um perfil de cliente que eles procuram? Ou seja, é a pessoa mais idosa, que tem um pouco mais de dificuldade com plataformas? Hoje não existe mais isso, assim, qualquer um pode ser vítima?
20: Qualquer um pode ser vítima, né? É claro que quando eles encontram essa possibilidade de abordagem de pessoas mais idosas, que têm menos afinidade com tecnologia, né? Eles aplicam, mas isso acontece com qualquer pessoa hoje, né? Conheço pessoas jovens que caíram num golpe, um deles, por exemplo, numa rede social, né? Um estabelecimento, um restaurante, foi entrar para fazer uma reserva, era uma página falsa do Instagram, pedia um valor de Pix ali para fazer a reserva, a pessoa fez o Pix e quando viu era uma página falsa e já tinha perdido o dinheiro. Então, assim, engenharia social é das mais diversas formas e o principal ponto ali é suspeitar, assim, desconfiar, né? A FEBRABAN sempre fala sobre isso, faz campanhas para conscientizar, sempre nesse sentido, desconfie. Se é algo que está ali para acontecer muito rápido, tem que ser naquele momento, senão você perde a oportunidade, desconfia. Não faz, procura o seu banco, entende o que está acontecendo para evitar cair num golpe, né?
1: Tem um fator também que eu imagino que eles imprimem, né, na aplicação do golpe, que é a pressa, né?
20: Sim, sempre.
1: O terror, muitas das vezes, quando eles fazem o falso sequestro, né? E aí, o que a gente faz? Manter a calma, por mais que a gente fale para manter a calma, em muitos dos momentos a gente não consegue ter esse controle, né?
20: Para cada situação, né, tem que entender ali o que, e pensar o que fazer. Então, por exemplo, nessa questão do WhatsApp, né? De alguém se passando por uma pessoa que você conhece, pedindo um dinheiro por uma situação de urgência. Desliga o telefone, para aquela conversa, né? Ou desliga, se for uma ligação, e liga de vídeo, né? Vamos conversar de vídeo? Deixa eu ver se você é você mesmo. Essa é uma ação. No caso do falso advogado, né? De uma pessoa se passando por seu advogado, se é um caso de um processo. Encerra aquele contato e faz contato pelo telefone que você tem do seu advogado. Tenta falar com o número que você tem. Um outro golpe também é da falsa central de atendimento. Muitos bancos têm sofrido com isso, né? Os golpistas, e eles são muito profissionais. Quando eles ligam, você ouve a musiquinha do banco, né? Como se você estivesse falando mesmo com o banco. A forma como eles falam é a forma como,
1: como se fosse uma central
20: de atendimento fala. Eles são, de fato, profissionais nisso, né? Então, assim, é ter atenção. Normalmente o banco não faz contato solicitando dados pessoais, senhas, né? Então, desliga o telefone também, se for um contato desse. Entre em contato pelos canais oficiais do banco, pelo 0800 do banco, porque você sabe que você está num canal seguro, né? E aí averigua ali se de fato existe aquela situação. Então, a gente vê acontecendo muito. Informação de que você fez uma compra, se você confirma essa compra, eu mesma recebo ligação
1: o dia inteiro.
20: O dia inteiro.
1: Uhum.
20: Né? Então, é importante ter atenção para cada situação, para, pensa. É um banco, vou ligar para o meu banco, né? É uma pessoa que se passa por um conhecido, vou ligar de vídeo, vou ver se de fato é a pessoa que eu conheço.
1: Alguns ouvintes aqui já conversam conosco, né? E eu estava falando da proximidade das informações, porque o Simeão, por exemplo, está dizendo que ele é motorista de aplicativo. E o que ele mais recebe de tentativa de golpe é aquele do falsa aplicação de multa do Detran. né? Coincidência ou não, é a atividade dele.
20: Sim.
1: E aí isso acaba trazendo uma certa apreensão. Tem uma outra ouvinte também, a Tânia, que ela está me relatando o seguinte: olha, já me enviaram códigos para recuperar contas, né? É, para ser inserido um novo aparelho, e aquela informação que chega no celular, e é o tempo todo, né? Várias são as tentativas.
20: É isso. É, um dos golpes, né, que acontece também é. Chama da mão fantasma, né? É, os golpistas, eles enviam ali links, é, pode ser por e-mail, né? Se passando por uma empresa onde você fez uma compra com link, ou pelo WhatsApp, ou pelo SMS, para que você clique no link e a partir desse clique, ele simula a página do banco, você coloca os seus dados, sua conta, sua senha, e ele captura essas informações e a partir disso ele começa a fazer transações com os seus dados. Também é uma outra forma comum, né, de aplicar golpes. Então é ficar mesmo atento o tempo inteiro. A gente já percebe hoje, né, que a população em geral tem se conscientizado mais sobre isso. Claro que acontece, né, ainda com uma certa frequência, mas as pessoas já estão desconfiadas, né? Eventualmente é feita uma propaganda, a pessoa já fala assim, opa, clico ou não clico, né? Já começa a desconfiar, porque principalmente agora com inteligência artificial, uhum, né? É, isso ajuda muito no combate aos golpes, mas também traz insumos para os golpistas. Então, quando você coloca seus dados nas inteligências artificiais, coloca dados pessoais, além do Google, né? Você digita ali, você já acha um monte de coisa. Isso tudo é insumo ali para os golpistas aplicarem, fazerem essas fraudes.
1: Pergunta do George aqui, ó, até que ponto as instituições financeiras estão preparadas para combater esses golpes?
20: Existe uma...
1: Chamou? Então, vou para o repórter CBN e a gente responde o George em um minutinho.
20: Combinado.
1: Voltamos já.
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0: quinta-feira, 10 de setembro de 2026. A Polícia Federal apreendeu 7 armas de fogo durante a operação que investiga o desvio de 2 milhões de reais de emendas parlamentares para a produção da cinebiografia de Jair Bolsonaro, Dark Horse. A operação tem o deputado federal Mário Frias do PL como um dos alvos. Segundo a investigação, as armas estão registradas em nome do parlamentar, mas foram encontradas em um endereço que não pertence a ele. O celular de Mário Frias também foi apreendido. Funcionários da Caixa Econômica Federal e do Banco do Brasil entram em greve hoje por tempo indeterminado. Na Caixa, a paralisação é nacional. Já no Banco do Brasil, a greve atinge apenas as bases sindicais que não aprovam o acordo, como Brasília, Rio de Janeiro e Porto Alegre. O grupo pede o aumento real do salário. Durante a paralisação, os clientes do Banco do Brasil poderão usar os canais digitais. O Flamengo enfrenta hoje o Independente Del Valle pelas quartas de final da Copa Libertadores. O jogo começa às 9:30 da noite no Equador. Ontem, Palmeiras venceu em casa a LDU do Equador por 1-0. Na Argentina, o Corinthians empatou em 1-1 com Estudiantes. Pelas quartas de final da Copa Sul-Americana, o Santos venceu o Atlético Mineiro por 2-0 na Vila Belmiro. No horário de Brasília, 10:02.
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2: 10:03, estou de volta aqui com o CBN Vitória. Minha convidada de hoje do Segurança em Foco é a Isis Partelli. A Isis é especialista na área de inovação, atua na área de meios e pagamentos de investimentos do Banestes, e ela está conversando conosco sobre o resultado de uma pesquisa que aponta que a engenharia social é que tem facilitado a entrada, né, desses cyberataques aos nossos aplicativos de banco, ao WhatsApp. A gente falou até de rede social, um caso que ela contou aqui do Instagram. Ou seja, a gente tem facilitado, né, com as informações, com os nossos comportamentos, eles têm sido mais fácil eles entrarem por este caminho do que eles simularem um mega ataque hacker, né, de invasão, de mega de engenharia de tecnologia aí no sistema financeiro como um todo. E aí tem vários ouvintes contando golpes, né, que já sofreram, outros que já foram de tentativas apenas. A Tânia, por exemplo, disse que já pagou um boleto do Enem que era falso. Imagina o desespero na hora da prova, descobrir que era falso, né? Tem o Jorge também que perguntou se o sistema financeiro está preparado para isso. E aí a gente ficou de responder na volta do repórter CBN, né, Isis?
3: Isso. O sistema financeiro, ele tem bastante ação em relação a essa frente, né, de golpes. Os bancos, eles trocam informações, né, fazem registros ali de contas que eles já identificam que podem estar relacionadas ao golpes. Inclusive, ontem eu estava vendo uma postagem que viralizou, não sei se os ouvintes acompanharam, de uma pessoa, né, que estava sofrendo um golpe, precisava fazer um Pix ali naquele contexto do golpe, tentou fazer por um banco, o banco gerou um alerta de que poderia ser uma fraude, e aí a pessoa foi no aplicativo do outro banco e fez o Pix, e era uma fraude. Então, os bancos...
2: Não ignore o alerta.
3: Não,
2: né?
3: Ignore o alerta, sempre... Reflita ali que os bancos, eles têm acesso a mais informações. Então, se vem um alerta desse de um banco, fique atento, porque de fato pode ser um golpe. E aí é melhor, de novo, né, a prevenção, né? Deixa eu parar aqui, deixa eu entender se de fato é, do que fazer uma ação dessa, né? Acabou fazendo por um outro banco, e aí no outro banco ele não conseguiu recuperar, recuperou ali, sei lá, era R$ 600, R$ 700 o Pix, ele recuperou R$3, dois e pouquinho. Então, no contexto do Pix, né, o próprio Banco Central, ele vem evoluindo nas questões relacionadas à fraude, com um mecanismo de defesa ali, o MED, né, que a gente chama, para poder recuperar esses valores em várias camadas. A gente já falou isso numa outra oportunidade.
2: Isso.
3: Mas ainda assim é tudo muito rápido, né? Você faz o Pix, o golpista já passa para outra conta, para outra, e já vai, e já vai diluindo. Então é difícil recuperar mesmo esses valores.
2: A dica da Isis, né, de a gente fazer uma chamada de vídeo, se a gente duvidar que quem é a pessoa que está do outro lado, é muito legal. Mas olha o que o Weber fez. Ele disse que semana passada ele recebeu um pedido de dinheiro de um amigo. Só que o celular dele tinha sido clonado, né? E ele falou assim: bom, se é meu amigo mesmo, ele vai saber a cor do meu carro, pelo menos onde eu moro. E aí ele perguntou, o cara não sabia responder.
3: Boa, né? Isso também é legal. Isso já aconteceu comigo também. Uma vez um meu primo me mandou uma mensagem falando: você pode pagar esse boleto pra mim? Aí eu falei: opa, como é o nome da nossa avó? Quantos anos ela tem? Eu fiz algumas perguntinhas e, de fato, era ele, né? Então, também é uma forma, né, de pegar ali o golpista.
2: Um quiz, rapidinho.
3: Fazer alguma pergunta que só quem tá naquele contexto sabe. A gente falava aqui há pouco também, né? Existem algumas pessoas, quando estão com tempo disponível, vão dando corda ali pro golpista também, ocupando o tempo dele, porque é assim, né? Tenta aplicar o golpe com uma pessoa, desliga e já vai para a próxima. Então a pessoa fica ali e vai levando para ver até onde o golpista vai. E no final eles ficam aborrecidos, né? Eles falam assim: você tá me enrolando aqui, né? E aí é o golpista que fica com essa sensação de ser enrolado, vamos dizer assim.
2: Acho que teve um episódio com um ouvinte nosso. Um ouvinte.
4: O nosso ouvinte Cláudio falou sobre essa experiência, sobre a chamada de vídeo, Fernanda.
5: Sobre esse assunto aqui. Primeiramente, bom dia, né? Sobre esse assunto que está sendo abordado agora, eu não acho que você realizar uma ligação de vídeo com um suposto fraudador não seja uma boa opção, porque muitos fraudadores hoje em dia estão utilizando imagens obtidas através de chamada de vídeo, para poder fazer verificação em contratação de empréstimos e outras fraudes mais, tá?
4: Então, existência alerta também, né?
3: Isso é verdade, né? Como a gente vinha falando da inteligência artificial, os golpistas, eles estão cada vez mais profissionais, né? Usada para o bem e para o mal. E a gente já vê ali algumas notícias e informações de que usam as nossas imagens e simulam vídeos para se passar como uma pessoa, né, real, numa chamada de vídeo. Mas quando eu sugiro a ligação, não necessariamente para o número que está falando com você. Você pode ligar para o número antigo, para confirmar se aquele número,
2: tipo,
3: de fato,
2: se é seu filho, se é o seu primo.
3: Exato.
2: Né?
3: Se você tem o número, liga para o número que você tem. Tá tudo bem com você, né? Faz uma chamada ali de vídeo. Mas sim, de fato, ligar para um número que você não conhece, até nesse sentido da ligação, é importante ter atenção, né?
4: Tem o José aqui também, Fernanda.
2: Pode falar.
4: Ele traz o seguinte: os golpistas estão cada vez mais sofisticados. Agora eles reproduzem o mesmo número de telefone dos bancos. Ele recebeu uma ligação desse tipo aí. Só que ele ligou para a gerente e ela confirmou que não estava o contactando. Então ele usou essa estratégia aí.
2: O banco não liga para a gente.
3: Em geral, o banco não faz ligação, principalmente números de central de atendimento. Mas, de fato, também já vi acontecer golpes deles simularem ali, binarem, né, o número. Então, quando ele liga de um outro número, mas aparece como se fosse o número do banco. E aí você vê que é o do banco, você atende. Mas, por isso a recomendação: desliga. Não prossegue aquela ligação e faz contato com o seu gerente. Ou pelo aplicativo, no chat do aplicativo, né? Ou no 0800 da central de atendimento, porque aí você vai conseguir esclarecer melhor a situação e confirmar se, de fato, aquela abordagem é uma abordagem verdadeira.
2: Existe algum ambiente 100% seguro, virtual? Pergunta do Jorge.
3: Na minha opinião, não existe, principalmente nesse contexto que a gente vive agora, da era da inteligência artificial. Um ponto, né, muito importante é a gente refletir a nossa responsabilidade sobre a segurança dos nossos dados, né? É muito comum você fornecer o seu CPF, fazer as postagens em redes sociais e de forma inconsciente, né? Você vai fornecendo seus dados e tudo isso vai para a rede. E aí, isso vai para a mão dos golpistas, né? Insumo para eles poderem aplicar esses golpes.
2: A minha xará Fernanda está dizendo o seguinte, que certa vez ela recebeu uma ligação de uma compra que precisava de ser confirmada. Ela disse, tinha comprado não, mas entrei na brincadeira, confirmei. Aí o golpista chamou a atenção dela. Ele ficou nervoso e disse o seguinte, para de mentir, minha senhora. E ligou o telefone.
3: Ocupou o tempo dele, né? O tempo que ele estaria ali, né, aplicando um outro golpe, mas o que eu falei, às vezes com o tempo, né, as pessoas já entendem que é uma fraude e vão levando ali para ver até onde o golpista vai e vão testando também um pouco o lado deles, né?
2: E para finalizar, a pergunta de um internauta nosso lá no YouTube, né? Faz BO, comunica Banco Central? Que tipo de informações essas pessoas devem ter agora, depois de ou terem tentativas ou sido, de fato, né, atingidas por um golpe?
3: É bastante importante registrar um boletim de ocorrência imediatamente e avisar o seu banco também. Né? Porque isso gera insumos para esses registros de contas de tentativas de golpes, para os bancos poderem entender ali quais contas de quais CPF estão sendo usadas, né, dos golpes, e poder alertar aos outros clientes que porventura sofram uma tentativa de golpe daquela mesma conta, mas também para gerar insumos para investigação, porque por mais que isso aconteça com muita frequência, a polícia, ela investiga de forma recorrente. Eventualmente a gente vê notícias aí de quadrilhas, né, de golpistas que são presas, então tudo isso é insumo, é fundamental o registro do BO e o aviso imediato ao banco quando acontecer ou a tentativa ou, de fato, cair num golpe, né?
2: Quando a gente cai num golpe, Isis, a instituição devolve, há seguro para isso ou não? Ficamos no prejuízo?
3: Existe seguro específico para golpes. Os bancos oferecem, principalmente PIX e cartão de crédito. E aí isso dá um respaldo. Alguns bancos chamam de seguro bolsa, né? Enfim, cada banco tem um nome. Uhum. Um valor pequeno, mensal, assim, baixo, mas que traz um respaldo no caso de um golpe. Independente do seguro, né, a depender de como esse golpe aconteceu, se foi uma fragilidade da instituição financeira, existe a possibilidade desse reembolso, é feita uma investigação, né, um entendimento de todo o contexto. Mas para casos de engenharia social em que a própria pessoa fornece os dados, a senha, o número da conta, então os bancos não têm responsabilidade sobre essa ação, por isso, né, que a gente reforça tanto sobre essas questões da engenharia social, né? Porque acaba sendo responsabilidade da pessoa que forneceu os dados, infelizmente.
2: Excelente. Isis, você é sempre muito bem-vinda aqui no nosso CBN Vitória, viu? Os nossos ouvintes precisam dessas orientações.
3: Obrigada, eu que agradeço. Queria até aproveitar para registrar, Fernando, que meu filho, o Otto, de 7 anos, seu fã.
2: Ai, o Otto, que lindo.
3: Falei que
2: beijo, Otto.
3: Aqui, e ele falou, ai, mãe, é com a Fernanda. Então, fica o registro aqui.
2: Ô, Otto, tô te esperando aqui na próxima vez. Eu tenho certeza que você já sabe tudo aí de como se prevenir de golpes, viu? Com a mãe dessa.
3: Obrigada.
2: Bom trabalho, Isis.
3: Obrigada, Fernanda. Obrigada.
2: Gente, essa é a Isis Partelli, viu? Ela está todas as semanas sempre com a coluna de inovação aqui em A Gazeta e ela atua diretamente, né, nessa área de inovação e meios de pagamento e investimentos do Banestes, aqui o Banco do Estado do Espírito Santo. Bom dia.
3: Obrigada, bom dia, pessoal.
2: Tem um pequeno intervalinho, eu volto já para falar, sabe o quê, gente? Interdição de ruas no centro de Vitória. É o projeto da Rua 7, Adalberto?
4: Exatamente, Fernando. Processo de requalificação, a gente vai explicar para você, ouvinte, o que já começou a mudar, porque começou ontem, Fernanda.
2: O que mais que a gente tem pela frente?
4: Hoje também temos o nosso quadro Retrabalho, Fernanda, e vai um alerta super importante, gente. O governo federal, Fernanda, divulgou um levantamento fazendo um pente fino em empresas que estão utilizando aí funcionários o Vale Refeição ou Alimentação de forma equivocada e de forma irregular. O que, que pode, o que não pode? Os nossos comentaristas explicam pra gente, Fernanda.
2: É isso. E no Viagem na CBN, destinos?
4: São os destinos dump, Fernanda. Já ouviu falar, Fernanda, essa expressão?
2: Nunca.
4: É uma expressão nova, vou compartilhar
2: com
4: vocês.
2: São jovens ouvintes aqui no CBN Vitória. Olha o Otto chegando aqui, viu?
4: São destinos, Fernanda, fora do eixo central. Muitas das vezes, as pessoas querem ir para cidades mais badaladas, destinos mais badalados. Mas esses destinos, eles estão indo na contramão, são lugares mais intimistas. E o nosso comentarista Edson Rui vai explicar pra gente aonde ficam esses destinos.
2: Daqui a pouquinho, viu, gente? Ainda hoje tem cobertura das eleições, é papo de eleições com Letícia Gonçalves, Vitor Vogas. E a gente tem novidades também da Apex. Em instantes.
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8: 10 horas 21 minutos e olha, todas as informações aqui continuam chegando sobre golpes, a gente vai registrar, tá? Ao longo do programa. O assunto de agora é trânsito. Vamos falar um pouquinho sobre o projeto de revitalização do centro de Vitória e tem mudanças no trânsito naquele trecho lá da Rua 7. Vamos conversar com Gustavo Perin, secretário municipal de obras. Bom dia, Gustavo.
9: Bom dia, Fernanda. Bom dia, ouvintes da CBN.
8: Me conta um pouquinho mais. Por onde chegam as interdições agora? É só na Rua 7 de Setembro?
9: Então, Fernanda, dando continuidade às nossas intervenções lá na Rua 7, a revitalização da 7, importante investimento, muito debatido com toda a comunidade lá do entorno do Centro de Vitória, nós, naquele planejamento que nós estamos realizando, estamos concluindo a parte do calçadão, né? Que vai da Costa Pereira até ali a Praça Ubaldo Ramalhete, né? Então, nós combinamos com as comunidades nesse planejamento que não iríamos fazer de uma vez só todas as intervenções. Então, agora, vamos começar o trecho que vai da Praça Ubaldo Ramalhete até a Basílio Daim, ali onde tem ali, justamente depois, ali pouco depois da subestação da IDP, ali abaixo do Palácio da Fonte Grande.
8: Uhum.
9: Então, essa é a interdição, porque agora nós vamos entrar na nova etapa, né? Acabamos aquela etapa que é da revitalização do antigo calçadão, e vai continuar sendo uma rua compartilhada, né? Uma rua só de lazer, só de pedestre. Agora nós vamos começar a fazer a revitalização daquele trecho da Rua 7, que vai ser compartilhado entre veículos e pedestres. Então é uma nova etapa. Aí há necessidade de fazermos essa interdição, desviarmos o trânsito naquele trecho, que as interdições, as intervenções que vamos fazer necessitam, vamos dizer assim, toda a interdição geral desse trecho.
8: Perfeito? Ok, eu estou tentando aqui imaginar junto com um mapa mental aqui para os nossos ouvintes, quem chega ali na Costa Pereira, uhum, nas proximidades do Carlos Gomes, indo em direção à Rua 7, ali começam as mudanças?
9: Na Rua 7 tem aquele primeiro trecho logo depois da Costa Pereira,
8: já era
9: calçadão, ali você não acessa. Indo pela Graciano Neves, ali, a Basílio Daimon, aquela primeira esquerda, a Graciano seria paralela ali à Rua 7. Então é aquela via que você faz um giro que pegaria a Rua 7 para pegar a Praça do Baldo Ramalhete.
8: Entendi.
9: É só esse trecho, né? Que é aquele trecho dessa Basílio Daimon, que é uma quadra só. Entre a Basílio Daime e o Baldo Ramalhete, que a gente está interditando nesse momento.
8: Uhum. E qual passa-se o fluxo de veículos?
9: Então, a Praça Baldo Ramalhete ainda está liberada. A gente está fazendo as intervenções na praça, mas aquela via ali, que é paralela ali à Praça Baldo Ramalhete, continua liberada, que dá na Coutinho Mascarenhas, né? Que é justamente aquela via lateral ali. Está interditando só a Rua 7 para, assim, diminuir o impacto no fluxo. Com relação ao fluxo dos veículos, esse trecho não altera muita mobilidade. É mais uma questão

0: do mau cheiro ali daquela rede de drenagem. A gente identificou esses problemas, é o que a gente vai fazer agora, revitalizar toda, requalificar todo o sistema de drenagem desse trecho e trazer todo um conceito de urbanização nessa rua séria desse trecho.
1: Entendido. Mas o Barão de Monjardim passa a receber esse fluxo, não?
0: A Barão de Monjardim, sim, ela está normal. Ela, você ir pela Graciano Neves até, vamos dizer, fazendo a volta da Maria Saraiva, você pode pegar a Barão de Monjardim. Entendeu? A Basílio Daime também, você entrando nela, pode pegar a direita, subindo a Rua 7 ainda, para pegar a Barão de Monjardim.
1: Uhum. A Patrícia está até com o mapa aberto aqui, ó. Patrícia, vamos ajudar nossos ouvintes?
2: O detalhe agora do secretário ajudou bastante. Bom dia, secretário. Se você entra pela Graciano Neves, você não vai conseguir pegar. Uhum. Você consegue pegar a Basílio Daimon, que é a primeira esquerda. É, para evitar isso, esse trecho, você sobe um pouco mais, vai lá um pouco mais em cima e desce, já pega direto a Barão de Monjardim e você não vai ter problema nenhum. Acho que vai ser um fluxo até mais natural para o motorista, né, secretário?
0: Exato, exato. Como a gente tem que fazer por etapas, a ideia é quando depois liberarmos esse trecho da Rua 7, da Basílio Daimon até a Barão de Moura, até a
2: praça.
0: A Praça Ubaldo Ramalhete, aí sim a gente vai subir o trecho até a Escadaria da Piedade. Aí a gente libera a Basílio Daimon para voltar e a gente vai fazer a interdição no trecho acima.
1: Perfeito. Então, o tempo de obra? 2 meses?
0: Isso, a intenção nossa é no mês de novembro já estar liberado, né? Esse trecho, essa etapa, né, que tem a Rua 7, depois vamos entrar na Gama Roda. A gente quer terminar até o final de novembro toda essa intervenção na Rua 7 para passarmos lá para a Gama Rosa.
1: Entendido. Então, já temos um compromisso marcado aí para explicar a Gama Rosa futuramente.
0: Isso,
1: a Gama Obrigada, Rosa vai ser Gustavo. Outro desafio.
0: A gente vai trabalhar muito. Ali é mais desafiador, porque tem muitas residências, tem acesso à garagem, vai trabalhar também. Mas assim, Fernando, a gente está trabalhando com equipes direto lá de comunicação social, conversando com os moradores, fizemos diversas reuniões explicando, porque a gente sabe que a intervenção num viário vivo, igual está lá o pessoal da Rua 7, tem vamos dizer assim, esse transtorno, mas uhum. A conversa, o diálogo lá está constante. Ontem mesmo eu estive lá, andei à tarde lá com os comerciantes, explicando. Tem equipe de comunicação o tempo todo lá para explicar, e eu acho que está sendo exitoso ali o trabalho que a gente vai fazer. Vai Combinado. Transformar a Rua 7 num novo polo. São várias intervenções que a prefeitura está fazendo ali no centro de Vitória. Essa é mais uma ação para a revitalização do centro de Vitória.
1: Perfeito, amigo. Obrigada, viu, pela sua entrevista. O Gustavo Perinha, secretário de Obras de Vitória, Rua 7. E a próxima, gente, eu prometo voltar a explicar, é Gama Rosa. Eu tenho que correr para o Repórter CBN.
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4: A campanha avalia que a crise no STF ainda rende mais ganhos eleitorais do que perdas e pretende concentrar os ataques nos ministros Alexandre de Moraes e Flávio Dino. Segundo o último levantamento do IBGE, o setor de serviços ficou estagnado em julho desse ano. Apesar da pausa, a atividade acumula quase 2% de alta em 2026. 4 dos 5 segmentos pesquisados avançaram, com destaque para serviços de transportes. Na outra ponta, a comunicação recuou. O turismo também reagiu em julho e recuperou parte das perdas dos 2 meses anteriores. E um jogador do Newell's Old Boys da Argentina foi preso por porte de arma na cidade de Rosário. Segundo o jornal Olé, Pablo Altamirano, de 21 anos, foi abordado por policiais dentro do próprio carro após uma denúncia feita por uma mulher que estava no local. Nos profissionais do Newell's há 2 anos, Altamirano disputou 5 partidas pela equipe principal do clube argentino. No horário de Brasília, 10 horas e 29 minutos.
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2: 10 horas e 32 minutos, há poucos instantes, antes da gente falar do trânsito na Rua 7, né, na Gama Rosa, Graciano Neves e tudo mais, a gente tinha um bom debate aqui sobre a engenharia social dos golpes, né? Acaba de sair uma informação, Beatriz Calimã tem os detalhes, de uma decisão da justiça, de uma golpista que foi condenada a devolver o que ela enganou de uma mulher, não é isso?
3: É isso mesmo, Fernanda. Uma mulher, ela foi condenada pela justiça a devolver R$ 9.499 a uma moradora lá de Afonso Cláudio, na região serrana, vítima de um golpe aplicado pelo WhatsApp. Segundo o processo, a ré se passou pela filha da vítima e pediu para que ela pagasse um boleto ou fizesse uma transferência bancária nesse valor. A vítima, ela só descobriu que havia caído no golpe depois de entrar em contato com a filha e perceber que ela não havia feito o pedido. Em seguida, procurou a instituição responsável pela transação e solicitou o bloqueio da conta bancária vinculada à ré, além dos documentos apresentados por ela e dos respectivos contratos. A mulher entrou com uma ação na justiça contra a suspeita e a empresa que intermediou esse pagamento. O processo ele tramitou na primeira vara de Afonso Cláudio. O juiz, porém, ele considerou que a empresa não poderia ser responsabilizada, pois teria atuado apenas como intermediadora desse pagamento, desse boleto emitido, de uma forma fraudulenta, sem obter qualquer benefício com a operação. Em relação à ré, o juiz determinou o pagamento de R$ 2.000 por danos morais, além da devolução dos R$ 9.499 pedidos pela vítima a título de danos materiais. Os valores ainda serão acrescidos de correção monetária e juros. A decisão cabe recurso. Volto com você no estúdio.
2: Muito obrigada, viu, Beatriz? Juliana Morgado chegando também com outro destaque, a situação da Apex, que conseguiu reverter uma decisão do BTG na Justiça.
4: A Apex conseguiu uma importante vitória na Justiça e conseguiu retomar os contratos que tinha com o BTG Pactual antes da eclosão da crise há um mês. O juiz Marcos Pereira Sanches, da Vara de Falências e Recuperações Judiciais de Vitória, determinou o retorno das atividades de administração de carteira de valores mobiliários, agente autônomo de investimentos, corretagem de seguros, planos de previdência, transações de títulos e valores mobiliários. Havia um acordo de exclusividade. Em sua decisão, o magistrado ponderou: grande parte das atividades desenvolvidas pelo Grupo Econômico Autor possui amparo e lastro na atividade bancária da instituição financeira BTG Pactual, razão pela qual necessário o reconhecimento de que a manutenção das atividades do Grupo Apex e o sucesso de eventual recuperação judicial dependeria da manutenção dos contratos que as sociedades empresárias mantêm entre si. Por nota, a Apex informou: a decisão tem como fundamento a continuidade das operações enquanto seguem em andamento as medidas de reorganização e os demais trabalhos conduzidos pela empresa para superar este momento. Ainda de acordo com a empresa, a Apex seguirá trabalhando de forma responsável na condução dos próximos passos da companhia, em busca de preservar suas operações, a continuidade dos negócios e na proteção dos interesses de investidores, clientes, parceiros e colaboradores. Em 7 de agosto, um dia após a crise da Apex ter tornado-se pública, com o afastamento do então presidente Fernando Cinelli e do então diretor financeiro Eduardo Siqueira, o BTG informou ter rescindido o contrato de distribuição com a plataforma Capixaba de Investimentos. O banco pode recorrer da decisão. Com informações do colunista Ábido Filho, reportagem Juliana Morgado.
2: Obrigada, Juliana, pela informação. E quem chega com um complemento é a Beatriz Eleodoro, ex-presidente da Apex, o Cinelli, né? Se pronunciou em vídeo. Ei, Bia, o que ele falou?
5: Pois é, Fernanda, bom dia para você e bom dia também para os ouvintes. Ele publicou um vídeo ontem no perfil dele nas redes sociais, afirmando que está em Vitória com a família
3: e disse que tem buscado responder às questões envolvendo o seu nome, nas palavras dele, com provas, documentos, de forma concreta e objetiva. Sinelli afirmou que no último mês foi construída uma narrativa muito forte contra ele e defendeu que os fatos relacionados ao caso sejam investigados de forma clara, técnica e independente. Ele disse que tem muito interesse que tudo seja investigado e, claro, todos os documentos sejam preservados para dar luz para aquilo que tem sido discutido neste período. O empresário também destacou que a Apex foi fundada em 2013 por ele e outros sócios e ressaltou que a empresa foi construída com a participação de acionistas, colaboradores, gestores, assessores e conselheiros. O Fernando Sinelli, nessa publicação, também disse que a discussão sobre a situação da empresa deve se concentrar na busca por soluções após a adoção da medida cautelar solicitada pela Apex à Justiça. Segundo ele, o foco deve estar em encontrar o melhor caminho para a empresa e para os investidores, clientes, credores e parceiros. O ex-presidente disse ainda que o vídeo é o primeiro de uma série de manifestações que ele pretende fazer para esclarecer os fatos relacionados ao caso. Essa declaração dele ocorre em meio a uma disputa judicial entre o Sinelli e a Apex. Lembrando que, no dia 3 de setembro, a empresa pediu à Justiça a ampliação do bloqueio de bens do ex-presidente de 5.900.000 reais, quase 6 milhões de reais, para pouco mais de 23 milhões de reais. A Apex afirma que essas apurações internas identificaram supostas transferências para contas pessoais de Sinelli sem justificativa contratual ou contábil. No dia seguinte, o Sinelli contestou o pedido e afirmou, entre outros argumentos, que as contas e demonstrações financeiras da companhia entre 2020 e 2025 foram aprovadas sem ressalvas pelos acionistas em assembleias gerais ordinárias. Fernanda.
2: Obrigada, Bia, pela sua participação. 10 horas e 39 minutos. Vamos saber como é que fica o tempo também para hoje e os próximos dias?
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2: É a Júlia Afonso conosco? Ei, Julinha, bom dia.
6: Oi, Fernanda. Bom dia para você e para os nossos ouvintes. Hoje eu estou aqui novamente para falar de alerta de chuva. O Instituto Nacional de Meteorologia emitiu, então, um novo alerta amarelo de tempestade para 22 cidades aqui do Espírito Santo. Esse novo aviso, que indica perigo potencial, é válido das 8h45 da manhã de hoje até as 11h59 da noite e abrange municípios da região sul do estado. Segundo o Instituto, são esperadas chuvas de até 50 milímetros por dia, ventos de 40 a 60 quilômetros por hora e possibilidade de queda de granizo. Vou falar então quais são essas cidades aí da região sul incluídas nesse alerta de hoje. Olha só: Alegre, Apiacá, Atílio Viváqua, Bom Jesus do Norte, Cachoeiro de Itapemirim, Castelo, Divino de São Lourenço, Dores do Rio Preto, Guaçuí, Ibitirama, Itapemirim, Iúna, Jerônimo Monteiro, Marataízes, Mimoso do Sul, Muniz Freire, Muqui, Piúma, Presidente Kennedy, Rio Novo do Sul, São José do Calçado e Vargem Alta. Então, essas cidades estão sob alerta até o fim dessa quinta-feira, Fernanda.
2: Obrigada, viu, Júlia, pelo seu destaque. 10 horas e 40 minutos, vários ouvintes conversando conosco. Vamos lá, eu tenho aqui o Sérgio Sarquis, tá? Me dando uma boa dica. Ele falou no nome correto da rua, porque ele morou lá, tá? Ele disse que conhece bem essa região do centro. E aí, Adalberto, como é que é mesmo?
7: Basílio Demon, Fernanda.
2: Demon e não Daimon, né? Isso, e aí, Serginho, obrigada, viu, pela correção. Vocês são maravilhosos. E o Gledson dizendo, sabe por que ele ouve CBN? Porque aqui, o que ele fala tem voz, né? Uhum. Olha que legal, ele dizendo, há tempo que eu vinha sugerindo a criação de um gabinete de crise de trânsito urbano para Grande Vitória. E que ontem aqui o Fábio Damasceno dizendo que, pelo menos na gestão das pontes, eles estão construindo uma central zona, né, de monitoramento das pontes. Para quem não ouviu a entrevista do Damasceno ontem, ele chegou aqui para falar sobre acesso à terceira ponte por Vila Velha, né? Eles estão construindo novas estratégias com expansão da alça, criação de uma nova via que vai chegar até Itapuã, vai facilitar o acesso de quem sai também de Itaparica e Itapuã para chegar à terceira ponte. E aí a gente acabou falando dos gargalos, né? Das três pontes. E ele falou que uma orientação agora do Estado de que a mesma estratégia que é utilizada para gerenciar o fluxo na terceira ponte, ela se aplique agora a segunda ponte e as cinco pontes. E falou também do projeto, né, que ainda é a fase de projeto, de implementação de uma extensão para cinco pontes, um dos assuntos de destaque ontem aqui do CBN Vitória. Então, o Gledson dizendo que ele já vinha sugerindo, né, esse monitoramento aí no contexto metropolitano. Eu acho que você está certíssimo, Gledson, sabe por quê? Porque o trânsito, a gente não consegue mais falar, né, de mobilidade se a gente não unir as estratégias de tudo, porque aqui todo mundo é ligado a uma rodovia ou a uma ponte.
7: E as cidades são integradas, né, Fernanda? É. Então, assim, eu dou o meu exemplo aqui, Fernanda. Eu, por exemplo, saio da Serra, venho pra Vitória, entendeu? Eventualmente vou pra Vila Velha, tá todo mundo integrado ali. E um problema que às vezes acontece no trânsito de uma cidade impacta tantas outras aqui da região metropolitana.
8: Pois é, eu sou prova disso, né? Porque todo dia eu tenho que falar sempre do trânsito com reclamação e muitas vezes é oportuna realmente de valia, né? Por parte dos nossos motoristas quando eles perdem a paciência às vezes, né? E desabafam com a gente aqui também. Eu acho ótimo, continuem fazendo, viu, gente?
2: É, e a Emília, gente, falando de golpe, viu que ela é prova disso, tá? É, semana de aniversário dela, inclusive, ela ficou uma semana sem o celular porque estavam pedindo dinheiro usando o perfil dela. Patrícia já passou por isso, né, Patrícia?
8: Já passei por isso, fiz boletim de ocorrência, mas é virtual e tal, printei com um número, eles pegavam um número diferente com a minha foto, printei tudo, postei em todas as minhas redes sociais e olha que eu sou low profile, como diz Adalberto, e a pessoa parou rapidinho, trocou e não recebi, quem estava comigo não recebeu mais. É. Mas eu fiz boletim de ocorrência, Fernanda.
2: Isso, foi o que a Isis orientou. É, a Emília, ela conta que a pessoa que clonou o perfil dela, né, foi pedir dinheiro à irmã dela. E aí, ela desconfiou, sabe por quê? Porque era o horário exatamente que ela vai à missa todos os domingos, ela não podia estar pedindo dinheiro assistindo a missa, entendeu? E um amigo também ligou para ela imediatamente após receber um pedido de dinheiro, para saber se era ela legal. Aí a história da Emília, né? Contando um pouco de que todo mundo pode ser vítima de um golpe desse. O que a gente precisa de saber é que a engenharia social, ela abre mais portas do que a engenharia de tecnologia, né? Foi o que a especialista em inovação falou. Às vezes a gente facilita essa entrada, a gente tem que ter calma, tem que ter paciência, não cair nesse golpe aí da pressa, de que você fez uma compra, de que o gerente está querendo falar com você. Para, pensa, desliga o telefone e liga para a pessoa correta.
8: Exatamente.
2: Né? Se for seu filho, se for sua irmã, se for o gerente do seu banco, e confirma. De fato, você está me fazendo algum tipo de ligação? Uhum. E aí você esclarece que não se passou de um golpe.
7: E a gente tem que ter, infelizmente, também, a gente tem que criar uma estratégia de sobrevivência nesse mundo virtual aí também, devido a
8: essa. E a dica da Isis de fazer uma ligação de vídeo também é bem importante. Foi bem interessante, Fernando, que realmente você vê, né, a carinha da pessoa.
2: É isso aí. Vamos para o intervalo? Voltamos já. Retrabalho tem novas regras de monitoramento para uso do Vale Refeição, do Ticket Alimentação.
7: Fernando, um levantamento aí apontou do Ministério do Trabalho, Emprego e Renda. Muitos funcionários estão utilizando de forma equivocada o Vale Refeição, o Vale Alimentação. No Brasil, Fernando, foram 115 empresas no país, aí na mira do Ministério. E a gente vai explicar novamente sobre esse uso correto. O que pode, o que não pode. Se o seu ouvinte tiver dúvida, já pode encaminhar para a gente na volta do intervalo comercial.
2: Voltamos.
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2: Hoje quem está conosco é o Cássio Moro. Bom dia, Cássio.
16: Bom dia, Fernanda. Tudo bem? Bom dia, ouvintes.
2: Tudo bem. Eu estou com uma notícia aqui de que o Ministério do Trabalho, ele notificou pelo menos 115 empresas no Brasil, isso incluindo as principais operadoras de Vale Alimentação e Vale Refeição. E elas vão ter que apresentar documentos e esclarecimentos sobre um possível descumprimento das regras do Programa de Alimentação do Trabalhador. Esse programa é uma política do governo federal, foi criada para facilitar o acesso dos trabalhadores à alimentação durante a sua jornada de trabalho. E essas empresas, elas podem oferecer benefícios como Vale Refeição ou Vale Alimentação, só que em troca de incentivos fiscais. O problema, segundo a reportagem do G1, né, 74 foram notificadas a operadoras de benefícios, a estabelecimentos comerciais credenciados. Eles vão ter que explicar a utilização indevida disso, não é isso, Cássio?
16: É exatamente isso, Fernanda. O programa de alimentação do trabalhador vem lá dos anos 70, foi agora alterado em 2025, com vigor em 2026, para ter uma maior rigidez nesse controle. O que, que ela é, como você bem disse? É um incentivo fiscal a que a empresa cresça, aumente a renda do trabalhador, pagando uma parte disso em alimentação, desde que vinculada ao programa de alimentação do trabalhador, e contrate uma dessas empresas que fornecem os tickets, né, os cartões de alimentação e refeição. Mas para que isso funcione, para que esse arranjo funcione, o governo tá levando um pouco mais a sério isso, porque antigamente, ou até hoje ainda às vezes acontece, o trabalhador vai com o ticket dele no supermercado e compra outras coisas que não são gêneros alimentícios. O programa de alimentação é muito específico, tão somente para gêneros alimentícios. Até esses dias eu vi uma pessoa comentando: poxa, mas eu não posso comprar o detergente para lavar minha louça, já que eu cozinho em casa? Não, pelo ticket de alimentação não pode.
2: E aí?
16: E aí é isso. Então, os supermercados vão ter que fazer...
2: Tipo assim, o caixa do supermercado tem que ter esse conhecimento, não deixar passar? Separa, compra, é isso?
16: Pois é, pela nova regra, pelo novo rigor, vai ter que separar o que é geral alimentício e o que é que não, e o que, que pode ser pago com ticket de alimentação. Isso vai gerar uma complicação, está começando a gerar uma complicação, mas efetivamente não dá. É isso, Fernanda.
2: Agora, trocar por um detergente, eu acho que ainda vai lá, né? O problema é quando você troca por bebida alcoólica, não é isso? Cigarro, são coisas que eles estavam monitorando.
16: É, exatamente. Mas não pode sabão, detergente, produtos, bebidas alcoólicas, não pode cigarro, medicamentos também não pode, roupas, utensílios, mas comida ruim pode, né? Então aquele salgadinho que não faz bem para sua saúde, você pode comprar com o ticket de alimentação.
2: Até ração animal estava proibida, né?
16: Proibido também. Outra coisa que é proibida, que até me pareceu estranho, mas cashback não pode. Então, alguns programas tem lá, quanto mais você consome, você ganha um cashback para gastar com quem quiser. Proibido esse benefício para o trabalhador.
2: Como é que é isso, cashback?
16: O cashback é basicamente essas operadoras de cartão de ticket de alimentação oferecem. Quanto mais você consome, você recebe um cashback. Uma parcela disso você pode reutilizar. Então você gastou, sei lá, R$100, ganha R$3 de cashback, tipo dots. E aí você pode usar esses dots para comprar alguma coisa depois. Não pode ser usado no ticket de alimentação.
2: Quem está inscrito nesse programa, então, não pode oferecer isso?
16: Não pode.
2: Entendi.
16: É muito estranho, porque na verdade é um salário, né? Só que é um salário destinado exclusivamente à alimentação. Então esse valor que você recebe também não gera previdência, não contribui para sua aposentadoria futura e ainda só pode comprar estritamente gêneros alimentícios.
2: O que você não pode oferecer vantagem, pelo que eu entendi.
16: Nenhuma vantagem. Não pode. A ideia também é limitar um pouco aquilo que é economicamente lucrativo para alguns, né? Então, você tinha antes, por exemplo, muitas pessoas. O que aconteceu? Hoje há uma facilidade, você pode intercambiar entre Vale Alimentação e Vale Refeição, né? Vale Alimentação é aquele que você gasta em supermercados para levar comida para sua casa e o refeição restaurante. Com a mudança do perfil do trabalhador, aí com muita incisão desde a pandemia, que a pessoa começou a cozinhar em casa, começou a ficar caro o restaurante, aquele vale refeição de restaurante começou a ficar caro. Muitos aproveitadores, agiotas, tinham comprado aquele ticket com deságio para o trabalhador. Então isso sempre foi extremamente proibido e, como decorrência disso, qualquer vantagem pecuniária também é proibida, ainda que seja feito pela própria fornecedora do ticket.
2: Perguntinha chegando aqui, Adalberto.
7: Cássio, bom dia aqui. Nós temos a seguinte dúvida aqui, Cássio. O vale alimentação, ele também pode ser pago para o trabalhador durante o período de férias? É uma dúvida do nosso ouvinte aqui.
16: Essa é uma boa pergunta. Toda suspensão, melhor, toda interrupção do contrato continua sendo paga. Veja que a alimentação é um benefício espontâneo da empresa. Ela não é obrigada a não ser que haja previsão em norma coletiva. Então, se não tem norma coletiva, em regra, toda interrupção do contrato continua. A suspensão do contrato, ou seja, a pessoa não trabalha e também não recebe salário, não é obrigado. Agora, vai muito de cada categoria analisar o que tem na convenção coletiva ou no acordo coletivo, né? Então, tem situações, por exemplo, a pessoa se afasta por doença pelo INSS, não tem direito a salário. E se a convenção coletiva não fala nada, esse trabalhador também não tem direito ao ticket de alimentação, né? Um momento que ela mais talvez precise disso, né? Mas depende muito dessa regulamentação feita entre os sindicatos.
2: Então, isso tem que estar na convenção? O ticket é pago mediante afastamento de saúde, férias, outra coisa assim?
16: Exatamente, tem que estar. Agora, evidentemente que, como é facultativo, a empresa que não tem acordo coletivo que preveja isso, ela quer pagar o ticket de alimentação, ela vai estabelecer todas essas normas internas e mostrar para o trabalhador desde o momento que ele é admitido lá. Vão ser esses os direitos, vai ser assim que você vai receber.
7: Uhum. Nessa reportagem do Gil também, Cássio, eles trazem um alerta muito importante, porque eles trazem relatos de pessoas que vendem o vale alimentação.
2: Eu ia tocar nesse assunto, não sei como os ouvintes não falaram disso ainda aqui pelo nosso WhatsApp, porque nós mesmo já fizemos várias matérias em praças aqui, olha, acessos a pontos de ônibus também, tem sempre uma pessoinha lá, compra o seu ticket, seu vale. Você já viu isso, Cássio?
16: É isso que eu estava falando antes, né? Então, o que acontece? Muitos trabalhadores acabam exatamente, e essas restrições incentivam ele a vender, né? Ele não pode comprar, por exemplo, detergente em casa. Mas com o Vale Refeição, que era exclusivamente para ser utilizado em restaurantes, restaurante está muito caro, o trabalhador não podia, acabava vendendo aquilo para usar esse dinheiro para ir no supermercado, gastar com comida para ele cozinhar. É proibido, essa atividade é extremamente proibida, não pode. Isso aí é semelhante até à agiotagem.
2: Sorvete pode? A pergunta do Aloísio.
16: É um gênero alimentício, né? Eu diria que pode. Não vi nada específico sobre sorvete. Deixa eu ver se eu tenho uma relaçãozinha aqui. É gênero alimentício. Não fala nada aqui. Que bom que pode. Agora, claro, se é uma sorveteria dessas gourmet, tem que ver se ela aceita. Ela também tem que ter o convênio com a empresa fornecedora do ticket, né? Supermercado não tem problema. É gênero alimentício, gelado.
2: E como é que fiscaliza isso, Cássio? Se eu comprei um detergente ou se eu levei 2 quilos de cebola?
16: Essa pergunta é de $1 milhão, Fernando. Não, mas na verdade os sistemas de faturamento do supermercado lá no caixa já conseguem determinar se é gênero alimentício ou não, né? E aí que o governo está criando um mecanismo para efetivamente fazer uma fiscalização disso.
2: Entendi. As empresas foram notificadas a explicar isso, né?
16: Eu vou te confessar, quando eu trabalhava lá na minha época de faculdade, mais de 20 anos atrás, eu ganhei ticket e eu comprei uma televisão no supermercado. Ticket.
2: Agora não poderia jamais.
16: Não, já vi gente comprar pneu. É, não pode mais.
2: É porque tem supermercados imensos, né? Hipermercados que vendem de tudo, né? Até móveis.
16: Exatamente. É
2: eletrodomésticos,
16: isso.
2: Eletrônicos.
16: Exclusivamente para beneficiar o setor de alimentação, não os demais. Por mais necessário que seja, por mais essencial que seja para a vida, como o detergente da pessoa.
2: Da pia, é isso aí.
16: É.
2: Tá certo, Cássio. Obrigada, viu, pela sua participação.
16: Imagina. Eu que agradeço, um abraço, até semana que vem.
2: Até semana que vem. Esse é o Cássio Moro, conosco todas as quintas no Retrabalho. Tem dicas, tem perguntas, tem sugestões do tema? Manda para cá, 992994297. Já que a gente está falando de compras, do que pode e que não pode, quem está chegando aqui com um mega galpão é a Amazon, né?
8: Exatamente, boa notícia para quem gosta daquela comprinha pela internet, né, Fernanda?
2: Quem não gosta, Patrícia?
7: Olha, você está falando aqui com uma que é fã, porque, Fernanda, gente, eu vou confidenciar para vocês ouvintes. internet, tá? Conta. Fernanda gosta de uma compra na internet.
2: Rapaz, eu só compro na internet. Não, meu bolo de aniversário foi com as plaquinhas da Shopee, Shein.
7: Entreguei.
8: Não, gente, o melhor é que a gente vai ter a possibilidade de uma entrega ser feita no mesmo dia.
2: Como já é nos Estados Unidos, na Amazon é assim, você compra hoje e você já tem lá, entrega em 3 horas, entrega em meio dia.
8: Faz ideia da delícia que vai ser isso, gente. Pois é, empresários.
2: Dá pra comprar o detergente.
8: Dá pra comprar o detergente. Os empresários da empresa, né, inauguraram seu primeiro centro de distribuição aqui no Espírito Santo. É uma parceria da Amazon com a DLH Supply Chain, que é a empresa do ramo logístico. Então, com cerca de 31 metros quadrados de área total, a unidade instalada em Cariacica, com capacidade inicial para processar mais de 420 mil pacotes por semana, já está trabalhando. Esse desempenho deve reduzir, então, esse prazo de entrega de produtos para os consumidores aqui do Espírito Santo, incluindo a possibilidade de entrega no mesmo dia. Esse novo centro faz parte de um plano de expansão da logística da Amazon no Brasil. A unidade será responsável pelas etapas de recebimento, armazenamento, separação, embalagem e expedição dos produtos, atendendo pedidos para todo o estado. A operação do centro de distribuição está sob responsabilidade da DHL. A empresa é a responsável pela execução de diferentes etapas de um processo logístico, desde o recebimento até a expedição. O centro funciona no modelo da logística da Amazon, chamada FBA. Nesse serviço, os vendedores enviam seus produtos para esses centros de distribuição da empresa, que passam então a cuidar das etapas logísticas. Com a adesão, os produtos podem se tornar elegíveis até o selo do Prime, permitindo aos clientes Prime aquele acesso a opções de frete rápido, gratuito, conforme condições de cada serviço, né? Segundo a Amazon, a operação poderá contar com mais de 500 trabalhadores diretos e indiretos durante os períodos de maior demanda. De acordo com o diretor de operações da Amazon Brasil, o Ricardo Pagani, a unidade também deve ampliar o alcance de vendedores parceiros da plataforma, especialmente pequenas e médias empresas. A Amazon possui mais de 300 centros logísticos no Brasil, mais de 100 estão localizados na região sudeste, estava faltando no Espírito Santo, agora não falta mais. Com a inauguração em Cariacica, a empresa passa a ter 5 unidades de logística, segundo a companhia, só no estado. A companhia informou ainda que investiu mais de 100 milhões no Espírito Santo, só no ano passado, em iniciativas relacionadas a logística e tecnologia, além da geração de empregos diretos e indiretos. E a gente aqui agradece e fala: quanto mais, melhor, porque mais rápido chega aquele pacotinho que a gente está esperando tanto, não é?
2: É isso, 10 horas e 59 minutos. Vamos aqui à participação de vocês, ouvintes. Ó, tem vários comentando sobre os diferentes temas de hoje, né? E um deles é o Ramon, falando do ticket, tá? Ele diz que pro comerciante, o ticket não é lá grande coisa não, tá? Por causa das taxas, que são exageradas, diz o nosso ouvinte aqui. Tem um outro ouvinte que me conta dos golpes, tá? É o Aurixon. Né? Ele está falando aqui conosco de que todos os amigos dele sabem que ele anda sem dinheiro e jamais alguém ia pedir dinheiro para ele. Aí, entendeu? Nem adianta, pode ser golpe ou não golpe, não vai cair nessa. Gostei da sua observação, viu?
7: Tem mais um ouvinte aqui, Fernanda, também, falando sobre essa questão do ticket, continua rendendo também. Vou dar para soltar aqui, Kennedy, ainda? Vamos lá, vamos ouvir aqui o ouvinte.
17: Eu conheci um cara que ele trabalhava numa empresa, recebia ticket e tinha uma padaria também. Então ele tava, acumulou os tickets dele todinho, o valor de todos, ele tava com mais de 30 mil já acumulado, que ele ia comprar um carro com esse valor.
7: Só com o valor do acúmulo do ticket, Fernanda. Olha que o cara tava fazendo, tava utilizando de forma, obviamente, equivocada.
2: É isso. Repórter CBN chegando, a gente volta já.
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0: Quinta-feira, 10 de setembro de 2026. O ministro do Supremo Tribunal Federal, Alexandre de Moraes, cancelou o pronunciamento que faria hoje pela manhã em meio à crise na corte. O gabinete informou que o comunicado será remarcado em data oportuna. A expectativa era de que Moraes defendesse a condução do inquérito das fake news e comentasse as investigações ligadas ao caso. O cancelamento ocorre um dia depois do presidente do STF, Edson Fachin, retirar Moraes da relatoria e suspender investigações contra ministros da corte. Fachin também marcou para terça-feira uma sessão do plenário para analisar o relatório da Polícia Federal, que cita a troca de mensagens entre Moraes e Daniel Vorcaro. A Petrobras voltou atrás e informou que não vai aumentar o preço da gasolina nas refinarias. A estatal havia anunciado um aumento de 19 centavos por litro, mas afirmou que, na verdade, haveria um desconto para as distribuidoras no mesmo valor. A mudança ocorre junto da decisão do governo de reduzir em 63 centavos os impostos federais sobre a gasolina. Com isso, o preço médio de venda para as distribuidoras baixou para R$ 3,05 por litro. O governo também zerou os impostos federais sobre o etanol por um mês. E a CBF sorteia daqui a pouco os mandos de campo das semifinais da Copa do Brasil. O sorteio vai definir a ordem dos confrontos entre Palmeiras e Vasco de um lado e Grêmio e Atlético Mineiro do outro. As partidas estão previstas para os dias 1 e 8 de novembro. O evento será realizado na sede da CBF, no Rio de Janeiro. No horário de Brasília, 11 horas e 2 minutos.
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0: Ainda na rede CBN, informações ao vivo de Brasília com Rani Veloso. Rani?
2: Oi, Muniz. O Partido dos Trabalhadores pediu ao Supremo Tribunal Federal a quebra do sigilo completo das investigações sobre o Banco Master. As duas petições foram protocoladas na noite de ontem, direcionadas aos ministros André Mendonça e Flávio Dino, que relatam os casos no STF. De acordo com o partido, a transparência total é o remédio contra o vazamento seletivo e descontextualizado que afeta a eleição. A gente lembra que ontem o presidente Lula já havia se manifestado pedindo essa quebra completa do sigilo das investigações envolvendo todos os envolvidos, doa a quem doer. Ele se referiu ao caso como o maior crime financeiro da história do país, classificou a crise no STF como essa crise institucional que tomou conta de todo o poder judiciário e criticou o uso de vazamentos seletivos, que, segundo ele, interferem na disputa eleitoral e defendeu mais transparência. Muniz?
0: Muito obrigado, Rani Veloso, pelas informações ao vivo de Brasília, agora que são 11 horas e 4 minutos.
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2: Notícias chegando agora com a Júlia Camim. Bom dia, Júlia.
3: Bom dia, Fernanda. Bom dia para todos os nossos ouvintes. Olha, a Justiça Eleitoral aqui do Espírito Santo, né, por meio do Tribunal Regional Eleitoral, puniu o diretório do PL aqui no estado, em razão do descumprimento da regra que obriga os partidos a destinarem pelo menos 30% do tempo da propaganda partidária à promoção da participação das mulheres na política. A decisão, então, determina a cassação de 1 minuto do tempo de propaganda partidária no semestre seguinte ao trânsito em julgado. Isso significa que precisa terminar os recursos, né? E então, se finalizar essa condenação. O partido foi procurado e disse que respeita a decisão da Justiça Eleitoral e informa que a penalidade decorre de uma questão formal relacionada às propagandas anteriores. Segundo esse processo, o partido teve direito a 20 minutos de propaganda no primeiro semestre deste ano. Assim, 6 minutos deveriam, então, promover a participação política feminina. No entanto, o PL usou apenas 5 minutos para fazer essa promoção das mulheres na política. Restando 1 minuto, então, que foi esse tempo cassado pelo juiz federal Américo BD Freire Júnior. Volto com vocês aí no estúdio.
2: Muito obrigada, Júlia. 11:08, a gente continua no tema de eleições.
1: Papo de eleições.
2: E os nossos comentaristas, Letícia Gonçalves e Vitor Voga, já aqui no estúdio da CBN, vocês assistem, viu, essa transmissão pelo YouTube de HZTS, pelo aplicativo da CBN, pelo site da CBN e nos ouve também em outras diferentes plataformas. 92.5 FM no Spotify, ou seja, não tem como fugir da nossa programação aqui. A gente chega em todos os cantinhos do Espírito Santo, né, Adalberto?
4: Todos os cantos do mundo, né, Fernanda?
2: Espírito Santo. Do mundo! O Espírito Santo já é o mundo, né?
4: Exatamente. Estamos lá no nosso site, como você falou, cbnvitoria.com.br, YouTube lá de Gazeta ES e todas essas plataformas digitais.
2: E hoje tem assunto para conversar com esses nossos colunistas. Bom dia, Letícia. Bom dia, Vitor.
5: Bom dia, Fernanda. Bom dia, Vitor. Bom dia, os ouvintes da CBN.
6: Bom dia, Letícia. Bom dia, Fernanda, Adalberto, Patrícia e Kennedy aqui no estúdio conosco, principalmente aos nossos ouvintes.
2: Olha, acho que à medida que essa eleição vai andando, né, o tempo do tempo de campanha vai se aproximando aí do dia da eleição, os fatos também vão ganhando uma velocidade, vocês não acham isso?
5: É, porque tá faltando menos de um mês, né, para pro dia da eleição. A campanha é muito rápida, a campanha eleitoral já durou o dobro do tempo, foi reduzida para esse período que a gente tem agora. É bem rápido, claro que a pré-campanha começa muito antes, então a gente já tinha bastante assunto antes mesmo de a campanha começar oficialmente, mas depois que ela começa oficialmente, aí passa tudo muito rápido, cada mergulho é um flash.
6: Inclusive, Letícia, Fernanda, só me deixa fazer um brevíssimo comentário sobre o calendário eleitoral, antes de entrarmos na nossa pauta, passarmos para os nossos temas, mas sobre o calendário eleitoral, fiz as contas e dessa vez o período oficial de campanha no primeiro turno tem precisamente 49 dias, porque começou no dia 16 de agosto, o primeiro turno é sempre no primeiro domingo do mês de outubro, dessa vez, portanto, no dia 4 de outubro, e a campanha vai até a véspera. Portanto, do dia 16 de agosto até o dia 3 de outubro. Dá um total de precisamente 49 dias, que são 49, 7 vezes 7, ou 7 ao quadrado, precisamente 7 semanas. Então, metade de 49 seria 24,5. Já estamos no dia 26. Hoje, portanto, no dia 26. Então, o que eu quero dizer? Acabamos de passar da metade.
2: Isso aí.
6: Já passamos, já viramos ali, ou contornamos o cabo da Boa Esperança, ou das Tormentas, dependendo do ponto de vista do candidato em questão, ou do partido, enfim, dependendo da situação de cada um, mas fato é que estamos oficialmente já Olha só como está passando rápido, né? Como vocês disseram, já na segunda metade do período oficial de campanha no primeiro turno.
2: É. Gente, na última semana, quando nós tivemos a oportunidade de ouvir, né, as propostas dos candidatos, e a gente até perguntou muito para todos três, né, o perfil assim, de apoio ou não às candidaturas presidenciais, alguns, né, declaradamente apoiando um candidato ou outro, outros não. E uma das dúvidas ficou até na própria resposta de um dos candidatos, que era o Ricardo Ferraço, né, que ele disse que ele era, o time dele era do Espírito Santo, o coração dele era do Espírito Santo, não se posicionando nem direita, nem centro, nem de esquerda. E aí, Letícia, na sua coluna aí mais recente, você fala do combinado, né? O voto Ricanaro. Me conta o que é isso.
5: O que é o voto Ricanaro? É aquela pessoa que vai votar no Ricardo Ferraço para governador do Espírito Santo e no Flávio Bolsonaro para presidente da República. Por que essa composição é curiosa? Porque o Ricardo, como você lembrou, Fernanda, ele não só não se posiciona abertamente sobre o posicionamento ideológico dele, né? Se de esquerda, ele não diz também em quem ele vai votar para presidente da República. Claro, o voto é secreto, ele também não é obrigado a falar em quem ele vai votar, mas porque ele tem essa estratégia de não nacionalizar a campanha estadual, de focar, ele quer focar os temas da campanha dele apenas em assuntos do Espírito Santo e não entrar no que ele chama de brigalhada ideológica. E aí, ele não escolheu um lado, nem Flávio Bolsonaro, nem Lula, nem Augusto Cury, enfim, nenhum outro, ele não apoia abertamente, nem declara voto em nenhum candidato à presidência da República. Só que os apoiadores do Ricardo, aí já é outra história. E alguns deles adotaram essa estratégia do voto Ricanaro, que é declarar voto no Ricardo e no Flávio Bolsonaro. Lembrando que o PL, que é o partido do Flávio, não está na coligação do Ricardo. Está, inclusive, na coligação do Lorenzo Pasolini, ex-prefeito de Vitória, filiado ao Republicanos, que é candidato ao Palácio Anchieta e é o principal adversário do Ricardo. O Pasolini já declarou voto no Flávio Bolsonaro. O Flávio, inclusive, também esteve aqui em Vitória e fez uma declaração de apoio ao Pasolini. Mas ali, entre os apoiadores do Ricardo, já começou essa estratégia do voto Ricanaro, que lembra muito o que aconteceu em 2022, quando o Renato Casagrande era candidato à reeleição para o governo do Espírito Santo, e rolou um movimento também do voto Casanaro, que era o pessoal que votava no Casagrande para o governo do Espírito Santo e no Jair Bolsonaro para a presidência da República.
6: Principalmente no segundo turno daquela eleição, né, Letícia, em 2022, isso e aí. Muitos aliados de Casagrande, então, até declararam isso, assumiram o voto Casanaro.
5: E agora eu mapeei alguns, né, citei na coluna que eu publiquei ontem na Gazeta, alguns exemplos. Por exemplo, o vereador de Cariacica, Cabo Fonseca. O Cabo Fonseca não é candidato a deputado, a nada, nenhum cargo esse ano. E ele, inclusive, é filiado ao Republicanos, ele é filiado ao partido do Pasolini, mas ele declara voto no Ricardo e no Flávio Bolsonaro. Inclusive, no Instagram, o Cabo Fonseca até botou uma imagem lá, ele no centro, com a bandeira do Brasil no ombro, e ao fundo o Ricardo e o Flávio Bolsonaro. Lembrando que, se ele fosse candidato, né, não poderia fazer material de campanha assim. Quem é candidato pela coligação do Ricardo não pode distribuir santinho ou aparecer no horário eleitoral com uma foto do Ricardo e do Flávio Bolsonaro junto, porque, como eu já disse aqui, o PL, que é o partido do Flávio, está na coligação do Pasolini. Quem pode usar oficialmente a imagem do Flávio Bolsonaro na campanha é o Pasolini, que ainda não o fez, mas me disse já numa entrevista que pretende usar a imagem do Flávio no momento certo. Então, quem é candidato por um partido que está na coligação do PL ou quem é candidato pelo PL pode usar a imagem do Flávio Bolsonaro. Quem não está, não pode. E aí acontece essas declarações de voto, que eles até chamam, não é apoio, não é que eu estou fazendo, estou na campanha oficial, mas estou nessa, declaro meu voto porque acho que é o melhor. Não deixa de ser uma estratégia política extraoficial, né? Já que a gente não está falando aqui de coligações formalmente consolidadas. Aí tem o Cabo Fonseca, que é um caso curioso, que nem é candidato, é do partido do Pasolini, mas está apoiando o Ricardo e o Flávio Bolsonaro. Tem o deputado federal Messias Donato, que tem base eleitoral principalmente em Cariacica, está no União Brasil, mas já foi até recentemente do Republicano, saiu do Republicanos, do partido do Pasolini, foi para o União Brasil, que é um partido da coligação do Ricardo, e está apoiando o Ricardo e também o Flávio Bolsonaro. Messias Donato é mais um que a gente pode colocar aí na lista do voto Ricanaro.
6: Observação, ambos aliados de Euclério Sampaio, muito fortemente vinculados a Euclério. Encarece que é o Clério, que é um dos principais aliados e apoiadores do Ricardo Ferraço para governador.
2: Ô, Vitor, entrando até no tema do apoio de Euclério ao Ferraço, teve uma traição aí nessa novela, não teve?
6: Teve sim, só, eu vou responder, claro, só me permita devolver aqui a palavra para a Letícia e terminar a relação de representantes
2: dos apoios do voto do Ricanaro.
5: Isso. É, só porque tem alguns outros casos curiosos aqui. Tem o Calegari, que é o candidato ao Senado pelo DC, não está também na coligação do Ricardo, mas já declarou o voto no Ricardo e no Flávio Bolsonaro, ou seja, mais um aí do time Ricanaro. Sandro Locutor, ex-deputado estadual, agora é candidato a deputado estadual pelo MDB, que é o partido do Ricardo. O MDB está neutro nessa eleição, não declarou apoio. O MDB não está no palanque, o MDB nacional nem estadual, não está no palanque nem do Lula, nem do Flávio Bolsonaro. Mas o Sandro Locutor, que é apoiador do Ricardo, está com o Ricardo e com o Flávio Bolsonaro. E agora tem um caso curioso, que é o do Léo Camargo, que foi candidato a prefeito de Cachoeiro de Itapemirim pelo PL em 2024, disputou contra o Teodorico Ferraz, que é o pai do Ricardo Ferraz, atualmente é o prefeito de Cachoeiro. E agora o Léo Camargo, ele saiu do PL, está no União Brasil, que está na coligação do Ricardo. E como é que, né? Até liguei para ele, perguntei como é que o senhor vai fazer. Ele disse que não está apoiando o Ricardo, aí é um caso. Aí o Léo Camargo não é voto Ricanaro. Contrário, ele está num partido que apoia o Ricardo, mas não está apoiando o Ricardo, está apoiando o Pasolini. Tem até vídeo que o Léo Camargo publicou no Instagram chamando o Pasolini de nosso governador, mas o Léo Camargo também apoia o Flávio Bolsonaro, apesar de União Brasil não estar na coligação. Fernanda.
2: Obrigada, viu, Letícia? E aí, Du, quem apoia quem? Vamos falar do César Lucas.
6: Pois
2: era
6: o
2: líder do Euclério. Euclério que faz campanha para Ricardo, mas o César está apoiando o Pasolini.
6: Pois é, Fernanda, exatamente. E é curioso porque não foi intencional, tá? Mas embora não tenhamos feito isso intencionalmente, o mote em comum aqui dos temas que nós estamos abordando aqui hoje, planejamos abordar, é apoios cruzados,
2: uh-huh,
6: né? Apoios cruzados, alianças cruzadas, como a Letícia já trouxe aqui na primeira participação dela, por exemplo, com representantes do voto Ricanaro. Três dos integrantes dessa lista da Letícia, inclusive, são muito fortemente vinculados ao prefeito de Cariacica, Euclério Sampaio, politicamente muito ligados a Euclério, que são o Sandro Locutor,
5: O
6: Messias Donato, deputado federal, e o vereador Cabo Fonseca, que inclusive é o atual líder de Euclério Sampaio na Câmara. Agora vamos falar do ex-líder de Euclério, como você disse, Fernanda, que é o vereador César Lucas, mais conhecido no município de Cariacica como Cezinha, pelo apelido de Cezinha. Por que falar de César Lucas? Ele é mais um grande, por assim dizer, expoente disso que nós estamos chamando aqui de apoios cruzados. Ele é historicamente um aliado de Euclério Sampaio, tanto é que foi líder do prefeito de Cariacica na Câmara Municipal durante quase todo o primeiro mandato de Euclério, quase todo o mandato passado, e também foi líder de Euclério no primeiro ano do atual mandato, até o comecinho deste ano, quando foi substituído pelo vereador Cabo Fonseca, do Republicano, já citado aqui pela Letícia, o atual líder de Euclério na Câmara. O que acontece? Embora seja esse aliado e tão historicamente ligado a Euclério, o César Lucas, Cezinha, declarou apoio a Lorenzo Pasolini para governador do estado. E não só isso, ele foi além, não só declarou apoio a Pasolini para governador, como se filiou ao Republicanos, partido de Pasolini, e começou a fazer campanha explicitamente para Pasolini no início desta semana, participando inclusive de atos de rua, de carreatas em bairros de Cariacica, ao lado de Pasolini e também de Eric Musso, o presidente estadual do Republicanos, candidato a deputado federal, também apoiado por César Lucas. Então César Lucas está apoiando Pasolini para governador e Eric Musso para deputado federal. Acontece, como nós já dissemos, que o candidato do Euclério a governador não é Pasolini, e sim Ricardo Ferraço. E a gente não está falando de qualquer apoio aqui, de qualquer apoiador. O Euclério Sampaio é simplesmente, ele é considerado nos bastidores o general da campanha de Ricardo Ferraço na Grande Vitória.
5: O Euclério é presidente estadual do MDB, que é o partido do Ricardo.
6: Exato, inclusive presidente estadual do MDB. O presidente era o próprio Ricardo, mas Ricardo, pelo Estatuto Nacional do MDB, teve que se licenciar ao assumir o cargo de governador. Euclério, que era vice-presidente, se tornou simplesmente o presidente estadual do partido, MDB, partido de Ricardo, e como eu disse, assim, praticamente o general da campanha de Ricardo Ferraço aqui na Grande Vitória. E aí César Lucas, aliado de Euclério, ex-líder dele, até ontem, né, até outro dia, líder de Euclério na Câmara, de repente aparece fazendo campanha ao lado de Pasolini e, como eu disse, campanha explícita, explicitamente, porque nos bastidores, Fernanda, né, a Letícia está aqui do meu lado, pode confirmar isso, pelo menos desde o ano passado, desde o início deste ano, ele já fazia campanha para Pasolini nos bastidores, né? Nós que cobrimos política já sabíamos que Cezinha, César Lucas, estava muito próximo ali nos bastidores de Pasolini, de Eric, se reunindo constantemente com Eric. Enfim, nos bastidores ele já apoiava Pasolini.
5: E até já tinha feito alguns posts no Instagram que davam a entender isso.
6: Sim, e não por acaso foi substituído por Euclério. No início do ano, Euclério foi e o substituiu da função de líder dele na Câmara Municipal de Cariacica. Isso já foi um sinal, que o Cléber já não estava tão satisfeito. Mas qual é a diferença? O que mudou agora? O que mudou é que agora Cezinha externou isso, né? Explicitou, tornou público o apoio dele a Pasolini. Para a ira de Euclério Sampaio. Isso despertou a fúria de Euclério, ele ficou possesso. E só para completar essa parte aqui do nosso comentário, da nossa conversa, Euclério falou e falou grosso sobre essa manifestação de Cezinha e falou contra.
5: Não gostou
6: nem um pouco, falou contra Cezinha, né? O nome dele é César Lucas, podemos dizer aí que Euclério praticamente o chamou de César Judas, em vez de César Lucas, né? Os dois são, inclusive, foram apóstolos de Cristo, lá no Novo Testamento, tá na Bíblia, Novo Testamento, Lucas e Judas. Mas por que que eu tô dizendo isso, fazendo esse trocadilho? Porque Euclério disse literalmente que para ele César Lucas é um traidor. Que na avaliação de Euclério, segundo ele, Cezinha não só traiu ele mesmo como prefeito, mas a cidade de Cariacica. E aí eu fui ouvir, é claro, de volta o Cezinha. O que que o senhor acha, né, sobre essa declaração tão forte do prefeito sobre e contra o senhor? Ele disse, olha, temos que separar as coisas, isso aqui é uma eleição estadual, não é uma guerra política municipal. E eu ainda me considero da base. Ele falou, olha, eu me considero ainda um aliado de Euclério, eu tenho votado e vou continuar votando com o prefeito na Câmara. Eu estou entrando no Republicanos, mas o próprio líder atual de Euclério na Câmara também é do Republicanos, o Cabo Fonseca, já citado aqui. Então, o Republicanos, partido de Pasolini, também apoia Euclério. Então, para mim, nada mudou. Cezinha disse que para ele são coisas independentes. Aí fui ouvir de volta o Euclério. E a réplica dele? Nada disso. Sabe, muito pelo contrário, para mim não é mais aliado, muito pelo contrário, eu não quero nem vê-lo perto de mim. Ou seja, Euclério enfurecido, Fernando e Letícia, disse que Cezinha passará sim a ser tratado como um adversário político por ele na cidade e que terá consequências. Em tom ameaçador, ele chegou a dizer, vou mostrar para Cariacica quem é César Lucas, então ameaçador, para você ver como escalou essa tensão ali em nível local por conta dessa suposta traição, como foi considerada por Euclério.
2: Em meio a essas relações estremecidas, tem cabos eleitorais ali que são amados, né? Tipo que, tipo Casagrande, que todo mundo acha que está eleito para o Senado, as pesquisas pelo menos apontam, né, que uma das cadeiras deve ser ocupada por ele de fato. Todo mundo quer se aproximar da imagem dele?
5: Fernanda, a gente estava falando aqui de apoios até então, né? Dois casos a gente citou aqui, de apoios extraoficiais, né? De às vezes um candidato que está na coligação A e na coligação X e a pessoa da coligação Y apoia. Agora, tem um caso que eu trouxe também na minha coluna recentemente sobre uma disputa interna aí de aliados que estão na mesma coligação, são partidos que estão todos juntos no palanque do Ricardo Ferraço e no palanque do ex-governador Renato Casagrande, que é candidato ao Senado, que também está dando algumas rusgas ali dentro. Por quê? Como você lembrou, Fernanda, o Casagrande

0: causando essa cisânia ali, pelo menos em relação a alguns nomes. Eu apurei aqui nos bastidores, quem está mais incomodado com isso aí é o da Vitória, deputado federal candidato à reeleição, que é filiado ao Progressistas, é presidente estadual do Progressistas e da chamada Superfederação, formada por União Brasil e Progressistas. O Marcelo Santos, que é o presidente estadual do União Brasil, que é deputado estadual e candidato a deputado federal. E também o Gilson Daniel, que é deputado federal, candidato à reeleição e presidente estadual do Podemos. A avaliação nos bastidores é que o Casagrande está privilegiando mais candidatos a deputado federal que fazem parte do PSB, que é o partido dele mesmo, do próprio Casagrande. Aí, notadamente, a Manu, que é ex-secretária de governo e candidata a deputada federal, o Thiago Hoffmann, ex-secretário estadual de saúde e deputado estadual, também candidato a deputado federal, e o Freitas, ex-diretor-presidente do DR, que é candidato a deputado federal pelo PSB. Eu conversei com o Casagrande sobre isso, ele falou, não, né, tirou por menos, falou, não, não tem nada demais, eu participo dos eventos desses candidatos porque eles me chamam mais, recebo mais convites por parte deles, mas não estou favorecendo ninguém. Agora, também nos bastidores, o que se aponta é o problema seria não só a presença do Casagrande nesses palanques ou em eventos, mas desses candidatos que, né, os descontentes consideram que estão sendo privilegiados, mas também porque lideranças locais ligadas ao Casagrande estariam trabalhando mais por esses nomes que seriam os preferidos do ex-governador do que trabalhando por outros nomes, outros candidatos a deputado federal que fazem parte de partidos da coligação. É uma eleição acirrada para deputado federal também, né, Fernanda? São 10 vagas aqui no Espírito Santo, só na coligação do Casagrande tem 33 candidatos e todo o apoio conta. Vamos ver como é que eles vão se decidir, mas quem vai decidir mesmo a coisa é o eleitor, né, no dia 4.
1: É, tem uma informação aqui muito legal da audiência, né? Tem vários comentários, tá, gente? Um deles até pedindo uma informação de vocês. Mas um deles diz que ele é apaixonado pela política, tá? Acompanha desde a Arena, MDB, olha só, tá? Desde a época do pai dele, é o Felício, tá? E ele disse que hoje, na opinião dele, a política tá muito chata, tá? Porque branco é branco, vermelho é vermelho, azul é azul, verde é verde, as coisas meio que se misturam. Tipo assim, esses cruzados que a gente falou, né?
0: É, não à toa tem aí o Ricanaro.
1: É, então ele falou que essa confusão é terrível, tá? Comentarista dizendo que adora o quadro de vocês. O Erasmo também diz que adora vocês. E queria saber desse trio elétrico aí do 7 de setembro, Marcos Duval e Magno Malta. Ah,
2: sim.
1: Vamos fechar com isso? Sim. Nós temos 2 minutinhos para fechar.
2: Nossa, tava no nosso roteiro. Obrigado aí pela deixa.
1: O Erasmo. Obrigado, Erasmo,
2: pela deixa. Importante falar sobre isso, porque também entra nessa sessão, nesse capítulo de possíveis apoios cruzados, potenciais alianças cruzadas. Olha só, Fernanda, Marcos Duval e Magno Malta estão ali mais ou menos dentro do mesmo campo no espectro político-ideológico brasileiro. Eles estão lá, assim, hoje da direita para a extrema-direita, bolsonarista. Podemos posicionar ambos ali. No entanto, pessoalmente, eles nunca foram muito próximos, né? Ao longo da história, ao longo dos mandatos, os dois são senadores, atuais senadores pelo Espírito Santo. Marcos Duval chegou ali em 2018, quando se elegeu, e o Magno voltou em 2022, está ali desde a eleição passada. Magno ainda tem mais 4 anos de mandato garantidos, do atual mandato, e está apoiando a filha dele, ao Senado. A filha dele é publicitária, Maguinha Malta. Enquanto Marcos Duval está encerrando o mandato dele e é candidato à reeleição. E aí, apesar de nunca terem sido tão próximos, né, a eleição meio que os aproximou. O processo eleitoral os uniu, assim, inclusive em meados de julho, pouco antes ali do período de convenções partidárias, eles chegaram a se reunir, os dois senadores e Maguinha, né? Magno, Marcos Duval e Maguinha. E aí o ouvinte pode até se perguntar assim, mano, o que teve de mais uma reunião? É que nem isso eles faziam antes, né? Era algo, assim, algo raro, muito incomum. E aí logo depois dessa reunião, inclusive, o Duval chegou a dizer, olha, eu posso ser candidato a governador com apoio do PL, no que prontamente foi desmentido por Magno, porque já estava então bem encaminhada a aliança do PL aqui com republicanos, o apoio do PL ao Pasolini. Isso não foi à frente. No último dia, mas enfim, já foi um sinal ali de uma aproximação política entre ambos. E aí, na última segunda-feira, tivemos aí o 7 de setembro, tivemos a manifestação bolsonarista, o ato principalmente de Fora Lula, né, com os motes de Fora Lula, Fora Alexandre de Moraes, contra Moraes. E aí o Magno foi o líder, né, o grande organizador e o grande líder mesmo ali, o protagonista desse ato. E chamou, o Marcos Duval também participou, e Magno chamou o Duval a subir com ele
1: no
2: principal trio elétrico, uhum, né? Ali no trio elétrico.

0: médico principal e ficar ao lado dele. Então, durante ali o momento principal do ato, o Duval ficou ao lado de Magno Malta e Maguinha Malta ali no trio elétrico principal. E mais que isso, no discurso dele, o Magno não só dirigiu palavras muito amigáveis, amistosas, assim, de solidariedade a Marcos Duval, como fez uma declaração que deu a entender uma... que foi compreendida por muitos como uma declaração implícita de apoio. Não foi explícita, tá, Fernanda, ouvintes? Não foi explícita, não foi bem assim. Mas muitos, inclusive presentes, assim a interpretaram,
1: foi
0: assim
1: um afago,
0: compreenderam.
1: Foi um afago ali do Magno
0: um afago,
1: Malta no,
0: assim,
1: no Marcos
0: ele
1: Duval.
0: Falou, até porque Magno falou isso num contexto mesmo assim, de falar sobre a eleição pro Senado e falar sobre voto, ali orientando, né, a militância. Olha, nós temos que votar em candidatos de direita. Minha filha, minha primogênita, Maguinha Malta, tem também o Mon Jardim do Novo. E aqui do meu lado, o senador Marcos Duval, a quem quero honrar, e esse tipo de coisa. Então, assim, ficou ali nas entrelinhas. Nós, para encerrar, ouvimos, né, eu procurei e perguntei à assessoria de Magno se era mesmo uma declaração de apoio. Isso foi negado, tá? Eles disseram que não houve nenhuma declaração de apoio ou algo que o valha ou algo parecido. E a assessoria de Duval, por sua vez, confirmou isso. Disse que vale o dito por Magno. Vale o que disse a assessoria de Magno Malta, ou seja, nada de declaração de apoio eleitoral de Magno para Marcos Duval. De todo modo, fica o seguinte, independentemente desse disse, me disse, qual é a conclusão? Magno se aproxima de Duval e para ele, Magno, é mil vezes melhor a reeleição de Marcos Duval, um senador bolsonarista de direita, do que a eventual eleição de um candidato de esquerda ou centro-esquerda, um Casagrande, um Contarato, alguém mais desse campo ao qual eles fazem oposição. E vamos lembrar que ambos, né, e principalmente Magno e Duval, têm se notabilizado por esse combate muito assim acirrado à esquerda, combate ao PT e ao governo Lula.
2: Ó, gente, vou fechando aqui com os nossos queridos ouvintes. O Ramon tá dizendo que ele não tá sentindo essa campanha na rua, sabe? Acho que as pessoas ainda não compraram um candidato, tipo assim, esse aqui eu vou defender e vou levar pro voto.
3: Principalmente em relação ao Senado, eu acho que tem uma tradição aqui no Espírito Santo, acho que tem outros estados também, de o voto pro Senado ser decidido mais em cima da hora, principalmente também quando são duas as vagas. Isso aconteceu muito em 2018, né? As pessoas acordaram mais pra eleição pro Senado, mais na reta final, e eu acho que a gente vai acabar vendo isso novamente esse ano.
2: Eu não consegui ouvir o áudio da Leni, mas o que eu entendi na transcrição é que ela foi sua professora, isso. Vitor. Tá tirando?
0: Isso. Leni. Professora de latim?
2: Professora Marilene, do São José.
0: Ah, Marilene.
2: Tá te ouvindo.
0: Eu tive uma professora lá na UFES, no meu curso de letras portuguesas, eu tive uma professora de latim, querida, chamada Leni, por isso eu confundi, mas é Marilene, sim, minha professora de português na sexta série.
2: Tá vendo?
0: No colégio
2: tá
0: São José.
2: Tá te ouvindo, hein? Tá te ouvindo.
0: Freiras,
2: presta atenção, hein?
0: Lá no centro de Vila Velha, beijo pra ela, professora querida de uma recordação assim muito especial, muito valiosa para mim, porque assim, sempre gostei de português e ela me ajudou a me encaminhar aí para essa área das letras e da comunicação.
2: Isso, gente, vamos deixar o nosso convite aqui, porque tem Sabatina chegando na próxima semana. Nós, eu, Vitor e Letícia, vamos ouvir todos os candidatos ao Senado que pontuaram 5% ou mais na pesquisa Quest, divulgada pela Rede Gazeta, e já começa na segunda, não é isso?
3: Exatamente, vai ser uma maratona.
2: Maratona!
3: De segunda a sexta-feira, com transmissão ao vivo aqui na CBN, pelo YouTube de A Gazeta. São ao todo 6 candidatos, porque a gente tem ao todo 11 candidatos ao Senado no Espírito Santo, né? Mas 6 deles marcaram ao menos 5 pontos percentuais, né, de intenção de voto na última pesquisa Quest, divulgada aqui pela Rede Gazeta. E são esses que a gente vai entrevistar, começando na próxima segunda-feira.
2: 40 minutinhos de entrevista para cada candidato. Na segunda-feira, excepcionalmente, nós teremos 2, porque a semana, né, de segunda a sexta, nós temos 5 dias. Então, na segunda, nós vamos ouvir o mais bem pontuado e o menos pontuado daquele corte de 5%. Renato Casagrande e Evair de Mello. Sim. Na segunda-feira. Na terça-feira, aí vai subsequentes, né, os candidatos aí que estão nessa corrida eleitoral. E por que é tão importante você conhecer o seu candidato para o Senado? Porque nós temos 2 votos este ano e numa casa de lei, gente, né, que vai fazer toda a diferença nesse momento que o Brasil está passando,
0: sim,
2: né?
0: E bem rapidamente, foi até o tema do nosso comentário aqui na sexta-feira passada, a importância especial desta vez da eleição para o Senado, especificamente. Isso. Que sempre é muito importante, obviamente, por N motivos, sempre muito importante, mas dessa vez particularmente importante em função desse cenário político convulsivo que nós estamos vendo, né, e vivendo na nação, aí no país, em âmbito nacional. Tudo passa ali pelo STF e, consequentemente, pelo Senado, que é o único poder que tem ali a prerrogativa, a competência de exercitar ali os freios e contrapesos sobre o STF, inclusive com o poder de eventualmente abrir, instaurar processo de cassação de um ministro do Supremo Tribunal Federal por eventual crime de responsabilidade, e é isso que está na ordem do dia.
2: É isso, né? Então, olha, segunda-feira, a primeira sabatina é às 10 e a outra é às 11. 40 minutos para cada candidato, quando a gente vai falar de diferentes temas, né, que estão em debate hoje na pauta do Brasil, situações também que se aplicam, né, aos desafios do Espírito Santo, a representatividade nossa no Congresso Nacional. Então, fica o nosso convite. Eu ainda volto com o Vitor amanhã, né, Vitor?
0: Amanhã estaremos juntos aqui novamente às 11 da manhã, Fernando, 11 e pouquinho, sem falta.
1: Isso. O calendário aqui, Fernando, posso passar?
2: Vamos.
1: Vamos lá. Então, segunda-feira, 10 horas. Renato Casagrande, 11 horas, Evair de Mello. Na terça-feira, Sérgio Meneghelli. Quarta-feira, Fabiano Contarato. Na quinta-feira, Rose de Freitas. E fechando a semana, na sexta-feira, Maguinha Malta.
2: É isso, uma maratona para que vocês possam conhecer um pouquinho mais desses candidatos que disputam seu voto para o Senado. Dois votos nessa eleição. Como é importante você conhecer o que eles pensam, como é que eles enxergam o Espírito Santo e como eles representariam o Espírito Santo, caso eleitos, né, para o Senado Federal. Agora 11h37. Ó, tem uma correção aqui: Judas não foi apóstolo. Judas foi apóstolo, mas Lucas não, hein?
0: Ah, Lucas foi evangelista.
2: Aham! Né? Professora Lene aí, te ouvindo, hein?
0: Eu acabei de dizer, olha, eu me traí, porque eu acabei de dizer, eu me traí como Judas. É porque eu acabei de dizer que fui estudante do São José, Colégio Católico.
2: Aham, e faltou essa aula.
0: Faltei essa aula de ensino religioso. Não memorizei a Bíblia, mas de fato, Lucas, um dos evangelistas.
1: E a sua professora, Vitor, só pra fechar, entregou aqui que Vitor Fernanda, ele escreveu o primeiro livro dele quando ele tinha 12 anos.
0: Uau. Revelações.
3: É esse outro livro da Bíblia.
2: Gente, obrigada, viu? Infantil. Vocês são excelentes. Eu acho que essa é a hora aqui que a gente dá um resumão dos principais destaques dos últimos dias. Só não posso falar que é da semana, não. Dos últimos dias na política e na cobertura das eleições com esses dois aqui. Olha, além da CBN, eles estão diariamente em A Gazeta com todas as apurações, bastidores do que envolve essa eleição no Espírito Santo hoje. Beijo pra vocês, hein?
3: Beijo. Até a próxima.
2: Até a próxima. 11h38, aquele intervalinho, volto já. É o Viagem na CBN. Adalberto, repete a palavra aí. Vocês sabem o que é isso, gente?
1: Dups.
2: Vocês sabem o que é isso?
3: Não sei.
2: É Adalberto que inventa essas coisas.
1: Então vou decifrar.
0: Próximo bloco.
1: São destinos que estão fora do eixo central do turismo. Lugares que poucas pessoas conhecem e que elas querem descobrir um lugar novo.
3: Mas é mais barato ir pra esses lugares?
2: Vamos descobrir juntos agora. A gente volta já.
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15: Ei, Edson, bom dia.
16: Bom dia, Fernanda. Bom dia, ouvintes da Rádio CBN.
15: Confessa, você sabia o que era destino DUP?
16: Sabia, Fernanda.
15: Olha que rapaz moderno.
17: Salvou, tá, Edson?
16: Não, olha só, a palavra já é usada em outras situações. Na moda é muito usado.
15: Gente, eu tô velha.
16: Mas, não, não. Mas o turismo tem essa pegada também. Muita palavra em inglês que acabam sendo aportuguesadas e a gente usa normal, né? Destination dupes, na verdade, vem do inglês duplicar, né? Dupe vem de duplicar em inglês. Mas não significa copiar. É um destino um pouco diferente, né, Fernando?
15: Então, a ideia é essa, assim, é um pouco diferente do que tá bombando? E é tão bom quanto?
16: Exatamente, Fernando, porque quem viaja, ela procura o quê? Ela procura a praias bacanas, procura montanha legal, procura romantismo, gastronomia, natureza, enfim, procura tudo isso. Só que você... No destino dupe, você tem exatamente aí algo parecido, mas com uma condição melhor. sem aquela grande quantidade, por exemplo, de pessoas, mas não significa que seja o mais barato, né? Eu listei até aqui alguns desses destinos e por que que isso está crescendo de uma maneira geral no mundo e no Brasil. Em 2026, alguns destinos aparecem como os destinos duplos, porque o brasileiro tem procurado uma alternativa, um substituto aos destinos super famosos. Por exemplo, pessoa que gostaria de conhecer Santorini. Aí se pergunta, será que existe uma outra opção de uma outra ilha grega com casinhas brancas, mar azul, boa gastronomia, atmosfera tranquila? Tem milhares de ilhas. A Grécia tem milhares de ilhas, mas uma delas seria, por exemplo, a ilha de Paros, que é menor, bem mais tranquila. Outro, por exemplo, a gente pode dar quem busca o surf, por exemplo, e o bem-estar em Bali, mas gostaria de conhecer um lugar diferente. Existe, por exemplo, Siargão nas Filipinas, que é uma ótima alternativa. Então, assim, as principais razões por que isso tem crescido, Fernanda, primeiro, óbvio, é o preço, tá? Os destinos mais famosos, eles concentram uma alta demanda e a hospedagem, alimentação, ingresso e o transporte acaba ficando um pouco mais caro. A segunda, Fernanda, é o excesso de visitante. É muita gente. Imagina Santorini na temporada de verão. É muita gente e as pessoas, assim, não estão a fim de enfrentar nas férias muitas filas, disputar, por exemplo, espaço para uma fotografia, caminhar em rua completamente lotada. A terceira razão, Fernanda, é busca de autenticidade. O viajante hoje, ele quer conversar com o morador, ele quer frequentar restaurantes locais, ele quer sentir um pouco do clima do destino. E esses destinos com alta demanda, fica impossível. Uma quarta razão, Fernanda, é as redes sociais. São as mesmas redes sociais que levaram esses destinos, por exemplo, super conhecidos ao pico de muita demanda, elas também tornaram conhecidos esses destinos mais com menos demanda. Então, esse destino que tem menos demanda, ele aparece e as pessoas começam a buscar. Uma pesquisa foi encomendada por um site de reserva de hotéis, aponta que 34% dos brasileiros estão interessados em destinos com menos movimento e afirmam que as principais movimentações nesse sentido é evitar contribuir, né, evitar ir nessa sobreposição e contribuir para diminuir esse excesso no turismo. A gente já comentou sobre isso, sobre vários destinos, principalmente na Europa. O levantamento foi feito com 32.500 pessoas em 35 países. E 43% dos viajantes globais disseram que pretendem evitar destinos ou atrações superlotadas em 2026. Tá, Fernando?
15: Entendi.
16: Destinos alternativos que estão chamando a atenção hoje. Eu falei Paros, na Grécia, é uma ilha super bacana e é uma alternativa a Santorini, tá?
15: A pergunta legal da nossa comentarista Letícia, inclusive, né, deixando aqui o estúdio e já aguardando a sua chegada, era: são destinos mais em conta também?
16: Também. É porque não necessariamente, tá? Mas são destinos em que você tem uma demanda menor e aí você tem aí um custo-benefício também melhor, tá? Outro destino, Fernanda, Favignana na Itália, é uma alternativa, é uma ilha que tá ali na costa oeste da Sicília, também no Mediterrâneo, e é uma alternativa a Ibiza. Quem vai buscar Ibiza, ele quer buscar aí as águas tranquilas, ele quer buscar o clima de verão numa ilha europeia, mas ele quer um pouquinho mais de sossego. Então, essa ilha na Itália, tá ali na costa da Sicília, é uma alternativa. Outro exemplo, Fernanda, Hilton Head Island, que é uma alternativa interessante aos Hamptons. Os Hamptons ficam conhecidos como destino dos milionários de Nova York. E essa opção não necessariamente significa que Hilton Head Island, que fica na Carolina do Sul, seja mais barato, tá? Mas você vai encontrar praias, casa elegante, campos de golfe, restaurantes, atividades ao ar livre, mas com um estilo mais tranquilo ligado ao sul dos Estados Unidos. Então, nem sempre é o preço, mas o preço é um fator importante.
15: E nem sempre está próximo, né? Porque você trocou a Espanha pela Itália.
16: Exatamente.
15: Você está trocando Nova York pela Carolina do Sul.
16: Não está do lado, por exemplo.
15: É.
16: Siargão nas Filipinas é como alternativa a Bali. Bali ficou mundialmente conhecido aí como pras praias, surf, espiritualidade e bem-estar. E Siargão reúne um pouco de tudo isso, com praias tropicais, coqueirais, gigantesco, lagoas, piscinas naturais, cafés simpáticos e uma boa opção para a prática do surf. Então, assim, tem muito dessa pegada. Um outro exemplo clássico que a gente pode colocar é Santa Teresa na Costa Rica como alternativa a Tulum. Tulum no México tem hotéis charmosos, restaurante, bem-estar. Agora tem fila pra caramba, a popularidade levou também os preços a subirem muito. Já Santa Teresa, que está na Costa Rica, do lado do Pacífico, tem uma pequena vila de pescadores, mas tem hotéis, tem boas ondas para surf, restaurantes, enfim, espaço para bem-estar, e isso faz com que as pessoas tenham uma opção, tá, como alternativa. E o Brasil também entra nessa parada, viu, Fernanda? Por exemplo, Nobres, no Mato Grosso, tem rios transparentes, tem flutuação, tem contato com a natureza e é uma boa alternativa a Bonito, no Mato Grosso do Sul. Campos do Jordão tem alternativa? Tem. São Bento do Sapucaí, que também fica na Serra da Mantiqueira, tem pousadas charmosas, tem montanha, tem gastronomia, mas não tem a grande massa que vai para Campos do Jordão. E tem vários exemplos no Brasil inteiro, tá, Fernando? Respondendo a sua pergunta de maneira um pouco mais abrangente, sobre se o destino, a alternativa, ele é sempre mais barato, não. Essa talvez seja uma das principais armadilhas dessa tendência. O hotel pode ser mais barato, mas de repente a passagem aérea para chegar nesse destino pode ser mais caro, porque tem menos demanda. E aí, logicamente, a oferta de voo fica menor. Por exemplo, alugar um carro. Então, assim, a recomendação que eu dou para você, antes de definir se vai para um destino dupe, é você comparar a passagem aérea, a hospedagem, os traslados, o aluguel de carro, alimentação, passeios, seguro, o tempo para você chegar lá, tá? E a minha recomendação, por fim, é consultar um agente de viagem. No final das contas, que ele pode fazer uma comparação rápida entre os prós e os contras e te colocar, oferecer alguns destinos bem interessantes para você entrar na onda do turismo dump. Esse destino que está fora do radar, mas que muita gente está entrando nessa tendência. E essa tendência, Fernanda, tem uma coisa bem legal nela, tá? Ela pode ajudar a combater o excesso de turismo em algumas áreas que a gente acabou de falar agora. Agora, isso precisa acontecer com planejamento, porque no início vai estar muito bom, mas corre-se o risco de transformar rapidamente esse destino num novo lugar do próximo destino superlotado.
15: Uhum.
16: Então tem que ser, tem que haver um equilíbrio para que você possa aproveitar desse destino dump. É uma mudança, com certeza. 2026 está apontando para isso. Então, não significa que você vai abandonar, por exemplo, Paris, Santorini, Bali, Ibiza, Tulum, por
15: excelente
16: lugares dumps. Mas você vai aproveitar um pouco desses destinos extraordinários numa época talvez mais favorável, com menos demanda, para que você possa aproveitar e visitar o destino, tanto o principal quanto o alternativo.
15: Edson, vou fechando aqui em um minutinho a resposta para o Maurício. Ele encaminhou na última semana se você tem alguma orientação sobre a situação da Flybond. É isso mesmo? É Flybond?
16: Isto. A Flybond, Fernanda, é uma empresa argentina, low cost. A última informação é que eles transferiram a matriz para o Paraguai. Hoje está com um avião só. E provavelmente o nosso ouvinte deve ter comprado esse bilhete no site da companhia, que provavelmente estava fora do Brasil. Então aí não está muito amparado pelas leis de consumo brasileiro. Fica difícil de a gente aplicar as leis de consumo. Mas a minha orientação é que ele faça o pedido de reembolso e ajude a insista por e-mail, porque a única forma de cobrar vai ser por e-mail. É, eu não sei se ele comprou isso, essa passagem direto no site da empresa aérea ou se comprou através de um site de alguma OTA ou de um agente de viagem. Porque se foi via OTA ou agente de viagem, esses dois podem ajudar e facilitar a intermediação na busca do reembolso junto à companhia aérea.
15: Entendido, então. Obrigada.
16: Só fica a última palavra aí, ó, que viajar bem não é apenas chegar num lugar muito famoso, tá?
15: Uhum.
16: É talvez encontrar o lugar certo pra você. E você, já escolheu o seu lugar certo?
15: Ah, eu tenho tantos lugares certos. Meu desejo é conhecer o mundo.
18: Só não tenho dinheiro.
16: Bora.
18: Certo.
15: Ah, eu trabalho pra isso, viu, Ed? Você sabe.
16: Quem falou que não tem dinheiro aí? Quem falou que não tem dinheiro, Fernanda?
15: Patrícia.
16: Patrícia.
15: A econômica Patrícia. Aqui do grupo.
16: Fala com Patrícia que por isso tem o destino Dump. Aí já vai poder caber no orçamento. Arruma o destino Dump e bora pra conhecer o mundo.
15: Bora pra conhecer o mundo. É. Ô, Edson, quinta que vem, então, com mais destaques, viu?
16: Até quinta, vou estar em Dubai, tá?
15: E a gente que delícia! Beijo!
16: Mas tô indo trabalhar, beijo!
15: Falei que, gente, quando eu crescer eu quero ser Edson Rui. Oi, Veliz e Calmon, podem escolher aí qual dos dois.
19: Boas, né, Fernanda? Viajar ali, esses destinos, né, precisam me chamar a atenção, Fernanda, gostei, tá?
15: Vamos pro mercado financeiro, os números da Bolsa nesta manhã.
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15: A informação é do Marlo Barcelos. Bom dia.
20: Olá, Fernanda. Bom dia. Quinta-feira, dia 10 de setembro, índice Bovespa negociando estável a 185.629 pontos. Mercado americano, o índice Dow Jones negocia em baixa de 0,5%. A Nasdaq opera em queda de 0,74% e o índice SP500 negativo em 0,63%. Na Europa, em Londres, bolsa em queda de 0,54%. Na França, bolsa recuando 0,39%. E na Alemanha, bolsa em baixa de 0,51%. Já no mercado de moedas, o euro é negociado a R$ 5,97, alta de 0,45%. Dólar comercial opera no positivo em 0,5% a R$ 5,13. O petróleo Brent a US$ 104,78, alta de 3,5%. Bitcoin recua 2,3% a US$ 77.131. A poupança com aniversário hoje, rendimento de 0,6%. Bom dia, Fernanda. Bom dia a todos os ouvintes. Marlo Barcelos para a CBN.
15: Obrigada, viu, Marlo? Gente, obrigada a todos os nossos ouvintes, né? Por esta manhã aqui com muita informação.
19: Movimentada, bom para os ouvintes, né, Fernanda?
15: É isso, a gente volta amanhã. Beijo para vocês.
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0: quinta-feira, 10 de setembro de 2026. A Polícia Federal apreendeu 7 armas de fogo durante a operação que investiga o desvio de R$2 milhões de emendas parlamentares para a produção da cinebiografia de Jair Bolsonaro, Dark Horse. A operação tem o deputado federal Mário Frias, do PL, como um dos alvos. Segundo a investigação, as armas estão registradas em nome do parlamentar, mas foram encontradas em um endereço que não pertence a ele. O celular de Mário Frias também foi apreendido. O candidato do Republicanos ao governo do Rio de Janeiro, Anthony Garotinho, minimizou a rejeição nas pesquisas e afirmou que sofreu equívocos administrativos quando foi preso. A declaração foi dada em sabatina, realizada pela CBN, o Globo, Valor Econômico e Extra. Garotinho atribuiu parte da rejeição ao histórico de escândalos envolvendo ex-governadores do Rio. O candidato também afirmou que não divulgou um suposto vídeo de uma festa oferecida pelo ex-banqueiro Daniel Vorcaro a autoridades, porque se incomodou com a repercussão dada ao caso por Michele Bolsonaro. A pesquisa Quest mais recente aponta Garotinho como o candidato com maior rejeição ao governo do estado. No horário de Brasília, 11 horas e 59 minutos.
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1: Uma ótima tarde para você que acompanha a partir de agora o CBN Brasil. Nadeja Calado, boa tarde para você.
2: Cássia Godoy, boa tarde para você e para os ouvintes do CBN Brasil.
1: Eu ia começar dizendo que temos mais um dia movimentado na capital federal, mas ultimamente parece que todos os dias são assim, não é mesmo, Nadeja?
2: E umas 10 vezes por dia, mais ou menos, a gente renova a crise, né?
1: Exatamente, uma rotatividade das informações que é impressionante. Inclusive, temos mais uma desta vez relacionada à operação que é realizada nesta manhã e da qual são alvos o deputado Mário Frias e a dona da produtora responsável pela produtora do filme Dark Horse, que fala da vida do ex-presidente Jair Bolsonaro. Quem já está conosco na capital federal e tem mais informações sobre essa operação é o Felipe Igreja. Boa tarde, Felipe.
3: Boa tarde, Cássia, Nadeja e todos que nos acompanham. O ministro Flávio Dino, que é relator desse processo no Supremo Tribunal Federal, acaba de derrubar o sigilo dessa ação que foi deflagrada hoje pela Polícia Federal. Dino liberou agora há pouco o seu despacho autorizando as buscas contra os alvos da chamada Operação Make-up para investigar suspeita de desvio de recursos públicos por meio de emendas parlamentares destinadas à produção do filme Dark Horse, que retrata a trajetória do ex-presidente Jair Bolsonaro. Um dos principais alvos é o deputado federal Mário Frias, do PL, que teve inclusive 7 armas de fogo apreendidas pelos agentes. Karina Gama, produtora do filme, também é alvo dessa ação, que contou ainda com a parceria da Controladoria Geral da União no rastreamento das emendas parlamentares. Frias destinou R$2 milhões em emendas em 2024 ao Instituto Conhecer Brasil, presidido por Karina Gama. Os valores foram pagos entre fevereiro e outubro de 2025. A PF apura se de fato os valores foram destinados ao filme ou acabaram desviados. A operação foi autorizada, como eu disse, pelo ministro Flávio Dino e cumpriu 49 mandados de busca e apreensão em São Paulo, no Rio de Janeiro, no Ceará e no Distrito Federal. Durante essas buscas, chamou a atenção a apreensão de 7 armas com Mário Frias, além de celulares e computadores. Essas armas estão registradas em nome do deputado, mas estavam em um endereço diferente daquele declarado pelo parlamentar. Por isso, essa possível irregularidade na posse dos armamentos também será investigada. Em relação ao despacho que foi publicado agora pelo ministro Flávio Dino, ele chama a atenção aqui, ele está avocando o caso para o Supremo Tribunal Federal, um dos trechos aqui desse despacho, porque há uma apuração em andamento no estado de São Paulo sobre esse caso, mas ele está determinando que o caso fique no Supremo Tribunal Federal e proibindo também novos repasses para as empresas envolvidas, suspeitas de envolvimento nesse esquema. Segundo a PF, há uma organização criminosa formada por agentes públicos e privados suspeita de direcionar os valores recebidos para empresas subcontratadas de forma irregular, sem comprovação da efetiva prestação dos serviços contratados. E as tentativas de dissimular os desvios teriam se estendido até julho de 2026. São investigados os possíveis crimes de peculato, falsidade documental, lavagem de dinheiro, organização criminosa e fraude em licitações. Um ponto importante aqui desse despacho também do ministro Flávio Dino é de que os investigados, os alvos, estão proibidos de sair do território nacional sem comunicação prévia à justiça, inclusive com recolhimento dos passaportes eventualmente emitidos em nome dos investigados. Portanto, deputado Mário Frias e Karina Gama proibidos de ausentar-se do território nacional sem comunicar à justiça. É um dos trechos aqui, um dos destaques também dessa decisão do ministro Flávio Dino. Mário Frias e Karina Gama ainda não se manifestaram. Cássia e Nadeja.
1: E assim que houver alguma manifestação da parte deles, Felipe Igreja volta, traz essa informação para a gente. O Felipe agora se debruça em relação a essa decisão do ministro Flávio Dino. Derrubou o sigilo dessa ação de hoje, dessa operação relacionada ao filme Dark Horse, a utilização, a eventual utilização, já que isso está sendo investigado, de recursos de emendas parlamentares para financiamento do longa-metragem. Então, esse documento acaba de ser liberado, acaba de ser derrubado o sigilo desta ação de hoje. E ao longo aqui do CBN Brasil, a gente ainda vai ter mais detalhes sobre o que consta nesta ação, o texto em relação ao tudo que está previsto nesta investigação. Nós já temos por hora essa informação importante que o Felipe nos trouxe, de que as duas pessoas que são alvos dessa ação, o deputado federal Mário Frias, do PL, e também a Karina Gama, que é produtora do filme Dark Horse, ambos estão impedidos neste momento de sair do país. Nadédia Calado.
2: Claro que a operação em si é mais um fato de grande repercussão. Vamos a ela com a Rânia Veloso. Boa tarde.
4: Boa tarde, Nadédia, Cássia e a todos que nos acompanham. É isso, a oposição está se manifestando. O líder da oposição na Câmara dos Deputados, deputado Cabo Gilberto Silva, divulgou uma nota classificando a operação como uma perseguição política em pleno período eleitoral. Ele criticou o ministro Flávio Dino, do STF, que autorizou as buscas, e cobrou que o Senado avance com um pedido de impeachment contra o magistrado. Segundo ele, o Congresso precisa dar uma resposta firme e acusou o Senado de abdicar de suas funções. O líder do PL, partido de Flávio Bolsonaro, na Câmara, deputado Sóstenes Cavalcante, também questionou a decisão e perguntou se o ministro Flávio Dino já autorizou buscas contra parlamentares da esquerda. Segundo o deputado, agora está esclarecido porque Flávio Dino reintegrou Andrei Rodrigues ao cargo de diretor-geral da Polícia Federal. O ex-deputado Eduardo Bolsonaro, dos Estados Unidos, disse que a operação é uma retaliação ao desempenho eleitoral de Flávio Bolsonaro nesta reta final de campanha e classificou o STF como uma quadrilha totalitária. Ele afirmou que o objetivo é criar uma cortina de fumaça para perseguir adversários políticos e criticou o que chamou de falsos aliados que tentam implodir o movimento iniciado pelo pai dele, o ex-presidente Jair Bolsonaro. Já Carlos Bolsonaro usou as redes sociais para reclamar de uma suposta falta de investigações contra o filho do presidente Lula, o Lulinha. A base também governista tem se movimentado aos poucos aqui nas redes sociais. A deputada Sâmia Bonfim, do PSOL, expôs o nome dos deputados que são citados e que teriam destinado ao menos 4 milhões e 600 mil em emendas parlamentares para as empresas, inclusive empresas de fachada, da produtora do filme Dark Horse. Além do deputado Mário Frias, que é um dos alvos da operação de hoje, ela cita Carla Zambelli, que não é mais deputada, Alexandre Camadin também, que perdeu o posto, Bia Kicis, que é do PL, aqui do Distrito Federal, e Marcos Polon, do PL, do Mato Grosso do Sul. Ela cobra que todos esses parlamentares sejam investigados. A gente lembra que a Polícia Federal e a CGU cumpriram 49 mandados de busca e apreensão em São Paulo, Rio de Janeiro, no Ceará e também aqui no Distrito Federal. E dentre os alvos, Mário Frias e também Karina Gama, produtora do filme. Mário Frias teria recebido aí, aliás, teria destinado mais de 2 milhões de reais em emendas. Nadédia?
2: Obrigada. Rani Veloso, em Brasília.
1: E agora nós continuamos na capital federal para falar sobre a expectativa em relação à reunião dos ministros do STF, que será realizada na semana que vem e pode selar o futuro de Alexandre de Moraes. Quem está acompanhando é o João Rosa. Boa tarde para você, João.
5: Oi, Cássia. Boa tarde para você. Boa tarde, Nadédia. Boa tarde a todos que estão nos acompanhando aqui na CBN. Isso mesmo, né, Cássia? Diante da maior crise institucional vivida pelo Supremo Tribunal Federal, hoje o ministro Alexandre de Moraes recuou e cancelou o pronunciamento que faria na manhã de hoje. A fala aconteceria depois de Moraes ser retirado da relatoria do inquérito das fake news e do presidente do STF, ministro Edson Fachin, marcar uma sessão para analisar o documento da Polícia Federal que revelou mensagens trocadas entre Moraes e o empresário Daniel Vorcaro, dono do Banco Master. O pronunciamento foi cancelado e ainda não tem uma nova data definida. Ontem, Fachin retirou o Moraes do comando do inquérito da fake news. Moraes esteve à frente do inquérito cercado, né, de controvérsias por mais de 7 anos. A manifestação também seria a primeira do ministro depois da divulgação das mensagens trocadas com Daniel Vorcaro pouco antes da prisão do então dono do Banco Master. Moraes não chegou a divulgar o teor do pronunciamento. Com isso, já são cerca de 2 semanas sem uma declaração de Moraes sobre essas mensagens. Vale destacar ainda que o pronunciamento não seria transmitido. A decisão chamou atenção porque, em outras ocasiões, falas de ministros e sessões do Supremo costumam ter transmissão pública. A crise entre os ministros, a gente lembra, começou na semana passada, depois que André Mendonça retirou o sigilo de um processo que revelou essas mensagens trocadas entre Moraes e Vorcaro. Em resposta, Moraes pediu a Fachin a abertura de uma investigação contra Mendonça. Na solicitação, apontou suspeitas de improbidade administrativa e abuso de autoridade por parte do colega. Para fazer o pedido, Moraes utilizou justamente o inquérito das fake news, o que aumentou ainda mais a tensão dentro da corte. O procedimento foi aberto pelo Supremo, né, das fake news em 2019 para investigar notícias fraudulentas e ataques contra o STF, seus ministros e familiares. Além de retirar Moraes da relatoria, Fachin marcou para a próxima semana, né, na terça-feira, uma sessão plenária para analisar o documento produzido pela Polícia Federal sobre esses diálogos. E logo mais, Nadédia, vale a gente destacar por aqui que às 14h está prevista uma sessão plenária do Supremo, que tradicionalmente acontece toda semana. A sessão de ontem foi cancelada diante da escalada da crise dentro da corte. Até o momento, a reunião de hoje está mantida, o que gera ali uma expectativa se Moraes vai ou não se manifestar durante essa sessão. Eu volto com vocês.
1: Obrigada, João Rosa, em Brasília. Me chama a atenção, Cássia, que a gente fala hoje em dia com tanta naturalidade sobre articulações entre ministros do Supremo, né? Isso já foi motivo de escândalo na época do Mensalão, ter troca de mensagem entre ministros sobre o que sairia, comentando o processo, era caso de constrangimento. E hoje a gente sabe abertamente sobre conversas reservadas, sobre rivalidades, sobre possíveis placares. Só uma reflexão sobre como as coisas mudam, né?
6: De verdade, Nadeja tem toda a razão. Daqui a pouco a gente vai inclusive conversar com o Merval Pereira em relação à expectativa, né, para esse encontro dos ministros na semana que vem. O que pode acontecer com Alexandre de Moraes? Agora, 12h, nós temos informação chegando direto de Curitiba, porque 2 tornados atingiram o Paraná em menos de 24 horas. Quem tem os detalhes é a Joyce Carvalho. Boa tarde, Joyce. Se a gente consegue retomar aqui o contato com a Joyce Carvalho, a gente teve um probleminha aqui no contato, mas a informação bastante importante, aliás, nós estamos passando por uma situação de tempo severo em diferentes regiões do país. Tem até um alerta da Defesa Civil neste sentido. E é um alerta que vale para diferentes regiões, inclusive para o sul do país. A Climatempo também fez um alerta em relação a tempo severo em algumas localidades. Inclusive, nesse momento, a gente fala aqui de São Paulo e a capital paulista, alguns dias com chuva, com garoa, aquela chuva que vai e vem, continua nos próximos dias e com a chegada de uma nova área de instabilidade, a gente vai ter o prolongamento dessa situação de instabilidade também aqui em São Paulo. Inclusive, para os próximos dias em São Paulo, tem previsão até de granizo. Então, essa situação do tempo estável em várias regiões do país e agora sim retomamos o contato com a Joyce Carvalho, que fala sobre os tornados que atingiram o Paraná. Joyce, boa tarde para você.
7: Boa tarde, Cássia. Boa tarde a todos os ouvintes da CBN. E essa preocupação é bastante vigente aqui no Paraná, porque foram 2 tornados confirmados, totalizando já apenas em 2026, 12 registros desse tipo aqui no estado. Ontem, então, confirmados esses tornados nas cidades de Espigão Alto do Iguaçu, no centro-sul paranaense, e de Francisco Alves, no noroeste do Paraná. As 2 cidades atingidas por tornados nesta semana, na quarta e também nesta quinta-feira, já pela madrugada. A confirmação foi feita pelo Sistema de Tecnologia e Monitoramento Ambiental do Paraná, o SIMEPAR, que é o nosso sistema local de monitoramento do tempo. Conforme o Instituto, a intensidade desses dois fenômenos ainda vai ser definida depois de um levantamento e avaliação de danos, de acordo com a escala Fujita, que é aquela que relaciona as características e a extensão de danos observados à intensidade estimada dos ventos. Com as confirmações, então, o Paraná chegou a 12 tornados apenas em 2026. No caso de Espigão Alto do Iguaçu, é uma cidade que fica bem perto de Rio Bonito do Iguaçu, que foi aquela cidade destruída por um tornado no ano passado. Em estragos em Espigão Alto do Iguaçu, entre os já registrados, uma escola ficou parcialmente destruída, com danos no telhado e água nas estruturas por conta da tempestade. Também em Francisco Alves, o tornado passou pela cidade no final da tarde de ontem. O fenômeno foi muito rápido, segundo o SIMEPAR, originado por uma chamada supercélula, sem danos diretos contabilizados, e foi acompanhado também de granizo nesse fenômeno. Além disso, o SIMEPAR e também a Defesa Civil do Paraná estão chamando muito a atenção para as chuvas que ainda podem vir hoje e também sexta-feira. Estamos aqui em alerta vermelho para a possibilidade de tempestades e de estragos. Inclusive, cidades do interior paranaense podem ter acumulados de até 200 milímetros de chuva, somando hoje e amanhã. Todo mundo em alerta por aqui, Cássia.
6: Todo mundo em alerta no Paraná, também em outras regiões brasileiras. Muito obrigada pelas informações. Essa foi a Joyce Carvalho. E na Dédia, no noticiário internacional, a gente já tem a repercussão do que está acontecendo nos últimos dias no STF.
2: Pois é, a revista britânica The Economist afirmou que o Supremo Tribunal Federal se tornou um dos maiores perigos à democracia do Brasil, depois de salvá-la durante o julgamento da trama golpista. A publicação diz que a crise institucional tem como centro as decisões de Alexandre de Moraes durante os julgamentos relacionados ao 8 de janeiro, seu envolvimento com o caso do Banco Master e a disputa a céu aberto com o também ministro André Mendonça. E destaca que, com a eleição geral se aproximando em 4 de outubro, quem era visto como defensor da democracia se tornou uma ameaça. A revista descreve a crise no Supremo como uma disfunção institucional que está minando a confiança nas instituições do país e aponta para o desgaste da corte às vésperas das eleições de outubro. A The Economist também destacou as relações entre Moraes e Daniel Vorcaro, dono do Master investigado por suspeitas de fraude e compra de influência, e se referiu ao banqueiro, preso desde março, como um playboy e o maior fraudador da história do Brasil. Claro que o texto cita também os contratos envolvendo o escritório da mulher do ministro e as mensagens trocadas entre o jurista e Vorcaro antes da prisão do empresário, e diz que o fato de um poderoso ministro ter qualquer ligação com o maior fraudador do Brasil já é decepcionante, e que pior ainda é a reação de Moraes, que, segundo o texto, debochou da ideia do presidente do tribunal, Edson Fachin, de adotar um código de ética que obrigaria os ministros a prestar contas sobre rendimentos obtidos fora do tribunal. Portanto, um primeiro marco aí de grande repercussão internacional a respeito desse caso que já domina o nosso noticiário há alguns dias aqui no Brasil.
6: E essa questão, né, do código de conduta proposto por Fachin lá atrás volta à tona neste momento. Talvez essas discussões comecem agora a amadurecer, é o que a gente espera. E um outro destaque internacional: o presidente dos Estados Unidos prometeu nesta semana, promessa foi feita ontem, quarta-feira, pagar $5.000, cerca de R$25.500, se a gente fizer essa conversão, a cada adulto do país, caso a sigla dele, que é o Partido Republicano, vença as eleições de meio de mandato nos Estados Unidos, eleições que vão ser realizadas no mês de novembro. A promessa, claro, gerou uma série de questionamentos entre especialistas nos Estados Unidos. Isso porque a legislação proíbe qualquer autoridade pública de oferecer verbas públicas a eleitores em troca de resultados eleitorais. Ou seja, aquela coisa que deveria ser básica, você não pode vender voto. Trump alegou que a medida seria um incentivo após o pleito. O anúncio foi feito durante uma convenção do Partido Republicano em Dallas, no Texas, a primeira da história realizada para as midterms, como são chamadas nos Estados Unidos, estas eleições de meio de mandato, em que a Câmara dos Deputados e parte do Senado, além de governos locais, são renovados. As leis dos Estados Unidos proíbem esse tipo de conduta. O presidente chamou o benefício de dividendos, benefícios, que seriam então distribuídos pelo que ele classificou como sucesso da economia dos Estados Unidos no governo dele. Como os Estados Unidos têm cerca de 270 milhões de cidadãos adultos atualmente, montante que Trump prometeu custaria aos cofres do país 1,3 trilhão de dólares, uma fortuna. O presidente norte-americano, claro, não detalhou como essa proposta seria financiada, não detalhou quem teria direito a esse, entre aspas, pagamento, também não informou quando o benefício seria implementado caso os republicanos vençam as eleições. Trump, no entanto, acrescentou que o dinheiro teria uma condição: precisaria ser gasto exclusivamente dentro dos Estados Unidos. Então, lembrando, em novembro, os cidadãos americanos vão às urnas para essas eleições de meio de mandato, que vão renovar todos os 435 assentos da Câmara dos Representantes e parte das vagas do Senado. O resultado definirá qual partido vai controlar o Congresso pelos próximos 2 anos, influenciando diretamente a capacidade de Donald Trump de aprovar projetos e avançar em sua agenda de governo.
2: Agora, 12h20, nós voltamos a Brasília para trazer outras informações da Rani Veloso.
4: Oi, Nadédia. Olha, durante um evento político ontem no Piauí, o presidente Lula chamou o senador Ciro Nogueira, sem citá-lo nominalmente, de vira-lata. Nesse ato político, ele declarou apoio aos candidatos ao Senado da base governista, que se referindo ao senador Marcelo Castro, do MDB, e Júlio César, do PSD, e disse que não tem outro candidato ao Senado, porque ele não queria vira-lata no grupo político dele. O presidente não citou nominalmente, como eu havia frisado, o senador Ciro Nogueira. A gente lembra que havia uma grande expectativa sobre isso, porque ontem, de acordo com fontes da campanha, né, Lula deveria silenciar, não deveria mencionar o senador, uma vez que ele é presidente nacional da Federação União Progressista. É a federação essa que declarou neutralidade na corrida presidencial e barrou a possibilidade da vice dos sonhos de Flávio Bolsonaro, que seria a senadora Tereza Cristina. Vamos ouvir um trecho da fala do presidente Lula.
8: E quero que vocês saibam, eu não tenho outro candidato ao Senado. O meu senador é o Júlio César e o Marcelo Castro. Para que a gente demonstre uma vez por todas, a gente não aceita vira-lata do nosso lado.
4: Bom, é isso. Durante o seu discurso, Lula também criticou qualquer intromissão externa nas eleições deste ano no Brasil, se referindo ao presidente dos Estados Unidos, Donald Trump, e também fez um aceno às mulheres, dizendo que nesse país, homem que bater em mulher vai ser preso. O governador do estado, Rafael Fonteles, candidato à reeleição, disse que as mulheres vão ter um papel decisivo nas eleições desse ano e reforçou o papel das mulheres no estado, que deu em 2022 a maior votação proporcional ao presidente da República. A primeira-dama Janja da Silva também partiu para o ataque contra a família Bolsonaro, disse que a família não tem projeto para o país e que o verdadeiro ungido de Deus é Lula, e incentivou os eleitores a baterem de porta em porta, conversar com os vizinhos, com os colegas da igreja, para entrar em campo definitivamente e levantar a taça do Tetra. Então, Nadédia e Cássia, só para vocês entenderem, né, porque havia muita especulação se Lula ia ou não declarar esse apoio verbalmente aos candidatos ao Senado na chapa do Piauí, uma vez que ele havia firmado esse acordo, né, que não é confirmado oficialmente, com Ciro Nogueira, para que ele não apoiasse o candidato da oposição, senador Flávio Bolsonaro, na corrida ao Palácio do Planalto. Nadédia.
2: Muito obrigada, Rani Veloso, em Brasília. E antes do nosso intervalo, Cássia, uma informação de momento a respeito de um acidente aéreo com um avião de pequeno porte que deixou 3 mortos em uma região isolada de Mato Grosso, essa região de Água Boa, a 730 quilômetros de Cuiabá. O Corpo de Bombeiros informou que as 3 pessoas foram encontradas mortas no local, as identidades ainda não foram divulgadas. Segundo o delegado responsável pela ocorrência, as condições da aeronave mostram que não há sobreviventes e até o momento não foi possível identificar origem, destino e quantas pessoas ao todo estavam na aeronave. Uma equipe do Corpo de Bombeiros fez o combate das chamas no local e a área foi isolada para o trabalho da perícia oficial e identificação técnica e da Polícia Civil. O CENIPA, Centro de Investigação e Prevenção de Acidentes Aeronáuticos, foi comunicado e vai participar, claro, da apuração a respeito desse acidente. A gente volta com mais informações quando estiverem disponíveis.

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1: Pré-candidato do Flávio Bolsonaro a governador do Rio era bacelar, preso por acobertar membros do Comando Vermelho. 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

a sua propaganda eleitoral do tipo wind banner, que são aquelas bandeiras fixas instaladas no calçadão de uma avenida de Aracaju, no Sergipe, sob pena de multa de até R$20 mil por dia de descumprimento da decisão judicial. Segundo representação feita pela Procuradoria Regional Eleitoral, diversos wind banners com o nome e número da campanha da candidata foram colocados lado a lado, em sequência, formando um conjunto com impacto visual semelhante ao de um outdoor, o que é proibido pela legislação eleitoral. No Espírito Santo, esse tipo de material de campanha pode ser visto em várias partes do estado, espalhado por calçadas, vias públicas, em esquinas, dividindo espaço também com veículos e pedestres nas cidades capixabas. Nossa reportagem foi procurar saber o que essas bandeiras podem representar para os candidatos, e o advogado Hélio Maldonado explica que as bandeiras de campanha encalçadas podem sim ser utilizadas, inclusive com suporte para fixação no chão. No entanto, ainda de acordo com o especialista em direito eleitoral, o uso desse material de propaganda só é permitido desde que seja efetivamente móvel, que não atrapalhe a circulação de pedestres ou veículos e seja colocado a partir das 6 da manhã e retirado até as 10 da noite. Segundo o advogado, se permanecerem fixas durante a noite ou tiverem características de placar, banner permanente ou outro igual, podem ser consideradas propaganda irregular. Sim. Além de não poder atrapalhar o fluxo nas vias em que estão fixadas, essas bandeiras estilo wind banner não podem ser distribuídas de forma a causar efeito visual semelhante ao de um outdoor, como a de Aracaju fez, uma do lado da outra, formando uma área muito maior de propaganda. Na decisão do TRE de lá, é frisado que o fato de cada wind banner poder ser usado individualmente de forma regular não impede que a disposição conjunta das peças seja considerada irregular quando o resultado visual for semelhante ao de um painel publicitário. Daí informações a respeito das eleições no Brasil, regras que valem em todo o país, né? Agora, 12:29 na CBN.

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quarta-feira, 10 de setembro de 2026. O ministro do Supremo, Flávio Dino, derrubou o sigilo da Operação Make-up da Polícia Federal, que investiga suspeitas de desvio de emendas parlamentares destinadas à produção do filme Dark Horse, que retrata a trajetória do ex-presidente Jair Bolsonaro. Um dos principais alvos é o deputado

0: do federal Mário Frias, do PL, que teve 7 armas de fogo apreendidas pelos agentes. Karina Gama, produtora do longa, também é alvo da ação. Dino também proibiu Mário Frias de deixar o país e de manter contato com os demais investigados da operação. A ação cumpriu 49 mandados de busca e apreensão e investiga o repasse de R$2 milhões para entidades ligadas à produtora de Karina Gama. Frias é roteirista e produtor executivo do filme. Os principais assessores da Casa Branca consideram que a guerra com o Irã pode se estender para além do mandato de Donald Trump, que termina em janeiro de 2029. O vice-presidente dos Estados Unidos, J.D. Vance, e o secretário de Estado, Marco Rubio, participaram de uma reunião particular com Trump sobre a duração da guerra. A avaliação contrasta com as declarações públicas do presidente norte-americano sobre o conflito. Ontem, Trump disse esperar que a guerra termine imediatamente após as eleições de meio de mandato em novembro. No horário de Brasília, 12:32.
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1: Toda a rede CBN reunida para o CBN Brasil desta quinta-feira, 10 de setembro de 2026. Nadege Calado e eu seguimos juntas até as 14h. Mais uma vez, uma ótima tarde para você, Nadege.
2: Ótima tarde, Cássia, para você e para os ouvintes do CBN Brasil.
1: Mais uma tarde de noticiário muito movimentado por todos os desdobramentos da crise no Supremo Tribunal Federal. Com mais um componente, quem nos conta agora que novo componente dessa crise é esse, é o repórter João Rosa de Brasília. Diga, João.
3: Oi, Cássia, boa tarde para você, boa tarde, Nadege, a todos que estão nos acompanhando aqui na CBN. O presidente do Supremo Tribunal Federal, ministro Edson Fachin, decidiu agora há pouco novamente cancelar a sessão plenária que estava marcada para hoje às 14h. Esse já é o segundo dia consecutivo que a sessão plenária do STF é cancelada diante da maior crise institucional vivida aqui pelo Supremo Tribunal Federal. Na esteira dessa crise, o ministro Alexandre de Moraes recuou e cancelou o pronunciamento que faria na manhã de hoje. A fala aconteceria depois de Moraes ser retirado da relatoria do inquérito das fake news e do presidente do STF, ministro Edson Fachin, marcar uma sessão para analisar o documento da Polícia Federal que revelou mensagens trocadas entre Moraes e o empresário Daniel Vorcaro, dono do Banco Master. O pronunciamento foi cancelado e ainda não tem uma nova data definida. Ontem, Fachin retirou Moraes do comando do inquérito das fake news. Moraes esteve à frente do inquérito cercado de controvérsias por mais de 7 anos. A manifestação também seria a primeira do ministro depois da divulgação das mensagens trocadas com Daniel Vorcaro pouco antes da prisão do então dono do Banco Master. Moraes não chegou a divulgar o teor desse pronunciamento. Com isso, já são cerca de 2 semanas sem uma declaração de Moraes sobre as mensagens. Vale destacar ainda que o pronunciamento não seria transmitido. Essa decisão chamou a atenção porque, em outras ocasiões, falas de ministros e sessões do Supremo costumam ter transmissão pública. A crise entre os ministros, a gente relembra aqui, começou na semana passada, depois que André Mendonça retirou o sigilo de um processo que revelou mensagens trocadas entre Moraes e Vorcaro. Em resposta, Moraes pediu a Fachin a abertura de uma investigação contra Mendonça. Na solicitação, Moraes apontou suspeitas de improbidade administrativa e abuso de autoridade por parte do colega. Para fazer o pedido, Moraes utilizou justamente o inquérito das fake news, o que aumentou ainda mais a tensão aqui dentro do STF. Esse procedimento das fake news, né, esse processo, foi aberto pelo Supremo em 2019 para investigar notícias fraudulentas e ataques contra o STF, seus ministros e familiares. Além de retirar Moraes da relatoria, Fachin marcou para a próxima terça-feira uma sessão plenária para analisar os documentos produzidos pela Polícia Federal sobre esses diálogos entre Moraes e Vorcaro. Eu volto com vocês.
1: Muito obrigada. A informação do João Rosa falando direto de Brasília e trazendo essa informação que, pelo segundo dia seguido, sessão do plenário no STF foi cancelada pelo presidente da mais alta corte do país, Edson Fachin.
2: No dia dessa operação, a respeito do financiamento do filme Dark Horse, autorizada por Flávio Dino, temos informações em Brasília com Felipe Igreja.
4: Exatamente, Nadege. O ministro Flávio Dino derrubou agora há pouco o sigilo da operação Make Up, deflagrada pela PF para investigar as suspeitas de desvio de recursos públicos por meio de emendas parlamentares destinadas à produção do filme Dark Horse, que retrata a trajetória do ex-presidente Jair Bolsonaro. Um dos principais alvos da ação de hoje é o deputado federal Mário Frias, do PL de São Paulo, que teve 7 armas de fogo apreendidas pelos agentes durante as buscas. Karina Gama, produtora do filme, também é alvo da ação, que contou com a parceria da Controladoria Geral da União no rastreamento das emendas. Segundo a decisão, a investigação do caso começou justamente a partir de uma auditoria da CGU sobre a execução de emendas parlamentares e contratos firmados pelo Instituto Conhecer Brasil, o ICB, presidido por Karina Gama. O ICB recebeu R$ 2 milhões em 2 emendas de autoria de Mário Frias, formalizadas por meio de dois termos de fomento. No caso de um dos termos de 1 milhão, foram identificadas contratações de empresas que, segundo a investigação, apresentariam vínculos entre si com pessoas ligadas ao deputado Mário Frias ou ao grupo comandado por Karina Ferreira da Gama. A suspeita da Polícia Federal de que tenha ocorrido o desvio desses recursos, há inclusive um repasse de R$645 mil feito pelo próprio Mário Frias, segundo o despacho do ministro Flávio Dino. O ministro determinou então que 22 pessoas jurídicas, 22 empresas, ficam proibidas de licitar e contratar com o poder público diante dessa investigação. A medida alcança a empresa, inclusive a produtora Go Up, responsável pelo filme Dark Horse. Outro ponto relevante aqui do despacho do ministro Flávio Dino é que ele avocou para o Supremo um inquérito que tramitava na Justiça de São Paulo, além de uma medida cautelar de busca e apreensão relacionada a esse caso. Ele determinou que os processos sejam remetidos ao Supremo após o cumprimento das buscas e passem a tramitar sob sigilo, com acesso à Polícia Federal e à Procuradoria-Geral da República. Mário Frias e outras 28 pessoas investigadas também estão proibidas de deixar o território nacional sem autorização da Justiça. Eles deverão entregar à PF os passaportes que eventualmente possuírem. Mário Frias e Karina Gama ainda não se manifestaram. Na Dédio.
1: Obrigada, Felipe Igreja. E nós continuamos na capital federal agora com a Rani Veloso, que tem informações a respeito da manifestação do candidato à presidência da República, Flávio Bolsonaro, em relação a esta operação que é realizada hoje e envolve o financiamento do filme Dark Horse. Rani Veloso.
5: Oi, Cássia. Olha, o candidato à presidência da República, Flávio Bolsonaro, afirmou hoje que a Operação Makeup, deflagrada pela Polícia Federal, é uma tentativa de interferência política nas eleições. A declaração foi dada durante a agenda em Boa Vista, em Roraima, primeira agenda do candidato no norte do país. Flávio Bolsonaro reagiu à ação, afirmando que a motivação seria o seu crescimento nas pesquisas de intenção de voto. Segundo ele, teria ultrapassado o presidente Lula. O candidato declarou ter convicção de que vencerá a disputa e disse que o povo brasileiro não dará aval para que Lula indique mais 4 ministros ao Supremo Tribunal Federal. Desde cedo a gente vem acompanhando as repercussões, a maioria da oposição que faz um cálculo, que mesmo que essa operação da Polícia Federal fale sobre desvios de emendas parlamentares ao filme sobre o ex-presidente Jair Bolsonaro, eles tentam minimizar as repercussões. O líder da oposição na Câmara, o deputado Cabo Gilberto Silva, divulgou nota classificando a operação também como perseguição política em pleno período eleitoral, criticou o ministro Flávio Dino, cobrou também o Senado sobre o pedido de impeachment contra o magistrado. Segundo ele, o Congresso precisa dar uma resposta firme e acusou o Senado de abdicar de suas funções. O líder do PL na Câmara também questionou a decisão e disse que agora está esclarecido porque Flávio Dino reintegrou Andrei Rodrigues ao cargo de diretor-geral da Polícia Federal. O ex-deputado Eduardo Bolsonaro, que segue nos Estados Unidos, disse que a operação é uma retaliação ao desempenho eleitoral de Flávio Bolsonaro, mesmo argumento utilizado pelo candidato agora há pouco, e classificou o STF como uma quadrilha totalitária. Ele disse que o objetivo é criar uma cortina de fumaça para perseguir adversários políticos e ainda criticou falsos aliados que tentam implodir o movimento iniciado pelo ex-presidente Jair Bolsonaro. Carlos Bolsonaro também utilizou as redes sociais para reclamar de uma suposta falta de investigações contra o filho do presidente Lula, Lulinha. Bom, a gente já veio aí mostrando, através do Felipe Igreja, né, que a Polícia Federal e a CGU deflagraram hoje essa operação Makeup com o objetivo de desarticular esse esquema de desvio de recursos públicos via emendas parlamentares. Foram 49 mandados de busca e apreensão e, dentre os alvos, o deputado federal Mário Frias e também Karina Gama, que era produtora do filme. Cássia.
1: Muito obrigada. Esta foi a Rani Veloso.
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0: Boa tarde, Merval.
1: Boa tarde, Cássio. Boa tarde, ouvinte. Boa tarde, Nadeja.
0: Boa tarde, Merval. Merval, em meio a todos os desdobramentos da crise no STF, nós tivemos a manifestação, finalmente, do ministro Edson Fachin a lembrar estas decisões, né? Ele cancelou as liminares, as decisões monocráticas de Flávio Dino e André Mendonça, até que as explicações desses ministros cheguem até ele. Chamou para si a relatoria do até agora infindável inquérito das fake news e vai levar a plenário na próxima terça-feira as denúncias que pesam contra Alexandre de Moraes. Essas iniciativas, Merval, podem significar um freio de arrumação finalmente no Supremo?
1: Eu acho que sim, viu, Cássia? Eu acho que o ministro Fachin, pressionado pela opinião pública, ele tomou uma decisão correta para controlar a situação no plenário do Supremo, porque estava uma coisa incontrolável, porque cada ministro fazia uma ação monocrática contra o outro ministro e não havia nenhuma organização, era uma bagunça jurídica, né? Então eu acho que ele viu que tinha que tomar alguma providência, ele tentou fazer uma ajuda, tentou fazer uma união dentro do plenário e tal, mas a essa altura a união sem a investigação é mais uma vergonha para o Supremo, né? A sessão de terça-feira vai ser importante por causa disso. Porque se a maioria do Supremo resolver que são nulas aquelas acusações do relatório da Polícia Federal, acabou a credibilidade do Supremo, acabou a credibilidade dos ministros do Supremo, porque vão fazer à luz do dia o que já fizeram no escurinho dos bastidores com o Dias Toffoli, que foi numa reunião secreta, foi elogiado por todos, foi absolvido por todos e arquivaram o relatório contra ele, dizendo que era um lixo, e ele saiu ileso. Ele teve que abandonou porque quis, né? Na teoria, na prática a gente sabe que ele foi obrigado, mas abandonou a relatoria, está quieto no canto dele, não se mete mais no máximo, mas o negócio que ele fez com o Daniel Vorcaro está valendo. Ele ganhou um dinheirão vendendo, ele e a família dele vendendo aqueles resorts, e ninguém investigou como é que ele teve dinheiro para fazer um resort, como é que ele chegou ao Daniel Vorcaro, que história é essa? Isso acabou, é como se não tivesse existido. Isso é mais uma vergonha que o Supremo vai ter que, de alguma maneira, sanar nos próximos dias, meses, porque você imagina que o Moraes seja presidente do Senado ano que vem?
0: Do STF, no ano que vem é o que está previsto, né?
1: Do Senado, do STF. É o rodízio lá, uhum. A presidência é um rodízio de 2 anos, né? E no meio do ano que vem, no meio do primeiro ano do novo presidente, o Moraes deveria ser o presidente. Mas só que não vai, porque ou ele vai ser investigado agora, né? Ou vai ser colocado impeachment dele no Senado. Não há como escapar disso, né? Então vamos ver, mas tomara que o Senado, que o Supremo, na reunião plenária, resolva de maneira correta a situação, mandando investigar o Alexandre de Moraes, né?
0: Merval Pereira, a gente vai continuar acompanhando essa situação, sempre com o seu auxílio e a sua análise aqui no CBN Brasil. Voltamos a conversar amanhã. Até lá, Merval.
1: Até lá.
0: Até. Meio-dia e 47.
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7: Olá, meio-dia, 50 minutos. Muito boa tarde para você que está chegando agora aqui na 92,5. Para você também que já acompanha desde cedo a nossa programação aqui na Rádio que Toca Notícia. Hoje é quinta-feira, dia 10 de setembro de 2026. A tarde está só começando. Vamos juntos com informações. Nossa equipe de reportagem ao vivo, de olho no que é notícia de norte a sul do Espírito Santo. Eu já começo essa tarde convidando você a participar aqui com a nossa equipe de jornalismo no 992994297. Esse é o nosso canal de troca de mensagens, onde você pode interagir, mandar sua sugestão de pauta, sua sugestão de reportagem. Fala um pouquinho como é que está aí na sua cidade, como é que está o tempo, como que amanheceu o dia aí, onde você está, onde você mora. Também notícias do trânsito, sempre com muita segurança. Manda pra gente, 992994297, já de olho no que acontece nas estradas que cortam o Espírito Santo. Vamos com informações direto da BR-101.
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7: A informação que chega para a gente é que a interdição que estava programada para a tarde de hoje, no quilômetro 239 na Serra, foi cancelada, viu gente? Então atenção aí aos motoristas que passam pela BR-101 ou devem passar mais tarde, já tem uma viagem programada, com destino aí algum compromisso. Segundo a concessionária, o mau tempo, na verdade, impediu essa realização. Estava previsto uma detonação de rochas e aí mesmo com o cancelamento, há equipes trabalhando em diferentes pontos da rodovia. Por isso, os motoristas devem redobrar a atenção, também respeitar os trechos onde o trânsito funciona no sistema de pare e siga. Essas intervenções, reforçando, acontecem no quilômetro 20, em Pinheiros, no quilômetro 40, em Conceição da Barra, no quilômetro 134, em Linhares, e no 416, em Cachoeiro de Itapemirim, além também de outro trecho que fica em Mimoso do Sul, é o 436, quilômetro 436. A recomendação é reduzir a velocidade, manter a distância dos outros veículos e, claro, gente, seguir a sinalização também, né? É, colocada ali, sinalizada na via, né? Identificada ali na via para garantir a segurança durante a passagem pelos trechos em obras. Agora, meio-dia 52, daqui a pouquinho eu volto também com uma outra informação importante do DENIT de pare e siga em um outro ponto, agora na 262. Já voltamos.
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0: Meio-dia 53.
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0: Boa tarde, Miriam Leitão.
1: Boa tarde, Cássia. Boa tarde, Nadédia. Boa tarde, ouvintes.
0: Boa tarde, Miriam. Miriam, tô aqui com uma reportagem do Globo em mãos que faz um balanço da alta do preço do barril do petróleo. Chama atenção, por exemplo, para a alta de ontem. O barril do petróleo foi a 101,21 dólares o barril, uma alta de 3,36%. E o acúmulo dessa alta já chega a 39,6% desde o início da guerra dos Estados Unidos e de Israel contra o Irã no fim de fevereiro. E aí o que eu queria te perguntar, Miriam, é se as medidas de compensação do governo, como desonerações, subvenções, conseguiram ter um impacto positivo, ou pelo menos de manter os preços dos combustíveis mais estáveis.
1: Olha, Cássia, tudo no Brasil hoje, quando você vai explicar, você tem que... É mais complicado do que parece, né? Porque, começando do emergencial, você sabe que a Petrobras anunciou um aumento e aí hoje anunciou que, na verdade, não era aumento, era desconto.
0: Uhum.
1: 0,19 centavos. E isso é por essa confusão. Primeiro, respondendo a sua pergunta, preços lá subiram quase 40%, deve estar batendo hoje 40%, porque hoje o petróleo continuou subindo com o aumento da tensão lá no Oriente Médio, na guerra do Irã, Estados Unidos contra o Irã. Mas no Brasil, o preço do diesel subiu 13%, da gasolina 3,6%. E isso aí foi em função da ação do governo. Isso que você estava dizendo. O governo primeiro deu uma subvenção. Era um dinheiro na mão do importador, do produtor, reduzindo para que os preços não subissem, ou subissem menos do que no mercado internacional. A preocupação do governo é que a guerra não fosse, não, é para mitigar o efeito da guerra no bolso do brasileiro. Então, eles deram essa subvenção. A subvenção era uma medida provisória que caiu ontem, né? Caiu anteontem, eu acho. E aí, o governo, então, editou, já com autorização do Congresso, um outro projeto que é de subsídio direto, que é assim, desoneração dos combustíveis. Reduzir um pouco o imposto que os combustíveis cobram, zerar o imposto que incide sobre o etanol, para que os preços não subam tanto. Então, agora eles conseguiram que passaram a ser, mudou de subvenção para subsídio, mudou só a fórmula,
0: uhum,
1: a maneira de fazer com que o dinheiro público seja usado para mitigar o preço dos combustíveis fósseis por causa desse aumento provocado pela guerra. Então, a ideia é reduzir o impacto da guerra no Brasil, eles conseguiram. Os aumentos foram menores e hoje, com a entrada do subsídio, eu já tinha sabido desde ontem que o aumento do custo do governo ia ser maior nesse aumento saindo de subvenção para subsídio, o custo do governo seria maior, mas ele vai passar a rever a validade da medida a cada mês. Antes era de dois em dois meses, eles iam olhar se a medida era necessária, ainda se a guerra tinha diminuído a de intensidade e os preços estivessem caindo. Mas agora eles vão ver de mês em mês como é que essa política está indo. E de onde sai o dinheiro? O dinheiro sai do aumento da arrecadação do petróleo em si, dos vários impostos que incidem sobre o petróleo, por causa da alta do preço. Como o preço sobe, quem produz o petróleo ganha mais, paga mais imposto, tira um pouco desse imposto a mais e transforma em subsídio direto ao produto. Deu para explicar um pouquinho?
0: Deu para explicar, Miriam. E também deu para entender que a gente continua com essa questão do preço do barril do petróleo aumentando e a gente vai seguir monitorando com a sua ajuda por aqui. Muito obrigada, até amanhã.
1: Até amanhã.
0: Você fica agora com as notícias da sua região.
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2: Em Vitória, uma hora em ponto. Para você que está chegando agora, muito boa tarde. Volto com informações a respeito do que acontece nas estradas que cortam o Espírito Santo. Falamos há pouco do Parisiga, na BR-101, no trecho da Serra, e também outros trechos aqui do Espírito Santo. E uma outra informação importante que chega é que o DENIT vai implantar um sistema de Parisiga 24 horas por dia no quilômetro 29 da BR-262, na altura da ponte sobre o Rio Jucu. Na verdade, esse sistema já começou a ser implantado. Começou ontem, essa medida que começou às 8 horas da manhã, na verdade, deve durar aproximadamente 7 dias, então contando já desde esse começo, então nos próximos 7 dias. A alteração é necessária para a realização dos serviços de substituição das juntas de dilatação da ponte, e durante esses trabalhos o trânsito será alternado, com apenas uma faixa liberada por vez conforme o avanço das equipes. O DENIT orienta também os motoristas a reduzirem a velocidade, respeitarem a sinalização e seguirem, claro, as orientações das equipes que estarão ali controlando o tráfego. Também é importante você, motorista, programar o deslocamento com antecedência, já que podem ocorrer também retenções nesse trecho durante esse período de obras. Reforçando, quilômetro 29 da BR-262. Das estradas, vamos direto para o trânsito, movimentação nas principais vias e avenidas que cortam a Grande Vitória.
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2: De olho no que acontece também nas principais vias e avenidas, agora aqui na capital, trânsito lento no cruzamento entre a Desembargador Santos Neves, para o motorista que vem da Praia do Canto, entre a Desembargador e a Reta da Penha, sentido Vila Velha. Viu alguns trechos ali entre Santa Lúcia e Praia do Canto, principalmente próximo ao cruzamento com a Avenida Rio Branco, importante via que corta a cidade, com trânsito também lento em alguns trechos. Outro ponto que chama atenção, outra região, é na Leitão da Silva, quase chegando no cruzamento com a César Ilau. O motorista também deve ter atenção a esse trecho, acumulando mais lentidão neste horário. Indo para a segunda ponte, para a região do centro de Vitória, quem tenta, né, ir em direção ao centro agora, encontra o trânsito livre, tanto na Jerônimo Monteiro, como também na Beira Mar. Trânsito bom, e assim é também na terceira ponte, sem registros de acidentes nesse horário. Agora 1h03, daqui a pouquinho eu volto.
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0: Quinta-feira, 10 de setembro de 2026. O presidente do Supremo, Edson Fachin, cancelou pelo segundo dia seguido a sessão extraordinária do plenário que estava prevista para essa tarde. A decisão ocorre horas depois do ministro Alexandre de Moraes também cancelar o pronunciamento à imprensa que faria pela manhã, em meio à crise na corte. Já a outra sessão, marcada para a próxima terça-feira, está mantida. Nessa reunião, os ministros devem analisar o relatório da Polícia Federal que cita troca de mensagens entre Moraes e o ex-banqueiro Daniel Vorcaro. O Ministério Público denunciou 31 envolvidos em uma organização criminosa suspeita de movimentar mais de 79 milhões de reais com tráfico de drogas e lavagem de dinheiro. O grupo transportava cocaína entre Mato Grosso do Sul, Rondônia, Minas Gerais e São Paulo. A investigação começou na apreensão de mais de 300 quilos de cocaína no Triângulo Mineiro em 2024. Desde então, a Polícia Federal apreendeu mais de 2 toneladas da droga. O dinheiro do tráfico também seria lavado por empresas de fachada, contas de terceiros e compra de bens em nome de outras pessoas. 3 pessoas morreram na queda de um avião de pequeno porte em Água Boa, em Mato Grosso. Segundo a Polícia Civil, não há sobreviventes. O avião foi destruído pelo fogo e as autoridades ainda não conseguiram confirmar a origem, o destino, nem quantas pessoas estavam a bordo. A aeronave não tem registro na Agência Nacional de Aviação Civil. O CENIPA foi acionado e deve participar da investigação sobre as causas do acidente. No horário de Brasília, 1h05.
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0: Boa tarde, Bernardo.
1: Boa tarde, Cássia. Boa tarde, Nadédia. Boa tarde, ouvintes da CBN.
2: Boa tarde, Bernardo.
0: Bernardo, vamos falar das investigações que estão sendo realizadas, uma nova, né, frente de investigações em relação ao filme Dark Horse, desta vez apurando-se recursos de emendas parlamentares foram utilizados para financiar o filme. Lembrando que já tem aquela outra investigação, cujo relator é o ministro André Mendonça, que é um desdobramento lá do caso Master, e começou depois daquela revelação das conversas de Flávio Bolsonaro com Daniel Vorcaro, ele pedindo dinheiro para o Vorcaro, mas neste caso da operação de hoje, é aquela outra frente em relação às emendas, Bernardo.
1: Pois é, Cássia, a impressão que dá é que todo trambique no Brasil tem pelo menos uma pitada de emenda parlamentar, sim, dentro dele. E parece ser o caso também do Dark Horse, desse escândalo que envolve o financiamento do filme, o suposto financiamento do filme biográfico sobre o ex-presidente Jair Bolsonaro. A operação de hoje, deflagrada pela Polícia Federal, teve como principal alvo o deputado Mário Frias, que é do PL de São Paulo, que foi secretário da Cultura no governo Bolsonaro, mais atrás foi galã da novela adolescente Malhação,
0: uhum.
1: E o Mário Frias destinou 2 milhões de reais para um instituto que é da Karina Gama. Karina Gama é também a dona da produtora do filme Dark Horse. O que se investiga nesse momento, Cássia, é, segundo a Polícia Federal, a possível prática de uma série de crimes, entre eles peculato, lavagem de dinheiro, falsidade documental, organização criminosa, fraude em licitação. E por trás disso, existe uma suspeita de que esse filme Dark Horse, ele estava sendo usado, na verdade, como um grande esquema de arrecadação de recursos para a família Bolsonaro, para o aparelho político bolsonarista. E aí esses recursos poderiam ser usados, por exemplo, para financiar a estadia do ex-deputado Eduardo Bolsonaro em São Paulo, para outros fins políticos ou pessoais de integrantes da família. E, entre todas essas finalidades, talvez algum dinheiro para esse filme.
0: Que a estadia do Eduardo Bolsonaro lá nos Estados Unidos, né?
1: Do Eduardo Bolsonaro nos Estados Unidos.
0: Isso.
1: E se esse filme tiver custado o que eles dizem que custou, ô Cássia, a gente já falou isso aqui outras vezes, teria sido o filme mais caro da história do cinema brasileiro, com muita vantagem sobre o segundo colocado. Agora, esperar o que vai dar essa operação. O relator nesse caso é o ministro Flávio Dino, e aí é um contraste, né? Porque as ações, a ação propriamente dita, o inquérito propriamente dito sobre o Dark Horse, ele está sob a relatoria do ministro André Mendonça, e a gente não tem sinal de que ele esteja andando de forma nenhuma. Foi instaurada a investigação em julho, mas não há notícia de nenhuma operação da Polícia Federal em cima do senador Flávio Bolsonaro ou dos aliados mais próximos. E agora, numa estrada paralela, essa investigação autorizada pelo ministro Flávio Dino, que é o relator dos casos das emendas, ela chega aí no deputado Mário Frias. O que a gente já pode dizer é que esse caso, se confirmado, ele contradiz uma das explicações do Flávio Bolsonaro, que desde o começo desse escândalo repete que não tem um centavo de dinheiro público no filme, né? Que todo esse filme seria financiado por dinheiro privado, por mais que a gente saiba que o dinheiro do Vorcaro não era bem dinheiro privado, né? Ele teve muito dinheiro roubado de, especialmente, fundos de previdência de servidores aqui do Rio de Janeiro, do Amapá, de outros locais do Brasil. Mas aí, nesse caso, tem essa mistura, e essa produtora, Karina Gama, né, que é a produtora do filme, ela não recebeu dinheiro só de emenda do Mário Frias, ela recebeu mais de 100 milhões de reais em contratos com a Prefeitura de São Paulo, sob comando do bolsonarista Ricardo Nunes, recebeu também 2 milhões e 600 mil reais de emendas PIX, destinadas por 4 deputados do PL, entre eles a Carla Zambelli. Veja como é que esses personagens vão se confundindo, vão se intrincando. Agora, Cássia, a gente tem que esperar, em paralelo a essa investigação do dia, o que vai acontecer na crise que está conflagrando o Supremo Tribunal Federal. E o que a gente vê nesse momento é uma grande paralisia do tribunal. Como a Nadédia leu agora há pouco no repórter CBN, está parado o Supremo. Foi cancelada a sessão de ontem, foi cancelada a sessão de hoje e foi marcada uma nova sessão para o dia 15, semana que vem, que ninguém sabe exatamente no que vai dar. Se essas tensões todas vão aflorar no plenário e se essas duas alas do Alexandre de Moraes e do André Mendonça vão de fato lavar roupa suja em público. O fato é que o Supremo está dividido, esses dois ministros estão entrincheirados e as decisões tomadas ontem pelo presidente Edson Fachin, né, que deu uma espécie de um freio de arrumação ali, elas podem ter um efeito de validade, um tempo de validade muito limitado até terça-feira.
0: É isso, a gente vai continuar acompanhando. Bernardo, muito obrigada, até a próxima.
1: Até, um abraço para vocês, boa tarde para os ouvintes.
2: Até. Vamos até Brasília, informação chegando ao vivo com Rani Veloso.
3: Oi, Nadédia. Olha, o presidente Lula sancionou agora há pouco aqui no Planalto o fim da cobrança da chamada taxa das blusinhas. Lula se referiu à medida como uma reparação ao consumidor que compra bugiganga. Ele rechaçou a possibilidade da medida causar prejuízo e desemprego no comércio. Com a nova lei, compras internacionais de até $50 em plataformas de comércio eletrônico voltam a ser isentas do imposto de importação de 20%. Durante a sessão, o presidente declarou que a medida não beneficia apenas os mais pobres, porque, segundo ele, todas as classes compram nesses sites. Lula também rebateu as críticas do varejo nacional. Ele afirmou considerar meio falso o discurso dos empresários que vão ter prejuízo.
4: Todo mundo compra. Vamos tirar esse discurso que é para os pobres e pobres, não. É para quem gosta de comprar essas coisas. Se a gente inventa quem compra $3,000, por que é que não pode inventar quem compra $50? Eu acho que é meio falso o discurso dos empresários que dizem que vão ter prejuízo.
3: Bom, além dos produtos de varejo, o presidente destacou que a lei zera o imposto de importação de medicamentos para pacientes com doenças raras ou negligenciadas. A regra vale para remédios de uso individual que não tenham similar no mercado brasileiro e sejam reconhecidos pela Anvisa. E, por fim, para avaliar os impactos no comércio e indústria nacional, o Ministério da Fazenda fará um monitoramento a cada 6 meses sobre possíveis prejuízos. Nadédia.
2: Obrigada. Rani Veloso, em Brasília.
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0: Boa tarde, Rosana.
6: Oi, Cássia, boa tarde para você, para a Nadédia e para os nossos ouvintes.
2: Boa tarde, Rosana.
0: Rosana, nós estamos a menos de um mês das eleições e hoje você nos conta sobre uma iniciativa que reúne informações a respeito de candidaturas que têm compromissos relacionados à agenda climática.
6: É isso, Cássia, a plataforma Vote pelo Clima. E eu trouxe essa pauta, Cássia, porque 80% da população se diz preocupada com os efeitos dos eventos climáticos extremos, 67% esperam atitudes do poder público, mas a maioria não sabe o que os candidatos e candidatas pensam sobre a agenda do clima. Isso não aparece no debate eleitoral, né? Ainda mais nessa eleição, em que a gente está vendo aí que os holofotes estão mesmo voltados para a crise no STF. Essa plataforma, Voz pelo Clima, ela chega justamente para facilitar esse pente fino. Funciona como uma espécie de vitrine que mostra a atuação e as propostas das candidaturas em temas ligados à agenda climática. Aí o eleitor consegue pesquisar por estado, cargo, partido e também por temas. Por exemplo, se determinado candidato ou candidata fala de energia renovável, se tem algum plano de prevenção de desastres, de conservação da água, da biodiversidade, agricultura, políticas de raça e de gênero, e por aí vai. São 20 bandeiras políticas. E como é que funciona essa plataforma Vote pelo Clima? O candidato ou a candidata se inscreve na plataforma, só que ele não entra automaticamente. Primeiro, a plataforma verifica se a candidatura está válida no TSE. Depois vem outros critérios. O candidato, por exemplo, não pode ter histórico de crime ambiental, não pode propagar discurso de ódio, ele precisa se comprometer com a defesa da democracia, dos direitos humanos, da justiça climática, do enfrentamento da crise do clima e também respeitar os limites ecológicos do planeta. Só depois de toda essa análise que é feita pela plataforma é que a candidatura pode figurar ali no Vote pelo Clima. É uma plataforma independente, que não tem vínculo partidário, qualquer candidato pode se inscrever e está contando hoje com o apoio de 70 organizações da sociedade.
2: E como é que está o interesse dos candidatos e candidatas em mostrar esse compromisso com a agenda climática?
6: Na Dédia, o interesse ainda é pequeno. Para essas eleições em que a gente tem 20.883 candidaturas registradas no TSE, só 160 estão cadastradas no Vote pelo Clima. É pouca coisa, né? Menos de 1% dos candidatos e candidatas. E é uma pena que não haja uma adesão maior, porque os cargos que estão em disputa esse ano, né? Presidência da República, governos estaduais, Senado, Câmara dos Deputados e Assembleias Legislativas são cargos que têm um enorme poder para criar leis, definir orçamento e implementar políticas climáticas. Então, as candidaturas, quando elas não se inscrevem numa plataforma como essa, estão perdendo, na verdade, estão desperdiçando um espaço que é muito interessante de diálogo com o eleitor, né? Uma oportunidade de mostrar para o eleitorado. É como se dissesse assim: olha, eu entendo o tamanho do problema da crise climática e tenho propostas aqui para enfrentá-la. Isso tem que ser feito, né? Porque a gente está vivendo um momento em que a população já sente os efeitos das mudanças do clima e quer saber quem é que está disposto mesmo a transformar a preocupação em política pública. Então, recomendo a todos dar uma olhada lá no Vote pelo Clima para escolher o candidato ou candidata dessas eleições. Interessante, hein, meninas?
0: Bem interessante. Muito obrigada, Rosana Jatobá. Até a próxima.
6: Um beijo para vocês duas.
0: Beijo. 1:17.
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2: Uma hora e 20 minutos, de volta, de olho no que é notícia. Os funcionários da Caixa Econômica Federal e também do Banco do Brasil entraram em greve por tempo indeterminado a partir de hoje. Na Caixa, a paralisação é nacional e acontece após rejeitarem a proposta de renovação do acordo coletivo de trabalho. No Banco do Brasil, a greve é parcial e ocorre apenas nas bases sindicais, que não aprovaram o acordo da categoria. A greve da Caixa foi aprovada pelos trabalhadores da base do Sindicato dos Bancários de São Paulo, Osasco e região em assembleia encerrada no dia 4 de agosto. Segundo a entidade, a paralisação é nacional. No Banco do Brasil, a nova convenção coletiva de trabalho foi aprovada por parte dos sindicatos, mas rejeitada por outras 60 entidades. Entre as bases que não aprovaram o acordo estão Brasília, Rio de Janeiro, Porto Alegre, Pernambuco e também Florianópolis. A nova convenção coletiva de trabalho, chamada de CCT da categoria, foi assinada nesta quarta-feira em São Paulo pela Federação Nacional dos Bancos e também pelos bancários. O acordo prevê a reposição integral da inflação medida pelo Índice Nacional de Preços ao Consumidor, o INPC, mais aumento real de 0,6% nos próximos 2 anos. O reajuste também será aplicado a outras verbas, como vale alimentação, vale refeição, participação nos lucros e resultados e também auxílios. De olho nessa informação, daqui a pouquinho a gente volta com mais atualizações sobre o assunto. Agora 1h22, fique com a gente.
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0: Leni Quirilos gravou o comentário de hoje, que nós vamos ouvir agora.
1: Olá, boa tarde. Hoje nós vamos responder a pergunta do Felipe, de São Paulo. Ele nos diz o seguinte: fui demitido, estou mal, o que eu faço? Essa preocupação do Felipe, ela é algo que assombra grande parte das pessoas no mundo todo. Para você ter uma ideia, uma pesquisa recente da consultoria RH Randstad, que ouviu 35 mil adultos em 34 países, incluindo o Brasil, constatou que 52% das pessoas têm preocupação com os impactos das incertezas econômicas no mercado de trabalho. 37% temem perder o emprego. Claro, é algo que realmente assombra as nossas mentes, e eu tenho que contar para você que a perda do trabalho, ela funciona como realmente um luto, que os pesquisadores chamam de luto demissional. É sempre muito difícil lidar com uma demissão, muito além da perda da renda, do desenvolvimento profissional, do afastamento dos colegas, do seu plano de carreira, até do seu plano de saúde. Emocionalmente, a demissão envolve dois grandes medos muito presentes em grande parte de nós todos. O primeiro é o medo do fracasso e o segundo é o medo da rejeição. Eu tenho que contar para você que nós, seres humanos, somos seres muito frágeis, muito mais frágeis do que o leão, o touro, a cobra venenosa, até mais frágeis do que o bichinho da Covid, tão pequenininho e que acabou matando tantos de nós. E nós só conseguimos sobreviver como espécie porque nós aprendemos a viver em bando. O bando nos protege, nós somos seres sociais e o nosso cérebro busca essa interação. Nós todos temos um medo atávico, primitivo, de sermos banidos do bando. E uma demissão, no fim das contas, representa isso. Alguém nos excluiu de um determinado grupo que nos protegia. Existe, nesses casos, um grande sofrimento mental que pode evoluir para depressão, ansiedade, pânico. E é importante a gente levar em conta também que nós vamos vivenciar todas as etapas do luto. Doutora Elizabeth Kubler-Ross, uma médica que trabalhava com pacientes em momentos terminais, traz pra gente a ocorrência de 5 fases específicas relativas ao luto. A negação, que é quando a gente, não é possível, isso não pode ter acontecido comigo. A revolta, que é o incômodo, a raiva. A barganha com Deus, que é quando a gente resolve prometer coisas para buscar reverter a situação. A fase da depressão, quando nos entregamos efetivamente aí à tristeza. E, finalmente, a parte da aceitação, quando a gente encara o fato e segue em frente motivados para buscar novos.

0: paciência com as pessoas que vão estar ao nosso redor buscando nos ajudar. Vale a pena você reconhecer claramente o seu próprio valor e, claro, identificar eventuais pontos de melhoria e arregaçar as mangas e partir para esse desenvolvimento. Se ocupe, evite ficar entregue, acordar muito tarde. Então, tenha uma rotina com atividades físicas, com a realização de contato com pessoas da sua área e vá em frente. Busque uma rede de apoio composta por familiares, amigos, colegas da área e ressignifique. Olhe para essa situação como uma oportunidade de mudança que, olha, muitas vezes acaba sendo para muito melhor. Boa sorte, Felipe. Boa sorte a quem está vivendo essa situação e vamos em frente.
1: Essa foi a Helenine Quirilos, que volta aqui ao CBN Brasil na próxima quinta-feira.
2: E nós vamos ao Rio de Janeiro trazer informações sobre mais uma sabatina dos candidatos ao governo do estado. Pedro Bonenberger, boa tarde.
3: Oi, Nadédia, boa tarde a você. Cássio é quem nos acompanha. Hoje foi a vez de Antony Garotinho, do Republicanos, dar entrevista à CBN, aos jornais O Globo, Extra e Valor Econômico. Ele se defendeu de prisões anteriores que sofreu, disse novamente que tem um vídeo de uma festa de Daniel Vorcaro com autoridades e políticos e acusou 40 deputados estaduais de terem relações com criminosos. Na última pesquisa Quest, divulgada na terça-feira, o Garotinho aparece em terceiro lugar com 8% das intenções de voto, no entanto, possui 68% de rejeição. É a maior entre os candidatos. O Garotinho disse não ter responsabilidade nessa visão do eleitor. Garotinho voltou a falar que possui um vídeo de uma festa promovida por Daniel Vorcaro, dono do Banco Master. A declaração havia sido feita já em junho pela primeira vez e chegou a ser compartilhada por Michele Bolsonaro. O Garotinho, no entanto, reiterou que não vai divulgar essas imagens.
4: Que a senhora Michele fez uso indevido do que ela não viu. Ela falou coisas, insinuou coisas que haviam no vídeo que não haviam. Eu só vou dizer o seguinte, nos 12 minutos de gravação que eu tenho, não aparece o senhor Flávio Bolsonaro, e foi o que eu fiz.
3: Ao falar sobre o crime organizado, o Garotinho disse ter uma lista de 40 deputados estaduais aqui da LERJ envolvidos com o crime. Na segurança pública, Garotinho prometeu criar um BOP 2.0, uma nova frente da elite da polícia que voltará a ocupar comunidades.
4: Primeiro entra a força de ocupação, sem tempo para sair. Junto dela entra a Polícia Civil, com o setor de inteligência. Antes faz o mapeamento dos locais onde estão armas, drogas e com os mandatos de prisão dos criminosos do local. Junto deles entra a tropa social, programas de saúde, educação, porque 99% de quem mora em comunidade é honesto.
3: Garotinho foi o terceiro entrevistado da sabatina. Amanhã, o último candidato a ser ouvido será Eduardo Paes, do PSD. Nadédia.
2: Obrigada, Pedro Bonenberger.
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quinta-feira, 10 de setembro de 2026. O candidato à presidência, Flávio Bolsonaro, do PL, classificou como tentativa de interferência nas eleições a operação da Polícia Federal que investiga suspeitas de desvio de verbas públicas para entidades ligadas ao filme Dark Horse. O longa conta a trajetória do pai do candidato e ex-presidente Jair Bolsonaro. Em agenda em Boa Vista, em Roraima, o ex-senador acusou o ministro Flávio Dino do Supremo de atuar politicamente e afirmou que não há dinheiro público no financiamento da cinebiografia. A PF investiga um repasse de R$2 milhões em emendas parlamentares do deputado federal Mário Frias para organizações ligadas à produtora do filme. Segundo o último levantamento do IBGE, a produção industrial cresceu em pouco mais da metade dos locais pesquisados no mês de julho. O Amazonas teve o avanço mais forte, enquanto Mato Grosso registrou a maior queda. Na comparação com o ano passado, porém, o cenário foi mais fraco. A produção caiu em 11 dos 18 locais pesquisados. No acumulado dos últimos 12 meses, apenas 7 locais registraram crescimento. O presidente dos Estados Unidos, Donald Trump, anunciou que vai reembolsar até $500 para quase 1 milhão.

0: 1 milhão de americanos que, segundo a Casa Branca, foram cobrados indevidamente pelo Obamacare. Os pagamentos devem começar em outubro e alcançar moradores de 30 estados. O governo afirma que a medida devolve valores pagos em excesso durante a gestão do ex-presidente Joe Biden. O Obamacare é o programa criado no governo Barack Obama para ampliar o acesso a planos de saúde privados. O anúncio ocorre depois de Trump prometer um pagamento de $5 mil a cada adulto do país, caso os republicanos mantenha o controle do Congresso nas eleições de meio de mandato em novembro. No horário de Brasília, 1h33.
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4: Em Vitória, 1:36, de volta, de olho no tempo aqui no estado. Tem mudança, viu, na temperatura. Nesta quinta-feira, o tempo segue mais aberto em grande parte do estado, mas a situação muda a partir da madrugada. A aproximação de uma frente fria deve aumentar a instabilidade nesta sexta-feira para amanhã. Previsão de chuva acompanhada de trovoadas no sul do estado e também possibilidade de pancadas isoladas na Grande Vitória, incluindo a capital. O IMET, Instituto Nacional de Meteorologia, emitiu um alerta de perigo potencial para tempestades, válido durante toda a sexta-feira. A previsão indica chuva de até 50 milímetros no dia, ventos entre 40 e 60 quilômetros por hora e também possibilidade de granizo. Esse alerta abrange 19 municípios do sul capixaba, incluindo Cachoeiro, Alegre, Guaçuí, Marataízes, Mimoso do Sul e Piúma. O risco de alagamentos, queda de árvores e falta de energia é considerado baixo, mas o IMET recomenda atenção durante as áreas de instabilidade. Nessa quinta, a chuva deve aparecer durante a madrugada no sul, principalmente na divisa com o Rio de Janeiro, e nas demais regiões a previsão é de tempo mais aberto. Agora 1:37, já voltamos.
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13: Boa tarde, Vera.
14: Oi, Cássia. Boa tarde para você, para a Nadédia, para os ouvintes, também para quem está assistindo o CBN Brasil.
13: Boa tarde, Vera. Vera, seguimos em mais um dia dessa movimentada semana, dia que já começou com essa operação da Polícia Federal investigando eventual financiamento através de emendas parlamentares do filme Dark Horse. Ainda tem investigação para saber se o financiamento do filme era todo para o filme, o que já é mais uma camada nessa história, né, Vera?
14: Pois é, Flávia. Oh, Flávia, desculpa. Pois é, Cássia. É uma operação determinada pelo ministro aí, sim, Flávio Dino, uhum. e que tem, né, como o alvo ou a produção do filme Dark Horse, e, portanto, está ligada a outro Flávio, Flávio Bolsonaro, e o ministro fez questão de, nas comunicações feitas pela assessoria do Supremo, frisar, grifar, que isso estava autorizado desde o dia 3 de setembro, para tentar fugir de qualquer associação com o momento de crise do STF, e que seria aí algum revide feito por ele em relação ao Flávio Bolsonaro. Mas é óbvio que isso está sendo lido dessa maneira na direita. Ele determinou busca e apreensão e outros mandados em relação a vários alvos, foram 49 mandados ao todo na operação, proibiu os investigados de deixarem o país e de terem comunicação uns com os outros, foram apreendidas armas na casa do deputado Mário Frias, que é ex-secretário de Cultura do governo Jair Bolsonaro, um dos envolvidos na produção do filme Dark Horse, e o que ele investiga, com a ajuda aí do COAF, da CGU, da Polícia Federal, é se houve uma triangulação entre empresas e ONGs ligadas aos investigados, ligadas àquela produtora Karina Gama também, para financiar o filme e para remeter recursos para o exterior. É uma investigação paralela, porque, na verdade, aquelas trocas de mensagens do Flávio Bolsonaro com o Daniel Vorcaro, falando de repasses para o Dark Horse, estão lá no inquérito do Master, que é relatado pelo ministro André Mendonça, mas que andou meio paradão. Teve um andamento ontem, quando o ministro André homologou a delação de um operador financeiro do Vorcaro, o Mineiro, que disse que fez 7 transferências para aquele fundo Ravengate e que, portanto, ajudou também a repassar recursos para o filme. Então, é a volta desse caso aos holofotes, ele andou meio em segundo plano, quando as notícias envolvendo o próprio Alexandre de Moraes e outros integrantes aí da cúpula do Ministério Público e da Polícia Federal ganharam tração nas últimas semanas. Então, o ministro Flávio Dino, de alguma maneira, realoca o caso Dark Horse no centro das investigações do caso Master, usando para isso um outro inquérito, no qual ele é relator, que investiga, na verdade, repasses de emendas parlamentares.
13: E o Alexandre de Moraes, Vera, que marcou o pronunciamento, depois desmarcou?
14: Ficou muito estranha essa movimentação do ministro Alexandre de Moraes, porque ontem o ministro Edson Fachin, depois da nossa conversa aqui, fez uma parte daquilo que a gente conversava, né? Uhum. Portanto, pôs um pouco de ordem na casa, entre outras coisas, tirou o inquérito das fake news das mãos do Alexandre de Moraes e marcou uma sessão pública para o dia 15, portanto, para a próxima terça-feira, na qual deverá ser discutido o caso dele, o caso das mensagens dele com o Vorcaro. E aí ele se antecipou e marcou esse pronunciamento. Começaram 1000 especulações a respeito de se ele renunciaria ao cargo no Supremo ou se licenciaria disso, mas na verdade o que eu mais colhi de suposições, porque eram todas suposições de pessoas ligadas a ele, é que ele iria dobrar a aposta, iria dar algum tipo de explicação, mas se dizer perseguido por ter comandado o inquérito da trama golpista e o do 8 de janeiro. Mas ele cancelou tudo, e aí ficou, por que que ele cancelou afinal? E a suposição que está mais difundida lá dentro do STF é que justamente ele não quis competir por holofote e por repercussão com a operação do dia comandada pelo ministro Flávio Dino, que faz parte do mesmo grupo político, por assim dizer, do Alexandre de Moraes dentro do Supremo. Então, deixou para outro dia para deixar a operação do Flávio Dino ter mais destaque. E aí, até lá, tem muita negociação que pode ser feita e a gente não sabe direito como ele vai se preparar para essa sessão do dia 15, né, Dédio?
13: Vamos acompanhar. Vera Magalhães, mais um dia cheio de assunto para você mais tarde, hein?
14: É isso, espero não trocar mais nenhum nome até lá e manter a sanidade aqui.
13: Todas nós esperamos isso. Até mais, Vera. Tchau, tchau.
14: Tchau, gente. Tchau. Até mais.
13: 1h44.
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0: De volta agora, 1h46, de olho no que acontece no trânsito, nas principais vias e avenidas. Trânsito segue com lentidão no cruzamento entre a Avenida Desembargador Santos Neves, para quem sai da Praia do Canto, em direção ao centro, e também ao acesso via Rua Ducla de Aguiar para a Terceira Ponte, e na reta da Penha, sentido Vila Velha. A lentidão fica entre os bairros Santa Lúcia e Praia do Canto até a chegada com a Desembargador Santos Neves. Depois o trânsito flui normalmente. Terceira Ponte nesse horário com trânsito bom nos dois sentidos, e assim também é para o motorista que vai chegando em Vila Velha via Terceira Ponte, viu? Um trecho que eu destaco por aqui com lentidão somente, chamando mais atenção no município Canela Verde, é na Rua Antônia Taíde, principalmente para quem sai das regiões de Itaparica, também de Itapuã, e vai seguir em direção ao centro de Vila Velha e também na Avenida Carioca. Nesse sentido, para quem vai para Vitória, sentido Avenida Carioca, pela Antônia Taíde, também para o centro de Vila Velha, encontra lentidão nesse trajeto aí, principalmente ali no semáforo que dá acesso ao centro, para o motorista que vai agora, né, passar por esse trecho. Importante ter atenção, ainda mais paciência. Na orla da praia o trânsito é bom. Outro ponto é Lindenberg, também acumulando lentidão próximo ali entre Cobilândia, chegando no Atacadão, para o motorista que segue em direção à Vitória, à Segunda Ponte. Agora 1h47, já voltamos.
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3: Boa tarde pra você.
4: Oi, Cássia, boa tarde, Nadédia, boa tarde aos ouvintes, tudo bem?
5: Tudo bem, Teco, boa tarde.
3: Teco, o preço do petróleo segue sendo uma preocupação.
4: Olha, Cássia, é infinita essa pauta, hein? 6 meses depois desse conflito ter começado ali, Irã no Irã, não sei quantos acordos, não sei quantos anúncios de vitória, não sei quantos memorandos, não sei quantos, quantas vezes a turma do Deixa Disso anunciou que tinha chegado a um consenso, e eis que temos de novo o petróleo em 106 dólares, subindo mais de 20% nos últimos 30 dias. Um desespero, né? Desorganizando tudo no mundo, né? As economias, a inflação, os juros, hoje subiu os juros na Europa já tá ficando difícil, né? Os governos segurarem as coisas ou tentarem compensar, como aqui no Brasil, né? Que estão segurando o preço, tirando o imposto, já vai ficando difícil você manter isso, porque o petróleo não cai, né? E o petróleo de fato só vai cair quando tiver algum tipo de normalidade ali, que tá difícil de encontrar. Então acho que essa é a grande má notícia para a economia mundial desse ano, e para nosso desespero e tristeza, já estamos indo para o 6º mês e nesse momento não temos nem expectativa de, né? Estamos já torcendo para o nada já, né?
5: Exatamente, não dá nem para a gente ter uma estimativa de quando esse conflito deve se resolver. Até que a gente vai continuar monitorando e amanhã a gente volta a conversar. Até lá.
4: Até amanhã, tchau, tchau.
3: 1h51.
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14: Em Vitória, 1h55, de volta, atenção contribuintes de Vila Velha, termina hoje, dia 10 de setembro, prazo, gente, para o pagamento da sexta e última parcela do IPTU, viu? E também da taxa de coleta de lixo de 2026. Essa informação, segundo a Secretaria Municipal de Finanças, que orienta os moradores a não deixarem o pagamento para a última hora, evitar juros e também multas por atraso, diz o seguinte, que esse pagamento pode ser feito em bancos autorizados, como o Banco do Brasil, Banestes, Caixa, Santander, Itaú e também Sicoob, além das casas lotéricas e do Banesfácil. Quem ainda não tiver a guia pode emitir o documento pela internet no portal da Prefeitura de Vila Velha ou procurar também os totens de autoatendimento. Também há atendimento presencial na sede da Prefeitura, que fica em Coqueiral de Taparica, sempre de segunda a sexta, das 8 da manhã até as 5 horas da tarde. E a orientação é conferir a guia e regularizar o pagamento ainda hoje para evitar encargos. Agora 1h56.
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0: quinta-feira, 10 de setembro de 2026. O ministro do Supremo Tribunal Federal, Alexandre de Moraes, cancelou o pronunciamento que faria hoje pela manhã em meio à crise na corte. O gabinete informou que o comunicado será remarcado em data oportuna. A expectativa era de que Moraes defendesse a condução do inquérito das fake news e comentasse as investigações ligadas ao caso. Um incêndio em um navio de carga estrangeiro na China deixou 20 mortos em um porto no leste do país. As informações são da mídia estatal chinesa. A embarcação estava em Qingdao, na província de Shandong, para serviços de manutenção quando pegou fogo. O presidente Xi Jinping determinou buscas urgentes por desaparecidos e cobrou a responsabilização dos envolvidos. Vasco e Atlético Mineiro vão decidir em casa as semifinais da Copa do Brasil. O Palmeiras recebe o Vasco no primeiro jogo em São Paulo e faz a partida de volta no Rio de Janeiro. No outro confronto, o Grêmio abre a disputa em casa e Atlético decide a vaga em Belo Horizonte. A CBF ainda vai definir os horários das partidas. A final será disputada em jogo único no estádio Mané Garrincha, em Brasília, no dia 6 de dezembro. No horário de Brasília, 2:03.
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1: São 2:04. Boa tarde para você que está na CBN. Hoje é quinta-feira, 10 de setembro de 2026. Fernando, boa tarde.
2: Oi, Tatiana. Boa tarde, ouvintes.
1: Já 10, hein? Não vai esquecer dos boletos, hein? Né, Daniel? Já 10 é aquele dia, dia de pagar as contas. Vamos juntos até as 5 horas da tarde com contas pagas. Muita informação, análise e diversão sempre que possível nas brechas do noticiário intenso neste Brasil baronil. Vamos lá. Hoje, em Tudo é Política, Maria Cristina Fernandes comenta os próximos passos para tentar conter a crise do Supremo Tribunal Federal.
2: Tem também Clube do Livro com Zé Godoy. Hoje ele sugere, fala sobre O Canto dos Insepultos, um romance da premiada autora estadunidense Jasmine Ward, que acaba de sair aqui no Brasil.
1: Tem Visões do Futuro. Hoje é quinta-feira, Álvaro não esteve com a gente ontem, vem hoje, Álvaro Machado Dias falando sobre a chegada da inteligência artificial geral. Dizem que não é que eles vão, a inteligência artificial vai roubar o nosso emprego, vai matar todos nós na próxima década. Você ouviu isso?
2: Não.
1: É, a Folha deu, foi entrevistar um pesquisador de uma empresa, cujo nome agora vai me fugir. Mas ele dizendo do que ele aprendeu nesse tempo de trabalho lá. Vocês estão achando que vocês vão só perder o emprego? Seremos extintos. Tem tal qual os dinossauros.
2: Tem também, no fim das contas, com Ana Leone, apresenta um índice sobre o planejamento financeiro dos brasileiros.
1: Em Como Eu Cresci, sabe? Podcast da CBN? Pois é, Mariana Iwakura vai destacar o episódio da semana do podcast, dá uma palhinha aqui pra gente. Uma entrevista com Fernando Goraieb, que é fundador e CEO da Balena.
2: Em A Nossa Língua de Todo Dia, professor Pasquale responde a dúvida de Cileide Alves, nossa colega da CBN de Goiânia.
1: Chique.
2: Sobre o uso do artigo antes do pronome dos estados brasileiros.
1: O Rio de Janeiro, será? Ou São Paulo? Não, São Paulo é o time, não é o estado? O estado de São
2: Maranhão.
1: Paulo? O Maranhão? Tá. Hoje tem Saúde em Foco, Dr. Luiz Fernando Correia vem aí para discutir epidemia de obesidade infantil.
2: Tem convocadas futebol feminino com Thalita Gildes. Destaca hoje as semifinais do Brasileirão Feminino.
1: E vai ter Corinthians Feminino na Arena. Tem sala de música pra gente encerrar o Estúdio CBN. João Marcelo Bosco, ele vem aí com Dentro do Estúdio, anedotas musicais que ele presenciou ou soube e que aconteceram dentro do estúdio de gravação. Além da nossa reportagem que tá sempre pronta, tinindo, trabalhando tanto, né? Pra deixar você bem informado, bem informada durante as tardes aqui na CBN. Então venha, entra. Vai se ajeitando, fique à vontade. 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Logo na primeira página tem opção pra você nos ver. Fernando e eu tão bonito hoje, hein? Como sempre, como sempre. Se você quiser, youtube.com/CBN, outra opção. E ainda, globoplay.com. Aplicativo Globoplay aí dentro do seu aparelho? Tem? Muito bem, então vai lá na lupinha, digita CBN SP, Fernando e eu surgiremos aí lindões na sua tela para fazer companhia para você durante essa tarde. E eu já quero te contar, eu vou te contar uma coisa, uma história pela metade. Porque eu vou fazer... Ih, Janaína, Janaína, a superstição. Sabe que segunda-feira vai ter novidade nesse estúdio CBN, tá? É.
2: Você sabe... Ah!
1: Não vai ter?
2: Comentarista novo.
1: É.
2: O comentarista novo.
1: Comentarista, a comentarista ou o comentarista? Mas olha, teremos um reforço saboroso na nossa equipe de comentaristas. Eu tô muito animada, muito animada. Você vai saber, acho que a partir de amanhã, no fim de semana, com certeza você vai saber.
2: Não, amanhã, acho que amanhã é o dia.
1: Amanhã? É. Será que amanhã a gente já conta?
2: Sim,
1: segura a audiência aí no fim de semana, cara.
2: Mas é que o estúdio vai até sexta, entendeu?
1: É, mas assim, quem ouvir a CBN no fim de semana, talvez também já fique sabendo.
2: Eu não vou aguentar.
1: Eu acho que eu também não.
2: Amanhã a gente conta.
1: Você pode chutar, se você quiser. Você pode dar o seu palpite, fazer a sua aposta, não, que não tá valendo dinheiro, não é uma boa coisa pra se falar atualmente. É, mas você pode dar seu palpite. Quem será que vem aí? Vai ser as segundas, né?
2: Segunda.
1: Porque é pra dar tempo de planejar a semana, né?
2: É, 4h15, 4h20. Belo horário.
1: Legal, vai ser legal, vai ser legal, vai ser legal. Bom, então vamos, vai, que tem informação demais. O Brasil está borbulhando. Bom, a gente segue observando, noticiando, analisando a crise no Supremo Tribunal Federal e seus desdobramentos, né? Tá acontecendo muita coisa no Brasil, muita. Os fatos se sucedem numa velocidade bastante impressionante. Bom, hoje pela manhã, a operação da Polícia Federal sobre irregularidades no envio de emendas parlamentares para o suposto financiamento sobre a vida de Jair Bolsonaro, o filme Dark Horse. O Felipe Igreja tem os detalhes dessa operação. Boa tarde, Felipe.
3: Boa tarde, Tatiana. Boa tarde a todos que nos acompanham. A Polícia Federal descobriu que o ex-marqueteiro de Flávio Bolsonaro fez um repasse de R$1 milhão para a Go Up Entertainment, empresa produtora do filme Dark Horse, que narra a trajetória política de Jair Bolsonaro. Segundo a Polícia Federal, os dados foram obtidos de um relatório do Conselho de Atividades Financeiras, o COAF, que apontam movimentações consideradas atípicas, nem contas da produtora. Essas informações aparecem no despacho hoje do ministro Flávio Dino, que derrubou o sigilo da operação Makeup, deflagrada pela PF hoje para investigar as suspeitas de desvio de recursos públicos por meio de emendas parlamentares destinadas à produção do filme Dark Horse. Um dos principais alvos da ação de hoje é o deputado federal Mário Frias, do PL de São Paulo, que inclusive teve 7 armas de fogo apreendidas pelos agentes. E também Karina Gama, produtora do filme, também alvo dessa operação, que contou com a parceria da CGU, a Controladoria Geral da União, no rastreamento das emendas. Segundo a decisão do ministro Flávio Dino, a investigação desse caso começou justamente a partir de uma auditoria da Controladoria Geral da União sobre a execução de emendas parlamentares e contratos firmados pelo Instituto Conhecer Brasil, o ICB, que é presidido por Karina Gama. O ICB recebeu R$2 milhões em 2 emendas de autoria de Mário Frias, formalizadas por meio de 2 termos de fomento. A decisão do ministro Flávio Dino descreve uma série de indícios encontrados pela CGU e pela PF na execução desses recursos destinados ao ICB. Num dos casos, um termo de fomento de R$1 milhão, foram identificadas contratações de empresas que, segundo a investigação, apresentariam vínculos entre si com pessoas ligadas ao deputado Mário Frias ou ao grupo comandado por Karina Ferreira da Gama. Entre os indícios citados estão empresas sem funcionamento aparente nos endereços cadastrados, contratos e orçamentos possivelmente produzidos ou datados retroativamente, fornecedores com vínculos pessoais com os investigados e pagamentos à empresa pertencente a um advogado que representa Mário Frias. A decisão do ministro Flávio Dino também cita a Go Up Entertainment, empresa responsável pela produção de Dark Horse, que tem Mário Frias como um produtor executivo. Segundo o despacho, a Go Up movimentou R$19 milhões entre 10 de novembro e 30 de dezembro de 2025, período em que coincide com as filmagens do longa-metragem realizadas entre outubro e dezembro de 2025. Entre recursos recebidos pela produtora no período estão R$645 mil transferidos pelo próprio Mário Frias. O ministro Flávio Dino menciona aí que há suspeitas sobre esses recursos de possíveis contratos simulados, pagamentos sem comprovação suficiente, fornecedores ligados pessoal ou politicamente ao núcleo investigado. Por isso, então, ele determinou que 22 pessoas jurídicas ficassem proibidas de licitar e contratar com o poder público, inclusive a Go Up, e também Dino avocou para o Supremo um inquérito que tramitava na Justiça de São Paulo, que tratava também sobre esse caso. Mário Frias, Karina Gama e outros 27 investigados também foram proibidos de deixar o território nacional sem autorização da Justiça. Eles deverão entregar à Polícia Federal os passaportes que eventualmente possuírem. Mário Frias e Karina Gama ainda não se manifestaram. Tatiana.
1: Obrigada, Felipe. Felipe Igreja, com informação em Brasília, trazendo, portanto, os detalhes da operação de hoje da Polícia Federal, mirando irregularidades no envio de emendas para financiamento ou para o suposto financiamento, é isso que se está investigando, suposto financiamento do filme Dark Horse sobre a vida de Jair Bolsonaro.
2: Ainda em Brasília, agora a gente fala... Bom, a gente continua falando sobre a crise no Supremo Tribunal Federal e veremos aqui em diante intensas articulações entre os ministros. João Rosa tem aqui os detalhes. Oi, João, boa tarde.
4: Oi, Fernando. Boa tarde para você. Boa tarde, Tati, a todos que estão nos acompanhando aqui na CBN. O presidente do Supremo Tribunal Federal, ministro Edson Fachin, decidiu cancelar a sessão plenária da corte de hoje. Esse é o segundo dia consecutivo que a sessão de julgamentos do Supremo é cancelada. Os cancelamentos acontecem diante dessa crise, né? A maior crise institucional vivida pelo STF. Na esteira dessa crise, o ministro Alexandre de Moraes recuou e cancelou o pronunciamento que faria na manhã de hoje. A fala aconteceria depois de Moraes ser retirado da relatoria do inquérito das fake news e do presidente do STF, Edson Fachin, marcar uma sessão para analisar o documento da Polícia Federal que revelou mensagens trocadas entre Moraes e o empresário Daniel Vorcaro, dono do Banco Master. O pronunciamento foi cancelado e ainda não tem uma nova data definida. Ontem, Fachin retirou Moraes do comando do inquérito das fake news. Moraes esteve à frente do inquérito, cercado de controvérsias, por mais de 7 anos. A manifestação também seria a primeira do ministro, depois da divulgação das mensagens trocadas com Daniel Vorcaro, pouco antes da prisão do então dono do Banco Master. Moraes não chegou a divulgar o teor desse pronunciamento. Com isso, já são cerca de 2 semanas sem uma declaração de Moraes sobre essas mensagens. Vale destacar ainda que o pronunciamento não seria transmitido. Essa decisão chamou a atenção porque, em outras ocasiões, falas de ministros e sessões do Supremo costumam ter transmissões públicas. A crise, Fernando, entre os ministros, a gente lembra, começou na semana passada, depois que André Mendonça retirou o sigilo de um processo que revelou mensagens trocadas entre Moraes e Vorcaro. Em resposta, Moraes pediu a Fachin a abertura de uma investigação contra Mendonça. Nessa solicitação, Moraes apontou suspeitas de improbidade administrativa e abuso de autoridade por parte de Mendonça na condução dos inquéritos tanto do Banco Master quanto das fraudes do INSS. Para fazer o pedido, Moraes utilizou justamente esse inquérito das fake news, o que aumentou mais ainda a tensão aqui dentro da corte. O procedimento do inquérito das fake news foi aberto pelo Supremo em 2019 para investigar notícias fraudulentas e ataques contra o STF, seus ministros e familiares. Além de retirar Moraes da relatoria, Fachin marcou para a próxima terça-feira uma sessão plenária para analisar o documento produzido pela Polícia Federal sobre os diálogos entre Moraes e Vorcaro. Fernando.
2: Ok, bom, obrigado. A gente vai acompanhar esse João Rosa com informações em Brasília.
1: Tem informação agora em São Paulo. Não, antes de São Paulo, tem mais informação chegando de Brasília com a Isa Stassiarini a respeito de um despacho do ministro Alexandre de Moraes, que, aliás, anunciou um pronunciamento para hoje de manhã, cancelou o pronunciamento, mas despachou, né, Isa? Boa tarde. Oi, Brasília. Oi, Isa. Não tá, acho que a Isa não, a gente tá ouvindo o som ambiente da Isa, mas eu acho que ela não tá ouvindo a gente. Vamos tentar melhorar essa comunicação para a Isa Stassiarini chegar com mais informações do despacho do ministro Alexandre de Moraes, que diz respeito a visitas ao ex-presidente Jair Bolsonaro, que está preso. Tem? Já, já? Daqui a pouquinho.
2: Então vamos ao Rio de Janeiro com a Juliana Prado. Juliana, boa tarde.
5: Oi, Fernando, boa tarde a você, Tatiana e ouvintes. Antônio Garotinho, candidato do Republicanos ao governo do Rio de Janeiro, se defendeu de prisões de que foi alvo anteriormente. Disse que novamente tem um vídeo de uma festa de Daniel Vorcaro com autoridades e políticos e acusou 40 deputados estaduais aqui do Rio de terem relações com criminosos. Todas essas declarações foram dadas na série de sabatinas promovida pela CBN, pelos jornais O Globo Extra e Valor Econômico, nessa manhã aqui no Rio de Janeiro. Na última pesquisa Quest, divulgada na terça-feira, Antony Garotinho aparece em terceiro lugar, com 8% das intenções de voto. No entanto, possui 68% de rejeição, a maior entre os concorrentes. Garotinho disse, nesse encontro hoje mais cedo, não ter responsabilidade nessa visão do eleitor.
6: Mas aí a imprensa começa a repetir, ah, o Garotinho, Sérgio Cabral, o Pezão, a Rosinha, foram presos. Eu não fiz nada errado, minha vida foi vasculhada. O meu governo incomodou interesses de uma máfia que governa o Rio há muito tempo.
7: O senhor não tem nenhuma responsabilidade sobre a rejeição que o senhor enfrenta hoje?
6: Nenhuma.
7: Nenhuma?
6: Nenhuma.
5: O ex-governador se defendeu, então, dessas prisões anteriores também que sofreu, dizendo que não estava no governo do estado e que as investigações foram perseguição por causa de denúncias que ele fez. Garotinho voltou a falar que possui um vídeo de uma festa promovida pelo Daniel Vorcaro, dono do Banco Master. A declaração, que já havia sido feita em junho, chegou a ser compartilhada por Michele Bolsonaro. Garotinho, no entanto, reiterou que não vai divulgar essas imagens.
6: Que a senhora Michele fez uso indevido do que ela não viu. Ela falou coisas, insinuou coisas que haviam no vídeo que não haviam. Eu só vou dizer o seguinte, nos 12 minutos de gravação que eu tenho, não aparece o senhor Flávio Bolsonaro, e foi o que eu fiz.
5: Ao falar sobre crime organizado, Garotinho disse ter uma lista de 40 deputados estaduais envolvidos com crime. Na segurança pública, o candidato prometeu criar o que ele chamou de um BOP 2.0, seria uma nova frente da elite da polícia que vai voltar a ocupar comunidades.
6: Primeiro entra a força de ocupação, sem tempo para sair. Junto dela entra a polícia civil, com o setor de inteligência. Antes faz o mapeamento dos locais onde estão armas, drogas e com os mandatos de prisão dos criminosos do local. Junto deles entra a tropa social, programas de saúde, educação, porque 99% de quem mora em comunidade é honesto.
5: Antony Garotinho ainda afirmou nessa sabatina que pretende anular o contrato de privatização do serviço de água e esgoto por aqui e propôs o que chamou de metrô de superfície por barcas para ligar a capital às cidades aqui da região metropolitana. Fernando.
2: Obrigado. Essas informações de Juliana Prado no Rio de Janeiro.
1: A gente volta a acionar Brasília. Isa Stassiarini, boa tarde.
8: Oi, Tatiana. Muito boa tarde a você, ao Fernando e aos ouvintes. Olha, o ministro do Supremo Tribunal Federal, Alexandre de Moraes, autorizou a visita de familiares ao ex-presidente Jair Bolsonaro em casa, onde ele cumpre prisão domiciliar. Portanto, o Moraes autorizou as visitas do irmão do ex-presidente, Renato Bolsonaro, das cunhadas Giovanna Kathleen e Suiane Lanuz e Lima, e também dos sogros Vicente de Paulo Reinaldo e Maísa Torres Antunes. Os pedidos são no sentido de deixar a ex-primeira-dama Michele Bolsonaro mais livre para que ela possa cumprir a agenda de campanha no Distrito Federal, lembrando que ela é candidata ao Senado aqui pelo DF. E Bolsonaro, a princípio, só estaria sendo permitido receber visitas da mulher, Michele Bolsonaro, e também dos filhos, Carlos e Renan Bolsonaro. Portanto, essas novas autorizações vão no sentido de liberar a ex-primeira-dama para que ela possa fazer campanha. Isso porque o partido, o PL, já tinha feito queixas que Michele Bolsonaro não estaria conseguindo sair para fazer comícios, eventos e também falar com eleitores de forma mais próxima. Essas visitas vão ocorrer nos dias e horários estabelecidos pelo sistema prisional, embora Bolsonaro esteja em prisão domiciliar, ou seja, essas visitas só podem ocorrer às quartas-feiras e aos sábados pela manhã ou à tarde. De 8 às 10, de 11 horas da manhã até 1 hora da tarde e também de 2 às 4 horas da tarde, portanto, apenas 2 horas de visita. Tatiana.
1: Obrigada. Isa Stassiarini trazendo, portanto, os detalhes do despacho do ministro Alexandre de Moraes, concedendo, né, permitindo visita para o ex-presidente Jair Bolsonaro, que está preso.
2: De volta a São Paulo agora, mais informações sobre o governador Tarcísio de Freitas, Pedro Pupulim. Oi, Pedro, boa tarde.
9: Oi, Fernando. Oi, Tati. Boa tarde para vocês e a todos que nos acompanham. O governador de São Paulo e candidato à reeleição, Tarcísio de Freitas, do Republicanos, elogiou nesta quinta-feira a decisão do presidente do Supremo Tribunal Federal, Edson Fachin, de suspender as decisões dos ministros André Mendonça e Flávio Dino relativas à cúpula da Polícia Federal. Para o governador, a crise que afeta o Supremo está interferindo na credibilidade da corte e a decisão de Fachin poderá frear esta instabilidade. Eu separei um trechinho, vamos ouvir.
10: E hoje eu venho aqui para elogiar a postura do ministro Fachin. Eu acho que a decisão que ele tomou é, de certa forma, a decisão para botar um freio de arrumação, para botar ordem nas coisas, para trazer um pouco mais de segurança jurídica. E a nossa torcida é que ele consiga, né, superar essa crise, porque é uma crise que está afetando em cheio a credibilidade do Supremo.
9: A gente lembra, recentemente, André Mendonça havia determinado que o diretor-geral da PF, Andrei Rodrigues, se afastasse do cargo. Na decisão, o ministro apontou que ele próprio estava sendo monitorado ilegalmente pela PF há cerca de 30 dias. Na última quarta-feira, no entanto, Flávio Dino reverteu a decisão de Mendonça e determinou que Rodrigues retornasse imediatamente ao cargo. Com a suspensão das duas decisões determinada por Fachin, a cúpula da PF segue como estava antes do imbróglio, ou seja, com Andrei Rodrigues no comando da corporação. Agora, Tarcísio também comentou a operação da PF desta quinta que apura o financiamento do filme Dark Horse, produção inspirada na vida do ex-presidente Jair Bolsonaro. Para o governador, tudo que envolve o caso precisa vir a público para ser devidamente escrutinado. Para finalizar, em relação ao cenário eleitoral em São Paulo, Tarcísio tem uma agenda de campanha para a tarde de hoje em Guarulhos. Já o candidato do PT ao Palácio dos Bandeirantes, Fernando Haddad, faria hoje uma caminhada com apoiadores nas cidades de Santos e São Vicente. O evento, no entanto, foi cancelado em decorrência de fortes chuvas na região. A gente segue acompanhando, Tati e Fernando.
2: Obrigado, Pedro Pupulim. Com informações em São Paulo.
1: Deixa eu fazer um convite reforçado aqui para o nosso ouvinte que acompanha as notícias pela CBN, que fica bem informado sobre o que está acontecendo agora na crise do Supremo Tribunal Federal e também

0: 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É a sabatina do ouvinte na CBN. 2:30.
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0: quarta-feira, 10 de setembro de 2026. O ministro Flávio Dino, do Supremo Tribunal Federal, determinou a aplicação de medidas cautelares contra o deputado federal Mário Frias, do PL. Entre as decisões, o parlamentar está proibido de deixar o país e de manter contato com os demais investigados no inquérito que apura as suspeitas de desvio de emendas parlamentares destinadas à produção do filme Dark Horse. Frias é roteirista e produtor executivo da obra. Dino também derrubou o sigilo da Operação Makeup da Polícia Federal, responsável por investigar as organizações ligadas à cinebiografia do ex-presidente Jair Bolsonaro. A ação cumpriu 49 mandados de busca e apreensão. A CBF fechou a venda dos direitos de transmissão do próximo ciclo da Copa do Brasil e da Supercopa. A negociação envolvendo os próximos 4 anos rende ao todo mais de 4 bilhões de reais. O valor negociado representa um aumento de 80% em relação ao ciclo atual. Esse recorde irá se refletir na premiação dada aos clubes participantes. No entanto, a Confederação Brasileira de Futebol não antecipou os valores. Eles serão divulgados na próxima reunião da Liga de Clubes no dia 21 de setembro. A Rússia bombardeou um shopping no leste da Ucrânia, deixando 3 mortos e outros 34 feridos. De acordo com as autoridades locais, o número de vítimas pode aumentar, já que outros estabelecimentos comerciais e veículos também foram danificados. Os países têm feito uma série de ataques de longo alcance nos últimos meses, em que visam instalações de energia e logística. O conflito já dura 4 anos desde a invasão russa de grande escala em fevereiro de 2022. Os esforços diplomáticos liderados pelos Estados Unidos para pôr fim ao conflito estavam estagnados e foram retomados no último fim de semana. No horário de Brasília, 2h32.
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0: Agricultores do Espírito Santo terão quase 5 bilhões de reais em crédito do Banco do Brasil para financiar a safra de 2026-2027. Os valores são para a agricultura familiar e o agronegócio empresarial, além de associações e cooperativas agrícolas. Desse total, um terço será destinado a pequenos e médios produtores. E essa participação é maior do que a prevista na distribuição dos recursos em nível nacional. No Espírito Santo, os pequenos e médios produtores terão 33% do valor total previsto pelo Banco do Brasil para a safra 2026 e 2027. Nacionalmente, esse percentual cai para 19%. Segundo o superintendente de varejo do Espírito Santo, Elton Faria Leite, existe um direcionamento macro do governo federal para a distribuição do financiamento para a safra. Mas o Banco do Brasil tem autonomia para realizar uma melhor distribuição que respeita a faixa de receita bruta da produção anual desses produtores. Um dos motivos dessa reorganização dos percentuais aqui no Espírito Santo passa pelo processo de análise de produção e eficiência do produtor rural, incluindo a fiscalização feita pelo banco para acompanhar a evolução desse produtor. O superintendente explica que a alocação do recurso vai atender melhor a quem está mais apto para o financiamento. Segundo o Banco do Brasil, os valores previstos para a safra 2026-2027 contemplam operações de custeio, investimento, comercialização e industrialização, além do fortalecimento da agricultura familiar. E esses recursos são para atender produtores rurais de diferentes portes e segmentos. Reportagem Maurílio Mendonça.
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12: O Museu Capixaba do Negro Verônica da Paz, o Mucane, recebe a mostra Luz do Fuego, de Mulheres Brasileiras na Fotografia. Até a data de 26 de setembro, o público poderá conhecer gratuitamente o trabalho de 13 fotógrafas, em uma exposição que reúne diferentes olhares sobre território, memória, corpo e ancestralidade. Com curadoria de Elen Salomão e Tainara Barreto, a mostra presta uma homenagem à artista, bailarina, naturista e feminista Luz Del Fuego, nascida em Cachoeiro de Itapemirim. Ao desafiar os padrões de gênero e moral do seu tempo, Luz construiu uma trajetória marcada pela liberdade e pela ruptura. O Mucane fica na Avenida República, número 121, no Centro Histórico de Vitória, e funciona de terça a sexta-feira, das 9 da manhã às 5 da tarde. No sábado, o funcionamento é das 9 horas ao meio-dia. Adalberto Cordeiro, CBN Cultura.
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0: Maria Cristina, boa tarde.
1: Boa tarde, Tati. Fernando, boa tarde, ouvintes.
0: É porque ontem eu estava falando para umas amigas que entre 5 da tarde, a hora que eu saí daqui, e 8 da noite, aconteceram umas 5 coisas. Fatos novos relacionados à crise no Supremo Tribunal Federal. Hoje pela manhã a gente já teve mais coisas, mas começando por ontem, o presidente do STF, Edson Fachin, parece que com alguma demora, né? Porque foi muito cobrado por ter mais agilidade na tentativa de contenção dessa crise, tomou medidas, algumas medidas, entre elas, encerrou o inquérito das fake news, né, Maria Cristina?
1: Praticamente, Tati, ele tirou o ministro Alexandre de Moraes da relatoria, porque o regimento faculta ao presidente toda e qualquer deliberação sobre esse tipo de inquérito aberto para investigar ameaças contra os ministros, que foi a alegação inicial deste inquérito das fake news. Então, as deliberações desse inquérito era um dele, ele nunca havia exercido. O ministro Fachin já vai fazer um ano que tomou posse, foi no dia 26 de setembro do ano passado. E ele já anunciou desde aquela posse sua disposição de acabar com este inquérito. Então, agora, um ano depois, eis que ele dá um passo decisivo nesse sentido.
0: Deixa eu me corrigir, ele não encerrou o inquérito, ele mudou, tirou a relatoria de Alexandre de Moraes, mas isso pode significar o fim do inquérito, certo?
1: Sim, exatamente. Deixa eu te dizer por que você não está tão errada. Porque o que ele disse lá na decisão, isso está muito claro, que ele pediu que todos os procedimentos que estejam, porque o que a gente chama de inquérito das fake news, na verdade, são uns 100 inquéritos. Ninguém sabe exatamente nem o que tem lá dentro. Foram abertas investigações sobre muitas pessoas, sobre muitos fatos, e agora é que o ministro vai ter uma ideia do que está em curso. Uhum. Há investigações na Polícia Federal, na Procuradoria-Geral da República, e ele pediu que os órgãos que estão desenvolvendo essas investigações concluam sem demora, seja com denúncia, seja com arquivamento, e remetam para o seu gabinete. Quando isso acontecer, ele vai analisar tudo que está lá e aí dará andamento aí a, de fato, poder concluir. Mas ele não pode processualmente simplesmente pôr um fim, porque há outras instituições envolvidas nesse inquérito das fake news e elas precisam se manifestar sobre as providências que foram pedidas a essas instituições, né? Tem Receita Federal também, são muitas instituições que são envolvidas no inquérito desse porte. Então, isso foi o que houve de mais importante no dia de ontem. Por quê? Porque este inquérito das fake news foi o inquérito aberto no momento em que a extrema-direita atuou nas redes sociais para corroer as instituições brasileiras. E a atuação do ministro Alexandre Moraes, a partir desse inquérito e também no Supremo Tribunal Federal, que se estendeu pela regulamentação no Congresso em relação às redes sociais, digamos assim, eu ousaria de dizer que se viu até de paradigma para outros países no mundo. Só que de instrumento para preservar as instituições da corrosão da extrema-direita se transformou no adubo do poder desmedido do relator, né? E uma incubadora, né? Como eu estou chamando, o inquérito das fake news é uma incubadora desta crise que está consumindo a Suprema Corte Brasileira. E este envolvimento do ministro Alexandre de Moraes com o banqueiro do Master, Daniel Vorcaro, eu diria que é simplesmente um subproduto deste inquérito das fake news, porque neste inquérito ele treinou a condição simultânea de vítima, investigador e julgador, né? E isso lhe deu uma musculatura com a qual ele se sentiu blindado para atuar de fato, como é o que indicam aí os diálogos e as investigações na defesa deste que é o protagonista do maior escândalo financeiro da história. Mas esta não foi a única atitude do ministro Edson Fachin.
0: Sim.
1: Ele também marcou para a próxima terça-feira o julgamento da petição do ministro André Mendonça, que pode levar à abertura de um pedido de investigação de Moraes no caso Master. E aí pode sair também, é o começo de uma decisão, porque pode sair daí a decisão que encaminhe uma saída para o dilema do tribunal, que é ter Moraes como próximo da linha sucessória, né? Um ministro sobre o qual a gente sabe que recaem muitas suspeitas. E aí, Tati e Fernando, desde que essa decisão saiu, isso era em torno de umas 5 da tarde de ontem, começaram, quer dizer, o gabinete do Fachin, essa decisão, eu conversei com algumas pessoas hoje de manhã e consegui de alguma maneira pegar um pouco os bastidores dessa, porque ontem o gabinete Fachin, desde que o ministro Flávio Dino tomou a decisão de mandar reintegrar o diretor-geral da Polícia Federal, o gabinete do Fachin se fechou em copas, porque ali ficou muito claro que havia um desafio patente, que a decisão do Dino, digamos assim, foi o estopim, mas acumulou ali, foi a cereja no bolo de uma sucessão de decisões monocráticas que desafiaram a autoridade do presidente da corte, porque foram decisões que se confrontaram e confrontaram inclusive prazos e decisões do próprio presidente da corte. E aí o Fachin se fechou em copas e às 5 da tarde veio esta decisão. Mas antes dele tomar essa decisão e depois de tomar essa decisão, foram muitas pressões e têm sido muitas pressões que têm se chegado no gabinete. Por exemplo, porque a gente não sabe exatamente o que vai ter nessa sessão de terça-feira, porque inclusive a investigação pedida pelo ministro Alexandre de Moraes sobre o relator do inquérito Master, André Mendonça, também pode vir a entrar em pauta. O Moraes deu o dia 22 como prazo para que Ministério Público, Polícia Federal se pronunciem sobre as alegações que estão lá naquele dito relatório de inteligência da Polícia Federal. Mas ele não, porque prevê-se que ele não participe, mas isso também ninguém sabe. É tudo muito aberto, porque nunca houve nada do gênero no Supremo. Isso tem essa investigação dos ministros, de um ministro do Supremo, por seus colegas, está na Constituição e está no regimento. Só que nunca foi usado. Então, a gente não sabe quem vai participar, qual vai ser o rito, se a sessão vai ser aberta e fechada.
2: Se é público ou não. Todo mundo quer que seja público.
0: Obviamente.
2: Isso é inevitável.
0: Se a crise é pública, a reunião do Supremo, a sessão do Supremo tem que ser aberta também, não?
1: Pois é, esta tem sido a pressão de manifestos de ex-ministros do Supremo, manifesto dos empresários, manifesto da sociedade civil, os editoriais de jornais, tem se manifestado no sentido de que esta sessão seja aberta ao escrutínio. Os gabinetes ligados ao do ministro Alexandre de Moraes não querem que esta sessão seja aberta. Porque qual é a lógica? Que haverá uma sessão aberta, haverá uma grande pressão da opinião pública para que o Supremo, de fato, abra o procedimento de investigação do ministro. E se espera que numa sessão fechada, de alguma maneira, possa se chegar a um acordo. É contra este acordo que a opinião pública está se rebelando, né?
0: Sim.
1: Mas o fato é que este tipo de pressão, por exemplo, é uma pressão que existia e só aumentou sobre o Fachin, que pode não ser o único que terá decisão sobre o rito de deliberação. E certamente o plenário disputará este rito, mas ele, na condição de presidente, ele terá um grande poder de deliberação. Ele tem mantido diálogo, ele não tem nenhum ministro que tenha interdição para falar com ele. Ele fala com todos os ministros e é muito interessante ver. Eu perguntei a algumas pessoas quem são os interlocutores mais frequentes do Fachin. Bem, tem dois ex-ministros com quem ele fala muito, que é o Carlos Veloso e a Rosa Weber. O Carlos Veloso, ele não chegou nem a trabalhar com ele. Ele foi indicado pelo ex-presidente Sarney e saiu em 2006, antes do Fachin assumir. E a Rosa Weber, sim, foi contemporânea. Ambos eles são signatários daquele manifesto de ex-ministros que pede uma sessão aberta.
0: Sim.
1: Então a gente vê um pouco por onde que se encaminha o Edson Fachin também, supostamente por uma sessão aberta. Ele também conversa com menos frequência com o ministro, ex-ministro Celso Melo, que também é signatário do manifesto, e com o Luiz Roberto Barroso, que não assinou o manifesto, é o último ministro a deixar a corte.
0: Sim.
1: Tem uma que eu achei muito curiosa a explicação que tem sido, o gabinete do ministro tem dado a quem, principalmente os governistas têm pressionado muito para o ministro Edson Fachin avocar, o que é isso? Assumir a relatoria do inquérito do Master, tirar do André Mendonça. Bem, por que que ele não pode fazer isso? E isso é curioso, assim, dá um pouco a noção de história, né? Que se precisa ter nesses momentos. Se ele abrir o precedente e avocar este inquérito para sua própria relatoria, está aberto o precedente para qualquer ministro, qualquer presidente da corte fazer a mesma coisa. E vamos ver quem está na linha sucessória do Fachin. Ainda está,
0: Alexandre,
1: né?
0: Ano que vem.
1: Isso, e em seguida quem?
0: Quem?
1: Tasso Nunes Marques. Então, o ministro Fachin goza de uma grande respeitabilidade pela serenidade, pela isenção com quem tem agido. Ele não pesam quaisquer suspeitas sobre a sua condução e probidade, nunca foi levantado nenhuma suspeição. Então, de alguma maneira, a sua presidência no tribunal deixa uma garantia, digamos assim, de que o Supremo esteja ali salvaguardado.
0: Tá.
1: Agora, se o ministro, sob o qual pesam suspeitas, o ministro Alexandre de Moraes, ou mesmo o Cássio Nunes Marques, que neste caso do Master, por exemplo, o escritório do seu filho estabeleceu contratos bastante vultuosos, um rapaz recém-formado. Se você começa a atropelar a institucionalidade dessa maneira, dando este poder ao presidente da corte, você pode realmente colocar as coisas a perder.
0: Sim.
1: Uma outra pressão que tem sido feita, quer dizer, não é exatamente sobre Fachin, mas de alguma maneira tiraria o poder dele, era invocar o Conselho da República para que o Conselho da República delibere a solução. É meio que tirar isso do Supremo. Ora, o ex-presidente Jair Bolsonaro também quis convocar o Conselho da República. Então, e naquela época era para a adoção de medidas extremas, como a decretação de um estado de defesa ou de sítio, simplesmente para contestar um processo eleitoral lícito.
0: Sim.
1: Então, aquele Conselho da República não se devia consultar aquele Conselho da República, que agora se deve. Então, são saídas que se deve tomar muito cuidado, sabe, Tati Fernando? Mesmo no momento agudo de crise, de você apelar para soluções extremas. Então, em que ponto nos encontramos? Num ponto em que, aí quase 12, passados quase 24 horas da decisão do Fachin, você tem um acúmulo de pressões sobre o gabinete dele, um ministro Alexandre de Moraes que chegou a anunciar um pronunciamento e depois acabou recuando. Havia a expectativa de que nesse pronunciamento ele pudesse inclusive dar alguma satisfação à opinião pública sobre o seu envolvimento com o Master, para justamente diminuir a pressão sobre a sessão de terça-feira, mas ele acabou cancelando.
0: Eu ia te perguntar isso. Primeiro que quando você explana sobre essas saídas mirabolantes e o perigo do precedente que elas abrem, eu já me lembro de um ex-presidente que diria: isso é casuísmo. O nosso ex-presidente Fernando Henrique Cardoso. Ministro Alexandre de Moraes marcou um pronunciamento, anunciou que faria um pronunciamento, cancelou logo em seguida. E na sequência haveria sessão do Supremo Tribunal Federal hoje à tarde, mais uma vez cancelada por Fachin. Maria Cristina, esses movimentos podem indicar o quê?
1: Há muita tensão, muito desacordo, sem clima, né? Os jovens não falam, né? Pintou um clima, lá não está pintando clima nenhum, Tati, para esse Supremo.
0: Ninguém ia farmar aura hoje no Supremo Tribunal Federal, Fachin resolveu cancelar a sessão.
1: E é uma medida também extrema, porque não é comum o cancelamento de uma sessão prevista do Supremo. A de ontem é uma decisão inédita em muito tempo do Supremo, e a de hoje já não é inédita, mas configura aí realmente o estado de gravidade em que se desenrolam hoje os trabalhos naquela corte.
2: Mas, Maria Cristina, tem coisa que anda, o inquérito que investiga o financiamento do filme Dark Horse com o uso de emendas parlamentares.
0: Estava adormecido.
2: Voltou a andar.
0: Acordou.
2: Por que será?
1: Pois é, teve operação hoje, em cima do Mário Frias, né, Fernando, que foi ministro da Cultura do governo Bolsonaro, em cima de emendas que ele enviou para a produtora do Dark Horse, que é esse filme sobre o ex-presidente, né, segundo a Polícia Federal. Inclusive, em seguida, o ministro Flávio Dino tomou a decisão de impedir que o Mário Frias saia do Brasil. Já foi acusado aí pelo Flávio Bolsonaro de partidarismo. Enfim, com o afunilamento das eleições, a coisa só vai esquentar.
2: É verdade.
0: Estamos aqui aguardando a sucessão dos fatos e contando com você para melhor compreendê-los, Maria Cristina. Obrigada por hoje, um beijo, até amanhã.
1: Um beijo, Tati, Fernando, até amanhã. Boa tarde aos ouvintes.
2: Agora são 2h54, uma informação sobre o candidato Ronaldo Caiado. Em função de uma faringite aguda, Caiado foi internado no hospital Vila Nova Star, na capital paulista, na manhã de hoje. Toma medicação intravenosa. O objetivo é acelerar a recuperação para retomar o mais breve possível os compromissos da agenda de campanha. Quem assina aqui o boletim médico é Ludmila Abraão Rajar, médica clínica do candidato Ronaldo Caiado.
0: Faltam 5 minutos para as 3 da tarde. São os 5 minutos em que você vai ouvir notícias da sua cidade. E a gente volta diretamente com o repórter CBN.
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6: O Instituto Nacional de Meteorologia emitiu um novo alerta amarelo de tempestade para 22 cidades do Espírito Santo. O novo aviso, que indica perigo potencial, é válido das 8h45 da manhã às 11h59 da noite desta quinta-feira e abrange municípios da região sul do estado. Segundo o Instituto, são esperadas chuvas de até 50 milímetros por dia, ventos de 40 a 60 quilômetros por hora e possibilidade de queda de granizo. As cidades incluídas no alerta são Alegre, Apiacá, Atílio Viváqua, Bom Jesus do Norte, Cachoeiro de Itapemirim, Castelo, Divino de São Lourenço, Dores do Rio Preto, Guaçuí, Ibitirama, Itapemirim, Iúna, Jerônimo Monteiro, Marataízes, Mimoso do Sul, Muniz Freire, Muqui, Piúma, Presidente Kennedy, Rio Novo do Sul, São José do Calçado e Vargem Alta. Reportagem Júlia Afonso.
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10: Já estão abertas as inscrições para o concurso público da Transpetro. São 281 vagas, distribuídas entre cargos de níveis médio e superior. O salário pode chegar a R$ 15.034 mensais. A estatal oferece auxílio-refeição, plano de saúde, previdência complementar, entre outros benefícios. Os contratados terão vínculo seletista. As oportunidades estão distribuídas entre os quadros de mar, com abrangência nacional, e de terra, com divisão entre os polos Norte e Nordeste, Rio de Janeiro, São Paulo e Sul. A Transpetro é uma subsidiária da Petrobras e é responsável por armazenar e movimentar petróleo, derivados, gás natural e biocombustíveis por meio de oleodutos, gasodutos, navios e terminais. As inscrições podem ser feitas até o dia 14 de setembro no site da Fundação Sesgran Rio. Eu sou Dina Sanchotene e esse é o Oportunidades.
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2: Três horas.
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0: Quinta-feira, 10 de setembro de 2026. Presidente Lula sancionou a medida que acaba com a taxa das blusinhas. A nova lei encerra o imposto de importação de 20% sobre compras internacionais de até $50, cerca de R$ 255. Na prática, a medida beneficia compras internacionais feitas em plataformas como Shein, Shopee e AliExpress. O texto foi aprovado pelo Congresso Nacional na semana passada. A votação foi destravada após um acordo entre Lula e os presidentes da Câmara, Hugo Mota, e do Senado, Davi Alcolumbre. A lei também isenta a exportação de medicamentos para doenças raras que não estão disponíveis no Brasil, mas que são aprovadas pela Anvisa. A Petrobras voltou atrás e informou que não vai aumentar o preço da gasolina nas refinarias. A estatal havia anunciado um aumento de 19 centavos por litro, mas afirmou que, na verdade, haveria um desconto para as distribuidoras no mesmo valor. A mudança ocorre junto com a decisão do governo de reduzir em 63 centavos os impostos federais sobre a gasolina. Com isso, o preço médio da venda para as distribuidoras baixou para R$ 3,05 por litro. O governo também zerou os impostos federais sobre o etanol por um mês. A Itália registrou 41 mortes e mais de 590 casos confirmados do vírus do Nilo Ocidental neste ano. Os números constam no boletim semanal do Instituto Superior de Saúde. Mais da metade dos casos identificados correspondem à forma neuroinvasiva, quando o vírus ataca o sistema nervoso, a manifestação mais grave da doença. O novo balanço representa um aumento de 14% nos casos em comparação com o boletim anterior. O vírus do Nilo Ocidental é transmitido principalmente pela picada de mosquitos infectados. A maioria das pessoas não desenvolve sintomas. Ainda não existe uma vacina disponível. No horário de Brasília, 3:03.
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1: 3:04, segunda hora do Estúdio CBN dessa quinta-feira. Quinta é quase sexta, hein? Não tinha dito isso ainda. Depois dessa semana que tá durando aproximadamente 15 dias. Eu tinha que ter um microfone, Dani, essa risadinha. Ninguém consegue não rir com a risadinha do Dani. Vamos, Dani, segunda hora, o que que temos?
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1: É ou não é, Zé? Quinta não é quase sexta? Boa tarde.
2: Pra vocês, né? Eu trabalho muito na sexta, né? Pra
1: mim, trabalha uma hora, realmente, tô brincando.
3: Não, ele faz o jornal da...
1: Faz de manhã.
3: De manhã, de noite... Antes era de manhã, tarde e noite, né?
1: Daí porque tinha mudou aqui, o dia. A gente mudou o dia, facilitou bastante a sua sexta-feira, né, Zé Godoy?
2: É, vocês acham que eu não faço nada fora da rádio,
3: fica lendo, né?
2: Fico só lendo, né? Que não é fazer nada, né? Pra maior parte das pessoas, você tá lendo, não tá fazendo nada. E a outra parte que eu falando aqui no programa, aqui na CBN, coisas que ninguém tá muito interessado, então não faz nada.
1: Você fica lendo, vem falar de livro, depois você junta com seus amigos no fim do dia, abre uma cerveja, fica falando coisinhas, entendeu? Eu quero um trabalho desse. Tô brincando. O Zé hoje vem trazer mais uma boa dica de leitura, como faz às quintas aqui no nosso Clube do Livro. O livro de hoje é O Canto dos Insepultos, Zé Godoy.
2: Pois é, Tati, Fernando, isso era um vácuo enorme que a gente tinha aqui no nosso mercado brasileiro. Tô falando da Jasmine Award, que é uma das maiores autoras de hoje nos Estados Unidos, assim, só para o nosso ouvinte ter uma referência. Ela é a única autora na história a ganhar duas vezes o National Book Award, que é um dos prêmios mais importantes de literatura nos Estados Unidos. Naquela lista que o New York Times fez dos 100 livros mais importantes desse século, ela colocou 3 livros nessa lista. E só agora, um trabalho ótimo que a editora Carambaia está fazendo, ela está chegando ao Brasil, a gente está tendo acesso. Eu li O Canto dos Insepultos, é um livraço, assim, um livro muito impactante. É um livro, ela é uma escritora negra, é uma escritora que eu acho que tem um aspecto político, né, em tudo que ela escreve, né, não há como não ter, né, para uma autora séria, né, que está conectada com os problemas do país onde ela vive, e o que ela faz é revelar uma pequena cidade. Ela constituiu ali ao longo de vários livros uma cidade fictícia, muito parecida com a cidade dela no Mississippi, era do Mississippi. Ela cria essa cidade chamada Bois Sauvage, e esse livro, essa cidade vai aparecendo em vários desses livros, inclusive nesse O Canto dos Insepultos. O Canto dos Insepultos é uma espécie de... é um misto de o que se chama nos Estados Unidos de uma road novel, um romance de estrada, né? Aquela coisa que você tem muito no cinema, né? De gente que pega estrada para ter uma experiência transformadora. A literatura tem isso aí de uma forma muito forte, pelo menos nos Estados Unidos, desde os beatniks, né? Com essa ideia de que a estrada é capaz de alterar a nossa experiência no mundo, né? Mas é um misto desse tipo de obra com um romance familiar que atravessa 3 gerações. O livro, ele é contado com 3 narradores diferentes. O Jojo, que é um garoto de 13 anos, o livro abre com ele narrando a história dele. Ele vive com os avós maternos numa fazendinha, assim, nessa cidade, na área rural dessa cidade. Ele, a irmã dele, a Kyla, o avô e a avó. A mãe, a Leone, meio que abandonou os dois e deixou que os avós criassem. A Leone é outra narradora, essa mãe, que é um personagem extremamente complexo, porque é uma mãe que tem uma afetividade, assim, meio mal direcionada para os filhos. Ao mesmo tempo, ela é muito ausente, ela tem problema com droga, ela casou com um homem branco e esse homem branco tá preso. O livro, ele tem muito essa conexão com esse presídio, o Parchment Farm, que era uma antiga fazenda de algodão na época da escravidão, e que foi transformada numa penitenciária estadual ali no estado de Mississippi. E o marido dela, né, o pai dessas crianças, esse cara branco, tá preso lá. Então o livro acaba virando um livro de estrada, um romance de estrada, quando ela coloca os dois filhos num carro, e ela é uma amiga dela, também bem, que também está ligada a questão de drogas também, pegam a estrada e vão até esse presídio visitar o marido que está saindo da prisão. Nessa viagem, uma série de outros narradores vão aparecendo, além dos dois. Você tem um terceiro narrador que já entra num registro mais fantasmagórico dessa narrativa. Você tem dois personagens que são fantasmas que pairam naquela região.
3: É isso que eu ia perguntar, cadê os mortos?
2: Os mortos? Pois é, são dois homens negros, né, como tantos no sul dos Estados Unidos, que foram mortos de uma maneira banal, né? Um é o Given, que era o irmão, né, da Leone, o tio desses meninos, que é primo do marido dela e que é assassinado por um primo do marido dela. E o outro, que é um narrador mesmo do livro, que é o Rich, que é uma espécie de entidade que paira nesse presídio desde a época do avô das crianças que cuidam delas, que é o Pop, né, que é o nome do avô. E esses personagens que vão pairando, acho que eles falam muito sobre essa violência assim, atroz, né, nessa sociedade, dessa quantidade enorme, né, de destinos que são perdidos, né, pessoas que são mortas muito cedo e que não têm ali nem sequer a memória deles, ficam rapidamente, são esquecidos. Eu acho que é um romance que ele trabalha muito com essa... Ele faz o leitor prestar atenção em vidas que normalmente são descartadas ou muito limitadas a estereótipos, né? É o preso, a drogada, a família pobre, rural, que parece que vive só basicamente de lidar com a terra. Todos esses personagens que são muito secundários em boa parte da literatura e que ocupam as margens das nossas sociedades, ganham o primeiro plano aqui e merecem que essas histórias sejam contadas e narradas de própria voz, né, por conta deles, assim. É um livro muito poderoso, Tati. A Jesmin realmente é uma autora, assim, meio difícil de não ler para quem está interessado em ficção contemporânea e se interessa por questões raciais nas Américas.
1: Bem,
2: né?
1: Legal, bem legal. Estava dando uma olhada aqui, a Maria Lúcia, nossa ouvinte, escreveu para cá, te ouvindo, Zé, dizendo que no mês passado ela leu Homens que Perdemos, dessa mesma autora. Ela disse: ótima escritora, recomendo esse também. A realidade dos negros no sul dos Estados Unidos é impressionante, desmascara a farsa da democracia americana. Vim dar uma olhada aqui no livro, uma publicação da editora Carambaia. Fica aí como uma dica... Um plus, né? Um bônus da nossa ouvinte para quem quiser conhecer um pouco melhor a autora, né, Zé?
2: Sim, esse livro que ela está falando é uma não ficção, é bem interessante também, sai para a Carambaia. A Carambaia já lançou um outro livro de ficção dela, e vai sair mais um agora em breve também.
1: Muito legal, muito bem. Repete para a gente, não se perder, por favor, nome do livro, autor, editora, tradutora.
2: Deixa eu ver, só mostrar aqui o livro para vocês, a capa para quem está no YouTube. É uma bela edição aqui da Carambaia, que faz um trabalho excelente há um bom tempo já, capa dura e tal. Jesmin Award, falei aqui hoje, O Canto dos Insepultos, editora Carambaia. E a tradução é da craque, né? Camila Ron Hodfer, que é uma das principais críticas do Brasil hoje. Super tradutora. O livro, a edição tá primorosa.
1: Muito bom. Zé Godoy, igualmente primoroso, conosco, às quintas-feiras, aqui no nosso Clube do Livro. Valeu, Zé, um beijo pra você, até a semana que vem.
2: Primoroso fica bom pros outros, né? Quando é pra gente, parece que a gente ficou mais velho, né? Tchau, tchau, beijo. Tchau, boa semana, beijo, tchau.
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6: De volta a 3 horas, 14 minutos, de olho no que acontece nas estradas que cortam o Espírito Santo. Por aqui, a participação do Manuel, nosso ouvinte, chegando no nosso canal de troca de mensagens, informando também sobre o trânsito na BR-101, diz que está parado por lá na entrada da CST, tanto para Vitória como também no sentido Serra. Então, atenção aos motoristas, informação que acaba de chegar para a gente. Monitorando por aqui, também nos canais de comunicação, tanto da Ecovias Capixaba, como também da Polícia Rodoviária Federal, a informação que a gente tem é que, inclusive na BR-101, na Serra, no quilômetro 239, estava previsto para hoje a operação de detonação de rochas, que seria realizada às 14h, mas foi cancelada devido ao mau tempo, o que impossibilita a realização dessa ação de detonação. Então, a gente tem aqui essa informação desse cancelamento, que se caso, né, estivesse acontecendo esse trabalho, haveria ali um pare e siga, mas também informação que chega aqui de que esse trecho passa por algumas intervenções, obras, então pode ser também que os motoristas precisam redobrar a atenção devido a essas intervenções que acontecem na pista, no BR-101. Então, atenção também a você que está, né, se programando aí para poder passar pelo trecho, pode ser que você encontre trânsito devido a essas intervenções. Agora 3 horas e 16 minutos.
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1: Oi, Álvaro, boa tarde.
2: Muito boa tarde.
1: Achei que o Álvaro ia falar do ex-funcionário lá da empresa que disse que a gente vai tudo morrer. Que
2: podemos
1: a
2: falar também.
1: Vai ser... Não, que quando eu abri aqui, eu ouvi a OpenAI, dona do ChatGPT, eu falei, ah, e o Álvaro vai falar da extinção da humanidade tal qual os dinossauros, só que dessa vez pela inteligência artificial. Não, é outro assunto. Vamos lá. A OpenAI... anunciou que a sua inteligência artificial resolveu um problema de matemática que estava sem resposta havia quase um século. Dias antes, o presidente de uma outra empresa, NVIDIA, empresa que faz os processadores de inteligência artificial, tinha escrito que começou a era da AGI, a inteligência artificial que faz qualquer trabalho intelectual humano. Bom, o que que esses fatos noticiados têm a ver, querem dizer pra gente, né, que vive uma vida normal, lutando para não ser substituído por um robô? Uma pergunta pra gente abrir, Álvaro, o que é que torna a inteligência artificial inteligente?
2: Pois é, essa é uma discussão que está em aberto e, no meu ponto de vista, o que importa não é dizer quais são os processamentos, a técnica, nada disso. É o que que acontece a cada novo modelo de IA que é liberado no mercado que faz a gente sentir que ele é mais inteligente do que o anterior. Ou seja, quais são as propriedades fundamentais que nós percebemos? E, para mim, duas propriedades resumem boa parte do que a gente entende como essa expansão da fronteira da inteligência, ou em outras palavras, essa percepção que a inteligência artificial vai se tornando melhor. A primeira delas tem a ver com objetivos. A inteligência artificial, ela é capaz de mapear o que a gente quer dizer. E muitas vezes a gente começa a falar alguma coisa, por exemplo, num áudio, tá? Você está gravando um áudio para o ChatGPT, para o Gemini, para o Cloud, e no meio você pensa uma outra coisa, e aquele áudio vai saindo da trilha, e aí você volta daquela circulada, você manda sem nenhuma esperança que possa haver compreensão. E curiosamente, as IAs atuais respondem tal como se elas tivessem identificado o ponto central na sua ideia. É isso que vem acontecendo. Cada nova geração identifica melhor o que você queria dizer, por assim dizer. Ou seja, o seu objetivo. E o que acontece para isso é que ela, por trás das palavras, ela tem uma espécie de geometria. Ela fica criando como se fosse um gráfico. E esse gráfico, com os objetivos da gente, ele vai melhorando a cada vez. A segunda coisa que faz a IA se tornar inteligente, no nosso ponto de vista, é a habilidade dela de escolher o que é essencial. Então, aquela coisa, quando a gente estava usando a versão, sei lá, 4 do GPT ou Cloud Sonnet, ou seja, IAs do passado, a sensação é que as palavras utilizadas, elas eram meio que dispensáveis. Agora, a IA vai evoluindo e a sensação é que cada palavra que ela diz é importante para aquilo que está sendo colocado. Ou seja, há uma compressão, um resumo. O que não é essencial sai, o que é essencial fica. Então, são essas duas características, que é identificar objetivos e focar no essencial, que nos produzem a sensação de inteligência crescente.
3: Então, Álvaro, a era da inteligência artificial geral, como você disse, AGI, ela chegou. Explica pra gente o que que é isso e nos ajude a entender se entramos na fase em que ficção e realidade se confundem. Faz sentido?
1: Isso parece que sim. Inteligência. Né?
2: Então, inteligência artificial geral, esse conceito, ele pode dizer muita coisa, mas a melhor definição é uma que diz o seguinte: é quando o ser humano, ele é alcançado por uma inteligência artificial que é capaz de fazer todo tipo de trabalho intelectual, todo tipo de trabalho cognitivo, por assim dizer, no mesmo nível que um especialista. E aí, em cima dessa definição, ainda vem uma outra, que é capaz de fazer tudo isso e ganhar dinheiro com isso, ou seja, fazer isso como atividade econômica real. O que acontece? A gente vê a inteligência artificial evoluindo muito. E quando a gente vai comparar a capacidade hoje em dia da IA na matemática, na programação, em muitas áreas com um ser humano, a gente vê de fato que ela já umbriou os especialistas. Ponto final. Então, por esse ponto de vista, essa tal inteligência artificial geral estaria sendo alcançada. Agora, a segunda parte da definição conta também, que é a tal do fenômeno ser economicamente importante. Não é só ela demonstrar na teoria essa capacidade, mas ela efetivamente provar que ela é capaz de ir lá e ganhar dinheiro com isso, agir como um profissional. Nesse caso, a gente não está observando ainda a inteligência artificial ombreando os seres humanos. Muito pelo contrário, você deixa a inteligência artificial solta e ela se perde. Então, no final das contas, eu acho que na prática mesmo, essa tal AGI, essa inteligência artificial geral, não chegou e nem está tão próxima assim. Agora, quando a gente olha para os feitos específicos, de fato, eles estão umbriando os grandes feitos humanos. É esse o paradoxo que a gente está vivendo.
1: Esse problema de matemática pode ser considerado, então, um fato específico, né, Álvaro, que foi resolvido depois de quase 100 anos por uma inteligência artificial. O que aconteceu exatamente? Eu temo não entender, porque é um problema de matemática.
3: Que demoraram 88 anos para resolver, imagina.
1: E por que é importante essa solução agora dada pela inteligência artificial?
2: Eu vou tentar responder aqui, vamos ver se eu sou capaz. É o seguinte, fluidos, eles funcionam de acordo com equações, tá? Essas equações são conhecidas desde o final do século XIX. E elas são importantes para coisas, por exemplo, como desenvolver um jato, tá bom? Então você vai desenvolver o avião, é um avião rápido, você precisa fazer o cálculo do ar circulando sob e sobre a asa e assim por diante. E até pensa numa coisa futurista, tá? Um foguete do futuro hiperrápido e assim por diante. Então fluidos são importantes para o desenvolvimento de coisas reais e às vezes muito caras e muito perigosas quando dão errado. Essas equações, elas funcionam na maior parte dos casos, ou nos todos os casos conhecidos, mas ninguém sabia se existiam condições em que elas deixavam de funcionar. Ou seja, será que tem um momento que a teoria não explica mais, portanto pode ter um furo nisso aí e de repente o foguete cair? É tipo a teoria da relatividade do Einstein, entendeu? Até conseguirem demonstrar empiricamente, ela parecia fazer sentido, mas poderia não fazer. E no final das contas, invenções poderosas e às vezes meio diabólicas, como a bomba atômica, dependiam disso. O que foi demonstrado é que, de fato, tem um momento que essas teorias, essas equações, que são chamadas de equações de Navier-Stokes, deixam de funcionar. Ou seja, não é verdade que o negócio é como a teoria da relatividade, que até hoje não tem exceções do ponto de vista da ciência, está totalmente demonstrado. Qual que é o grande lance? Por que que é importante esse papo? Não é simplesmente porque a IA foi lá e resolveu o problema matemático. O X da questão é que dois matemáticos muito bons estavam trabalhando no problema. E eles estavam usando uma ferramenta chamada Codex, da OpenAI. E aí começou a circular nesse mundo da matemática que os sujeitos estavam próximos de resolver o problema. A OpenAI foi e colocou 20 mil agentes, 20 mil instâncias de IA trabalhando juntas para resolver o problema. E o que acontece é que a resolução saiu parecida com a desses pesquisadores. Os pesquisadores, então, interpelaram a companhia. Afinal de contas, vocês pegaram os nossos dados lá do Codex, da ferramenta da OpenAI, e usaram os nossos dados para treinar o modelo, ou seja, treinar essa inteligência artificial? A resposta para isso é uma resposta que eu diria que nem a empresa pode dar, não é uma questão de má fé dela. Porque se de fato os sujeitos não selecionaram que não era para usar o dado deles, o dado pode ter sido usado. E eventualmente o dado pode ter sido usado de qualquer maneira. Ou seja, o debate vai muito além da resolução de um problema matemático muito difícil. O debate é, será que as ideias importantes que nós estamos cada vez mais compartilhando com a inteligência artificial, até para poder dar formato, dar maturidade, será que elas escorrem lá para dentro e, em última análise, se tornam ideia desse grande cérebro e são compartilhadas com todo mundo e, eventualmente, quando a própria

0: verdade, tá, é maravilhoso o que você disse, é zero bobagem, você falou sorrindo, mas é muito sério. Existe um ponto realmente que é o seguinte: a inteligência artificial, ela não está para resolver os problemas do mundo, ela é objeto de uma empresa, um conjunto de empresas. E só existe sentido econômico em substituir trabalhos quando, de fato, a inteligência artificial vai ser viável economicamente nesses. Ou seja, quando a substituição vai gerar uma forma de realização da atividade humana que é mais barata ou mais eficiente de alguma maneira. Agora, cá entre nós, nada protege mais da inteligência artificial do que um mau salário. Essa é uma frase que eu conheço faz um tempo, ficou meio conhecida, é uma grande verdade. Então, realmente, a coisa vai por aí. A gente vê muito mais a inteligência artificial mirando profissões que pagam mais do que profissões que pagam menos. Só que tem um outro lado, Tati, que é o seguinte: a robótica, a inteligência artificial da robótica, não segue a lógica da inteligência artificial do ChatGPT ou do Claude. Por quê? Porque o Claude e o ChatGPT estão se baseando na internet, no conhecimento acumulado pelo ser humano, que está lá em um único lugar. A robótica tem que aprender gestos, tem que aprender a delicadeza das coisas do mundo real, e a gente não tem esse mesmo conjunto de dados. A gente não foi registrando as ações humanas em cada situação que a gente vive para poder sistematicamente treinar os robôs. Ou seja, falta uma internet dos robôs para que eles possam ser treinados da mesma maneira que a IA. E esse é o verdadeiro desafio hoje em dia nessa área. Quando você vai lá, os pesquisadores estão tentando fazer acontecer um fenômeno tipo um novo ChatGPT, só que sem os dados da internet, e é muito mais difícil.
1: É isso aí. Álvaro Machado Dias está conosco às quartas em geral, ou essa semana gentilmente nos atendeu para um pedido de troca, está conosco na quinta-feira e volta na quarta que vem. Obrigada, Álvaro, um beijo para você, até lá.
0: Eu que agradeço vocês dois, muito obrigado também, Fernando.
2: Até semana que vem.
0: E todo mundo que nos acompanhou, até lá.
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0: quarta-feira, 10 de setembro de 2026. O ex-marqueteiro da campanha de Flávio Bolsonaro à presidência da República, Marcelo de Oliveira Lopes, repassou R$1 milhão para a produtora do filme Dark Horse. A informação é da colunista do Globo e comentarista da CBN, Malu Gaspar. O relatório do Conselho de Controle de Atividades Financeiras, o COAF, constatou movimentações atípicas em contas correntes da Go Up Entertainment no fim do ano passado, quando o longa estava sendo filmado no Brasil. A coluna do jornalista Marcelo Lopes afirmou que a transferência se tratava de um investimento privado. A operação Makeup da Polícia Federal investiga as suspeitas de desvio de emendas parlamentares destinadas à produção do filme e cumpriu 49 mandados de busca e apreensão. O candidato à presidência da República pelo PSD, Ronaldo Caiado, foi internado hoje em São Paulo para tratar de uma faringite aguda. Ele foi hospitalizado para receber medicação intravenosa. Segundo a assessoria de imprensa, o objetivo é acelerar a recuperação para que Caiado possa retomar o mais breve possível a agenda de campanha. Ao todo, dois compromissos que estavam marcados para esta quinta-feira foram cancelados. O presidente dos Estados Unidos, Donald Trump, prometeu pagar $5 mil a cada adulto americano, caso os republicanos mantenham o controle da Câmara e do Senado nas eleições de meio de mandato em novembro. O valor equivale a cerca de R$25.500. Segundo o presidente americano, o dinheiro seria uma recompensa pelo desempenho da economia e precisaria ser gasto dentro dos Estados Unidos. Trump não explicou como a proposta seria financiada, nem quando o benefício começaria a ser distribuído. No horário de Brasília, 3:33.
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2: Bom, quando você ouve essa vinheta, já sabe que a Mariana e o Acura tá por aqui para dar uma palhinha do que você vai ouvir no episódio desta semana do podcast Como Eu Cresci. Mariana, boa tarde.
3: Boa tarde. Boa tarde a todos.
4: Boa tarde.
2: O que você manda?
3: O nosso convidado de hoje é xará do Fernando. É o Fernando Goraeb, que é fundador e CEO da Balena. Essa é uma empresa que produz licores à base de tequila com sabor de morango, chocolate com caramelo e coco. O negócio foi fundado em 2021 e passou de uma produção inicial de 6 mil garrafas de licor para 250 mil garrafas por mês atualmente. E faturou 105 milhões de reais em 2025. Então, foi um crescimento bem acelerado. E como que isso aconteceu, né? Como que a Balena cresceu tanto? Bom, a empresa já chegou a investir 30% do faturamento anual em marketing. Foram apostas como eventos, colaborações com grandes marcas e o desenvolvimento de itens que carregam o mascote da marca, que é uma baleia. E dessa maneira eles conseguiram construir uma comunidade de pessoas fiéis à marca mesmo. E o Fernando conta pra gente no podcast que mesmo quem não bebe álcool, consome a Balena, usando, por exemplo, um item, um boné da marca. O Fernando Goraeb começou nesse ramo importando uma marca inglesa de água tônica, que é a Fever Tree. E aí ele criou uma rede de contatos relevante nessa área e a partir disso fundou uma empresa própria de água tônica ainda, a Saint Pierre. Também fundou uma de gin e vodka chamada Burlone e outra de bebidas prontas para consumo, a Easy Booze. Os nomes são ótimos e ele explica total as origens dos nomes no podcast. Além, é claro, da Balena, né? E a aposta mais recente desse empreendedor é a Moving, que é uma marca de bebidas proteicas e gaseificadas. Essas ideias de negócio sempre somaram o conhecimento de mercado do empreendedor com as experiências próprias, que incluíram viagens e estudos do comportamento do consumidor. E o Fernando explica um pouco disso nesse trecho que a gente vai ouvir.
5: Quando você fica se baseando na tendência, você sempre vai estar atrasado, né? Ah, o pessoal tá tomando licor. Hoje tem, antigamente não tinha uma marca de licor brasileira. Pelo sucesso da Balena, deve ter agora umas 100. Por quê? Todo mundo viu a Balena dando certo e falou, bom, é só fazer uma marca de licor. Não é. Por que que eu falo da paleteria de sorvete? A gente teve o efeito paleteria de sorvete, tá? Tem maqueria, hamburgueria, que todo mundo, cada esquina de São Paulo tinha um negócio lá de paleteria de sorvete mexicano. Então, às vezes você precisa entender como é que é essa tendência para você, pela sua experiência no mercado, desenhar um produto que acompanha, mas que está pensando um pouquinho na frente. E aí é o feeling. Eu acho que essa é um pouco da parte da sorte, né? Que se eu posso dizer desse jeito, né? É uma mistura entre o que você consegue captar do mercado, de informação do mercado mesmo, e a sua inferência a respeito daquilo.
4: Sabe que ontem eu e Tati, a gente estava procurando cidras.
3: Cidras.
4: Né?
2: É.
4: E aí, assim, a gente viu muito pouca cidra brasileira. E aí eu lembrei disso porque ele falou do licor. Vamos montar uma cidra.
2: Nossa, vamos lançar uma cidra aí,
4: é verdade,
2: Fernando.
4: Não tem tanta no Brasil.
2: Não tem mesmo.
3: É mesmo. Bom, fica a dica aí de um próximo produto. E se
2: pro
3: você...
2: Fernando Goraeb, caso, né?
3: Pro Fernando Goraeb ou pra esse Fernando aqui.
2: Vende essa ideia pro seu xará, pô.
4: Ele
2: agora que você contou no rádio
4: água,
2: pra todo o Brasil,
4: de
2: vende.
4: Água, de água tônica. Quais são os outros?
3: Gin.
4: Vodka.
3: Vodka. Bebida proteica.
2: Então, pronto, falta uma cidrinha.
4: Ele é do ramo, eu só sou um consumidor. Como é que faz para ouvir?
3: Bom, é só buscar por Como Eu Cresci no seu tocador de podcast favorito ou no site da CBN.
2: Muito bem. Mariana e o Acura conosco às quintas, dando essa palhinha do que você ouve no podcast. Obrigada, Mari. Até a semana que vem.
3: Obrigada, até.
4: Até.
2: E ó, a gente tava falando aqui, retomando o assunto do Álvaro, da nossa ouvinte que falou que quer robô, tipo a Beth do desenho dos Jetsons. Alguém me falou, na Califórnia já tem esse serviço aí, em que os robôs fazem faxina e você paga 150 doletas. Você vai pagar mais pro robô do que você pagaria pra uma pessoa fazer faxina, o que já é bizarro, né? Bizarro, bizarro, bizarro, bizarro.
4: Levanta o sofá, tira aquela poeira.
2: Ó, e aí eu fui dar uma busca e achei aqui, adivinha qual foi o país que lançou o primeiro serviço de limpeza doméstica com robôs?
4: A China.
2: A China. Lá já existe, parece uma cena saída do desenho citado aí pela nossa ouvinte dos Jetsons ou de um filme de ficção científica. Mas a cidade de Shenzhen, na China, está fazendo história com o lançamento desse primeiro serviço de limpeza doméstica que integra, porque não é totalmente robotizado, integra robôs autônomos e funcionários humanos. Eu estou vendo uma reportagem aqui que é proveniente do La Nación, o jornal argentino, tá no Globo, é de março, tá? Desse ano, então já tem uns meses. Mas só para dizer que isso já existe, essa iniciativa na China surgiu de uma aliança estratégica entre duas empresas, trazendo, finalmente, a inteligência artificial de ponta para o cotidiano das famílias e para substituir o trabalho de cuidado, ó, é um tema atual para o futuro, é um dos temas que a gente mais vai precisar discutir e sobre o qual a gente vai ter que tomar providência hoje já, não é para o futuro, né? O trabalho de cuidado, que é, em geral, pesado, não remunerado e há quem chame de amor, né? Tem isso também. Esse serviço estreou recentemente num distrito onde moradores experimentaram esse modelo de trabalho colaborativo lá na China. E esse sistema operacional divide as responsabilidades de forma eficiente. Enquanto o robô lida com as tarefas mais repetitivas e padronizadas, o humano, profissional de limpeza, gerencia a comunicação com o cliente e as tarefas complexas. Aí, Fê, você está perguntando se ele levanta almofada do sofá? Acho que não, porque limpeza profunda e remoção de ácaros ainda tem que ser feita por humanos.

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2: Em Vitória, 3 horas 42 minutos, de volta por aqui. Sua participação é sempre muito bem-vinda no 99299-4297. De olho nas oportunidades abertas aqui no Espírito Santo, tem concurso, também seleções. Vou falar mais um pouquinho, mas o que chega aqui agora para a gente é sobre uma prorrogação do período de inscrições da Transpetro, um concurso público que vai oferecer 4.171 vagas em todo o país. E aí as provas também foram reagendadas e serão realizadas no dia 6 de dezembro. Do total de oportunidades, mais de 280 são para contratação imediata e 3.890 para formação de cadastro de reserva. Essas vagas são distribuídas entre cargos de nível médio, técnico e superior nos quadros de mar e terra. Os salários iniciais variam de R$ 5.464 a R$ 15.034, gente, é essa faixa de valor, de 5 a 15, além também de benefícios. O concurso reserva 40% das vagas para grupos específicos, incluindo pessoas com deficiência, indígenas, quilombolas, e as inscrições devem ser feitas também pelo site da Fundação Sesgran Rio. A taxa é de R$ 81,00 para cargos de nível médio e R$ 117,00 para nível superior. E aí, para algumas funções, também haverá o teste de aptidão física. E entre as outras oportunidades abertas também, tem prefeitura com oportunidades, prefeitura de Anchieta, no sul do estado, abrindo concurso para professores com salário de até R$ 8.000. O edital foi publicado nesta quinta-feira e a oferta é de 64 vagas para atuação na educação infantil para os anos iniciais e finais também no ensino fundamental, além de oportunidades para pedagogos e formação de cadastro de reserva. E para participar, o candidato precisa ter licenciatura plena. Outras oportunidades abertas também, seleções com salário de mais de R$ 6.000 espalhadas aqui de norte a sul do Espírito Santo. Você pode conferir caso queira em agazeta.com.br. Agora 3 horas 44 minutos.
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0: Ana Leone, boa tarde.
1: Olá, boa tarde.
2: Boa tarde, Ana.
0: Hoje a tudo Ana bem? Vai nos explicar. Tudo bem, Ana? A única coisa que não estou entendendo é o que é esse índice planejar.
1: Vou esclarecer tudo agora.
0: Me planejando direito, Ana.
1: Trago verdades. É. E aí vamos ver se você e Fernando andam se planejando bem.
2: Vou pegar um café.
1: Bom, mas vamos lá. Vou explicar aqui para os ouvintes o que, que esse índice que foi lançado hoje, ele mostra. Ele chama Índice Planejar, foi construído aqui pela Associação Brasileira de Planejamento Financeiro, e ele mostra que o brasileiro tem uma certa organização no dia a dia, porque esse índice, ele visa medir a forma como o brasileiro se planeja nas diferentes dimensões do planejamento, que muitas vezes a gente restringe o planejamento financeiro a itens muito específicos. Então, o que que eles nos traz? Que no dia a dia o brasileiro consegue se organizar, mas ele ainda encontra a dificuldade de transformar essa organização em uma segurança financeira mais no médio e longo prazo. Então, esse índice, ele chegou a uma pontuação geral de 52,7 pontos numa escala de 0 a 100. Então, ele tem a escala de 0 a 100, a nota do brasileiro das classes A, B e C aqui ficou em 52,7. É um patamar intermediário aí, né, de planejamento, dado que a gente está falando que a gente está um pouquinho acima da média. Então, um dos principais achados desse índice é justamente esse desequilíbrio que há na dimensão que tem o melhor resultado, que é a gestão orçamentária, ou seja, a capacidade de organizar o fim do mês, de acompanhar os gastos e de fazer, muitas vezes, o dinheiro caber, a renda caber dentro do mês. E aí essa dimensão de gestão orçamentária teve uma nota aí de 70,1, então em uma escala de 0 a 100. Mas quando a gente olha para a capacidade de enfrentar imprevistos, o resultado ele cai bastante, porque reservas e resiliência, que é uma outra dimensão que esse índice cobre, ele atinge uma nota de 39,3, a menor pontuação de todas as dimensões que foram medidas aqui pelo índice. Então, isso mostra uma diferença importante entre a gente conseguir administrar o presente, ou seja, o nosso dia a dia, e estar preparado para acontecer eventualidades no futuro, ou seja, o médio e longo prazo. E aí é importante, né, dizer de onde surgiu esse índice. Foi com base no uma pesquisa que foi feita no ano passado com 2.000 entrevistas com pessoas da classe A, B e C. E aí esse índice, ele mede principalmente a ação e não simplesmente perguntar, por exemplo, se a pessoa sabe o que é determinada coisa, se ela já ouviu falar em planejamento, é de fato que medir a ação, ou seja, a atitude que a pessoa tem nas diferentes dimensões do planejamento financeiro. Então, olhando esses dados aqui, né, para começar o nosso papo, é isso. A gente está com 52,7 numa escala de 0 a 100. A gente consegue administrar o dia a dia, mas não significa que a gente tenha fôlego para segurar os imprevistos que acontecem a todo tempo, né?
2: Ana, me explica melhor. Mede a ação. Que ação, por exemplo?
1: Isso. Se você efetivamente se planejou, ou seja, você deixou de pagar alguma conta no final do mês, você fez algum investimento, se você fez esse investimento, ok, isso é uma forma, mas esse investimento, ele permite que você consiga suprir as suas necessidades financeiras sem ter renda por 3 meses, por exemplo? E aí que vem que a resposta é não. Então, a pessoa até pode ter algo investido, mas aquilo não dá a ela uma segurança necessária para que ela consiga suprir imprevistos. Porque quando a gente está falando de planejamento, Fernando, qual é o ponto importante? A gente precisa, o planejamento, ele é um plano de voo para a gente alcançar objetivos. Então, ele é um instrumento importante que ajuda a gente a organizar a nossa vida diária, ou seja, o presente, mas ele também é um guia para que a gente consiga ter esforços, instrumentos e estratégias para a gente conseguir avançar no longo prazo. Então, esse índice, ele mostrou que as pessoas até têm uma certa organização, mas isso não é o suficiente para tirar elas da vulnerabilidade econômica que muitas vivem.
0: Tá.
1: E aí tem um outro ponto que também é importante aqui trazer desse estudo, que é o seguinte, as coisas mudam ao longo da vida, ainda bem, né? Então, esse índice também, ele foi fragmentado por fases da vida. Então, foram cobertas 5 dimensões, e essas dimensões medem tanto a gestão de curto prazo, medem também, como eu falei, né, gestão orçamentária, reservas e resiliência, aposentadoria, proteção. E aí também se olhou faixas de idade, então, que começa desde os 18 anos e que vai até os 61 mais. Então foram 4 fases da vida, que cada fase tem a sua particularidade. Então a faixa de idade entre 25 e 44 anos, por exemplo, apresentou o menor índice quando a gente olha esse recorte por idade. E aí é justamente numa fase da vida
0: que as pessoas estão trabalhando e ainda construindo seu patrimônio, né? E acumulando, tendo que trabalhar mais para construir o mesmo patrimônio, sei lá, que os nossos pais.
1: Exatamente, é justamente uma fase, Tati, em que a gente acumula muitas responsabilidades e elas acontecem ao mesmo tempo. Então, seja carreira em formação, família em formação, financiamento para poder construção de patrimônio, né? O financiamento de uma casa, de um carro ou um empreendimento que você queira ter. E esse, naturalmente, são aspectos que trazem um aumento de despesas e muitas vezes pouco espaço para construir essa reserva. E aí, quando se chega na fase dos 60 mais, esse índice também, ele ainda está pressionado, porque ele é um resultado daquilo que não foi possível fazer na fase anterior. Então, esse estudo, qual é o objetivo, né? É claro que quando a gente está falando aqui dessas vários aspectos que o planejamento financeiro revela, e essas dimensões, elas foram fragmentadas, os resultados mostram que principalmente a gente precisa avançar em frentes diferentes em cada fase da vida. Então, os jovens, por exemplo, para eles é menos esperado que eles tenham uma reserva financeira, porque eles estão começando a vida. Mas isso não pode ser esperado de uma pessoa que tem 60 a mais, porque ela já precisa ter uma reserva que garanta a ela uma segurança, dado que o capital humano de produção de renda dela tende a diminuir. Então, o objetivo da criação desse índice é entender quais são os elementos que precisam ser debatidos em cada fase da vida dos indivíduos. Então, esse meião nosso, em que estão as pessoas ali de 25 a 50 anos, por exemplo, é a fase que a gente está mais pressionado por esses compromissos, é onde, a rigor, temos uma estabilidade de renda ou a nossa maior capacidade de produção de renda, só que isso não é suficiente para a gente dar cabo do dia a dia, para a gente realizar os nossos objetivos e ainda poupar para o nosso futuro, que também está longo por conta da longevidade, Tati.
0: Cada vez menos. Mas quando você fala nessa faixa, Ana, entre 25 e 44, e depois você fala 61 mais, imagino que haja uma outra faixa entre 44 e 61, né? São idades muito díspares, não? Porque, eu quero dizer, idades muito díspares que representam fases muito díspares da vida, muito diferentes. Porque aos 25 é uma coisa, aos 44 é outra, né, ou não?
1: Mas é que quando você olha nesse meio, você tem que olhar, é claro que é muito individual, mas é nesse momento, por exemplo, que a organização tem um peso muito forte e que ela se constrói nesse alicerce da fase de vida. É também nesse período que se tem a maior capital humano de produção de renda, e aí a gente pode interpretar isso de todas as formas, seja do trabalho, seja do empreendimento. Então é uma fase que há elementos conjuntos. E quando a gente está falando assim dos 18 aos 25, a gente está falando de uma fase muito jovem, mas que é importante um índice medir e a gente ter clareza do que pega nessa faixa, para justamente a gente poder debater o que é efetivo neste momento de vida e que vai refletir lá na frente. Então, como qualquer índice, ele serve como uma referência para a gente entender, né? Se a gente pega, por exemplo, o índice econômico, que é uma cesta de consumo ali, é uma referência, mas cada um tem a sua própria cesta de consumo, que impacta de maneiras diferentes a nossa vida. Uhum. O índice, ele serve para dar um patamar e principalmente a gente gerar debates e estratégias específicas para cada fase da vida em cada dimensão. Então, se a gente fala para um jovem, olha, você tem que ter aqui a sua reserva, legal, isso é super importante, temos que conscientizar ele. Mas é esperado nesta fase que ele nem tenha uma reserva tão grande, porque ele está num momento de construção. Agora, quando a gente chega lá nos 50 anos e não há nenhuma reserva, é quase que uma gestão de crise. Então, a gente precisa, nesta fase, trabalhar muito mais com a proteção, resiliência, organização financeira, porque ali se tem menos espaço de manobra para conseguir essa proteção de longo prazo patrimonial que a gente precisa.
0: Perfeitamente. Ana Leone está conosco. A Nayara um dia volta, né? Ela tá. Hoje soubemos, ela, né? Tá. Que ela tá longe, tá viajando, tá de férias num lugar lindo. Não deve estar nem aí pra gente, com toda a razão. Pois é. Ela. Sabemos quando ela volta, Ana?
1: Ela, na semana que vem ainda ela está fora, na outra ela volta.
0: Perfeito.
1: Então já teremos Nayara.
0: Enquanto isso, Ana Leone, conversa com a gente aqui às terças e quintas ou a qualquer momento que você quiser nas plataformas digitais da CBN, no nosso No Fim das Contas. Obrigada, Ana. Um beijo para você. Até a semana que vem.
1: Beijo, gente. Até semana que vem.
2: Agora mais informações em São Paulo com a Ana Luísa Bessa. Oi, Ana, boa tarde.
3: Oi, Fernando, uma ótima tarde a você e aos nossos ouvintes. O presidente dos Estados Unidos, Donald Trump, afirmou na quarta-feira que vai pagar a cada adulto norte-americano um dividendo de Trump de $5,000 se os republicanos vencerem as eleições de meio de mandato no Congresso em novembro, como uma tentativa de persuadir os eleitores a apoiarem o partido. Trump não explicou de onde viria o dinheiro e como seria repassado à população. E com aproximadamente 270 milhões de adultos nos Estados Unidos, Fernando, a ideia custaria mais de $1 trilhão. Trump chamou o pagamento de dividendo e disse que ele seria possível graças ao que classificou como o sucesso econômico de seu governo. Bom, a promessa gerou uma série de questionamentos entre especialistas nos Estados Unidos. Isso, Fernando, porque a legislação norte-americana proíbe que qualquer autoridade pública ofereça verbas públicas a eleitores em troca ali de resultados eleitorais. Mas Trump alegou que a medida seria um incentivo após o pleito. A gente lembra que essas eleições de meio de mandato são as que renovam a Câmara e parte do Senado, além de alguns governos estaduais. Bom, durante o discurso, Trump se gabou de completar os dois melhores anos da história da presidência, voltou a defender a guerra contra o Irã e tarifas contra parceiros comerciais. A promessa do republicano ocorre em um momento em que a aprovação do presidente caiu 3 pontos percentuais em relação ao levantamento anterior, chegando a 33%. O resultado, Fernando e você ouvinte, é o pior da série iniciada pelo Financial Times em maio. Volto com você.
2: Obrigado, Ana Luísa Bessa, com informações em São Paulo. Agora são 4 horas.
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0: quarta-feira, 10 de setembro de 2026. A Polícia Federal apontou que os gastos com o filme Dark Horse coincidem com o envio de emendas do deputado federal Mário Frias, do PL, para a produtora do longa. De acordo com as investigações, ONGs chefiadas por Karina Gama, sócia da empresa responsável pelo filme, recebeu R$2 milhões em emendas parlamentares de Frias. As apurações revelam ainda que as verbas públicas podem ter sido usadas para custear hospedagens em hotéis de alto padrão, refeições e pagamentos a outras produtoras ligadas à cinebiografia do ex-presidente Jair Bolsonaro. Além disso, os parlamentares Marcos Polon e Bia Kisses, ambos do PL, também destinaram emendas para entidades de Karina. No entanto, os valores indicados não chegaram a ser pagos. A polícia fez buscas na casa da irmã do PM suspeito de ter assassinado a esposa na Grande São Paulo. Ela é suspeita de fraude processual. Em depoimento, a mulher disse que estava na residência do casal no momento do disparo e que Larissa Morata cometeu suicídio, o que é contestado pelos familiares da vítima e descartado pela perícia preliminar. A irmã do PM não foi encontrada pelos policiais. O soldado Vinícius Silva está preso sob suspeita de feminicídio. O governo da Alemanha quer bloquear o partido de extrema-direita Alternativa para a Alemanha de acessar um plano de guerra secreto da OTAN. A informação é da agência de notícias Bloomberg. O documento tem cerca de 1000 páginas e traça um plano de defesa elaborado pelas autoridades alemãs e da OTAN para situações de guerra ou crise. A AfD venceu as eleições estaduais na Saxônia no último domingo. Essa foi a primeira vitória de um partido de extrema-direita no país depois da Segunda Guerra Mundial. No horário de Brasília, 4:03.
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1: 4:03, terceira e última hora do estúdio CBN de quinta-feira, essa quinta-feira, 10 de setembro de 2026. Vamos com a informação em Brasília. Igor Cardim tem detalhes da suspeita de envolvimento de parlamentares nas emendas destinadas ao Dark Horse, o filme que custou milhões e retrata a vida de Jair Bolsonaro. Igor, boa tarde.
2: Oi, Tati, muito boa tarde para você, boa tarde também para os nossos ouvintes. Pois é, o envio de emendas que coincide com valores recebidos pela produtora do filme. Os deputados Marcos Polon, do PL do Mato Grosso do Sul, e Bia Kicis, do PL do Distrito Federal, também assinaram emendas parlamentares destinadas a organizações presididas por Karina Ferreira da Gama, que é a dona da produtora responsável pelo filme Dark Horse, a cinebiografia do ex-presidente Jair Bolsonaro. Segundo a Polícia Federal, a Academia Nacional de Cultura foi indicada para receber R$1 milhão em emendas de Polon e R$150 mil de Bia Kicis. Os recursos, porém, não chegaram a ser pagos. A PF aponta que as emendas foram destinadas a São Paulo, embora Polon tenha sido eleito por Mato Grosso do Sul e Bia Kicis pelo DF. Para os investigadores, essa diferença pode indicar um descumprimento das regras que exigem relação entre o estado de origem do parlamentar e o local beneficiado pelos recursos públicos. A investigação também aponta que o Instituto Conhecer Brasil, que é presidido por Karina Gama, recebeu R$2 milhões em emendas assinadas pelo deputado Mário Frias, do PL de São Paulo. A PF aponta suspeitas de desvios e também que os recursos podem ter custeado hospedagens em hotel de alto padrão, refeições, pagamentos a produtoras ligadas ao filme. Essas informações todas, Tati, constam do relatório que embasou a decisão do ministro Flávio Dino, do STF, que autorizou 49 mandados de busca e apreensão em São Paulo, no Rio, no Ceará e também no Distrito Federal. Tati.
1: Obrigada, Igor. Igor Cardim com informação em Brasília.
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0: Oi, professor, boa tarde.
1: Tatiana, boa tarde. Fernando, boa tarde. Ouvintes, boa tarde.
2: Boa tarde, professor. Hoje, dúvida de Celeide Alves, da CBN de Goiânia, nossa colega, e diz aqui: gostaria muito que o professor Pasquale explicasse por que a norma culta, na norma culta, não há artigo antes de Goiás. E se eu tenho de me conformar em ouvir do Goiás, já que, como o professor repete sempre, a língua é viva e agora eu completo nem sempre. Muda para melhor, segundo ela. E aí, professor?
1: Bom, a questão é a seguinte: ela está se referindo aí ao nome de um estado da República Federativa do Brasil, Goiás, que muita gente usa com artigo e usa mesmo, não é? A gente ouve muita gente dizendo isso. E por quê? Porque há um certo descompasso entre o que se vê na chamada língua culta, na língua padrão, não é? E aquilo que se vê na oralidade. Na oralidade é muito, muito comum, não só com Goiás, né? No Brasil, em Portugal, é muito comum o uso de artigo com nome de lugar, né? O nome de lugar, tecnicamente, a gente chama de topônimo, né? Bonito, né? Topônimo. Topos, em grego, é lugar, né? Por isso que o médico escreve na receita uso tópico, né? Quando ele escreve uso tópico, ele quer dizer não é para enfiar na boca, não é um comprimido, é para usar no lugar, né? Em geral isso acontece com pomadas, cremes e tal, né? Loções e por aí vai, uso tópico. Então, topônimo, que é nome de lugar, né? Eu dizia, há um certo descompasso entre o que se vê na norma padrão e o que se vê no uso popular, no uso do dia a dia. Não é só em Goiás que a gente ouve muita gente dizer que mora no Goiás. A gente ouve isso em vários lugares do Brasil, até para nome de cidade. Existe uma cidade no Ceará chamada Crato, e todo mundo que é de lá diz no Crato, fulano mora no Crato. E quando a gente procura isso, por exemplo, o site da prefeitura, né, ou coisas do gênero, a gente vai ver que aparece sem o artigo, né? Quando a gente procura, por exemplo, a palavra cratense, né, que é o adjetivo que se refere a essa cidade, a gente vê nos dicionários relativo a Crato e não relativo ao Crato. Quem é que tem razão? Todo mundo, porque a língua não é uma pedra, a língua não tem só uma roupa. Como eu digo sempre aqui, a gente usa de acordo com a situação, de acordo com a ocasião. Na linguagem formal, fulano mora em Goiás, fulano veio de Goiás, fulano mora em Crato. Eu quero ver alguém ter coragem de dizer isso lá no Ceará, de jeito nenhum, vão olhar com uma cara assim, você vem de que planeta, né? E por aí vai. Uma observação importante: no português formal, normalmente as cidades são usadas sem artigo, né? É só pegar uma lista aí enorme, você vai ver, fulano mora em Santos, fulano mora em Curitiba, fulano mora em Porto Alegre, fulano mora em Salvador, mora em Goiânia, mora em Manaus, e mora em Ribeirão Preto, mora em Vitória, né? Mas alguns nomes são usados com artigo, fulano mora no Rio de Janeiro. Estou falando de língua padrão, língua normal, língua formal. Estado varia para chuchu, né? Fulano mora no Rio Grande do Sul, mas mora em Santa Catarina, mora em São Paulo, né? Mora em Goiás, mora no Paraná, mora no Amazonas e por aí vai. De modo que Goiás entra nessa história. Formalmente é sem artigo, mas na linguagem corrente do Brasil, em várias regiões, vai aparecer com artigo. E aí a gente veste a roupa de acordo com a situação. Um jornalista não vai escrever, ou não deveria escrever, que ele é senador do Goiás, né? Ele é senador de Goiás. A gente vai ter auxílios que vão mostrar exemplos para a gente aqui. É, o primeiro auxílio, cadê? É uma canção de Silas de Oliveira com Martinho da Vila. O disco do Martinho chamado Maravilha de Cenário, de 1975. Há uma lista aí interessante feita pelo Silas, que é o autor da letra e da música. Vamos ouvir.

0: lá, tem um mapa aí, tem um monte.
1: É, não por acaso a canção se chama Aquarela Brasileira, né?
0: Do Amazonas, no Pará,
1: que a gente...
0: de Marajó, do Timbó, no Ceará, na Bahia. É,
1: e por aí vai. Aqui nessa letra, o Silas, que é o autor, usou as formas tradicionais na língua padrão, né? Ceará com artigo, Pará com artigo, Amazonas com artigo, São Paulo sem artigo, Rio, o Rio dos sambas e tal, né? É o que se faz normalmente no linguajar padrão. Ele diz em Pernambuco, que é a forma padrão, mas eu ouço muito por aí muita gente dizer que ele está no Pernambuco. É um pouco comum na oralidade, mas na forma padrão, em Pernambuco. Vamos para um segundo auxílio. A gente vai ouvir Luiz Gonzaga cantar uma canção dele e de Luiz Queiroga, música que está no disco Canaã, de 68. E a música se chama Nordeste pra Frente. É muito interessante a letra do Queiroga. A gente vai ver aí que aparecem outros estados que às vezes a gente ouve de um jeito e o padrão diz que é outro. Vamos lá.
2: Senhor repórter.

É muito legal, né? É, pois é, diz a letra que lá em Sergipe o petróleo tá jorrando, em Alagoas se cavarem vai jorrar. Sergipe se usa sem artigo no padrão, né? Fulano mora em Sergipe, nasceu em Sergipe, vem de Sergipe, gosta de Sergipe. Alagoas a gente usa quase sempre sem artigo em Alagoas, de Alagoas, mas também se diz nas Alagoas, né? O que acontece também com Minas Gerais, em Minas Gerais, nas Minas Gerais, nas situações formais sem artigo, né? Governo de Alagoas, governo de Minas Gerais. E para encerrar rapidinho, a gente vai ter o que a nossa querida colega lá de Goiânia sugeriu, só que eu troquei a interpretação. Uma canção de Moacir Franco chamada Goiás é Mais, a gente ouve com a Orquestra Sinfônica Jovem de Goiás. Quem canta é o Erickson Nunes, o arranjo é de Sérgio Kuhlmann e a regência de Eliel Ferreira. Vamos lá.

0: beleza.
1: Quando eu quero mais, eu vou pra Goiás, né? Diz a canção do Moacir Franco, que não é goiano, é mineiro de Ituiutaba, mas que compôs essa canção pra Goiás, e ele diz: eu vou pra Goiás e não vou pro Goiás. Como diz muita gente, não só em Goiás, mas também em outros lugares do Brasil. Eu já ouvi muito isso em Minas Gerais, né? Fulano mora no Goiás, né? Já cansei de ouvir isso. Então é aquela velha distinção entre o que acontece no padrão oral e aquilo que acontece no padrão formal, na linguagem escrita formal. É isso.
0: Obrigado, professor.
2: Um beijo, até amanhã.
0: E obrigado a nossa colega lá de Goiás.
1: Beijo. Como é que é? Ah, sim.
2: E obrigada, Cileide Alves. Dizendo,
0: obrigado.
1: Sou goiano e digo no Goiás, incomoda demais a gente, diz ele aqui. Pois é, aquilo que eu disse. Vamos lá, beijo pra vocês.
2: Beijo, beijo.

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2: De volta a 4 horas e 19 minutos com um serviço importante para você que tem um cachorrinho, um gato. Vitória, gente, aqui na capital, inicia nesse sábado a campanha de vacinação antirrábica para cães e gatos. A primeira etapa acontece nos bairros das regiões de São Pedro e também Santo Antônio, com postos funcionando das 8 da manhã até as 4:30 da tarde. Ao todo, serão 39 pontos volantes de vacinação distribuídos pela capital. A campanha será realizada em 3 sábados de setembro, dia 12, 19 e também 26. No dia 19, a vacinação será nas regiões Continental e também de Maruípe. Já no dia 26, a ação chega aos bairros das regiões do Centro e Forte São João. A expectativa da Prefeitura é imunizar aproximadamente 23 mil cães e gatos, e os tutores devem ficar atentos ao cronograma e procurar o posto mais próximo para levar os animais. E a lista completa com os endereços dos pontos de vacinação de cada etapa já está disponível no site da Prefeitura de Vitória. Outra informação também a respeito desse serviço, vindo do município de Vila Velha. A campanha de vacinação antirrábica também chega aos bairros da área urbana de Vila Velha, após aí mais de 3 mil cães e gatos terem sido vacinados na zona rural. E a mobilização acontece aos sábados, das 8 da manhã até as 5 horas da tarde, e vai percorrer as cinco regiões do município de Vila Velha. No próximo sábado, também tem ação. As equipes estarão nas regiões 1 e 2 de Vila Velha. Já no dia 19, será a vez as regiões 3 e 4, e no último fim de semana do mês, a vacinação chega aos bairros da região 5. A vacina é a principal forma de prevenção contra a raiva, que é uma doença grave que pode atingir animais e também seres humanos, e apresenta uma alta letalidade, né, depois do surgimento dos sintomas. Por isso é importante essa vacinação. Devem ser vacinados cães e gatos a partir dos 3 meses de idade, com imunização anual. Ao longo da campanha, serão disponibilizados 96 pontos de vacinação nas 5 regiões administrativas de Vila Velha. Programação termina no dia 17 de outubro, com o dia D de vacinação antirrábica. A orientação é que os tutores aproveitem a campanha para manter a vacinação dos animais em dia e ajudar a proteger toda a comunidade. Agora 4:22.
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0: Oi, doutor, boa tarde.
1: Boa tarde, Tatiana, boa tarde, Fernando.
2: Boa tarde,
1: ouvintes.
0: A gente volta a falar sobre obesidade, dessa vez com crianças e com um novo ingrediente nessa conversa, que são as canetas emagrecedoras. Nem demorou muito para chegar nas crianças, né, doutor? Como disse a Janaína, perplexa diante dessa notícia.
1: Isso fazia parte do processo, né? Essa semana foi divulgada pela fabricante, pela Novo Nordisk, os resultados de um estudo de fase 3, chamado Step Young, e que mostra, enfim, o efeito desse medicamento, a semaglutida, que é o mesmo medicamento do Ozempic, do Wegovy, testado em crianças de 6 a 11 anos com obesidade. O resultado foi bom, foram 165 crianças, 85% delas já tinham obesidade grave, e depois de 68 semanas, 40% tomaram semaglutida, deixaram de ser classificadas como obesa, enfim, sem grandes problemas, segundo a fabricante, de segurança e, enfim, efeitos colaterais. Primeiro ponto, isso não é um estudo científico publicado, isso é um comunicado da imprensa, um release feito pela fabricante. O trabalho vai ser apresentado num congresso da Obesity Society nos Estados Unidos em novembro. Eu estou programando para acompanhar esse congresso, então a gente vai saber em primeira mão o que realmente aconteceu nesse trabalho. Mas eu acho que o mais importante nessa história toda, Tatiana e Fernanda, é a gente pensar nisso, né? A gente vive, sim, uma epidemia, entre aspas, porque não é uma doença contagiosa, de obesidade no mundo, e isso afeta as crianças. No Brasil, a gente tem 16,5 milhões de crianças e adolescentes de 5 a 19 anos com sobrepeso ou obesidade. 6,5 milhões deles na faixa dos 5 aos 9 anos, praticamente a faixa do estudo dessa pesquisa. Segundo o Atlas Mundial da Obesidade, da Federação Mundial de Obesidade, esse número vem crescendo de forma acelerada. Em 2010, eram 14,6% das crianças e adolescentes brasileiros tinham excesso de peso. Segundo o Unicef, só a obesidade isolada triplicou nos últimos 12 anos, de 5% para 15%. A Unicef, em 2025, no ano passado, fez uma publicação que alertava que a obesidade infantil ultrapassou a desnutrição aguda como forma mais comum de malnutrição, porque obesidade não é estar bem nutrido. É importante as pessoas lembrarem disso, né? A criança obesa não é bem nutrida, é uma criança mal nutrida.
2: Você pode repetir isso? Então, a obesidade passou a desnutrição.
1: A desnutrição aguda como forma mais comum de malnutrição, segundo a Unicef. E aí, Fernando, a gente está pensando no mundo inteiro, né? A gente está pensando ali em África subsaariana, com todo o impacto da desnutrição, que continua ali, com certeza, né? Mas, enfim, é para a gente pensar nisso, gente. A gente tem que ter alguma política de saúde pública voltada para as crianças, em termos de prevenção de obesidade. Porque criança obesa, gente, é um jovem com pressão alta, é um jovem com diabetes, é um jovem com dislipidemia, é um adulto jovem que vai infartar cedo, é um adulto jovem que pode ter um AVC. Enfim, não é uma coisa à toa, né? Sem contar os inúmeros tumores que podem estar relacionados e estimulados pelo processo inflamatório da obesidade, que é uma doença crônica e inflamatória. Então, essa notícia da possibilidade de um tratamento medicamentoso é importante? É. Mas, como sempre, nesse caso da obesidade, o tratamento medicamentoso é uma ferramenta.

0: Put tem que ter uma conta, a conta tá aí. Faz quem quer. Quem não quer fingir que não tá acontecendo, aí não faz a conta, né, gente? Deixa para lá, né?
1: É, tem argumentos mil, inclusive o econômico, né? Já que os argumentos de saúde às vezes não são suficientes. Exatamente. Quem sabe fazendo conta o pessoal se mexe, né?
0: Exatamente.
1: Tá bom. Doutor, muito obrigada por hoje e até a semana que vem.
0: É. Vamos ver se na terça a gente consegue, né?
1: Porque... terça promete. Terça é o dia. A gente já tá aqui tentando se ajeitar com tudo que tem para ver se cabe a sessão tão aguardada do Supremo Tribunal Federal. Nossa, e todo senhora. O resto que a gente tem
0: o
1: que dar conta.
0: O país inteiro em suspenso até o dia 15. Isso pois é uma coisa muito louca, gente.
1: Pois é.
0: Bom, mas vamos lá, terça-feira a gente tá aí, com certeza.
1: Sujeito à análise. Um beijo, doutor.
0: Um beijo. Tchau. Tchau, doutor.
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0: quarta-feira, 10 de setembro de 2026. O advogado Fábio Weingarten, do aliado do candidato à presidência Flávio Bolsonaro, saiu em defesa de Karina Gama, dona da produtora do filme Dark Horse, suspeita de receber verbas públicas para financiar o longa. Nas redes sociais, Weingarten afirmou que a mulher é uma mãe solteira que não fez nada de errado e que estaria recebendo ameaças. De acordo com as investigações, Karina teria recebido mais de 2 milhões de reais do deputado federal Mário Frias, do PL. A Operação Make Up da Polícia Federal investiga as suspeitas de desvio de emendas parlamentares destinadas à produção do filme Dark Horse, que é a cinebiografia do ex-presidente Jair Bolsonaro. Ao todo, 53 pessoas são alvos dos agentes. O setor de serviços ficou estagnado em julho deste ano, segundo o levantamento do IBGE. Apesar da pausa, a atividade acumula quase 2% de alta em 2026. 4 dos 5 segmentos pesquisados avançaram, com destaque para serviços de transportes. Na outra ponta, comunicação recuou. O turismo também reagiu em julho e recuperou parte das perdas dos 2 meses anteriores. Os principais assessores da Casa Branca consideram que a guerra com o Irã pode se estender para além do mandato de Donald Trump, que termina em janeiro de 2029. O vice-presidente dos Estados Unidos, J.D. Vance, e o secretário de Estado, Marco Rubio, participaram de uma reunião particular com Trump sobre a duração da guerra. A avaliação contrasta com as declarações públicas do presidente americano sobre o conflito. Ontem, Trump disse esperar que a guerra termine imediatamente após as eleições de meio de mandato em novembro. No horário de Brasília, 4h33.
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Daqui a pouco tem convocadas com Talita Gildice. Antes, uma informação importante sobre o Iêmen. No Iêmen, lá estão os Houthis. Houthis é um grupo rebelde aliado do Irã. E o que que os Houthis fizeram agora? Eles tomaram uma cidade chamada Mocha, que fica na costa oeste do Iêmen. E por que que ela é importante? É porque é uma cidade portuária. E isso torna mais difícil as forças do governo do Iêmen, receberem armamentos por lá. O porto de Mocha era o último porto totalmente sob controle do governo iemenita. Então agora os Houthis, com o controle de Mocha, eles estão a menos de 80 quilômetros do estreito de Bab el-Mandeb, que é uma das rotas mais importantes do mundo para o transporte de petróleo bruto. Tem uma informação que é o seguinte: 3 anos atrás, cerca de 10% do comércio mundial de petróleo transportado via marítima passava por Bab el-Mandeb. Dados da Kepler indicam que esse volume agora tem caído, caiu pela metade desde então.

0: não pararam, os Houthis não pararam em Mocha, eles seguem para o sul, segundo a Al Jazeera. Eles não enfrentam muita resistência, não. O que eles relatam é que as forças do governo estão se retirando dos locais onde há combates. Há também relatos de confronto entre as forças iemenitas com o apoio da Arábia Saudita em regiões do país, nas regiões norte, no oeste, na região central também. E aqui é importante falar sobre a Arábia Saudita, o que tem a ver com esse conflito. Desde 2004, os Houthis lutam contra as forças do governo do Iêmen. Em 2014, essa milícia, esse grupo, tomou a capital do país, Sana'a. Depois disso, o país mergulhou numa crise, numa guerra civil sem fim. A gente está falando de uns países mais pobres do mundo. Eis que uma coalizão liderada pela Arábia Saudita começou a tentar ajudar o Iêmen. E aí teve uma trégua que foi alcançada em 2022. Mas essa trégua acabou há alguns meses. Aí a Arábia Saudita é a maior exportadora de petróleo do mundo. E passou a depender muito dessa rota marítima via Mar Vermelho desde que o conflito com o Irã começou. E aí praticamente fechou o Estreito de Hormuz. E agora pode ver um estrangulamento marítimo e prejuízos com o fechamento do Estreito de Bab el-Mandeb.
1: 4h36, informação com a nossa reportagem chegando em São Paulo. Pedro Popolin, boa tarde. Ah, não tem o Pedro Popolin. Então vamos para o nosso quadro.
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1: Thalita Judici, boa tarde.
3: Boa tarde, Tati, Fernando, tá ligado aqui no estúdio CBN.
1: Bom, a gente já falou um pouquinho na terça-feira sobre a definição das semifinais do Campeonato Brasileiro Feminino. Teremos Flamengo e São Paulo de um lado, Bahia e Corinthians do outro lado. E a Thalita tem mais detalhes. O que é que saiu agora, Thalita? Local e horário? Martelos isso. Batidos?
3: A CBF detalhou a tabela, né? Só falta detalhar o confronto de volta entre São Paulo e Flamengo. Esse local ainda não foi definido pela equipe paulista, mas data e horário já. Então a gente
1: tinha que ser no Morumbi, né?
3: É, tinha que ser. A gente está esperando para ver se será, mas por enquanto ainda não foi definido o local. Tomara que essa demora, né, para definição seja justamente porque está sendo avaliada a possibilidade do Morumbi ser o palco dessa semifinal, até porque o São Paulo tem grande chance de carimbar uma vaga na grande final do Brasileirão Feminino. A gente vai ter aí Flamengo e São Paulo no estádio Luso Brasileiro é o estádio oficial do Flamengo e do Fluminense no Campeonato Brasileiro aqui no Rio de Janeiro, né? Não jogam no Maracanã de forma alguma. Esse jogo vai acontecer dia 12 de setembro, 16h30, é um sábado. E aí o outro lado do confronto, Bahia e Corinthians, na Arena Fonte Nova, 21h30, no dia 15 de setembro. É uma terça-feira, é um dia ruim para uma semifinal, acho que a gente poderia ter esse jogo acontecendo no final de semana. O horário até é atraente, né? Mas continua sendo dia de semana, então nunca é muito positivo. Os jogos da volta, 19 de setembro, São Paulo e Flamengo, com local ainda indefinido, mas o jogo acontece 16h30, um sábado. E o jogo da volta entre Corinthians e Bahia, Neoquímica Arena, jogo que vai acontecer dia 21 de setembro, é uma segunda-feira, 21h30.
1: Aí, né? Já então, não é muito legal, né? O local é legal, mas o horário e os dias em que a CBF coloca os jogos do feminino, como é que você quer formar público assim, minha gente? Se você não coloca o jogo do feminino no fim de semana em que as famílias têm a possibilidade de ir ao estádio assistir, não é mesmo?
3: É, e a gente sabe, assim, acompanhando, pelo menos nas últimas temporadas, né, nos últimos anos, o feminino tem conseguido construir um público bem legal, não só aos finais de semana, mas em horários mais que amigáveis. Acontece assim, mais cedo. É assim, 11 horas da manhã, por exemplo. O Corinthians já lotou, né, o Química Arena num jogo acontecendo 11 horas da manhã, por exemplo. O futebol feminino, ele atrai a família, né? Existe uma segurança que, infelizmente, a gente não vê essa segurança no futebol masculino. Então, assim, você colocar o jogo no final de semana, 11 horas da manhã, 2 da tarde, 3 da tarde, atrai esse público para poder assistir. E são equipes que atraem também seus torcedores, né? Então, assim, dava para os quatro confrontos acontecerem no final de semana, num horário melhor, principalmente esses jogos entre Bahia e Corinthians, né? Vão acontecer dias de semana em horários bem, bem tarde. Então, assim, acaba afastando bastante o torcedor de acompanhar uma semifinal de jogos que prometem muito, né? A gente tem um Bahia e Corinthians, equipes que se encontraram na primeira fase, um jogo que acabou 1-1. Então, a gente tem uma grande promessa de um grande jogo nessa semifinal. Flamengo e São Paulo também foi um jogo bem disputado. São Paulo venceu por 2-1. Tem um retrospecto muito favorável em cima do Flamengo, mas não descarto ali uma possibilidade do Flamengo, quem sabe, conseguir carimbar uma vaga na final depois de tantos anos. Então, você tem a promessa de quatro grandes jogos e poderiam acontecer todos num final de semana, num horário bem legal, mas enfim, Bahia e Corinthians vão jogar em dia de semana.
1: Terrível. Você viu que legal que foi o Eric, o jogador do Bahia, parabenizando o time feminino pela classificação inédita para semifinais do Brasileirão e tal? Não consigo nem imaginar isso saindo da boca de um jogador do Corinthians, do São Paulo.
3: Isso faz falta, né? Assim,
1: Oh.
3: a gente fala tanto dos clubes melhorarem essa relação com o futebol feminino, mas isso também parte de uma ação dos jogadores do masculino também de terem, sim, uma ação própria. Você não precisa que o clube mande para você fazer algo. E o Eric fez isso na entrevista, né? No jogo também do Bahia, um jogo importante, a equipe venceu no masculino de virada. E aí ele cita o feminino que realmente fez história. A primeira vez que um time nordestino chega à semifinal, o Bahia com boa chance também de chegar a uma grande final. Então é sempre muito importante a gente falar que essa relação ela é importante também para atrair o torcedor para perto do futebol feminino. Mas infelizmente acontece muito pouco. Apesar do Bahia fazer um trabalho muito bom, é uma equipe que é referência nesse sentido, mas ainda falando de todos os clubes, é algo tão raro, infelizmente é raro.
1: É, mas é mais um motivo para a gente gostar do Bahia.
0: Vamos falar agora sobre seleção brasileira sub-20. Está acontecendo na Polônia. E aí, passamos pela Grande Tanzânia, passamos pelo Canadá e vem aí a Inglaterra. O Brasil já está classificado.
3: Isso, nós já temos cinco equipes classificadas, né? Equipes que conseguiram chegar ali a 6 pontos. A Polônia, que é aí a anfitriã, o Brasil também já está classificado, Itália, Coreia do Norte e Espanha, né? A Coreia do Norte, a gente sempre lembra, é a grande algoz de tudo e todos. É a equipe forte aí a ser batida. Brasil que venceu a Tanzânia no primeiro confronto, a primeira rodada, 4-1, uma goleada, mas que foi construída na segunda etapa, né? A gente precisa lembrar que o Brasil foi empatando em 1-1 com a Tanzânia para o intervalo, mas depois, enfim, finalmente entrou no jogo. Segundo confronto foi contra o Canadá, uma boa partida da equipe brasileira, e aí foi um jogo de 90 minutos. Muito bons da equipe da seleção da Camila Orlando, 3-0. E agora vai enfrentar a Inglaterra. Existe uma expectativa de que a Camila Orlando possa preservar algumas jogadoras, mas não time completo, porque a gente precisa lembrar: o Brasil é o líder do grupo B, mas a Inglaterra, se vencer, passa a seleção brasileira. Então é sempre importante o Brasil avançar como primeiro colocado por conta da questão do chaveamento, para pegar um adversário mais tranquilo na próxima fase do mata-mata. Então, assim, uma Inglaterra que precisa vencer a seleção brasileira, a Inglaterra ainda não está classificada, o Canadá também está disputando essa vaga aí do segundo colocado do grupo B, ainda existem aquelas questões envolvendo os quatro melhores terceiros colocados. Mas pode ser que a Camila Orlando ali preserve algumas jogadoras mais desgastadas, a Evelyn, a Kailane, a Vitorinha, né? São jogadoras que vêm numa sequência, e mais do que isso, dá rodagem para outras jogadoras, visando até testar essas atletas nesse Mundial, pensando já nessa fase mata-mata. Então pode ser que ela rode um pouco esse time titular para esse confronto contra a Inglaterra. Mas é importante lembrar, é importante que o Brasil vença para conseguir avançar como líder. Brasil que está buscando aí o título inédito da Copa do Mundo Sub-20 e vem fazendo uma fase de grupos bem interessante.
1: Muito bem. Thalita, ajude-se conosco às terças e quintas, falando de futebol feminino aqui no nosso Convocadas. Obrigada, Thalita. Até a semana que vem.
3: Beijo, até semana que vem,
0: Tchau,
3: pessoal.
0: Thalita.
3: Valeu.
0: 4h44, temos informações com Pedro Popolin, São Paulo. Oi, Pedro.
4: Oi, Fernando. Oi, Tati. Boa tarde para vocês e a quem nos acompanha. A mega operação deflagrada na manhã desta quinta-feira em São Paulo pelo Ministério Público e pelas polícias civil e militar contra a máfia dos celulares contou com a colaboração de presos condenados por furto e roubo de aparelhos. O promotor de justiça, Luiz Fernando Bugiga, detalhou que os presos apontaram às autoridades.
0: Perdemos aqui o contato com o Pedro Popolin, que fala sobre uma operação que aconteceu em São Paulo contra o roubo de celulares, a receptação de celulares furtados em São Paulo.
1: Que legal que a polícia esteja agindo sobre uma quadrilha que rouba celulares, mas é lamentável que não se consiga prevenir esse tipo de crime em São Paulo. É tão bizarro que tem algumas ruas em bairros nobres da cidade em que os moradores chegaram a estender uma faixa para alertar, sobretudo os motoristas, que ali era uma área, um ponto crítico, uma área em que havia muito roubo de celular. Em seguida, essa faixa foi retirada pela prefeitura. Mas, de novo, que bom que esse crime está sendo combatido, só que a prevenção não está funcionando.
0: De volta com o Pedro Popolin. Pedro, você falava sobre a fala de um promotor, é isso?
4: Exatamente. Eu tive um problema de sinal, vamos voltando. O promotor de justiça, Luiz Fernando Bugiga, detalhou que presos apontaram às autoridades como se dá a dinâmica de atuação dos criminosos, sobretudo na região central da capital. Vamos ouvir.
5: Eles nos apontaram como é feita essa subtração, para quem esse aparelho é entregue, quais são o agente principal que pode promover essa desbloqueio, essa modificação das características principais dos celulares, e identificou inclusive estabelecimentos comerciais que recebem e receptam esses aparelhos ilícitos.
4: Em contrapartida, segundo o promotor, estes presos, que não tiveram os nomes identificados, pediram à justiça a progressão de regime no sistema prisional, além de ficarem alocados em penitenciárias mais próximas às suas residências. Essa operação, a gente retoma, consistiu no cumprimento de 7 mandados de prisão e quase 90 mandados de busca e apreensão contra suspeitos de integrar um esquema que atua de furto, roubo, receptação, adulteração e revenda de aparelhos celulares em todo do país. A ação foi deflagrada nos estados de São Paulo e Goiás e resultou, até o momento, em 15 prisões e na apreensão de toneladas de celulares que estão, segundo as autoridades, sendo transportados em caminhões. Além disso, foram apreendidos mais de 470 milhões de reais, números que ainda estão em atualização. Os 15 presos integram, de acordo com o Luiz Fernando Bugiga, o que o Ministério Público considera como os 4 núcleos desta cadeia criminal. Portanto, são presos envolvidos em etapas como o furto e o roubo dos aparelhos, a adulteração dos equipamentos, a revenda deles e a desmontagem deles para revender peças soltas e a maximização dos lucros. A ação incluiu o que o promotor de justiça classificou como uma inovação, que seria um mandado coletivo de busca e apreensão em prédios residenciais com diversos moradores suspeitos de integrarem a cadeia criminosa. A gente segue acompanhando. Tati e Fernando.
1: Obrigada, Popolin. Agora, tem alguém que mora em São Paulo e que não sabia que isso funcionava no centro? Porque assim, há anos, né? Há anos, é um clássico. E olha que tem câmera na cidade inteira, né? O prefeito de São Paulo se vangloria do Smart Sampa, que dá para monitorar. Mas como é que não consegue, então, prevenir roubo de celular? E por que é que se demora tanto para desarticular uma quadrilha que todo mundo sabe em que parte da cidade atua?
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1: De volta, 4 horas 49 minutos, de olho já no trânsito aqui na Grande Vitória, que já complicou, viu, para o motorista que tenta acesso à terceira ponte, sentido Vila Velha, trânsito intenso já na subida, nos acessos, assim é também por todo o trecho que passa ali para Enseada do Suá, também Praia do Canto, destaque para Avenida Américo Buás, motorista que vem da Saturnino de Brito, já encontra a lentidão desde ali da Praça dos Desejos, passando pelo McDonald's, até a altura ali da entrada da Praça do Papa, para quem vai seguir pela Clóvis Machado em direção à terceira ponte. Já para quem vai passar pela Dutra de Aguiar, reflexos desse trânsito já na César Ilau e também na Desembargador Santos Neves, para quem vem da Saturnino de Brito. Reta da Penha, sentido Vila Velha, a lentidão começa já na altura da Petrobras, passando pelos cruzamentos como a Avenida Rio Branco e também a Avenida Desembargador Santos Neves. Todo esse trecho da Reta da Penha, sentido Vila Velha, com retenção nesse horário, nos aplicativos de navegação, trecho em vermelho. Agora também, na Avenida Jerônimo Monteiro, lentidão, já desde a curva do Saldanha, ali para quem vem da Avenida Vitória, passa também pela Avenida Princesa Isabel, trânsito lento nesses dois pontos para quem vai seguir no sentido rodoviário, sentido centro de Vitória. Na segunda ponte, trânsito bom, fluindo normalmente, uma opção também para você que tenta o acesso para Cariacica ou para Vila Velha, mas a chegada na Avenida Carlos Lindenberg é novamente de lentidão para o motorista que passa entre o trecho de Cobilândia e também próximo ao viaduto da Darli Santos, por conta das obras que acontecem nessa região, obras importantes do Expresso GV, que prometem dar mais fluidez, mobilidade no trânsito também para os usuários, né, da via, tanto motoristas como também pedestres, ciclistas. Então, essa faixa aí nos dois sentidos da Carlos Lindenberg com o trânsito lento também nesse horário, horário que a gente acompanha de maior movimentação. Hoje, 4 horas e 51 minutos, já começando até um pouco mais cedo, essa lentidão nesses trechos que a gente sempre pontua por aqui, que começa a lentidão por volta de umas 5h30, 6 horas. Pois é, o Capixaba já deve ter atenção. Tempo, previsão do tempo aqui, fique chuvoso entre essa noite de quinta-feira, também entre amanhã de manhã, durante todo o dia, então o motorista deve ficar atento também a essa questão climática e do tempo por conta da pista molhada, né? Reduzir a velocidade e intensificar aí a atenção e a paciência no trânsito. Agora 4 horas e 51 minutos, daqui a pouquinho a gente volta com mais informações.
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8: Gripes e resfriados têm sintomas semelhantes, embora sejam doenças diferentes, e podem aparecer mais durante o inverno. O resfriado geralmente dura de 4 a 5 dias, mas pode se prolongar por até 2 semanas, causando coriza, obstrução das vias respiratórias, febre baixinha, espirros e dor de garganta. O tratamento alivia os sintomas e é feito com analgésicos e antitérmicos. Para prevenir-se, é aconselhável lavar bem as mãos e o nariz. A gripe é causada pelo vírus influenza e, além dos sintomas do resfriado, causa febre alta e abrupta, dores no corpo e fadiga. Pode provocar complicações se não for diagnosticada e tratada corretamente. O tratamento é feito com analgésicos, antitérmicos, repouso e hidratação. Para prevenir-se, é aconselhável lavar bem as mãos e o nariz, evitar aglomerações e tomar a vacina anualmente. 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
1: Oi, João, boa tarde.
2: Boa tarde, Tatiana, como é que você tá?
1: Eita! Você caiu?
2: Como é que tá? Tudo bem?
1: Tudo bem, e com você?
2: Tô na chuva, tô na chuva.
1: Quem tá na chuva é pra se molhar, João Marcelo.
2: Ah, acontece, mas eu tô aqui com o senhor José Roberto, né? José Roberto aqui, que é fã do nosso programa.
1: Ah, que maravilha.
2: Me emprestou o guarda-chuva aqui no meio da Avenida Atlântica, em São Paulo, não é a do Rio.
1: Certo.
2: Então é isso, vamos lá? Vamos para dentro
3: lá,
2: do estúdio?
3: Vamos lá, dentro do estúdio, o que você nos traz hoje?
2: Ah, do capítulo que no Data Bosco ele tá fazendo sucesso, tá tendo chamada. Quando eu falo que tá tendo chamada, tipo, três pessoas falando, para mim é um sucesso. Então, João, aquele negócio que você mostra uma música que eu tô cansado de ouvir de um jeito diferente. Eu falei, puxa vida, eu acho que é aquele negócio de mostrar a música famosa em camadas. Então hoje é essa aqui, ó. Vamos dar uma ouvida? Não precisa falar. Ela dispensa apresentações, já ouvimos 9.312 vezes em média, de maneira involuntária. E é tudo reconhecível, mas quando a gente vai separando área por área, fica muito interessante, eu creio. Então, o que eu sugiro é a gente ouvir a primeira vez, eu fico em silêncio, que é um esforço, e depois a gente ouve a mesma faixa e a gente vai comentando. O que vocês acham? Para a gente ouvir bem mesmo.
1: Vai.
2: Pode ser assim?
3: Vai. Silêncio, João.
2: Obrigado.

0: E aí, nada mal, né?
1: João,
2: no ar, video show, no ar, video
1: show. Eu vi Paulinho da Costa, você viu?
3: Eu vi.
2: Oh, mas é demais. Ah, queria aproveitar. A Tatiana sempre anuncia essa coluna, né? Às quintas-feiras, dentro do estúdio, vamos trazer fofocas e causos. Essa agora eu tenho um caso, que eu acho um caso sério. Fico muito constrangido de falar, mas falarei ainda assim. A Sheila Escovedo, grande percussionista, ela começou a falar em todo lugar que ela que tocou nessa música. Ela não está na ficha técnica, não tem nenhuma foto dela gravando, e ela começou a falar isso assim na imprensa e começou a gerar até o lugar de onde eu tirei, por exemplo, esse áudio. Tem uma foto dela no lugar do Paulinho. Ela foi a programas de TV e tal. E aí, uma coisa incrível, assim, eu falei: caramba, ela, não sei o que aconteceu, realmente alguma coisa difícil de explicar. Por que que uma pessoa decide, em determinado momento, tendo um currículo gigante, mentir? Dizer que estava lá, que foi ela que gravou. O Paulinho, que é muito elegante, né? Ela procurou a Arice querendo marcar um encontro e tal, etc. A Arice falou que isso não vai acontecer. Mas o Paulinho disse: olha, eu não sei, eu estava lá e eu gravei, o meu nome está na ficha técnica. Então eu não sei. Então, muita tristeza para mim que conheci a Sheila antes dela trabalhar com o Prince, ela trabalhando com a família Escovido, Papa e Pete Escovido, grandes percussionistas. Eu fiquei muito decepcionado assim, de ver ela, sei lá, sabe? Não sei. Então, essa é a fofoca, ela está inventando uma coisa, não há nenhuma. Prova documental, não tem nenhuma foto, não tem nenhuma nada. Ela decidiu que foi ela que fez e ainda disse que foi na garrafa daquele refrigerante famoso de cola. Então, assim, desculpa, quem fez isso foi o Paulinho, ele fazia isso antes, depois. Fico chateado porque eu gosto muito dela, mas enfim. A gente se decepciona com pessoas que amamos também, né,
1: É
2: Tatiana?
1: mentira.
3: O
2: É isso aí.
1: que mais?
3: Acontece. Acontece.
2: Nossa,
3: Não, ué.
2: esse outro teve 2,05 metros, hein?
3: Teve mesmo,
2: Oh!
3: porque é normal, né? Acontece, infelizmente.
2: É, a decepção maior quando amamos. Então é isso aí, ó. A gente ouviu o Paulinho, a gente ouviu o contrabaixo feito no Mini Moog, um sintetizador monofônico, ou seja, toca uma nota por vez, muito, muito usado na música pop. Muitas coisas do Mini Moog, da linguagem, os. Tá, tudo Stevie Wonder, ou quase tudo Stevie Wonder, que criou esse léxico. O piano elétrico, o piano acústico, lembrando que o piano elétrico tem a ver com o piano acústico, são lingotes de metal. As cordas, o arranjo do Ben Wright, que trabalhava com o nosso querido Barry White. Um é
1: Oh yeah.
2: White, o outro é Wright. Faz aí o Oyé,
1: Oh
2: Nando.
1: yeah.
2: Isso, e tudo mais. E o Jerry Hay na sessão de metais. Vamos ouvir a última vez, eu me despeço, porque temos horário, a
3: Hoje
2: vida.
3: tá uma maravilha isso aqui.
2: É,
1: Oh
2: tá, não
1: yeah.
2: tá?
1: Então,
3: Tá uma maravilha, João.
1: Vamos lá. Tchau, João.
2: Imagina.
3: Calma, cara,
2: Obrigado,
3: ele vai falar alguma
1: pessoal. Vai,
3: coisa.
1: não acabou. Vai.
2: Vou falar alguma coisa.
1: Tchau.

0: Beijo, João. Já foi?
1: Muito obrigado, amanhã estaremos.
0: Obrigada a você por este presente. Obrigado, amanhã nós estamos juntos. Capricho.
1: Voltaremos para a terra do nunca. Beijo.
0: Que inveja. Produção do Estúdio CBN da Janaína Barros, os trabalhos técnicos do Daniel Risadinha Mesquita.
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0: Você gostou, Dani? Tá bom, até amanhã, Fê.
3: Até amanhã. Tá?
0: 14h, hein? Se a semaninha, como é que a gente pode dizer, movimentada no noticiário brasileiro, amanhã a gente amarra ela aqui a partir das 14h. Só chegar. Mua.

0: quinta-feira, 10 de setembro de 2026. O ministro do Supremo Tribunal Federal, Alexandre de Moraes, cancelou o pronunciamento que faria hoje pela manhã, em meio à crise na corte. O gabinete informou que o comunicado será remarcado em data oportuna. A expectativa era de que Moraes defendesse a condução do inquérito das fake news e comentasse as investigações ligadas ao caso. O cancelamento ocorre um dia depois do presidente do STF, Edson Fachin, retirar Moraes da relatoria e suspender investigações contra ministros da corte. Fachin também marcou para a próxima terça-feira uma sessão do plenário para analisar o relatório da Polícia Federal, que cita troca de mensagens entre Moraes e Daniel Vorcaro. O INMET emitiu alertas de tempestade para 9 estados nesta quinta-feira. O maior risco está no Rio Grande do Sul, Santa Catarina, Paraná e Mato Grosso do Sul. Os estados têm previsão de mais de 100 milímetros de chuva e ventos acima de 100 km por hora. A Climatempo também aponta a possibilidade de tornados no Paraná, São Paulo e Mato Grosso do Sul. As instabilidades devem continuar na sexta-feira com a aproximação de uma nova frente fria. No horário de Brasília, 5:03.
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1: Olá, muito boa tarde, seja bem-vinda, seja bem-vindo ao Ponto Final CBN desta quinta-feira, 10 de setembro de 2026. Nós vamos juntas e juntos até às 7 da noite com muita informação, análise e prestação de serviço. Carolina Moran, boa tarde, tudo bem?
2: Oi, Débora, boa tarde para você e para os ouvintes. Boa quinta, vamos nessa.
1: Participa com a gente, manda mensagem aqui para o nosso WhatsApp, que é o 11 99911 9981. São 5h05 agora. Igor Cardim tem informações ao vivo de Brasília, os desdobramentos da operação deflagrada hoje para investigar suposto desvio de emendas para o filme Dark Horse. Oi, Igor, boa tarde.
3: Oi, Débora, muito boa tarde para você, boa tarde também para os nossos ouvintes. A Polícia Federal identificou um repasse de R$1 milhão feito pelo ex-marqueteiro de Flávio Bolsonaro, a Go Up Entertainment, que é a produtora do filme Dark Horse, sobre a trajetória política do ex-presidente Jair Bolsonaro. Segundo o relatório do COAF, citado pelo ministro Flávio Dino, a empresa apresentou movimentações consideradas atípicas. Essa informação consta da decisão que retirou o sigilo da operação Makeup, deflagrada nesta quinta-feira, para investigar suspeitas de desvios de emendas parlamentares. Um dos principais alvos é o deputado federal Mário Frias, do PL de São Paulo, que teve 7 armas apreendidas. A produtora Karina Ferreira da Gama também é investigada. Essa operação contou com a participação da Controladoria Geral da União e teve origem em uma auditoria sobre emendas e contratos firmados pelo Instituto Conhecer Brasil, presidido por Karina. A entidade recebeu R$2 milhões em emendas de autoria do deputado Mário Frias. A CGU e a PF apontaram possíveis vínculos entre empresas contratadas pelo Instituto, pessoas ligadas a Frias e integrantes do grupo de Karina Gama. Entre os indícios estão empresas sem funcionamento aparente nos endereços registrados, contratos e orçamentos que podem ter sido produzidos ou alterados posteriormente, fornecedores com vínculos pessoais com os investigados e também pagamentos a uma empresa que pertence a um advogado que representa o deputado. A decisão também cita outros 2 deputados, Marcos Polon, do PL do Mato Grosso do Sul, e Bia Kicis, do PL do Distrito Federal. A Academia Nacional...
1: Perdemos a comunicação, a conexão com o Igor Cardim. A gente vai tentar reconectá-lo, mas enquanto isso, é bom explicar que há 2 investigações em curso no STF envolvendo o filme Dark Horse. Uma dessas investigações está com o ministro Flávio Dino e investiga isso que Igor Cardim vinha nos explicando, que é o possível uso irregular de emendas parlamentares, ou seja, dinheiro público enviadas a entidades, empresas ligadas à Go Up, que é a produtora do filme Dark Horse. Ou seja, dinheiro que vem de emendas precisa obrigatoriamente estar ligado a algum projeto de utilidade pública. O filme é uma produção privada, então tem aí um desvio de finalidade. Flávio Dino assumiu essa relatoria por meio de distribuição, ou seja, sorteio, e o foco da investigação é exclusivamente a origem de origem pública do dinheiro, né? A operação Makeup, que é essa que o Igor Cardim vem explicando pra gente, foi deflagrada hoje, tem a ver com essa investigação. E Flávio Dino suspendeu o sigilo da decisão judicial que autorizou a operação. O Igor Cardim tá de volta.
3: Débora, como eu disse, outros 2 deputados, Marcos Polon, do PL do Mato Grosso do Sul, e Bia Kicis, do PL do Distrito Federal, também foram citados. A Academia Nacional de Cultura, presidida por Karina Gama, foi indicada para receber R$1 milhão em emendas de Polon e R$150 mil de Bia Kicis. Os valores, segundo a investigação, não chegaram a ser pagos. As emendas foram destinadas ao Estado de São Paulo, embora os 2 parlamentares tenham sido eleitos por outros
4: estados. A Go Up, que, como você disse, que é responsável pela produção de Dark Horse, tem Mário Frias como produtor executivo e movimentou 19 milhões de reais entre novembro e dezembro de 2025, período que coincide com as filmagens. Desse total, 645 mil reais foram transferidos pelo próprio deputado. Segundo Dino, há indícios de uma atuação coordenada para dificultar o rastreamento de recursos de emendas com suspeitas de contratos simulados, pagamentos sem comprovação e documentos destinados a dar transparência de regularidade às operações. Essa investigação apura, então, as suspeitas de peculato, fraude em licitações e contratos, falsidade documental, lavagem de dinheiro e organização criminosa. Dino proibiu 22 empresas ligadas à investigação de contratar o poder público e determinou que os 29 investigados não deixem o país sem autorização, incluindo o deputado Mário Frias. O ministro também levou ao STF um inquérito que tramitava na Justiça de São Paulo sobre o caso. Mário Frias e Karina Gama ainda não se manifestaram. Procurada pela CBN, a deputada Bia Kicis afirmou em nota que a única emenda destinada à produção audiovisual foi de 150 mil para uma iniciativa com 3 episódios de caráter educacional e cultural e que o valor não chegou a ser pago. Segundo ela, em maio deste ano, pediu o cancelamento da indicação e avaliou o redirecionamento dos recursos para o Hospital de Amor de Barretos, em São Paulo. Já o deputado Marcos Polon afirmou nas redes sociais que a emenda de 1 milhão de reais indicada por ele em 2023 para o projeto audiovisual Heróis Nacionais não teve nenhum valor repassado à entidade investigada e, como a iniciativa não saiu do papel, ele pediu que os recursos fossem redirecionados também ao Hospital de Amor de Barretos, em São Paulo. Débora.
1: Obrigada, Igor, pelas informações. Então, é bom reforçar aqui, dinheiro de emenda parlamentar é dinheiro que precisa ser utilizado para finalidades, para utilidades públicas, objetos de utilidade pública. Isso não é o único caso que vem sendo investigado nos últimos meses, nos últimos anos, sobre desvio de finalidade de emenda parlamentar. Dito isso, vou explicar agora qual é o segundo inquérito que tramita no STF que envolve o filme Dark Horse. O inquérito está sob a relatoria do ministro André Mendonça, que examina os repasses milionários, diga-se de passagem, feitos pelo ex-banqueiro Daniel Vorcaro, que está preso, era dono do Banco Master, a pedido de Flávio Bolsonaro, que é candidato à presidência pelo PL, para o filme que trata da vida do pai dele, o filme Dark Horse, além do percurso desse dinheiro. É isso que examina, que investiga esse inquérito. Trata-se de dinheiro privado, sim, mas há suspeita de lavagem de dinheiro, de evasão, de divisas, de conexão com fraudes do Banco Master, de vantagem devida a políticos. A principal linha de investigação desse inquérito tenta descobrir, inclusive, se os milhões que foram enviados aos Estados Unidos por Daniel Vorcaro serviriam de fato para rodar o filme ou se parte dos recursos foi desviada para custear despesas pessoais e a permanência de Eduardo Bolsonaro no exterior, que aparece como produtor executivo do filme Dark Horse. Então, essa investigação está com André Mendonça, porque o ministro já relatava outros processos ligados ao Banco Master, e essa investigação está sob sigilo.
2: O senador Flávio Bolsonaro tem batido muito nessa tecla, né, Débora, de que é um filme feito integralmente com dinheiro privado, mas se teve verba de emenda parlamentar, a gente está falando de verba pública. E mesmo esse recurso vindo do Banco Master, a época em que o Daniel Vorcaro já tinha sido preso e que Flávio Bolsonaro liga para ele novamente para falar de recurso sobre o filme, já estava bem claro qual era o esquema, né? Que o dinheiro do Master vinha de dinheiro público, dinheiro de fundos de pensão, de bancos públicos, como é o caso do BRB. Então é preciso que tudo isso seja investigado. Agora, Débora, o PT protocolou no Supremo Tribunal Federal duas petições dirigidas aos ministros André Mendonça e Flávio Dino com o mesmo pedido, que os dois derrubem o sigilo das investigações referentes ao caso do Banco Master. O argumento usado pela equipe jurídica do PT é de que os vazamentos seletivos descontextualizados afetam o debate eleitoral a menos de um mês da eleição, primeiro turno marcado aí para o dia 4 de outubro. E aí tem toda uma justificativa aqui do PT, os argumentos, né, usados pela petição. Os advogados dizem que tem um interesse qualificado na quebra do sigilo, que inclusive já foi amplamente defendida pelo próprio presidente Lula.
1: Samantha Klein, em Brasília, tem aqui declarações de Flávio Bolsonaro justamente sobre essa operação deflagrada hoje. Oi, Samantha, boa tarde.
5: Débora e Carol, boa tarde. Flávio Bolsonaro, numa agenda em Boa Vista, Roraima, acusou o ministro Flávio Dino de tentar interferir nas eleições. O senador ainda disse que chegou, abre aspas, a terceira facada ao se referir à operação da Polícia Federal contra alvos relacionados ao filme Dark Horse. Flávio vem afirmando que a primeira facada foi contra o ex-presidente, depois a prisão do pai e a terceira contra ele, com que considera ataques em relação à cinebiografia de Jair Bolsonaro. Apesar da suspeita envolver o desvio de emendas parlamentares destinadas ao filme, a campanha de Flávio está tentando minimizar os impactos, está usando o discurso de perseguição. Vamos ouvi-lo.
6: Não tem absolutamente nada de errado com esse filme, não tem um centavo de dinheiro público, eu já cansei de falar, pode revirar do avesso, de cima para baixo, de trás para frente, de um lado para o outro, de ponta cabeça, que não vai ter nada. O que tem claramente é uma tentativa de interferência política, mais uma vez, agora, do ministro Flávio Dino, sobre as eleições. A única realidade, qual o fundamento dessa operação? Político. Flávio Bolsonaro ultrapassou o Lula nas pesquisas oficiais do próprio Lula. Então, eu estou muito tranquilo com relação a isso.
5: Aliado de primeira hora, o pastor Silas Malafaia disse para a reportagem que é uma cortina de fumaça para desviar o foco do ministro Alexandre de Moraes. Ele também afirmou que o Flávio só pediu dinheiro, mas não administrou.
7: O Flávio Dino está querendo esquentar de novo, sabe? A garota já foi chamada, já prestou depoimento, está sendo pressionada para fazer delação e não tem delação para fazer. Isso aí não tem nem mais graça. Isso é o desespero da turma da esquerda, que o seu Flávio Dino não passa de um escudeiro, de um cabo eleitoral de Lula. Isso é uma vergonha.
5: Quando Silas Malafaia cita a garota, é a produtora Karina Ferreira. Ela que foi um dos alvos e é justamente a dona da Go Up, a produtora do filme Dark Horse, e também tem ONGs ligadas a ela. O líder da oposição na Câmara, deputado Cabo Gilberto, divulgou nota classificando a operação Make Up como perseguição política em pleno período eleitoral, também criticou a conduta do ministro Flávio Dino, que autorizou as buscas. O líder do PL na Câmara, Sóstenes Cavalcante, questionou a decisão, perguntou se o ministro já autorizou buscas contra parlamentares da esquerda e o ex-deputado Eduardo Bolsonaro repetiu o discurso de Flávio Bolsonaro e disse que a operação é uma retaliação por conta do desempenho eleitoral dele. Já da parte da esquerda, né, a deputada do PSOL, Sâmia Bonfim, cobrou investigação contra todos os ex e atuais parlamentares que juntos destinaram R$4.600.000 em emendas parlamentares para o filme. Com vocês.
1: Obrigada pelas informações, Samantha Klein. Deu uma cortadinha aí no áudio da Samantha, mas a menina que Silas Malafaia se referia é Karina da Gama, que é proprietária da Go Up. Você fica agora com o noticiário da sua região. Já já tem mais Ponto Final CBN com outras informações do Brasil e do mundo.

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0: Em Vitória, 5 horas 19 minutos, de volta, de olho no que é notícia também na política, já nesse período eleitoral. E para você que está aqui sempre acompanhando a gente no 92,5, sempre nesse horário a gente traz por aqui o que é produzido pela nossa equipe de reportagem direcionada, né, para as eleições 2026. Para hoje, nosso destaque é para quem estão indo os apoios dos prefeitos do Espírito Santo na corrida pelo governo, hein? Um levantamento realizado pela nossa equipe de reportagem mostra aí a força de cada candidato nos 75 municípios capixabas. Quem já está aqui ao vivo no estúdio para trazer mais detalhes dessa disputa é o nosso repórter Tiago Alencar. Boa tarde para você, Tiago.
1: Boa tarde, Juliana.
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3: O apoio dos prefeitos capixabas para a eleição ao governo do estado está majoritariamente com Ricardo Ferraz, do MDB. Levantamento da reportagem mostra que 65 dos 78 prefeitos do Espírito Santo declararam apoio ao candidato à reeleição. Lorenzo Pasolini, do Republicanos, aparece com dois apoios declarados, o da prefeita de Vitória, Cris Amorini, e do prefeito de Castelo, João Paulo Nalli. Os outros três candidatos, Helder Salomão, do PT, Breno Barcelos, da União Popular, e Rafael Demuné, não tiveram apoio de prefeitos identificados na apuração. Um dos pontos que chama a atenção é que alguns prefeitos de partidos que apoiam Pasolini, como PL e Republicanos, declararam voto em Ferraz. Outros ainda não decidiram. É o caso do prefeito de São Gabriel da Palha, Tiago Rocha. Já Renzo Vasconcelos, de Colatina, declarou neutralidade. Segundo um cientista político ouvido pela reportagem, a força de Ferraz entre os prefeitos está relacionada também à relação entre o governo estadual e os municípios, especialmente aos investimentos feitos nas cidades. Volto com você, Juliana.
0: Obrigada, Tiago, pelas suas informações ao vivo. Agora vamos mudar um pouquinho de assunto, porque tem informação do trânsito chegando.
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0: De volta, 5h22, para você que está no trânsito, já tem congestionamento na terceira ponte, nos acessos, tem participação chegando por aqui. Nosso ouvinte Gledson Gomes, sempre aqui com a gente, trazendo informações do que acontece nas principais vias e avenidas. Ele destacou por aqui, olha gente, sinal da reta da Penha, semáforo, né, da reta da Penha, no cruzamento com a Avenida Rio Branco, parou de funcionar, a reta da Penha está um caos, sentido terceira ponte. Inclusive, ele complementou por aqui também que há um veículo com pane na subida da terceira ponte, na faixa da esquerda, sentido Vila Velha, e por isso os acessos pararam, segundo o nosso ouvinte Gledson Gomes. Obrigada, Gledson, pela sua participação por aqui. Tem mais participação chegando também do Arnaldo, nosso ouvinte, informando sobre o mesmo veículo quebrado na subida da terceira ponte, sentido Vila Velha. Daqui a pouquinho a gente volta de olho aí nessa movimentação do trânsito que complicou agora na capital, viu? Agora 5h22.
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1: 5:24 agora, Karen Lemos em São Paulo tem a repercussão da operação de hoje cedo entre os presidenciáveis. Oi, Karen, boa tarde.
2: Isso mesmo, boa tarde, Débora, Carol, boa tarde também para os ouvintes. Olha, começando aqui com o candidato do Avante, Augusto Cury, sobre esse assunto, ele falou até questão de apoios, né? Ele descartou um apoio ao presidente Lula no eventual segundo turno, mas não excluiu a hipótese de apoiar Flávio Bolsonaro. As declarações foram feitas depois que... o Augusto Cury, né? Ele se reuniu com representantes de uma gestora de investimentos na Faria Lima, que é o centro financeiro aqui de São Paulo, horas depois que a Polícia Federal deflagrou a operação que investiga suspeita de desvios de recursos de emendas parlamentares destinados à produção de Dark Horse, aquele filme sobre o ex-presidente Jair Bolsonaro. Cury impôs, no entanto, condições para apoiar o candidato do PL.
3: Em relação ao Flávio, ele tem que provar que não tem corrupção. Ele tem que provar para onde foi o dinheiro do Dark Horse. Ele tem que pegar o meu plano de governo e num cartório assinar que vai executá-lo. Se ele fizer isso, as pessoas que me seguem estão liberadas para votar nele.
2: Agora, falando do candidato do Missão, Renan Santos, ele avaliou que a operação da Polícia Federal tem impacto para que Flávio cresça nas pesquisas. Na visão dele, a operação destaca mais o nome do candidato do PL no noticiário e o eleitor, nas palavras dele, já deu mostras de que não liga para a corrupção. Em São Paulo, ao falar sobre a atual crise do STF, o candidato afirmou ainda que o cenário de 4 nomeações pelo próximo presidente vai gerar um momento de pacificação na Suprema Corte.
4: O Xandão, se o Flávio Bolsonaro ganha, vai se compor com o Flávio para todos se safarem no escândalo do Banco Master. E que se o Lula ganhar, a mesma coisa. Com todo mundo, o STF vai tentar se compor, porque é uma questão matemática. O próximo presidente vai criar uma maioria ali, não importa quem. Então, ao criar essa maioria, e a expectativa de que ele vai criar a maioria, haverá uma pacificação com o STF. A questão é se essa pacificação vai se dar com uma leniência com a roubalheira, ou seja, uma pacificação que é um acordão, que é o modelo que vai acontecer com o Lula e com o Flávio, ou se vai se dar estabelecendo um novo pacto de funcionamento institucional, que é o que eu estou propondo.
2: O candidato do Partido Novo, Romeu Zema, foi entrevistado pela CBN Cariri, no Ceará. Ele elogiou a decisão do presidente do Supremo, Edson Fachin, que anulou as decisões aí de André Mendonça e Flávio Dino relacionados ao comando da Polícia Federal.
5: A casa precisava de ordem. O que estava acontecendo ali era, vamos deixar bem claro, uma bagunça, uma anarquia de quem se espera exemplos. O Supremo Tribunal Federal do Brasil virou uma pouca vergonha, vamos deixar claro aqui, uma pouca vergonha. Quem está lá conviveu, abriu as portas, fez contratos com o maior bandido do Brasil, que é o Daniel Vaccaro, o bandido banqueiro.
2: O candidato do PSD, Ronaldo Caiado, a gente lembra que cancelou os compromissos de hoje. Ele foi internado em São Paulo para tratar de uma faringite aguda. Débora.
1: Muito obrigada pelas informações. Karen Lemos em São Paulo, portanto, trazendo aí a repercussão, as declarações dos presidenciáveis após a operação deflagrada hoje pela manhã pela Polícia Federal.
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10 de setembro de 2026. O ministro Alexandre de Moraes, do Supremo Tribunal Federal, autorizou visitas de mais familiares ao ex-presidente Jair Bolsonaro. Foram autorizadas visitas do irmão, das cunhadas e dos sogros. A defesa fez o pedido para que a ex-primeira-dama Michele Bolsonaro, que concorre ao Senado pelo Distrito Federal, tenha mais tempo livre para cumprir agenda de campanha. As visitas terão duração de 2 horas e devem ocorrer em dias e horários estabelecidos pelo sistema prisional. Antes da autorização, Bolsonaro só poderia ser visitado pela esposa e pelos filhos Carlos e Renan Bolsonaro. Ele cumpre prisão domiciliar após ser condenado por tentativa de golpe de Estado em 2022. Bolsonaro cumpre uma pena de 27 anos e 3 meses de prisão. Funcionários da Caixa Econômica Federal e do Banco do Brasil entraram em greve hoje por tempo indeterminado. Na Caixa, a paralisação é nacional. Já no Banco do Brasil, a greve atinge apenas as bases sindicais que não aprovaram um acordo, como Brasília, Rio de Janeiro e Porto Alegre. O grupo pede o aumento real do salário. Durante a paralisação, os clientes do Banco do Brasil poderão usar os canais digitais. Os Houthis, grupo rebelde apoiado pelo Irã, conquistaram a cidade portuária de Mocha, no Iêmen, após expulsarem

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0: Em Vitória, 5 horas e 31 minutos, de volta, de olho nos bastidores da política, também de olho nas eleições 2026. Nossa equipe de reportagem segue produzindo aqui diversos conteúdos, informações para você, eleitor capixaba. E agora a gente volta com informações sobre aquelas bandeiras, gente, fixas, bandeiras fixas nas ruas, que precisam seguir regras, viu? São muitas, espalhadas por diversos pontos, tanto aqui da capital, como também de outros municípios. E olha só, a multa pode chegar até R$20 mil. Você sabe o que pode, o que não pode? A nossa repórter Aline Nunes já está aqui ao vivo no estúdio com a gente e explica para você, eleitor capixaba, ouvinte. Boa tarde para você, Aline.
1: Boa tarde, Juliana. Boa tarde, ouvintes da CBN Vitória.
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1: Anda pelas ruas já deve ter percebido a presença massiva de bandeiras de candidatos em calçadas e canteiros centrais tem gerado muitas reclamações. Pedestres e motoristas relatam dificuldades de mobilidade e poluição visual provocadas pela instalação incorreta dos chamados wind banners. A fiscalização sobre essa situação tem se intensificado. No Sergipe, por exemplo, a Justiça Eleitoral ordenou a remoção de bandeiras que, colocadas lado a lado, formavam um efeito semelhante ao de outdoor, o que é vedado pelas normas eleitorais. A candidata responsável pode pagar uma multa de até R$20 mil por dia se descumprir a determinação. E especialista ouvido pela reportagem alerta: o uso de wind banners é permitido pela lei eleitoral desde que o material seja móvel e não prejudique o fluxo de veículos e pedestres. O horário permitido para exibição vai das 6 da manhã às 10 da noite. Qualquer estrutura fixada de forma permanente ou deixada de madrugada nas ruas pode ser considerada propaganda irregular. É isso, Juliana.
0: Obrigada, Aline, pelas suas informações ao vivo. Daqui a pouquinho a gente volta a acionar a nossa equipe de reportagem de olho nas eleições 2026. Você sempre fica muito bem informado por aqui. Agora vamos mudar de assunto um pouquinho, gente, porque tem informação do trânsito chegando novamente, viu?
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0: Pois é, de volta com informações do trânsito, que segue muito complicado nesse horário para os motoristas. Tem participação chegando por aqui, novamente nosso ouvinte Gledson, também completando aqui uma informação a respeito do trânsito, que está desde a terceira ponte, chegando na UFES, na altura ali da Avenida Fernando Ferrari, viu impactos do trânsito do acesso à terceira ponte. E o que aconteceu, para você que está chegando agora? Um automóvel, gente, um veículo, né, está com pane na subida da ponte no sentido Vila Velha, na faixa da esquerda, e aí, por isso, por conta desse veículo parado aí na pista, o trânsito complicou. Nos acessos agora, todos os acessos em vermelho aqui nos nossos mapas de navegação. Destaque para a reta da Penha, que o trânsito já está chegando na Fernando Ferrari, ou seja, um longo trecho de congestionamento. Na César e Lau também tem impactos do trânsito, e assim é também na Clóvis Machado e na Dupla de Aguiar, para o motorista que vem da Enseada do Suá. Na Américo Boás também o trânsito está intenso, viu? Então atenção, motoristas, paciência, porque essa noite de quinta-feira, para quem tenta chegar em Vila Velha, é ainda mais delicada por conta dessa movimentação. Agora 5 horas e 35 minutos.
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0: Gustavo Ferreira, editor assistente do Valor Invest, já está aqui com a gente no estúdio. Tudo bem, Gustavo? Boa tarde.
1: Boa tarde, Débora, Carol e ouvintes. Boa tarde a todos.
0: Gustavo, as
2: Oi, Gustavo.
0: Desculpa, Carol. As bolsas brasileiras dispararam hoje. Qual o motivo? O mau humor do mercado?
1: Pois é, né? Teve um mau humor global hoje, mas o oba-oba eleitoral aqui no Brasil prevaleceu justamente num dia de bolsas caindo no mundo todo. O petróleo subiu mais um tantão hoje, 6%, fechou aos 107 dólares por barril. Só nestes 10 primeiros dias de setembro, a escalada, nova escalada, né? Do conflito no Oriente Médio já fez o preço do petróleo disparar nada menos que 19%. Na falta de sinal de paz, investidores globais vão apostando mais e mais fichas em mais e mais juros pelo mundo. Muito em função dos Estados Unidos. E não só por causa da guerra e do petróleo, também por causa da questão fiscal americana. A sensação de risco entre investidores globais tem obrigado o Tesouro americano a pagar juros maiores, sem o que nada de a Casa Branca conseguir se financiar vendendo títulos. Enquanto a trajetória de dívida americana preocupa o mercado, não parece tirar o sono de Donald Trump. O presidente americano demonstra maior preocupação com as eleições parlamentares de novembro e está disposto a gastar. Trump prometeu, afinal, $5 mil a cada americano adulto, caso o seu partido, o Partido Republicano, vença. Fora o risco inflacionário desse gasto a mais em si, um empurrão dessa magnitude no consumo viraria mais inflação no ato. Sob esse pano de fundo pró-juros, pró-renda fixa, foi difícil hoje achar bolsa no azul. A do Brasil ficou entre as raras exceções. A cada novo acirramento da crise no STF, o mercado vai entendendo que diminuem as chances de vitória do presidente Lula nas eleições. Em outras palavras, a média do mercado parece preferir hoje uma nova política econômica, mesmo que à custa de uma crise institucional sem precedentes. Enquanto as bolsas americana, europeia, de outros emergentes apanhavam hoje, a do Brasil disparava. O Ibovespa subiu quase 1,5% hoje, enquanto o dólar caía 0,18% aos R$5,10.
0: $5 mil, isso daria mais ou menos R$25 mil, né? Na conversão. E custaria US$1 bilhão aos cofres públicos americanos.
1: Pois é, e é isso, é um risco a mais inflacionário em duas pontas, né? A gente tem um risco fiscal, aqui no Brasil a gente está bem acostumado com isso, né? A sensação de risco fiscal que exige mais juros para que cada governo fique mais, para que valha a pena, né? Para que o investidor se sinta, bom, beleza, pelo menos ele está pagando mais, é mais arriscado, mas está pagando mais. Mas tem uma injeção cavalar de dinheiro, né? E isso, claro, vira inflação. A gente está acostumado aqui no Brasil com essa história.
0: Mas também tem cara de balela, porque tem que questionar a legalidade disso, o Congresso teria de aprovar. É mais uma trampice, está com cara de mais uma trampice. Obrigada, Gustavo. Beijo, até amanhã.
1: Até amanhã, como sempre, convido a acessarem o valorinvest.com.
2: Tchau, tchau. Débora, vamos voltar a falar sobre a crise no Supremo, porque hoje de manhã tinha toda uma expectativa por um pronunciamento do ministro Alexandre de Moraes, né? Ele chegou a convocar a imprensa, depois voltou atrás, mudou de ideia, resolveu não fazer o pronunciamento. A Isa Stassiarini tem esse bastidor. Na verdade, foi convencido a não fazê-lo, né, Isa? Boa tarde.
3: Exatamente, viu, Carol? Boa tarde a você, a Débora. E convencido, menos de uma hora depois que o Supremo Tribunal Federal informou aos jornalistas que ele faria um pronunciamento, né? Isso porque o ministro Alexandre de Moraes ouviu o conselho de um outro ministro, colega, aliado, de que a fala poderia ofuscar a operação da Polícia Federal de hoje, que mira o financiamento público do filme Dark Horse, que conta a história do ex-presidente Jair Bolsonaro. Portanto, o que Moraes ouviu é que, mesmo que a fala dele fosse em defesa própria, fazer isso às vésperas da sessão marcada para a próxima terça-feira poderia gerar ainda mais desgaste para a imagem de Moraes até a próxima semana. Lembrando que terça, o plenário do STF vai discutir de forma extraordinária a validade do relatório da Polícia Federal que mostrou conversas em que o banqueiro Daniel Vorcaro pede orientações a Moraes e pergunta até se deveria ou não deixar o país 2 dias antes de ser preso. A orientação, portanto, a Moraes foi no sentido de deixar que a operação Dark Horse de hoje tivesse protagonismo justamente para reduzir o foco em Moraes, ou seja, deixar ali que os ânimos se acalmem até a sessão de terça-feira. Inclusive, o presidente Edson Fachin convocou o plenário de forma extraordinária e tem defendido, junto aos pares, uma sessão pública. A reunião pode, inclusive, definir se Moraes vai ou não passar a ser investigado. Só que tem uma ala da corte que tem pressionado por uma sessão secreta, viu, Carol? Justamente na tentativa de não expor ainda mais um conflito e provável embates diretos ali entre André Mendonça e Alexandre de Moraes. Até por isso, o Fachin cancelou a sessão plenária de toda quinta-feira, né, marcada para hoje às 14h, para evitar a antecipação até de posições e confrontos. Ao longo hoje da tarde, Fachin tem recebido no gabinete alguns ministros, já recebeu agora há pouco, veio aqui o Procurador-Geral da República, Paulo Gonê. Individualmente, ele já recebeu Moraes e Mendonça, claro, de forma individual, né? Cada um teve um momento ali de conversa com o Fachin. Os dois grupos, pró-Moraes e a favor de Mendonça, têm feito os cálculos e avaliam que o voto que vai pesar é o da ministra Carmen Lúcia. Serão ao todo 8 ministros com voto, já que Moraes e Toffoli não devem participar, porque são partes citadas nas investigações do caso Master. Sendo assim, eu já estou encerrando, a favor de Moraes estão Flávio Dino, Cristiano Zanin e Gilmar Mendes. Já os que defendem a apuração do relatório, que mostra as conversas entre Moraes e Daniel Vorcaro, estão o relator André Mendonça, Nunes Marques e Luiz Fux. Portanto, 3-3, né? E aí Carmen Lúcia pode então ser o voto de desempate. Já Fachin avalia se é ou não o caso de votar como presidente e ainda a definição quanto ao rito da sessão. Se vai começar, por exemplo, com a manifestação da Procuradoria-Geral da República ou pelo relatório de André Mendonça defendendo o documento da Polícia Federal que expôs as conversas entre o banqueiro e o ministro Alexandre de Moraes. Carol.
2: Obrigada, Isa. E aí, né, Débora, todo mundo se perguntando o que Alexandre de Moraes falaria nesse pronunciamento. O Lauro Jardim, colunista do Globo, trouxe no blog dele que o ministro não pretendia dar explicações sobre as relações com Daniel Vorcaro, mas sim, basicamente, dizer que está sendo perseguido e que em nenhum momento cometeu atos impróprios.
0: E, Carol, toda essa crise no STF trouxe de volta a discussão sobre mandatos aos ministros do STF. O PT deve propor a adoção de mandatos de ministros de tribunais superiores em uma resolução da executiva do partido, que deve ser divulgada ainda hoje. Segundo o presidente do partido, Edinho Silva, o texto deve sugerir o início de um debate sobre o assunto.
4: Nós temos que primeiro ser mais enfáticos na questão da reforma do Poder Judiciário, que é uma bandeira antiga do PT. Então nós temos legitimidade para falar disso, que nós não estamos falando agora porque a Suprema Corte está em crise. Nós queremos fortalecer o Poder Judiciário. Nós sabemos que não há democracia sólida com o judiciário fraco. Então nós estamos defendendo uma reforma para fortalecer o Poder Judiciário.
0: Realmente, é uma pauta antiga do PT, mas ela vai e volta a depender do ritmo da dança, né, Carol? Edinho também disse que não vai ter trazer detalhes de quantos anos de mandato, como isso se daria, essa resolução. A ideia, segundo o presidente do partido, é realmente abrir a discussão sobre esse tema. A gente lembra que em 2018, o PT, no primeiro programa de governo, constava uma proposta, a adoção de mandatos para ministros do STF. No momento, naquela eleição, o Lula era o candidato, depois ele estava preso, né? E Fernando Haddad acabou assumindo a candidatura à presidência da República, perdeu o pleito naquele ano para o presidente Jair Bolsonaro, né? Que acabou se tornando presidente do Brasil. Mas o que aconteceu? No segundo turno, Haddad já tirou essa proposta do plano de governo. justamente para deixar ali, para tentar atrair eleitores de centro e tal, dizendo que a situação tinha que ser debatida. E a gente lembra também que nesse ano o partido estava em conflito com a corte, com o STF, porque foi negado um habeas corpus para livrar Lula da prisão e também a possibilidade de ele ser candidato naquela disputa. Esse é o pano de fundo dessa decisão do PT de trazer aí, portanto, essa resolução. A gente faz mais uma pausa e você fica com agora com as informações da sua região.

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4: De volta às 5h48, é hora de saber os números do mercado financeiro desta quinta-feira com o Marlo Barcelos. Boa tarde para você, Marlo.
5: Olá, boa tarde, Juliana. Quinta-feira, dia 10 de setembro, índice Bovespa termina em alta de 1,42% a 188.267 pontos. Mercado americano, o índice Dow Jones encerrou em queda de 0,6%. A Nasdaq, baixa de 0,65%. E o índice SP500, negativo em 0,58%. Na Europa, em Londres, bolsa encerrou em baixa de 0,57%. Na França, o dia foi negativo em 0,49%, enquanto que na Alemanha, a bolsa recuou 0,69%. Já no mercado de moedas, o euro é negociado a R$ 5,92, baixa de 0,3%. Dólar comercial, pequena queda de 0,15%, cotação de R$ 5,10. Já o petróleo Brent opera com forte alta de 6,9% a US$ 108,20 o barril. Bitcoin a US$ 77.217, baixa de 1,4%. A poupança com aniversário hoje, rendimento de 0,6%. Boa tarde, Juliana. Boa tarde a todos os ouvintes. Marlo Barcelos para a CBN.
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1: A gente volta com informações no Rio de Janeiro sobre o caso daquele ciclista que foi espancado até a morte em Copacabana, na zona sul do Rio. A justiça agora vai decidir se os 13 envolvidos na morte do Cláudio Rafael Landeiro serão levados a julgamento no Tribunal do Júri. O Ministério Público fez a denúncia. Júlia Viana conta para nós. Oi, Júlia, boa tarde.
2: Oi, Carol, boa tarde para você e para Débora. O Ministério Público do Rio denunciou 5 pessoas pela morte desse ciclista, o Cláudio Rafael Landeiro Moreira, ele que foi linchado em Copacabana, na zona sul aqui do Rio, na madrugada do dia 12 de agosto. 4 deles estão presos e 1 está foragido. A gente lembra, né, que o Cláudio foi espancado até a morte depois de ter sido acusado injustamente de furtar uma bicicleta que, na verdade, pertencia à irmã dele. Foram denunciados, então, Ailton José da Silva, Davi Santos Machado, Felipe Eduardo dos Santos Silva e Jorge Luiz Ricardo Dias, que estão presos, e o Wellington Luiz Santos de Souza, que é procurado. Os 5 respondem por homicídio triplamente qualificado por motivo fútil, emprego de meio cruel e uso de recurso que dificultou a defesa da vítima. Davi e Jorge também respondem por exercício ilegal da profissão. Segundo a investigação, Cláudio foi cercado por seguranças particulares que atuavam irregularmente na região e agredido por cerca de 6 minutos com socos, chutes e golpes de madeira. Wellington é apontado como o homem que deu um chute na cabeça da vítima. Cláudio tinha transtornos mentais e defasagem cognitiva e, segundo a investigação, não reagiu às agressões. O laudo de necrópsia apontou traumatismo cranioencefálico, hemorragia interna e lesões no baço e no rim esquerdo. A justiça agora, então, vai decidir se aceita a denúncia e se os 5 serão levados a julgamento pelo Tribunal do Júri. Ao todo, a Polícia Civil indiciou 13 pessoas. As outras 8 respondem em liberdade por crimes considerados de menor potencial ofensivo, como exercício irregular da profissão, omissão de socorro e lesão corporal. O MP pediu que esse grupo seja encaminhado ao Juizado Especial Criminal. Carol.
1: Obrigada, Júlia.
3: Você fica agora com o noticiário da sua região.

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0: Em Vitória, 5 horas 57 minutos, de volta, de olho nas eleições 2026. Uma dúvida que pode surgir depois das urnas é: o candidato eleito pode trocar de partido? A nossa repórter Letícia Orlandi já está aqui no estúdio para explicar as regras e o que pode acontecer depois da eleição. Letícia, boa tarde para você.
1: Boa tarde, Juliana, e boa tarde aos ouvintes da CBN.
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1: Quem vota em um candidato costuma associá-lo ao partido pelo qual ele disputou a eleição. Por isso, quando um deputado ou vereador anuncia que vai trocar de legenda, é comum surgir a dúvida. Afinal, ele pode fazer isso sem perder o mandato? A resposta é: depende do cargo que ele ocupa. No Brasil, existem dois sistemas de eleição, o proporcional e o majoritário. É essa a diferença que define se a troca de partido pode ou não colocar o mandato em risco. No caso de vereadores, deputados estaduais, distritais e federais, a eleição é proporcional. Nessa modalidade, além dos votos recebidos pelo candidato, contam também os votos dados ao partido ou à federação partidária. Por isso, a legislação entende que o mandato pertence ao partido e não apenas ao político eleito. Na prática, isso significa que um deputado ou vereador não pode trocar de partido livremente durante o mandato. Se fizer isso sem uma justificativa prevista em lei, pode perder a cadeira conquistada nas urnas por infidelidade partidária. Então, nunca é possível mudar de partido? A resposta é que sim, é possível, mas apenas em situações previstas na legislação. A principal delas é a janela partidária, um período de 30 dias em que parlamentares podem trocar de legenda sem correr o risco de perder o mandato. A regra vale apenas para quem ocupa cargos proporcionais que estarão em disputa na eleição seguinte. Fora desse período, a mudança só é permitida quando existe uma justa causa, que precisa ser analisada pela Justiça Eleitoral. E no caso dos prefeitos, governadores, senadores e presidente? Para esses cargos, a situação é diferente. Eles são eleitos pelo sistema majoritário, em que vence quem recebe mais votos. Nesse caso, o mandato pertence ao candidato eleito e não ao partido. Isso significa que prefeitos, governadores, senadores e o presidente da República podem mudar de partido durante o mandato sem perder o cargo. Apenas precisam cumprir o prazo mínimo de filiação partidária exigido para disputar a eleição seguinte. E o ouvinte da CBN pode conferir mais informações sobre o assunto em agazeta.com.br.
0: Obrigada, Letícia Orlandi, pelas informações ao vivo aqui com a gente, sempre de olho no que é notícia, nos bastidores da política, nas eleições 2026, você fica muito bem informado. Agora 6 em ponto, já voltamos.
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0: O Tribunal Superior Eleitoral, TSE, firmou uma parceria com a Advocacia Geral da União para orientar o uso da inteligência artificial nas eleições de 2026. A iniciativa prevê a criação de uma cartilha com recomendações para órgãos públicos, partidos, candidatos e plataformas digitais. Entre as orientações está a identificação de conteúdos produzidos por inteligência artificial para que o eleitor saiba quando uma imagem, vídeo ou áudio foi criado com essa tecnologia. O material também vai alertar sobre os riscos da desinformação e do uso de deepfakes, conteúdos manipulados para influenciar a opinião pública. O objetivo é garantir mais transparência e reforçar a segurança e a confiança no processo eleitoral. Juliana Morgado, CBN Eleições 2026.

0: quinta-feira, 10 de setembro de 2026. A investigação da Polícia Federal sobre suspeitas de desvio de verbas públicas para a produção do filme Dark Horse aponta que o esquema era formado por uma rede de empresas que distribuíam os repasses. Karina Gama, produtora do longa, é acusada de receber 2 milhões de reais do deputado federal Mário Frias, do PL. Ambos foram alvos de operação. De acordo com a PF, o dinheiro público enviado pelo parlamentar percorria um circuito fechado entre as empresas investigadas, com o objetivo de dificultar a rastreabilidade dos repasses. A mega operação do Ministério Público de São Paulo contra uma máfia de revenda de celulares roubados ou furtados em todo o país contou com a colaboração de presos condenados pelos crimes. De acordo com a promotoria, eles apontaram às autoridades como se dá a dinâmica de atuação dos criminosos. Foram cumpridos 7 mandados de prisão e quase 90 de busca e apreensão contra suspeitos de integrar o esquema. A operação foi deflagrada nos estados de São Paulo e Goiás e resultou até o momento em 15 prisões. O tenista brasileiro Guto Miguel, de 17 anos, avançou à semifinal do Aberto dos Estados Unidos Juvenil, após vencer de virada um tenista americano. Em junho desse ano, o brasileiro foi campeão do torneio juvenil de Roland Garros, se confirmando como o número 1 do mundo na categoria. A Bolsa de Valores de São Paulo fechou em alta de 1,42%, com 188.268 pontos. O dólar comercial fechou em queda de 0,18%, cotado a R$ 5,10. O euro fechou a R$ 5,92, queda de 0,35%. Horário de Brasília, 6:04.
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0: Boa tarde, Débora. Boa tarde, Carol. Boa tarde, ouvintes. O Guilherme pergunta o que são ações defensivas e se a aplicação pode render mais do que o Ibovespa. Guilherme, ações defensivas são papéis de emissão de companhias que atuam em setores já consolidados da economia. Por exemplo, considere uma empresa de energia elétrica. Para atuar nesse setor, a empresa tem que fazer investimentos iniciais muito altos. Precisa construir a planta para a geração de energia, investir nas linhas de transmissão e na rede para levar a eletricidade até os consumidores. Mas depois que os investimentos foram feitos, os custos e as receitas são aproximadamente constantes. Portanto, o lucro da companhia depende da eficiência operacional. Fatores externos que podem afetar a economia e as demais empresas tendem a ter impacto reduzido no resultado financeiro. Portanto, as ações defensivas são uma boa alternativa para os investidores que buscam uma aplicação com resultados mais previsíveis. O investimento pode render mais ou menos do que o Ibovespa, dependendo do momento do mercado. As ações defensivas tendem a cair menos quando o Ibovespa se desvaloriza, mas sobem menos quando o Ibovespa tem uma alta acentuada. Por isso é que são chamadas de defensivas, porque protegem o investidor em momentos de queda do índice. Até a próxima e continue mandando as suas perguntas para cbndinheiro@cbn.com.br.
1: São 6:06 agora. Ana Carolina Tomé tem informações ao vivo de Brasília sobre o fim da taxa das blusinhas. Oi, Ana, boa noite.
2: Boa noite, Débora. O presidente Lula sancionou hoje no Planalto o fim da cobrança da chamada taxa das blusinhas. Lula se referiu à medida como uma reparação ao consumidor que compra bugiganga. Ele rechaçou a possibilidade da medida causar prejuízo e desemprego no comércio. Com a nova lei, compras internacionais de até $50 em plataformas de comércio eletrônico voltam a ser isentas do imposto de importação de 20%. Durante a sanção, o presidente declarou que a medida não beneficia apenas os mais pobres, porque, segundo ele, todas as classes compram nesses sites. Lula também rebateu as críticas do varejo nacional. Ele afirmou considerar meio falso o discurso dos empresários de que vão ter prejuízo com a isenção. Vamos ouvir.
3: Todo mundo compra. Vamos tirar esse discurso que é para os pobres e pobres. Não, é para quem gosta de comprar essas coisas. Se a gente inventa quem compra $3,000, por que é que não pode inventar quem compra $50? Eu acho que é meio falso o discurso dos empresários que dizem que vão ter prejuízo.
2: Além dos produtos de varejo, a lei traz uma novidade para a saúde. Zera o imposto de importação de medicamentos para pacientes com doenças raras ou negligenciadas. A regra vale para remédios de uso individual, que não tenham similar no mercado brasileiro e sejam reconhecidos pela Anvisa. Para avaliar os impactos no comércio e na indústria nacional, o Ministério da Fazenda fará um monitoramento a cada 6 meses e o Congresso Nacional vai divulgar um relatório anual sobre os efeitos da medida na economia e na geração de empregos. Volto com você.
1: Obrigada, Ana, pelas informações.
4: Débora, a revista britânica The Economist publicou um artigo falando sobre a crise no Supremo Tribunal Federal. O Luiz Fernando Figliage conta pra gente o que é que a Economist escreveu sobre esse salseiro tudo aqui no nosso Supremo. Luiz, boa noite.
5: Oi, boa noite, Carol, Débora, ouvintes. A revista, ela afirmou que o Supremo Tribunal Federal se tornou uma ameaça à democracia brasileira. Os últimos episódios da crise institucional da corte repercutiram em uma publicação do site da revista nesta quinta-feira. A publicação ressalta que as decisões de Alexandre de Moraes durante os julgamentos relacionados ao 8 de janeiro, o envolvimento dele com o caso Banco Master e a disputa com André Mendonça como o centro da crise. No editorial intitulado como Quando os defensores da democracia lhe viram as costas, a The Economist aponta que o STF aparece em meio a um escândalo de corrupção repugnante e cada vez maior. A revista descreve a crise como uma disfunção institucional que está minando a confiança nas instituições do Brasil e aponta para o desgaste da corte às vésperas das eleições de outubro. A publicação também destacou as relações entre Moraes e Daniel Vorcário, referindo-se ao banqueiro preso desde março como um playboy e um dos maiores fraudadores da história do Brasil. O artigo citou ainda os contratos envolvendo o escritório da mulher do ministro Moraes, Viviane Barsi de Moraes, e as mensagens trocadas entre o jurista e Vercaro antes da prisão do empresário. O inquérito das fake news, que está na mão de Edson Fachin agora, também ganhou destaque, que a revista questionou a derrubada também de contas de perfis bolsonaristas. A decisão, segundo ela, foi definida pelo veículo como questionável. Carol.
4: Obrigada, Luiz. É a Economist tentando explicar o que nem a gente que mora aqui no Brasil está conseguindo entender totalmente, né, Débora? A gente se esforça todo dia para entender e explicar, imagina para quem está de fora.
1: É o STF na boca de Matilde Internacional, né?
4: São 6:10 agora, Débora Costa tem informações ao vivo em Belo Horizonte sobre condições de trabalho semelhantes à escravidão. Oi, Débora, boa noite.
6: Boa noite, Débora. Boa noite também para Carol e para os ouvintes. 208 pessoas em situação de trabalho análogo à escravidão foram resgatadas em Minas Gerais durante uma operação nacional que localizou cerca de 480 trabalhadores nessas condições no último mês. Minas lidera o ranking de resgates realizados pelo Ministério do Trabalho e Emprego. Na sequência, aparecem os estados de São Paulo e Amazonas. Entre os trabalhadores resgatados em todo o país, 13 eram crianças e adolescentes, enquanto 66 eram pessoas vindas principalmente da Bolívia, do Senegal e da Guiné-Bissau. Segundo o Ministério, as atividades que concentram o maior número de trabalhadores nessas condições degradantes envolvem a construção em geral e os cultivos de café, cebola e batata. Em Estrela do Sul, cidade do Alto Paranaíba, aqui em Minas Gerais, por exemplo, 44 trabalhadores que atuavam nas lavouras de batata e café foram encontrados sem acesso a banheiros, registros ou formalização dos contratos de trabalho. Desses, 23 eram estrangeiros. Com a fiscalização, os empregadores terão que pagar R$800 mil em indenizações aos trabalhadores. A operação também identificou, Débora, 9 casos de trabalhadores forçados a realizar atividades domésticas. Entre eles estão 2 idosas de 91 e 65 anos que passaram cerca de 70 anos trabalhando para uma mesma família em Belo Horizonte. Conforme o superintendente regional do trabalho em Minas Gerais, Carlos Calazans, as mulheres foram entregues por parentes, ainda crianças, a essa família.
7: Foram trabalhando a vida inteira. Agora nós recebemos a denúncia anônima. Fomos até a residência com a polícia, com o Ministério Público e encontramos as duas senhoras lá, dormindo em condições muito lastimáveis. O lugar sujo, escuro, mofado, um prédio na cidade, no bairro de Itacerra, em Belo Horizonte, em condições muito precárias.
6: Ao todo, foram realizadas 231 fiscalizações no Brasil e em Minas. 29 empregadores foram vistoriados e 17 deles foram identificados em situações relacionadas ao trabalho análogo à escravidão. Débora.
1: Obrigada, Débora Costa, pelas informações. Em 2026 ainda tem gente com esse tipo de conduta, ou seja, pessoas cometendo crime e achando que está tudo bem. Então, se você vir uma situação como essa, não deixe de denunciar. São 6:13 agora, você acompanha o É da Sua Conta PicPay com Renata Flores.
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1: Você fica agora com o noticiário da sua cidade. Na volta tem PVC.

0: Hora Certa CBN.
1: Em Vitória, 6 horas, 15 minutos.
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1: O Espírito Santo tem um novo alerta de tempestade e granizo. Quem chega com as informações é a repórter Júlia Afonso.
3: O Instituto Nacional de Meteorologia emitiu um novo alerta amarelo de tempestade para 22 cidades do Espírito Santo. O novo aviso, que indica perigo potencial, é válido das 8h45 da manhã às 11h59 da noite desta quinta-feira e abrange municípios da região sul do estado. Segundo o Instituto, são esperadas chuvas de até 50 milímetros por dia, ventos de 40 a 60 quilômetros por hora e possibilidade de queda de granizo. As cidades incluídas no alerta são Alegre, Apiacá, Atílio Viváqua, Bom Jesus do Norte, Cachoeiro de Itapemirim, Castelo, Divino de São Lourenço, Dores do Rio Preto, Guaçuí, Ibitirama, Itapemirim, Iúna, Jerônimo Monteiro, Marataízes, Mimoso do Sul, Muniz Freire, Muqui, Piúma, Presidente Kennedy, Rio Novo do Sul, São José do Calçado e Vargem Alta. Reportagem Júlia Afonso.
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7: De volta às 6:19, de olho no trânsito que segue intenso agora na capital. Trânsito lento na Jerônimo Monteiro, para o motorista que vem da Avenida Vitória, passa ali pela curva do Saldanha em direção ao centro, rodoviária, segunda ponte, vai encontrar lentidão desde o trecho da Avenida Vitória, viu? Trânsito lento, atenção motoristas que vão seguir para o centro neste horário. Agora também outro ponto que segue com trânsito muito carregado, a gente vem acompanhando desde o início da tarde, aqui na, aliás, desde o final da tarde desta quinta-feira, é na reta da Penha. Reta da Penha, sentido Vila Velha, esse trânsito já começa desde a Fernando Ferrari, impactos desse trânsito para quem segue em direção à terceira ponte, sentido Vila Velha, todos os principais, as principais vias de acesso à terceira ponte com trânsito intenso, na Desembargador Santos Neves, para o motorista que vem da Praia do Canto, na Américo Boás também, nos dois sentidos, na Américo Boás, tanto para quem segue para Cambori, como também para o acesso na Clóvis Machado, sentido terceira ponte. A informação que a gente tinha mais cedo é que havia um veículo com pane na subida da ponte sentido Vila Velha, por isso a lentidão, né, estava acontecendo também nos acessos. A informação que chega é que o trânsito segue carregado, mas agora o motorista que tenta esse acesso, tanto pela terceira ponte, como também com uma via alternativa aí para o centro, pela segunda, enfrenta transtornos no acesso pela Jerônimo Monteiro. Então, o motorista deve ter ainda mais paciência, porque os dois pontos para quem tenta chegar em Vila Velha neste horário, com muita lentidão. Assim é na Avenida César Hilal, na Américo Boás, na Reta da Penha, na Fernando Ferrari e outro ponto também agora indo para a região de Jardim Cambori, é na Dante Michelini, principalmente para o motorista que vem da região da Serra pela Norte Sul e vai acessar então esse trecho sentido Orla, também encontra o trânsito lento para quem vai agora seguir para Jardim da Penha, Praia do Canto, trânsito complicado nesse trecho próximo ao aeroporto de Vitória. Atenção motoristas, 6:21, daqui a pouco a gente volta com mais informações.
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11: Oi PVC, boa noite, tudo bem?
12: Tudo bem, Débora, e você, tudo bem, Carol?
11: Oi, PVC. Tudo certo, PVC. Vamos começar falando da Liga dos Campeões. O que, que você destacaria, hein? A gente teve uma vitória do Bayern 5-0, do Manchester United por 4-0 e do Como por 4-1.
12: O Como é o time dirigido pelo Cesc Fábricas, que foi jogador do Arsenal e depois do Barcelona nos anos 2000. É um time que joga muito bonito, mas assim, o destaque para mim é que o Bayern chegou ao mesmo saldo de gols do Paris Saint-Germain, né? Nessa fase de liga nova da Champions League, você tem 6 jogos na terça, 6 jogos na quarta, 6 jogos na quinta. Paris Saint-Germain é o líder depois da primeira rodada com 5 gols de saldo e 6 gols pró, e o Bayern empatou. E os dois líderes, tanto o PSG quanto o Bayern, não tiveram brasileiros como titulares nesta rodada, o que é muito raro para os melhores times da Champions. O Brasil é o único país, embora não seja um país da Europa, é o único país que tem jogadores nas finais de Champions League, todas as finais do século XXI. Não tem alemão, nem francês, nem inglês, nem português, nem espanhol, nem italiano em todas as finais. Tem brasileiro em todas as finais. Argentina não tem, tem brasileiro em todas as finais. Mas tem diminuído o número de jogadores de primeira linha brasileiros na Europa, porque a gente não está vivendo uma safra de primeira linha mesmo. Ainda que o Rafinha tenha se destacado muito, o Gabriel Jesus tenha feito o primeiro gol pelo Barcelona, o Rafinha fez 2 gols pelo Barcelona, o Rafinha está jogando centroavante, e o Barcelona é o terceiro colocado nessa primeira rodada, mas Paris Saint-Germain do Marquinhos, que não foi titular por lesão, e o Bayern não tiveram titulares na primeira rodada. Isso chama a atenção. O Bayern de 5-0 do Bodo Glimt, que no ano passado da Noruega, que no ano passado foi até as oitavas de final e eliminou a Internacional. E o Manchester United ganhou de 4-0 do Sabah, do Azerbaijão. Matheus Cunha, que jogou a Copa do Mundo pela seleção, fez o primeiro gol.
11: PVC, vamos falar de Libertadores? Tem Flamengo hoje em campo, né?
12: Hoje é o Flamengo. A gente está olhando, perguntando qual foi o melhor resultado dos três até agora. Foi o do Fluminense, que ganhou 2-0 em casa, vai decidir fora de casa contra o Platense. Palmeiras ganhou, mas ganhou magro 1-0 ontem. O Corinthians empatou fora de casa. Hoje vamos ver o Flamengo contra o campeão equatoriano. O melhor time do Equador não é a LDU, que ontem dificultou a vida do Palmeiras, é o Independiente Del Valle, mas o Flamengo é o melhor time brasileiro desse momento. A expectativa é que o Flamengo jogue bem e vença em Quito. O Independiente Del Valle é de uma cidade pertinho de Quito, a meia hora de Quito, no vale mesmo, é uma descida de serra chamada São Golqui, mas o estádio Independiente Del Valle não tem capacidade para essa fase da Libertadores, então vai jogar em Quito, no estádio Olímpico Atahualpa, o que pode facilitar a vida do Flamengo. O Flamengo tem a dúvida de Arrascaeta ou Paquetá, olha que dúvida, né? Se não jogar um craque, joga outro, o mais caro da história do Brasil. Acho o Flamengo favorito, mas o jogo não é simples.
11: Valeu, PVC. Beijo, até amanhã.
12: Até amanhã, Débora. Até amanhã, Carol. Obrigado.
11: Beijo, PVC. Você fica com o noticiário da sua região.

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12: Os casos confirmados de varicela, conhecido popularmente como catapora, chegaram a 129 em Marataízes, no litoral sul do Espírito Santo. O número representa praticamente o dobro dos 64 registros contabilizados pelo município em 20 de agosto, quando a cidade entrou em estado de alerta devido ao surto da doença. Segundo a Vigilância Epidemiológica de Marataízes, os dados do último boletim foram contabilizados até 29 de agosto. Dos 129 casos confirmados, 117 pessoas já estão curadas e 12 permanecem com a doença ativa. Outros 59 casos estão em investigação. A maior concentração de registros continua entre alunos das escolas do município, segundo a Prefeitura. A Secretaria de Saúde informou que, apesar do aumento do número total de casos, os dados representam o acumulado de registros identificados ao longo de aproximadamente 2 meses. Para a pasta, a elevação do número total não significa que o município esteja registrando novos casos na mesma proporção diariamente. Segundo a Secretaria, o principal indicador para avaliar o cenário atual é a quantidade de casos ativos. A Vigilância Epidemiológica afirma que mantém o monitoramento da situação e que o município continua executando as ações previstas no plano de contingência para o enfrentamento da varicela, com atuação conjunta dos setores envolvidos. Segundo a Prefeitura, o plano organiza as medidas adotadas pelo município para enfrentar o surto e integra áreas como vigilância epidemiológica, saúde, vacinação, escolas e comunicação. O documento prevê o monitoramento e a investigação dos casos, vacinação, atendimento nas unidades.

0: de saúde de Marataízes e visitas técnicas aos municípios vizinhos de Itapemirim e Presidente Kennedy. Reportagem Beatriz Calimã.
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0: quinta-feira, 10 de setembro de 2026. A compra de um SUV híbrido por R$102 mil em dinheiro vivo pela produtora do filme Dark Horse disparou um alerta no COAF, o Conselho de Controle de Atividades Financeiras. A compra aconteceu em janeiro de 2025. A informação está na decisão do ministro do STF, Flávio Dino, que autorizou medidas no âmbito de uma investigação da Polícia Federal. Segundo a decisão, o Instituto Conhecimento Brasil, da produtora Karina Gama, recebeu recursos relacionados a emendas parlamentares de autoria do então deputado Mário Frias, do PL. Quase 500 pessoas em situação de trabalho análogo à escravidão foram resgatadas no último mês. A operação foi realizada em todo o Brasil pelo Ministério do Trabalho e Emprego. Entre os estados, Minas Gerais liderou o ranking de resgates com 208 casos. Na sequência, aparecem São Paulo e Amazonas. Entre os trabalhadores resgatados em todo o país, 13 eram crianças e adolescentes, enquanto 66 eram estrangeiros de países como Bolívia, Senegal e Guiné-Bissau. Um terremoto de magnitude 4,1 foi registrado no sul do Líbano, após Israel explodir uma estrutura subterrânea do grupo terrorista Hezbollah. As informações são do Serviço Geológico dos Estados Unidos. No último domingo, um jornalista e um cinegrafista ficaram feridos após serem atingidos por um bombardeio enquanto se preparavam para entrar no ar. O exército israelense negou alvejar jornalistas e disse que vai continuar atuando no Líbano para atacar o Hezbollah. A seleção brasileira feminina de vôlei enfrenta a Colômbia às 20h no Maracanãzinho pela terceira rodada do Sul-Americano. Ontem o Brasil venceu o Peru por 3-0 e chegou à segunda vitória em dois jogos no campeonato. Até agora, a seleção ainda não perdeu nenhum set no torneio. O campeão do Sul-Americano garante vaga antecipada nos Jogos Olímpicos de Los Angeles em 2028. Horário de Brasília, 6h34.
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E você que acompanha as notícias pela CBN agora tem a chance de fazer a sua pergunta diretamente aos candidatos à presidência da República. É a Sabatina do Ouvinte, que vai ao ar entre os dias 28 de setembro e 2 de outubro, e vai contar com a participação dos 5 presidenciáveis mais bem colocados na pesquisa Quest, divulgada na quarta-feira, dia 2 de setembro. A veiculação vai ocorrer às 8h32 da manhã e às 5h32 da tarde, alcançando as 36 emissoras da CBN espalhadas pelo Brasil. A ordem de exibição na rádio será a seguinte: começará pelo candidato mais bem colocado no levantamento da Quest, e será assim: no dia 28 de setembro, Luiz Inácio Lula da Silva; no dia 29 de setembro, Flávio Bolsonaro; no dia 30, Augusto Cury; no dia 1º de outubro, Renan Santos; e no dia 2 de outubro, Ronaldo Caiado. E como é que funciona? Como é que você participa? As perguntas precisam focar em alguns temas: educação, saúde, mobilidade ou ordem pública. Você grava um áudio de no máximo 30 segundos dizendo o seu nome e para qual candidato a pergunta é dirigida. E a gente vai selecionar 5 perguntas, uma para cada candidato.

0: Mande as suas mensagens de voz para o WhatsApp até o dia 15 de setembro. Mas não é o nosso WhatsApp do dia a dia, é um outro número. Então vou esperar você pegar caneta e papel, abrir aí o seu bloco de notas para anotar o WhatsApp para mandar a pergunta da sabatina do ouvinte. É o seguinte: 11 98924-2444. Vou dizer mais uma vez: 11 98924-2444. Participe.
1: E ainda falando de eleição, Débora, a gente fala sobre a sabatina de hoje do candidato ao governo do Rio de Janeiro pelo Republicanos, Antony Garotinho. Ele foi o terceiro entrevistado na sabatina da CBN, em parceria com os jornais O Globo Extra e Valor Econômico. Juliana Prado, conta pra gente como é que foi a sabatina. Boa noite.
2: Boa noite, Carol, Débora e ouvintes. Antony Garotinho, que é o candidato do Republicanos ao governo aqui do Rio, se defendeu em casos em que foram citadas as prisões anteriores que sofreu. Disse novamente que tem um vídeo de uma festa de Daniel Vorcaro, ex-dono do Banco Master, com autoridades e políticos, e ainda acusou 40 deputados estaduais de terem relações com criminosos. Todas declarações dadas, então, na série de sabatinas promovida pela CBN, pelos jornais O Globo Extra e Valor, hoje, mais cedo, na última pesquisa Quest, divulgada na terça-feira, o Garotinho aparece em terceiro lugar, com 8% das intenções de voto. No entanto, ele tem 68% de rejeição, a maior entre os concorrentes. Garotinho disse durante a sabatina que não tem responsabilidade nessa visão do eleitor.
3: Mas aí a imprensa começa a repetir: ah, o Garotinho, Sérgio Cabral, o Pezão, a Rosinha, foram presos. Eu não fiz nada errado, minha vida foi vasculhada. O meu governo incomodou interesses de uma máfia que governa o Rio há muito tempo.
4: O senhor não tem nenhuma responsabilidade sobre a rejeição que o senhor enfrenta hoje?
3: Nenhuma.
4: Nenhuma?
3: Nenhuma.
2: O ex-governador se defendeu, então, dessas prisões que ele sofreu anteriormente, dizendo que não estava no governo do estado quando elas aconteceram e que as investigações, às épocas aí citadas, foram uma perseguição por causa das denúncias. Ele voltou a falar que tem um vídeo de uma festa promovida por Vorcaro, dono do Banco Master, declaração que havia sido feita em junho e chegou a ser compartilhada pela ex-primeira-dama Michele Bolsonaro. O Garotinho, no entanto, reiterou que não vai divulgar essas imagens.
3: Que a senhora Michele fez uso indevido do que ela não viu. Ela falou coisas, insinuou coisas que haviam no vídeo que não haviam. Eu só vou dizer o seguinte: nos 12 minutos de gravação que eu tenho, não aparece o senhor Flávio Bolsonaro. E foi o que eu fiz.
2: Ao falar sobre crime organizado durante a sabatina, Garotinho disse ter uma lista de 40 deputados estaduais envolvidos com crime. Já na segurança pública, ele prometeu criar o que chamou de BOPE 2.0, uma nova frente da elite da polícia que vai voltar a ocupar as comunidades.
3: Primeiro entra a força de ocupação, sem tempo para sair. Junto dela entra a polícia civil, com o setor de inteligência. Antes faz o mapeamento dos locais onde estão armas, drogas e com os mandatos de prisão dos criminosos do local. Junto deles entra a tropa social, programas de saúde, educação, porque 99% de quem mora em comunidade é honesto.
2: Antony Garotinho ainda afirmou que pretende anular o contrato de privatização dos serviços de água e esgoto e propôs o que chamou de metrô de superfície por barcas para ligar a capital às cidades aqui da região metropolitana. Carol.
1: Obrigada, Juliana. Lembrando que ele foi o terceiro entrevistado, né? E amanhã o último a ser ouvido vai ser Eduardo Paes, candidato ao governo do Rio pelo PSD.
0: 6h40, Igor Cardim tem informações ao vivo de Brasília. Declarações, o posicionamento do deputado Mário Frias. Oi, Igor.
5: Débora, o deputado Mário Frias publicou um vídeo agora há pouco nas redes sociais se manifestando sobre a operação mandado de busca e apreensão, que inclusive apreendeu 7 armas na casa do parlamentar. Ele diz que a verba parlamentar, né, que as emendas parlamentares destinadas para o setor cultural não foram destinadas ao filme, e sim para projetos ligados à juventude.
6: A investigação é sobre uma emenda parlamentar de 2 milhões que eu destinei para contemplar um projeto esportivo e outro de letramento digital para tirar crianças da rua, para ensinar crianças, jovens e adolescentes a se desenvolverem intelectualmente. Emenda pública, registrada, transparente, que qualquer um pode consultar no portal da transparência. A minha defesa pede acesso ao inquérito há meses. Como é que pode se defender de alguma acusação sem ler? A gente descobre o que estão dizendo pelo jornal, no mesmo dia em que a sua porta é arrombada.
5: Disse ainda em outro trecho que a verba parlamentar não passa diretamente pela mão do deputado, ela é destinada, indicada ao Tesouro, que cumpre então com diversos requisitos para que ela seja empenhada e depois transferida. Débora.
0: Obrigada pelas informações, Igor Cardim, em Brasília.
1: E a gente segue em Brasília, Débora, agora com a Ana Carolina Tomé, falando sobre o caso do BRB, né? O Supremo Tribunal Federal deu prazo para esclarecimento sobre o empréstimo ao Banco de Brasília. Oi, Ana, boa noite.
7: Boa noite, Carol. O ministro Luiz Fux, do STF, deu um prazo de 15 dias para que a União, o Banco Central e o Fundo Garantidor de Créditos, o FGC, se manifestem sobre o pedido do governo do Distrito Federal para obrigar o governo federal a dar garantia ao empréstimo de 6,6 bilhões de reais destinado ao BRB após o rombo bilionário provocado pela tentativa mal-sucedida de compra do Banco Master. No despacho, o Fux cita a complexidade e as peculiaridades envolvidas na demanda. Após as manifestações, Carol, o processo será enviado à Procuradoria-Geral da República antes de voltar ao ministro, que vai então decidir sobre o pedido de urgência. Lembrando que o governo do Distrito Federal alega que 3 meses depois do acordo firmado no Supremo Tribunal Federal, a União ainda não tomou as medidas necessárias para viabilizar o empréstimo. Apesar do acordo ter deixado claro que a União não daria o aval ao empréstimo, o governo local quer que o governo federal formalize a garantia para destravar o socorro ao banco. O GDF também quer impedir que sua capacidade baixa de pagamento seja considerada um obstáculo à operação. Pelo acordo firmado, a operação seria estruturada com garantias de recursos dos fundos de participação dos estados e dos municípios. O Fundo Garantidor de Crédito e os bancos, no entanto, alegam que o BRB ainda não apresentou os balanços em atraso. O economista Newton Marques explica que não existe legislação para obrigar o governo federal a socorrer o Banco de Brasília.
8: E o GDF, não, por ser o controlador majoritário, ele não consegue resolver, mesmo doando imóveis e dando como garantia o fundo constitucional, porque os bancos não aceitam. O que sobra? Que o governo federal pudesse assumir. Não tem nenhuma legislação que force, que obrigue. Então, eu não vejo solução a curto e médio prazo, e com isso vai ter que privatizar, vender parte de ativos e vender o BRB.
7: No fim do mês passado, o ministro Luiz Fux determinou que o Tribunal de Justiça da Bahia mantenha por mais 90 dias o contrato que permite ao BRB administrar os depósitos judiciais da corte. A ação foi apresentada pelo governo do Distrito Federal, que alegou que o fim do contrato poderia comprometer a liquidez e o fortalecimento financeiro da instituição. Segundo o processo, o BRB recebe cerca de 394 milhões de reais por mês em depósitos. Carol.
1: Obrigada, Ana Carolina.

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0: de 78 anos foi amarrado e ameaçado com uma faca durante um roubo a uma propriedade rural em São Gabriel da Palha, no noroeste do Espírito Santo. O crime aconteceu na noite de quarta-feira, na comunidade de São José. Segundo a polícia, 4 homens encapuzados invadiram a casa onde a vítima mora sozinha. 2 deles renderam o idoso, amarraram os pulsos dele e o ameaçaram com uma faca enquanto exigiam dinheiro. A vítima também relatou ter levado tapas na orelha. Os criminosos levaram R$45 mil, 2 relógios, 2 celulares e 1 revólver. O dinheiro e a arma estavam em um cofre que foi arrombado pelos suspeitos. O idoso foi encontrado ainda amarrado e trancado no quarto por um funcionário da propriedade na manhã desta quinta-feira. Nenhum suspeito foi preso. A Polícia Civil informou que o caso será investigado pela Delegacia de São Gabriel da Palha. Reportagem Adriele Mariana.
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0: Megali, boa noite, tudo bem?
1: Boa noite, Débora. Boa noite, Carol. Boa noite, ouvintes.
2: Oi, Bela.
0: Vamos falar sobre a operação de hoje, né, Bela? O que o marqueteiro de Flávio Bolsonaro falou sobre R$1 milhão para o Dark Horse?
1: Pois é, os documentos que foram tirados do sigilo ali pelo ministro Flávio Dino mostraram que o Marcelo Lopes, que é um amigo próximo do Flávio e chegou a ser marqueteiro da pré-campanha dele, repassou R$1 milhão para a GoUp, que é a produtora responsável pelo filme Dark Horse, que é da Karina Gama, que também foi alvo de buscas. E eu conversei com ele depois de ver esse repasse de R$1 milhão pro documento, de R$1 milhão no documento, né, Débora? E o que ele me falou é que ele seria uma espécie de investidor do filme. Falou que quando o Vorkaro parou de fazer os pagamentos, que foi um grande desespero, e abriram cotas para investidores, ele chegou a dizer que existe uma perspectiva de faturar US$ 300 milhões em bilheteria, um valor bem ousado. E aí falou que então decidiu investir. Eu perguntei para ele se foi o Flávio Bolsonaro que fez esse pedido, já que ele estava coletando dinheiro ali com o Vorkaro para o filme, mas o Marcelão, como ele é conhecido, disse que não. Disse que foi o Mário Frias quem pediu, nas palavras do ex-marqueteiro. Ele estava desesperado, o Mário Frias, que é ali um dos idealizadores do filme do ex-presidente Jair Bolsonaro. E achei muito curioso, porque quando eu perguntei qual tinha sido a orientação do Flávio Bolsonaro, o que ele falou para mim foi que o Flávio, inclusive, tinha orientado ele a não colocar dinheiro no filme, Débora e Carol, porque achava que não poderia ser um bom investimento. Então, ele fala que justamente entrou no negócio porque era um bom dinheiro que ele ia colher ali como perspectiva de bilheteria, só que o Flávio, que estava buscando dinheiro, inclusive com o Daniel Vorkaro, teria sugerido que ele não investisse no filme do pai. E aí colocou tudo na conta do Mário Frias. É isso.
0: Bela, obrigada, viu? Até quinta-feira. Não, quinta? Terça-feira.
1: Terça. Isso.
0: Beijo, Bela.
1: Nos vemos na terça, até.
0: Fique com o noticiário da sua região.
2: Beijo, Bela.

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0: A Amazon inaugurou seu primeiro centro de distribuição no Espírito Santo em parceria com a DHL Supply Chain, empresa do ramo logístico. Com cerca de 31 mil metros quadrados de área total, a unidade está instalada em Cariacica, com capacidade inicial para processar mais de 420 mil pacotes por semana. Esse desempenho deve reduzir o prazo de entrega de produtos para consumidores capixabas, incluindo a possibilidade de entregas no mesmo dia. O novo centro faz parte do plano de expansão da infraestrutura logística da Amazon no Brasil. A unidade será responsável pelas etapas de recebimento, armazenamento, separação, embalagem e expedição dos produtos, atendendo pedidos para todo o estado. A operação do centro de distribuição está sob responsabilidade da DHL Supply Chain. A empresa é responsável pela execução das diferentes etapas do processo logístico, desde o recebimento dos produtos até a expedição. O centro funciona no modelo FBA, logística da Amazon, serviço no qual os vendedores enviam seus produtos para os centros de distribuição da empresa, que passa a cuidar das etapas logísticas. Com adesão ao FBA, os produtos podem se tornar elegíveis ao selo Prime, permitindo aos clientes Prime acesso a opções de frete rápido e gratuito conforme as condições do serviço. Segundo a Amazon, a operação poderá contar com mais de 500 trabalhadores diretos e indiretos durante os períodos de maior demanda. De acordo com Ricardo Pagani, diretor de operações da Amazon Brasil, a unidade também deve ampliar o alcance de vendedores parceiros da plataforma, especialmente pequenas e médias empresas. A Amazon possui mais de 300 centros logísticos no Brasil. Mais de 100 são localizados na região sudeste. Com a inauguração em Cariacica, a empresa passa a ter 5 unidades logísticas no Espírito Santo, segundo a companhia. A empresa informou ainda que investiu mais de 100 milhões de reais no Espírito Santo somente em 2025, em iniciativas relacionadas à logística e tecnologia, além da geração de empregos diretos e indiretos. Com informações de André Cipreste, reportagem Patrícia Balim.
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1: Beijo, Carol. Amanhã tem mais Ponto Final.
2: Beijo, Débora. Boa noite pra você e pros ouvintes. Até.
1: A produção foi de Wender Starles, trabalhos técnicos Daniel Mesquita e Henrique Dias. Muito obrigada pela companhia. Tenha uma ótima noite. Vem aí Vera Magalhães no Viva Voz Especial Eleições e Convidados.

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0: 10 de setembro de 2026. O deputado federal Mário Frias, do PL, classificou como cortina de fumaça a operação da Polícia Federal, que realizou buscas em sua residência. Em vídeo publicado nas redes sociais após a ação, o parlamentar negou irregularidades, afirmou que vai colaborar com as investigações e entregar todos os documentos necessários. Frias disse ainda acreditar que o caso será arquivado. Ele é suspeito de destinar mais de 2 milhões de reais de verba pública a Karina Gama, produtora do filme Dark Horse. No entanto, segundo o deputado, essa quantia em emendas parlamentares foi destinada a projetos culturais voltados a crianças e adolescentes. O Ministério Público do Rio de Janeiro denunciou 5 pessoas pela morte do ciclista linchado em Copacabana. A promotoria classificou o crime como homicídio triplamente qualificado por considerar que foi cometido por motivo fútil, meio cruel e impossibilidade de defesa da vítima. Entre os denunciados, 4 estão presos e 1 continua foragido. A justiça agora vai decidir se aceita ou não a denúncia e se leva os 5 denunciados ao tribunal do júri. Cláudio Rafael Landeiro Moreira, de 37 anos, foi espancado até a morte após ser acusado de furtar uma bicicleta que, na verdade, pertencia à irmã dele. Vasco e Atlético Mineiro vão decidir em casa as semifinais da Copa do Brasil. O Palmeiras recebe o Vasco no primeiro jogo em São Paulo e faz a partida de volta no Rio de Janeiro. No outro confronto, o Grêmio abre a disputa em casa e o Atlético decide a vaga em Belo Horizonte. A CBF ainda vai definir os horários das partidas. A final será disputada em jogo único no estádio Mané Garrincha, em Brasília, no dia 6 de dezembro. No horário de Brasília, 7:03.
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3: Boa noite, são 7:04. Seja muito bem-vindo, muito bem-vinda ao Viva Voz. Hoje, diretamente aqui do Rio, 2 dos integrantes no estúdio do Rio de Janeiro, aqui com Carolina Moran. Tô com o Thiago Bronzato, que tá passando uma temporada carioca. Boa noite, Bronzato.
4: Boa noite, Vera. Boa noite aos ouvintes.
3: E tem um antigo integrante deste programa que veio matar saudades aqui. Hoje temos a participação ilustre do Pablo Hortelado, professor da USP, colunista do Globo e ex-Viva Voz. Bem-vindo de volta. Tudo bom, Pablo?
5: Oi, Vera. Prazer estar de volta. Tava com saudades.
3: Né? A gente também estava com saudade. A gente, com tanto rolo no país, foi buscar ajuda do Hortelado para nos ajudar a entender. O dia hoje começou como um dia daqueles, prometia. Logo cedo, PF na rua, a mando do ministro Flávio Dino, para cumprir uma série de mandados relativos ao caso Dark Horse, mas por um atalho, por meio de uma investigação sobre emendas parlamentares relatada pelo ministro. As buscas atingiram o deputado Mário Frias, produtora do filme Dark Horse, Karina Gama, e até o ex-marqueteiro da pré-campanha do Flávio Bolsonaro, Marcelo Oliveira Lopes. O candidato diz que está sendo alvo de uma perseguição, de uma toga política, e também houve o anúncio de que o ministro Alexandre de Moraes faria um pronunciamento. Houve um alvoroço em torno disso, mas logo em seguida ele mesmo tratou de cancelar o tal pronunciamento portanto, a gente tem a sessão da semana que vem para tratar do assunto dele. Bronzato, parecia uma manhã ali que ia ser incendiada por esses assuntos, mas esse recuo do Alexandre fez quase com que parecesse um dia normal, né? O que que essa operação em torno do Dark Horse traz de componente novo para toda essa novela do Supremo?
4: Olha, Vera, tanto a Polícia Federal quanto o ministro Flávio Dino atravessaram o samba do ministro André Mendonça na investigação do financiamento do Dark Horse, o filme do ex-presidente Jair Bolsonaro. A Polícia Federal, de um lado, ela encontrou uma maneira de avançar na investigação sem ter que necessariamente depender da autorização de Mendonça. O que que os investigadores fizeram? Eles recorreram diretamente ao COAF, que é o órgão de combate à lavagem de dinheiro, e pediram acesso aos relatórios de inteligência financeira, que mostra ali todas as transações atípicas realizadas pelos investigados, incluindo o deputado Mário Frias e também as empresas ligadas à produtora do filme. Isso fez com que a PF conseguisse mapear melhor todo esse ciclo financeiro e mostrar todo o caminho do dinheiro para chegar ali às suspeitas de irregularidade, de desvio de recursos públicos e das emendas. E aí que entra o ministro Flávio Dino, porque o ministro Flávio Dino vem tomando a frente das investigações do caminho do dinheiro das emendas parlamentares e encontrou nessa frente de investigação uma possibilidade de avocar para si, de chamar a responsabilidade da investigação do Dark Horse, numa disputa que tem como pano de fundo ali uma queda de braço com o ministro André Mendonça. O ministro Flávio Dino deu essa decisão autorizando a operação de hoje no dia 3 de setembro, ou seja, 2 dias depois do ministro André Mendonça revelar as mensagens trocadas entre o banqueiro Daniel Vocaro e o ministro Alexandre de Moraes. A PF, vale registrar, que havia pedido essa operação, autorização para essa operação, no final de agosto. E então, com isso, o ministro Flávio Dino e a Polícia Federal conseguiram ali driblar um pouco as investigações que estavam sob a relatoria do ministro André Mendonça.
3: Agora, Pablo, o Dino faz isso no dia seguinte ao presidente da corte, Edson Fachin, chamar a bola para si, tentar organizar toda a situação, tirou o inquérito das fake news das mãos do Alexandre de Moraes, convocou essa sessão para o dia 15 e disse que vai analisar todo o resto da situação. E aí ele vai e toma uma outra medida ali voluntarista, de certa maneira, né? Porque não combinada, porque monocrática, etc. Isso de novo desafia a autoridade do Fachin e mostra que realmente o Supremo está balcanizado ali em grupos políticos?
5: Olha, Vera, acho que sim, né? O ministro Dino, a outra medida de reintegração do diretor da PF já tinha sido um atropelo da decisão do Mendonça, que tinha sido validada pela turma. Então ele atropelou ali pelo menos 3 ministros com aquela primeira decisão. O Fachin depois, em seguida, chamou para si, tentou restabelecer a ordem. Ele tem autoridade institucional para as medidas que ele tomou, né? Ele tirou do ministro Moraes o inquérito das fake news e cancelou toda essa disputa em torno se sai ou se fica o diretor da PF. E aí o Dino vem de novo, eu acho, com uma medida muito monocrática, intempestiva, toma, incendeia de novo o que o Fachin estava tentando acalmar e esfriar. É uma situação bem difícil ali, porque o Fachin, ao que tudo indica, não tem autoridade para colocar ordem na causa, ou pelo menos a autoridade dele parece estar sendo contestada. Então vai ser um grande desafio aí esses próximos dias, até a terça-feira, onde essa briga vai explodir, né? Na nossa frente, a gente vai poder assistir essa disputa ao vivo. Até lá muita coisa vai acontecer, porque muita coisa está em jogo, né? Porque além dessa disputa institucional, nos fundos tem a disputa eleitoral, e o timing dessas ações, seja as medidas do Mendonça, seja as medidas do Dino, elas estão muito impactadas aí pelo jogo eleitoral.
3: Todo mundo fala, fulano tomou uma decisão eleitoreira, o Beltrano tomou uma decisão eleitoreira, e provavelmente está todo mundo certo, todas as decisões aí têm esse pano de fundo eleitoral, concordo com você. Agora, Bronzato, a gente conseguiu saber o que o Alexandre pretendia com esse pronunciamento e depois mudou de ideia, porque ele chegou a falar em renúncia, depois em licença, depois ele dobraria a aposta e depois apenas anteciparia as explicações.
4: Vera, o ministro Alexandre de Moraes revelou uma insegurança muito grande, né? Ele que vinha se mostrando ali combativo, seguro das suas próprias decisões, né? com uma mão de ferro, sobretudo ali durante as investigações da trama golpista, hoje ele abriu um flanco e mostrou uma vulnerabilidade, porque ele convocou ali a imprensa para um pronunciamento público, foi marcado o horário e pouco tempo depois recuou, disse que não faria mais esse pronunciamento. Nos bastidores em Brasília, dizem que o Moraes queria dobrar a aposta. Além de se defender publicamente, falar que não tem nenhuma irregularidade e tudo, ele viria a público também para marcar uma posição, defender a competência dele em relação às investigações relacionadas aos relatórios de inteligência da Polícia Federal que acusaram o ministro André Mendonça de abuso de autoridade, e também defender a competência dele para estar à frente do inquérito das fake news que foi retirado das suas mãos pelo presidente do Supremo Tribunal Federal, o ministro Edson Fachin. Mas, conhecendo o perfil do Alexandre de Moraes, Vera, acho que ele poderia ir além e poderia também escorregar. E aí entrar em campo alguns aliados do ministro, dizendo que não era um bom momento, porque dependendo do que ele falasse, poderia tragar ainda mais o Supremo Tribunal Federal para essa crise sem precedentes.
3: Exato. Pablo, na sua coluna do Globo, mais recente, você falou sobre a impossibilidade do ministro Alexandre de Moraes prosseguir à frente da cadeira do Supremo, diante do que se viu ali das relações dele com o Vorcaro. E que isso nada tem a ver com a sua atuação pregressa em vários casos, porque esses viraram já casos consagrados pelo Supremo de uma maneira ou de outra. Mas você acredita que eles vão ter coragem nessa sessão do dia 15 de caminhar para algo desse tipo? A gente tem visto o STF muito da contemporização, tentando soluções a portas fechadas para problemas que são públicos. Você acredita que eles vão cortar realmente na própria carne dessa vez, que as coisas fugiram realmente um pouco do controle que eles realmente, geralmente têm desses assuntos?
5: São os dois caminhos possíveis, né, Vera? Ou eles vão para o embate dos dois grupos, porque claramente ali tem dois grupos, e esse embate ele vai ser determinado por quem pode votar. Então tem um monte de tecnicalidades sobre quem vai estar autorizado a fazer essa votação. A gente não sabe como isso vai ser decidido. Ou o Fachin ou alguma força. O Fachin seria o candidato a tentar uma solução institucional, vai tentar uma contemporização, mais ou menos com o que aconteceu quando teve o escândalo do resort, né, que houve, se tirou o processo do relator, né, e a situação foi colocada de escanteio. Mas eu acho que no atual clima de disputa, a disputa está muito violenta, ela está muito pública, muito aberta, e nós estamos no meio do período eleitoral, e esses dois grupos terminaram muito contaminados pela disputa eleitoral. Acho que dessa vez, por mais que o Fachin possa tentar querer contemporizar, achar um acordo, eu tiro de você, mas eu tiro do outro também, alguma solução a portas fechadas, como aconteceu com o Toffoli, eu acho que não vai ser possível. Não parece possível, não parece que está caminhando para aí, parece que está caminhando para uma disputa aberta e ninguém sabe exatamente qual será o resultado.
3: Bronzato, nessa operação de hoje, né, o Dino levantou o sigilo de tudo, proibiu uns de falarem com os outros, proibiu que saíssem do país, apreendeu uma série de armas, mas a minha impressão, e eu não sei se você concorda com isso, foi que se avançou pouco em relação ao esquema do Dark Horse. Porque o que é o principal que ainda não se sabe ali? O que foi feito com os milhões que foram remetidos para o exterior, para os Estados Unidos? Eu acho que essa é a principal pergunta, principalmente para aquele fundo Havengate. Agora se descobre um repasse de recursos do ex-marqueteiro do Flávio, recursos que são até modestos, perto dos do Vorcaro, e tem aí a expectativa com os detalhes do outro aliado do Vorcaro, que fechou uma delação premiada. Mas a gente fica com a sensação de que os aliados do presidente Lula esperavam uma bala de prata que fosse abater o candidato do PL, mas que não veio uma bala de prata, veio mais ou menos mais do mesmo, certo?
4: Certo, Vera, porque essa operação, na verdade, já vinha sendo, inclusive, esperada pela campanha do Flávio. O próprio candidato do PL vinha dizendo publicamente que o ministro Flávio Dino estava armando contra ele, então a campanha já esperava ali que fosse vir essa operação e mexer ali com a estrutura da campanha. Mas acabou que o único elo que se estabeleceu com o Flávio foi, de fato, isso que você falou, que é esse repasse do ex-marqueteiro do Flávio, né? O Marcelo de Oliveira Lopes, conhecido como Marcelão, que é amigo do candidato do PL, no valor de R$1 milhão. O ex-marqueteiro diz que, na verdade, ele fez um investimento. Mas assim, Vera, convenhamos, né? Tem outros investimentos melhor do que mas o filme da Kay Rossi, né? Porque assim, é um filme que não saiu do papel, provavelmente vai demorar muito para sair do papel e muito provavelmente não vai ganhar o Oscar. Ele poderia ter colocado em renda fixa, ouro, qualquer outro ativo mais rentável. Mas tudo bem, vamos acreditar que ele tá vendo
3: Marcelo
4: que ninguém tá enxergando.
3: Teria uma série de sugestões melhores para essa grana.
4: E além da imagem das sete armas, isso mesmo, sete armas do Mário Frias, né? Realmente não teve ali o cerne da questão, que é o que aconteceu com o dinheiro repassado para o fundo sediado nos Estados Unidos, onde mora o ex-deputado federal Eduardo Bolsonaro, que também se articulou para colocar esse filme de pé. Essa é a grande dúvida. A campanha do Flávio disse que todas as contas foram periciadas, mas quando vai perguntar para o perito o que aconteceu com o dinheiro no exterior, nem ele sabe explicar o que aconteceu.
3: Pablo, na minha coluna de amanhã no Globo, eu estou falando que esse episódio, né, mais um que evidencia essa balcanização, politização do Supremo, pelo menos acabou com um certo teatrinho que o Flávio Bolsonaro vinha fazendo de indignação, né? Tem que afastar o Alexandre de Moraes, tem que investigar tudo, quando ele não diz uma palavra a respeito dessa questão do filme e para onde foi esse dinheiro e por que ele pediu para o Vorcaro por esses meios e não por nenhum outro meio mais lícito de se obter financiamento para uma produção audiovisual. Ele vinha surfando uma onda e teve sucesso em surfar essa onda, né? As pesquisas dessa semana e da semana passada mostraram a consolidação do empate técnico entre ele e o Lula e agora até uma leve superação numérica mostrada pelo IDEA, pelo Atlas Intel e por outros. Você acha que pelo menos restabelece um pouco as coisas ali? Olha, tem problema do Vorcaro para todo mundo?
5: Tem problema para todo mundo, né? Óbvio. O Vorcaro corrompeu todo o sistema político brasileiro. Ele não tinha coloração política, né? Mas eu acho que a situação não vai ser bem distribuída, porque na política ela não é justa, né? O governo Lula se apoiou muito no Supremo, jogou muito com o Supremo. O Supremo condenou o Jair Bolsonaro. Então, do ponto de vista político e simbólico, a distribuição não é equitativa. Um desgaste profundo do Supremo vai afetar muito mais. As pesquisas mostram isso. Elas mostram, dão diferenças bastante grandes no desgaste. As pessoas acham que o escândalo do Master, ele é muito mais responsabilidade do Lula do que o do Bolsonaro, ainda que, quando a gente avalia as evidências, ele está bastante distribuído. Talvez até esteja menos distribuído para o lado do governo Lula, mas isso não importa, porque na perspectiva da
3: contágio da crise
5: pública,
3: do Supremo é muito grande para o Lula, né?
5: O governo e o Supremo se fundiram ali numa série de processos que envolveu o julgamento do Bolsonaro, mas também outros, né? Na disputa com o Congresso brasileiro, o Supremo jogou muito com o governo, se terminou juntando muito a identidade das duas instituições, e isso vai cobrar o seu preço. Aliás, está cobrando o seu preço, a gente está vendo aí nessa semana, e eu acho que se essa crise se aprofundar na semana que vem, que terça-feira vai ser esse dia explosivo que a gente não sabe para onde vai, mas se, por exemplo, isso gerar uma grande impunidade, o Alexandre de Moraes conseguir se proteger, isso vai ser terrível para a campanha do Lula.
3: Nas medidas que podem ainda vir a ser anunciadas, Bronzato, tinha uma expectativa de que o Fachin talvez tirasse o ministro André da relatoria do caso Master, do INSS, dos outros casos do Lulinha, mas isso não aconteceu. Você acha que ele ainda está analisando essas questões e a maneira de encaminhá-las, ou ele realmente vai pesar a mão mais para o ministro Alexandre, mesmo porque o conteúdo das mensagens extrapola qualquer outro problema de forma, né?
4: O presidente do Supremo Tribunal, o Edson Fachin, ele ainda é um dos poucos dos ministros ali do Supremo que ainda está dando um passo de cada vez, andando ali um passo após o outro e respeitando os ritos também da corte. Porque no caso do André Mendonça especificamente, Vera, o que aconteceu? Ele abriu prazo para que o ministro pudesse manifestar, abriu prazo também para a Procuradoria-Geral da República se manifestar contra as acusações ali levantadas no relatório da Polícia Federal, um relatório apócrifo, né? Sobre um eventual abuso de autoridade praticado pelo ministro André Mendonça. Então, o ministro Fachin está esperando, aguardando a resposta da PGR e aguardando a resposta do ministro André Mendonça, que deve ser apresentada aí nos próximos dias. A partir disso, ao receber essa resposta, ele deve também levar o caso ao plenário, porque o que ele entende como uma forma de resolução dessa crise é colocar para todos decidirem tudo que está na mesa, sem exceção. O que resta saber, Vera, é se essa decisão, esse julgamento vai ser a portas fechadas, como você disse, ou vai ser com transparência total, como sempre pregou o ministro Edson Fachin.
3: E essa questão do quórum que o Pablo falou, né? Quem vai se dizer impedido, quem que vai ter o impedimento alegado pelos demais, a lavação de roupa suja já vai começar nessas preliminares, antes de entrar nos casos em si. Então, realmente é uma sessão que promete. Você que está acompanhando o Viva Voz, a gente tem hoje o Thiago Bronzato e o Pablo Hortelado. Você pode mandar sua dúvida, sua inquietação, sua bronca para o WhatsApp 11 999 11 9981. O Ender Starles vai selecionar, vai trazer aqui pra gente e a gente promete responder na medida do possível. Agora a gente faz um rápido intervalo e volta depois do repórter CBN, ainda falando sobre essa crise e sobre os outros temas da campanha eleitoral. Já já.
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8: O ex-presidente da Apex Partners, Fernando Cinelli, se pronunciou nas redes sociais sobre a situação da empresa. Em um vídeo publicado em seu perfil na última quarta-feira, ele afirmou que está em Vitória com a família e disse que tem buscado responder às questões envolvendo o seu nome com provas, documentos e de forma concreta e objetiva. Cinelli afirmou que no último mês foi construída uma narrativa muito forte contra ele e defendeu que os fatos relacionados ao caso sejam investigados de forma clara, técnica e independente. O empresário também destacou que a Apex foi fundada em 2013 por ele e outros sócios e ressaltou que a empresa foi construída com a participação de acionistas, colaboradores, gestores, assessores e conselheiros. Na manifestação, Cinelli também afirmou que a discussão sobre a situação da empresa deve se concentrar na busca por soluções após a adoção da medida cautelar solicitada pela Apex à Justiça. Segundo ele, o foco deve estar em encontrar o melhor caminho para a empresa e para os investidores, clientes, credores e parceiros. O ex-presidente disse ainda que o vídeo é o primeiro de uma série de manifestações que pretende fazer para esclarecer os fatos relacionados ao caso. A declaração ocorre em meio a uma disputa judicial entre Cinelli e a Apex. No dia 3 de setembro, a empresa pediu à Justiça a ampliação do bloqueio de bens do ex-presidente, de R$ 5.900.000 para R$ 23.250.000. A Apex afirma que apurações internas identificaram supostas transferências para contas pessoais de Cinelli sem justificativa contratual ou contábil. No dia seguinte, Cinelli contestou o pedido e afirmou, entre outros argumentos, que as contas e demonstrações financeiras da companhia entre 2020 e 2025 foram aprovadas sem ressalvas pelos acionistas em assembleias gerais ordinárias. Com informações de André Cipreste, reportagem Beatriz Eleodoro.
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quinta-feira, 10 de setembro de 2026. O ex-marqueteiro da campanha de Flávio Bolsonaro à presidência da República, Marcelo de Oliveira Lopes, repassou R$1 milhão para a produtora do filme Dark Horse. A informação é da colunista do jornal O Globo e comentarista da CBN, Malu Gaspar. Um relatório do Conselho de Controle de Atividades Financeiras, o COAF, constatou movimentações atípicas em contas correntes da Go Up Entertainment no fim do ano passado, quando o longa estava sendo filmado no Brasil. A coluna da jornalista, Marcelo Lopes, afirmou que a transferência se tratava de um investimento privado. A Operação Makeup da Polícia Federal investiga as suspeitas de desvio de emendas parlamentares destinadas à produção do filme e cumpriu 49 mandados de busca e apreensão. A Petrobras voltou atrás e informou que não vai aumentar o preço da gasolina nas refinarias. A estatal havia anunciado um aumento.

0: picada de mosquitos infectados. Ainda não existe uma vacina disponível. Horário de Brasília, 7h32.
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2: Viva Voz de volta, são 7h32, hoje a gente tem o Thiago Bronzato e o Pablo Hortelado aqui participando conosco, manda suas perguntas, suas sugestões. Pablo, esse escândalo do Supremo está tendo repercussão internacional também, abalando a imagem das instituições brasileiras. Durante o julgamento da trama golpista, a gente viu uma cobertura dos veículos da imprensa internacional no sentido de que, olha, o Brasil, uma jovem democracia, conseguiu fazer aquilo que os Estados Unidos não fizeram, julgou aqueles que tentaram perpetrar um golpe de Estado, e agora a The Economist publica uma matéria colocando em xeque mesmo essa atuação do Supremo na época do julgamento da trama golpista, falando que houve excessos naquele momento e falando das preocupantes relações dos ministros com o Daniel Vorcaro. De que maneira a crise de imagem do Supremo, que é vista nas pesquisas aqui internamente, também chega ao exterior e pode eventualmente até levar a novas sanções, enfim, que consequência isso pode ter?
3: É uma virada, né, importante da revista Economist. A gente tinha tido também há uns anos, um ano e meio atrás, mais ou menos, uma matéria do New York Times no mesmo sentido. Ela era menos taxativa. Ela dizia, será que o Alexandre de Moraes está se cedendo e colocando em risco, ao invés de salvar a democracia, ele está colocando em xeque a democracia? E eu acho que essa discussão internacional, ela tem um impacto internacional, porque o Brasil deu uma resposta diferente dos Estados Unidos, né? A trajetória política do que aconteceu no Brasil e nos Estados Unidos é super parecida, né? Nos Estados Unidos a gente teve o Trump, depois do resultado eleitoral, o Trump questionou o resultado das eleições, a gente teve a invasão do Congresso americano, até as datas são parecidas, eu mesmo às vezes troco o 6 de janeiro pelo 8 de janeiro, porque os paralelos são muito grandes, né? E enquanto lá as instituições da justiça nunca foram capazes de dar uma resposta à altura do desafio, aqui a justiça brasileira, ela prendeu centenas de pessoas, prendeu generais, prendeu o presidente Bolsonaro, e muita gente acreditava que o Brasil estava se estabelecendo como um modelo, né? Mas a trajetória brasileira, ela não foi incólume, né? Ela não foi assim, exemplar, porque a justiça, ela teve uma ação dura, ela realmente foi capaz de dar uma punição justa ao golpismo, mas ela também cometeu muitos excessos, né? E eu acho que uma das grandes novidades que a gente vai ter aí nas próximas semanas é essa mudança de mãos da relatoria do inquérito das fake news, porque ali, sob sigilo, tem muita informação. Uma das questões, por exemplo, antes a gente tinha o entendimento de que postagens ilícitas, elas eram retiradas à postagem. O ministro Alexandre de Moraes passou a tirar contas inteiras, contas, canais. E a gente não sabe. Uhum. E a gente não sabe o tamanho desse problema. Se isso foi um caso localizado, duas, três, que não seria provavelmente muito grave, ou se isso foram centenas ou mais de 1000 contas, né? Os jornalistas tentaram, acho que o Globo, Folha, tentar usar a lei de acesso à informação para ter o quantitativo disso, e o pedido foi negado. E agora nós temos um novo relator, e esse dado, esse e outros excessos que foram questionados ali na condução do processo, eles podem vir à tona, e isso já reabriu um debate na sociedade brasileira sobre se essa condução ela foi equilibrada ou não.
2: E a gente sabe, né, Bronzato, que toda vez que esses debates são reabertos na sociedade e no judiciário, a chance de reversão de condutas é grande, né? A gente tem visto aí uma campanha grande para o Senado baseada na possibilidade de propor impeachment de ministros do Supremo, etc. Muitos candidatos têm falado em indulto, em anistia para aqueles condenados, e a depender do que se vier a saber desse inquérito, ou depender

0: do destino do ministro Alexandre de Moraes, provavelmente a revisão penal de toda a trama golpista e do 8 de janeiro vão entrar no radar também, né?
1: Pois é, Vera, o Supremo ele ocupou o centro do tablado ali eleitoral, né? Você via antes, por exemplo, candidatos da direita concorrendo ao Senado, prometendo, se eleitos, votar a favor do impeachment de ministro Supremo, só que agora o Supremo também está na boca de outros candidatos da esquerda e da centro-esquerda, né? A gente vê, por exemplo, a senadora Simone Tebet, né? Que foi ministra do governo Lula, presidente de uma comissão de justiça importante no Senado, já falando que precisa revisar alguns pontos em relação à atuação do Supremo. E para além disso, também...
0: Até a campanha do Lula está estudando propor mandato, né?
1: Matéria. Exato, do defendendo também a reforma do judiciário. E a reforma do judiciário voltou à tona no debate nacional, né? A questão, Vera, é que há um consenso sobre a necessidade da reforma do judiciário, mas o que não há consenso ainda é como fazer essa reforma, porque cada um vai puxar para o seu canto ali para não perder poder. A gente vê, por exemplo, o Congresso discutindo limitar decisões monocráticas, limitar mandato, e a gente vê também o Supremo aceitando algumas mudanças administrativas, desde que não reduza as suas prerrogativas. Nos Estados Unidos foi e voltou essa discussão diversas vezes sobre a necessidade de reforma do Poder Judiciário, mas sempre se esbarrava ali no Congresso, porque um puxava de um lado, o outro puxava do outro e acabava não andando. E realmente é uma proposta difícil, né? Porque teria que ser feita por emenda constitucional, que envolve ali 3/5 dos votos disponíveis na Câmara e no Senado, e votação em 2 turnos. Então não é simples aprovar a reforma judiciária que vem sendo discutida há décadas no Brasil. Mas virou um oportunismo eleitoral. As pessoas resolveram puxar essa bandeira porque bater no Supremo virou um ativo eleitoral nas campanhas.
0: Pablo, você acha que tem chance de sair alguma reforma que não seja contaminada por revanchismo ou pela polarização, e que seja realmente para tornar o judiciário mais funcional?
2: Ah, que não seja contaminada? Impossível. Se ela sair, ela vai ser extremamente contaminada, né? Eu acho que tem chance dela sair, sim. Você imagina, as denúncias do Alexandre de Moraes são muito graves. E ao contrário de outros atores, né? Vocês estavam falando aí, do cara do Bolsonaro que foi acusado, que teria doado R$1 milhão, ele apresentou um contrato. O André Mendonça, quando falaram da compra dos ternos, ele apresentou o cartão de crédito. A gente viu um silêncio do Alexandre de Moraes doloroso. Ele não falou nada sobre o mérito das acusações. Então, ele não deve ter muito o que dizer sobre essas acusações. E se ele passar impune, se houver um acordão e tentar se enterrar isso, vai ser muito difícil isso não emergir politicamente, vai ser muito difícil segurar um pedido de impeachment. E talvez, junto com ela, uma reforma do judiciário, que vai ser extremamente contaminada, não vai ser uma reforma equilibrada, né? O que vai vir aí é um negócio cheio de rebaixismo, de tentativa de liberar o presidente Bolsonaro, de mexer nas regras. Vai ser muito ruim fazer desse jeito.
0: Deveriam ter feito antes e oferecido a tal autocontenção da qual o Fachin tanto falou, mas que não teve força para levar adiante, né? Então, agora essas medidas soam ali, você tentar pôr um band-aid num cancro aberto, né?
2: Eu acho que essas alturas, Vera, o que tinha que fazer é a corte se autoexaminar, abrir uma investigação com o Moraes, eu acho inevitável, rever alguns dos problemas que foram se acumulando no tempo. Não sei se dá tempo de fazer isso. E nem se as forças de reforma, né, lideradas pelo Fachin, têm força suficiente para impor isso a essas alturas do campeonato. Mas essa seria a solução menos drástica, menos doída, mais organizada, mais institucional. Mas o que está pintando aí é desorganização institucional e uma reforma vindo de fora que vai ser ruim, não vai ser boa.
0: O tal código de conduta já ficou velho antes de nascer, né, Bronzato?
1: Pois é, isso que eu tava pensando agora, Vera, porque assim, se tem uma dificuldade enorme de emplacar um código de conduta que não precisa passar pelo Congresso, só precisa do aval dos ministros, que seria uma mudança administrativa, não está indo adiante, está na gaveta da ministra Carmen Lúcia há muito tempo, porque não tem consenso entre os ministros, que dirá uma reforma do Poder Judiciário que envolve outras questões, uma complexidade maior de votação. Então é isso, velho, eu acho que o momento assim está conturbado, acho que tem muita espuma ainda nessa discussão e a gente vai ver uma renovação do Congresso, né, com novos senadores chegando ali, essa discussão vai continuar, mas eu acho que na prática vai ser muito difícil mexer nessa estrutura, nessa engenharia dos poderes aí que já estão muito estabelecidas e ninguém abre mão de reduzir o seu próprio poder.
0: Exato, a gente vai para mais um intervalo e na volta vai tentar falar de outros assuntos. A campanha foi engolfada por essa crise do Supremo, ninguém fala de proposta, ninguém fala de debate, não se fala de nada, mas a gente vai fazer um esforço aqui neste programa para trazer algo para vocês que não se reduza a esse Ultimate Fight do Supremo. Até já.
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15: Quem busca se aprimorar profissionalmente tem uma nova oportunidade em Vitória. As opções são 8 cursos de qualificação gratuitos em áreas como gastronomia, beleza, automotiva, tecnologia e mecânica. Ao todo, serão abertas 204 vagas. A pré-inscrição começa nesta sexta-feira, a partir das 5 horas da tarde, no site vixcursos.vitoria.es.gov.br. Oferecidos pela Prefeitura da Capital, os cursos fazem parte do programa Qualifica VIX e da gratuidade, em parceria com o SENAC e SENAI do Espírito Santo. As aulas serão no SENAC Beira-Mar e nas unidades do SENAI Porto e Beira-Mar. Para participar, é necessário ser morador de Vitória ou trabalhar no município e se atentar aos requisitos de cada vaga. De acordo com o secretário municipal de Cidadania, Direitos Humanos e Trabalho, Luciano Forrec, a oferta de cursos conectados a diferentes possibilidades do mercado de trabalho permite que o cidadão possa aprender, se aperfeiçoar e buscar novas oportunidades profissionais. Com informações de Ana Clara da Cruz, reportagem Juliana Morgado.
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0: Estamos de volta com o Viva Voz. O presidente Lula fez campanha hoje no Piauí e ele voltou a tocar no assunto das divergências aí entre Brasil e Estados Unidos, a falar em soberania. Tema, aliás, que está dominando o programa dele no horário eleitoral. Vamos ouvir a fala do presidente. Pode soltar.
22: Que não venha os americanos querer influir nas nossas eleições. Que não venha o tribunal eleitoral querer falcatrua. Porque a gente sabe o que eles são capazes. E se eles vierem se meter aqui, a gente vai derrotá-los. Vai derrotar os americanos e vai derrotar quem se mexer. O Trump, que se meta no pai dele, aqui é um problema nosso.
0: Pablo, hoje o programa do presidente no horário eleitoral também foi todo tomado por esse assunto. Eu fico me perguntando se com um problema tão no nosso quintal aqui como esse do STF, as pessoas estão mobilizadas para falar de soberania nacional, se estão preocupadas com essa interferência americana, que é real, ela é real e é meio inédita desde a redemocratização. Como você vê esse assunto nos estudos que você está assistindo na universidade? Como que você está vendo esse tema na eleição?
2: Olha, Vera, eu acho que foi uma aposta do presidente Lula, né, da importância desse tema, mas ele está um pouco datado. Eu acho que ele está datado por dois sentidos, porque os efeitos do tarifaço ficou um pouco para trás, ela tem um impacto imediato, depois as coisas mais ou menos se acomodam. Ali apareceu o problema da soberania, né? E havia uma questão também de uma ameaça, de uma preocupação, de uma interferência eleitoral do governo americano. Ela se manifestou, né, quando o Trump tentou mandar um grupo de assessores aqui para avaliar a segurança do sistema eleitoral brasileiro. Eles terminaram não vindo, não receberam visto, e isso, até agora, não houve nenhum outro passo. Então, esse tema está um pouco assim, um pouco distante, né? Ele está um pouco sem força. Claro, se o presidente Trump fizer alguma movimentação, uma nova tarifa, ou tiver algum desdobramento da questão tarifária, ou se o presidente Trump realmente soltar aquele estudo, porque os assessores dele não precisam estar no território brasileiro para fazer a avaliação, né? Eles podem fazer entrevistas remotamente, né? Ou próprios funcionários da Embaixada Americana aqui no Brasil podem fazer isso. Se sair esse elemento, aí eu acho que esse tema pode ganhar alguma relevância, né? Mas hoje, do jeito que está, é uma aposta um pouco arriscada, porque é muito empenho numa coisa que está muito lá nos fundos da preocupação dos brasileiros, né?
0: Tiago, acho que ele tinha uma esperança na votação do fim da escala 6x1 para ter essa bandeira e para erigir ali alguma coisa para o futuro. Com isso tendo ficado pelo caminho, ele ficou batendo na culpa do Flávio por não ter sido aprovado, mas parece que também é um tema que se esgotou antes de vingar, né?
1: Sim, Vera, mas o próprio presidente Lula não desistiu completamente da PEC 6x1. Ele sabe que vai ser muito difícil conseguir aprovar no Senado, né, essa proposta de redução da jornada de trabalho semanal, mas ele ainda não desistiu.
0: Não desistiu antes da eleição? Você acha
1: não
0: que
1: desistiu
0: ele
1: antes
0: acha
1: da
0: que
1: eleição.
0: Ainda tem
1: Eu acho que
0: brecha?
1: Quando fala com integrantes da campanha e do governo, eles ainda nutrem uma expectativa que precisa reajustar pela realidade do Congresso, de tentar colocar em votação entre o primeiro e o segundo turno, se o presidente Lula for avançar para o segundo turno. Porque aí seria, sim, uma cartada do presidente que ele teria que negociar, obviamente, com o presidente do Congresso, Davi Alcolumbre. Naquele momento, pós primeiro turno, já vai estar o Senado eleito, já vai ter passado a eleição, muita gente não vai querer mais se expor, não vai ter medo de se expor com esse tema. Então, a estratégia do Planalto vai ser voltar a insistir nesse tema, ainda que ele não avance, para marcar uma posição no terreno de que está batalhando por essa bandeira.
0: Wender Stalles, o Congresso, aliás, foi tema de um questionamento de um ouvinte nosso. Conta aí pra gente.
3: Boa noite, Vera. Boa noite para quem nos acompanha. Vamos lá. Ó, o Marcelo de Brasília, ele perguntou aqui por que o Congresso está calado diante dessa crise no STF. Ele tem aqui a percepção que ninguém está apresentando propostas para tentar resolver esse caos.
0: Diga aí, Bronzato. Congresso é sua seara, seu quintal ali.
1: Olha, Marcelo, você conhece bem Brasília, sabe que não é fácil avançar com um tema tão espinhoso, né? Porque todo mundo tenta defender ali a sua prerrogativa, o seu espaço de poder. E no caso especificamente do Congresso, há um grande zagueiro ali que se chama Davi Alcolumbre, o presidente do Congresso. Propostas a rodo de diversos parlamentares, inclusive os da oposição. Mas o presidente do Congresso, Davi Alcolumbre, tem uma aliança ali, uma proximidade muito grande com alguns ministros do Supremo, inclusive com o próprio ministro Alexandre de Moraes, que no meio de toda essa crise procurou Alcolumbre ali para conversar durante 2-3 horas para falar dos meandros dessa crise. Então, o próprio presidente do Congresso diz que se ele colocasse em votação o tema de um impeachment do ministro Supremo, ele já estaria reeleito e seria um dos homens mais populares do Brasil. Mas ele não pode estar comprometido
0: também
1: com essa causa.
0: Também tem implicações, aí tem ele investigado, muitos outros parlamentares, né?
1: Sim.
0: O Wender tem outra pergunta de ouvinte, né? Para a gente passar para o Pablo, diga lá.
3: Tem sim. A Célia de São Paulo, ela pergunta qual a chance desse escândalo do Master terminar tudo em pizza no STF.
0: O Pablo acha que é alto, eu aposto. Diga lá.
2: Não, pior que eu acho que vai ser difícil segurar, Vera.
0: É?
2: Eu acho que vai ser difícil segurar, tá muito grande. Assim, pode terminar em pizza no sentido de algumas pessoas arrumarem subterfúgio para escapar, mas assim, uma pizza geral mesmo, difícil. Depois, se a gente olhar para trás, os últimos escândalos de corrupção, houve muita pressão popular, a cidadania brasileira, para bem e para mal, ela está muito empoderada, a polarização política deu muita voz à cidadania. Vai ser muito difícil depois da gente ver tudo o que aconteceu. Isso acontecer assim, a gente teria manifestação, muita pressão sobre os parlamentares, muita mobilização no Congresso e no Senado. Eu acho assim que no mínimo alguns feridos nós teremos, assim. É, pode ser que não sejam punidos todo mundo, que foi, até porque é muita gente, né? O Vorkaro comprou muita gente. É, mas assim, alguns punidos, pelo menos, eu acho que vai ser necessário para aplacar a insatisfação da população. Do contrário, a gente vai viver muita turbulência. É o que eu acho.
0: E você veja, né? Eu falei que vamos mudar de assunto, a gente falou um pouquinho de soberania, um pouco de Congresso, mas as dúvidas sempre recaem sobre isso. Tá havendo também uma outra interdição, né, Pablo, que é o fato de não ter debate. A gente teve o da Band esvaziado, depois, diante da recusa do Lula e do Flávio Bolsonaro de irem aos debates, os próprios veículos recuaram e decidiram não fazer outros confrontos. Os candidatos estão se articulando para tentar eles produzirem um debate em algum veículo. É uma situação também meio inédita essa, né? Do desaparecimento do debate tão perto da eleição, né?
2: E debate que não é programático, né, Vera? A gente até tem debate, se você ligar a televisão aqui, inclusive no intervalo aqui da CBN, a gente viu, tá rolando propaganda, né, eleitoral gratuita, tá tendo, que a gente poderia chamar que é um debate. Mas esse debate não é um debate programático, né? A gente não está discutindo a política econômica do governo Lula, a política social do governo Lula, a política do Flávio para o déficit fiscal, as coisas que são substantivas, que a gente deveria estar... O que significa aí esse recuo global no PISA? Como é que a gente se coloca diante desse desafio? Nada disso está acontecendo, nada. A gente está... Ah, e essa crise do Supremo, os escândalos de corrupção... Eles vão dominar a agenda e a gente vai eleger um presidente, seja ele qual for, sem ter feito a discussão substantiva sobre programas. Nós realmente vamos mergulhar num novo governo, ou o mesmo governo, né? Um segundo, um quarto mandato do Lula, sem ter discutido a agenda.
0: Bem no escuro. É isso, ficamos por aqui hoje. Agradeço o Pablo Hortelado. Pablo, volta sempre.
2: Calma. Quando vocês quiserem.
0: E o Thiago, que agora toda quinta vai estar comigo aqui no Rio, pelo menos pelas próximas 3-4 semanas, é isso?
1: Isso aí, Vera. Vamos juntos de novo.
0: Então, é isso, gente. O Viva Voz de hoje teve produção do Ender Starles, trabalhos técnicos do Henrique Dias em São Paulo e de Ramon Leme aqui no Rio de Janeiro. Até amanhã, gente. Tchau, tchau.

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0: quinta-feira, 10 de setembro de 2026. O ministro Luiz Fux, do Supremo Tribunal Federal, deu prazo de 15 dias para que o governo, o Banco Central e o Fundo Garantidor de Crédito se manifestem sobre o pedido do governo do Distrito Federal para obrigar a União a conceder garantia ao empréstimo para salvar o Banco de Brasília. O Distrito Federal pede que o Supremo obrigue o governo a garantir um empréstimo de mais de 6 bilhões de reais para salvar a instituição. A Polícia Federal apontou que os gastos com o filme Dark Horse coincidem com o envio de emendas do deputado federal Mário Frias, do PL, para a produtora do longa-metragem. De acordo com as investigações, ONGs chefiadas por Karina Gama, sócia da empresa responsável pelo filme, receberam 2 milhões de reais em emendas parlamentares de Frias. As apurações revelam ainda que as verbas públicas podem ter sido usadas para custear hospedagens em hotéis de alto padrão, refeições e pagamentos a outras produtoras ligadas à cinebiografia sobre o ex-presidente Jair Bolsonaro. Além disso, os parlamentares Marcos Polon e Bia Kicis, ambos do PL, também destinaram emendas para entidades de Karina. No entanto, os valores indicados não chegaram a ser pagos. O governo da Alemanha quer bloquear o partido de extrema-direita, Alternativa para a Alemanha, de acessar um plano de guerra secreto da OTAN. A informação é da agência de notícias Bloomberg. O documento tem cerca de 1000 páginas e traça um plano de defesa elaborado pelas autoridades alemães e da OTAN para situações de guerra ou crise. A AfD venceu as eleições estaduais na Saxônia no último domingo. Essa foi a primeira vitória de um partido de extrema-direita no país desde a Segunda Guerra Mundial. No horário de Brasília, 8:02.
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1: Muito boa noite a você, amigo e amiga, ouvintes aqui do Quatro em Campo. Sejam todos muito bem-vindos. Vamos juntos até as 9 horas da noite, nesta quinta-feira de Libertadores da América. Muito obrigado a você que se liga no nosso podcast, você que acompanha o programa nas mais diversas plataformas digitais. Hoje, dia 10 de setembro.
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1: Gabriel Dudziak, tudo bem, Dudes? Boa noite.
2: Olá, Éboli, boa noite.
1: Leonardo Daifala, Léo, boa noite.
3: Tudo bem, Carlos Eduardo Éboli, boa noite. Boa noite aos companheiros e aos ouvintes também.
1: E Rodrigo Bittar, tudo bem, Bittar? Boa noite.
4: Tudo bem, Éboli, boa noite pra você e pra quem tá ligado com a gente.
1: Ramon Lemes.
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1: Muito bem, temos resultados de ontem, tem jogo hoje, Flamengo e Independiente Del Valle, às 9:30 em Quito, na altitude de Quito, é pra lá que vai o Palmeiras e vai com uma vantagenzinha ali, mas vai com vantagem, vai com vantagem. Tem movimentação de mercado, por onde eu começo? Ah, vamos pegar essa notícia de agora, vamos lá, vai. O Santos acertando a contratação do Felipe Coutinho, né? O Neymar pediu e o Felipe Coutinho é a mais nova cara do Santos. É, o Neymar tá comemorando, tá todo feliz. Agora, o Felipe Coutinho não joga 6 meses. Não sei como é que vai ser agora a preparação para colocá-lo em forma, né? Para já ajudar o Santos, hein, gente? Como é que vocês classificam esse tipo de contratação, Felipe Coutinho, hein, Embita?
4: Ruim. É, não acho que é uma boa contratação pro Santos, e até falei sobre isso ontem, né? E anteontem, aliás, no Quatro em Campo, Éboli, que eu acho que para esse momento o que o Santos precisa não é um jogador dessa posição. Ainda mais com todo esse contexto aí que você trouxe. Então, jogador para essa posição hoje, que não vai ajudar defensivamente, você já tem o Neymar, você já tem o Rolaser, que é um problema defensivo também pro time do Santos. Como é que você vai encaixar tantas peças que sim, tem qualidade com a bola nos pés, mas que não ajudam defensivamente, como Neymar, Coutinho, Gabigol, Rolaser? Alguém vai ficar no banco de reservas. O Rolaser hoje é reserva do Santos. E até aí tudo bem. Acho que tem um nexo, tem sentido, mas é um jogador que ajuda esse time do Santos, mas que normalmente faz uma função parecida com a do Coutinho. A chegada do Cebolinha, quando ele chegou outro dia, para mim agrega muito mais do que a chegada do Coutinho. São contratações de jogadores bem distintos, mas eu falo não só sobre a qualidade deles, e eu não tô nem discutindo carreira, a carreira do Coutinho foi maior do que a do Cebolinha, mas, e é maior ainda do que a do Cebolinha, porque ambos estão em atividade, agora o Coutinho tá voltando, né? Mas eu falo de necessidade pro Santos. Eu acho que é uma posição que o Santos hoje não deveria focar. O Santos precisa de zagueiro, o Santos precisa de opção para lateral esquerda, o Santos não precisaria de um camisa 10, de um articulador. Eu entendo que é um jogador de muita qualidade, que com a bola no pé pode ser que ajude, mas que contexto é esse que o Coutinho vai jogar? Quem vai jogar ao lado dele? Coutinho e Neymar? Como já foi numa seleção brasileira de base, como já foi na seleção principal? Ok, mas aí quem vai marcar? Já tem com o Neymar e Gabigol, já são 2 a menos para marcar. Com 3 a menos, o Santos vai ficar cada vez mais distante das vitórias.
1: É, a gente viu isso, né? Com o Coutinho no retorno ao Vasco da Gama. É mais um jogador daqueles que precisam de um calendário próprio, né? Uma minutagem diferente, não tá no mesmo ritmo de não é tão competitivo assim como outros, né? Eu tô contigo, para mim são 2 patamares completamente diferentes de contratação. O Cebolinha, que é um jogador profissional, um jogador que tá em atividade, plena atividade, é que não vinha tendo espaço no Flamengo, mas acho até que poderia ter tido mais vezes espaço. Agora no Santos eu acho que tem muito a agregar. E outra coisa, o Santos tá começando a encaixar. O Santos está começando a mostrar um time dentro de campo, né? Ontem, ótima atuação do Santos.
4: E não dá pra gente colocar na conta, né, Éboli, que assim, ah, porque agora não tem o Neymar. Eu acho que sem o Neymar é um time mais móvel, no sentido de os 10 jogadores, e aí o Gabigol, às vezes dá pra colocar nessa lista também, todos estão dentro de uma lógica, mas o Neymar vinha tendo atuações coletivas recentemente, e era o melhor momento do Neymar depois de que ele voltou pro futebol brasileiro. Então, com ou sem o Neymar, realmente o Cuca tá encontrando soluções. E uma dessas peças que vem sendo muito importante, o Willian Arão, jogando como zagueiro, o Santos vem vivendo um pesadelo aí entre seus zagueiros, porque o Luan Pérez hoje é o companheiro do Willian Arão, né, como titular, mas vinha falhando recentemente. O Lucas Veríssimo também, que é um grande nome da defesa do Santos, também vinha falhando demais. Os outros zagueiros são muito mais inexperientes. Teve saída de zagueiro nesse meio do caminho, o Adonis Frias também foi embora, então é nisso que o Santos deveria focar. E o Oliva, com a saída do Arão, né, do meio campo, a entrada dele na zaga, o Oliva tem ganhado oportunidade. Era um jogador que o Cuca não gostava muito, que não utilizava tanto, mas que vem mostrando a importância dele, essa chegada dele pro campo ofensivo. O gol contra o Corinthians foi numa bola parada, tudo mais, mas o gol de ontem mostra que é um volante que pode pisar na área, que pode agregar. E concordo contigo, acho que o Santos teve uma grande atuação na partida de ontem, não à toa vai poder até perder por um gol de diferença que fica com a vaga.
1: Belíssima estreia do Rodinei, por sinal, um jogador também que acho que vai se encaixar muito bem no Santos, lateral, que para mim acho que preenche bem ali, funções táticas, é um personagem, às vezes as pessoas carregam o Rodinei para um personagem, pela maneira como ele é irreverente, é uma figuraça, um cara gente boa pra caramba, mas assim, em campo, entrega algo legal, na minha opinião, o Rodinei. Me lembra muito, sabe, o Dudes e Léo, quando o Felipe Coutinho foi contratado pelo Vasco, ele indicou também os parceiros, né? Alex,
5: ia falar
1: Souza.
5: Exatamente isso.
1: É.
5: Ele é o Alex Teixeira do Neymar agora, e o Souza.
1: É isso. E o que o Alex Teixeira e o Souza fizeram no Vasco? Absolutamente nada. Foi uma coisa até constrangedora.
4: Vocês estão falando que o Neymar vai embora em breve, é isso?
1: Não, eu tô falando que não tem indicação também de parça. Contratação de time grande não pode ser indicação de parça, só Sim. porque é parça, né? Tem que ter valências assim no mercado, senão... Desculpa, currículo, carreira, com todo respeito. E é uma carreira muito bacana do Felipe Coutinho. Mas ele é quase que um ex-jogador em atividade. No popular, é quase que um ex-jogador em atividade. E aí, Léo?
5: Evidentemente, eu concordo com você que contratação de grande clube não deve ser feita dessa forma, porque o craque do time pediu. Isso é um ponto contra o qual não se pode questionar nada, né? Mas a realidade do Santos, ela é muito particular, né? Porque a gente não tá falando do craque do Santos, a gente tá falando do dono informal do Santos, do patrão da diretoria do Santos, a gente tá falando...
1: Esse é o detalhe.
5: Esse é o ponto. É uma relação que, se a gente for levar pras coisas que não deveriam ser como elas são, a gente vai ficar aqui até as 9 da noite só falando disso, né? Porque não tem... É tudo muito diferente de uma condição normal de temperatura e pressão. Então, assim, dentro de campo, eu tenho pouca expectativa de que o Coutinho seja relevante em um número considerável de jogos. Evidentemente, pela qualidade que ele tem, pode ser que num jogo aqui ou outro ali, ele ajude o Santos a ganhar um jogo, que ele seja até decisivo, por exemplo, sei lá, numa final de Sul-Americana.
1: Como ele fez no Vasco.
5: Pode ser, exatamente.
1: Ele conseguiu no Vasco
5: exatamente.
1: Em alguns momentos, lampejos.
5: Exatamente, exatamente. Então, o que pode acontecer. Na verdade, até pode acontecer também dele acabar sendo um jogador importante com regularidade, mas eu acho muito improvável. De modo que, se a contratação for feita com essa condição e com essa consciência de que você está fazendo uma aposta que tem pouquíssima chance de dar certo a longo prazo e com regularidade, aí ele aceita os termos de uso. Eu quero contratar mais um jogador só pelo potencial teórico que ele tem de resolver numa eventual decisão ou num eventual jogo importante? Aí vai de cada um. Eu não faria a contratação, mas vai de cada um. Agora, se o objetivo da contratação é, como me parece que é, agradar o Neymar, aí a gente só tem, aí vira só mais um elemento pra gente discutir nesse imenso e complexo pacote Neymar que o Santos vem administrando desde janeiro do ano passado. Porque alguém há de dizer, é melhor você trazer o Cebolinha e trazer o Coutinho porque o Neymar não aceita ser contrariado, ou é melhor você não ter o Neymar e aí não trazer o Cebolinha e aí não trazer, sei lá, quantos jogadores vieram ou não vieram porque o Neymar estava no Santos ou não estava no Santos, essas coisas a gente nunca vai saber exatamente. Então, assim, é mais um elemento dentro dessas coisas inacreditáveis que acontecem no Santos, né? Em que o staff Neymar paga transfer ban, em que o staff Neymar ajuda a reparar coisa na estrutura do Santos, em que o staff Neymar decide que jogador o Santos vai contratar. Nada disso é profissional, nada disso é o desejado, mas é a situação que está posta. E aí não dá para você analisar as coisas dessa situação isoladamente. Não dá para você falar assim, ah não, eu acho que tá certo só o que o Neymar tá jogando agora e a contratação do Cebolinha. E acho que tá errado a contratação do Coutinho. Não, é tudo uma coisa só. É para saber se tá valendo a pena ou não, e acho que a gente só vai ter essa consciência daqui muitos anos, daqui 4, 5 anos a gente vai saber com clareza se esse combo Neymar todo valeu a pena pro Santos. Ela é uma situação só, ela é uma coisa só. E tem os seus Evertons Cebolinhas e tem os seus Felipes Coutinhos no meio dessa história. E tem os. Aí quando o Neymar entra em campo, tem o Neymar que.
1: Mas você também não acha o Cebolinha. Você acha uma aposta o Cebolinha?
5: Não, não, acho o Cebolinha uma ótima contratação. É isso que eu tô dizendo, assim. É o mesmo Neymar que viabiliza uma vinda do Everton Cebolinha pro Santos, que é um ótimo reforço.
1: Ah, tá.
5: É o Neymar que, né, que acaba abrindo caminho pro Felipe Coutinho voltar pro Santos. E sempre lembrando, né, que em última instância o Santos tem todo. O Santos tem língua, tem boca e tem teclado para falar e digitar não, se o Santos quisesse, né? Mas a gente não tá nesse lugar. O Santos não tá nesse lugar de falar não pro Neymar em momento nenhum. Então, o meu ponto é tudo uma coisa só. Assim como dentro de campo, o mesmo Neymar que foi decisivo nos jogos finais do ano passado pro Santos não cair pra segunda divisão, que foi decisivo em jogos recentes do Campeonato Brasileiro e da Copa do Brasil, é o mesmo Neymar que fica 250 dias fora por lesão nesse último ano e meio. É tudo um pacote só. E a essa altura do campeonato, eu confesso que eu já não sei mais se o saldo é mais positivo ou mais negativo. Até pouco tempo atrás eu tinha certeza que o saldo era muito negativo, agora eu já tenho lá minhas dúvidas. E acho que só daqui uns 4, 5 anos a gente vai saber se o saldo desse combo todo, ele é positivo ou negativo. O que eu sei é que ele é pouquíssimo profissional. Mas ainda assim, dentro desse amadorismo que essa relação, sobre o qual essa relação se constrói, o Santos tem algumas coisas boas para extrair. A maior delas, o Neymar dentro de campo, quando ele tá jogando bem. Algumas outras, como a chegada do Cebolinha. E algumas muitas coisas ruins também, como será essa chegada do Felipe Coutinho.
1: Dudes?
6: Eu acho que os companheiros falaram bem aí sobre a questão da contratação do Coutinho. Eu quero só bater o pé, né? Frisar a importância dessa questão aí de como as coisas estão sendo tocadas no Santos. Porque a gente já não está discutindo se são boas contratações, se tem futuro, quanto que eles vão ganhar. A gente não sabe nada disso. Não sabe absolutamente nada disso. A gente está sabendo assim, o Arthur é amigo do Neymar, o Coutinho é amigo do Neymar, o Everton recebeu a ligação do Neymar, do Gabriel Barbosa. Essas coisas estão sendo reproduzidas, né, como se fossem naturais, normais, né? Não, normal que um jogador vá tendo esse poder aí, ou vá tomando essas decisões. A gente nem sabe se o Neymar fica no Santos, né, no ano que vem. A gente não sabe qual é o futuro da instituição. Estão forçando uma barra aí para virar SAF de qualquer jeito o Santos, né? E os valores aí que tem que ser pagos, né? Se o Neymar sai do clube, ele cobra as dívidas. O que acontece com o Santos? O que acontece com o Arthur? O que acontece com o Coutinho? Tudo bem, o contrato agora é até o final do ano, mas e aí, quanto está sendo pago? Ninguém sabe, menor ideia, né? O Arthur aceita, o Coutinho aceita. Lembrando que o Coutinho tinha saído, né, do Vasco para cuidar da saúde mental e tudo mais. Então, assim, tem que valer a pena, né, para ele voltar para o futebol nesse momento, né? Não acho que é por nada, né, para pegar um time aí que está brigando para não cair, tal qual o Vasco, né? Então, assim, essas coisas estão, de novo, me espanta, né, que fica naturalizado, né, na cobertura jornalística está naturalizado, assim, e aí, Neymar te ligou? Ah, legal, Coutinho e Neymar são amigos desde o sub-17. Isso não deveria balizar a contratação, de forma alguma. De forma alguma, porque depois a gente tem que saber quem é que vai pagar. E se é o Neymar que está pagando o salário, significa que você está com uma diretoria paralela num clube como o Santos. Algo que a gente já está intuindo há algum tempo, né? Porque quando você tem uma empresa, né, do pai do jogador que entra com recurso e fala agora sim, eu derrubo o transfer ban, para esse jogador sim, para aquele não, né? A gente está falando do que exatamente? Quem é que está gerindo o clube? Para além disso, o diretor, né, do Santos é ninguém mais, ninguém menos do que Alexandre Matos, que fez carreira contratando jogadores, não gerindo clubes, não fazendo boas situações para comissões técnicas, pensando em longo prazo, não, contratando um monte de gente. Então você está com um Neymar que decide quem é que é contratado, independentemente de qualidade, longevidade, salário e tudo mais, com um diretor de futebol que fez carreira comprando jogadores. Isso é bem preocupante. É claro, vai ficar assim, olha que show, Coutinho e Neymar juntos, e o Arthur, a Sele Santos, né? Então, temos que ser críticos,
1: Amigos de Neymar, amigos de Neymar contra amigos de Ronaldinho Gaúcho, final de ano tá chegando, tá aí, as peladas beneficentes estão aí para isso.
6: Eu vi agora há pouco aqui no X, né, no Twitter, tem muita coisa ruim, mas vez ou outra tem algo bom. Colocaram assim, que tem que respeitar o Neymar, porque em vez de ir pro Inter Miami, ele fez o Inter Miami no Santos.
5: É, isso que eu ia falar. Quando é o Messi contratando os caras lá, vocês aprovam, né? Tô brincando.
6: O Messi levou o Depol, levou o Suárez, queria levar o Neymar também. Aí o Neymar falou, quer saber? Vou fazer isso aqui no Santos. Só tem uma diferença, né? Santos e Inter Miami são um pouquinho diferentes.
5: E só não vai botar o Mascherano dele de técnico depois também, que aí fica ruim. O Éboli, rapidinho, só um detalhe. O Felipe Coutinho também, o Dudziak lembrou um ponto importante, né? O Felipe Coutinho saiu do Vasco não tem tanto tempo assim, sob essa alegação dos problemas de saúde mental, e eu não tô aqui pra duvidar de ninguém, e nem pra dizer que o problema de saúde mental tem que durar mais tempo do que durou. Mas vai ficar muito chato com o Vasco, né? Eu acho que vai ficar assim uma imagem de um certo desprezo pelo Vasco, que vai contra a história do Coutinho, e me lembra muito, num outro momento da carreira, o que ele já fez quando ele saiu do Liverpool para ir pro Barcelona. Eu acho que o Coutinho, eu concordo com você que a carreira dele foi bacana, acho até que ele foi o melhor jogador do Brasil na Copa de 2018, por exemplo, fez uma boa Copa América em 2019, mas o Coutinho talvez pudesse ter sido mais jogador do que ele foi se ele não tivesse esse pensamento sempre tão imediato de dia seguinte, que foi o que fez, inclusive, ele perdeu uma grande época de conquistas do Liverpool, né? Depois de sair lá pro Barcelona, podia ser um ídolo histórico do Liverpool hoje, não foi para ir pro Barcelona com alegações também muito esquisitas na época e acabou perdendo a chance e se enfiando numa tremenda uma barca furada lá no Barcelona.
1: Foi onde ele construiu algo bacana, realmente foi no Liverpool, né? Foi o que o Felipe Coutinho conseguiu fazer no Liverpool. Vamos fazer nosso primeiro intervalo? Daqui a pouquinho a gente volta com mais aqui no Quatro em Campo.
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1: Um homem condenado a 83 anos e 3 meses de prisão por um triplo homicídio qualificado foi preso nesta quinta-feira na praia de Ubu, em Anchieta, litoral sul do Espírito Santo. Segundo a Polícia Civil, Aleandre Almeida Silva, de 44 anos, estava foragido da Justiça da Bahia e morava com a família em Anchieta. Ele foi localizado após informações repassadas pelas Polícias Civil e Militar da Bahia. De acordo com a corporação, Aleandre é apontado como uma das lideranças de uma organização criminosa ligada ao Comando Vermelho, com atuação no tráfico de drogas na região de Santo Antônio de Jesus, no Recôncavo Baiano. O triplo homicídio aconteceu em julho de 2019. 3 homens foram mortos a tiros enquanto jogavam dominó na rua. Segundo a polícia, o crime teria sido motivado por uma disputa entre grupos criminosos ligados ao tráfico de drogas. Ainda de acordo com a Polícia Civil, mesmo foragido, Alean continuava mantendo contato com integrantes do grupo e coordenando atividades criminosas. A operação, que resultou na prisão, recebeu o nome de Modo Avião. O homem foi levado para o complexo penitenciário Rodrigo Figueiredo da Rosa e permanece à disposição da justiça. A eventual transferência para a Bahia depende da decisão judicial. Reportagem Adriele Mariana.
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1: Muito bem, de volta aqui com o 4 em Campo, com o Rodrigo Bittar, com o Gabriel Dudziak, com o Leonardo Dai. Vamos lá, completem a frase. 1-0 do Palmeiras ontem em casa contra a LDU foi do Dudziak.
2: Pouco.
1: Pouco. Léo, foi
3: perigoso.
1: Perigoso. Bittar, foi
3: menos do que a gente projetava e do que o Palmeiras precisava.
1: Ih, rapaz. Agora, o que eu vi ontem, o Palmeiras até teve chance para fazer um placar mais confortável, né? Foi pouco, porque o Palmeiras também não tá jogando muito, ou porque LDU, altitude, Quito, isso de fato é um complicador, hein, Dudes?
2: Foi pouco porque o Palmeiras fez o bastante para ganhar por 2-0 e porque é muito pouco defender 1-0 na altitude. Acho que é por essas duas razões. E sim, Palmeiras criou bastante ontem, né? Poderia ter dito aí, poderia ter feito aí, desculpa, 2-0, como eu disse, mas também não foi aquela coisa, né? Porque você vai olhar o número de finalizações, 28. Aí você vai pensar, bom, 28-0, né? Poderia ser o jogo. Não, você tem muito chute bloqueado, muito chute longe do alvo. Eu considero que o Palmeiras teve umas 3-4 chances claras de gol. Poderia fazer um 2-0, um 3-0. E aí fica a dúvida sobre o jogo na altitude. Dá para se defender, dá para jogar no contragolpe. A LDU desse ano não é tão boa quanto a do ano passado, mas a gente sempre fica, né, na dúvida sobre o peso da questão física. Nunca a gente consegue comentar direito sobre isso. Tem times que sentem mais, times que sentem menos. O que a gente sabe é que é sempre um fator a mais na hora da gente fazer a análise.
1: E por que é perigoso, Léo?
4: Porque jogar na altitude é complicado, embora o Palmeiras, com exceção desse jogo do ano passado contra a LDU, o Palmeiras do Abel Ferreira até tenha um histórico legal nessas condições, é um jogo difícil, diferente, e acho que 1-0 ficou menor depois que o Gustavo Gomes tomou o cartão amarelo e foi suspenso, né? Porque aí é uma baixa justamente no sistema defensivo. Ao mesmo tempo, queria só colocar duas ponderações. A primeira é que o Palmeiras, sim, teve chances para fazer mais gols, mas a LDU também teve chances boas para fazer um gol ontem, né? Não foram muitas, mas também poderíamos estar falando de 1-1. Do mesmo jeito em que poderíamos estar falando de 2-0 para o Palmeiras, além de 2-1, 3-1, evidentemente. Só para colocar isso. Agora, em segundo lugar, a segunda ponderação é mais positiva para o Palmeiras. Eu acho que o jogo de ontem mostrou também uma distância muito grande entre as equipes. Então, o Palmeiras tem condições, inclusive, de ganhar o jogo da LDU lá em Quito. Acho que o Palmeiras ainda é favorito à vaga. Mas, por isso que eu nem falei que foi pouco exatamente, porque eu acho que o Palmeiras tem condição de ganhar o jogo lá. Mas eu acho perigoso, porque nas circunstâncias em que se joga, né, não é uma super altitude, mas já é uma altitude, nas circunstâncias em que se joga, você tem uma vantagem de um gol só e sem o Gustavo Gomes, é risco alto de levar gol e, consequentemente, de ter um drama aí nesse jogo de volta.
1: Você, Bittar, falou menos do que deveria, isso?
3: Menos do que deveria por conta dessas chances aí que o Palmeiras criou, acho que bem falado pelo Dudziak, né? Não foram chances tão cristalinas, tão claras, foram poucas chances claras, mas eu acho que o Palmeiras deveria ter criado mais boas chances. Palmeiras ontem, Aboli, teve uma atuação que dá para considerar ok. Só que por conta dessa questão da altitude, mesmo como o Daibi lembrou, né, dos bons resultados da era Abel Ferreira na altitude, é um jogo muito delicado, porque não vai ter o seu capitão, mas por um outro lado, se a gente for olhar o copo meio cheio, tem um retorno muito importante que é o do Andreas Pereira, né? É um cara que faz muita falta na bola parada do Palmeiras e fez muita falta na partida de ontem exatamente por isso. O Evangelista é bom jogador, mas não tem o mesmo nível, né, do titular da posição que é o Andreas Pereira e não tem a bola parada que pode ajudar tanto. Então, o Palmeiras, se tivesse o Andreas Pereira aí para esse jogo, acho que poderia ter tido uma situação um pouco melhor, mas não foi uma novidade, não foi de última hora. O Palmeiras teve tempo para planejar o duelo de ontem, né, sem o Andreas, para ter uma situação melhor, um placar um pouco maior. E já que não conseguiu, vai ter que arcar com isso na próxima semana. Acho, assim como eu já achava antes do confronto acontecer, que o Palmeiras é favorito. O Palmeiras tem tudo para sair da semana que vem lá de Quito com a vaga. E tanto que o Palmeiras, é claro que sem altitude, né, mas na fase anterior, diferentemente de vários anos anteriores, onde o Palmeiras estava decidindo sempre em casa, é a segunda vez seguida que o Palmeiras decide fora. E foi fora de casa, foi lá no Paraguai, que o Palmeiras buscou a vaga contra o Cerro Porteño, que fez um jogo duro no Allianz Parque, em bons momentos, né? Mas que tem um nível bem abaixo e fez um jogo muito ruim. Agora, é a principal chance que a LDU teve ontem, que o Dai citou, foi do Estrada, que teve uma partida assombrosa, assim, é triste do Estrada. Foi um jogo muito ruim dele. Ele teve a chance de sair cara a cara com o Carlos Miguel ainda no primeiro tempo e perdeu. E o reserva dele é o Daverson, que não me parece fisicamente 100%. Então, acho que são pontos aí que a LDU tem que dar um jeito para a semana que vem se quiser competir. Porque o Palmeiras tem um resultado a seu favor, já começa classificado.
1: Vamos fazer nosso intervalo de jogo, vem o repórter CBN e a gente vai falar mais de Libertadores da América. Já saiu aqui a escalação do Flamengo pro jogo de daqui a pouco contra o Independiente Del Valle. O empate ontem no Corinthians, olha, os brasileiros, 2

0: distribuíam os repasses. Karina Gama, produtora do longa, é acusada de receber 2 milhões de reais do deputado federal Mário Frias, do PL. Ambos foram alvos da operação. De acordo com a PF, o dinheiro público enviado pelo parlamentar percorria um círculo fechado entre as empresas investigadas com o objetivo de dificultar a rastreabilidade dos repasses. A polícia fez buscas na casa da irmã do PM suspeito de ter assassinado a esposa na Grande São Paulo. Ela é suspeita de fraude processual. Em depoimento, a mulher disse que estava na residência do casal no momento do disparo e que Larissa Morata cometeu suicídio, o que é contestado pelos familiares da vítima e descartado pela perícia preliminar. A irmã do PM não foi encontrada pelos policiais. O soldado Vinícius Silva está preso sob suspeita de feminicídio. E o Paraná registrou 2 tornados em menos de 24 horas, segundo o Sistema Meteorológico do Estado. Na cidade de Ponta Grossa, um deslizamento de terra provocado pelas tempestades matou 3 pessoas. De acordo com o órgão, a região permanece com alto risco para novos eventos climáticos severos, com possibilidade de vendaval e granizo até a noite de amanhã. No horário de Brasília, 8:34.
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0: Nós temos informações agora de Brasília com Isa Starciarini. Isa, boa noite.
2: Éboli, boa noite. O presidente Lula disse que o presidente do Supremo Tribunal Federal, Edson Fachin, tomou as decisões corretas para tentar estancar a crise do tribunal, que colocou ordem na casa, mas que não terminou de tomar todas as providências. Lula defendeu que Fachin faça mais coisa, que retire sigilos para devolver a credibilidade da Suprema Corte, e afirmou que falta apurar quem é o culpado, que se for os ministros Alexandre de Moraes ou André Mendonça, que eles paguem, porque afirmou que todo mundo tem que estar à disposição do cumprimento da Constituição e da lei acima de tudo, e que a verdade é soberana. Essa fala foi feita agora há pouco em entrevista ao SBT. Éboli.
0: Obrigado, Isa. 8:35.
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0: Segundo tempo de jogo aqui no 4 em campo. Olha aqui, ó. Saiu a escalação do Flamengo pro jogo de daqui a pouco contra o Independiente Del Valle. Só falta esse confronto, né? De ida das quartas de final da Libertadores da América. Rossi no gol, Emerson Royal, Léo Ortiz, Léo Pereira, Ayrton Lucas, Eric Pulgar, Jorginho, De Arrascaeta, Carrascal, Samuelino e Bruno Henrique. O Leonardo Jardim, pelo que eu tô entendendo aqui, tá adotando a mesma estratégia que ele adotou contra o Cruzeiro no jogo de ida fora de casa, botando um atacante com mais mobilidade, no caso o Bruno Henrique, e deixando o Pedro no banco de reservas. É a estratégia correta do Dziak para esse jogo de ida do Flamengo em Quito contra o Independiente Del Valle?
3: É uma estratégia válida. Eu não gosto do correto e incorreto, porque já disse algumas vezes, acho que tem vários caminhos para você chegar numa resposta boa. É uma estratégia válida, de repente deixar o Del Valle mais com a bola, tentar jogar em transição, tentar marcar bem e usar a bola aérea, de repente, né? Pode ser um jogo interessante. Também seria válido controlar mais, de repente ter a posse de bola por muito tempo para descansar com bola no pé, mas até por característica do treinador, como são encarados os jogos aí fora de casa, muitas vezes, ou quando o Flamengo já está em vantagem, me parece que a ideia, de novo, é essa, né? Jogar mais com espaços abertos quando retomar a bola do que contra uma defesa mais fechada, como poderá ser o Del Valle aí na volta, dependendo do resultado.
0: Me parece que nesse jogo de ida, o Independiente Del Valle vai para cima, né? Vai para cima porque é importante

0: fazer algum tipo de vantagem jogando em Quito, e é um time ofensivo, né? Um time que faz muitos gols, tá nadando de braçada no campeonato local, tá tendo um ótimo desempenho até agora na Libertadores da América, tá muito confiante, principalmente nessa parte ofensiva. O que eu acho só curioso é que, pelo que eu lembro, assim, do jogo de ida contra o Cruzeiro, onde ele também adotou essa escalação, a ideia do jogo reativo, ela não aconteceu. O Flamengo, desde o início do jogo contra o Cruzeiro no Mineirão, ele tentou plantar a residência no campo do Cruzeiro. Tentou no início ter mais a bola e buscou muitas vezes a área, mas lá não estava o Pedro, né? Então, eu achei que houve uma certa incoerência daquilo que talvez tenha sido pensado para o que foi praticado pelos jogadores do Flamengo, mesmo com essa formação diante do Cruzeiro. Depois o jogo foi mudando, sim, de perfil. Em alguns momentos o Flamengo, sim, teve, assim, mais a questão do contra-ataque. Porque o que eu insisto, na minha visão, o DNA de preferência, o formato de preferência dos jogadores do Flamengo é jogar com a bola. Esse time do Flamengo se sente mais confortável jogando com a bola. É por isso que eu acho, inclusive, que contra o Cruzeiro, mesmo com o Bruno Henrique, o time buscou a bola. E eu acho que vai fazer o mesmo hoje contra o Independiente del Valle, até para controlar mais os movimentos. Você está falando de altitude, jogar em transição, campo mais longo, jogo mais vertical, para quem não está acostumado com altitude, me parece também arriscado. Mas quero tua opinião, Léo, quero tua opinião, Bitar.
1: Eu acho que o que é importante, o que é fundamental, na minha opinião, fundamental não, porque como disse o Dudziak, dá para ganhar de várias formas, mas o que eu acho importante que o Flamengo tenha consciência é que o adversário é bom, para mim é o melhor dos quatro oponentes dos brasileiros aí nas quartas de final, mas a distância é muito grande. Então, até se você pensar assim no pior que pode acontecer no jogo de hoje, que é o Flamengo ficar ensanduichado na defesa, sem conseguir sair da defesa e tomando pressão do Del Valle, mesmo se o cenário for esse, a chance do Flamengo ganhar o jogo ainda é grande, e de ganhar a classificação então nem se fala. Então, eu acho que o Flamengo tem que se preocupar em colocar essa qualidade em campo, porque se o Del Valle enfrentasse qualquer outro time brasileiro, eu acho que ele seria até ligeiramente favorito contra o Corinthians, 50-50 ali contra o Fluminense, acho que não seria favorito, mas teria boas condições de aprontar contra o Palmeiras. Contra o Flamengo, acho que se o Flamengo mantiver, né, o nível de atuação que mostrou aí nos jogos recentes, eu acho que fica muito ruim pro Del Valle. E também fico pensando assim, o pior resultado que pode acontecer hoje pro Flamengo, que é, sei lá, perder o jogo de 2-0, ainda fica uma situação muito boa pro Flamengo reverter fora em casa, desde que jogue bem, evidentemente, né? Então, tô falando tudo isso para dizer que o que não pode acontecer é o Flamengo jogar muito mal, é o Flamengo jogar muito abaixo do que tem jogado. Porque se o Flamengo jogar no nível que tem jogado, por mais que o Del Valle seja um muito bom time, não tem jeito. A diferença de qualidade é muito grande em favor de um time em relação ao outro.
2: Eu vou na mesma linha.
0: Explica, só um detalhe, Vitor, que eu acho que explica, claro, essa escalação do Bruno Henrique. O Bruno Henrique é um jogador que se comporta muito bem na altitude, muito bem. E eu vou lembrar que nesse ano o Flamengo jogou em Cusco, né? E o Bruno Henrique jogou como se tivesse, assim, no nível do mar. Jogou muito.
1: Foi e onde o Botafogo levou seis, né? Não contra o mesmo time, mas enfim, foi no mesmo
0: isso,
1: lugar.
0: Isso, exatamente. Então o Bruno Henrique tem essa questão orgânica, né? Se comporta muito bem na altitude, isso é um fator a favor, sim, da escalação dele hoje. Diga, Bitar, desculpa.
2: Não, eu acho até que isso daí é importante ser falado, Éboli, isso tem que ser levado em conta, sim, porque imagina você coloca o Pedro, que é um jogador que pode sentir mais altitude do que o Bruno Henrique, você desgasta esse jogador a ponto de talvez não fazer o render no fim de semana ou até no meio da semana que vem no duelo de volta, né? Então passa a ser, sim, muito relevante. Eu acho que é uma boa e uma válida escolha aí do técnico do Flamengo para encontrar soluções aí para essa partida. Eu acho o Flamengo favorito até para ganhar no jogo de hoje, claro que menos do que para ganhar na semana que vem jogando em casa, mas eu vejo o Flamengo na mesma linha que você falou, viu, Éboli, tendo mais a posse de bola, se sentindo mais confortável, né, com relação a isso, e se você tem a bola, naturalmente você vai correr menos atrás do seu adversário, o que na altitude pode fazer uma diferença, né? Claro que vai do Del Valle também não deixar o Flamengo ficar com a posse de bola, porque sabe que é aí que está a grande qualidade desse time do Flamengo. Então, são jogos difíceis para o Flamengo, hoje principalmente, mas eu acho até que o Flamengo pode sair na noite de hoje já com... se não uma vitória, um empate para decidir em casa na semana que vem com mais tranquilidade.
0: Por falar em empate, e o empate do Corinthians, gente? Que assim, na minha visão, após o susto do início, o Corinthians foi pouquíssimo ameaçado pelo Estudiantes. Agora, difícil jogar lá, não sei o quê, tem a pressão, o Estudiantes fez nada. Tirando o gol, o Estudiantes teve aquela última chance lá de cabeça que o Hugo fez a defesa. E o Corinthians conseguiu arrancar esse empate de um belo gol, por sinal. Um belo gol construído pelo Corinthians. É um empate que dá tranquilidade ao Corinthians jogando a volta em casa, mesmo o histórico recente do Corinthians em casa não sendo bom, Dudes?
3: Dá tranquilidade, sim. Eu, apesar desse histórico recente, eu também continuo achando que em casa o Corinthians tem muita chance de classificação. Realmente achei que ontem era o jogo mais complicado. Eu até acho que o primeiro tempo do Corinthians não foi bom, embora de fato não tenha sido assim um amasso, né, do Estudiantes. O Corinthians praticamente não fez nada, né, no jogo, só se defendeu, mas aguentou. E aí, primeiros lances do segundo tempo, faz 1-1 e fica numa situação muito boa, né, para o restante da partida. E de fato, no restante não houve pressão, né? Houve uma ou outra intervenção do Hugo Souza e assim levou até o final. É um resultado muito bom para defender aqui em São Paulo, né, em Itaquera. Obviamente que não pode jogar por outro empate, mas eu digo assim, defender porque você tem uma situação boa já de saída. No mínimo, você está levando para pênaltis. E o Hugo Souza é pegador de pênaltis. Mas acho que o Corinthians tem muita condição de ganhar o segundo jogo e se classificar. A maior dificuldade era esse jogo de ida mesmo.
0: Você, Bitar, como é que vê o cenário do Corinthians para a volta?
2: Ah, eu acho que o empate ontem, Éboli, é excelente, tá? Até porque, só pra gente colocar aqui, né, a informação também, o Corinthians não fazia um gol como visitante no mata-mata de Libertadores desde o gol do Romarinho, né, contra o Boca em 2012. Então eram 14 anos.
0: Rapaz, hein?
2: Sem marcar. Pois é. Então, assim, o Corinthians tem que agradecer demais. Você falou, né, o Estudiantes não fez um bom jogo. O problema do Corinthians é que o Corinthians não faz um bom jogo há bastante tempo, né? Então não é só depender do adversário, mas também daquilo que pode produzir em campo. E a ver como é que vai ser a questão do Yuri Alberto, né? Que semanas atrás esteve muito próximo de voltar, depois deram uma regredida aí nesse possível retorno dele, mais breve do que era projetado inicialmente, porque o Yuri é um jogador que se recupera bem e rapidamente das lesões que ele tem, independentemente do grau delas, mas é um jogador que, se vier a ter oportunidade de jogar, pode agregar e agregar muito para esse time do Corinthians para esse jogo de volta. Quer dizer que o Corinthians é muito favorito para a semana que vem? Não. Mas só de não precisar remar tanto, como foi, por exemplo, contra o Internacional na Copa do Brasil, já é uma boa notícia, porque o Corinthians venceu aquele jogo jogando mal, inclusive contra o Inter, colocando bola na área a qualquer custo, de qualquer maneira. Então acho que ficou um aviso aí para o Corinthians que é: jogue bola. Não fique só naquelas soluções de cruzamento na área, de você jogar o Gustavo Henrique toda hora lá para ver se sai alguma coisa, de colocar o Pedro Raul e dar balão para a área que ele vai ganhar. Não é assim que as coisas vão acontecer. Então, acho que o Corinthians fica numa boa situação. O resultado de ontem não foi bom, foi ótimo, mas vai ter que jogar bola na semana que vem para ficar com a vaga.
0: Concorda, Léo, que o resultado foi ótimo?
1: Não, vou discordar dos dois. Para mim, o resultado deixa tudo em aberto pros dois lados aí e é igualmente... É igual pros dois, eu acho. Bom, igual pros dois é mesmo, né, que foi um empate, mas quero dizer que é tão bom para um quanto para outro, assim, ou tão ruim para um quanto para outro, porque é o confronto mais fraco dessa fase quartas de final, nesse momento, né? O Platense é o time mais fraco dos oito, mas... se você somar a qualidade dos dois times envolvidos, esse confronto é que tem menos qualidade nesse momento. Os dois times jogaram muito mal ontem. Os dois times
0: ruim mesmo, né?
1: Não confiaram no próprio taco. O Estudiantes faz um gol com 3 minutos de jogo, vê o Corinthians completamente transtornado em campo, levando cartão amarelo a rodo, e não faz um abafo para fazer mais gols, se esconde na defesa para tentar segurar um 1-0 com 5 minutos de jogo. E o Corinthians depois volta pro segundo tempo fazendo um gol de empate e também colocando ali o Estudiantes em péssimos lençóis e também não vai para cima para fazer a virada. Então, um jogo entre dois times que não confiam em si mesmo dessa forma, né? Um jogo que pode ir para qualquer lado em Itaquera. O Estudiantes na fase passada empatou em casa com a Universidade Católica e depois enfiou 3-0 na Católica no Chile. O Corinthians não foi eliminado pelo Rosário Central depois de empatar em casa, porque o Rosário Central também vacilou assim enormemente. Então é um confronto entre dois times que estão jogando muito mal, entre dois times que, passe quem passar, vai ter que melhorar muito para enfrentar, passe quem passar, do jogo do Flamengo contra o Del Valle na semifinal. Então, eu acho que foi bom pela perspectiva que se abriu com 3 minutos de jogo quando o Estudiantes fez 1-0. Mas não vejo o Corinthians em vantagem nenhuma, não, pro jogo de volta. Acho até que se o Yuri Alberto voltar e o André voltar e tendo o Ranieri de volta, o Corinthians passa a ter mais chance de fazer um jogo bom pelos jogadores que estarão em campo. Mas o cenário da classificação, para mim, é de equilíbrio absoluto e de nivelamento por baixo para esse jogo de volta quarta-feira que vem em Itaquera.
0: É, eu tô mais contigo nessa. São dois times que não passam nenhuma segurança, nenhuma confiança. É, vamos fazer mais uma parada, mais um intervalo? Daqui a pouquinho a gente volta.
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19: O público que vai passar pelo canal de Camburi em Vitória poderá acompanhar uma programação musical gratuita nos próximos 3 sábados de setembro. O sarau A Beira Mar, que teve sua primeira edição realizada no sábado, dia 5, continua para este sábado, dia 12, das 5h30 da tarde às 7h30 da noite, no Pier do Canal. Essa programação é promovida pela Secretaria Municipal de Cultura e reúne 5 músicos da Sonata Produções em uma apresentação itinerante inspirada no samba carioca. Os artistas circulam pelo pier vestidos como sambistas e utilizam instrumentos como flauta, violão, violão de sete cordas, banjo e pandeiro. O sarau retorna nos dias 19 e 26 de setembro, sempre no mesmo horário. A iniciativa integra a programação de celebração dos 475 anos de Vitória, comemorados no último dia 8. Diferentemente de um show realizado em um palco fixo, a proposta do sarau é acompanhar a movimentação do público pelo pier. Os músicos percorrem o espaço enquanto executam o repertório, aproveitando a área de convivência e a paisagem do Canal de Camburi. Essas apresentações acontecem em uma área que passou recentemente por intervenções de urbanização. O Canal de Camburi ganhou um novo espaço de convivência como parte da primeira etapa do programa Vitória de Frente para o Mar. A realização do sarau insere a programação cultural nesse espaço recém-transformado, que passou a contar com uma estrutura voltada à permanência e ao lazer. E com a música, o local ganha também uma programação regular durante as tardes de sábado. A participação é gratuita e não é necessário fazer inscrição. Com informações de Aline Almeida, reportagem Adalberto Cordeiro.
0: Jogo só daqui a quase 2 meses. Então, primeiro jogo, mando do Palmeiras e do Grêmio. E a volta no Rio de Janeiro e em Belo Horizonte. Então, Vasco Atlético tem o que para muitos é uma vantagem decidir em casa, né? E a CBF também definiu que o Mané Garrincha, também em geral praticamente certo, né? Que o Mané Garrincha é o palco dessa final única no dia 6 de dezembro, tá? Então, para quem não sabe, né, ou quem não lembra, a Copa do Brasil esse ano é final única, tá? Jogo único e vai ser o Mané Garrincha. E também, para quem não sabe ou quem não lembra, os dois finalistas garantem vaga na Libertadores da América. O campeão na fase de grupos e o vice na pré-Libertadores. Então, esses quatro times estão a 2 jogos de garantirem uma vaga na Libertadores da América do ano que vem, né? O que aumenta ainda mais aí a responsabilidade e a importância dessas semifinais da Copa do Brasil. O Botafogo, gente, anunciou mais um jogador estrangeiro, hein? De fora do cenário sul-americano, o marroquino, o Hakim Ziyech. Ele jogou, ele fez parte da campanha, né? Do quarto lugar de Marrocos, né? Na Copa do Catar. E passagem pelo Chelsea, 33 anos, atacante, assinou contrato até o fim de 2028. Como é que você classifica esse tipo de contratação? Tem a questão de adaptação. Cada vez mais, né, a gente vê jogadores fora do continente buscando como alternativa ou aceitando os convites, as ofertas dos clubes brasileiros. Agora é o Botafogo que contrata esse marroquino, que de uma certa maneira fez parte daquele grupo que se colocou na história de Marrocos, né? Com uma inédita quarta colocação na Copa do Mundo, Dudes.
3: A princípio não acho uma boa, não. É um jogador saiu do mainstream aí, né? Dos principais campeonatos, saiu do Chelsea, foi jogar na Turquia, durou pouco na Turquia, foi jogar no Catar, depois foi jogar no Marrocos e tem bons números no campeonato marroquino, 12 jogos, 8 gols, mas campeonato marroquino, né? Não é nem a Champions League africana, que de repente poderia dar um padrão maior. E pelo que eu li de quem cobre futebol africano, saiu brigado aí de novo, né? Todos os clubes que ele passa, praticamente, ele sai brigado com direção, com treinador, com alguém. É um movimento assim que eu acho muito arriscado, muito fora de hora, e acho que não é disso que o Botafogo precisava, não.
0: Você tá com pinta de algo amarrado com, sei lá, empresário que tem boa entrada, né? Que precisa reposicionar o atleta, deve ter algum canal de conhecimento aí, porque como disse o Dudes, Bitar e Léo, assim, o scout, né? Ele não tá muito a favor do Hakim, não, viu?
2: Não tá mesmo. Acho que o Ziyech, ele já teve ótimas temporadas, né? Já viveu um grande momento na carreira, mas tá longe de ser em 2026, então é preocupante aí, porque provavelmente não é um jogador que vem ganhar pouco. E um ponto também, né, Éboli, que você colocou assim, jogadores que vêm para mercados, digamos, alternativos, né, como a América do Sul e principalmente o Brasil, Mas se eles vieram para cá é porque não teve interesse fora, porque naturalmente lá eles ganhariam muito mais. E sem esse interesse, eles estão buscando outros mercados que podem ainda pagar bem, e aí aqui no futebol brasileiro acaba sendo um deles. Mas de início, também não acho uma boa contratação, não.
1: Assino as ponderações dos amigos, mas faço uma ponderação também de que, para mim, é o primeiro reforço com potencial de ser um reforço acima da média dessa nova leva da SAF do Botafogo, né? Desse momento pós-Textor. Os reforços que o Botafogo trouxe até agora para o segundo semestre, eles eram muito mais parecidos com aqueles reforços que o Botafogo trouxe na primeira janela do Textor, lá, né, em 2022. E esse é um reforço que tem potencial para ser de um nível diferente. Agora,
0: vai botar a bola para dentro? O que o Botafogo precisa de alguém que bote a bola para dentro. Vai botar a bola para dentro?
1: O que eu acho, Éboli, é que tem contratações que você não pode reclamar se der errado, entendeu? É a do Ziyech. Se der errado, o histórico tá aí. Todos os dois falaram, você falou, o histórico tá aí na cara do Botafogo. Então, se você tiver consciente de que você tá fazendo uma aposta, tudo bem. Quer dizer, tudo bem se puder pagar, mas é isso, só isso é o departamento. Mas tudo bem. Agora, se você estiver achando que você está contratando uma certeza, aí você é otimista demais.
0: Muito bem, senhores. Foi um prazer, uma satisfação. A gente volta amanhã, hein? Valeu, Dudes. Abraço, Bitar. Abraço, Léo.
2: Tchau.
0: Valeu. Tchau.
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0: Feira 10 de setembro de 2026. O ministro Alexandre de Moraes, do Supremo Tribunal Federal, autorizou visitas de mais familiares ao ex-presidente Jair Bolsonaro. Foram autorizadas visitas do irmão, as cunhadas e os sogros. A defesa fez o pedido para que a ex-primeira-dama, Michele Bolsonaro, que concorre ao Senado pelo Distrito Federal, tenha mais tempo livre para cumprir a agenda de campanha. O candidato à presidência da República do PSD, Ronaldo Caiado, foi internado hoje em São Paulo para tratar de uma faringite aguda. Ele foi hospitalizado para receber medicação intravenosa. Segundo a assessoria de imprensa, o objetivo é acelerar a recuperação para que Caiado possa retomar o mais breve possível para a agenda de campanha. E a Rússia bombardeou um shopping no leste da Ucrânia, deixando 3 mortos e outros 34 feridos. Os países têm feito uma série de ataques de longo alcance nos últimos meses, em que visam instalações de energia e logística. O conflito já dura 4 anos, desde a invasão russa de grande escala em setembro de 2022. Os esforços diplomáticos liderados pelos Estados Unidos para pôr fim ao conflito estavam estagnados e foram retomados no último fim de semana. No horário de Brasília, 9:01.
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